0: nesse primeiro tempo, 2 para a Inglaterra, 1 para o México, e o Brasil vai ouvi-lo. Tomás, Rafael, que jogo nesse primeiro tempo, são as emoções da Copa do Mundo que tá pegando fogo, hein, Tomás?
1: Jogo muito bom, jogo muito disputado, equilibrado, como a gente imaginava. O que não dava para imaginar era a Inglaterra fazendo 2 gols em 2 minutos e meio, naquela que até então vinha sendo ao lado da defesa da Espanha a melhor defesa dessa Copa do Mundo. A seleção mexicana começou melhor, nos primeiros 5 minutos, já tentou ali pressionar a seleção inglesa, que desde o início se defendeu muito bem, mostrou uma postura defensiva organizada, muito, muito bem a entrada do Kwanzaa pelo lado direito, no lugar do Spence, lembrando que a Inglaterra ainda não tem o Reece James, para tentar parar as chegadas do Quinones pelo lado esquerdo e também do lateral esquerdo, Gadiardo. A seleção inglesa, depois de 5, 6 minutos, conseguiu ali equilibrar as ações, conseguiu colocar a bola no chão, mas teve muito pouca criatividade. A bola não chegava no Bellingham, não chegava no Harry Kane e passava muito pouco pelos pés do Anderson e do Declan Rice, como eu falei 2 vezes durante a sua transmissão no primeiro tempo. Isso obrigava a zagueira a dar chutão, obrigava o Gordon a vir buscar a bola na intermediária. Faltou solidez pro ataque, pro meio campo da seleção inglesa. E aos pouquinhos o México foi gostando do jogo, foi avançando mais os seus laterais. Eu cheguei a comentar aqui que o Gadiardo e o Sanches estavam dando muito mais trabalho pro Saka e pro Gordon, os atacantes ingleses, do que os atacantes ingleses estavam dando trabalho pros laterais mexicanos. O Jiménez teve uma grande chance num cabeceio, num cruzamento do Alvarado, que já tem 3 assistências nessa Copa do Mundo, tá fazendo uma Copa excelente, extraordinária, e hoje deixou os companheiros em condições de fazer gol várias vezes. Uma delas, esse cabeceio, o primeiro cabeceio perigoso do Jiménez na partida, obrigando o Pickford a fazer uma defesa excelente, uma defesa fabulosa, eu diria, a bola quicando no chão, teve que fazer ali um movimento de jogador de vôlei, enfim. E o jogo parecia estar muito mais para o México do que para a Inglaterra, até que o Declan Rice teve finalmente a chance de ter a bola dominada, de correr com a bola nos pés, de avançar do campo de defesa para o campo de ataque, como ele faz tão bem. Aliás, jogador que durante muito tempo foi muito mais um primeiro volante do que um volante armador, mas que evoluiu ao longo da carreira e hoje na seleção inglesa tem muito mais uma postura de segundo volante, deixando o Anderson atrás com mais responsabilidade defensiva, e ele com a bola nos pés, ele sabe o que faz. Rolou a bola para o Saka na direita, e na primeira jogada de ponta, jogada que o técnico Thomas Tuchel gosta tanto, né? E até por isso abriu mão de Palmer, abriu mão de Phil Foden, prefere os jogadores mais agudos, como Madueke, como Saka, como Gordon, como Rashford. Em a primeira jogada de ponto, o Saka achou bem o Bellingham na área pequena, a bola passa pelo zagueiro da seleção mexicana, passa pelo goleiro e o Bellingham, sem trabalho nenhum, rola para dentro do gol, rola mortadela, como você gosta de dizer, Melo, e abre o placar 1-0. 1 minuto depois, saída de jogo, o México perde a bola no meio campo, a bola sobra pro Harry Kane na ponta direita, e o Kane mostrando mais uma vez que também é bom de bola, não é só um finalizador, é um craque, né? O Harry Kane é, como muitos falam, né? O 9 que sabe ser 10, o 10 que sabe ser 9, ele recebe essa bola, entra na área e cruza pro Bellingham de novo, em condição muito propícia, com facilidade, fazer o segundo gol dele nessa Copa do Mundo, o quarto gol, o segundo gol dele nessa partida, né? O terceiro gol dele nessa Copa do Mundo, ou o quarto gol dele nessa Copa do Mundo, e o quinto dele na história das Copas, como eu disse, deixou para trás o Owen, o Rashford, o Bob Charlton, que tem 4 gols pela Inglaterra em Copas, e também vários outros jogadores, incluindo Beckham e Gerrard, que tem 3 gols em Copa. Tá ao lado do Geoff Hurst, com 5 gols, como terceiro maior goleador da Inglaterra na história dos Mundiais, atrás apenas do Lineker, artilheiro da Copa de 86, que tem 8 gols, e do próprio Harry Kane, que tem 13 gols, e é o quarto artilheiro do Mundial até aqui, com 5 gols. A reação mexicana foi imediata, com o gol do Quinones, que está jogando também uma bela Copa do Mundo, e a partir do gol do Quinones, o México tomou conta do jogo. Os últimos 10 minutos do primeiro tempo foram da seleção mexicana, o Jiménez teve outras 2 oportunidades para marcar, numa delas, uma outra grande defesa do Pickford, um dos personagens desse jogo, e terminou dessa maneira, 2-1. O primeiro tempo, com a perspectiva de um segundo tempo bastante movimentado e já com alterações, o Solé vai confirmar, mas temos aí o Álvares entrando, é isso? No lugar do zagueiro do Montes?
2: Exatamente, Edson Álvares, volante barra zagueiro, sim, entrando na vaga do César Montes, que era o capitão, e agora o próprio Álvares assume a braçadeira.
1: O Montes, que é muito melhor do que o Álvares no jogo aéreo, não sei se ele quer a saída de jogo com mais qualidade de passe a partir do momento que recua um volante para a zaga. O Álvares vai começar o segundo tempo, bola rolando para Inglaterra, 2

0: México 1, meu caro Ricardo Melo.
1: Esse é Tomás Rafael, é nosso e o Boi Não Lambe tá aqui no microfonaço esportivo TMC. Autoriza o árbitro. A mortadela volta a rolar no estádio Azteca. Para México e Inglaterra são as oitavas de final da Copa do Mundo, amigo ligado, em todo o Brasil. Pickford vai sair jogando, o goleirão da Inglaterra, placar de 2-1, início da etapa complementar que, olha, estamos aguardando grandes emoções. Olha o Conza, sai jogando aqui pela direita, descarta de qualquer forma, fez o levantamento, agora na metade do campo, subiu ali o Romo de cabeça, enfiada de bola para ali o Jiménez, da entrada na grande área, tentou dominar como manda o figurino o jogador. Ali o Romo, mas a bola deu na tíbia dele, acabou saindo, é isso? Arremesso manual, ou melhor, tiro de gol. Tá marcando ali o árbitro para a equipe inglesa, sai jogando no início da etapa complementar. Não dominou como manda o figurino ali o jogador mexicano. Pickford, marcado ali pelo Jiménez. Jiménez aperta a marcação, em curto espaço, bate na bola do goleirão inglês, fez o levantamento lá na canhotinha. Buscava o Bellingham, chegou inteirinho na jogada ali o Sanches, recua para Rangel. Rangel na entrada da pequena área, marcado ali pelo Harry Kane, que aperta a marcação. A bola enfiada ali para Álvares. Ele vai levando, vai carregando, encarou a marcação do Bellingham. Atenção, quase o passe errado. Olha o Eric Lira. O árbitro pegou uma falta no Harry Kane. Tá parado o jogo, hein, Soler?
2: E o Edson Álvares agora mandou na fogueira esse passe pro Eric Lira. Pra sorte, o camisa meia dúzia já ia driblando o Harry Kane. Sofreu a falta. Entrou meio sonolento o Edson Álvares no jogo.
1: Tá frio ainda o zagueirão. Está jogando ali na metade do campo. Vai trabalhando a posse de bola. Ali o Eric Lira. Ele descarta de qualquer maneira. Vai rolando a bola para Gilberto Mora. Meteu um bolão lá pela ponta direita. Vai trabalhando o Sanches. Já partiu em velocidade. Encarou a marcação do lateral canhoto. O Riley. Estica o compasso. Voltou para fora. Arremesso o manual para a seleção mexicana. Sai jogando. Olha o Sanches em quadra dominada. Ele volta agora para Álvares. Ele vai trabalhando a posse de bola na linha meta. Aniversário, volta para na circunferência, bola para Vasquez, ergue o cabeção, aperta aqui na ponta, tem Galhardo, Galhardo enfiado de bola para Quinones, Quinones volta a bola para Galhardo, passe errado, interceptou ali o Rice, vai rolando para Harry Kane, que veio buscar encomenda na metade do campo, encarou a marcação ali do primeiro, tá marcado, tá cercado, volta a bola para Conça, Conça despacha de qualquer maneira, solta na metade do campo, ganhou ali o Eric Lira, a bola sobrou para Gilberto Mora, vai trabalhando o Lira, deu um tapa na bola lá pelo outro lado, olha o Quinones, vai marcar, vai bater, bateu fraquinho, bateu fraquinho, tira ali o Gary, a bola sobrou lá na canhota para Anthony Gordon, ultrapassa a fronteira inimiga, junta a linha lateral, deu um tapa na bola ali o Harry Kane, na meia esquerda, ele encarou a marcação no primeiro, vai levando, vai carregando, descarta a bola de primeira, deu o jogo aqui na ponta esquerda, a bola para Cansa, encarou a marcação, tá marcado, tá cercado, larga a ponta, vem caminhando por dentro, deu a Gary, ele vai soltando de ladinho pra pele, atrapalha como se for o pivô, ele vai soltando a bola para Anderson, que bolão para Anthony, Anthony Gordon encarou a marcação do Sanches, tá na lateral da grande área, deu pra trás, vai pintar o gol inglês, a bola passa que passa por todo mundo, olha o Saka, veio brigar pela posse de bola, último toque do Quinones, ajudando o sistema defensivo, meteu pra fora, que oportunidade, perdeu a seleção inglesa, que tem lateral lá na direita, ataque. Fala, Soler.
2: E o Jesus Gadiardo é um baita de um louco, porque ele fez de forma proposital o corta-luz, para evitar que o Saka chegasse na bola. A Inglaterra no comecinho do jogo sonhando com o terceiro.
1: A Inglaterra, olha o Harry Kane, ficou ali na saudade, tirou ali o Álvares, vai marcar, vai fazer, olha a paulada! O Riley bateu, a bola deu no pé da trave, sobrou para Saka, Saka para Quansa. Ele vai fazer o levantamento lá pelo outro lado, subiu de cabeça ali, Gilberto Mora tira, afasta de qualquer maneira. Acertaram ali a trave do goleirão mexicano, tá balangando até agora, Soler.
2: E o Riley é um lateral que gosta de fazer gols, por sinal, na final da Copa da Liga Inglesa, o Manchester City ganhou do Arsenal e ele marcou os dois gols do City. Agora carimba a trave. Quase, quase a Inglaterra faz o terceiro.
1: É a Inglaterra, bola pra Saka, enfiada aqui pela direita, chama contra si a marcação no primeiro, marcado por dois aniversários, tenta a jogada individual, balançou pra lá, pra cadeza, acelerou, vai rolando a bola ali pelo miolo, bola pra Concha, encarou a marcação no primeiro, descarta a bola lá pelo outro lado, no caprichozinho, deu a Guerri, ele vai levando a carreira, vai desbravando, meteu a bola pra Anthony Gordo, junto à linha lateral, lá na esquerda, marcado ali pelo Alvarado, atenção, Gordo, jogada individual, foi pra linha de fundo, deu pra trás, a bola explodiu no Ryan, corta, faça de qualquer maneira. Lina, brigou pela posse de bola, Eric Lina, ele tira, rechaça, deu um bicudo, jogou na vazio, ninguém no México no ataque, sai jogando o goleirão Pickford, sai jogando na sua intermediária, ele bate trabalhando no curtinho ao seu lado, a bola para Emerson, para Anderson, ele vai soltando para o Rice, Rice aberto lá na ponta, vai com o Caterano, vem a jogada do campo de retaguarda, seleção inglesa que vence o jogo por 2-0, olha o Consa, ele para Libano, vai carregando, vai desbravando, marcado ali pelo Jimenez, meu, por baixo, a bola sobrou para Saca, o Arthur deu vantagem, Saca volta a bola de longe, muito longe para Pickford, que sai jogando na entrada da sua pequena área, e que atenção, amigo ligado na TMC, anote aí comigo o tempo e placar da Copa! 5:30 jogados de bola rolando, segundo tempo no estádio Azteca, são as emoções das oitavas de final da Copa do Mundo, e anote aí comigo, olha o Bellingham, linda a fita, escapou da marcação no primeiro do segundo, vai levando, vai carregando, chegou Alves, inteirinho na jogada, o Bellingham, depois de duas, três fitas, ele prendeu, perdeu, mas a jogada foi sensacional, hein, Soler?
2: Fazendo filo, camisa 10 da seleção inglesa, já tem 2 gols no jogo de hoje, quase ia fazendo um de placo Bellingham.
1: E atenção agora, 6 e bola rolando, etapa complementar no Azteca, anote aí comigo, placar, gente fina. México tem 1, Inglaterra 2, Lucas Scorti.
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1: Uma pegada forte, o Arthur mandou seguir. Quança, sai jogando ali pelo miolo, olha o Anderson, vai fazer a transição, que bola, uma na pausa, olha o Anthony Gordo, pode pintar o terceiro gol em inglês, ele recepcionou junto à linha lateral, marcado pelo Sanches, larga a ponta, também comendo por dentro, deu um come no primeiro, falta, putinada do Sanches, que está apontando para o árbitro, porque ele não marcou a falta de ataque, que seria para o México, partem para cima ali do árbitro, a Lireza, Fagani, era uma cercada ali no árbitro e ele corre ali para a beira do gramado. O que está vendo aí, Soler?
2: Agora confusão entre os bancos de reservas. Jogadores do México e também da Inglaterra estavam batendo boca ali no banco. Por isso, o Alireza Fagani para o jogo. Muita reclamação. Agora o Eric Lira jura o Kwanzaa depois desse carrinho. O Kwanzaa pega a bola, mas ele dá uma senhora solada no meio da canela do Jesus Gadiardo, foi forte demais o lance, o Kwanzaa passa da bola e dá no meio do mexicano, por isso toda essa reclamação, mas o árbitro marcou falta, vai pro VAR.
4: E aí, Tomás?
5: Vai expulsar, né? Foi uma infelicidade do jogador do Kwanzaa. Ele vai, dá pra perceber muito claramente.
1: Ah, não, o VAR não pode mostrar o lance parado.
5: Ele pega a bola e aí a bola serve como um trampolim pro pé dele ir pra cima, né? A bola, ele faz um rolamento ali pela bola e acaba acertando violentamente o jogador do México. A imagem é muito dura, mas o árbitro nem falta deu. O árbitro nem falta deu olhando o lance ali, próximo ao lance, e agora vai expulsar o jogador. É difícil você entender isso no futebol hoje em dia, né? Foi um acidente total, mas imagino que ele vai expulsar o jogador inglês.
1: Vamos ouvir o ar. Expulsou. Soler.
2: Cartão vermelho para o Kwanzaa, zagueiro que jogava improvisado na lateral direita. Apenas o 5º jogo do Kwanzaa pela seleção inglesa. O 2º nesta Copa do Mundo, com um detalhe, como bem disse o Tomás Rafael. Em campo, o juizão nem falta marcou. E o lance foi na frente do auxiliar número 1, o George Lagrins. Também não tinha balançado o instrumento, não tinha falado nada. O VAR agora com o Nicolas Galo da Colômbia, quem solicita a revisão. O Alireza Fagani expulso, Kwanzaa, camisa 26 da Inglaterra. Thomas Tuchel já conversa ali com a sua comissão. Daqui a pouco deve pintar mudança no English Team.
1: O panorama a partir de agora é esse, né, Tomás? O Kwanzaa foi expulso aos 8. Quer dizer, a Inglaterra vence o jogo por 2-1, mas com um jogador a menos. Vai jogar muito tempo com 10 jogadores para segurar o ímpeto mexicano. Vai ser complicado agora. O Tuchel vai ter que rebolar.
5: É, e provavelmente vai colocar alguém ali na lateral direita da Inglaterra. Pode ser até que ele jogue, passe a jogar agora com 3 zagueiros, recuando um pouquinho o Saka, mas eu imagino que ele vá trocar, vai fazer alguma troca. Vamos lá.
1: Olha o Alvarado, vai fazer o levantamento, levantou na boca do gol. Opa! Agora é um inglês que foi o Harry Kane, deram uma pegada no Harry Kane na entrada. E o Galhardo vai lá com o Harry Kane caído no gramado e fala alguma coisa, xinga o jogador que está caído no gramado. Está estabelecida a balbúrdia dentro da grande área inglesa. E agora estão pedindo cartão vermelho para o jogador ali, Galhardo. Você viu aí, né, Soler?
2: E não foi absolutamente nada. O cruzamento, o Harry Kane afasta e ele cai por cima do Galhardo. E é claro, né, como o Quansah acabou de ser expulso, Harry Kane tentou cavar um cartão também para cima do Jesus Galhardo. Não aconteceu nada. E na leitura labial, Melo, que o Galhardo disse, começa com P, termina com O, e as duas letras do meio são U e T.
1: Falou isso?
2: Teve isso.
1: Ah, ainda bem que ele não tampou a boca, que agora tem esse trem aí, o cara tampou a boca e expulsa.
2: Mas só quando é treta.
1: Só sim, quando é treta.
2: Se é na amizade, pode tapar a boca, mas quando é treta, ele se expulsa.
1: Quando que o árbitro vai adivinhar se é treta, se é amizade?
2: Ah, quando os caras estão rindo, né? Quando tá tudo no pé da vida, você sabe, né?
1: É. Muito bem, recomeça o jogo, a bola caiu ali para Quinones, recolheu, dominou, tentou passar, não passou, chegou inteirinho na jogada, brigando pela posse de bola, o Bellingham, aos trancos e barrancos, cochilou, e Quinones insistiu, último toque, para o jogador mexicano, não, o árbitro marcou ali, o último toque do Anderson, já jogando no campo da retaguarda, seleção mexicana, vai trabalhando ali pelo miolo, para o intermédio ali do Eric Lira, ele vai levando, vai carregando, vai desbravando, enfiado de bola, vai pela ponta, bola para Gilberto Mora, chama a contração, marcação no primeiro, ele vai rolando para Lira, novamente vai fazer a transição do lado ao outro, vai rolando para Vasquez, o zagueirão ultrapassa a fronteira inimiga, vem México, olha o Galhardo, aperta na esquerda, junta a linha lateral, balançou para lá, para cá, marcaram pelo saca, bola boa por dentro ali para Quinones, trouxe pro pé direito, bateu mal e porcamente o Quinones, bola passou à direita do Pickford, vai saindo, é tiro de meta, chamou Soler.
2: E agora a grande dúvida, primeiro a alteração na Inglaterra, está saindo com a número 7. O Bukayo Saka, é claro, não gosta da alteração, o garoto saca, mas ele sai para a entrada do 5, John Stones. John Stones, camisa número 5, viveu uma temporada inteira com muitas lesões no Manchester City, e por sinal está de saída do clube inglês, está desempregado neste momento o John Stones, mas eu ia te perguntar, será que o Quansah é parceiro do Trump? Se a Inglaterra passar e for amigo do homem, dá pra jogar as quartas, né?
1: É só mas mandar um fax, ligar pro homem.
5: Mas essa falta é bem, bem pior que a do Balogun.
1: Olha a Inglaterra, bola ali pra Gordon, pênalti! Foi lançado, Anthony Gordon invadiu a área, o goleirão Rangel saiu ali atabalhoado, derrubou. O Gordon tá marcando o penal, num lance rápido, numa cobrança de falta rápida. E olha, arrumaram um pênalti aí, arrumaram não, foi pênalti do Rangel que tá caído na entrada da grande área. Foi o Pickford que bateu esse tiro de meta e arrumou esse pênalti para a seleção inglesa. Fala, Soler.
2: E o nosso Tomás Rafael tinha destacado no momento da alteração. No intervalo do jogo, Tomás falou: o Montes é muito melhor na bola aérea do que o Álvares. O que aconteceu agora? Tiro de meta cobrado pelo Pickford, bola aérea, Harry Kane ganha do Edson Álvares na bola aérea, a bola se oferece para o Anthony Gordon, que é derrubado pelo goleiro Rangel, mas a reclamação dos jogadores mexicanos é que o Kane ajeitou essa bola com o braço. Jogadores mexicanos estão implorando a revisão, porque de acordo com eles a bola realmente resvala no braço do Kane, não foi uma assistência de braço e por enquanto o pênalti mantido.
1: Procede, Tomás.
5: Não, o braço do Kane está colado no corpo. O jogador do México, o Álvares, que cabeceia a bola no braço do Kane colado no corpo. E a bola sobra para o Gordon, que dribla o goleirão da seleção mexicana e sofre o pênalti. Agora, não tem outra explicação essa alteração do Álvares no lugar do Montes, se o Montes realmente não tiver algum problema físico muito grave, porque estava bem no jogo e acabou sendo substituído por um volante improvisado na zaga que fez uma lambança aí do tamanho do México. Grande chance da Inglaterra ampliar um jogo que começava a ficar dramático para ela, e antes disso a saída natural do Saka, que estava jogando ali como lateral direito improvisado desde a expulsão do Quansah, para jogar improvisado, o técnico preferiu colocar um zagueiro que está mais do que acostumado a jogar por esse setor, o John Stones. Boa alteração do Thomas Tuchel e ótima chance da Inglaterra de ampliar.
1: Quem vem lá, Soler?
2: Harry Kane, o capitão, o furacão Harry Kane, vem de pé direito, camisa 9, pode chegar a 85 gols pela Inglaterra, 14 em Copas.
1: Essa Copa ele já errou um pênalti, né? O goleiro adiantou um bocadinho e mandaram voltar.
2: Exatamente, o Livakovic pegou, mas o juizão mandou voltar e depois ele cravou.
1: Estamos com 14:40, jogados de bola rolando. Pode ampliar o placar a seleção inglesa. Harry Kane, camisa 9, artilheiro, toma ali posição. O goleiro Rangel tá de olho no olho, hein? Nem pisca o goleirão. Autorizado, Harry Kane bateu, chacoalhou, guardou!

0: do lado direito da meta do goleirão, que até foi na bola, mas ele bateu forte, firme, inapelável para o goleiro mexicano para ampliar o placar nas oitavas de final da Copa. Harry Kane, o primeiro dele no jogo, terceiro inglês, do lance, Soler.
1: O Rangel saiu na foto, o Rangel tava grandão, mas a cobrança do Kane foi imperdoável. Uma pancada de pé direito sem chance alguma para o arqueiro. O terceiro gol inglês na noite de hoje. O primeiro de Harry Kane, que chega a 14 gols na história das Copas do Mundo. O sexto dele neste Mundial. 3 para a Inglaterra, 1 para a seleção mexicana.
0: E o México mudou, daqui a pouco você confirma. Estamos com 16 e bola rolando, são favas contadas ou tem muito jogo aí? É bom lembrar que a Inglaterra tem um jogador a menos, hein, Tomás? 3-1 Inglaterra.
2: É, tem muito jogo pela frente, essa Copa do Mundo tem nos apresentado grandes surpresas. Se o México fizer um gol aí nos próximos 10, 15, até 20 minutos, vai ter mais do que 10 minutos para buscar depois o gol de empate. Segue sendo um jogo perigoso para a seleção inglesa, mas claro, agora até emocionalmente falando, o time inglês vai ter muito mais tranquilidade para tocar essa bola e fazer o tempo passar. O desespero todo agora é do time da casa.
0: Vai trabalhando lá o Gary, no campo de retaguarda. Ele vai levando aos trancos e barrancos. Vai rolando a bola para Harry Kane. Foi derrubado, pegaram ele por trás. Falta em cima ali do Harry Kane. Está parado o jogo. A falta na meia esquerda para a seleção inglesa cobrar. Álvares deu uma pegada forte por trás ali do Harry Kane. Está parado o jogo. É falta. Infração para a seleção inglesa, que vence o jogo 3-1 cobrar. Pois não.
1: Confirmando as alterações. Saiu com a 7 Luiz Romo para a entrada do 26, Gutierrez. E saiu com a 19, o Mora, para a entrada do 11, Santi Jiménez.
0: E aí, Tomás Rafael, mudou o México, deixa eu acompanhar esse ataque. Olha o Quinones, já aperta aqui pela ponta, rolou para Galhardo. Galhardo foi para a linha, foi travado pela zaga, o Rayleigh, o Stones que tirou, né? Meteu para fora, escanteio, é isso, né, Soler?
1: Lateral, mais perto da área, e o México tem muita pressa para tentar o segundo.
0: Olha o levantamento na boca do gol, pique forte, não afastou o perigo, a bola voltou lá pelo outro lado, vai pintar o gol, quer ver? Vai trabalhando o Alvarado, ele vai soltando por dentro, atenção, tentativa do cruzamento, o Gutierrez bateu, foi travado ali pelo O'Reilly. Atenção, o Gutierrez foi para ninguém no fundo, tá na mão do Pickford. Foi lá para fazer a defesa, confirme aí a alteração, 11.
1: 11 é o Santi Jiménez. Santi Jiménez, camisa número 11, jogador do Milan da Itália.
0: É, o Aguirre mudou, em calça de veludo, nádegas de fora, Tomás.
2: É, um jogador a menos do lado inglês, ele tira um jogador do meio campo, coloca um atacante, tira o Romo, que não vinha fazendo um bom jogo, ao contrário do que a gente já viu nessa Copa do Mundo, coloca o Santiago Jiménez, uma força maior no ataque, e tira também o Gilberto Mora, que estava mal na partida, para colocar o Gutierrez, que é norte-americano. Olha o Gordon,
0: partiu lá pela ponta, chegou inteirinho na jogada, o Sanches na boa, na moral, para sair jogando para a seleção mexicana. Vai trabalhando, obra para Álvares, no interior da sua grande área, descarta a bola aqui pelo outro lado, obra para Galhardo. Olha o Galhardo, ele vai levando, vai carregando, vai conduzindo, vai rolando para Quinones, ultrapassa a ponteira inimiga, vem México, vai perdendo, está sendo eliminado um dos anfitriões da Copa do Mundo, rolou por dentro a bola para Santi Jiménez, corta, faça de qualquer maneira a retaguarda, Anderson, deu de bico, a bola vai se pirulitando, arremesso manual, Eric Lira, descarta a bola na metade do campo, ele deu curtinho ao seu lado, vai trabalhando a bola para Gutierrez, empurrou a bola para Quinones, aperta na meia esquerda, atenção, vai executar o cruzamento, preferiu rolar para Galhardo, lateral da grande área, encarou a marcação ali, no primeiro fez o levantamento, Stones na marcação, corta, faça de qualquer maneira, tira ali de qualquer forma, o Stones, o zagueirão, não quis nem saber, na caída da bola deu um bicudo, bola fora, escanteio, é isso, Soler?
1: Pra onde o nariz estava apontado, Stones dá um bico na bola, tem escanteio, México, tem Alvarado de pé canhoto.
0: Alvarado, Roberto Alvarado vai tomando posição, 3-1, vai dando Inglaterra, estamos com quase 20 de bola rolando, o bicho tá pegando no estádio Azteca, Roberto Alvarado, ele vai jogar lá no que procura, na boca do gol, veio o México, ai Jesus, Maria José, subiu, afasta de qualquer maneira, a zaga, Stones tirou, a bola voltou, botou reboteada, batida na canhota, a bola para o intermédio, ali do Alvarado, ele deu o jogo por dentro, Quinones limpou, fintou, bola, fintou para cima do Harry Kane, chamou para o drible, atenção, meteu um bolão lá pela ponta direita, vai pintar o gol, atenção, levantamento, o Álvares ameaçou subir, corta, afasta o Gary, a bola sobrou, reboteada, batida na entrada da grande área, vai sobrar ali para o Quinones. Quinhones, ele ajeitou para bater, né, para soltar de primeira, mas foi desarmado na sequência. Falta ali do Rice. O jogo tá parado, o jogo é emocionante, é eletrizante, a Copa do Mundo. Vem México aí, Soler.
1: E muita reclamação mexicana querendo pênalti em cima do Brian Gutierrez dentro da área. Ele reclama que foi chutado, mas por enquanto apenas falta marcada fora da área. E realmente o Harry Kane, ele dá um totó para cima do Brian Gutierrez, mas o lance marcado é uma falta fora da área nesse momento.
0: Foi nada, né, no lance do Harry Kane, hein, Tomás, ou foi?
2: Ah, tem o contato, eu não daria esse pênalti e muito menos chamaria se eu fosse o árbitro de vídeo. É um acidente ali de trabalho, encontrão dos dois, para mim nada marcado.
0: É falta ali na intermediária, adversária, Roberto Alvarado, camisa 25 é dele, ele vai levantar lá na boca do gol. Haja emoção! O México perde o jogo por 3-1, a Inglaterra tem 10 jogadores em campo. Atenção, vai tomando posição, Alvarado, possibilidade de penal já checado.
1: Vai pra casinha.
0: Vai! Também acho que não foi absolutamente nada e o cara do VAR chamou. Você acha que foi o quê?
3: Eu acho que estão querendo ajudar os mandantes dessa Copa, hein? Depois que o Canadá foi pro vinagre, hoje, com esse negócio dos Estados Unidos, agora o México, acho que a turma quer festa pros mandantes, hein?
0: A FIFA tá se perdendo. E aí, Tomás? Pra mim, normal.
2: A verdade é que esse lance no Campeonato Brasileiro, normalmente o VAR chama, tá? Mas não é o padrão que a gente tá vendo na Copa do Mundo. Essa bola não ia acontecer muita coisa, não. O jogador do México, o Gutierrez, não ia conseguir dominar. O Harry Kane iria tocar ou na bola, ou iria continuar na sequência do lance. Mas ele chuta o calcanhar do pé esquerdo do jogador Gutierrez. É um pênalti, provavelmente vai ser marcado pelo árbitro.
0: Ali Reza Fagan. Olha lá. Vamos ouvir. Acho que vai marcar pênalti. Vamos ouvir.
1: Na frente do Harry Kane, que fica indignado, tem pênalti a seleção mexicana. Raul Jiménez, normalmente ele quem bate já está com a bola nas mãos, beija a bola Raul Jiménez, jogo 130 do camisa 9 mexicano, que quase encerrou a carreira por causa de um choque de cabeça com o Davi Luiz. É dele a responsabilidade de manter o México vivo na partida.
0: É, não dá pra entender, né? Numa Copa do Mundo que o pontapé não é que tá liberado, os caras não marcam qualquer faltinho. Falta foi, e levou o cartão amarelo ali, alguém reclamando com o árbitro australiano, que tá ali dando piti. Muito bem, se provavelmente o Jiménez marcar esse gol, volta a colocar o México no jogo.
1: O amarelo foi para Harry Kane por reclamação, não pelo pênalti.
0: Está pendurado?
1: Não, é só o Jude Bellingham que está pendurado.
0: Muito bem, Raul Jiménez, camisa 9, vai tomando a posição, pode diminuir o placar, 3 para a Inglaterra. 1 para a equipe do México, que pode fazer o segundo gol agora e vai, evidentemente, se marcar, voltar a colocar fogo no jogo. Pickford é pegador de pênalti, esse goleiro inglês, bateu, levou.
1: O Pickford é pegador e o Raul é bom batedor.
0: Jiménez partiu para a bola, atenção, expectativa no estádio Azteca. Partiu para a bola, atenção, bateu!

0: deu até uma reboladinha, cheia de graça, meteu no canto do goleirão, Pinkfork pulou pro lado direito, mas ele bateu como manda o figurino na bochecha da rede, pra diminuir o placar pra seleção mexicana. Jiménez foi lá e chacoalhou. 3, Inglaterra, diminui o México, 2. Fala, Soler!
1: Você perguntou e ficou bem claro. Pickford é bom pegador de pênalti. Só que o Raul Jiménez bate demais. Rasteiro, forte, o goleirão inglês quase chega na bola, vai você.
0: Olha o Harry Kane, tentou passar, não passou a bola, sobrou pra ontem. Gordon tira, passa de qualquer maneira lá pela direita. Tirou ali Alvarado. A bola voltou pra seleção inglesa. Harry Kane caiu ali, nada de falta, mandou seguir o árbitro. Agora vale pontapé. Fora da área, pode bater. Dentro da área, não pode nem olhar. Mas vamos lá, tá pegando fogo no estádio Azteca. Tem jogador caído inglês lá na beira do gramado. E o árbitro parou. E daqui a pouco vai ter aquela pausa para reidratação, que já estamos com 25. Quem tá caído lá, hein, Soler?
1: Caído o O'Reilly, lateral esquerdo da seleção da Inglaterra. E muitas reclamações que ele sofreu ali um pisão no pé. Foi um acidente de trabalho. O'Reilly, na hora que ele consegue desarme para cima do Santi Jiménez, a trava da chuteira do Santi Jiménez pega muito perto do olho do O'Reilly, por isso toda a preocupação. Só destacando, Melo, gol do Raul Jiménez, 48º gol dele pela seleção mexicana, o terceiro em Copas do Mundo, curiosamente, todos na edição de 2026.
0: E atenção, amigo ligado na TMC, anote aí comigo o tempo e placar da Copa do Mundo. 26 em cima da pinta, jogados de bola rolando no estádio Azteca, segundo tempo de partida, e o placar é este. México 2, Inglaterra tem um jogador a menos, joga com 10 em campo, tem 3, Lucas Escócio.
2: Esse foi o 18º pênalti marcado com bola rolando na Copa, apenas 3 foram defendidos.
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1: Amarelo.
0: Diga.
1: O Jorge Sanchez tomou cartão amarelo por reclamação. Ele tá jurando de pé junto que foi agredido porque ele tá com a boca sangrando. Mas o juizão não viu, o VAR não avisou e sei lá se ele não se mordeu sozinho. Tomou cartão amarelo por reclamação, o lateral camisa número 2 do México.
0: E aquela pausa para reidratação, tá parado o jogo no estádio Azteca. O Tucho vai ter que rebolar aí para tentar segurar a marimba. Fala, Tomás, o Brasil quer ouvir.
4: 26 minutos desse segundo tempo, né? Mais 19 e os acréscimos de jogo, os acréscimos têm sido muitos, mas a seleção mexicana agora vai partir com tudo pro ataque, conseguiu explodir o estádio Azteca, né? Imagens fantásticas a gente presenciou no momento em que o Raul Jiménez bateu o pênalti com muita categoria, superando o Pickford. É torcedora mexicana gritando, é torcedor mexicano se emocionando, torcedora chorando, né? Torcedor vibrando, uma festa incrível nesse verdadeiro templo do futebol, estádio Azteca. E agora muita conversa do Thomas Tuchel com os seus comandados. A Inglaterra tem que dar um jeito de segurar essa pressão. E logo depois da saída de jogo, após o gol do Raul Jiménez, o Álvares, ele de uma certa maneira, ele se redimiu, porque o Harry Kane já estava limpando o zagueirão, volante barra zagueiro do México, ia sair na cara do goleirão Rangel, mas o Álvares conseguiu se recuperar e acabou desarmando o Harry Kane, o que não é fácil, né? Primeiro grande momento dele no jogo, depois de ter dado aquela, de ter cometido aquele erro no lance que gerou o pênalti para a Inglaterra fazer o terceiro gol. Mas é realmente um momento de muita gritaria no estádio Azteca, a torcida do México não para, o México vai com tudo ao ataque. Inglaterra vai ter que resistir aí com um homem a menos e Harry Kane, Bellingham, jogadores mais técnicos e mais experientes também desse time inglês, vão tentar de qualquer maneira segurar essa bola no campo de ataque para frear aí as investidas, ganhar um pouquinho de tempo, porque o México vai com tudo, inclusive agora com o Santiago Jiménez. São 4 atacantes, e tem o Quinones que segue pressionando pela esquerda, o Jiménez que é muito perigoso, jogador de área, o Alvarado que segue sendo o jogador mais perigoso da seleção mexicana, com seus cruzamentos na área, seus passes em profundidade. É um jogador realmente muito bom tecnicamente, de um chute, um lançamento, cruzamentos muito bons. E o Santiago Jiménez, que é um homem a mais dentro da área. Pressão total para cima da seleção inglesa, que vai tentar resistir nos minutos finais ou nessa segunda metade de segundo tempo. Tem muita bola para rolar ainda no estádio Azteca, Melo.
0: Muito bem, a galera interagindo conosco. Tomás, O povo fazendo uma pergunta para você: se a Inglaterra tá bem assim, pura, imagine com um azulzinho.
4: E aí? Eu sei que vai entrar o Burnie. Eu sei que vai entrar o Burnie. Eu não entendi muito bem essa história do azulzinho. Entendi o azulzinho dilatar os vasos, mas por que que você me perguntou isso, eu não sei.
0: Não,
4: mas
0: porque não. A seleção inglesa ia utilizar.
4: Ah, verdade, verdade. Por conta da altitude, né? Eu acho que é, a seleção inglesa está correndo o que tem que correr. Pobre seleção inglesa, não é fácil. E ainda queriam jogar essa partida para o meio-dia, né? Lá no horário local. É, vem aí o Burnie também, o Spence, é isso, meu caro?
1: São
4: Soler.
1: Duas alterações na seleção inglesa. Sai com a número 8, o Anderson, para a entrada do 25, Spence, para jogar na lateral direita. 25, Spence. E sai com a 3, O'Reilly, para a entrada do 15, Burnie. Burnie, camisa 15, vai jogar por dentro ali. O Burnie, 2 metros e 1 de altura para o zagueirão Burnie.
0: É isso, vai trabalhando. Olha a seleção mexicana. Galhardo recepcionou junto à linha lateral. Balançou para lá, para cá, marcado pelo Stone. Volta a bola ali no corredor central. Eric Lira pode até bater, não pode mais, foi bloqueado. Ele vai rolando lá pela direita. Bola para Álvares. Encarou a marcação no primeiro, tentou passar, não passou. Volta a bola para Eric Lira. Vai rolando para Galhardo. Galhardo para Jimenez. Olha o autor do segundo gol. Ele vai fazer o levantamento lá pelo outro lado. Atenção, ajeitou ali. Sanches para bater a bola. Escapuliu ali, tira de qualquer maneira a zaga. Tirou ali de qualquer maneira, o Spencer deu de bico, agora voltou a reboteada, na metade do campo vem a seleção mexicana que vai levando fumo, perde o jogo por 3-2, está sendo eliminada, mas tem jogo. Estamos com 31 para quase 31 de bola rolando, a bola enfiada para Galhardo, recepcionou junto à linha lateral, vai executar o cruzamento, a bola bateu no Stones, subiu ali, Pickford foi atrapalhado pelo Spencer, corta Stones de qualquer maneira, a bola voltou, botou reboteada na batida para Álvares, encarou a marcação no primeiro, marcado ali pelo Harry Kane, enfiado de bola para Eric Lira, ele vai fazer a transição da direita na esquerda, que bolão, a bola para Galhardo, larga a ponta, vem comendo por dentro, encarou a marcação no Consa, vai fazer o levantamento, tira a zaga, Harry Kane ajudando o sistema defensivo, corta Stones, deu de bico, tira, rechaça o perigo da boca do gol, vai trabalhando o Rangel, goleirão, empurrou a bola para Álvares, ele vai levando, vai carregando, vai conduzindo, ultrapassa a fronteira inimiga, a Copa do Mundo vem ao México, a bola enfiada aqui na canhota, a bola para Eric Lira, ele descarta, meteu um bolão, junto à linha lateral esquerda da grande área, bola para Galhardo, encarou a marcação ali do Consa, vai fazer o levantamento, levantou, Jimenez tentou ali uma puxeta, corta, afasta de qualquer maneira, Spencer deu de bico, a bola pode ninguém lá da Inglaterra no campo de ataque, recupera novamente Álvares, com a sopa no pezão direito, ele vai acionando o Sanches, enfiado de bola, atenção lá pela ponta, Roberto Alvarado encarou a marcação do Spencer, limpou, fintou, vai executar o cruzamento para a perna esquerda, espirra na zaga, a bola voltou novamente para Sanches, olha o levantamento, sobe, concha de cabeça, tira ali, vinha o perigo, a bola voltou, olha lá, é ataque contra a defesa, voltou, rebateada para a equipe do México, a bola enfiada aqui na canhota, Quinones encarou a marcação, limpou, fintou, tá marcado, tá cercado, deu a Vasquez, Vasquez para Álvares, ele vai arredondando na meia direita, ataque, vai trabalhando Eric Lira, inverteu a jogada, a bola para Gutierrez aqui na ponta, invadiu a área, vai marcar, vai fazer, travado no Aragão pelo Concha, e a bola não saiu, voltou para Gutierrez, encarou a marcação do Concha, vai levantar na boca do gol, sobe Burnie, tira a pata de qualquer maneira, Tomás Rafael virou ataque contra a defesa, um perereco, hein, Tomás?
4: É, o Conza veio pra lateral direito, o Spence entra na lateral esquerda, outros três zagueiros, e aí uma linha de três à frente da zaga, com o Declan Rice, o Bellingham, o Gordon, e só o Harry Kane dando o primeiro combate, o México é todo ataque.
0: Olha o Galhardo no bico da grande área pela canhota, chamou a marcação no Conza, vai pintar o gol, olha o levantamento, levantou na boca do gol, Spencer! De cabeça o zagueirão, meteu pra fora, toque providencial, escanteio, olha o México buscando empate aí no Azteca, Soler.
1: Mais um escanteio a favor da seleção mexicana, que vai ter mais uma alteração. Fidalgo, jogador que nasceu na Espanha, está entrando na vaga do camisa número 2, o Sanches. Sai 2, Sanches vem com a 8, Fidalgo.
0: Fidalgo é bom jogador, Tomás. Fidalgo entrou no lugar do lateral.
4: É excelente jogador, inclusive para muita gente seria o titular do México nessa Copa do Mundo. Já fez gol nessa Copa, vai reforçar o meio campo do México, que agora é todo ataque.
0: Vai tomando posição, Alvarado lá pela ponta esquerda, vai fazer o levantamento, fechado, Pickford! Saiu catando a borboleta, mas parece que tocou nessa mortadelinha, dando um susto na galera inglesa. Você viu o nosso goleiro aí, hein, Solé?
1: Ele é meio esquisitinho, o Pickford, mas conseguiu dar um tapinha na bola. Tirou da cabeça do Raul Jiménez, é novo escanteio para o México.
0: Gutierrez vai tomando posição aqui pelo setor esquerdo, ele rolou curtinho, vai trabalhando aqui. Seleção mexicana, Alvarado, ele vai fazer o levantamento, a bola deu uma zaga. Deu ali no Stones, a bola vai saindo novamente, é tiro escanteado. Vem ali, Alvarado, de novo, vai fazer o levantamento. Agora ele vai jogar lá no Kiprocó, na boca do gol verdadeiro. Reposteio dentro da grande área inglesa. Estamos com 34 de bola rolando, é Copa do Mundo. E o árbitro? O árbitro está marcando tiro de meta, não? Não, estava esperando confirmar alguma bobagem ali dentro da grande área. Agora sim, autorizado, olha o Alvarado. Ele vai fazer o levantamento, levantou na boca do gol. Eu não acredito! O México perdeu um gol feito! Subiu ali o Álvarez na entrada da pequena área. Ele errou o cabeceio, estava desenhado o gol no empate. Ele subiu com os olhos fechados e errou! Incrível gol perdido pela seleção mexicana no lance, Soler.
1: E quando o comentarista é bom, a gente vê o que acontece dentro de campo. Tomás Rafael avisou no intervalo. Tá tirando um zagueiro excelente na bola aérea e o Álvarez não é bom na bola aérea. A bola chegou no Álvarez e ele perdeu um gol feito.
0: Que gol perdido, hein, Tomás?
4: É um gol que provavelmente o Montes não perderia, né? O Montes me lembra um pouco o Gustavo Henrique, Gustavo Gomes, zagueiros são muito certeiros quando vão ao ataque, não é o caso do Álvarez, mas de qualquer maneira a pressão continua, só dá México, meu caro Melo.
0: Olha o México, a bola para Alvarado, aberto lá pela ponta, marcado pelo Spence. Atenção, limpou, pintou, vai executar o cruzamento, vai pintar o gol, corta, faça de qualquer maneira, Bellingham. É ataque contra a defesa e vai mudar de novo a seleção mexicana.
1: E sai com a 16, La Pantera Quinones, para a entrada do número 22 na seleção do México. 22 é Guillermo Martínez, jogador de 1,91m de altura, o Guillermo Martínez com a 22.
0: É, parece que o expediente é jogar essa bola lá no Kiprocó, hein, Tomás? Lá no alto.
4: Isso, né? Tira um ponta para colocar mais um jogador de área, mais um jogador de referência, é bola na área da Inglaterra. Esse é o esquema, essa é a estratégia.
0: Fidalgo na meia esquerda, vem a seleção mexicana, ele vai executar o cruzamento, levantou na boca do gol e o toque! Santi Jiménez errou! Pegou de primeira na marca penal, depois do cruzamento sensacional do Fidalgo. Tá se aproximando do gol de empate a seleção mexicana com o apoio do seu torcedor no Azteca. Ele não pegou como manda o figurino, senão ia complicar pra Inglaterra no lance, Soler.
1: Acabou espanando o taco. O atacante nascido na Argentina, naturalizado mexicano. Quase um empate.
0: E atenção, amigo ligado na TMC, anote aí comigo o tempo e placar da Copa. 36:40 de bola rolando, etapa complementar, são as emoções das oitavas de final, é Copa do Mundo, Estádio Azteca, e o placar é este: México 2, Inglaterra com um jogador a menos, 3. Diga lá, Scorcio.
2: Terça-feira, às 5 horas da tarde, tem Suíça e Colômbia.
0: Olha o Alvarado, vai executar o cruzamento, levantou na boca do gol, ali, toque, saiu o Spence, ou melhor, saiu ali o goleiro Pickford, no cabeceio ali do Martínez, que acabou de entrar, a primeira dele, já meteu o coco na bola, facilitou a vida do goleiro inglês. 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Ô Tomás, tá martelando. E o Tucho não arruma aí, né? Tem que arrumar uma casinha de caboclo, puxar um contra-golpe. Tá difícil, hein? 10 contra 11 e é uma bafa danada do selecionado mexicano em busca do empate, hein, Tomás?
4: Ele coloca dois laterais pra justamente tentar ali segurar essa jogada aérea. Olha o México.
0: Olha o México, tira, faça de qualquer maneira. Ali o Guerre tirou, rechaça de qualquer maneira. Atenção, para voltou pra Álvarez, vem buscar encomenda, ele cobre reto a guarda. Só dá México! Olha o Álvarez, ele vai lembrando, vai carregando, vai conduzindo. Ergue o cabeção, vai visualizando ali, acompanha nada toda, ele vai rolando curtinho, a bola pra Eric Lira, devolve a bola pra Fidalgo, na minha esquerda, atenção, tem espaço pra evoluir, empurrou a bola pra Galhardo, junto à linha lateral, ele foi pra linha de fundo, marcado ali pelo Concha, Concha esticou a pernoca, botou pra fora, é outro escanteio, vem mais México aí, Soler.
1: E o Concha reclama que o último toque foi do mexicano, se isso realmente aconteceu, o VAR pode mudar, e foi exatamente o que acontece, o VAR muda a decisão, tiro de meta pra Inglaterra.
0: Perdão, Tomás, você dizia o quê, hein?
4: Ele coloca o Concha mais aberto pelo lado direito e também o Spence pelo lado esquerdo, justamente para tentar frear essa jogada. Por via das dúvidas, mantém três zagueiros, além desses dois laterais do Consa, um zagueiro atuando pela lateral direita, mas não está conseguindo frear essa jogada do México, porque o México vem tocando a bola pelo meio com muita facilidade, e aí quando um dos jogadores da defesa sai para dar o corte, sobra espaço, ou pelo lado direito ou pelo lado esquerdo. É muita bola na área, difícil imaginar a Inglaterra segurando essa pressão até o final.
0: Olha a Inglaterra, Harry Kane rolou para Bellingham, prendeu, perdeu, tira, afasta de qualquer maneira a zaga, aproveitou, botou reboteada na metade do campo, e opa, derrubaram ali o jogador Concha. É falta ali no condor central do campo de ataque para a seleção inglesa cobrar. Estamos com 39 de bola rolando. As emoções são as emoções da Copa do Mundo, que está se afunilando, o bicho está pegando, e o Brasil hoje, bye bye, o Brasil se despediu de mais uma Copa do Mundo, vai para casa mais cedo, foi desclassificado diante da Noruega nas oitavas de final. A segunda vez que o Brasil sai de uma Copa do Mundo numas oitavas. A primeira foi em 90, gol do Caniggia, 1-0 Argentina. E agora foi eliminado de novo numas oitavas de final. Volta para casa a seleção brasileira. 2-1. Haaland marcou os dois gols. Olha o levantamento da seleção inglesa. Jogou lá no que procou Álvares de cabeça. Tira a faixa de qualquer maneira. Fidalgo vai brigando pela porta de bola na intermediária. Chegou Bellingham. Ganhou. Ele já vai partindo em velocidade. Descarta a bola lá pelo outro lado. A bola para Spence. Devolveu ali para Harry Kane. Tentativa de bola por cobertura. Ele encobriu ali a defesa, mas não deu pro Harry Kane. Saiu bem o goleiro Rangel. Ele passou na própria Galhardo. Deu um cobre no primeiro. Bola, Galhardo. Meteu um bolão lá pela direita. Olha o Eric Lira. E que bolão alvarado. Roberto Alvarado, marcado pelo Spence, ele deu um come pra cima do zagueiro, vai marcar, vai fazer, levantou na entrada da pequena área, Guerra tirou, afasta o perigo a seleção inglesa, veio buscar encomenda, a bola ali pro intermédio do Rice, voltou a bola pra Gary, ele bate na bola de qualquer maneira, jogou no vazio, está jogando novamente a seleção mexicana, 40 minutos de bola rolando, a bola enfiada pra Vasquez, veio buscar encomenda no cobre retaguarda, olha o zagueirão, descarta, a bola pra Fidalgo, Fidalgo ultrapassa a fronteira dessa ladeira, olha Fidalgo, ele vai levando, vai carregando, encarou a marcação do Concha, que bolão na canhota pra Galhardo. Galhardo foi pra linha de fundo, lateral da grande área, chama contra si a marcação do Concha, ele vai rolando o Coutinho pra Martínez, Martínez pra Fidalgo, vai fazer levantamento, Pickford saiu na entrada da pequena área, a bola voltou, botou reboteada na batida, a bola pra Álvares, voltou pra Fidalgo, Fidalgo aperta na meia esquerda, quase na entrada da grande área, ele vai fazer a transição inteligentemente da esquerda, meteu um bolão na direita, Alvarado, marcado pelo Spence, ele volta a bola retrocedendo lá pela ponta, tentativa do cruzamento, vem México, a bola sobrou pra Jiménez, tentou, come, foi desarmado, tira de qualquer maneira o Bellingham. Mas o árbitro marcou o quê, hein? Impedimento do ataque mexicano, é isso, Solé?
1: Exatamente, Raul Jiménez estava em posição irregular nessa última jogada e o México reclamou de mais um pênalti ali em cima do camisa número 23 do Gallardo, mas o juizão mandou seguir até o momento.
0: E atenção, amigo ligado na Copa do Mundo aqui na TMC, anote aí comigo o tempo e placar. 41,5 jogados no estádio Azteca, oitavas de final da Copa, e o placar é este. México 2, Inglaterra tem 3. Por enquanto vai passando a Inglaterra, que tem um jogador a menos desde os 8 do segundo tempo, Lucas Scott.
2: A expulsão do Kwanzaa foi a 13ª dessa Copa em 92 jogos.
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0: Olha o Rice, jogou no vazio, ninguém ali, nem o Harry Kane na entrada da grande área. Rangel está jogando com o Álvarez, ele vai limpando, vai carregando, vai desbravando. Olha o zagueirão mexicano, encarou a marcação ali do Anthony Guardo, ele vai meter a bola na canhotinha. Agora o Fidalgo rolou para Galhardo, Galhardo executou o cruzamento na entrada da grande área, corta ali o Stones, de qualquer maneira tira, alivia o perigo. Bellingham ajudando no sistema defensivo, a bola voltou, reboteada a bola para Álvarez, encarou a marcação no primeiro, tentou passar, não passou, o Rice deu tudo para cima dele. Bola enfiada lá na direita, ataque, vem a seleção mexicana, atenção, vai trabalhando Alvarado, o Roberto Carlos Alvarado, encarou a marcação do Spence, deu duro pra cima dele, belo drible do Alvarado, atenção, insistiu, outra fita, foi pra linha de fundo, a bola bateu no Anthony Guardo, soprou pra Eric Lira, ele fez o giro, fez o corrupio lá na ponta direita, ataque, vem México, a bola pra Alvarado, ele recepcionou, executou o cruzamento, fez o levantamento na boca do gol, subiu ali Harry Kane ajudando a defesa, tirou, afastou o perigo, a bola voltou pra Fidalgo, vai marcar, vai fazer, travado no H, Harry Kane vai pro puxar o contra-golpe, caiu, nada de falta, era falta. Ora, Fidalgo de calcanhar, deu a Martínez, Martínez para Galhardo, bico da grande área aqui na esquerda. Vem a seleção mexicana, vai empatar o jogo, quer ver? Olha o levantamento na boca do gol, Spencer, é pro outro lado, Spencer. Tira, afasta ali o Guerra, a bola vai saindo. Lateral para a seleção mexicana, 43 e 15 de bola rolando. É Copa do Mundo, não desiste nunca a seleção mexicana. É, eu tô adorando o jogo, quero prorrogação, vamos lá. Vai trabalhando a bola para Fidalgo, aperta aqui na ponta, ele pode até bater uma paulada, Pickford pegou, soltou, largou, pegou o goleiro. Que susto, Soler!
1: Eu falo que ele é meio esquisitinho, o tal do Pickford, pancada do Fidalgo, bola no meio do gol, quente pra Dedéu, parecia uma batata quente, mas o Pickford, em três tempos, podemos dizer assim, fez a defesa.
0: Esse Alireza aí, ele vai complicar, ele vai dar uns 150 minutos e acresce.
1: Daqui a pouco ele vai pra área.
0: Você vai ver aí, toma, pode anotar aí. Falta, falta ali do Jiménez, autor do gol de pênalti que diminui o placar pro México. Ele marcou o segundo gol mexicano, o México perdia por 3-1, ele marcou o segundo 3-2 e não tá nada definido. O pau tá cantando lá no Azteca, é Copa do Mundo, oitavas de final, o Brasil foi eliminado pela Noruega. Haaland foi lá, marcou os dois gols e vai mudar.
1: Sai com a 9, Harry Kane para a entrada do 17, Rodgers. Rodgers, camisa número 17, na vaga do artilheiro Harry Kane, chegou a 6 gols nesta Copa do Mundo.
4: É, bom jogador, um meio campista que disputa posição com o Bellingham, até costuma subir mais, chegar mais à área do que o próprio Bellingham, vai claro entrar para ajudar na marcação do lugar do cansado Harry Kane, que também já tem cartão amarelo. A Inglaterra faz o que pode para se defender, partidas admiráveis do Gordon, especialmente do Rice, faz um jogo espetacular, o próprio Bellingham ajudando muito na marcação, Stones entrou bem no jogo e o Gary e o Consa sensacionais na defesa, tirando tudo e mais um pouco. O México vai para cima, é muito difícil o jogo para a Inglaterra, vamos ver quanto o juizão vai dar de acréscimo.
0: Mais 11, tô falando, mas duvido que vai nesses 11 aí, podem guardar que ele vai dar mais acréscimo. Olha o Eric Lira, ele descarta a bola para Alvarado, aperto lá pela direita, vem o México, encarou a marcação do Spencer, balançou para

0: Trump deve ter ligado lá pro quarto ato, falando, não, acréscimos longos, quase uma prorrogação, hein? E vai trabalhar. Foi pra tudo isso? Bom pra 11?
1: O VAR foi acionado duas vezes, né? Nesse segundo tempo, tivemos muita briga, tem a pausa pra hidratação. Eu achei que ele ia dar entre 8 e 10 minutos, deu um pouquinho mais do que isso.
0: Agora o Fidalgo vai trabalhando na intermediária de Ubersara, vai rolando a bola na canhotinha para Galhardo. Ele recepcionou, marcado por dois jogadores ingleses, paparicou para lá, para cá, botou a bola para Fidalgo, devolveu um bolão para Galhardo, vai executar o cruzamento, a bola explode no Concha. Vai saindo, é escanteio, escanteio para a seleção mexicana que vem com tudo, Gustavo Soler.
2: E na bola parada vai com o apoio de todo o estádio Azteca. O México ainda sonha com um empate. Roberto Carlos Alvarado se posiciona, mas deixa ali pro Brian Gutierrez de pé direito.
0: Gutierrez vai tomando posição, vai jogar lá dentro. Vamos lá, Pickford. Atenção, goleirão saiu, deu uma munhacaça na bola. A bola voltou pra Fidalgo, pode até bater. Bate pro gol. Preferiu rolar lá pelo outro lado. Eric Lira devolveu pra Gutierrez. Bico na grande área, vai executar o cruzamento. Muito mal, direto pra fora. Vibra o torcedor inglês. Fica mais apreensivo o torcedor mexicano no lance, Soler.
2: Pegou mal demais na bola, tanto na cobrança do escanteio quanto agora no cruzamento para dentro da área. O México não encontra o gol de empate. A Inglaterra vai avançando para as quartas.
0: 47-20, bola rolando. Haja emoção, amigo torcedor do Brasil. Bate na bola, Pickford. Ele fez o levantamento, adiante. A bola para Bellingham. Tentativa do cabeceio. A bola vai saindo, vai se pirulipando. Arremesso manual na canhota. Olha o Galhardo. Vai rolando para Vasquez. Vai trabalhando no câmera retaguarda. Descarta para Álvares. Ele vai levando, vai carregando, vai conduzindo. Ele vai metendo a bola lá pela ponta direita. Vai trabalhando lá pela ponta direita. Ali o jogador mexicano. Bola para Alvarado. Alvarado deu a Gutierrez. Passa aí o curto. Chegou inteirinho na jogada. Anderson está jogando ali para Bellingham. Vamos segurar a Bellingham. No meio da rua, viu o goleirão Rangel. Adiantado. Teve que dar quatro passos para trás ali o Rangel, porque o Bellingham viu que ele estava adiantado e quase pegou o goleirão de calças curtas, Soler.
2: Tentou fazer do meio de campo agora o Bellingham, mas estava bem posicionado o Rangel e o México tem pressa.
0: Vai trabalhando lá na direita, ataque. Olha o Alvarado. Alvarado, ele vai soltando o cotinho para Eric Lira. Encarou a marcação de dois jogadores ingleses. Tentou passar, não passou. Descarta a bola na metade do campo. A bola para Fidalgo. Deu o jogo na ponta esquerda. A bola para Galhardo. Larga a ponta, bem comendo por dentro. Trouxe o banco para a perna direita. Isolou. Ficou entusiasmado o tal de Galhardo aí, hein? Trouxe por dentro e meteu essa bola lá no pau da bandeirinha. É tiro de quase, cedeu um lateral. Você viu aí, Soler?
2: E o treinador Javier Aguirre ficou irritadíssimo agora com o Jesus Gallardo. Só tiro de meta para a Inglaterra e o Pickford vai fazendo o ser. A gente perguntava, né? Pô, será que esses caras aguentariam jogar uma Libertadores? A Inglaterra tá mostrando que sim, né? Na altitude, fazendo cera.
0: E atenção, amigo ligado na TMZ, anote aí comigo o tempo e placar da Copa. 49-6 por jogar.
2: 6 não, né?
0: 7 por jogar. E anote aí, o placar é este. México 2, Inglaterra tem 3. Inglaterra joga com um jogador a menos desde os 8 da etapa complementar, Scott.
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0: Vem a seleção mexicana. Alvarado recolheu, dominou, balançou pra lá, pra cá, deu a Lira, Lira voltou lá pela ponta, Alvarado com a perna canhota fez o levantamento, levantou na boca do gol, a bola passa, que passa por todo mundo, inclusive pelo Martínez. Saiu de novo o tiro de meta. 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Tá passando a Inglaterra que vai pegar a Noruega. Você tem o dia e o horário aí, Scorcio?
3: Sim, o confronto por hora definido é Noruega e Inglaterra no próximo sábado, dia 11 de julho, em Miami. Óbvio, caso o México não empate ou até mesmo vire a partida.
0: Muito bem, vai sair jogando ali o goleiro Rangel, vai rolando para Eric Lira. Ele fez o giro, escapou ali da marcação do Bellingham. Meteu um bolão para Alvarado. Bom cobre para cima do Anthony Gordon. Vai trabalhando o Alvarado. Ele vai levando, vai carregando. Que bolão, uma canhotinha. Ampara ali para Galhardo. Encarou a marcação no primeiro. Tem a opção de jogada por dentro para Fidalgo. Fidalgo ali na meiuca. É atenção, vai executar o cruzamento. O Jimenez tentou ali uma pocheta, uma bicicleta. Tira a faixa de qualquer maneira. A zaga inglesa. A bola voltou para Rangel. O goleirão tem pressa. Vai metendo a bola junto à linha lateral. A bola para Eric Lira. Ele vai levando, vai carregando. Tem espaço para evoluir. Encarou a marcação de dois jogadores. O Anthony Gordon. Ele descarta a bola aqui para Fidalgo. De primeira novamente para Galhardo.

0: pelo Concha, ele devolveu para Fidalgo, trouxe a bola pro pé direito, vai executar o cruzamento, marcaram pelo Bellingham, rolou a bola para Abrasquinho, ali o Anthony Gordon, a bola bate ali no Gordon, volta a bola lá no campo de retaguarda pro goleiro Rangel, que está jogando na boa, na moral. Olha o Lira, ele vai rolando para Álvares na circunferência central do gramado, ele vai limpando, vai carregando, larga a defesa, vem pro ataque, vai rolando, na meia esquerda vem México, olha Fidalgo, tem espaço para evoluir, coloca a bunda na parede, a Inglaterra vai vencendo o jogo. Está sendo eliminado o México. A Inglaterra está passando. A Inglaterra tem 10 jogadores em campo desde os 8 do segundo tempo. Olha o Eric Lira, devolveu para Alvarado. Alvarado encarou a marcação ali do Gordon, tentou passar, não passou, limpou, fintou, refugou, volta. Agora vai fazer a transição da direita na canhota para Fidalgo. Ele vem com a bola dominada. Bellingham fecha a marcação por ali. Ele vai soltando lá pelo outro lado. Álvares, ele vai fazer a transição do lado ao outro. Atenção, vai trabalhando ali o Galhardo na entrada da grande área, marcado pelo Concha. Rolou para Gimenez, vai marcar, vai fazer, bateu chapado fora! Para fora do gol, Raul Gimenez! Numa bola açucarada do Galhardo, ele bateu chapado e a bola ganhou altura e saiu para a sorte dos ingleses. Fala, Soler!
1: Tinha muita gente na frente do Raul Gimenez, ele se virou do jeito que deu, bateu chapado, mas subiu demais essa bola, só tiro de meta para a Inglaterra.
0: Muito bem, bate na bola Pickford, vai meter a bola lateralmente aqui pela direita, vai trabalhando ali o Rogers, encarou a marcação, a bola deu uma zaga, vai saindo arremesso manual sem muita pressa para a seleção inglesa cobrar. 52 e meio de bola rolando. O árbitro prometeu o jogo até 56 ou até o México empatar. Achamos de uma Copa do Mundo. Atenção, vem a seleção inglesa. A bola para Bellingham, foi para a linha de fundo, marcado, cercado, foi esperto, chuta contra a marcação do Vasquez. E o Vasquez quase expulsa o Bandeira. A bola bateu no cara de pau e ele foi pra cima do Bandeira, queria pra si o arremesso manual, hein, Soler?
1: E agora o Alireza Fagani pipocou pro Jesus Gadiardo, não deu cartão amarelo pra esse grito que ele deu na cara do Bandeira. E o cartão amarelo agora foi pro jogador reserva da Inglaterra que jogou outra bola no campo.
0: Muito bem, vem Inglaterra, bola para Bellingham, foi para a linha de fundo, chuta contra a marcação do adversário, essa bola não saiu, vai trabalhando o Roger, vai pela ponta, rasga, passa de qualquer maneira, retaguarda mexicana, a bola sobrou ali para Guerra, e na metade do campo, volta a bola para Pickford, na metade do campo, bate na bola, o goleirão copia a moto esquerda, fez o levantamento adiante da entrada da grande área, Bellingham brigou pela posse de bola, a bola bateu no Vasquez e sobrou para Rangel, que saiu da meta para fazer a defesa. Estamos com 53,5 de bola rolando, o jogo vai terminar daqui a pouquinho, mas vem México que não desiste. Alvarado, ele vai rolando lá pela ponta direita, tentativa do cruzamento e chegou Spence, chegou na hora H, esticou o compasso, só que meteu pra fora e cedeu o escanteio, hein, caramba, escanteio aí pro México,
1: escanteio pra seleção mexicana. E o Santi Jiménez torceu sozinho o tornozelo e, para não ser atendido dentro de campo, o Roberto Carlos Alvarado puxou o companheiro dele para fora do gramado. Tem escanteio, o México que ainda sonha com empate.
0: Agora sim, é calça de veludo, nádegas de fora. 54 de bola rolando, 2 por jogar. Alvarado, ele vai fazer levantou na primeira trave, o desvio, para vai entrar, pico! Tá na mão do goleiro, que susto, de novo. Fala, Soler!
1: Agora foi cheio de pose, né? Ele pula em cima do próprio companheiro de zaga, se joga no chão. Pickford vai sendo o herói dessa nossa madrugada.
0: Bate na bola, Pickford. Ele fez o levantamento. A bola pra Bellingham. Deu osso. Tem praça a seleção mexicana em Jesus Maria José. Os donos da casa estão sendo eliminados da Copa do Mundo. 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O Brasil foi mais cedo eliminado. Volta pra casa a seleção brasileira. Olha o México. Alvarado. Ele vai rolando pra o Gutierrez. Corta a face de qualquer maneira. Tira ali o Stones. Dão de bico. Ninguém ainda a Inglaterra na peça ofensiva. Vai sair jogando Vasquez, ajeitou com a chapa no pezão esquerdo, ele vai meter na bola para Eric Lira, ultrapassa a fronteira inimiga, pode ser a última descida mexicana, um bolão para Galhardo, dominou com categoria, encarou a marcação do Conças, voltou a bola para Fidalgo apertou lá pela direita, encarou a marcação no primeiro, que é o Rice, meteu uma bola novamente lá pela ponta, a bola pro intermédio Alvarado, fez o levantamento na segunda trave, olha o Fidalgo de cabeça, fechou, Raul Jiménez corta a zaga inglesa. Falta 30 segundos para terminar. Vai trabalhando o Eric Lira. Ele vai levando, vai carregando na linha média adversária. Deu jogo de ladinho para Gutierrez. Voltou lá pela direita. Fidal, que bolão na ponta. Pode ser agora ou nunca. A bola para Alvarado, marcado ali pelo Anthony Gordo. Voltou. A bola para Fidal. Tentativa de cruzamento. A bola bateu no Anthony Gordo. Voltou reboteado na batida. Vai trabalhando. Atenção, esse é Gutierrez. Meteu novamente o bolão. Bico da grande área direita. Ataque. A bola ali para Alvarado. Marcado pelo Spencer. Fez o levantamento. A bola sobrou para Jiménez. Vai marcar, vai fazer. A bola saiu fora. Num desvio providencial do Stones. Quase um gol contra. Você viu aí, Soler?
1: Quase gol contra do Stones. Essa bola passou lambendo o pé da trave do goleiro. Pickford é o último escanteio a favor do México. Rangel foi pra bola o goleirão.
0: Muito bem, agora ou nunca. Atenção, Alvarado fez o levantamento, levantou na segunda trave. Spencer tirou a bola, sobrou, rebotada, vai marcar o México. Bateu para picou na zaga, vai marcar, vai fazer, bateu, corta, faça de qualquer maneira, retaguarda. Vai terminar o jogo, tá marcado escanteio. É isso, ele vai deixar bater, é isso, né?
1: Vai deixar bater, agora tem Kiko, Inhonho, Chaves, a turma toda dentro da área.
0: Muito bem, vai tomar posição. Era pra ter acabado, hein? Era pra ter acabado. Ele deu 11, já estamos com 12 de acréscimos. E o goleirão Rangel partiu pra dentro da grande área. Olha o Pickford. Munhecaço na bola, tira, afasta o perigo, vai apitar o juiz. Acabou, vai acabar, acabou. Termina o jogo no ato, no Azteca. E os donos da casa nem vão embora, porque eles já estão. Vão chorar na cama, que é lugar quente da Inglaterra. Inglaterra vai encarar a Noruega. Seu destaque final, diga lá, Gustavo Soler. Inglaterra venceu 3-2, num jogaço de bola. É Copa do Mundo. Fala, Soler.
1: E agora a seleção inglesa encara no próximo sábado, às 6 horas da tarde, no horário de Brasília, a Noruega na fase quartas de final. A equipe mexicana não tinha tomado gol, não tinha perdido nenhum jogo. Tomou 3 logo de cara, está eliminado o México. Pela primeira vez, a Inglaterra venceu os mexicanos em território mexicano e manteve o 100% de aproveitamento contra esse adversário em Copas do Mundo. 2 jogos, 1,66, outro agora em 2026. 2 triunfos ingleses.
0: Abraço pra você, Soler. Vai pra casa lavar os pés e dormir.
1: E até amanhã no Papo de Craque, primeiro tempo.
0: Muito bem. Lucas Escócio, passa a régua aí no nosso QG. Deu Inglaterra, o Brasil também foi eliminado, hein? Junto com o México no dia de hoje. Fala, Escócio.
2: Justamente, agora só passar a agendinha de amanhã. Ainda temos oitavas de final, ainda faltam mais 4 jogos de oitavas. Já tivemos 4 jogos, chegamos oficialmente na metade. Amanhã temos Portugal e Espanha às 4 horas da tarde, 9 horas da noite, Estados Unidos e Bélgica. E aí na terça encerramos as oitavas com Argentina e Egito a 1 e Suíça e Colômbia às 5 horas. Boa noite, Melo.
0: Valeu, valeu. Tomás Rafael, passa a régua aqui, jogo eletrizante, emocionante. Sai decepcionado, claro, o torcedor mexicano que lutou o Azteca e achava que a seleção tinha possibilidade de alcançar aí coisas boas nessa Copa do Mundo, mas parou diante de uma boa seleção. 3-2 a Inglaterra passou. Fala, Tomás.
3: É, bonito, bonitas imagens. A gente acompanha agora no estádio Azteca, a torcida mexicana decepcionada, mas aplaudindo de pé os seus jogadores que fizeram uma Copa realmente muito boa, melhor do que eu imaginava. Não em relação à classificação, poderiam até ir mais longe, mas jogaram um futebol melhor do que eu imaginava nos 4 primeiros jogos e hoje encararam de igual para igual a Inglaterra. Claro, a partir do momento que ficaram com um jogador a mais depois da expulsão do Quansah, o lateral direito, foram para cima, mas faltou ali um pouquinho de criatividade. É muito atacante e pouca bola ali do Gutierrez, do Fidal, que entraram nos lugares do Moro, também do Mora, perdão, e do Romo, que não fizeram um bom jogo. Faltou qualidade hoje, faltou criatividade pro time do México e sobrou raça, sobrou empenho pro time da Inglaterra. Admirável o esforço da Inglaterra com um homem a menos em campo, segurar esse resultado, especialmente Bellingham, Gordon e Rice, que jogaram esses rapazes à frente ali da linha de 5 defensores da Inglaterra durante quase 40 minutos nesse segundo tempo. Foi uma grandeza, meu caro Ricardo Melo. Parabéns por mais uma transmissão. Um abraço para os nossos amigos em todo o Brasil que curtiram mais um grande jogo dessa Copa do Mundo. Pena num domingo não tão feliz para a torcida do Brasil e agora também não tão feliz para a torcida mexicana, Melo.
0: Show, show de comentários do nosso Tomás Rafael, que volta amanhã no Papo de Craque. Segundo tempo aqui no microfonaço forte, fortíssimo da TMC. A todos vocês, um forte abraço. A seleção brasileira foi eliminada hoje e também a do México segue na competição. Noruega e Inglaterra, que vão se enfrentar no próximo sábado abadur pelas quartas de final. Todos vocês, um forte abraço, boa segunda-feira, valeu rapaziada. 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
3: Olá, seja bem-vindo, bem-vinda ao Imprevista. Meu nome é Joana Trepto e este é o programa de entrevistas da TMC, onde nós conversamos com figuras públicas, artistas, escritores, pensadores, pessoas de alguma forma, pautam o debate público aqui no nosso país. E hoje a nossa conversa começa num lugar delicado, um lugar para o qual nem todos têm a coragem de olhar, ou até vontade. A infância. Infância não como uma lembrança bonita, romantizada, e nem como uma fase que ficou para trás, como um lugar onde começou muita coisa que existe em nós, começou a ser construída na infância, como por exemplo os medos, as inseguranças, a culpa, a forma como a gente ama, a forma como a gente reage, educa, se relaciona. Nos últimos anos, nunca se falou tanto sobre trauma, criação, criação com afeto, limites, culpa dos pais, feridas emocionais. E há perguntas bem difíceis a serem respondidas. Estamos entendendo melhor as crianças ou estamos tratando, criando adultos cada vez mais apavorados em errar? Essa é uma das muitas perguntas e a nossa convidada de hoje vai nos ajudar a entender esse tema complexo. Ela que fala sobre crianças, mas quem acompanha o trabalho dela sabe que essa é apenas a metade da história. Toda conversa sobre infância acaba sendo também uma conversa sobre adultos e os adultos que nós nos tornamos, as feridas que nós carregamos, os padrões que repetimos e as tentativas, que às vezes são bem-sucedidas, às vezes nem tanto, de fazer diferente. Neurocientista, especialista em trauma, analista emocional, autora de best-sellers, 15 livros já na conta, Thelma Abraão, seja muito bem-vinda ao Imprevista.
4: Ai, obrigada. Uma honra estar aqui, querida.
3: Você que ajudou a popularizar discussões que hoje fazem parte, felizmente, da rotina de milhões de famílias brasileiras, tem uma atuação impecável nas redes digitais. E, para a gente já começar a nossa conversa, eu queria te perguntar, Thelma, depois de tantos anos estudando a infância, você já conseguiu identificar qual foi a primeira experiência da sua infância que definiu a mulher que você é hoje?
4: Uau! Já veio assim com uma pedrada daquelas grandes, né? Adorei a pergunta, muito boa. Eu não sei se eu consigo te falar exatamente de uma, mas eu consigo dizer um sentimento que eu tinha, que para mim define muito de como eu me sentia como criança, que era a solidão. Eu fui uma criança que eu me senti muito só. Eu não me sentia vista. E esse sentimento de solidão fez com que eu precisasse aprender a cuidar de mim muito rápido na vida. Eu acabei adultecendo. Eu não me sentia cuidada e vista. Eu tinha mais 3 irmãos, então minha mãe tinha que estava sempre ocupada, correndo atrás dos meus irmãos, cuidando dele. Eu falava, bom, eu não quero dar mais trabalho para ela. Então acabei me tornando aquela filha que faz tudo sozinha, que vai bem na escola, não queria dar trabalho para os meus pais, né? Só que isso me custou muito, porque eu abri mão de ser cuidada e comecei a entender que eu precisava cuidar de mim. E isso resultou em uma mulher altamente independente, altamente produtiva, que estava sempre fazendo, e que de alguma forma interpretou que o meu valor estaria nisso, em ser a melhor aluna, em me tornar uma pessoa altamente eficiente e produtiva. E toda essa jornada estudando trauma, estudando a infância, eu pude ressignificar esse lugar na minha vida, né?
3: Thelma, existe infância sem trauma? Digo, nós falamos muito de terapia. E muitas pessoas dizem que fazem terapia. Já não é uma questão de assumir, já não é uma questão de trazer a público. Não é fácil de falar sobre isso, não tem pudor como tinha antes. Mas há pessoas que conseguem passar por uma infância sem que haja marcas significativas que depois desabrocham quando a pessoa se torna adulta?
4: Essa não é uma pergunta que eu posso responder sim ou não, mas eu vou te dar um contexto para que a gente possa entender o impacto da infância na vida dos adultos. Nós nascemos com um cérebro imaturo. A nossa espécie de mamífero é uma espécie que o cérebro demora muitos anos para amadurecer, mais de 2 décadas. Quando a gente fala em cérebro, seria aquela parte racional, que a gente pensa, que a gente analisa, que a gente prevê as consequências das nossas atitudes. A gente nasce com essa parte muito imatura. Além disso, nós nascemos dependentes dos nossos pais, dos nossos cuidadores, a gente não anda, a gente não fala. Só que também esse é o período, principalmente os 3 primeiros anos de vida, em que o cérebro está em pleno desenvolvimento. As nossas conexões neurais, o que seria isso? As conexões entre os neurônios acontecem numa velocidade, numa quantidade que nunca mais na vida a gente vai ter algo parecido com isso. Então, os primeiros anos de vida é como se fosse a base do prédio que vai ser os andares da nossa vida. É ali que a gente vai, o nosso sistema nervoso principalmente, vai identificar como que esse ambiente nos moldou. É um ambiente seguro? É um ambiente de medo? Porque o nosso cérebro, uma das principais funções do nosso cérebro é manter a nossa sobrevivência. Então ele busca por pistas de segurança. Se você cresceu num ambiente onde seu pai e sua mãe brigavam muito, onde tinha problemas financeiros, onde de repente houve um divórcio, o pai abandonou a mãe, ou a mãe estava em depressão, tudo isso o bebê vai sentindo, a criança vai sentindo. E mesmo que ela ainda não tenha condições cognitivas de lembrar o que aconteceu, o corpo guarda marcas em forma de memórias implícitas. Porque o nosso cérebro está registrando tudo em volta do nosso ambiente com o objetivo justamente de nos proteger. Então, quando você me pergunta, Thelma, é possível passar pela infância sem nenhum trauma, sem nenhuma marca? A resposta é difícil. Por que que é difícil? Porque trauma não é apenas um episódio traumático. Claro que existe ali o trauma pontual, uma pessoa sofreu um acidente de carro, houve um luto, houve uma tragédia, houve algo que de fato marcou a vida daquela pessoa. Mas foi uma vez, certo? Existe a sua vida antes daquele episódio e existe a sua vida depois daquele episódio. Só que nem existem outros tipos de traumas que não são assim tão evidentes, como é o trauma complexo. O que é o trauma complexo? É uma repetição de experiências de alto impacto emocional que te levam a sentir muito estresse e que, quando acontece repetidamente, causam também uma disrupção no nosso sistema nervoso, levando a pessoa a um estado de alerta crônico, de hipervigilância, de medo do abandono, de medo da rejeição. E muitas vezes a pessoa vai falar, ah, mas eu não vivi trauma, não lembro de um episódio, de algo, nem tive trauma. Mas é porque as pessoas não sabem definir de fato o que é trauma. Então, se você viveu negligência emocional, por exemplo, o que é negligência emocional? Se você não tinha um adulto para validar o que você sentia, para te olhar, para te acolher, para te abraçar, você provavelmente foi negligenciado emocionalmente. E isso é uma das experiências adversas com alto potencial traumático, que a gente chama muitas vezes de um trauma invisível. A pessoa não reconhece que viveu, porque aparentemente ele é invisível. Faz sentido?
3: Faz todo sentido. Voltando um pouco para você, você já falou que você teve uma relação difícil com a sua mãe, e a palavra difícil é uma palavra muito pequena, muito simples para definir relações que são complexas. Em algum momento você percebeu que você carregava para a vida adulta, para hoje em dia, feridas que você achou que você tinha superado?
4: Com certeza. E hoje é um assunto que eu abordo muito, justamente, que são padrões emocionais, né? Padrões de sobrevivência que a gente precisou usar lá no início da vida para se proteger da dor, do abandono, do medo, e que aquilo a gente acaba repetindo, mesmo sem querer. Então, esse trabalho que eu venho fazendo há tanto tempo, ajudando tantas famílias, também foi um processo muito grande para mim. Porque cada avanço no conhecimento é um convite a revisitar a minha própria história, olhar para essas camadas da minha própria vida. Então, com certeza, eu falo que esse processo de autoconhecimento, ele não termina nunca, né? Enquanto há vida, a gente está conhecendo e aprendendo sobre nós mesmos, porque as experiências que a gente vive em um ano não é o mesmo que você vai viver em outro ano. Os meus filhos, por exemplo, agora estão entrando na adolescência. Eu estou enfrentando novos desafios que antes eu não enfrentava. Isso também é um convite para essa mulher que eu fui até hoje, mãe de crianças, agora me tornar uma mãe de adolescentes. Então é maravilhoso a gente poder estar aberto a aprender e evoluir, né?
3: Quando a gente fala sobre experiências que nós temos quando somos crianças e que nos marcaram, para não usar sempre a palavra trauma, fomos marcados por essas experiências. Você que agora é mãe, como você trabalha a culpa em você?
4: A culpa, na verdade, é o primeiro sentimento que todo pai e mãe sente quando ele percebe que, puxa vida, existe uma forma diferente de fazer que não é a que eu estou fazendo, né? Por exemplo, eu mesma, a minha jornada nesse caminho, eu queria ser uma mãe melhor, eu queria ser uma mãe calma, eu queria ser uma mãe que conseguisse ter mais segurança nesse lugar, mas eu não era. Então, eu gritava, eu me descontrolava, eu chorava, eu dava tapa na mão dos meus filhos, eu ficava, assim, realmente perdida, sem saber o que era certo, o que era errado, repetindo um padrão aprendido e também ouvindo o que as pessoas diziam, né? Então, todo dia eu sentia muita culpa. Eu ia dormir todo dia muito triste, falando, meu Deus, eu não queria ser assim, eu quero mudar. E aí eu falava, amanhã eu vou mudar. E aí eu não conseguia mudar. Eu vivi esse ciclo muito tempo, até que um dia eu falei, caramba, eu estava tão desapontada comigo mesma, que eu falei, ou eu aprendo o que eu não sei sobre educar filhos, ou eu vou fracassar como mãe. E ainda bem que eu escolhi a primeira opção. Porque buscar conhecimento, primeiro, eu queria só ser uma mãe melhor. Eu nunca imaginei que eu ia chegar onde eu cheguei. Mas tudo que eu fui aprendendo, tudo que eu fui descobrindo, mudou tão profundamente a minha relação com os meus filhos, a minha família e as pessoas ao meu redor, que eu falei, eu não posso guardar isso só para mim. Então, uma das primeiras coisas que eu converso realmente com todas as pessoas, tanto com as minhas leitoras, minhas alunas, meus seguidores, e se eu puder dar um conselho para quem está ouvindo a gente aqui, troque a culpa pela ação, porque a culpa te paralisa, e a gente não vai conseguir voltar no tempo para mudar absolutamente nada. Então, vamos focar naquilo que a gente pode controlar? Você pode controlar o que aconteceu ontem? Não. Um ano atrás? Não. Mas você pode controlar o que você vai fazer a partir de hoje. Então, para mim, esse é o conselho mais sábio que eu gostaria de ter escutado quando eu estava vivendo o meu processo de dor, que me custou anos para aprender. Então, foque no agora. O que você pode, a partir de agora, mudar no seu comportamento? Busque conhecimento, leia livros, procure pessoas especialistas que possam te aconselhar para que você aprenda aquilo que você ainda não sabe. Porque ninguém quer errar. Ninguém acorda de manhã e fala, hoje eu quero brigar com meu filho, hoje eu quero errar com meu filho. A gente erra sem querer. A gente erra querendo acertar. E é justamente a ação que vai te colocar no movimento de mudar. A culpa não, ela vai te paralisar e te manter presa no mesmo ponto de dor.
3: Sem querer simplificar um assunto que é tão complexo, existe algum tipo de trauma que seja pior para as crianças digerirem até a vida adulta, que tenha mais consequências quando ele é sofrido?
4: Isso aí depende de cada pessoa. Vamos supor que tem uma família que tenha 5 irmãos, Joana. A gente olha para essas crianças e vai pensar, ah, todo mundo cresceu na mesma família, com o mesmo pai, com a mesma mãe. Mas a questão é que o trauma não é exatamente o que aconteceu com você, mas como você interpretou aquilo que aconteceu com você. Então não tem como eu te dizer, olha, um abuso físico, ele é pior do que o divórcio, ou o abuso emocional, ele é pior do que ser educado por uma mãe viciada em drogas. Isso vai depender do contexto familiar, das pessoas envolvidas na educação daquela criança, se essa criança tem ou não um adulto seguro para confiar, um adulto seguro para cuidar dela, e como ela está interpretando aquilo que aconteceu. Um outro ponto muito importante para a gente olhar para a severidade do trauma é se aquilo foi algo pontual ou se aquilo foi algo realmente que essa criança viveu por muitos anos. Por exemplo, a criança que viveu um abuso sexual durante anos da infância, ela vai ter sintomas muito piores do que aquela que viveu um único dia, um único trauma. Claro que ambos são terríveis, a gente não pode nunca falar que não, todos são terríveis e todos têm impacto duradouros na vida da pessoa, mas eu quero dizer que quanto mais vezes a criança viveu aquilo, quanto maior a repetição, quanto maior o pânico, quanto maior o sentimento de solidão, de desproteção, maior tende a ser os impactos na vida. Mas é importante também dizer que, se você está ouvindo a gente, você viveu essas repetições de abusos, de negligência, ainda que seja muito traumático, nosso cérebro, ele é plástico. O que isso significa? Existe a neuroplasticidade cerebral, que nos permite aprender novos caminhos ao longo da vida, nos dar educação emocional que não recebemos. É claro que essas marcas são duradouras, mas se a pessoa buscar ajuda, se ela tiver apoio emocional, se ela tiver alguém com quem ela possa confiar, aumenta muito as chances dela conseguir ter uma vida emocionalmente saudável e funcional.
3: De uma cultura que negligenciava o autoconhecimento, negligenciava a função terapêutica de forma geral, a gente foi para um mundo que se debruçou absolutamente sobre isso. E às vezes eu tenho a impressão de que a infância, para algumas pessoas, virou uma espécie de explicação universal. Um relacionamento deu errado? Infância. A pessoa é insegura? Infância. A pessoa é agressiva? Infância. E aí recorre sempre a essa desculpa. Ou seja, usa a infância ou o trauma como desculpa para justificar comportamentos que tem na vida adulta. Qual é o limite entre isso? Entre nos responsabilizarmos no que fazemos na vida adulta e olharmos para trás e reconhecermos que sim, às vezes a nossa infância foi traumática e tem reverbera.
4: Sensacional sua pergunta. Aliás, eu acho que é um ponto muito importante para ser compreendido, que eu falo sempre que a infância é um lugar para a gente botar o nosso pezinho lá. Não para a gente ficar lá se lastimando e chorando e se vitimizando. Porque lá, como crianças, nós éramos sim vítimas. Mas como adultos, somos responsáveis por mudar aquilo que não está bom mais. Porque na infância, seu pai e sua mãe, você dependia deles para viver. Você não pôde escolher o que ia acontecer com você, você não tinha controle sobre isso. Mas agora, como adulto, é o seu dever buscar curar essas feridas, buscar entender como ressignificar a sua história. Então, como adulto, a gente põe um pé lá na infância para entender o que nos aconteceu. O que aconteceu para eu me tornar quem eu sou? O que fez com que eu me tornasse uma pessoa tão insegura, com tanto medo da rejeição, com tanto medo do abandono? E o que fez com que eu escolhesse, por exemplo, relacionamentos tóxicos e repetitivos ao longo da vida? O que faz com que eu tenha medo do sucesso? O que faz com que eu me mantenha em um emprego que eu não gosto? Tudo isso são comportamentos e padrões que, se você parar para avaliar, a resposta vai estar lá na infância. Então, voltar lá, entender quem foi que te educou, como essas pessoas eram, o que elas fizeram acreditar, você acreditar sobre si mesmo, como que esse ambiente moldou quem você é hoje, é importante não para você ficar lá encontrando culpados, não para você ficar lá com raiva do seu pai e da sua mãe, porque até porque eles te deram o que tinham e fizeram o que podiam, mas sim para você falar, caramba, agora como adulto, eu posso escolher fazer diferente. Eu não sou refém desses padrões. Eu posso aprender novos comportamentos, novas formas saudáveis de me relacionar comigo, com o outro, dentro de um trabalho ou num casamento.
3: E nesse sentido, inclusive, há estudos muito interessantes que mostram que dois irmãos, mais irmãos, criados na mesma casa, pelos mesmos pais, nas mesmas supostamente circunstâncias, eles acabam se tornando adultos completamente diferentes, com reações diferentes. Como é que a infância, ela determina, mas também depende, como você estava falando agora há pouco, da subjetividade da pessoa? É a personalidade é o trauma que esbarra na personalidade de cada um?
4: Antigamente, a gente falava muito em genética, né? Existe o fator genético e você é definido pelos teus genes e acabou. Tanto é que tem muita gente que fala assim, eu sou explosiva. Lá em casa, todo mundo é explosivo. Meu pai, meu avô, meu bisavô é genético, né? Então, o que a pessoa faz? Se eu tenho um gene da explosão, acabou. Não tem o que fazer. Imagina só como isso te coloca em um lugar tão confortável, né? De não mudar, porque você está definido pelos teus genes. Conforme a ciência foi avançando, a gente agora tem agora não, já há bastante tempo, temos aí a epigenética, que mostrou o quê? o EPI, que está acima da genética. O ambiente tem o poder de ativar e desativar um gene. Ele não muda o DNA, mas ele muda a manifestação de um gene. E os cientistas, para demonstrarem isso, pegavam irmãos gêmeos, né, que foram separados no nascimento, para adoção e tudo mais, para fazer pesquisas. Gêmeos idênticos, com o mesmo DNA, quando separados, e depois de anos acompanhados, né, estudos longitudinais, eles se tornavam pessoas completamente diferentes, mesmo tendo o mesmo DNA. Então, o que, que a ciência demonstrou? O ambiente, ele tem o poder de nos moldar. Então, se você coloca uma criança que vive com o mesmo pai ou a mesma mãe, nunca essa criança vai ter o mesmo pai ou a mesma mãe. Eu vou te explicar por quê. A criança que nasceu primeiro, ela encontrou um pai e uma mãe que nunca tinha sido pai e mãe. Ela encontrou talvez um casal que estivesse começando a vida, que talvez tivesse um determinado cenário financeiro, que não era dos melhores. Ela teve uma mãe que estava aprendendo a ser mãe. Já a segunda criança nasceu com uma mãe que já era experiente, ela já tinha sido mãe antes. Esse pai também. De repente, eles já mudaram de casa, de cidade, de bairro. Aquela família já está num outro contexto financeiro. Então, o irmão 2, ele não teve o mesmo pai e mãe que o irmão 1. Fora isso, existe algo que a gente chama de afinidade. Vai ter um pai que vai ter mais afinidade com o filho, não que ame mais, mas afinidade, a gente não escolhe, né? Flui melhor com o filho. Com cada filho você vai ter um tipo de resposta, um tipo de posicionamento. Aquilo muda também a relação de cada filho com cada pai, com cada mãe. Então, comportamento humano é complexo, ele é multifatorial. Tem o fator individual, como cada criança interpretou aquilo que aconteceu, como era a relação dessa criança com aquele pai naquele momento, como essa mãe tratava aquele irmão. São tantas variáveis, mas eu acho que com essa explicação eu já consigo abrir um pouco o olhar de vocês para entender um pouco mais, né?
3: Inclusive, Thelma, tem um filme, um que veio aqui agora à minha mente enquanto você falava, que é Três Estranhos Diferentes. Acho que está disponível na Netflix, que conta a história, é um documentário, na verdade, conta a história de três irmãos nos Estados Unidos que foram separados ao nascimento. Eles foram para adoção e foram adotados por três famílias diferentes, só que um pouco depois da adolescência, numa fase em que eram jovens adultos, eles se conheceram por coincidência.
4: Ah, eu acho que eu vi essa história.
3: É incrível a história e, ao mesmo tempo, ela é assustadora. Ela mostra o que você falou, como o ambiente é determinante, inclusive para a vida, ou seja, para o futuro, para uma pessoa se tornar bem-sucedida, não no sentido financeiro,
4: sim,
3: mas de felicidade, de maturidade emocional. Qual é o comportamento que você consegue elencar de um pai, uma mãe, que tem a capacidade de destruir autoestima, autoconfiança de uma pessoa?
4: De construir ou destruir?
3: Destruir.
4: Ah, tá. Bom, isso é fácil, na verdade, porque infelizmente é o que a gente mais vê por aí. É aquele pai, aquela mãe que está sempre julgando, está sempre comparando, está sempre criticando. E infelizmente muitos pais acreditam que quando ele critica uma criança, ele está estimulando ela a mudar. Mas não, porque a criança está em construção. Então se você fala para essa criança, nossa, como você é bagunceiro, como você é burro, como você não faz nada certo, ela não está pensando em como que ela vai mudar aquilo. Ela acredita, aquilo vira verdade para ela. Bom, se mamãe falou que eu sou burra, então eu sou. Porque a criança não tem um repertório de vida pronto como um adulto para ter discernimento de quem ela é. Ela está em construção. Então a crítica é algo profundamente destrutivo. E infelizmente os pais usam muito a crítica como forma de educação, acreditando que a criança vai melhorar. Mas ela não melhora. O que que faz uma criança acreditar em si mesma? É o encorajamento. Puxa filha, eu vi que você não foi bem na prova. Mas o que você pode fazer para ir bem a partir de agora? Vamos mudar essa sua rotina? Você é um cara que é esforçado, eu vejo como você se dedica. Sabe, é fazer a criança acreditar, confiar nela mesma, que ela pode ser melhor do que ela foi ontem. E não falar, você é burro, eu não aprendi nada, qual o seu problema? Entende? Então, críticas, comparação e rótulo, sabe? Você rotular a criança. Ah, porque o seu irmão consegue tudo e você não. O seu irmão vai bem na escola e você não. Isso é altamente destrutivo. Então, tem uma frase que eu gosto muito que diz assim, por trás de crianças que confiam em si mesmas, existem pais que confiaram nela primeiro. Olha que forte. Então é sobre isso. Para que a gente aprenda a confiar em nós, a gente precisa que os nossos pais olhem para a gente, confiando que a gente vai errar sim, mas que a gente pode levantar, fazer de novo e aprender. Porque os erros fazem parte da vida, né, Joana? E a gente vai errar sempre, não só na infância. Durante a vida adulta também. Mas quando a gente tem essa voz interna, não esse autocrítico severo, porque a gente acaba o quê? Levando a voz dos nossos pais se torna um autocrítico interno que nos acompanha a vida inteira. Então, se você ouvia, você é burro, aquele fica, sabe? Ah, porque eu sou burra, porque eu não vou conseguir essa vaga de emprego, porque eu não vou nem tentar, porque eu já sei que eu não consigo. Então, quando a gente está adulto, a gente precisa aprender a mudar essa voz e nos dar o encorajamento que a gente não recebeu.
3: Mas, Thelma, quando você passa a infância ouvindo esse tipo de insulto, você é burra, você não é capaz, olha o que você fez. É possível um trabalho enquanto adulto limpar isso, tirar as consequências disso?
4: Sim, com certeza. Claro, existe a terapia, existem inúmeros processos terapêuticos, mas agora eu acabei de desenvolver um novo curso, inclusive, sobre isso. Sobre os analistas emocionais, que são as pessoas que vão ajudar essas pessoas a mudarem os seus padrões. E o que é que eu ensino? Que, aliás, eu acabei de dar uma aula de 2 dias inteiros sobre isso, que é justamente a gente desenvolver o auto-amor, desenvolver a auto-compaixão. E tem um processo que chama reparenting em inglês, que é reparentar. Eu me tornar o meu próprio pai e eu me tornar a minha própria mãe. Então, como adulto, a gente sabe que a gente não vai poder voltar lá na infância para tentar receber aquilo que a gente precisava tanto e não recebeu. Mas como adulto, eu posso me tornar essa pessoa que vou me dar o amor não recebido, o respeito não recebido, essa voz positiva interna de encorajamento. Então, uma das coisas que eu ensino muito para os meus alunos é trocar a autocrítica por auto-amor, por encorajamento, por auto-compaixão, sabe? Então, em vez de, ah, eu errei, eu não vou conseguir, eu sou burro e lá vem a chicotada, tudo bem, hoje ainda não foi como você gostaria. Continue persistindo. Amanhã é outro dia. No outro dia, você conseguiu um avanço? Parabéns. Olha só, hoje já conseguimos algo que a gente não conseguiu um mês atrás. Continue tentando. Então, esse encorajamento que a gente vai se dando, sabe, 5 segundos, 10 segundos por dia, já é o suficiente para te botar em movimento, para ir em busca daquilo que você tanto deseja.
3: Para quem está nos acompanhando pela rádio, na TMC, nós estamos ouvindo Thelma Abraão, neurocientista, especialista em trauma, analista emocional, e autora de best-sellers, 15 livros que a Thelma tem. Você agora há pouco falava sobre as críticas dos pais aos filhos. E no sentido oposto, como você inclusive até nos trouxe o seu exemplo e aquilo que você sentiu na sua infância. Os filhos que são ignorados pelos pais. E o exemplo da mulher que se torna uma mulher independente, que tem uma força muito grande para fazer acontecer. Quando um filho é ignorado pelo pai na vida adulta, quais são as consequências disso?
4: Quando você fala quando eles não têm uma relação próxima e isso continua na vida adulta?
3: Quando a pessoa se sente solitária, quando o filho tem que aprender a se virar sozinho, quando o filho não tem a atenção que gostaria, quando precisa resolver a sua vida, que tipo de adulto ele se torna?
4: Então, normalmente é esse adulto hiperfuncionante. Ele pode até se tornar uma pessoa workaholic, sabe? Porque existem alguns tipos de resposta ao estresse que é diferente. Por exemplo, tem gente que vai lutar, vai ficar mais agressiva, vai brigar, porque ela vestiu aquela armadura do eu não preciso de ninguém. Então, tem crianças que vão sobreviver dessa forma, aquele ambiente. Porque lembra que o nosso cérebro, ele sempre vai buscar a sobrevivência? Então, vai ter crianças que vão realmente ficar fortona, não preciso de ninguém, independente, aquela pessoa que vai trabalhar pra caramba, ela faz acontecer, tem até dificuldade, muitas vezes, de se envolver em relacionamentos, porque ela tem uma barreira. Então, já que eu não preciso de ninguém, porque para ela relacionamentos foi algo que machucou muito, ela se protege. Então, pode ser uma pessoa que vai realmente alcançar muito sucesso, consegue alcançar os objetivos, mas tem aquela dificuldade de se conectar, ser vulnerável. Já tem um outro adulto que a resposta dele vai ser a de fuga. É aquele adulto que ele está sempre fugindo. Então, por exemplo, quando começa um relacionamento mais sério, ele já sai, não quer, porque tem medo de vínculo. Já que no cérebro dele, esse vínculo lá no início da vida trouxe dor, trouxe abandono. Então tende a ser aquele adulto que abandona para não ser abandonado. Já tem outra pessoa que vai ter respostas de submissão. Como que ela aprendeu a sobreviver? Se submetendo, falando sim até quando queria falar não. Sendo aquele adulto bonzinho, a adulta boazinha, que não defende o que pensa, não se posiciona. Então, tudo isso é baseado no quê? Nas respostas de sobrevivência que cada pessoa desenvolveu. Então, isso depende de cada pessoa. Mas é sempre como cada um interpretou aquilo que viveu na infância, entende?
3: Qual é o maior mito que pais acreditam sobre desenvolvimento infantil?
4: Gente, um dos maiores mitos são os pais que acreditam que a criança está ali manipulando, né, que ela está agindo de propósito só para atacar o pai e a mãe. O que acontece, Joana? A gente nasce com um cérebro super imaturo, então a parte responsável por manipulação é o córtex pré-frontal. E quando a gente nasce, ele é totalmente imaturo. Então uma criança, até ali por volta dos 4, 5 anos de idade, ela não pensa, ela está simplesmente sobrevivendo e reagindo ao ambiente, certo? Então ela consegue perceber como é que o papai se comporta, como é que a mamãe se comporta, mas tudo de forma instintiva. Então uma criança, ela não faz birra e ela não desobedece o pai e a mãe, quando ela é pequena, assim, só para testar pai e mãe, ou porque ela é terrível. Ela faz isso porque ela não tem condições cognitivas de lidar sozinha com o que ela sente. Ela não consegue se autorregular. A parte do cérebro responsável por autorregulação emocional é o córtex pré-frontal. Então ali por volta dos 4, 5 anos de idade, dependendo do jeito que a criança foi criada, ela pode começar a ter já uma maior capacidade de interpretar, de expressar o que pensa, mas é só o começo dessa maturidade. Por quê? Para eu manipular um pai, bom, então eu primeiro preciso chorar, depois eu preciso bater minha perna no chão, depois eu tenho que olhar bem para a cara dos meus pais, ver o que, que eles estão pensando, e aí eu vou contar a minha história. Olha só, eu preciso de tantas habilidades cognitivas para fazer isso. Eu preciso de planejamento, eu preciso de sequenciamento, eu preciso de memória, porque eu tenho que lembrar tudo que eu planejei. E uma criança pequena não tem condições cognitivas de fazer isso. Então esse é um grande mito dos pais. E um outro mito é, se eu não bater no meu filho agora, a polícia vai bater. Se eu não mostrar para o meu filho quem é que manda, né, ele vai sofrer lá fora. Gente, as pessoas precisam entender que limites são importantíssimos e necessários. Mas não é ferindo que a gente coloca limites. Primeiro é entendendo o desenvolvimento dessa criança, em que fase que ela está. Eu não posso tratar uma criança de 2 anos do mesmo jeito que eu trato uma criança de 6. Porque se eu tiver expectativas irreais para uma criança de 2 anos, eu vou acabar batendo nela, eu vou acabar machucando ela, traumatizando ela, por algo que ela não pode me oferecer, porque a natureza simplesmente nos programou assim. Então não adianta, eu tenho raiva porque meu filho tem que me obedecer, mas, gente, a gente não tem como contrariar a natureza. Para e pensa, Joana, você conhece alguém que nasceu andando?
3: Não.
4: Você conhece alguém que nasceu falando?
3: Não.
4: As 8 bilhões de pessoas na Terra nascem com um cérebro imaturo. E você querendo ou não, seu filho não vai fazer o que você quer só porque você quer, porque não dá. A natureza fez o filhote assim. Ele anda, ele mexe nas coisas, quebra tudo, ele não sabe o que ele está fazendo. Então o adulto precisa entender um pouquinho de biologia, sabe? Ele precisa se dar educação emocional para conseguir tolerar o que um filhote faz, como ele se comporta. Então eu sempre falo que o buraco é bem embaixo, né? E a gente como adulto, como pais, a gente tem sim que buscar conhecimento. Aliás, leiam o meu livro Educar, é um ato de amor, mas também a ciência, que eu falo muito sobre isso. É um convite profundo para que a gente possa não só olhar para a nossa própria história, mas quebrar ciclos de dor. Não para criar filhos mimados, não para criar crianças que não têm limites, não é sobre isso. Mas é para a gente parar de ferir a nós mesmos e aos nossos filhos.
3: Um assunto que até virou polêmica nas redes sociais. Aquele tipo de educação respeitosa. O que, que você acha sobre isso?
4: Eu acho que as pessoas levaram muito de um extremo para o outro. Eu acho que as pessoas se perdem muito no que é informação e no que é conhecimento. Então, as pessoas querem aprender a educar um filho assistindo o vídeo de 1 minuto. Assiste o vídeo de 1 minuto e tira uma conclusão. Assiste outro vídeo de 1 minuto, tira outra conclusão, sem de fato passar por um processo de autoconhecimento e de compreensão, inclusive sobre o neurodesenvolvimento de uma criança. Então, eu acho sim que houve muito exagero e de muita gente ensinando coisas que não fazem sentido. e levando os pais à permissividade, a realmente se submeterem à criança e saírem do papel de pai e mãe, daquele que guia, daquele que orienta, para se submeter às vontades de uma criança. Isso aconteceu muito e, infelizmente, por falta de aprofundamento, muita gente acabou repercutindo, repetindo isso, sem entender de fato o que significa. Então, a minha visão de educação com respeito, que também eu ensino muito dentro da educação neuroconsciente, né, porque a minha abordagem respeita totalmente o neurodesenvolvimento do cérebro da criança, mas também dá recursos para os pais de como agir colocando limite, de como agir de forma que respeite o neurodesenvolvimento, mantendo a sua autoridade como pai, mantendo o seu lugar de quem vai orientar, de quem vai guiar. O que eu entendo de educação respeitosa é justamente respeitar aquela criança como um ser humano, mas nunca esquecendo que aquela criança precisa de você no seu lugar de pai e mãe, e que essa criança, sim, às vezes ela vai ter que ouvir um não, às vezes ela vai chorar, e está tudo bem. O seu papel não é salvar o seu filho do choro, não é salvar o seu filho de se frustrar, mas sim estar com ele quando ele passa pela frustração, quando ele passa pelas dificuldades dessa fase de aprendizado da vida, e é você ser um porto seguro, e não um lugar de medo, uma fonte de medo e ameaça, né?
3: Eu ia até te perguntar se nessa nova geração, a mais nova geração de pais, pode eventualmente estar mais preocupada em não errar do que em educar, sendo que talvez a geração dos pais deles era o oposto. A gente viveu aí uma inversão no que era tido como educar?
4: Sim, eu acho que, como eu te falei, houve sim a migração de um extremo para o outro. E eu acho que agora o desafio é encontrar o meio do caminho, porque os erros são parte do processo humano. Não existe não errar. Não existe mãe perfeita e não existe ser humano perfeito. Por quê? O seu filho de um ano está numa fase que daqui a pouco ele vai ter 5 anos, ele vai estar em outra fase, daqui a pouco ele vai ter 10 anos, é outra fase, e você vai ter que se reinventar a cada fase. Você vai ter que desenvolver habilidades que você não tinha. E é claro que a gente vai errar nesse processo. E hoje, eu acho que um dos maiores aprendizados que eu tive e que eu me orgulho muito é de errar sem culpa. Eu erro, falo, caramba, eu errei. Aí eu não me culpo. O que a gente faz é reparação de danos, que é algo que as gerações passadas não tinham. Como é que a gente repara um dano? Puxa, percebendo que eu errei, e o que eu posso fazer de agora em diante para acertar mais, errar menos? Não é sobre não errar. Como que eu posso acertar mais? Então, se esse comportamento me machuca e machuca os outros, como que eu posso ajustá-lo para amanhã não repetir? Porque uma coisa é eu errar e falar, ai filho, desculpa, eu errei, e continuar errando. Reparação de danos vai além disso. Uhum. É quando eu me comprometo, de fato, a parar de machucar, né? Então, se todo dia você explode, você grita, e explodir e gritar virou a regra da sua casa, tem algo para ser visto. Porque a explosão e o grito precisa ser a exceção, não pode ser a regra. Se você todo dia explode, se você todo dia grita, ou tem algo dentro de você que está te doendo, que está te machucando e você não está entendendo, ou tem algo fora que está te tirando do eixo, seja no ambiente, seja no seu casamento. Mas espera aí, ninguém quer viver num ambiente com grito e explosão todos os dias, porque não é saudável para ninguém, muito menos para essa mãe que está ali vivendo isso. Então, se você se compromete a entrar numa jornada de autoconhecimento, de aprender a lidar com as suas emoções, caramba, não tem nada melhor, uma herança melhor que você pode deixar para os seus filhos, do que ter uma mãe que sabe gerenciar o que sente, que sabe ouvir, que sabe orientar, e que principalmente está ali reparando os estragos, né, causados por tanto caos.
3: Qual é a importância das frustrações na vida e no desenvolvimento de uma criança?
4: Adorando, Joana, suas perguntas.
3: Que bom!
4: Gente, a frustração faz parte da vida. E quando você cria um filho querendo salvá-lo da frustração o tempo inteiro, é como se você estivesse atrofiando esse músculo dele da resiliência humana. Ninguém vai ter tudo que quer o tempo inteiro, ninguém vai poder fazer tudo que quer o tempo inteiro. Imagina um adulto. Você tem que parar lá no farol vermelho, você tem que usar cinto de segurança, você tem horário de trabalho. Você não faz só o que você quer, você faz o que é preciso fazer. Na escola, você vai ter que fazer prova, você vai ter que ficar sentado prestando atenção, mesmo quando você não quer. Tudo isso é uma construção que vai sendo feita ao longo de toda a infância. Nós estamos inseridos num contexto social. Então, existem as regras. A criança não vai poder fazer tudo o que ela quer. Até na escola, tem a hora do lanche, tem a hora do almoço, tem a hora de chegar, tem a hora de sair. Então, quando o pai e a mãe tentam salvar a criança de todas as frustrações, ele está tirando dessa criança a oportunidade dela perceber que ela pode sim sobreviver a uma frustração. Que ela pode sim dar conta de ouvir um não. Só que ela vai ouvir tudo isso com o apoio de pai e mãe. E não com o pai e mãe ali batendo, gritando e fazendo aquele momento um momento de mais dor. Porque a frustração existe e ela por si só já traz dor. A gente não precisa querer adicionar uma dose extra de dor para ensinar. E a gente também não precisa querer salvar os nossos filhos dessa frustração. Então qual é o caminho do meio? Você falou um não para o seu filho que é importante, que você entende que é importante. Ele tem o direito de chorar. Deixa ele chorar, mas não é porque ele chorou que você vai retirar o limite. Deixa o não e deixa ele chorar. Mas você está ali. Filho, é importante por isso, o não é por isso, Quer um abraço, né? Estou aqui, a hora que você se acalmar, a gente conversa. Hoje você não vai poder ir na piscina como você queria? Na semana que vem a gente pode ir. Hoje não dá para comprar esse brinquedo? Vamos então guardar dinheiro para você conseguir comprar o seu brinquedo? Sei lá, no seu aniversário, em um outro momento? Percebe a diferença?
3: Completamente. Achei super interessante você dizer que às vezes as pessoas querem aprender a educar um filho com um vídeo de um minuto. E você, tendo 15 livros, é uma pessoa que se aprofunda nos assuntos. Mas as redes sociais ajudam a espalhar muito conteúdo que não é aprofundado. E tem, inclusive, pessoas que se dizem profissionais, mas que aproveitam isso. Porque dá para ganhar dinheiro, visibilidade nas redes sociais. E aprendem a usar conteúdo rápido para ter o engajamento, não o comprometimento que aquela função do profissional exige. Você acha que as redes sociais ajudaram ou prejudicaram as pessoas na busca pelo autoconhecimento?
4: Existe uma grande maioria que faz o que você falou. É a pessoa que está preocupada com o engajamento, ela não está preocupada de fato com o impacto daquilo. Ela não está entendendo muitas vezes o impacto daquilo. Muita gente às vezes lê um livro e já se intitula um profissional que está ajudando os outros. E não é por aí. Porque falar de comportamento humano exige realmente conhecimento e profundidade. Então, existem pessoas maravilhosas na internet trazendo conhecimento. Mas a maioria sim está trazendo desinformação. E é o que acaba gerando esse tanto de dúvidas, de conflitos, de insegurança, né? Aumenta muito a insegurança dos pais. Porque eles falam, na verdade, o que é certo e o que é errado? É tanta informação, como eu falei, informação, ela não é a mesma coisa que conhecimento. Então, eu sugiro que esses pais, de fato, busquem ler, busquem estudar, antes de tirarem conclusões precipitadas, né? Quando eu faço algum vídeo nesse sentido, que alcança muitas famílias, eu sempre falo, olha, digita aqui e tal, para você pegar o meu livro, para você se aprofundar, para você ler mais. Porque muita gente não tem tempo, ou não tem interesse, e se contenta com aquele conteúdo e já começa a aplicar, e aí depois fala, nossa, isso não funciona, isso não deu certo. Na verdade, a pessoa nem entendeu de fato do que se trata, né?
3: E algo que sempre fica na minha cabeça como jornalista, quando a gente pede responsabilização, quando a gente pede que as investigações elas sejam sérias, é que nenhum tipo de investigação, condenação ou justiça que seja feita repara o trauma daquela pessoa que passa por...

0: está por perto. Então, isso dificulta muito que os casos sejam descobertos. Mas como que a gente reconhece um comportamento inadequado, né? Um adulto que quer ficar muito só com uma criança, opa, já não importa se é teu pai, marido, quem seja, sabe? Você já tem que ficar ali, esse adulto tá o tempo inteiro tirando a criança do ambiente, já acende ali um alerta. Outra coisa que a gente precisa ensinar para a criança desde novinha é o que é consentimento. E o que é respeito ao próprio corpo. Então, por exemplo, nos Estados Unidos, onde eu vivo, crianças com 3, 4 anos, elas já precisam se limpar sozinha na escola. Por quê? Porque eles entendem que isso diminui, por exemplo, a chance de um abuso. Então, a criança com essa idade, ela já é treinada para se limpar sozinha. Então, ali você já começa a ensinar. Essa é a sua parte íntima. É, você precisa cuidar dela, né? Quem pode tocar aí? Papai, mamãe, para te limpar. Ou o médico, não precisa cuidar. Você não pode deixar qualquer pessoa tocar aí. Então, a criança, desde cedo, já entende. Opa, essa é a minha parte íntima. Eu uso uma calcinha para proteger ela. Eu uso uma cueca para proteger essa parte. Ninguém pode invadir o meu corpo. Então, por que que, por exemplo, os pais que batem nos filhos, eles estão levando os filhos a ter uma maior probabilidade de abuso sexual? Porque você bater numa criança, você invadir o corpo dela, é um grande desrespeito, ainda mais com tapas, né? Aquele pai, aquela mãe não está mostrando como que a gente deve tratar o próprio corpo. Então, pais que abusam fisicamente dos filhos, dando tapa, dando sentada, dando chinelada, além de causar um grande medo, faz que quando essa criança sofre abusos, ou alguém vem abusar dela, ela está tão acostumada a apanhar, a ser invadida, que ela tem mais dificuldade de falar, não, para. Não, isso é errado. Não, você não pode tocar no meu corpo. Então, existe uma grande relação entre aumento de abuso sexual com crianças que cresceram apanhando. A criança que é educada na base do respeito, ela entende o que é certo e o que não é. Ela sabe que não é certo alguém tocar no corpo dela, seja para bater, seja para invadir, seja para desrespeitar. Então, eu sugiro que vocês aprendam formas saudáveis e respeitosas de educar sem tocar no corpo, porque no adulto também não é assim. Você não vai achar certo alguém vir e dar um tapa na tua cara só porque a pessoa ficou brava. Então, por que que a gente normaliza isso com criança?
1: Você falou sobre nos Estados Unidos as crianças já serem conscientizadas desde muito cedo. Você acredita que na nossa cultura a gente ainda tenha muito pudor de falar sobre assuntos que são sérios, assuntos que precisam ser falados abertamente em casa? Você que mora em outro país?
0: Sim, com certeza o Brasil ainda precisa abrir mais essas discussões e normalizar esse tipo de fala dentro das famílias e principalmente sobre educação, né? Educação é algo que tem o poder de mudar vidas, seja a forma de educar os filhos, educação sexual, porque a criança que ela é bem informada, ela tem muito mais chance de se proteger. Uma outra coisa é que naquela fase da infância para a adolescência, a criança que não tem respostas dentro de casa, ela vai buscar resposta entre os amigos. E muitas vezes, hoje em dia, ainda com acesso à internet, ela vai ter acesso à pornografia, ela vai ter acesso ao que é sexo de uma forma muito equivocada, que não é a forma que a gente gostaria que ela soubesse. Então, é claro que você não vai falar de sexo com uma criança de 3, 4 anos, mas tudo começa mostrando o respeito ao corpo, falando das partes íntimas, nomeando as partes íntimas. E conforme essa criança vai crescendo, ela começa a perguntar: mamãe, papai, como é que eu entrei na sua barriga, né? Mamãe, como é que eu entrei aí? E os pais falam: meu Deus, e agora? Como que eu respondo? Responde de uma forma natural. Tem um vídeo no YouTube que eu gosto muito de mostrar, que é justamente quando o espermatozoide vai buscando o óvulo dentro do corpo, e é muito ilustrativo. Eu usei isso com os meus filhos, né, para falar, e eles falaram: mas como que esse espermatozoide entrou aí? Aí, meu Deus, né? Agora, olha,
1: Perguntas
0: é
1: difíceis.
0: quando um adulto, né, um adulto, um casal, um homem, uma mulher se amam, eles namoram, fica bem pertinho um do outro, com muito carinho, um beijo o outro. E aí chega bem pertinho do corpo do outro e aí o espermatozoide entra. Você não precisa contar, sabe?
1: Sim.
0: Então, tudo é uma evolução conforme a criança vai amadurecendo, né?
1: Você, nessa quase uma hora que a gente está falando muito sobre educação, sobre crianças, sobre infância, sobre pais, você me traz a sensação de que, na verdade, a gente olha muito para a criança, para o método também, né, da criança, como a criança opera e tal, mas o que falta é a maturidade dos pais.
0: Exatamente, você conseguiu definir. É isso. Eu sempre falo que, gente, melhor educar é se reeducar.

0: E não adianta, o trabalho é olhar para nós. Nunca é sobre a criança. Você percebeu que as respostas que eu trouxe, todas, é responsabilizando o adulto? Porque quando o pai e a mãe estão seguros, quando eles têm conhecimento, tudo fica tão mais leve, tudo é tão mais fácil, até para lidar com dificuldades, com conflitos, com bullying. A criança, às vezes, está sofrendo na escola. Tudo isso vai ter mais segurança para fortalecer o seu filho, para comunicar na escola, para lidar com os desafios.
1: Isso passa também pela maturidade no relacionamento? Como é que você enxerga hoje a forma como as pessoas se relacionam dentro de um casamento, dentro de um namoro, seja como for? Essa falta de maturidade vem de onde?
0: Eu acho que o mundo hoje, ele tá muito mais fácil, né? Tipo, acesso à internet, você quer pedir comida, você aperta um botão, iFood traz na sua casa. Tá tudo muito automatizado. Você quer namorar com alguém, você aperta um botão no aplicativo e sai com a pessoa. Então, isso acaba trazendo falta de responsabilidade, né? Hoje você não precisa mais ir lá no mercado, cozinhar comida. As coisas estão tão relativas, tão superficiais, tão rápidas, que quando você para pensar na importância de construir as bases sérias de uma família para pôr um filho no mundo, as pessoas não conseguem enxergar a seriedade disso. Que você vai ter, sim, que abrir mão de muitas coisas, que a sua vida não vai rodar mais em volta só do seu próprio umbigo. Você vai precisar estar ali disponível para aquele bebê que precisa tanto de você. Esse homem também vai ter que estar ali para dar apoio para essa mulher, para essa esposa, para essa nova mãe. Então, eu acho que criar uma família emocionalmente saudável exige, sim, maturidade ou, no mínimo, disponibilidade para se tornar esse adulto que vai cuidar, que vai amar, que vai guiar. E esse adulto responsável por si e pelos filhos. Porque o que a gente vê hoje são crianças cuidando de pais, em vez de serem cuidadas. Crianças que estão mandando na casa, em vez desses pais botarem limites. Então, se coloque no lugar de adulto e assuma as responsabilidades quando você decidir pôr uma criança no mundo. Porque se não for assim, Joana, é melhor não ter. Porque a criança precisa de amor, precisa de afeto, precisa de respeito, precisa de dignidade, precisa de estabilidade.
1: Você falou muito sobre o amor. O que é o amor para você?
0: Ai, gente, que pergunta inteligente e desafiadora, né? Como é que eu vou resumir o que é o amor? O amor é benigno. O amor é algo que faz a gente crescer, evoluir, querer melhorar. Mas eu realmente acredito que o amor começa com o nosso primeiro amor por nós mesmos. Eu acho que é muito difícil a gente saber de fato o que é amor se a gente não tiver o auto-amor, né? Que é você gostar de quem você é, você se olhar no espelho e ter orgulho da pessoa que você está se tornando, dos seus esforços, de tudo que você tem feito para si e para o mundo, das sementes que você tem plantado aqui. Então, para mim, se eu pudesse resumir o amor, ele começa com o auto-amor. E a partir daí, eu acho que tudo isso que a gente floresce acaba chegando a todos ao nosso redor.
1: Posso fazer mais uma pergunta difícil?
0: Pode.
1: Quando a pessoa está perdida, para baixo, como é que ela pode começar a se amar, se respeitar, olhar para dentro e se valorizar?
0: Ela precisa, é aquilo que eu falei, trocar a autocrítica pela autocompaixão. É abaixar aquele chicote que ela está se chicoteando tanto, por tantos anos, e falar: chega, eu me aceito do jeito que eu sou. E tudo que eu vivi me trouxe até aqui, mas a partir de agora, eu escolho me amar, eu escolho me ouvir, eu escolho me priorizar. Porque essa pessoa que está aí nesse lugar de dor, ela está buscando muita aprovação fora, Joana. Ai, será que gostaram do que eu fiz? Será que o que eu fiz foi certo ou errado? Ela está buscando amor fora. E a partir do momento que a gente começa a buscar isso, essa aprovação dentro de nós, que a gente começa a ouvir a voz do que a gente realmente quer, aí sim existe um novo caminho a ser construído, porque os seus esforços para agradar o outro vai ser voltado para você, para compreender a si mesma. E aí você vai deixar de ser uma inimiga para se tornar a sua amiga. Uma voz encorajadora que vai estar do seu lado, te levando para onde você deseja ir.
1: Thelma, foi uma delícia essa conversa, eu te agradeço muito.
0: Obrigada,
1: eu
0: também amei.
1: Adorei. Seja sempre muito bem-vinda aqui à TMC, ao Imprevista. E tenho certeza que quem ouviu esse papo de cabo a rabo não sai do episódio da mesma forma como entrou.
0: Obrigada, gente. Espero que tenha ajudado vocês. Gratidão imensa. Foi um prazer.
1: Todas as quintas-feiras tem episódio novo do Imprevista. Até a próxima. Tchau.
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3: Os apresentadores da TMC, Rafael Tebas e Fernanda Câmara, conversaram com a psicóloga infantil Natane Gonçalves sobre o uso de aparelhos tecnológicos por crianças. Essa discussão ela foi motivada pelo lançamento recente do filme Toy Story 5, que conta a história da criança Bonnie, que adquire o aparelho Lilipad e começa a substituir os brinquedos convencionais pelas telas. A psicóloga explica qual é o perigo do uso frequente da tecnologia por crianças e como os pais podem controlar os aparelhos durante esse período de férias que se inicia no mês de julho.
4: Hoje, a gente tem muito estímulo nas telas, no sentido de as telas serem muito mais atrativas para as crianças. Os algoritmos são feitos para isso. Se a gente vê, por exemplo, os vídeos de YouTube, que é o que normalmente as crianças gostam de assistir, enfim, jogos... Tudo é muito colorido, tudo pisca muito. Então, claro que para as crianças acaba sendo mais atrativo. Enquanto brinquedos, que são os brinquedos que a gente brincava na nossa infância, brinquedos de madeira, o brincar de faz de conta, acaba sendo talvez até mais tedioso para as crianças hoje em dia. Então, a tendência é que elas tenham mais interesse pelas telas, porque elas foram feitas para chamar essa atenção.
5: Agora, Natânia, a gente está vivendo esse período de férias escolares, né? Quais as dicas que você pode passar para os pais que nos acompanham aqui no Paulista TMC para tentar fazer com que fique mais saudável essa dinâmica durante esse período?
4: Uhum. Não adianta a gente pensar em algo utópico, proibir 100%, porque a gente sabe que isso na prática não funciona. É muito difícil a gente proibir 100%. Então, a gente não pode demonizar 100% as telas. O importante é a gente ter um uso consciente. Os pais, eles têm que determinar as regras da casa. Ponto final. Isso é inegociável. Então, precisa haver um limite claro para a criança de horários. De que momento que ela vai usar a tela. Qual é o horário de desligar. E isso precisa ser cumprido pelos pais. Então, eu aconselho, o que funciona muito com as crianças que eu atendo, com as famílias que eu atendo, é colocar uma rotina. Então, combinar, olha, você vai poder usar a tela todos os dias, por exemplo, das 6 às 7 horas. Deu esse horário, desliga, né? Pensando no que funciona para a rotina da família e de uma forma que os pais consigam cumprir isso.
6: Agora, os pais são os espelhos dos filhos e muitas vezes os pais não saem do celular. Então, alguns filhos podem pensar, mas meu pai está falando, meu pai, minha mãe, o responsável, está falando para eu deixar o celular, mas ele não sai do celular. Como fazer essa ligação?
4: Pois é, os pais precisam ser o espelho e as crianças, elas aprendem pelo que elas enxergam no ambiente. A gente chama isso de modelação do comportamento. Então, quando os pais modelam um comportamento, a criança ela vai ter aquilo ali como uma referência e ela vai repetir. Então, não tem outro caminho. Os pais precisam exigir das crianças aquilo que eles também fazem. Então, os pais também precisam estimular essa criança com tempo de qualidade, sentar para brincar com essa criança, ter tempo de diversão, de olhar no olho, de troca com essa criança, e fazer essa criança sentir prazer em outros tipos de estímulo, de brincadeiras, que não sejam só as telas. E, enfim, ter esse tempo de família, isso é muito importante, né? Então, os pais também terem esse uso consciente e mostrar para a criança que ele também consegue fazer isso.
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3: Cerca de 15% dos milhões de habitantes da capital paulista vivem nas favelas e comunidades urbanas, segundo o censo do IBGE de 2022. Essa porcentagem representa mais de 1 milhão e 700 mil paulistanos. A Cidade é Sua desta semana mostra como as favelas de São Paulo se consolidaram como espaços de produção cultural, mobilização política e transformação social. A apresentação é de Pietra Mesquita.
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11: Muito além dos desafios e da desigualdade, as favelas de São Paulo se consolidaram como espaços de produção cultural, mobilização política também e transformação social, das batalhas de rima aos coletivos de comunicação, de movimentos por moradia, às lideranças comunitárias. As periferias paulistanas, elas têm ampliado a sua influência na construção de identidade da cidade e também no debate político. E é exatamente sobre isso que a gente fala hoje aqui no A Cidade é Sua, com o nosso tema, o poder das periferias de São Paulo. E para conversar com a gente sobre isso, a gente recebe Gabriel Finamori, que veio de Paraisópolis, e o William Gabriel, que veio de Hortolândia e que tem projetos ligados às periferias. Bom, para começar o nosso papo, eu queria saber quem que é o Gabriel e quem que é o William quando a gente fala sobre periferia e questões sociais e também entender como que vocês se conheceram nessa caminhada.
12: Bom, primeiro um prazer estar aqui. Agradeço a todos vocês pela recepção, pelo convite. E para mim surgiu muito cedo, porque muito antes de eu trabalhar com o terceiro setor, trabalhar com os projetos sociais, eu fui um dos jovens, dos adolescentes que precisou muito do apoio das ONGs. A minha mãe era usuária de drogas. Eu tinha um pai que tinha envolvimento com o crime organizado, com o tráfico de drogas. Então, muito cedo, eu entendi e vivia na pele os problemas sociais que tinham dentro da periferia. E naquele período, que você está em formação do cérebro ainda, tentando entender o seu papel dentro da sociedade, era muito difícil porque eu não tinha um reflexo positivo dentro do meu próprio lar. E aí foi quando uma ONG chamada Casa da Criança Feliz, na cidade onde eu moro, em Hortolândia, ela me deu um aparato social, psicológico, me deu um encaminhamento de capacitação, qualificação profissional. Inclusive, a minha primeira oportunidade de emprego no mercado de trabalho formal foi através dessa ONG também. E ali eu comecei a entender a importância do terceiro setor na vida das pessoas de periferia. Uhum. E logo aos 16 para 17 anos de idade, quando eu já comecei a ter esse protagonismo, essa ascensão de dentro da periferia, eu entendi que eu também tinha a obrigação moral e civil de continuar esse legado que foi construído através da minha vida.
11: E você, Gabriel?
13: Olha, mais uma vez é um prazer estar aqui. Eu acho muito importante, vindo de onde nós viemos, né, ocupar espaços como esse, né, então por isso que a gente agradece muito por essa oportunidade. Uhum. A gente sabe o quanto que é difícil chegar lá, né, e quando a gente chega, a gente ter essa oportunidade é muito gratificante. A minha trajetória no terceiro setor, na verdade o William, a gente se conheceu na pandemia, né, uhum. Começamos na pandemia, acho que tava todo mundo muito angustiado com tudo que vinha acontecendo na favela, tal, enfim, né, era problema na favela onde eu tô, que é Paraisópolis, na favela onde tava, em Hortolândia, e a gente se conectou através de amigos em comuns, né, e de lá pra cá foi uma amizade que foi surgindo, foram várias trocas, foram várias angústias trocadas.
11: Projetos,
13: né,
11: juntos.
13: Projetos
11: também.
13: Juntos, né? Fizemos projetos que, inclusive, saiu na mídia local da cidade, né? Foi fantástico, assim, todo mundo, as crianças gostaram muito, fizemos várias coisas bacanas, enfim. Tentamos articular políticas públicas, que é muito importante não só falar do social, mas a política pública no território, né? A gente tentou através do Conselho da Juventude, enfim. Então, de lá para cá, a gente vem em uma crescente, assim, de atuação, tanto lá em Hortolândia quanto em Paraisópolis, no território em conjunto, trabalhando e construindo.
11: Boa. A gente vai falar um pouquinho mais do trabalho de vocês durante esse bate-papo, mas como a gente está com esse tema central, né, do poder das periferias em São Paulo, queria focar agora em São Paulo. O que é ser um morador da periferia de São Paulo atualmente para vocês?
13: Cara, ser um morador da periferia em São Paulo é incrível, assim. A gente tem muito orgulho de onde a gente vem, mas a gente não romantiza. Né? Porque morar na favela, a gente sabe da dificuldade que é. É acordar cedo, é pegar um ônibus lotado, é chegar em casa, depois das 10 não ter água para tomar banho, porque há cortes, na água, é importante a gente falar disso, né? É quando falta luz, infelizmente, ou é quando chove e falta luz, né? Uhum. Então a gente, viver na periferia é isso, né? É passar por várias coisas, é ser sobrevivente a cada dia. Todos os dias é um desafio, todos os dias é uma neurose, todos os dias é uma dificuldade. Então, morar na quebrada é isso, é você se deparar com várias cenas, com vários acontecimentos, enfim, então é um desafio, né? Um desafio, e sem romantizar, a gente entende que precisa muita coisa ser melhorada ali, a gente gosta, é feliz pela forma que vive e tal, mas a gente sabe que é desafiador e que muitas coisas precisam ser melhoradas ainda.
11: Você também pensa da mesma forma, William?
14: Exatamente. Hoje existe um processo, principalmente muito grande midiático, para a romantização da pobreza e da periferia. E a gente entende, o lado bonito da periferia é a vontade do favelado, do periférico, de vencer. Tanto que a gente vê em várias favelas diferentes a organização local que é feita dentro da própria periferia para gerar economia lá dentro, para que a própria periferia se autodesenvolva. Porque, infelizmente, não é um problema só do estado de São Paulo, mas viajando o Brasil, a gente vê que é um reflexo em todo o Brasil, da falta de políticas públicas voltadas a cidadãos periféricos, voltada ao desenvolvimento das grandes periferias. E, então, é importante enxergar e sempre reconhecer esse protagonismo, essa força de vontade do periférico, do favelado, de vencer, de buscar a qualificação, de melhorar o ambiente em que ele reside, mas não tirar a responsabilidade que o Estado tem, que o Brasil tem, de desenvolver as favelas. Porque eu não sei o sonho de todos os favelados, mas o meu sonho como um favelado é que um dia as favelas acabem.
11: É muito importante o que você falou sobre a questão da responsabilidade, né, do Estado, enfim, de também olhar para esse lugar com uma forma de responsabilidade, digamos assim. Vocês acreditam que São Paulo conhece de fato as periferias ou não?
13: Bom, a gente vê até um certo esforço, né, de tentar, né, conhecer realmente, mas para conhecer a periferia você precisa viver a periferia.
11: Sim.
13: Né? Você precisa acordar ali, você precisa sentir e saber tudo o que acontece no dia a dia. E você só realmente sabe quando você vive aquilo. Né? Hoje a gente vê o poder público criando políticas públicas, tudo coisa, mas sem a participação popular. Ah, Gabriel, mas como assim sem a participação popular? A gente abre consultas públicas, de fato. Só que vai falar isso pro seu João, pra dona Maria, que não sabe ligar a internet, que mal sabe mandar um áudio no WhatsApp. Como que a dona Maria e o seu João participa disso? Uhum. Né? Então a gente... Eu digo que há um desconhecimento quando eu digo que essas pessoas, elas precisam, de fato, chegar na periferia fora... Detalhe, tá? Fora do horário comercial, porque não adianta você chegar 2 horas da tarde esperando que o favelado se reúna, que ele vá discutir políticas públicas 2 horas, porque ele não vai. Né? Então precisa vir fora do horário, ter uma predisposição do poder público de chegar, de ouvir, entender as demandas e, a partir dessa construção em conjunto, criar políticas públicas para dentro da periferia. Aí sim há uma participação popular. Não adianta criar só plenárias lá na Câmara Municipal, porque as pessoas não vão se locomover, as pessoas mal sabem que elas podem adentrar ali. Né? Então se faz necessário um aperfeiçoamento por parte das estratégias do poder público para articular dentro da comunidade.
11: São Paulo, então, não conhece tão bem as periferias.
14: É por isso que eu sou muito defensor, hoje eu trabalho com comunicação eleitoral, e eu sou muito defensor de que a população periférica entenda a necessidade do periférico ocupar os espaços de poder. Uhum. Porque uma coisa são pessoas que conhecem a favela na teoria ou no que os filmes retratam. E outra coisa é a visão do próprio periférico, do próprio favelado, do que é a periferia, do que são as dores da periferia, mas acima de tudo, do hábito de vivência do periférico, do favelado. Porque como o Gabriel disse, não adianta você querer abrir chamamento 2, 3 horas da tarde, em que muitas das vezes os nossos pais, as nossas mães estão preocupados em trazer o sustento para dentro de casa, para pensar na política pública, na política local. Então é extremamente importante em que as pessoas entendam e que os periféricos entendam que nós precisamos cada vez mais de periféricos ocupando os espaços de poder, para que esse debate seja feito com pessoas que de fato entendam o que é viver dentro das favelas.
11: A gente só entende realmente a dor se a gente vive essa dor, né? A gente só vai fazer com que a dor do outro passe se a gente também vive essa dor, então é importantíssimo mesmo. O Gabriel, quando eu perguntei sobre o que é viver em periferias aqui em São Paulo, você falou muito de desafios, né? Você usou inclusive essa palavra desafios. Em que momento vocês perceberam que a favela também é um lugar de muita potência, além dos desafios? Na verdade, eu acho que é mais potência do que desafios, porque tem pessoas com um potencial absurdo de fazer com que esses desafios, né, desapareçam, digamos assim, e contem.
13: Olha, gente, hoje, inclusive, antes de vir até aqui, nós fizemos um tour pela comunidade, andamos juntos e trocamos bastante ideia, né?
11: Vocês foram para Paraisópolis, né?
13: Isso, nós fomos para Paraisópolis hoje. E E foi justamente a nossa fala. O William olhou e falou assim, cara, como é potente isso, né? Uma favela ter 4 agências bancárias, ruas asfaltadas, mercados que funcionam 24 horas, né? Então, realmente, a favela, ela é potência, né? A gente meio que aperfeiçoa, tem aquela a palavra crise, a gente tira o S e deixa o CRI, né? O que a gente cria. E a criatividade, o empreendedorismo, ele surge a partir da necessidade mesmo. Então, o favelado, ele se torna potente quando ele vê que que a água está batendo na bunda, quando ele vê que há uma dificuldade mesmo ali, e ele começa a criar, né? Começa a criar mecanismos de defesa, mecanismos de sobrevivência, e a partir disso começa a ser potente, né? É isso que a gente vem vendo no dia a dia, nessa construção, né? Uma criatividade absurda, né? Que é pouco valorizada e pouco vista, inclusive, né? Por poder público, por grandes empresas, enfim, né? A gente vê poucas valorizações nesse sentido. Então, a favela é potente, sim, né? Gira uma economia absurda, são muitos comércios, muitos empreendedores, né? E poderia ser mais valorizado.
14: Eu vejo de duas formas. Eu vejo primeiro através da minha própria vida. Muito jovem, quando eu comecei a buscar reflexos positivos no mundo daquilo que eu poderia ser, era muito triste ver quanto favelado, que o maior espelho que eu tinha de conquistas de bens materiais, de realização pessoal, era através do crime e através do tráfico de drogas. Sim. Então, eu sempre tentei buscar alternativas para que eu primeiro mudasse a minha realidade, e quando eu comecei a encontrar essa possibilidade de ascensão, eu comecei a buscar essas alternativas para levar para que outros jovens que vieram da mesma realidade que eu pudessem enxergar também essas possibilidades. Uhum. E foi aí que você começa a observar dentro de um ambiente de sobrevivência, em que você precisa superar todos os desafios, porque não tem muitas vezes para quem você chorar, porque por mais que muita gente ache que os programas assistenciais do governo sana as necessidades do favelado, a gente que vive na ponta, a gente que viveu desses programas, sabe que ele contribui, mas ele não transforma a realidade. Existem muitos desses programas sociais, na verdade, que eles servem para gerar a manutenção da pobreza. A minha mãe, infelizmente, foi uma das mães de periferia que viveu muito tempo refém do Bolsa Família. E o primeiro choque de realidade que eu tive, quando eu comecei a buscar alternativas, que eu comecei a enxergar fora das favelas em que eu morava, em que eu estava acostumado, e eu comecei a encontrar grandes exemplos, como quando eu conheci a história do Gabriel.
11: A gente estava falando de potências, né? Eu queria muito ir para um lado da potência cultural também, porque a favela é uma potência absurda quando a gente fala de cultura. Queria entender com vocês como que as favelas, elas deixaram de ser vistas apenas como aquele cenário de vulnerabilidade, que muita gente tem essa ideia, e passaram a ser, assim, reconhecidas como essas potências culturais, as potências políticas também, é importante a gente falar sobre elas.
13: Olha, é incrível isso. A gente, inclusive hoje, mais uma vez, nós somos uma galeria de artes dentro da comunidade, né? É onde vários, inclusive um abraço aí pro Emerson, do Favela Suburbana, galeria lá, incrível a galeria deles. Obras espetaculares, né? Com preço super acessível de vários artistas periféricos, enfim.
11: Isso dentro de Paraisópolis,
13: dentro de Paraisópolis, né? Dentro de Paraisópolis. A favela passou a ser potência cultural, eu acredito muito com essa crescente de rede social, né? Uhum. As pessoas, elas não enxergavam tanto a potência do que era a periferia em si, né? Hoje a gente vê galerias como essas, tem vários outros exemplos, a gente vê essa galeria, por exemplo, do Emerson, que várias pessoas vêm de fora, assiste, reconhece, entende, executa programas culturais, rodas de conversa, e isso começa a extrair, isso começa a ir para fora. E quando isso começa a furar essa bolha, começa a alcançar outros olhares. Uhum. Né? Então, dando esse primeiro passo, isso começa a ser visto fora. E a rede social, ela contribui muito para isso. Uhum. Ainda bem, porque antes disso a gente tem uma falta de visibilidade, de atenção, de amor ali pela obra de arte que é produzida dentro da periferia. Né? Uhum. Então é muito importante iniciativas como essas para que se chegue em lugares onde não fique restrito dentro da favela.
14: Eu, como profissional de marketing, concordo muito com o Gabriel em que a rede social foi o fator determinante para essa revolução dentro das periferias. Uhum. Porque até então, a grande imagem que se tinha das periferias era aquilo que era retratado na grande mídia, através das novelas, através dos vídeos, dos filmes, que infelizmente reproduziam só o que tinha de pior. O tráfico de drogas, o crime.
11: A gente sempre olha para um lado negativo, né? Exato. Quando está numa novela, algum filme, a favela é algo negativo.
13: Mas rapidinho, mas a própria mídia faz com que isso se torne. Uhum. A gente está no espaço de mídia, mas a própria mídia em si, sensacionalista, acaba fazendo isso.
11: Se fica estereotipado,
13: ligar lá,
11: né?
13: 4 horas da tarde, 5 horas da tarde, em programas sensacionalistas de telejornal, só vai mostrar isso. Né? Enquanto nós temos um trabalho social, ontem um veículo me procurou para falar sobre violência policial, eu falei não. Todas as vezes que eu faço um trabalho social na comunidade, que eu mando release,
15: eu sou profissional de relações públicas, eu sei fazer tal, tá, mando release, peço ajuda e orientação à mídia para ir lá, para ajudar, para divulgar, para gravar, e ninguém vai. Aí quando acontece violência policial, quando acontece manifestação, alguma coisa, e vocês querem, vocês vêm sedento para aquilo. Então, é o que o William falou, nessa questão das novelas. Ele falou das novelas, eu trago essas questões dos programas sensacionalistas, sim, que só querem mostrar o que é de ruim, o que acontece de ruim dentro da periferia.
1: Estereotipar, né? Exatamente. De uma forma erradíssima.
14: Exatamente. E através desses reconhecimentos que nós temos também de ativistas culturais, favelados, periféricos, em que recebem reconhecimento nacional e também no exterior. Hoje nós temos grandes nomes que conseguem, através da própria arte, do próprio trabalho, não só gerar renda, mas transformar toda a sua geração. Uhum. E aí entra naquilo que eu sempre gosto de frisar. Muitas vezes, para o jovem periférico, ele precisa de grandes exemplos. E a gente precisa cada vez mais dar esse protagonismo para esses líderes, para que o jovem enxergue potencial de vida também na vida deles e não só na vida dos criminosos.
1: Como é que vocês acham que essa cultura ajudou, então, a construir também a identidade de São Paulo? A cultura da favela, a cultura, né, de pessoas que moram na favela e são super potentes nessa questão de fazer arte, de, enfim, ter potência em várias áreas da vida, digamos assim. De que forma isso construiu São Paulo também?
14: Eu acho que construiu São Paulo como um todo, porque São Paulo foi construída por trabalhadores. E esses trabalhadores vieram de todos os cantos do Brasil, e quando eles chegaram a São Paulo, se colocar nos grandes bairros era muito difícil. Então, os bairros mais acessíveis eram as favelas. Uhum. E por isso a gente teve um acúmulo, um crescimento muito grande das favelas. Não à toa você pode perceber que as favelas, a quebrada, ela tem uma influência diretamente no vocabulário paulista. As famosas gírias paulistas, elas nascem dentro da periferia. Então, além das gírias, além de toda a construção de trabalho, de mão de obra, de serviço, tem também a questão cultural. Funk, sertanejo, o pop, o sertanejo, o mais atual agora universitário, o próprio rap. O rap, principalmente, eu vejo um ativismo muito forte, porque o rap, durante muito tempo, foi a principal bandeira de mensagem da periferia. Tudo aquilo que o favelado queria falar e que ele não era escutado pela outra parte da população e também não era enxergado pela grande mídia, era através do rap que era utilizada essa mensagem. Então eu vejo que a periferia teve uma contribuição extremamente importante com a construção de São Paulo.
1: Você concorda?
15: Concordo plenamente, né? Com o desenvolvimento da cidade, com o pessoal vindo do Nordeste, essa migração para São Paulo para construir, eles têm que vão vindo para bairros mais afastados, bairros que na verdade não existem, é o caso de Paraisópolis, né? Muitas pessoas vieram do Nordeste para construir o estádio do Morumbi, para construir o arredor do Morumbi, e tinha que ficar em algum lugar. E aí, quando eles começam a ter esse êxodo para Paraisópolis, ficarem lá, vai construindo, e aí começa a favela, né? Só que como essas pessoas, elas não encontram a possibilidade de executar o que elas gostam, trazer a sua cultura para outros lugares, elas fazem onde lhe pertence, né? Por isso que há um número excessivo de bares, de igrejas, porque é uma forma cultural de demonstrar é dentro da favela, é onde você reside ali, né? E aí, com isso, acaba se externando, né? Acaba glamourizando o funk. Ah, o funk legal, tá chegando em outros lugares. Hoje toca-se funk em cima do edifício Martinelli, né? O funk que é visto, e aí é um problemático, o funk que ele é visto na favela como algo perigoso, não sei o quê, como algo ruim e tal, é trocado livremente em lugares como esse, de elite, né? E as pessoas romantizam, glamourizam, olha que lindo, não sei o quê, da hora, tá tocando em outro país. Mas é o mesmo funk que toca lá na favela, né? Só que quando toca lá na Turquia, que o jogador de futebol entra, tá todo mundo dançando, entendendo como uma manifestação cultural, né? O que, infelizmente, não acontece. Então, apesar da cidade se apropriar de alguma forma do que acontece no território, culturalmente, ela ainda enxerga de forma errônea e pune de alguma forma, né? E é isso que a gente vem vendo nos dias a dias.
14: Até concluindo isso que o Gabriel falou, uma das coisas que eu, como profissional de comunicação eleitoral, uma das coisas em que dificultaram muito foi exatamente essa polarização da política brasileira.
1: Sim.
14: Debater sobre favela, debater sobre periferia é extremamente complexo. Não é algo que você consegue sanar ou criar soluções com pautas rasas. E o grande problema hoje dessa guerra de narrativas que a gente vive entre os dois polos de extrema esquerda com extrema direita é que, infelizmente, são pessoas e projetos focados muito em manutenção de poder, focado muito na conquista do poder e não focado de fato na solução do que o favelado precisa. Então, é extremamente importante essa fala do Gabriel, porque acende um alerta de que a mesma cultura que é demonizada dentro da periferia é a cultura que é aplaudida dentro dos bairros nobres de São Paulo e em todo o Brasil.
13: Exatamente.
1: As pessoas realmente precisam rever e entender melhor sobre a cultura
11: né, das favelas e o quanto que se agregou muito em São Paulo. Inclusive, vocês, diante do que vocês falaram, vocês acreditam, então, que a voz das favelas não está muito fortalecida ainda quando a gente fala de cidade de São Paulo? Ou entendi errado?
15: Não está fortalecida, não, né? Não está. Na verdade, usa-se e aproveita-se quando é... quando realmente precisam ali, mas não é fortalecida, uhum, né? Porque o fortalecimento, ele é o apoio, o fortalecimento não é uma coisa pontual. Não é dar um investimento através de uma emenda, através de um programa cultural e tal. É sobre continuidade, né? E se você não tem continuidade, porque o artista hoje, o artista, ele passa muita dificuldade, o artista, ele passa necessidade, né? Não adianta ter programas sociais ali na hora tal, que supre aquela demanda, mas na verdade o artista, ele carece daquilo para sobreviver, para continuar executando a arte dele. A gente vê essa dificuldade no dia a dia dentro da periferia, né? Então penso sim que é mal explorado.
14: Eu vejo até como que ainda vai levar um bom tempo para que a gente consiga, de fato, fazer com que, de fato, sejamos enxergados. Porque é um problema de base. Precisa trabalhar primeiro na educação básica, fazer com que o jovem periférico, a criança periférica, entenda o seu papel, entenda o seu quadro social e comece a entender a importância da ocupação dos espaços de poderes. Uhum. Porque, infelizmente, enquanto o favelado não entender isso, enquanto o favelado, o periférico, continuar sendo utilizado como massa de manobras, continuar sendo utilizado como curral eleitoral, a gente tem essa problemática. Não só no estado de São Paulo, mas em todo o Brasil, a gente percebe que existe uma hierarquia. Existe uma passagem muito de familiar, de bastão, uhum, político, de juízes, ou seja, em todos os espaços...
11: Nepotismo.
14: Nepotismo, exato. Em todos os espaços de poderes no Brasil e em São Paulo não é diferente, a gente percebe esse nepotismo que é passado de família para família, de geração para geração. E qual é o grande problema disso? Quem herda já vem com toda facilidade, ele não enxerga essas dificuldades, e quando ele já vem com esse poder econômico, principalmente, infelizmente ele entra dentro da periferia, e as lideranças que tinham que entender a importância de um trabalho que de fato trouxe essa revolução, ele se vende por um cargo, ele se vende por um recurso, e isso faz com que a favela continue sempre andando para trás.
11: Eu queria entrar na questão da política, porque de tudo que a gente falou, eu acho que a política é muito importante nas favelas, e também é importante para que as pessoas que moram nas favelas sejam politizadas e trabalhem na política, como vocês mesmos falaram, né? A favela criou uma nova forma de fazer política, na opinião de vocês?
15: Olha, a favela, a pandemia, eu acredito que deixou isso bem claro, né? Deu um recado bem claro, que se vocês não vão fazer por nós vamos fazer. Uhum. Né? Então, a favela se organizou politicamente, movimentos populares, movimentos que hoje debatem, por exemplo, quando estava tendo uma série de massacres, uma série de intervenções da polícia no território, a favela se organizou, criou um movimento chamado Paraisópolis Exige Respeito. E a partir desse movimento se organizou para debater, não, pera, o negócio está um pouco excessivo aqui, né? Através da Secretaria de Direitos Humanos, através de parlamentares, enfim. Então, uma organização política, né? Uma organização política muito importante, muito natural do território. Porém, a gente sempre aquilo acontecendo, mas ainda falta e pode melhorar, né? E pode melhorar no sentido do quê? De formação política, né? Do morador de periferia entender que ele precisa ocupar os espaços, igual o William trouxe aqui, ele precisa ocupar esses espaços, porque se ele não ocupar, sempre teremos outras pessoas ocupando esses espaços, né? Então é muito importante que o morador, ele comece a entender isso e que ele comece a entender que ele é a chave para transformar isso, para ter essa virada, né? E como que você faz isso? Através da participação popular, né? Através de movimentos, de organizações, de debates, de conhecer os seus direitos, enfim. Então, a favela está se organizando politicamente, sim, e eu vejo cada vez isso avançando de forma equitativa e as coisas dando certo.
14: Eu concordo. Eu acredito que ainda está muito no início de tudo isso, mas, de fato, pós a pandemia, principalmente, por conta de todas as necessidades e também de toda a insegurança que a pandemia trouxe para dentro da periferia, o favelado começou a se organizar. E a gente percebe o reflexo disso. Existem várias políticas públicas que só avançaram no estado de São Paulo por conta da organização periférica. Sim. Então é extremamente importante em que o favelado, o periférico, entenda que isso é um processo gradativo de transformação e nós entendemos isso, mas nós não podemos nos acomodar com essa transformação. Uhum. Porque a gente entende que ela é gradativa, mas ela é necessária que continue. Porque, mais uma vez, eu digo, dentro da política, é muito importante que o favelado entenda. Ele não pode servir mais como massa de manobra. Ele não pode servir mais como curral eleitoral, que são as pessoas que são procuradas somente no momento de eleição. Eu estou batendo muito nessa tecla, porque nós estamos no momento pré-eleitoral.
1: Já outubro está aí.
14: As pessoas... Assim, outubro está aí, mas eu que trabalho com comunicação política, a gente sabe que os pré-candidatos já estão na rua. Exato.
1: As eleições já começaram.
14: Já começaram, né? O jogo já começou, o jogo do poder. E é muito triste quando eu enxergo nos bastidores da política o porquê que o sistema continua sendo como é. Porque ele foi formado para ser assim. Quando a gente leva pessoas idôneas, pessoas com bons projetos... Porque, assim, o cidadão fala muito, o periférico fala muito que não vê pessoas com bons projetos. Não vê pessoas que, de fato, querem entrar na política para transformar a sociedade. E, ao longo desse período que eu estou há 8 anos trabalhando com eleições, eu percebo que existe, sim, as pessoas que querem fazer a transformação, mas elas acabam sendo refém de um sistema muito sujo. E esse sistema que eu digo é a própria forma da população de se unir para fazer política. Infelizmente, hoje, é tudo muito baseado em interesses pessoais. A gente percebe através do líder de projeto, a gente percebe através do líder de uma comunidade, a gente percebe através de um líder religioso, em que ele até apoia a sua causa. Mas para isso, ou ele quer o privilégio de um cargo, ou ele quer uma reforma diferente, ou ele quer a reforma, o cargo e um salário. E tudo isso é muito difícil, porque você pega pessoas, às vezes, que são idôneas, pessoas que, às vezes, querem chegar para transformar, mas para chegar lá precisa se corromper ao longo do caminho.
1: Acho que entrar na política é um caminho muito complicado. Você realmente tem que ter um foco mesmo, né? Porque senão você se perde ali no meio do caminho. É muito importante a gente ter pessoas politizadas e que vêm de lugares, como que eu posso dizer, de muitos desafios, digamos assim, para que esses desafios possam ser quebrados e elas possam realmente lutar pelas pessoas, né, que ela conviveu ali na infância, que passou dificuldade com ela. Isso é muito importante. Vocês falaram sobre esse crescimento da política nas favelas. Esse crescimento se deu depois da pandemia, né? Ali em 2020, 2019, 2020, digamos assim.
15: Eu acredito que sim. Na verdade, desde 2013, né, com muitas manifestações, com muitas coisas que vieram acontecendo, né, a partir do impeachment da então presidenta na época, o brasileiro ele começou a se mobilizar e procurar entender um pouco mais de política.
1: Sim.
15: Né, hoje, hoje as pessoas elas sabem os ministros do STF e não sabem os nomes dos jogadores da seleção.
1: Que né? Bom, gente. Evoluímos,
15: viu? Hoje não vou dizer que é todo mundo que sabe, mas hoje as pessoas consomem, as pessoas entendem. Apesar de ter uma coisa polarizada, como o Ilha falou logo nas primeiras perguntas, mas as pessoas estão falando de política. Hoje a gente anda na rua, a pessoa está comentando sobre o que aconteceu, sobre o que está acontecendo em outro país, enfim. Né, coisa que antigamente não era visto. Né? Então, a partir desses movimentos lá atrás, que começaram... Eu particularmente comecei a ingressar, me envolver nisso muito mais depois das manifestações. Fiz parte ali daquilo tudo também, fiz manifestações, não dessa da Dilma, mas o passe livre, enfim, uma série de coisas. E isso a gente vai sendo politizado e a favela consequentemente acaba. Né? E a gente acaba também construindo isso na escola, como Grêmio Estudantil, né? A gente absorve isso, vai vendo o que é uma primeira eleição por ali e tal. Então isso vai fazendo parte da nossa rotina. Eu fiz parte do movimento estudantil, que eu estudei em Campinas, eu estudei 5 anos em Campinas e lá eu fiz parte do movimento estudantil. E quando a gente começa a ocupar esses espaços, começa a entender que a juventude tem voz, que a juventude precisa reivindicar, porque se ela não fizer, ninguém vai fazer por ela, né? Aí a gente começa a ocupar esse espaço e se encontrar nesse lugar, né? E a favela não é diferente disso, né? E, enfim, então eu... É um assunto que eu gosto bastante, a gente vai acabar falando bastante.
1: Pode, mas, aqui é pra isso.
15: Mas é isso, assim, a gente fica muito... De fato, tem acontecido e a gente vê essa revolução acontecendo dentro da periferia, assim.
1: Vocês acreditam que a pandemia também foi um marco, digamos assim, para que esse movimento crescesse ainda mais, as pessoas conhecessem de fato a realidade
14: de uma favela? Com toda certeza, porque a pandemia, ela foi um fato... Porque, assim, o favelado ele já estava acostumado com a falta de saneamento básico. Sim. O favelado já
1: Infelizmente,
14: já estava acostumado com a falta da estrutura na educação básica. O favelado já estava acostumado com a necessidade de sobrevivência, de buscar as coisas básicas, como a alimentação, problema com moradia. Eu entendi que eu precisava, a partir daquele momento, criar mecanismos para que as pessoas não dependessem mais do assistencialismo. Uhum. Por quê? Foi um momento em que muitas famílias até que nunca tinham precisado, famílias até que chegaram durante muito tempo contribuir com os nossos projetos. e de repente essas famílias se viram necessitadas da nossa assistência. E o grande problema do assistencialismo é que você começa uma campanha de arrecadação, você arrecada muito e você tem algumas famílias para doar. Com pouco tempo, o número de famílias cresce muito porque uma família conta para outra, só que o número de arrecadação sempre tende a cair, porque o empresário, o apoiador que doou no primeiro mês, ele não quer continuar apoiando no terceiro, no quarto. E aí foi quando eu percebi que eu precisava buscar espelhos fora, porque eu entendi uma coisa: nem sempre a gente precisa criar a roda. Muitas vezes a roda já existe perfeita em outros lugares. Uhum. A gente só precisa entender como ela pode se aplicar na nossa realidade e utilizar da melhor forma possível. E aí foi onde eu busquei essas maneiras de conseguir trazer projetos para dentro da periferia, em que a gente conseguisse gerar essa autonomia para os próprios favelados, para que eles não dependessem mais dos projetos. E aí a gente começou a trabalhar muito com a qualificação profissional, começamos a trabalhar muito com a conscientização da importância de se qualificar, de buscar grandes oportunidades, de estar dentro das grandes oportunidades do mercado de trabalho.
11: A gente, voltando um pouco para a questão de São Paulo, que falta então para São Paulo ser conectada com as periferias, com as suas periferias? O que vocês acham?
14: Estar conectado com quem faz política pública dentro da periferia. Ouvir o morador de periferia, entender de fato a realidade da periferia. Não é ser baseado no IBGE. O IBGE é um instituto extremamente importante, mas que trabalha com números e dados. São números científicos. Não são números que conseguem traduzir de fato o sentimento e a realidade dentro da periferia. Então, hoje, o que eu enxergo é que, para haver essa transformação, tem que ter a vontade por parte dos gestores públicos e de todos que estão hoje no cenário de ocupação de poder, desde um juiz ou um desembargador, a todos. Eles precisam entender como funciona a mentalidade de uma criança, de um jovem, de uma pessoa de meia-idade e de um idoso dentro da periferia, e estar em contato com os grandes líderes que fazem transformação nas periferias, com políticas públicas, sem o apoio do Estado.
15: Perfeito. E isso volta até um pouco na primeira pergunta, uma das primeiras perguntas, né? Não adianta você querer criar políticas públicas, querer dialogar com a população, criando plataformas dificílimas de ser acessadas, né? Sendo que, na verdade, a gente sabe da dificuldade da pessoa que está ali de fazer isso. Um lugar que nem funciona sinal. Hoje a gente chegou em Paraíso e falou: nossa, no meu 5G caiu para o 3G, porque não tem sinal, não funciona. Né? E se não é as entidades como a nossa ajudando ali no dia a dia a baixar uma conta de luz, de água, que às vezes não chega em casa, tudo, enfim. Se não é a gente vê que realmente há uma dificuldade de desenvolver. Né? Então, para que haja essa conexão, se faz necessário que o poder público coloque o ouvido lá na periferia e vá até a periferia para escutar. Né? Fora do horário comercial, conforme eu falei, porque não adianta você chegar 2 horas da tarde esperando, porque por quem constrói a comunidade que esteja lá, não adianta, né? Porque não vai acontecer. Então chega depois do horário comercial, conversa, escuta os moradores, vê realmente a demanda, porque às vezes você pensou em algo, você é acadêmico, tem experiência acadêmica e tal, mas porque você pensou ali olhando no macro, né? Mas ali o seu João sabe que se você parar o ônibus ali, é uma entrada de cadeirante que você... Entende?
11: Então, na prática não funciona.
15: Não funciona na prática, exatamente. Então, para que haja uma conexão, uma construção, precisa se comunicar melhor. Né? E se comunica melhor como? Estando naquele espaço.
14: Eu até acrescento isso que o Gabriel está falando, e faz parte do atendimento que eu faço para todos os políticos que eu atendo, em que eles precisam desburocratizar o sistema para o favelado. As eleições de 2018 e 2022, elas acabaram sendo decididas nesse detalhe. Por quê? Quando um jovem favelado, uma pessoa que não tem acesso à informação, vai nos espaços de poder, como, por exemplo, uma Câmara Municipal, é muito difícil que você entender o que está acontecendo ali dentro, porque é tudo muito técnico, tudo tem um regimento...
11: Uma pessoa leiga não entende.
14: Não entende.
11: Não entende. Não... Independente de onde você vem, se você não está focado, se não está imerso na política... Não vai entender.
14: Nós tivemos na nossa região um prefeito que virou um fenômeno do TikTok, que é o Rodrigo Manga, por exemplo. Uhum. Podem questionar as políticas públicas, eu não estou aqui para falar exatamente disso, mas estou falando sobre comunicação especificamente. O que ele conseguiu fazer como prefeito? Ele conseguiu transmitir a mensagem do político mais fácil. Transmitir o que é aquilo burocrático, em que antes fazia toda uma cerimônia de apresentação para algo mais palpável. Por quê? É o que o Gabriel disse, pensando na Dona Maria, no seu Zé, que sai cedo de casa, que chega tarde, tem louça para lavar, tem filho para cuidar, tem toda uma casa, ou seja, são duplas jornadas, muitos triplas jornadas de vida, é muito difícil você parar para estudar o como aquele projeto de lei tal vai beneficiar a sua UBS. Então, é importante com que os gestores públicos e até mesmo os periféricos que querem se colocar nesse espaço de poder, entenda que quando você alcançar esses espaços, hoje em São Paulo nós temos muitos vereadores, nós temos deputados eleitos pela periferia, eles precisam entender que é importante essa desburocratização para que haja um entendimento do favelado do que de fato está transformando.
11: Eu quero falar sobre a próxima geração, né? Essa geração, na verdade, que a gente fala dos jovens e adolescentes que já se tornarão adultos e vão estar representando a gente também nessa sociedade. Como é que vocês enxergam essa próxima geração das periferias em São Paulo?
14: Bom, um pouco diferente da minha, eu vejo que essa geração vai ter algo que para nós começou a ser mais recente, que é o acesso à informação. Uhum. Hoje, com o smartphone, o jovem tem acesso a todo tipo de informação.
11: Sim.
14: Isso é bom, mas também é preocupante. Acende a preocupação por parte do poder público de criar mecanismo para direcionar o jovem, o adolescente, para buscar por aquilo que seja válido para o seu crescimento pessoal, profissional. Por exemplo, meu filho tem 4 anos de idade, e o meu filho já sabe pegar o celular, abrir o WhatsApp, fazer ligação para mim e me mandar áudio. Eu fui aprender isso com 10, 11 anos de idade que fui começar a ter acesso a isso. Uhum. Então, é importante que a nova geração entenda que o celular, o smartphone, ele não é uma ferramenta só para você se relacionar ou para você jogar Free Fire, para você estar em joguinhos. É uma ferramenta de busca de acesso à informação. Na pandemia, existia um grande problema com as escolas na questão do ensino à distância, porque muitos dos alunos não tinham acesso à informação, não tinha tecnologia necessária, alguns acontecia muito de não ter Wi-Fi em casa. E para essa nova geração, vai se tornar cada vez menos comum esses problemas. Uhum. Então, que eles entendam essa grande ferramenta que eles têm na mão de acesso à informação para buscar informações, para buscar oportunidades. Recentemente, eu estava vendo agora, inclusive, eu tive um amigo meu que fez um curso de extensão na Universidade de Harvard, diretamente da casa dele, através...
11: Caramba!
14: Entende? Então,
11: do computador ali,
14: do computador, um diploma reconhecido e assinado por um diretor de Harvard. Então, assim, são várias oportunidades em que, tanto na área de qualificação profissional, quanto também na área de trabalho, está tendo através da era da informação. Sim. Então, que os jovens e adolescentes entendam o quanto isso pode potencializar eles, mesmo dentro da favela. Por quê? Nós estamos chegando em uma geração em que, graças a Deus, o CEP não vai determinar mais as oportunidades que você acaba recebendo.
11: É verdade.
15: Olha, eu trazendo um pouco mais de problemática, assim, eu acho muito louco essa fala do Willis, eu gosto bastante. Mas eu vejo que é uma geração que está um pouco doente, né? Pós-pandemia. Eu acho que nós vivemos, tem um antes de Cristo, depois de Cristo, estamos vendo o pós-pandemia, assim. Né?
11: Pós-pandemia, antes-pandemia.
15: É, exato, né? E é muito, muito triste, porque a gente vê um número de jovens depressivos altíssimo, né? É um número muito, muito grande mesmo, assim. Né? Jovens que não conseguem se encontrar, né, em suas decisões, que não conseguem se encontrar no mercado de trabalho. A gente tem uma evasão escolar muito grande, tanto que criou os programas como o Pé de Meia, por exemplo, para tentar manter o jovem na escola, porque o jovem não quer estudar, não quer trabalhar, e isso é muito alarmante, muito preocupante, porque com esse advento importante da internet, a gente também tem alguns riscos, né? Que esse jovem que acha que ele vai ficar rico com a internet, que cai nesse discurso da meritocracia, de que se ele trabalhar muito ali, não sei o quê, que não precisa estudar, que ele vai ficar rico. Beleza, ele pode ganhar um dinheiro a curto prazo, mas isso aí não é permanente, né? E enquanto nós temos essa geração que mais tem o conhecimento, são pesquisas, são dados, né? Tem muito conhecimento que enxergam, que ultrapassou a gente em conhecimento, a gente tem essa geração que está doente, a geração que não paga a conta, o número de inadimplência de cartão de crédito é altíssimo. A gente vê jovens falando assim, é só excluir o aplicativo do banco e esquecer que... E não é, né? A gente sabe que não, é uma brincadeira, assim, mas... É uma brincadeira que ela mancha. A gente tem uma geração que está viciada constantemente em casas de aposta. Né? Uma coisa que era para ser uma diversão virou uma fonte de renda, achando que é fonte de renda. Então a gente tem uma geração que, se a gente não olhar para isso, se a gente não trazer esse olhar atencioso para essas crianças, para esses adolescentes, a gente vai perdê-los. Né? Eu não digo só perder de suicídio, mas vai perdê-los de alguma forma e não vai ter quem desenvolva o país. Não vai ter quem desenvolva o país. Inclusive, a gente vê programas do próprio governo da Alesp, da Assembleia Legislativa, proibindo o uso de aparelhos celulares na escola. Porque é isso, entendeu que é importante, mas viu também o tanto que isso tem atrasado. Né? E quantas crianças vêm voltando a se desenvolver, a leitura, enfim. Os próprios, a Meta, enfim, grandes redes entenderam também
11: o quanto... Reino Unido acabou de limitar pessoas de até 16 anos. 16 anos para baixo, você não pode usar a rede social.
15: Olha isso.
11: Só 16 anos para cima. O Brasil agora também, né? Com ECA digital e tudo mais.
14: Até porque isso trouxe um grande problema até para a indústria do cinema. Não sei se vocês perceberam que nós estamos num momento de revolução da indústria do cinema, em que a indústria do cinema percebeu que está muito difícil competir a atenção com o smartphone.
11: É verdade.
14: Então, o cinema agora está focando em cenas mais curtas, com mais chamadas de ação, com mais ganchos visuais, exatamente entendendo a dificuldade que hoje é você manter a atenção dos jovens e dos atuais adultos num filme. Então, assim, se para o filme está difícil, de fato, imagina para o estudo. Porque, assim, o ser humano ele é muito estimulado pela dopamina. E estudo, na maioria das vezes, não é um momento de estímulo para o seu próprio corpo. Você não acaba gerando dopamina. Enquanto isso, nas redes sociais, através dos conteúdos que você consome, você sempre tem micros estímulos de dopamina, tanto nas redes sociais, quanto em jogos, e entre outras coisas, nas casas de apostas, você encontra esses estímulos quando ganha. E isso é uma problemática muito grande. Proibir não vai adiantar. É como você pegar, se eu estou com dor de cabeça, eu vou tomar um remédio, vou tomar um dipirona, vou tomar um remédio para curar a dor de cabeça, e ela não cura. Na verdade, ela ameniza a dor, na verdade, ela silencia um pouco a dor, mas o problema continua ali. Se você não for a fundo e não tratar, é um problema em que hoje, talvez, a gente não imagina quais vão ser os próximos reflexos. Assim como não imaginávamos há 4 anos atrás, antes da pandemia, em que um dia teríamos esses problemas. O censo até diz para nós que hoje, atualmente no Brasil, o problema emocional dos jovens, adolescentes e também das pessoas de idade é maior do que o problema do câncer. Então, se tornou o principal problema de saúde pública do Brasil é o problema emocional.
11: A gente vê números, né, de depressão crescendo cada vez mais, ansiedade também. Eu acho que é um equilíbrio, né? A gente buscar esse equilíbrio na questão de rede social, de você ver de uma forma benéfica. Você falou do seu amigo que fez um curso em Harvard, em casa. Eu acho que é saber desses artifícios, digamos assim. Agora, a juventude talvez esteja mais engajada em pautas sociais? Como é que vocês veem isso?
15: Será?
11: Ou não?
15: Não sei se a juventude está tão engajada nisso, não. Eu penso que hoje, na verdade, o engajamento, pelo que eu vejo, assim, é mais em ganhar o dinheiro rápido. Uhum. E esse consumo excessivo de dopamina, conforme o William trouxe aqui, né? Hoje, talvez uma juventude que esteja mais engajada, a juventude de 26 mais, né, a partir disso daí. Mas antes disso, eu acredito que não, né, eu acredito que não, com base nas experiências que eu vivo. Hoje, você trazendo essa pauta social, assim, eu encerro essa minha fala, assim, nesse sentido, de que a gente está vivendo um termo que foi trazido nos anos 90, chamado fadiga da compaixão. E esse termo volta à tona agora. Hoje estamos vendo uma fadiga da compaixão. As pessoas não querem. O William falou essa questão do empresário que quer ajudar 2-3 meses, no outro mês não quer mais. Porque tá fadigado, tá cansado, porque doou da pandemia. E o jovem tá cansado disso, né? Ele não é a dopamina necessária para ele, para que ele faça esse trabalho social, que ele se engaje, enfim. É muito difícil. E os dados mostram, é só você ver o tanto de jovens que ocupam espaço na política, uhum. Só você ver o tanto de jovens que ocupam espaço de poder, enfim. Então tá lá, então o jovem não tá engajado, precisa se engajar mais, entender que se a gente não ocupar, outras pessoas vão ocupar pela gente, então é necessário se engajar mais.
14: Eu concordo com o Gabriel, na verdade quando você para estudar a história do terceiro setor, das ONGs, das instituições sociais no Brasil, você percebe que talvez nós estamos na geração menos engajada de jovens com as causas sociais. Porque há 20 anos atrás nós tínhamos grandes movimentos estudantis, grandes movimentos de juventudes políticas, grandes movimentos de ativismo social, e foi por isso que a sociedade conseguiu evoluir tanto como um todo. É por isso que tantas políticas públicas voltadas aos jovens foram desempenhadas. O problema dessa nova geração é exatamente isso. É que, na maioria das vezes, existe o desvio de foco, existe essa questão da dopamina, em que está muito enraizada, ligada às redes sociais, aos caminhos fáceis. E, além disso também, existe o problema do vitimismo. Existem muitos jovens que acham que o problema está só no Estado. E aqui nós falamos muitas vezes da importância do Estado, do Legislativo, do Poder Executivo, mas é importante o protagonismo do próprio jovem também. O jovem precisa entender em que entra um governo de esquerda ou entra um governo de direita, se ele não tomar atitude e buscar as próprias perspectivas, buscar as próprias oportunidades, a vida dele não vai transformar. Tem uma frase que muita gente não gosta, mas eu utilizo ela hoje na minha realidade, em que no governo de esquerda teve quem ficou rico e quem ficou pobre, e no governo de direita também teve quem ficou rico e quem ficou pobre. Eu sei que isso pode parecer muito um discurso de meritocracia, mas na realidade às vezes acaba sendo. O jovem não pode se tornar vítima, infelizmente, do vitimismo. Ele tem que entender em que o sistema que nós vivemos, por mais difícil que ele seja, por mais elitista que ele seja, por mais seletivo que ele seja, ainda assim existem brechas. Por exemplo, nós temos cotas raciais, por exemplo, nós temos outros, que não são programas que, assim, sanam a necessidade, mas que criam brechas dentro do sistema
1: para que você saia,
14: para que você saia dessa realidade. Uhum. Lá em Paraisópolis hoje, o Gabriel me mostrou uma instituição que eu achei fantástico, uma instituição de qualificação profissional do Albert Einstein. Por exemplo, o Gabriel me mostrou uma faixa que estava esticada e a gente teve um problema disso. A minha esposa organizou em Hortolândia recentemente um feirão do emprego. Em Hortolândia eram mais de 600 vagas de emprego.

0: assim. Gente, a gente está chegando no finalzinho do nosso programa, mas eu queria finalizar com uma reflexão de vocês, assim. Qual que é a importância das pessoas compreenderem que as favelas, elas são, sim, importantes como espaço ali de produção de conhecimento, cultura, cidadania, política? Qual que é a importância da gente compreender isso?
1: É importante que as pessoas entendam que a favela é tudo isso, porque a economia, ela gira em torno da favela, né? Quem consome, quem constrói, tudo vem de dentro da favela. Sim. As pessoas que trabalham com quem comanda o país vêm de dentro da favela. Então, se elas têm admiração, se elas têm respeito por essas pessoas, enfim, elas têm que entender que de onde essas pessoas estão vindo, tem mais isso, né? Então, primeiro, já compreende que aquela pessoa, com aquele nicho, ele é muito potente. E é muito importante porque as pessoas, elas precisam entender que é de lá que sai... É de lá que sai a arte, é de lá que sai a cultura, é de lá que sai o conhecimento. E isso tudo é replicado, querendo ou não, no dia a dia delas, né? É, no transporte que elas usam, isso é replicado na cultura que elas consomem fora daquele espaço. Então, e valorizar aquilo, não só valorizar quando aquilo está no seu ambiente. De novo, trazendo aquela questão do funk, você vai valorizar em uma balada que você está, que você pagou super caro, uma música que é tocada por um MC da própria periferia que você discrimina. Né? Você ali fala que não presta, que não serve e tal. Então a valorização, ela precisa acontecer, né? Porque as pessoas usufruem disso, porque elas consomem isso, né? E nada mais justo do que valorizar quem produz isso, né? E quem produz é o artista, quem produz é o produtor, quem produz são as pessoas que vivem e fazem aquilo acontecer. Então é necessário porque gira a economia e porque elas consomem isso, por esses dois motivos.
2: Eu acrescento só dizendo que é importante que valorize o favelado. Ou seja, é importante que valorize as pessoas. Uhum. Porque o local favela não pode ser valorizado. Porque quem vive ali sabe o quanto é ruim viver ali dentro. Porque apesar de nós fazermos evolução lá dentro e buscarmos melhorar a nossa qualidade de vida lá dentro, ainda assim é insegurança, porque a qualquer momento um dos nossos é baleado e morre. Ainda assim é falta de saneamento básico. E você não tem noção o quanto é ruim você pegar um prato de comida na hora de almoçar e sentir cheiro de esgoto vindo dentro da mesa no almoço. Ainda assim, existe todo o problema de falta de infraestrutura. A gente, quando chove, é o medo de ficar desabrigado. Então, é importante em que seja valorizado as pessoas dentro da periferia, uhum. que tire esse estereótipo que existe dentro da cabeça, enraizado de muitas pessoas, de que a favela só tem crime e na favela só tem criminoso. Quando, na verdade, a favela carrega potência. A favela tem cultura, a favela tem empreendedorismo, a favela tem soluções. A favela, em si, ela consegue trazer soluções que, principalmente, muitas pessoas que não são de lá de dentro, talvez jamais serão capazes de criar. Porque ali dentro nós criamos porque nós vivemos aquelas dificuldades. Então, a gente consegue criar mecanismos que podem revolucionar não só a nossa experiência de vida, mas também de outros problemas urbanos de outras regiões. Mas para isso é importante entender a importância da valorização das pessoas que existem lá dentro, das pessoas que de fato querem vencer, de que lutam, de que buscam ascensão, e não romantizar a favela. Porque como eu disse no começo da entrevista, eu finalizo essa minha fala dizendo, por mim, como favelado, como alguém que hoje saiu da favela, e ainda existe até uma fala que diz muito isso, que tem gente que romantiza a favela, mas na primeira oportunidade sai. E as pessoas de fato saem da favela porque ninguém quer a favela, que a favela continue existindo. Uhum. A gente ama o que nós produzimos lá dentro, mas não gostaríamos que ela continue existindo da forma que é.
0: Perfeito. Perfeito. Ótima colocação. Gente, queria muito agradecer vocês, enfim, por todo esse conhecimento aqui, pelas essas falas tão pertinentes, importantíssimas. A gente abordar esse assunto sobre o poder das periferias em São Paulo é de extrema importância para as pessoas compreenderem, né, o que vocês falaram sobre a periferia realmente fazer parte de São Paulo e tá em todas as áreas, digamos assim. Tem gente que não dá valor a isso. Queria finalizar com o Gabriel novamente falando, por favor, sobre a Ação Gueto, deixando arroba, projetos, quais são os eventos, por favor.
1: Tá bom. A Ação Gueto, ela surge em 2020, né, com o objetivo de poder levar para a favela o suprimento social através da alimentação, né? E desde então nós temos uma série de intervenções. Hoje nós fazemos um trabalho de redirecionamento de alimentos, né, através do que seria descartado por grandes redes de mercado. A gente pega de mercado, pode falar o nome de mercado aqui?
0: Pode, pode ser.
1: Sam's Club, Carrefour, né, e a gente consegue levar para a comunidade, não só para Paraisópolis, mas com clínicas terapêuticas, enfim, Né? Mais de 25 mil quilos de alimentos já foram distribuídos. O Brasil é um

0: país que desperdiça 48 milhões de quilos de alimento por ano, né? É, enquanto isso, 33 milhões de pessoas ainda passam fome no país. Então, ou seja, será que o problema da fome é a falta de comida no país? Eu penso que não, é uma distribuição, né? E esse redirecionamento que a gente faz, ele é muito importante, porque a comida chega onde precisa chegar para essas pessoas. A gente direciona em Paraisópolis alimento para mães solo, mães atípicas, né? É, que realmente encontram essa dificuldade no dia a dia. Hoje nós estamos na rua Melchior Giola, número 885. Se você quiser fazer uma visita, uma doação, esteja tá convidado. Nossa rede social é acão_gueto, tá? Vai ver lá um logozinho amarelo, impossível vocês não identificar, Cão Gueto lá. Segue a gente, compartilha, doe, nos ajude a manter esse trabalho, porque a gente tem feito um trabalho muito bacana, empoderando mulheres através do nosso bazar social, para finalizar. Outras mulheres abriram bazar na periferia, mulheres que trabalhavam na faxina, na limpeza, hoje conseguem lá através da Alessandra, que cuida do bazar, fazer com que essas mulheres abram seus negócios, seus comércios empoderarem, né? Então a gente não tá só dando alimento, a gente tá transformando vidas através do empreendedorismo, da educação, e a gente fica muito feliz por esse espaço de fala, porque pra gente é importantíssimo estar em lugares como esse, falando do nosso trabalho e da nossa realidade. Muito obrigado.
1: E parabéns, viu, pelo trabalho, de verdade. William, tem algum projeto, algum Instagram para deixar pra gente também, pro pessoal seguir, acompanhar?
2: Bom, eu tenho o meu Instagram pessoal. Hoje eu tenho uma atuação muito forte dentro dos bastidores políticos, porque como aqui a gente falou muito sobre política, eu entendi o papel da importância de eu ter networking com políticos para conseguir direcionar apoio para os projetos em que a gente incentiva em Hortolândia e toda a região metropolitana de Campinas. O meu Instagram é @owilliamdomarketing. Lá eu sempre busco trazer conteúdos sobre dicas para pessoas que querem iniciar na comunicação eleitoral e também trazer muitos bastidores do que é trabalhar de fato com os projetos sociais. E eu aproveito que nas minhas redes sociais, como eu consigo atrair muito a visibilidade de políticos, eu acabo trazendo sempre a autonomia desses projetos para gerar essas conexões. Então, você que quiser seguir o meu trabalho, conhecer um pouco mais da minha história, @owilliamdomarketing.
1: Mais uma vez, muito obrigada. Parabéns pelo projeto, pelo trabalho, por esse conhecimento incrível. E obrigada a você também que assistiu aqui o Cidade é Sua, esse assunto tão importante, o poder das periferias em São Paulo. Espero que vocês tenham saído daqui cheio de conhecimento, tocados também pelas falas do Gabriel e do William. E a gente se vê semana que vem. Tchau.
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5: O governo de São Paulo reforçou o pedido de uso consciente e economia de água durante o período de estiagem. Para sabermos de fato como economizar água, a TMC conversou com o diretor de operações da produção e tratamento da Sabesp, Marco Barros.
6: Temos esse período agora, né, no inverno, onde as chuvas que acabam acontecendo são menores do que no restante do ano. Muitas vezes a gente passa semanas sem ter chuvas. E isso afeta diretamente os níveis das represas que a Sabesp opera para o atendimento, principalmente na região metropolitana de São Paulo. Afeta também no interior, vários rios que fazemos captações. Então, o pedido é justamente para que a gente possa ter a colaboração da população na economia de água, no uso racional da água. É importante termos essa consciência para que a gente possa fazer essa preservação. E várias ações a gente pede reiteradas vezes e acho que é sempre importante, até mesmo como uma cultura de preservação, que em qualquer momento a gente aplique essa condição. Então, nós temos... Oi?
7: Não, pode continuar, por gentileza.
6: Nós temos pedido para que a população economize quando faz suas ações próprias de higiene pessoal, por exemplo, escovando os dentes, quando vai lavar a louça, para que mantenha as torneiras fechadas, que use o mínimo de água possível, isso que a gente possa ter um resultado melhor e uma economia de água também. Banhos mais curtos, evitar de usar água para lavagem de quintal, que a gente utiliza as vassouras nesse período, acho que isso é muito importante. Então, todas essas ações são pequenas ações, de pequenas atividades que a gente acaba fazendo no nosso dia a dia, que quando somados dentro de todo o universo que a gente atende, realmente colaboram muito para que a gente tenha uma economia de água.
7: Marco, uma dúvida.
6: Quanto à questão dos nossos sistemas...
7: Só uma dúvida aqui, porque você está falando aí das maneiras, né, para economizar água, até para não mudar a rotina da família, mas sim para otimizar tudo isso. Em relação aos vazamentos, tanto em residência como nas ruas, porque pode acontecer, qual que é a orientação da Sabesp, então, para a população identificar o problema e comunicar, já que a gente está falando em economizar água, né?
6: Muito bem, né? Bem lembrando que são ações realmente muito importantes. Os vazamentos dentro das nossas residências, é importante que todos nós tenhamos o cuidado e a gente faça testes de modo a tentar identificar se existem alguns vazamentos que possam estar consumindo a água. Isso atrapalha não só a economia de água, mas com certeza também afeta os valores das próprias contas que os nossos clientes acabam tendo que pagar. Então, é extremamente importante que os clientes sempre acompanhem e verifiquem as suas instalações internas para evitar que ocorram vazamentos. Os vazamentos que ocorrem na rua, onde a Sabesp faz a sua operação, nós temos um trabalho contínuo de detecção de vazamento preventivo. Então, nós fazemos pesquisas de vazamento para poder localizar vazamentos que não são visíveis ainda, mas muitas vezes os vazamentos eles acabam aflorando, e quando afloram é importante que a população utilize os canais de atendimento da Sabesp para nos comunicar, porque aí imediatamente a gente aciona as nossas equipes para que a gente possa trabalhar no conserto rápido desses vazamentos.
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5: E falta menos de um mês para o Festival João Rock no interior de São Paulo. E para entender o tamanho desse evento, a TMC conversou com o Luiz Marques, um dos organizadores do festival.
7: Olha só, falta menos de um mês para o Festival João Rock no interior de São Paulo. Com uma programação 100% nacional, o festival deve receber cerca de 65 mil pessoas e vai contar com mais de 12 horas de música e operação especial de transporte. Então, para explicar para a gente o tamanho e os processos desse evento, nós vamos conversar agora com o Luiz Marques, que é um dos organizadores do João Rock. Muito bom dia para você, obrigada por nos atender. Eu já quero saber como que é planejada toda essa logística para garantir conforto, segurança e uma boa experiência para o público que vem de fora também, né?
8: Para nós, esse é o grande desafio, né? O festival ele tem um compromisso muito grande de receber bem todas essas pessoas, né? Com segurança, com um serviço, porque a música, né, é o pano de fundo de uma grande experiência, né? Então, o João Rock já há alguns anos recebe pessoas de todos os estados do Brasil, aqui no interior de São Paulo, para viver um pouco da música brasileira, né? Com as vertentes do rock, do reggae, com a presença feminina no palco Aquarela. Então, a gente precisa receber bem esses convidados.
7: Ô Luiz, e muitas dúvidas aqui, o pessoal empolgado, o João Rock movimenta não apenas a cena cultural, né? São muitos artistas, mas também a economia da região. Qual que é o impacto, então, do festival para Ribeirão Preto e para cidades vizinhas também?
8: A gente tem alguns indicadores, até nessa semana tem um indicador Cielo que mede o crescimento e o impacto disso no comércio local. A gente recebeu que em 2025 teve um aumento de mais de 15% no número de transações em comparação com o mesmo final de semana de anos anteriores que não tinha o festival. Então, toda a rede hoteleira, a base dessa cadeia produtiva do entretenimento também fez com que Ribeirão desenvolvesse várias empresas que passam a atender não só a cidade, como outros espaços, né, em todo o país. Então, isso realmente torna a economia do entretenimento uma coisa muito pujante. E Ribeirão tem esse DNA. Ribeirão, há muitos anos, se destaca por essa característica acolhedora. Então, eu acho que a gente surfou um pouco nessa onda que a marca de Ribeirão Preto também nos empresta, né? Então, acho que é uma parceria cidade e festival que vem fazendo com que a gente tenha essa linha de crescimento, né? O festival cresceu junto com a cidade e a economia, de uma certa forma, criada em torno do festival, acaba proporcionando um desenvolvimento nessa cadeia do entretenimento.
7: Tá certo, é muita gente, muitos artistas, o pessoal empolgado. E muito obrigada pela sua entrevista, então, Luiz Marques, um dos organizadores do João Rock. Um ótimo dia para você.
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5: No Dinheiro TMC dessa semana, vamos falar sobre as férias escolares e como aproveitar esse período de forma divertida e educativa e sem comprometer o orçamento. Eu, Thiago Matheus, e a apresentadora Estela Ribeiro, a gente conversou com o economista Presley Vasconcelos para falar sobre os planejamentos financeiros, dar dicas de como ensinar educação financeira às crianças também durante esse período de férias. A gente também conversou com a pediatra Elizabeth Fernandes, que explica como passeios em parques, praças e museus, além das brincadeiras ao ar livre, são importantes para o desenvolvimento infantil e ainda podem ser opções econômicas para as famílias.
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7: Olá, olá, sejam todos muito bem-vindos ao Dinheiro TMC, esse cantinho aqui da nossa programação reservado para você conhecer melhor, se dar melhor e proteger o seu din-din. Eu sou Estela Ribeiro, vou estar aqui pela próxima uma hora trazendo os principais assuntos que mexem no seu bolso, muitíssimo bem acompanhada de Thiago Matheus.
5: Tudo bem, Estela, um abraço para você, um abraço para nossa audiência nesse fim de semana, Dinheiro TMC. Que chega agora para ajudar você, seu melhor amigo do seu bolso. É importante, importante demais. Ó, no programa da semana passada, a gente trouxe aqui no Dinheiro TMC o universo do turismo. Mas hoje a gente continua falando do assunto, só que, Estela Ribeiro, falando sobre as férias escolares desse mês de julho. Estão chegando, estão batendo a porta e a gente já conta com a sua participação desde já no nosso WhatsApp 11972211001 para saber se o pessoal já está planejado para as férias escolares.
7: Pois é, e a gente vai começar a movimentar a nossa reportagem em todo o Brasil e descobrir como é que as famílias de todo o país programam as suas férias com a criançada. Por exemplo, o Paraná tem uma série de atividades pensadas na diversão da molecada durante as férias, desde passeios até shows de drones. Tem opção para todos os bolsos e quem traz para a gente essas informações é o Brian Valêncio.
10: Olha, o que não falta é a oportunidade para tirar a criançada de casa durante essas férias escolares de meio de ano. E tem para todos os bolsos e para todos os gostos, passeios e diversão em todo o estado do Paraná. Começando lá na fronteira, no oeste do estado, as Cataratas do Iguaçu podem ser acessadas e por um valor acessível. Crianças até 6 anos não pagam entrada. E a partir dos 6 anos, o ingresso do Parque Nacional do Iguaçu custa R$118. Já do outro lado, no litoral, tem a famosa viagem de trem em Morretes, que custa aí R$200 só a viagem como trem, mas também tem outros pacotes aí muito mais caros, né? com outros deslocamentos, com almoço, com passeios mais detalhados. E aí, claro, o preço vai escalonando de acordo com o passeio ali na região litorânea. Para a coordenadora de colônias de férias aqui no Paraná, Thaís Rocha Minatti, é importante que a criança e o adolescente tenha contato com outros da sua idade, além de sempre praticar a leitura e também a interação social.
11: Uma ótima opção para esse período é a colônia de férias, para o seu filho se divertir, ter contato com outras crianças e também explorar o mundo de uma maneira divertida e diferente, com espaço aberto, amplo, contato com a natureza. Aproveite seus filhos ao ar livre e também não esqueçam dos momentos de leitura. É muito importante ter esse contato com a leitura diariamente, ativa a criatividade e imaginação da criança.
10: E para encerrar, mas ainda falando da capital, o Jardim Botânico tem agora uma programação especial com show de drones de forma gratuita. Então todo mundo pode aproveitar ao longo desse mês várias atividades, seja lá no oeste, seja no litoral, ou seja, na capital de todos os paranaenses.
12: Valeu, Brian, obrigado pelas informações. Agora a gente vai para o Recife. Pois é, diversas opções prometem animar as crianças nesse período de férias escolares. E direto da capital pernambucana, direto de Recife, o Kennedy Lacerda chega com todas as informações. Fala aí, Kennedy.
13: No Recife não faltam opções de lazer para todos os bolsos. Quem pode gastar um pouco mais encontra alternativas como colônias de férias, cinemas e atrações nos shoppings. Dentre elas, as famosas pistas de patinação no gelo e exposições, com bilhetes a partir de R$ 40,00. E olha só, durante as férias escolares, os lançamentos em cartaz devem atrair a garotada ao cinema, onde o preço médio dos ingressos gira em torno de R$ 50,00 a inteira, a depender, claro, da sala escolhida e do dia da semana. Para quem prefere economizar, Recife também oferece diversas opções gratuitas, como parques, praias, ciclovias e outros espaços públicos, ideais para aproveitar o período em família.
14: Boa, Kennedy, obrigada. E no Rio de Janeiro também tem programação especial, né? Tem teatro, tem fantoches. Para conferir todas essas opções, a gente vai falar com a repórter Júlia Novaes.
15: Julho traz uma grande novidade para crianças e adolescentes, as férias escolares. E no Rio de Janeiro, programações variadas preenchem esses dias ociosos para os pequenos e seus pais. O Festival de Inverno Rio 2026 acontece na Marina da Glória entre os dias 24 de julho e 2 de agosto, com line-up focado na diversidade nacional. Entre os destaques confirmados estão Nando Reis com Arnaldo Antunes, Samuel Rosa, Titãs, Capital Inicial, Ludmilla, Luísa Sonza, Ana Vitória, Gilsons e Seu Jorge com Marcelo D2. Um novo programa voltado para toda a família é o famoso musical da Broadway, Wicked, que chega ao Rio de Janeiro com espetáculo ao longo de todo o mês de julho e é disputado entre os amantes de teatro musical. Para os momentos de descanso no shopping com as crianças, as grandes novidades do cinema são as estreias de Minions e Monstros e o aguardado live action de Moana. Já as crianças pequenas podem se divertir com o teatro de fantoches O Menino e o Jacaré, que acontece neste sábado na Ecovila Rihep, que fica dentro do Jardim Botânico, na Zona Sul. A comédia envolve o dilema de uma avó que pede para o neto secar as roupas assoprando e ainda tem a ameaça de um jacaré que quer roubá-las. No fim, a narrativa se torna uma lição sobre a empatia e o porquê do jacaré querer tanto chamar atenção.
12: Valeu, Júlia. Agora a gente faz uma viagem, já que estamos falando de férias. Vamos viajar para Minas Gerais? Oh, coisa boa. Oh, terra boa. Vamos viajar para BH, inclusive, capital mineira, para saber do nosso repórter Júnior de Castro, da TMC Belo Horizonte, quais são as opções para a criançada aí na capital mineira. Diz aí, Júnior.
16: Belo Horizonte também está recheada de atrações para ninguém ficar grudado no celular. A capital mineira está com mais de 100 atividades gratuitas em museus e centros culturais da cidade. No Circuito Liberdade, por exemplo, o espaço do conhecimento da UFMG é parada obrigatória com seu famoso planetário. Por lá, as crianças podem fazer uma viagem pelo espaço para conhecer mais sobre astronomia e ciências. Eles divulgam os horários das sessões e o link de inscrição direto no site oficial e nas redes sociais do museu. O Cine Santa Teresa também preparou uma programação especial. É a mostra Férias Animadas, com animações incríveis, entre os destaques o filme O Poder dos Desejos.
17: Imagine um lugar onde os desejos se realizam. Onde o seu desejo mais profundo pode se tornar realidade.
16: Os ingressos gratuitos devem ser retirados pelo site da Simpla ou na própria bilheteria física, meia hora antes de cada filme. Agora, se a ideia é gastar energia ao ar livre com brinquedos infláveis e oficinas de circo, a dica é o programa BH em Férias, que roda os parques aqui da cidade. Toda a escala de datas e os parques participantes estão publicados no site da Prefeitura. Ou seja, opção é o que não falta para quem quiser curtir as férias de julho aqui na capital dos mineiros.
14: E esse foi o nosso giro pelo Brasilzão para saber como é que a galera se organiza com as férias da criançada. Só que a gente, olha só, além de escolher passeio, programação, viagem, a gente tem que prestar atenção numa coisa: planejamento financeiro para isso tudo, porque afinal custa e às vezes chega a custar muito caro. E a gente precisa ficar atento para não se endividar pelo resto do ano por causa das férias. E para ajudar a gente a pensar melhor em como cuidar do nosso din-din nessa época do ano, a gente recebe aqui Presley Vasconcelos, que é economista. Obrigada, Presley, pela sua participação. Bem-vindo.
18: Olá, muito obrigado pelo convite. É um prazer imenso estar aqui, principalmente para falar de algo tão importante, né? Planejamento financeiro, sobretudo, né, para essa criançada que vai estar em casa, para também não furar o bolso dos pais, né?
14: Bem. Pois é, e pode acontecer, né?
18: Ixi, acontece muito.
14: Planeja lá uma viagem, uma super viagem no mês de julho e depois passa o resto do ano pagando.
18: Isso aí.
14: Como é que a gente pode fazer para se organizar bem, bem legal, Presley?
18: Olha, começa sempre com a antecipação, né? Óbvio, a gente já está em julho, não dá para voltar no tempo, né? Queria eu ter uma máquina do tempo para todo mundo conseguir fazer isso lá em janeiro. Mas o primeiro passo é sempre pensar naquilo que... E para tudo, né? Tanto para férias de julho, porque assim, vocês têm filhos?
12: Não.
14: Não.
18: Quando a gente tem filho, eu também não tenho, né? Meu filho é um pet. Mas se você tem, sei lá, crianças em idade de estudo, por exemplo, você sabe que ali... julho sempre você vai ter uma férias. Da mesma forma que tem Natal todo ano, da mesma forma que tem aniversário todo ano. Então não é nada muito... não é algo do nada que surgiu, né? Então são coisas que a gente geralmente antecipa, porque a gente sabe que o nosso consumo nesse momento, ele vai subir um pouquinho mais. Da mesma forma quando tem, sei lá, tipo uma emergência. Só que uma emergência, sei lá, a gente tupica no chão, quebra um dente. Uhum. E aí o nosso consumo tá ali e subiu. E as férias é a mesma história, né? Então, se você sabe que você vai gastar um pouquinho mais, sempre o interessante, então, pensar daqui pra frente é... de pouquinho em pouquinho ali, junta um tanto, sabendo que nas férias de julho você talvez vai ter um gasto a mais. Seja para pagar uma colônia de férias, seja para pagar alguém para cuidar do seu filho enquanto você trabalha, ou até para coisas como, sei lá, passeios e coisas gerais. Agora, como a gente já está em julho, não tem como voltar no tempo, é sempre importante esse planejamento estar dentro de um orçamento pré-planejado, no sentido de o quanto que eu tenho disponível, não agora na conta e não agora no limite do cartão de crédito.
14: Uhum.
18: É o quanto que eu vou ter disponível nos próximos meses. Porque existe o planejamento antes, né, o prévio e o depois. O quanto que eu posso pegar do meu salário do mês que vem para poder pagar aquilo que eu tô fazendo agora com meu filho, né? O que que eu posso colocar para frente, talvez para dar uma equilibrada melhor, sem me comprometer. E é nesse momento, principalmente, a gente precisa também lembrar que a gente tem que viver a nossa realidade. Não tem jeito, a gente não pode, ah, nossa, eu queria muito fazer uma viagem com meu filho, levar ele pra Disney nas férias dele. Tá, mas às vezes você vai ter que levar ele pra passear aqui em Ubatuba, uhum, né? Não tem jeito.
12: É isso aí.
18: Então, é entrar também nesse cenário que faz parte, inclusive, na parte de educação financeira com as crianças, né?
12: Agora, Presley, duas perguntas em uma, mas as duas pegando esses ganchos que você me deu. Sim. Qual que é a importância de já ter essa educação financeira, passar para os pequenos? Porque a gente vem de gerações e gerações que não tiveram educação financeira na infância, na adolescência, a gente vê os erros depois, né? Já com os cabelos um pouco grisalhos, já barbados e tudo mais. E também os principais erros que você observa aí na falta de planejamento financeiro para umas férias. Talvez isso que você me falou. Não planejou, tá contando com um cartão de crédito e tudo mais. Esse é o principal erro. E a importância de começar a educação financeira desde pequeno.
18: Assim, em relação a erro, eu chamaria algo próximo de deslize.
12: Ok.
18: Né? Que o erro tem aquela coisa tipo... Ah, uhum. E como a gente estava conversando aqui atrás no off, existem erros que vêm para poder ensinar também. Eu acho que é muito importante também trazer isso para o lado da vida financeira. Mas atitudes que poderiam ser diferentes, primeiro, a falta de planejamento realmente acaba prejudicando muito, porque você é pego de surpresa e os gastos sobem muito mais rápido que a renda da gente sobe. E outra coisa também é contar com o famoso ovo naquele lugar da galinha. Né?
12: Sim.
18: Então existem muitas pessoas que falam, não, beleza, poxa, eu vou ali aproveitar a vida com o moleque. e vai para um lugar e passa no cartão. E às vezes nem tem o trabalho de olhar a fatura do cartão para saber quanto que tem. Então, essas compras, seja por impulso, seja compra sem você ter, talvez, um teto, um limite para você usar. Porque, é claro, às vezes você está planejando gastar 100 reais numa saída, gasta 120, isso é normal. Agora, o problema é quando isso se torna corriqueiro e quando isso não tem um determinado controle. E aí isso vai incorrer no quê? Um juros ali, numa dívida, aperto. Às vezes você fica desprotegido no próximo mês e vai ter que, sei lá, recorrer a alguma outra coisa no sentido geral. E, geralmente, esses erros, né, voltando a chamar assim, acontecem porque a gente não teve, de fato, uma educação financeira. E eu acho muito complexo porque existe a educação financeira, de fato, que é o que vai mudar a nossa realidade, e existe aquilo que o pessoal prega, que é talvez uma educação financeira, que é mais história pra boi dormir. Que é aquela coisa... Há um tempo atrás viralizou, não sei se vocês viram, uma imagem que era educação financeira que estava sendo aplicada nas escolas. Aí de um lado tinha mentalidade de rico, do outro mentalidade pobre. Assim, isso, né, venhamos e convenhamos, isso não é educação financeira.
12: Sim.
18: Né? Então é mais, enfim, papo de coach alguma coisa, desculpa quem gosta, mas infelizmente não presta. Quando a gente fala sobre educação financeira para as crianças, eu acho que a base de tudo é ensinar duas coisas. Primeiro, que o dinheiro, ele é limitado, né? Queria eu que todo mundo pudesse ter renda ilimitada. Claro. E também que nós vendemos a nossa hora. A gente troca num pedacinho da nossa vida, do nosso dia, por trabalho.
12: Exato.
18: Então é muito importante as crianças saberem exatamente isso para entender de fato, olha, beleza, eu tenho que fazer escolhas na minha vida. Eu não posso ter todas as coisas que eu quero. Eu tenho que decidir se eu vou gastar 50 reais aqui comprando a skin do jogo ou se eu vou ter 50 reais para poder sair com os meus amigos na tarde que minha mãe vai me levar no parque. E a pessoa também ter essa noção, né? Tipo, a criança também criar esse sentimento de eu preciso entender que o meu tempo, o meu trabalho que conquistou aquilo, né? E é muito comum hoje, por exemplo, as crianças ganharem tudo de uma forma muito mais facilitada, né? Eu lembro que pra mim sempre foi, né? Tipo, eu vim de uma realidade completamente, né? Não vim de realidade rica nem nada do gênero. Então eu lembro que eu tive que fazer escolhas o tempo inteiro, até pra ganhar os presentes, do tipo, olha, esse presente aqui vai ser no aniversário, esse aqui você vai ganhar no Natal.
12: Muita gente que tá ouvindo a gente, nós inclusive, a gente, claro, vem dessa realidade,
18: exato,
12: né? A maioria.
14: E isso faz a gente crescer sabendo que a gente tem que fazer escolhas em todos os sentidos da vida, né?
18: Sim, e hoje, por exemplo, na vida adulta, a gente sabe ponderar, por exemplo, ah, eu vou comprar esse carro ou esse, essa casa agora faz sentido pra mim? Não faz sentido? E até pra coisas menores, sei lá, tipo, o vinho que eu vou tomar no final de semana é esse ou aquele outro? E eu percebo que, às vezes, por conta tanto do aumento da renda, né, acesso a várias outras questões, as crianças estão vivendo um mundo que não faz parte e tá um pouquinho descolado da realidade. Que é aquela coisa... Mãe, eu vou ter que sair esse final de semana. Me empresta seu cartão? Mãe, não sei o que lá. E assim, pra mãe ter aquele dinheiro, a mãe teve que trabalhar.
14: Sim. Claro. E Presley, a gente tem muita influência das redes sociais.
12: Sim,
14: também,
12: exatamente,
14: né?
12: Exatamente o que
14: as
12: eu ia
14: crianças
12: falar.
14: E adolescentes muitas vezes têm as telas limitadas, muitas vezes não. E elas vão ali acompanhando realidades muito distantes da própria. Então assim, por que que meu amiguinho tá na Disney? Por que que meu amiguinho tá brincando na neve e eu não? Então esse tipo de conscientização da criança em casa faz toda a diferença para quando ela for um adulto ser consciente também das possibilidades, né?
18: Sim, e isso não só pra criança, né? Até pra gente, né? Muitas das vezes.
12: Pros pais.
18: A gente,
12: claro,
18: acaba olhando, claro, assim, a realidade, né? Por exemplo, por que que o fulano que trabalha comigo tá trocando de carro de 6 em 6 meses ou tá viajando e eu tô dividindo Netflix com as pessoas? E essa comparação que a rede social traz pra gente é algo muito cruel, inclusive, né? E quando a gente joga isso pro âmbito das crianças, que não tem esse conhecimento, talvez, de... Eu não vou nem falar conhecimento, mas o entendimento de que, olha, existe muito por trás da realidade do papai, da mamãe, do tio, da avó, da mesma forma que existe muito da realidade do outro também, do seu amiguinho. Pode ser que ele tenha ali uma coisa aqui, outra colar, viveu de um jeito, do outro, o que que tem por trás? E eu acho que entender o dinheiro e o valor do dinheiro também passa por isso, que é observar que existem realidades diferentes e ter, e assim, óbvio, a gente tá falando sobre a questão de criança, né, mas é ter um pouquinho dessa maturidade, desse contato, pra criança entender que, olha, você não tá indo na Disney agora, não é porque eu não quero, não é porque você não merece, não é porque você não foi um bom aluno, mas é porque a gente passou por isso, isso e isso.
12: Ou seja, a rede social, o Presley, pode ser então uma armadilha financeira, já que a gente tem aquela coisa sempre de que a grama do vizinho é mais verde, a viagem do parente é melhor, né? O carro do cara que trabalha comigo é sempre muito melhor do que o meu. Sim. Então, tem que tomar cuidado com essa armadilha financeira. A rede social pode ser uma armadilha financeira?
18: Pode ser sim. É, eu não sou radical ao ponto de falar assim, gente, tira rede social de todo mundo, até porque eu trabalho com isso também, né? É assim que eu pago minhas contas. Mas eu acho que quando a gente consegue enxergar como funciona a economia e o nosso contexto socioeconômico, algumas perguntas começam a ganhar respostas, né? Então, por que que fulano tá conseguindo dessa forma, não? Ou por que que pra mim, às vezes, é um pouco mais difícil? Por que que pra outra pessoa, talvez, parece mais fácil? E quando a gente vai enxergando aquilo que já passou pela gente, nossa história, de onde a gente veio, encontrar o recorte social e socioeconômico, no caso, as coisas mudam, porque essas perguntas começam a ser respondidas e a gente começa a entender, de fato, que... Olha, eu consigo talvez chegar lá, mas para mim vai ser um pouco mais difícil por algo que não é minha culpa necessariamente. Então isso até mesmo na própria idealização das crianças entenderem, né? É, e não isso precisa ser de uma forma traumática, falar assim, olha, mamãe, papai tá assim porque... Mas é falar, olha, a vida funciona assim. Uhum. E essas são as escolhas que a gente tem para fazer agora. E o intuito é, lá na frente, a gente não precisar ter escolhas tão restritivas assim.
14: Presley, a gente está falando aqui com pessoas de diferentes realidades, né? Você tem aquela pessoa, a família que consegue viajar, todo mundo consegue organizar as férias para o mesmo período. Às vezes isso não acontece, os pais ficam trabalhando, as crianças precisam de entretenimento. Como você citou, às vezes vai para uma colônia de férias, às vezes precisa pagar alguém para cuidar das crianças nesse período. Como é que você acha que as famílias estão se organizando hoje em dia? Como é que dá para gastar menos nesse tipo de situação?
18: Eu acredito que... Assim, a gente precisa também entrar dentro da questão que o pai e a mãe, hoje em dia, eles precisam ser muito criativos para ter filhos e ter... Que criança tem uma energia absurda, né? Eu já fico besta com meu cachorro desse tamanho assim, que corre um cara, descansa, depois quer correr o dia inteiro de novo. Imagina a criança que tá naquele ápice e tudo é estímulo. Então, também precisa trabalhar um pouco com essa questão da própria criatividade e de acordo com cada realidade... Da própria criança, né? Porque quando você varia, por exemplo, a criança de 5 anos, ela tem uma demanda diferente da de 10, da de 12 e por aí vai. Então, a primeira coisa, geralmente, é você estabelecer esses limites práticos, né? Do tipo, olha, quanto que eu vou gastar por aqui e o que que eu posso fazer para diminuir o impacto disso na minha renda atual. Porque algumas pessoas usam, por exemplo, o cartão de crédito como uma extensão do salário, né? Usando esse exemplo. E, de fato, não é. Ele é uma extensão, ele, na verdade, é um adiantamento que está sendo te concedido, né? Tipo, o banco, o cartão vira para você e fala, ó, toma aqui, vou te dar ali R$200 a mais, mas depois você vai ter que me pagar ali. Então, usar isso também de uma forma estratégica, não como uma visão do tipo, ah, se você recebe 3 mil e seu limite é 5 mil, a pessoa fala, pronto, eu tenho 8 mil de renda. Uhum. É, e não é bem assim que funciona. É assim, olha, tá, beleza, eu posso então, já que para eu não me enrolar tanto nessa situação, o que eu posso fazer? Às vezes é usar o cartão de crédito como uma ferramenta, seja de parcelamento, seja de ganho de prazo, porque também varia até como as próprias pessoas fazem renda, né? Então, procurar opções também que sejam mais econômicas, mais baratas e que tragam, inclusive, essa foi o caso da criatividade que eu falei, que traga a curiosidade da criança, uhum, mesmo, de fato, sabe? É sair daquela ideia de que tudo precisa ser muito caro para ser legal, para ser interessante, divertido, claro, e tudo mais, né? A gente já, quantas vezes a gente já pois caiu, é, já andando de bicicleta, ou já se estrepou o tampão do dedo jogando bola descalço. Então, assim, é uma coisa que faz parte da nossa vida e não custou nada, de fato. Então, trazer isso de volta, e é, boa, um problema até por causa da própria rede social, porque a gente acha que felicidade tá aí, ah, não, meu amigo foi pro Chile para ver neve, e eu não pude ir, tá, mas tipo, vamos tentar fazer outra coisa? Vamos conhecer um parque legal que tem aqui próximo? Vamos conhecer... E isso também pode ser divertido sem ter aquela conotação pesada do tipo, ah, você tá indo porque só tem essa opção pra fazer. Claro. Não, é tipo, olha, cara, olha essa foto aqui nesse... Já que a criança gosta às vezes, ah, eu vi um vídeo no TikTok, mas olha só esse lugar aqui que viram, que esse blogueiro no TikTok postou. Nossa, vamos lá? Vamos. E aí você começa a encontrar outras formas de transformar aquilo que poderia ser uma experiência do tipo... Ah, é o step, né? Do tipo, ah, não tem aquilo, vai isso... para algo um pouco mais interessante nesse sentido.
14: Sobre esse assunto, eu tenho até uma dica. Eu estava lendo agora há pouco que esse ano se comemoram os 90 anos do Maurício de Souza, o criador da Turma da Mônica, né? Inclusive, uma série de eventos estão feitos em sua homenagem e tal. E uma delas, uma dessas homenagens é a espalhar pela cidade de São Paulo estátuas com os personagens da Turma da Mônica. Então, são 90 estátuas, caramba, espalhadas pela cidade. E eles lançaram uma coisa que chama a Caça às Estátuas. que é você perambular pela cidade de São Paulo procurando os personagens. E aí tava até pensando, porque pode ser um estímulo, é uma brincadeira ali, vamos procurar a Mônica em tal lugar, mas é uma oportunidade de você também conhecer a cidade desde um outro ângulo, né? Gastando pouco para isso. Então você, de repente, pega lá um transporte público, chega no centro da cidade de São Paulo para achar uma estátua, você já apresenta para o seu filho o pátio do colégio, a Catedral da Sé, e acaba virando um passeio até cultural e divertido para a criançada com menos orçamento, né?
18: Sim, sim. E também é legal explorar essas opções, não a parte somente, né, daquilo que está dentro da parte natural, né, parques e tudo mais, até como eventos gratuitos, né? Hoje, né, como a gente está falando do Recorte de São Paulo, hoje há muitos locais, tanto de parte de cultura, de entretenimento, cinemas, que você consegue fazer de uma forma gratuita, né? E, basicamente, tem algo que é também interessante, que é as famosas promoções e as organizações, né, do cotidiano. Vou dar um exemplo que eu estava pensando no caminho para cá. Cinema no final de semana, a gente sabe se a gente vai levar, sei lá, tipo, 4 pessoas... A gente tem que fazer um empréstimo no BNDES para poder pagar, né? Para você quiser comer com pipoca.
14: Pipoca é o que sai mais caro, mais que o ingresso do cinema.
18: Exato. Não, você vai lá, um baldezinho desse tamanho, R$700, que isso. E aí, basicamente, eu acho que fazer essas trocas que não vão prejudicar a experiência do entretenimento. Então, sei lá. Digamos que no sábado e no domingo geralmente é mais caro, mas na terça-feira é o dia de todo mundo paga meia. Ah, mas eu trabalho. Tá, mas às vezes vale a pena você pegar aquela sessão de 8 horas, que mesmo que você chegue cansado, porque você vai pagar metade para todo mundo. Talvez aquilo, o custo de ficar cansado no dia seguinte, esse custo vai ser aquilo que você economizou. Porque aí volta aquela concepção que eu falei no começo, de que é entender que o nosso tempo é dinheiro, a nossa energia é dinheiro. Então, a gente faz escolha o tempo inteiro. E até mostrar isso de fato acontecendo na prática faz com que as crianças percebam que, olha, eu preciso ter essas escolhas no dia a dia. Então, fazer essas trocas, levar alguma outra coisa, algum outro tipo de lanche. Ah, então ao invés de a gente comprar essa pipoca que tem tanto lá, por que a gente não compra um outro petisco pra gente levar pra lá? Uhum. Ah, e se a gente fizer... Enfim, aí é a criatividade que a gente vai encontrando por aí, né?
12: Ô Presley, vamos falar de parcelamento de cartão de crédito, que você citou agora há pouco. A gente sabe que é uma prática comum do brasileiro parcelar muitas coisas. Não estou dizendo que é positivo ou negativo. Quem vai dizer é o Presley, mas é um fato, né? O parcelamento está aí na vida, na rotina do brasileiro. A gente acaba aprendendo lá de trás que você tem que parcelar o quê? O carro, a prestação da casa, as contas muito mais caras. Muita gente acaba parcelando a viagem, o lazer. Quando você coloca o lazer nessa conta do parcelamento... Ele é positivo ou é negativo? É válido ou não é válido? Talvez seja válido se você parcela com antecedência. Por exemplo, eu vou viajar em julho do ano que vem. Então eu faço parcelamento em 12 meses.
14: Já vai viajar com tudo pago.
12: Tudo que
14: a sensação é muito melhor.
12: Nossa, você aproveita. Mas muita gente que quer viajar agora em agosto. Em setembro já compra agora o parcelamento para pagar daqui 12 meses. Como é que você enxerga o parcelamento no lazer? E levando em consideração aí as férias escolares.
18: O tema parcelamento, geralmente, e até o cartão de crédito, né, é algo muito polêmico, porque existem aquelas pessoas, e volto, né, a citar o, perdão, coach novamente, né, os coaches da vida, que fazem aquela cerimônia de cortar cartão de crédito e jogar, não sei o que, botar fogo. Eu acho isso uma palhaçada totalmente sem sentido. Por quê? Mas o cartão de crédito, ele pode ser uma ferramenta que vai te trazer não somente a questão do parcelamento, como alívio financeiro e até ganho da inflação, a depender da situação, né? Então, ele é preciso, obviamente, de uma determinada parcimônia, né? Então, tudo que eu falar aqui tem que tomar muito cuidado, né? Pra sair parcelando as blusinhas do outro lado também.
12: Tá bem.
18: Né? Que se parcelar... o ideal é você... Ah, beleza, vou comprar uma geladeira. Agora, se você parcelar toda a blusinha, todo mês você tá pagando uma geladeira, né? Então, qual que é a problemática do parcelamento? Porque você perde o controle e aquilo vai somando. Soma uma parcela aqui e outra colar. Porque... toda escolha que a gente faz com o nosso dinheiro, ela antes vem uma escolha emocional. Então, se porventura eu entrego para vocês dois aqui R$50 na mão de cada um, e aí passa alguém com um bolo de pote vendendo, provavelmente você vai falar, ah, não, vou guardar meus R$50. Agora, se for pagar no Pix, ah, não, paga no Pix. Se for no débito, não, dá dois. Se for no crédito, moça, deixa tudo comigo. Então, geralmente é assim, porque o nosso é emocional, porque a gente não percebe muito essa questão do crédito, né? O crédito é algo pro futuro, é algo que o meu de amanhã se vira, né? Hoje eu não quero saber disso. E isso, para mim, se torna um problema. Agora, parcelar de uma forma inteligente. Eu falo sempre com os meus alunos nesse sentido que o parcelamento, quando ele é feito de maneira inteligente, ele faz com que você tenha mais dinheiro hoje para você não, sei lá, passar mal e não ter dinheiro para poder pagar um médico, pegar um carro para poder ir para algum lugar ou até mesmo pagar um remédio. E também tem a questão do ganho mesmo da própria inflação, né, no tempo. Então, para coisas, bens de consumo, coisas maiores, é interessante você parcelar para você não ter aquela pancada no teu orçamento. Então, preciso tirar do dinheiro que eu tenho aqui para comprar uma geladeira? Não, às vezes você pode parcelar porque aquilo é um bem durável, né? A gente espera que a geladeira dure bastante, né? Muitas vezes não dura. Mas você espera que ela continue. Agora, para lazer, geralmente não é interessante você parcelar, porque quando a gente está falando de um lazer que a gente chama de custo rápido, que é aquela coisa do tipo, fui numa festa junina da quermesse e aí comprei 5 churrasquinhos e comprei 5 morango do amor. Pô, você parcelar aquilo dali não faz muito sentido, porque você está jogando um consumo para frente de algo que você
14: já usufruiu.
18: Agora, quando você fala de algo, né, como vocês citaram, a questão da viagem, às vezes um ingresso de algo, né? Então, em julho vai acontecer uma exposição do personagem tal que o meu filho gosta. Às vezes é interessante para você ter aquele recurso de você dividir e... Eu gosto de usar a analogia da briga, né? É muito mais fácil você brigar com um ingresso, com dois salários, do que com um só. Então, com dois salários desse mês e do próximo, fica mais suave. Então, eu consigo ter uma margem de proteção melhor, né? Então, ao invés de, né, deixar tudo... E também tem a questão, obviamente, dos juros, né? Se a gente tá falando, eu vou parcelar a viagem ali, o ingresso, ou não sei o quê. E aí tem juros, aí é uma outra conversa do tipo, não faz tanto sentido assim,
14: ficando, né? Maior, né? Sim. Então, para o nosso ouvinte, por exemplo, que quer se organizar para a viagem do ano que vem, você aconselharia ele agora? Já decide a sua viagem, já compra o pacote, já parcela e vai pagando... Ou vai juntando todo mês um pouquinho para quando chegar no momento da viagem pagar à vista?
18: A gente pode colocar um mix dos dois.
14: Tá.
18: Vamos criar aí um terceiro cenário, né? Porque a gente precisa ter meio que um direcional, né? Para onde eu quero juntar o dinheiro? Porque quando você vai juntando sem talvez entender o quanto você vai precisar, às vezes você chega lá e não juntou o tanto, ou juntou além e fica dinheiro ali na mesa. Então, a primeira coisa é, para onde você está indo... Para o que você quer fazer, quais são os seus planos, e vamos tentar traçar esses valores, vamos tentar ver o quanto que vai ficar essa brincadeira, né? A famosa frase do brasileiro, né? Vamos ver quanto fica essa brincadeira, tiver essa brincadeira, quanto vai ficar, e aí você tem, sei lá, vou gastar 3 mil com esse negócio que eu estou planejando. Beleza, você não precisa necessariamente, às vezes, comprar, mas durante esse período você pode revisitando aquele site, aquele pacote, vem uma promoção, vem uma Black Friday, vem um cupom ali no teu e-mail, e aí você sabe, olha, beleza, eu tenho que juntar 3 mil. Então, quando eu tiver uma boa oportunidade, porque você tem a janela do tempo a teu favor, né? Diferente de você comprar, tipo, faltando 20 dias pra você viajar. Então, eu acho que isso pode ser uma boa, né? Primeiro, saber o quanto você vai precisar gastar, e aí depois você vai criando essas estratégias pra ver o quanto também cabe dentro do orçamento, claro.
14: Excelente.
12: Presley, o papo tá muito bom. Estamos chegando quase na reta final aqui do nosso papo, mas ainda tem uma perguntinha outra pra fazer pra você. Inclusive, no oposto disso tudo que a gente tava falando de planejamento, a gente sabe que muitos brasileiros, muitas famílias não conseguem se planejar. Ou por conta de uma falta de educação financeira, ou por conta da correria, por conta de promoções que acontecem de última hora. Estamos no comecinho do mês de julho, ainda tem um mês inteiro de férias. Para quem vai viajar, fazer alguma coisa de última hora que seja, não conseguiu se planejar, não te ouviu meses atrás, né, para conseguir se planejar. Qual que é a dica, então, agora? A dica de ouro para você, sim, aproveitar as férias, fazer alguma coisa legal, agradável, mas com um mínimo aí de bom senso, de cuidado, sem poder gastar. Tem dica mesmo para aqueles que acabam tomando decisões por impulso?
18: Tem. Aprender com a decisão, acho que é a primeira delas. Assim, não existe situação financeira em que você não consiga, talvez, reorganizar para sair daquela situação e dar uma melhorada. Óbvio que a gente não tá falando, né, tipo, de casos de endividamento extremo. Mas eu sempre aconselho as pessoas a evitem o cenário do endividamento. Seja com cartão de crédito, que hoje, né, hoje nós temos no Brasil 81% das famílias estão num cenário de endividamento, sim, né? Seja com parcelamento de cartão, seja com financiamento imobiliário, por aí vai. E o empréstimo, o financiamento, dever hoje no Brasil é muito caro. Então a gente tira uma parcela muito grande do nosso salário, cerca acho que de 20%, se eu não me engano, né, na média de 20% a 30%, que é a média brasileira do quanto que vai para a dívida, né, do salário da pessoa. Então acho que esse é o primeiro ponto, tipo, correr do endividamento. Então tentar não entrar nesse cenário de vou gastar além do meu cartão, mês que vem eu me viro, ou passar ali um cheque especial, pedir, procurar, sei lá, agiota que só bate e não mata, alguma coisa do gênero, né? Tentar evitar essas coisas. Agora, feito isso, o ideal seria sempre a pessoa tentar traçar uns limites dentro daquelas possibilidades e aquela velha história da criatividade jogando junto com as finanças. É, que eu posso fazer para gastar o menos possível dentro desse cenário que eu tenho, dentro desse perfil das crianças que eu... crianças, adolescentes que eu tenho em casa. Porque... hoje é muito complexo falar sobre lazer, entretenimento, férias, porque é muito caro. Nem todo mundo consegue ter isso, né? Então, é sempre também estar de antena. Hoje, rede social é bom também por causa disso, né? Porque você encontra vários, desde tutorial de maquiagem até lista do que fazer na cidade X de forma gratuita. Então, isso também é importante para você suavizar um pouco aquele impacto daquilo que não foi planejado. E também, óbvio, né, aproveitar as promoções da vida, né? Então, tipo, você viu ali, ah, tem um negócio de um parque de brinquedo ali. Ah, compra 5, ganha 1 ingresso. Tá ali, você tem 2 filhos, 3 pra cada um. Então, eu acho que é bacana também. E até transformar isso, né? Tipo, não numa forma de fazer com que a criança entenda que a organização financeira seja uma restrição, que você precisa ficar vivendo pão no fubá e água, né? É entender, de fato, que você tem que fazer escolhas no dia a dia. E até ensinar isso, né, pra as crianças, né? Eu tenho vários alunos que são pais também, e eles sempre me perguntam sobre essa questão. Ah, como é que eu faço pra ensinar o filho e tudo mais? Eu falo, cara, você tem que começar com o básico dentro de casa. Sabe? Tipo, ensinar pra ele o valor do trabalho. A criança não precisa fazer, sei lá, tipo, organizar perfeitamente o armário dela. Mas você virar e falar assim, olha, você organiza o seu armário e varre o chão, eu vou te dar 5, 10, 15 reais. Não precisa ficar perfeito. Ela só precisa entender que ela precisa demandar, ela precisa despender um tempo dela, ela precisa entregar um tempo dela pra ela receber algo em troca. E a partir daqueles 15 reais, você pode chegar pra ela e falar assim, tá, e agora? O que a gente vai fazer com esses 15 aí? Ah, beleza, eu quero... Aí entra até o conceito do investimento, né? Ah, olha, eu quero agora ir lá e comprar tudo de sorvete. Tá, mas você sabia que se você guardar esses 15 reais até sexta-feira, esses 15 vão virar 25? E aí você também dá aquele conceito para aquela criança de, se eu esperar, eu posso ter mais no futuro. E aí ela vai decidir propriamente. O que ela quer? Ela quer mais o sorvete agora ou tomar mais sorvete no futuro? Então, eu acho que isso também é uma forma de dinamizar um pouco essa parte, sem fazer com que a criança fique atrelada ao pensamento de rico, pensamento de pobre, para ela entender, de fato, o valor do dinheiro. E entender que na vida adulta, né, e é uma coisa que a gente percebe hoje com os adultos, que é difícil, as pessoas entenderem que, olha, a vida é uma escolha. Você vai ter que trabalhar e fazer muita coisa que você não gosta para ganhar dinheiro para poder pagar aquilo que você gosta.
12: Pois é.
18: Né? Então, eu acho que isso para as crianças seria também uma ótima forma de aplicar a educação financeira na prática.
12: E de dizer, sejam bem-vindos à vida adulta, que é difícil. Com planejamento fica um pouco melhor, né?
18: Sim.
12: Um pouco melhor.
14: Querido, muito obrigada. Que delícia esse papo. Presley Vasconcelos, economista, que deu aqui para a gente essas dicas de como fazer boas escolhas.
12: Essa
14: e como
12: aula,
14: ensinar,
12: praticamente, né?
14: E como ensinar as crianças, os adolescentes aí, já começando a pensar nessas escolhas que a gente tem que fazer ao longo da vida. Obrigada, seja sempre muito bem-vindo ao Dinheiro TMC.
18: Muito obrigado pelo convite, é um prazer falar com vocês, com essa audiência. E se alguém quiser acompanhar meu trabalho, arroba eupresley nas redes sociais também.
12: Eupresley com Y no final. Presley Vasconcelos aqui conosco no nosso Dinheiro TMC. Valeu demais aí a participação dos nossos ouvintes, dos entrevistados e você também, lembrando, sempre participa através do nosso WhatsApp, que é o 11972211001, nesse Dinheiro TMC especial de férias, da criançada, aliás, criançada que tem energia de sobra durante esse período de férias. E ó, atenção, porque essa energia, ela pode ficar muito concentrada. Então tem que queimar a energia, tem que gastar essa energia. E escolher bem os passeios também faz parte, né, do quebra-cabeça de alguns pais, de alguns responsáveis por essas crianças. Alguns optam aí por lugares fechados, por museus, mas outras opções são os parques, são as praças, são os passeios ao ar livre. Para falar sobre esse assunto, a gente conversa agora com a doutora Elizabeth Fernandes. Ela que está sempre aqui na nossa grade de programação. E agora a gente ela fala um pouquinho conosco aqui no Dinheiro TMC. Ela que é pediatra da Sociedade Brasileira de Pediatria. Doutora Elizabeth, obrigado. Seja bem-vinda.
14: Olá, doutora.
19: Olá, gente, tudo bem? Obrigada pelo convite. Adorei participar. Fiquei muito contente, né, com o convite, porque o tema é muito importante, né? Férias, os pais sempre me perguntam na consulta o que fazer, doutora, agora com 30 anos.
14: Os riscos são aumentados nessa época do ano, né, doutora? Porque a gente está falando de um país enorme, a gente tem grandes variações de temperatura do sul do país ao norte. Então, assim, a gente tem todos os tipos de situações acontecendo com a criançada. Então, por exemplo, as crianças que ficam em casa, elas estão mais suscetíveis a acidentes domésticos do que as crianças, por exemplo, que estão curtindo as férias em outros lugares, acompanhadas dos responsáveis, mas que aí estão mais expostos às intempéries do clima. Como é que funciona?
19: Eu acho que o tópico dos acidentes domésticos é muito importante ser falado e frisar que os pais tomem atenção com pequenas coisas, né? Quanto mais tempo a criança fica em casa, e muitas das vezes os acidentes acontecem porque não tem uma pessoa olhando 100% do tempo. E não dá, né? Às vezes os pais são cozinhar, arrumar a casa, limpar, ou uma criança menor, né? E aí o maior acaba aprontando. Então tem que ter muito cuidado, principalmente com cozinha, área de serviço e banheiro. Então não dá para cozinhar com panela ali fervendo, com uma água fervendo, com uma criança no colo, por exemplo. Ou o cabo da panela virado para fora. Então eu dou algumas dicas assim, sempre coloca, vai cozinhar as panelas, coloca as bocas do fundo do fogão, com o cabo virado para dentro. Nunca ter uma criança no colo. E área de serviço e banheiro sempre com porta fechada. Não deixar, por exemplo, produtos de limpeza no chão, um balde de molho, um pano, né, de chão de molho com cândida, por exemplo. Isso não pode. E o banheiro com porta fechada, porque um pouquinho de água é suficiente para a criança ter um acidente de afogamento. Então, tanto no balde, quanto numa banheira, quanto no vaso sanitário. Então, se a gente puder sempre fechar a porta e ter uma pessoa responsável. Isso é muito importante para evitar os acidentes.
12: Doutora, a gente está focando aí nos cuidados, né, para não afetar a saúde física das crianças nesse período de férias. Mas muita gente também fica preocupada, não sei se todos dão a devida atenção, uma importância grandiosa para a saúde emocional das crianças, né, doutora? Até porque é muito comum mudar a rotina. Então tem aqueles que vão se divertir, passear, como você disse, teve que ter aqueles outros que vão ficar um pouquinho mais em casa e tudo mais. Até que ponto a saúde emocional das crianças podem ser afetadas num período que deveria ser de alegria, de diversão, de muito lazer, mas às vezes acaba acontecendo o contrário?
19: Eu acho que a palavra-chave é o equilíbrio. Nem lotar a agenda das crianças, porque tem muitos pais que chegam angustiados aqui na consulta pré-férias, pedindo dicas e querendo agendar milhões de programas em todos os dias das férias. Isso é errado. Isso a criança fica cansada, estressada e você gasta dinheiro, às vezes, desnecessário. E também não pode achar que a criança vai ficar 30 dias em casa, fechada, sem aprontar nada, sem reclamar, quietinha ali, e você continuar seu trabalho, por exemplo, um home office, ou um trabalho que você faz na sua casa, outro que seja. Então, tem que ter um equilíbrio. A gente tem que ter algumas programações fora de casa, mix, misturando com alguns dias que vai ficar em casa. Tem que ter um limite de tela, mas a gente também tem que liberar um pouquinho o horário dele dormir, vai dormir um pouco mais tarde, acorda um pouco mais tarde, come uma comida diferente, chama algum amigo, ou primo, ou sobrinho em casa. Então, tem coisas simples que a gente consegue fazer nas férias que ajudam muito. Por exemplo, brincadeira com sucata, que eu sempre indico aqui no consultório. Então, pega rolinho de papel higiênico, tampinha de garrafa, monta um futebol de botão e pega o tema da Copa e pinta uma bandeira. Vai fazer isso. Isso ajuda muito a criatividade. A criança ali, quando fica paradinha no tédio, ela tem grandes ideias. Isso ajuda no desenvolvimento neurológico, estimula o desenvolvimento cerebral da criança. Eu vou dar um exemplo. Ontem eu peguei um pai que falou assim, eu não tenho paciência de trocar figurinha do álbum da Copa. Eu vou numa banca X lá que ele vende a figurinha que meu filho precisa. Gente, o legal do álbum é você trocar, você estimular.
12: Exatamente.
19: Então é isso que a gente precisa resgatar do nosso tempo e tentar essas brincadeiras ao ar livre, com outras crianças, sem gastar exageradamente.
14: Ô, doutora, e eu estava lendo esses dias uma pesquisa feita nos Estados Unidos com as crianças, com a quantidade de oferta que as crianças recebem, né? E a diferença entre uma criança que entra numa sala de brinquedo com zilhões de brinquedos, eles estavam medindo ali o tempo que a criança despendia a atenção em cada um dos brinquedos, diferente de uma situação em que ela só tinha 5. E aí o resultado, curiosamente, foi que na sala cheia de brinquedos, a criança dispersou. Então ela pegava um, já largava, pegava o outro. Nenhuma brincadeira foi consistente e ela não conseguiu desenvolver o raciocínio lógico com nenhum deles. Ao passo que quando só tinha 5 brinquedos, ela foi, criou ali uma dinâmica, brincou a tarde inteira com aqueles 5 brinquedos e o raciocínio foi estimulado, a criatividade também. Então quando você fala sobre esse estímulo com a sucata, por exemplo, nada mais é do que a gente usar o período de férias também para ir estimulando essas cognições e coisas do tipo, não?
19: Sim, eu acho que uma dica boa para os pais é assim, segmentar as brincadeiras, dividir, então falar

0: separa por caixas, não pode deixar tudo espalhado. E a segunda questão é que a gente precisa também deixar um tempo livre. A gente fala assim, olha, eu vou, uma criança maiorzinha, 7 anos, por exemplo, ah, eu vou cozinhar, eu vou ficar ali uma hora na cozinha, você quer me ajudar? Então, vamos ali. Se ele não quer ajudar, então tá bom. Então você inventa uma brincadeira e você vai brincar. É nessa hora que surgem grandes ideias, estimula a cognição, estimula a concentração, porque a criança com muito brinquedo, mexe muito, ela fica desconcentrada, uhum. Ela fica, até estimula a hiperatividade.
1: Doutor, agora há pouquinho a gente falou com um economista que estava, né, dando um panorama mais com o viés financeiro, o olhar financeiro por conta das férias. E até questionando, né, muitos pais que acham que para ter umas férias legais, você precisa gastar bastante, você precisa fazer uma viagem internacional, quando, pelo contrário, ele falou que pequenos momentos, indo a um parque, fazendo uma viagem, um bate-volta ao interior de São Paulo, ao interior do Rio de Janeiro, de Minas, de diversos locais, você pode fazer um passeio bem legal sem gastar muito. Além do fator economia no bolso, essas viagens, esses passeios ao ar livre, eles trazem muitos benefícios para a saúde das crianças, inclusive, mesmo nessa época que a gente está vivendo de inverno. Fala pra gente da importância de você ir para um parque, para uma montanha, dar uma escapulida para o interior, férias que podem ser baratas e bem saudáveis.
0: Eu concordo muito, porque o erro do... E eu como mãe, e já às vezes já pensei nisso, vou criar umas férias internacionais que é a melhor férias do mundo? Não. Depois a gente vai lá e pergunta para a criança que férias que ela lembra do dia que ela passou na casa da avó, ou do dia que ela foi no parque. Então, essas atividades ao ar livre estimulam muito o equilíbrio da criança, a coordenação, e estimula o autocontrole e a interação social, porque você vai levar num parque diferente, que ele vai encontrar outras crianças, ele vai tentar se socializar com outras crianças. O contato com a natureza estimula a imunidade. Vivem me pedindo remédio para a imunidade, mas a melhor imunidade é o contato com a natureza. A luz do dia estimula também a regular o tempo de sono à noite. Então, se a gente passa fechado o dia todo num quarto escuro, a criança tem mais dificuldade de pegar no sono à noite do que a criança que vai brincar ao ar livre. Além disso, brincadeira ao ar livre também tem uma proteção para miopia, para o uso de óculos. Na pandemia, a gente teve um aumento brutal de crianças que usam óculos e que aumentou o grau por ficarem fechadas num quarto escuro. Então, a luz do dia, nossa, estimula muita coisa. Então, não precisa, de fato, você gastar com programas caros, restaurantes caros, viagens caras. Você faça programas pequenos, ou um bate-volta, como você falou, ou 2, 3 dias, mas aí que você dedique o tempo de qualidade com aquela criança. Então, você vai no parque, não é sentar no banco e ficar no celular enquanto a criança está brincando sozinha. Vai tentar brincar com ela, vai estimular... Brincar pega-pega, esconde-esconde, uma caça ao tesouro, ou chamar outras crianças, mas a gente tem que... A presença do adulto vale muito mais que o programa caro.
2: O doutor, e para aproveitar esses momentos ao ar livre, tanto no inverno quanto no verão, quais são os principais cuidados que os pais têm que ter nessa época do ano?
0: A gente aqui, como brasileiro, a gente tem muito medo de inverno, né? Há 10 dias a gente teve aquela semana super fria e eu via, né, as crianças não brincavam fora de casa. E isso não... para começar, eu quero desfazer esse mito. Tanto frio ou quente, eles podem brincar ao ar livre, tá? Não tem problema nenhum, a gente não pega resfriado, a gente não pega pneumonia tomando uma friagem. A única coisa, a gente vai com a roupa adequada, um pouquinho mais agasalhado ou menos. Eu acho que dá mais trabalho brincar ao ar livre no verão do que no inverno. Porque no verão a gente tem que passar protetor solar, tem que reaplicar depois de 2 horas, tem que passar repelente. E coisa que no inverno a gente tem muito menos problema. A chuva atrapalha um pouquinho, mas só o frio sem chuva, a criançada pode brincar ao ar livre, pode sentar no chão gelado, pode engatear no chão frio, pode mexer com terra, com areia, não tem problema.
2: Aquela história então das avós, menino, não sai na rua, vai pegar friagem, vai ficar doente, não é bem por aí, né? É só colocar um casaquinho ali, sair abrigado, tá tudo bem, né?
0: Não, e eu falo, se não, imagina lá na Europa, Estados Unidos, o inverno que eles têm, né? Eles não sairiam de casa. Não, pode sair, só pôr um casaquinho e tudo bem.
1: Tá certo, para você ficar bem informado da importância das férias ao ar livre também, com a criançada independente.

0: Independente do inverno. A gente bateu um papo com a doutora Elizabeth Fernandes, ela que é ótima, tá sempre aqui na nossa grade de programação e hoje participando do Dinheiro TMC. Você pode seguir lá nas redes sociais, arroba doutora Elizabeth Fernandes. Elizabeth é com TH, né, doutora?
1: Isso, e com S também.
0: Valeu.
2: Obrigada, doutora, seja sempre muito bem-vinda e boas férias de julho para você, aproveite sua viagem.
1: Obrigada, eu que agradeço, gente. Tchau.
0: Valeu, tchau. A gente bateu um papo com a doutora Elizabeth Fernandes, pediatra da Sociedade Brasileira de Pediatria, aqui conosco no Dinheiro TMC. E você pode continuar participando conosco para falar da sua programação de férias com a criançada, se tem filho ou não, se é padrinho, tem irmãos mais novos, vai levar a turminha aí para as férias escolares, vai passear, vai se divertir? Manda pra gente no 119-7221-1001, que daqui a pouquinho a gente interage com você também. Mas antes, Estela, na semana passada, a gente falou daquele assunto maravilhoso, de dar água na boca, né? Falamos aí sobre a rota do vinho.
2: Sim.
0: E no programa de hoje, a gente volta a dar uma pausa nas férias escolares, falamos de vinho na semana passada, vamos falar de cerveja hoje. Pausa agora da criançada, chegam os adultos, que essa informação é bem legal para falar sobre cerveja. E a Secretaria de Turismo e Viagens do Estado de São Paulo promoveu um evento para o lançamento da Rota das Cervejas. É isso mesmo, férias dos adultos. Vamos acompanhar na reportagem do Abraão Ramos.
3: Com a proposta de conectar produção, gastronomia, cultura e identidade regional, a nova rota reúne mais de 100 cervejarias distribuídas em 7 caminhos temáticos, que passam por 55 municípios paulistas e mais 21 destinos cervejeiros. Para o secretário de Desenvolvimento Econômico do Estado de São Paulo, Jorge Lima, a iniciativa vai fortalecer cadeias produtivas e promover os produtos paulistas.
4: Quando eu trabalho a cadeia da cerveja artesanal, eu trabalho a cadeia inteira. Eu trabalho vidro, eu trabalho todos os produtos ou equipamentos ou peças que faz parte dessa cadeia produtiva, que a gente tem sempre um CPL, que a gente chama de cadeia produtiva local, para poder desenvolver. Então essas rotas têm dado um crescimento enorme em São Paulo. Se você vê os números da rota do vinho, são surpreendentes. 50% a mais de visitação, 32% a mais de exportação.
3: Diferentes regiões do estado são contempladas nesse novo roteiro. As grandes e pequenas cervejarias, bares especializados e empreendimentos que oferecem visitas guiadas, degustações, harmonizações gastronômicas e experiências ligadas à cultura cervejeira fazem parte do projeto. Marcelo Mensch, dono de uma cervejaria na capital paulista há 7 anos, vê na iniciativa uma forma de incentivo ao pequeno produtor.
5: Muitos cervejeiros estão precisando realmente de uma força para conseguir aparecer, porque não adianta nada. Às vezes, nosso caso, por exemplo, nós somos um brewpub local. A gente produz pouca coisa e só distribui para a região. Ou seja, por ser local, se de repente não tiver visibilidade, talvez a gente não consiga atingir o número de pessoas necessárias para conseguir fazer com que o negócio sobreviva. E vamos falar a verdade, gente, cerveja, assim como também é cachaça, assim como café, assim como queijo, também é cultura. Entendeu? Então, assim, é legal porque isso permite que os pequenos se unam e consigam ter representatividade e força para poder brigar contra os grandes.
3: O estado de São Paulo lidera o ranking nacional do setor, com 427 cervejarias registradas, número que representa 22% do total no país.
2: Interessante essa rota da cerveja, rota do vinho. Acho que todo o estímulo para a gente ir atrás de alguma coisa que faça a gente ter momentos de prazer é interessante, né? E exatamente, acaba fazendo com que a gente conheça lugares novos, conheça pessoas novas, vivas novas experiências. Seja em julho agora, aproveitando as férias, se você não tem recesso agora, se você não vai poder descansar agora em julho, não se preocupa, em algum momento você consegue se organizar. Então já vai pegando essas diquinhas, ó, o Dinheiro TMC fica gravado aqui, fica à disposição para você ver e rever quantas vezes quiser no YouTube, no nosso TMC News BR. Então depois, ó, você lembrou, pô, tem aquele a rota do vinho, a rota da cerveja, entra lá no Dinheiro TMC que a gente traz as dicas aqui para você. Como sempre, a gente fala de tudo que pode impactar e fazer diferença no seu bolso. O programa de hoje vai ficando por aqui. Muito obrigada pela sua audiência. Muito obrigada, Thiago Matheus.
0: Valeu demais. 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Ative o sininho, a notificação aí do YouTube, para sempre que rolar um Dinheiro TMC, você ficar bem informada, bem informado.
2: Até mais. Tchau, tchau.
0: Um abraço. Valeu, gente. Tchau.
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0: Uma pesquisa divulgada pelo Ministério da Educação mostra que a entrada em vigor da Lei 15.100, que proíbe os celulares nas escolas e completa um ano, reduziu em 55% conflitos físicos e 88% o cyberbullying. Esse levantamento parte da visão de educadores ouvidos pelo MEC. Cláudia Costin, ex-secretária de Educação do Rio de Janeiro, durante entrevista ao TMC 360, repercutiu os dados.
7: O celular, além de ser um forte distrator, ou seja, ele distrai a atenção, não mantém o foco da criança durante as aulas, o celular também, com conteúdos das redes sociais, acaba prejudicando o desenvolvimento mais saudável da criança, ou como diz o Jonathan Haidt, um grande psicólogo cognitivista, a criança acaba virando muito ansiosa, exposto à violência, e ele ou ela podem se tornar violentos. Está certa, a pesquisa vai na direção correta, mostra que os educadores percebem isso, mas muitos pais também reportam isso.
8: Professora Cláudia, prazer falar com a senhora. Tem um outro número interessante aqui, que é o de 95% dos ouvidos dizendo que a socialização entre os alunos aumentou. A minha pergunta é se esses alunos e alunas podem interpretar essa proibição, já tem um ano, né, essa lei, essa proibição como, uma obrigação, então eu vou para um período em que eu não posso usar o celular, vou ser obrigado a aprender, e depois na rua, do portão para fora, né, existe uma potência invertida de uso do celular e de tudo aquilo que caiu dentro do universo escolar, pode voltar na rua. Algum estudo que diga isso, que mostre esse caminho, ou eu estou simplesmente sendo alarmista?
7: Não, olha, Felipe, o que acontece é que normalmente a criança, especialmente o adolescente, ele quer romper regras, é compreensível isso. Daí porque é muito importante o diálogo entre a escola e a família. E também os exemplos que os pais dão, porque o celular deveria ter um tempo restrito mesmo. E muitos pais, quando chegam em casa, vão direto para o celular, e é isso que as crianças e adolescentes veem no horário da refeição, à noite, e as conversas familiares, que são tão importantes, acabam não acontecendo. Daí porque é importante formar os pais para uma relação menos presa ao celular. O celular... As crianças fazem aquilo que veem os pais fazendo e não o que os pais dizem que deve ser feito. Outra recomendação que eu daria é evitar de deixar crianças e adolescentes, especialmente pré-adolescentes, dormirem com o celular do lado, porque muitos professores reportam que as crianças, em vez de dormir, estão nas redes sociais.
9: Cláudia, quando há um ano começou essa restrição, eu fui para a rua como repórter a falar com as crianças e entender o que fazia falta no uso de celular, se fazia falta. Engraçado que muitas delas responderam que sentiam falta de falar com os pais, de ter algum tipo de contato com os pais, uma sensação de segurança. Mas no uso de celular a gente pode apontar um monte de vício no sentido de ir atrás de algum tipo de hábito. Então, ter essa sensação de segurança, falar com os amigos, entre eles na sala de aula, usar as redes sociais, é um uso muito amplo. A gente fala de celular, mas dentro do celular é muita coisa que se pode fazer, inclusive aprender. Qual é a medida certa do uso de celular para crianças e adolescentes, levando em consideração que a tendência do mundo é proibir o uso de redes sociais para menores de 16 anos?
7: Olha, é uma boa pergunta, Joana. Nós precisamos fazer o seguinte com o celular. Primeiro, tem uma regra que uma neurocientista estabeleceu, que não antes dos 4 anos, e depois disso, o tempo correspondente à idade da criança. Naturalmente, nós não estamos falando de horas, nós estamos falando de minutos por dia. Independentemente de regras, é importante que a escola eduque para introduza, e está inclusive no, na base nacional comum curricular, para educação midiática. Como navegar bem em mídias, que mídias, como que o celular pode ser usado, e ele pode ser usado para aprender, como você bem falou, Joana. A questão é quanto tempo de uso e o acesso a redes sociais. A recomendação da Austrália foi que não antes dos 16 anos. Existem hoje celulares que não, existem mecanismos de supervisão e celulares que não permitem acesso a redes sociais. O ideal é os pais terem uma conta conectada com a do adolescente e não antes dos 16 anos nas redes sociais.
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0: Vem aí o Sobremesa, o seu programa favorito. Nesse episódio, o convidado foi o humorista Nil Agra, que não só contou piada, mas teve bate-papo bem descontraído com Lucas Salles, Marcelo Batista e Amine Ruth. Vamos acompanhar.

0: 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Começa agora o Sobremesa, o seu programa favorito. Seja muito bem-vindo. Comigo, Lucas Salles e também com ela, Mini Ruth.
1: Oi, pessoal. Vambora. Começou, né, Batichinha?
2: Ah, exatamente, Mini Ruth. Estamos aqui de volta depois daquela pausa gigantesca para a hidratação. Esse programa mais sem compromisso que seleção africana na Copa do Mundo. Eu nunca vi seleção africana se lascar tanto em Copa do Mundo. Eles querem jogar aquele futebol moleque e aí se lascam. Mas já estamos no nosso YouTube, TMC News BR, em imagem. Deixe seu joinha, deixa seu like no nosso vídeo. Pode comentar por lá, mandar sua mensagem e se inscreva no canal.
0: E além de fazer isso, você também pode participar do nosso programinha de Meu Deus através do nosso WhatsApp. Anota aí para mandar mensagem para nós. É o 011 97221 1001. Isso mesmo, você pode responder a enquete do dia, que traz a pergunta.
2: Ah, nossa pergunta de hoje tem... Você viu que tem muitos eventos ligados a ETs, alienígenas acontecendo. Teve a vidente que falou que o time do Brasil ia ser abduzido durante a partida, né, contra o Japão. Aí teve o outro lá que filmou o negócio de alienígena.
0: Ah, o Mike Leão.
2: Era tudo picaretagem. E tem um filme do Spielberg também,
0: né? É verdade, né? Acho que é um dia desse, se não me engano.
2: Falando de abdução. Então eu quero saber, se você pudesse, quem você gostaria que fosse abduzido?
0: Boa pergunta,
2: hein? Se você tivesse esse poder de se comunicar com os alienígenas.
1: Toda a galera que trabalha no Serasa, eu acho que poderia ser abduzida. Eu não aguento mais.
0: Muito bom. E você, Batista, quem você gostaria que fosse abduzido?
2: Acho que a dona do apartamento onde eu moro e paga aluguel. Se a véia fosse embora, ó.
0: Se ela for véia, você fica amigo dela. E aí, se ela não tiver pra quem passar apartamento, passa pra você,
2: boa,
0: entendeu?
2: Boa, hein? Boa.
0: Fica melhor amigo dela.
2: Ah, mas sempre a véia vai ter alguém, né?
0: Não sei, vamos torcer pra que não. Agora eu quero saber de você. Você que nos ouve com seu ouvido, quem você gostaria que fosse abduzido? No caso de uma invasão alienígena, quem você desejaria que fosse levado pelos ETs? Manda pra gente no 011 97221 1001. Muito bem, a enquete foi lançada e você que nos ouve com seu ouvido acompanhando o programinha de Meu Deus, hoje vai rir muito, porque o nosso convidado de honra, além de ser um dos clássicos da comédia stand-up no Brasil, é também um dos primeiros a fazer vídeos interativos no YouTube. Estamos recebendo ele, um dos pioneiros da comédia em pé no Brasil. Tem mais de 1 milhão de seguidores nas redes sociais. E, olha, ele faz piada com tudo mesmo. Inclusive, já quase morreu por conta disso. Senhoras e senhores, Neil Agra!
3: Ei, obrigado pelo convite, Lucas, obrigado. Meu grande amigo. Estou muito feliz de estar aqui. Boa tarde aí pra você, ouvinte da TMC.
0: Muito obrigado. Junto. Olha, lembrando que o Neil Agra, ele tem um show muito bom chamado 40 Anos Zero Paciência. É o seu show solo e você pode encontrar as datas das apresentações no seu Instagram, o @NeilAgra. Começando, Neil Agra, a nossa primeira pergunta, quem traz ele é o Batista, por favor.
2: Sim, aquela pergunta simples. Nosso programa Sobremesa, ele é muito magrinho, não sei se ele é chegado num doce, né? É, a não ser a bala. É, mas Ô, Nil, qual a sua sobremesa? A sua sobremesa preferida, hein?
3: Eu gosto muito de pudim, eu sou um cara clássico.
2: Ponto para o pudim!
0: Boa, Batista. Muito, é isso aí. E você, você é tão mole quanto o pudim ou você é duro na queda mesmo?
3: Eu, hoje em dia, talvez seja um pouco mais mole que o pudim, talvez um pouco. Realmente, 40 anos completo, totalmente sedentário. Não tô fazendo absolutamente nada na minha vida, eu preciso realmente tomar um jeito, mas é porque... Sabe o que é, Lucas? Como eu falei, eu tô com 40 anos e aí eu pego um pouco de raiva de jovem. E jovem gosta muito de academia, é aí me irrita também.
0: Muito, né, cara?
3: Sabe? Realmente, você descobre que não pode falar as coisas mais hoje por causa dos jovens. Umas palavrinhas, sabe? Que você não pode falar palavras? Palavras.
0: Tipo,
3: como a palavra mongol, por exemplo. A palavra que eu sempre usei como uma bobagem, não tem nada a ver. Entendi. O jovem, meu aninho, não pode falar essa palavra porque é preconceituoso com o PCD. Eu falei, mas não tem nada a ver com o PCD.
2: Antigamente a gente falava debilóide,
3: né? Debilóide. A gente no Brasil inteiro sabe que mongol não tem nada a ver com deficiência. Mongol é uma pessoa que durante o dia sobe, olha na tua cara e fala: ô, oh, sabia que a Terra é plana? Vou te mandar um link. Os jovens brigam com as coisas erradas, entendeu? É. Vai ficar tranquilo. E... os jovens protestando com o Felca aí, gente.
2: Agora, aproveitando que você tá falando de jovens, o que que você tá achando de... você já farmou aura? Ou você fala 6-7?
3: Nossa, não, meu filho fala pra nós dois o dia inteiro. Eu desisti de entender o que é já. Ele faz 6-7, ele mexe tudo. Faz 6-7, e aí eu chamo de criança numeral. Eu chamo de criança numeral.
1: Olha, menos mil de aula.
3: Criança numeral vai tomar um banho. E aí, acabou. Não tem muita explicação, né?
4: Você lembra a primeira vez que você viu 6-7? Qual foi sua reação?
3: Não, eu na minha época a gente falava 69, era bem mais.
2: Tinha um propósito, tinha um propósito.
1: 67, patinete. Tinha essa também, né?
3: Muito bom. Tinha 67 patinete, verdade, mas aí tinha um contexto. O 6-7 dos jovens é só... É só isso aqui, assim, ó.
4: Só as mãozinhas balançando. Se você não tem filho jovem, talvez essa seja uma bênção pra você.
3: Verdade.
4: Porque essa é a nova moda. Os adolescentes estão falando 6-7, que nada mais é 6-7 em inglês. Mas não é 67, é 6-7.
2: Eu não sei o que
4: ficam balançando.
3: Isso. Mas ninguém sabe, nem eles. Ninguém sabe.
1: Cara, é porque o 6-7 é quando acontece alguma coisa muito maravilhosa, assim. Ah. Algo que você realmente farmou a aura, sabe?
2: Entendi.
1: Que você, tipo, arrasou. É. Aí você faz 6-7 pra comemorar.
2: Tipo, até o Lula fez, acho, né?
4: O Lula fez?
2: O Lula acho que fez
4: 6-7. Mas no caso não,
3: o Lula faz,
4: Lula. Amigos, então vamos lá. Quero entender de você, Neo Agra. Esse show, 40 anos, zero paciência, simboliza o que pra você? Chegar nessa idade e agora, cara, acabou. Você tá com sem papas na língua, tá falando o que pensa.
3: É um pouco disso. É porque assim, o cara e a mulher de 40 anos é uma parada meio ingrata pra gente. Porque a gente é um povo que a gente sustenta nossos filhos e nossos pais. E quando dá alguma coisa errada, é culpa nossa.
4: Entendi.
3: Então, esse é um pouco de falar sobre essas frustrações que a gente passa nessa idade, nessa fase da vida de ter filho, de editar a internet, e aí daqui a pouco, ai, você é cringe, ai, você não sei o que, ai, 6-7. Eu falo mais sobre essa agressividade dos jovens, que meio que afasta a gente ao invés de separar, ou ao invés de juntar, sacou? Então, não é meio que uma zoeira com os jovens, é mais uma explicação de algumas coisas, entendeu? Como, por exemplo, eu tenho medo do jovem acabar com o mundo.
4: O jovem acabar com o mundo?
3: Eu tenho medo do jovem acabar com o mundo.
4: Por que isso aconteceria,
3: gente? Você vê o que aconteceu no começo do ano com o Trump, por exemplo. Ele foi lá, pegou, sequestrou o presidente de outro país.
4: Sim.
3: E assim, você pode ser contra ou a favor dos Estados Unidos, não interessa, né? Nós temos que concordar uma coisa, que os caras são eficientes.
4: Verdade. Pra fazer uma manobra lá, dessa.
3: Pô, o Trump falou, eu quero Maduro, os caras. Ai, food. E aí, foi muito veloz. Eu já pedi pizzas que demoraram muito mais do que isso. E até aí, a gente que é mais velho, a gente sabe, cara, problema de outro país, coisa de outro país, não é deixar pra lá.
4: Sim.
3: Os jovens, Lucas, vieram no Twitter. E marcando o Donald Trump, respect South America. E eu em casa, cala a boca, não dá ideia. Ele não sabe onde fica, gente. Ele não sabe.
2: É,
3: não
2: lembra. Que é Buenos Aires a capital.
3: É, fala que é Buenos Aires, os caras jogam bomba lá. Entendeu? Agora a questão é o seguinte: é que os jovens, se não causa, mas os nossos políticos falam pro jovem.
4: É, falam os nossos políticos, você acha mesmo?
3: Claro, o político não fala pro cara de 40 anos, ele fala pro jovem, sempre. E isso se... você viu o nosso próprio presidente Luiz Inácio, quando tava agora, acho que foi em abril agora, tava tendo aquele negócio dos tarifaços, tal, do... Sim. E aí ele, num discurso em Mauá, alguns de vocês podem lembrar, não fizeram, ele fez um... Ah, eles dizem, será que eu vou desafiar o Trump? Ah, porque se o Trump soubesse a sanguinidade de Lampião que há neste presidente, ele não desafiava o Brasil. Sim. E eu estava em casa pensando, cala a boca, velho bêbado. Eu não sei se bebe, velho eu sei que é, 90 anos, mas cala a boca. Porque eu, você entende que a pessoa tá jogando truco com o meu toba, não é o dele.
4: Olha,
3: porque se o Trump fala, vou atacar, o Lula fala, eu sou PCD, não posso servir. Ele é o primeiro a pedir dispensa, entende? Eu iria pra guerra se fosse Esparta, o rei vai na frente. Aí vamos embora, aí vai.
4: Esse é Neo Agra, senhoras e senhores, comediante que está aqui conosco. E ó, tá com seu show 40 anos, zero paciência, pra depois você saber as melhores datas. É só ir no Instagram dele, @Neo Agra. Agora, Batista, você começou falando dos times, né? Africanos. Seleção. Você sabia que o Neo Agra, no show, ele reclama assim, abertamente da nossa seleção?
2: É mesmo?
4: É hora de tirar essa dúvida. Até porque ele fica falando da seleção de 94, do Tetra. Ô, Neo Agra, qual é o problema da nossa seleção de hoje em dia?
3: Veja só, hoje em dia, Nem tanto mais, tá? A seleção da última hoje, o que eu digo é que o brasileiro, ele precisa, o jogador brasileiro, ele tem que ter uma malandragem que ela só é adquirida após você ter uma relação extraconjugal com uma profissional do sexo.
2: Mas o que que tem a ver
3: isso? Vamos falar assim de maneira aberta no rádio, pra gente não falar de maneira chula, mas todo mundo sabe mais que precisa... Precisa fazer, né? Você vê aquela desviada que o Romário deu quando o Branco chutou a bola?
2: Que deu
3: aquela força no quadril ali, aquilo ali é de comer a moça do job. Se você não tem, você não tem força no quadril. Entendeu? E aí, hoje em dia, não falta mais isso. Hoje em dia, os jogadores brasileiros já estão gabaritadíssimos nisso aí. Entendeu? Já temos aí nossos dois principais atacantes, Neymar Júnior e Vini Júnior, já realmente, como é que podemos falar? Passaram o negócio do pênis aí em boa parte da população europeia e brasileira. Então, são rapazes tão gabaritados para ter a ganhar a Copa já, eu acho. Eu acho que, por exemplo, a Noruega não vai ser um grande desafio.
4: Por que não?
3: Porque o Haaland é muito que é um zagueiro de 2 metros de altura. Não tem como. É só você dar umas duas canetas nele, humilha, ele já se perde. É só você pesquisar também no Dragon Ball qual era a fraqueza do Majin Buu Fortão. Que aquele Majin Buu Fortão, ele é exatamente igual ao Haaland.
4: E qual era a fraqueza do Majin Buu?
3: Eu preciso lembrar, vou pesquisar isso já retorno.
4: Então, olha, a campanha que o Nil Agra está lançando aqui no Sobremesa é de que os jogadores da nossa seleção brasileira precisam se aventurar com mulheres que atendem,
3: por um cachê. Profissionais do entretenimento adulto presencial.
4: Sim. Perfeito. Então, essa é a sua campanha.
3: Minha campanha.
4: Batista, você concorda com o Nil Agra?
2: Eu concordo.
4: Jura?
2: Eu concordo. Não. Até falta jogador maloqueiro nessa seleção.
3: Falta malandragem.
2: Maradona, lembra Maradona? Então,
3: faltou ali contra o Japão, por exemplo, a gente tomou um sufoco, não precisava. O japonês é muito educado pra ganhar do brasileiro. Se o brasileiro, o atacante brasileiro, ele dá um toque na bola pro lado, joga o lixinho pro outro, o zagueiro já vai recolher, já não dá tempo de
2: faltou alcançar.
3: Faltou malícia
2: do nosso time contra o Japão.
3: Exatamente, o goleiro pegou aquela bola do Vini Júnior porque ele podia ter chutado a bola pro um lado, joga a garrafa pet pro outro. Se o goleiro pegar a bola, ele desonra a própria família.
4: Muito bom. Ô Nil, vem cá, tem uma dúvida, a gente tá falando aqui sobre o jogador holandês, eu lembrei, que você também faz show em inglês.
3: Faz show em inglês, verdade.
4: E cara, qual é a diferença da plateia brasileira para uma plateia gringa?
3: Cara, tem uma parada muito interessante que eu acho. O brasileiro gosta quando você pinta a cena. Quando você apresenta a cena, você faz, tipo, um diálogo. O americano, por exemplo, o americano inglês, ele gosta mais quando você joga a cena na cabeça dele para que ele imagine como ela aconteceu. Tipo, eles riem menos de imitação. Sabe? Tipo assim, eu falo assim, pô, cheguei em casa e minha mulher falou tal. Eles vão rir da situação da mulher falando tal. Se eu chegar, eu falo, aí eu cheguei em casa e fiz assim, e demonstrar a cena, pra eles é menos interessante, eles já riem na imaginação. Se eu fizer a piada aqui e depois fizer a cena, eles não riem, que eles falam, tipo, não, eu já peguei.
4: Entendi, é um não público fazer assim. Os americanos são snobs.
3: É isso,
4: é um humor snob.
3: O brasileiro gosta eu particularmente acho legal pra caralho. Eu tenho um mais físico, eu gosto de fazer caras e bocas. Eu gosto de pintar e de descrever a cena e tal. E pra eles, eu senti pelo menos nas plateias que eu fiz assim, que eles curtem mais as ideias esdrúxulas e diferentes do que uma pintada, uma demonstração, uma cena, uma encenação de uma parada engraçada, sabe?
4: Ou seja, mais uma coisa que o Brasil é melhor é na plateia.
3: Exatamente.
4: Tá vendo? E a plateia que pode assistir é o Nil Agra, um grande comediante, um dos pioneiros da comédia stand-up no Brasil, aqui conosco.
2: Exato. Aliás, se quiser saber a agenda, você pode ir no Google, que tem a agenda, você acha lá, só botar o nome dele. E nós colocamos o nome do Nil Agra no Google. E a gente quer confirmar umas coisas aqui com você, viu? A gente colocou lá na barra de pesquisa do Google. Nil Agra é... Você confirma com a gente.
1: Nil Agra é humorista de esquerda?
3: De esquerda, não.
2: Não?
3: Não, não, não.
2: Nil Agra é humorista de direita? O Google sugeriu lá.
3: Também não. Eu realmente... Não é que o pessoal gosta de pintar de em cima do muro, mas eu realmente não sou em cima do muro. Eu de fato não me encaixo em nenhuma dessas duas definições que vem da Revolução Francesa de 1770. Eu não sou francês.
2: Você é um centrão.
3: A gente não tem rei e eu não preciso sentar nem de um lado nem do outro. Então, não me entro por essa galera.
2: Humorista do centrão.
3: Eu sou humorista brasileiro.
1: Nil Agra é agroboy?
3: Ah! eu queria muito, sabia? Eu acho um povo tão legal, tão maravilhoso. Queria muito. Eu gosto. Marco Cirilo, um dos meus melhores amigos. Você acha é tudo um povo. Eu acho que assim, você acha muito mais gente. Vamos, desculpa da palavra, mas arrombada na cidade do que no campo.
2: Nil Agra é fã de Angra?
3: Sou muito fã de Angra. Gosto muito. Gosto bastante, inclusive. Já foi, inclusive, no podcast lá do Rafael Bittencourt. Foi até um negócio doido pra mim. Que era um cara que eu ouvia o disco desde pequeno e de repente ele falou: cara, vem no meu podcast falar de música. Eu falei: o que eu falo de música com você, cara? Você é um deus da música. Então, abraço aí ao Angra. Se você não conhece, o Angra é uma das maiores bandas de metal do mundo e é brasileira. E os caras são foda. Então,
1: escute Angra. Aí sim, Nil Agra é de Angra dos Reis?
3: Não, mas já passei um Réveillon lá. Muito divertido, me lembro de pouco.
2: É mesmo? Na casa do Luciano Huck ou não?
3: Não, a gente alugou uma casa lá. Eu, Thiago Ventura, Bruno Luiz, a gente fazia o Réveillon junto, alugamos uma casa lá. E eu lembro que em um dos dias eu consumi tanto álcool que eu caí de costas, assim, aí bati o cotovelo, meu cotovelo cortou. E aí eu não vi. E aí eu andei pela casa, assim, e parecia que tinham matado um frango na casa, assim. E eu não percebi, sabe? Eu fui dormir, aí quando eu acordei, minha esposa abriu a porta do quarto, era só sangue. Mas ela falou: meu Deus, mataram alguém na cama. E era só meu cotovelo, assim. Um jogo de lençol bem caríssimo que eu paguei.
4: Ai, que droga. História para contar.
3: História para contar, né? Eu tava pensando numa coisa, sabe? Já fala rápido, Lucas.
4: Por favor.
3: Você sente que o pessoal tem ficado menos bêbado do que ficava na nossa época antigamente?
4: Sim, sim,
1: isso
4: é verdade.
1: Total.
3: O pessoal avacalhava muito mais?
1: Sim. E, por exemplo, os dois não bebem, só eu encho a cara aqui.
3: Então, eu bebi, feito um satanás. Eu bebo menos hoje, sabe por quê? Eu acho que hoje todo mundo tem uma câmera na mão todo tempo. E aí você vê as merdas que você faz bêbado.
4: É verdade.
3: Tu vê o vídeo, pô.
4: Cara, isso é.
3: Antigamente você fazia uma merda, o povo te zoava. Hoje em dia você viraliza e o Brasil te humilha.
2: Aquela vergonha.
3: É muito
4: perigoso. E você podia desmentir.
3: Você podia falar
4: que é mentira do pessoal. Obviamente eu nunca fiz isso.
1: É IA, dá pra falar IA hoje em dia.
4: Hoje em dia você vai falar IA, mas aí depois tem o pessoal que vai checar. Fala, não, não é IA, não.
2: Detetive do Fantástico.
3: Bota o VAR. Os caras. É IA, os caras dão o VAR aqui.
2: É. Agora, o Nil Agra é a favor de piada sobre mulher? O Google perguntou lá.
3: Sim. Claro. Só piada, a favor de piada sobre mulher, sobre homem, sobre trans, sobre deficiência, sobre tudo. Todo mundo tem direito de fazer parte da brincadeira. Todo mundo tem direito. Pra mim, eu comecei na comédia. Porque eu jogava basquete e tal, era uma coisa que eu mais amava fazer. Não era lá aquele jogador de basquete do melhor do mundo, mas era o que eu amava fazer e eu jogava. E eu parei. Então a comédia, ela entrou na minha vida num momento de depressão. A comédia me ajudou a lidar com muita coisa. A comédia me fez voltar, sair dessa depressão, começar a rir do meu próprio problema, do meu pé, e começar meus amigos me zoar, me chamar de manquinho e tal, tal, tal. E isso me ajudou muito. Então, eu não vejo a comédia com essa cara agressiva toda que o pessoal vê de pode fazer piada. Mas pode. Mas. E se ofender? Pô, você pede desculpa. O objetivo não é ofender. Não é que o comediante tem que fazer toda a piada e todo mundo tem que aguentar. Todo mundo tem o direito de se ofender. Se ofendeu, fala com o comediante, pô. Eu mesmo. Se a pessoa se ofende com a piada, a primeira coisa que eu faço é falar: pô, cara, desculpa, não era minha intenção. Minha intenção era o riso. Acabou. A gente tem que parar com essa marra de comediante. Tem que fazer e você tem que aguentar. Não, mano, você não gostou. Desculpa aí, não assiste. Assiste outra coisa. A intenção era dar o riso e é isso aí.
4: Sabe as palavras de Nil Agra, senhoras e senhores.
2: Quebrou.
4: Quebrou.
1: Quebrou. E mas Nil Agra é sobrinho da Ana Maria Braga?
3: Não, eu sou sobrinho do Eduardo Agra.
2: É mesmo? Yeah.
3: Jogador de basquete e comentarista de basquete na NBA até hoje.
2: Olha aqui, ó, o Google querendo provocar. Nil Agra é a favor de piada sobre negro?
3: Também, claro.
1: Nil Agra é fã do Porchat?
3: Sou muito fã do Porchat. Fã e amigo há muito tempo. Cara, o Fábio é um dos caras mais legais que o Lucas conhece ele bem. Um dos caras mais legais, mais generosos que eu conheço também. Sempre foi muito legal comigo. Fiz o curso do Porchat em 2008, cara, acho que foi. Né? 2008, né, Lu? Pô, fui pro Rio fazer um curso de Porchat. Sou um cara que eu sou fã. Ele é bom em absolutamente tudo que ele faz, né? Quando ele apresenta bem. O stand-up dele é fantástico. Ele vai escrever sketch. Pô, é o Porta dos Fundos, a gente vê o que é. Então, é um cara muito, muito, muito fora. Sou muito fã mesmo e nada, tira meu chapéu.
2: E pra fechar, Nil Agra é usuário de Azulzinho, Tadala e afins?
3: Não. Não.
1: Nem pra rimar, Nil Agra,
3: tenho,
1: Viagra?
3: Pois é, pra rimar eu até queria, mas eu tenho um medo violento disso aí.
4: Muito bom.
3: De infartar aí, não sei o quê.
4: É melhor.
3: Não tem uma transa que fale um infarto.
4: Não vai. Ó, dependendo da pessoa que você for transar, se for a última, você sai vitorioso.
1: É,
4: né?
1: Você morre feliz, tá?
4: Esse foi o New Agra. Não é ou não é, senhoras e senhores?
2: Você inventou esse quadro agora?
1: É ou não é?
4: Tem que falar se ele é ou não é. Não é boa ideia?
2: É ótimo nome.
4: Vamos fazer o seguinte. O nome do quadro não funciona. Manda mensagem pro Batista, anota o telefone dele.
2: Não.
4: 011, vai, menino.
1: Boa, cadê o telefone dele? Peraí que eu vou pegar aqui agora.
4: O Batista não gostou da ideia. Ele não gostou. Eu tentei sugerir uma ideia de nome aqui de quadro, o Batista não gostou.
2: Mas é ruim,
4: ele
2: não é.
4: Tem direito.
2: Isso aí parece aqueles nome de quadro do programa do Bolinha, pô.
4: As meninas.
1: É bom.
4: Então agora você manda uma sugestão de nome para o Batista. Anota aí, vai, menino.
1: Já anota, DDD11, número 979954920.
4: Isso mesmo, você pode mandar mensagem ou ligar, tá bom? Não. É isso aí, manda mensagem já.
2: Meu, vocês vão ver o que eu tô aprontando.
1: Bom,
2: vocês vão
1: ver. Ó, já tá a primeira mesa, meu Deus.
4: Nil, você falou que é a favor sobre piadas sobre mulher.
2: Claro.
4: Então, perfeito. Eu queria tirar uma dúvida. Você também é amigo de muitas comediantes. Você Sim. abre espaço para algumas comediantes. Você troca ideia, troca piada. Isso Sempre. É muito comum. Você tem uma amizade com a Ariana Nutti, correto? Maravilha. A Ariana Nutti veio aqui no nosso programinha de Meu Deus e disse que o programa que ela apresentava, o A Culpa é da Carlota, não funcionou. Porque sofreram uma espécie de preconceito de boicote da galera. Os homens não aprovaram o programa e por isso ele não continuou na grade do Comedy Central. Queria saber a sua opinião, você que é amigo dos comediantes que também fazem o A Culpa é do Cabral, um elenco formado por homens. Queria saber, você concorda com ela ou discorda?
3: Eu acho que o machismo no nosso país é latente, existe em todo lugar, em todo momento. Mas, nesse caso em específico, eu discordo da Ariana. Não por nada, as meninas são talentosíssimas, as meninas são foda, a Bruna é muito minha amiga, a Ariana também, a Dada, todo mundo é muito foda, muito legal, todas são extremamente competentes. Mas, o programa original é uma coisa, o programa com as meninas é outra. Aquele programa dos caras funcionou daquela maneira porque aqueles caras têm uma química assombrosa, porque os caras, além de também escrevem muito, e porque encaixou e funcionou. E era a primeira ideia, e era diferente. A versão feminina não é diferente, não é uma primeira ideia, não é uma coisa nova.
4: Você acha...
3: Portanto, acaba não tendo o mesmo impacto por não ser uma novidade igual.
4: Você acha que
3: Tanto as meninas... que as meninas vieram... Não foi uma temporada só, foram duas ainda. Temporadas.
4: Você acha que as meninas não tinham química entre si?
3: Não, de maneira nenhuma. As meninas tinham química entre si. É porque, de fato, cara, a inovação é uma parada que chama. Quando você... refaz aquilo com outra roupagem, não é uma inovação. Não chama tanta atenção, não dá tanto lucro. O canal compara, não deu tanto lucro quanto deu o masculino, eles acharam que ia dar mais e o canal cancelou. É um canal privado e cancelou por causa disso. É, se você olhar os números da Copa da Carlota, estavam bons, não eram ruins. As meninas são boas pra caralho, todas elas. E o programa era bom, mas... Entendeu? Uma roupagem não tem a mesma potência que uma novidade, sabe?
4: Falando em humor nessa comparação, o que você acha de que estão tentando imitar a Cazé TV, principalmente a Rede Globo? Globo tentando imitar esses trejeitos aí da Cazé.
3: E o que era novidade, Lucas Salles? A Rede Globo sempre faz isso, né, cara? A Rede Globo não... Se você for olhar...
2: Sempre faz isso com uns 15 anos de atraso, né?
3: A Rede Globo não inventa nada desde o Zorra Total, cara.
4: Ah, peraí. Acabaram de inventar um.
3: É. O inventaram... da Tatá agora.
4: Exatamente, da Tatá Werneck e do Eduardo Sterblitz.
3: Perdão, inclusive... até a Tatá e o Sterblitz, eles não inventavam nada desde o Zorra. Porque todos os programas da Globo são comprados de formato de fórum, são adaptação de formato de fórum, é remake de não sei o quê.
2: Novela
3: estão sendo remake. A Globo parou de criar há muito tempo porque eles não querem escapar.
4: Pô, mas aí teve uma criação.
3: Aí teve um programa dos meninos recente. Também, tentaram fazer agora, claro. Então a Globo tá voltando a querer criar agora.
4: Eu vou tentar lembrar o nome, mas era o programa do Maurício Meirelles, que tinha o.
2: Aberto ao público.
3: Aberto ao público,
4: exatamente.
3: Então, eles. Ah, porque agora a água bateu na bunda, né, Luca? Não fazia nada há muito tempo, cara. O humor da Globo morreu, pô. Parou, acabou. Mas... E aí eles voltaram. Estão tentando voltar agora fazendo com as coisas. E aí, buscar essa jovialidade na transmissão e essa parada mais engraçada na transmissão que nem a Cazé, é lógico ver que os caras estão perdendo mercado e foram correr atrás, pô.
1: Você acha que quando o humorista vai pra Globo, eles acabam podando um pouco?
3: Um pouco não, muito.
4: gosto muito.
3: Sempre, claro, porque a Globo tem um padrão de direcionamento que ela quer que todos que estão ali dentro sigam. E o humor, obviamente, vai ser podado ali dentro. Foi-se o tempo que o humorista tinha uma liberdade violenta dentro da Globo. Agora pode ser que a gente tenha uma parada diferente. Porque agora o núcleo da Globo de humor, principalmente, é mais jovem. Uhum. É uma galera legal. E os dois, por exemplo, que estão no programa, são dois que são grandes no meio. Não são os humoristas que tem que baixar a cabeça. Fala assim, ó, se a gente não for da gente, a gente não faz. Então, o programa da Tatá e do Edu tem tudo pra ser muito, muito, muito bom. Foi muito
4: grande acerto?
3: Pra caralho.
2: Agora...
3: É que, meu amor, esses dois são assombrosos.
2: Aproveitando que estamos falando de Globo, né, e humor, você acha que tem algum comediante, alguém na comédia, no humor, que poderia vir a ser um novo Chico Anísio, já que estão nessa busca incessante de...
3: Puta, é difícil o novo Chico Anísio, porque tem que ser um cara meio que, né, multitalentoso, né? Chico fazia tudo, né, cara, também. É, mas, cara, eu acho que mais próximos de chegar nisso, de ter esse recurso mesmo, talvez, acho que sejam o Adnet, o Porchá, talvez seriam os mais próximos, né, de fazer, ou tanto, ou, tipo, ter essa abrangência que o Chico tinha de atuar, escrever, fazer stand-up e fazer não sei o quê, então acho que...
1: Ah não, Nil, peraí, você tá falando valente, muito talvez. Bem de todos os humoristas, eu quero saber que tipo de humor você não suporta, ah, ou se tem claro. Algum comediante que, meu, esse cara é um mala, não quero trabalhar com ele.
3: Ah, tem algumas pessoas, realmente, eu não gosto nem de citar, porque eu não gosto de dar, mas vocês sabem quem vocês são, né, Paixão? Tem um povo aí bem esquisito, um povo que não vou falar nenhum nome nem outro específico, né, mas basicamente um povo que entrou em briga comigo na época lá do que passou a lei, a lei anti-piada, né, que é a lei da injúria racial. E eu fui no podcast do Vilela pra falar sobre essa lei, né, que tava cheio de jabuti na lei, coisa, né, pra quem não sabe, jabuti é quando o pessoal vai aprovar uma lei e dentro dela eles colocam artigos que beneficiam outras pessoas, às vezes não tem nem nada a ver com a lei. Então, essa lei do Moti tem alguns jabutis ali, eu fui no Vilela pra falar disso. E aí uma parcela da comédia agora me xinga de fascista, diz que eu sou de direita, que eu sou bolsonarista, que eu sou maluco. Mas era só porque, assim, de acordo com a nossa lei agora, tem uma... Da injúria racial também caracteriza procedência nacional, uma porra de coisa. Grupos identitários ideológicos, por exemplo. Entra como injúria racial. Sabe o que é grupo identitário ideológico?
4: Não.
3: Terraplanista. Piada com terra plana. Hoje no Brasil pode dar 3 a 8 anos de cadeia. E era isso que eu tava tentando comentar. Inclusive, funcionários públicos de cargo exposto também, tá na lei. Vocês sabem dizer o que é isso? Funcionário público de cargo exposto é político, né? Então, a hora que o primeiro político de direita, por exemplo, que dessa galera ficou me xingando, o primeiro político de direita que pegar essa lei, olhar e falar: eita, bota tudo na cadeia. Isso. Era o que eu tava tentando avisar no Vilela. E aí metade da comédia me odeia agora, por algum motivo.
2: E você acha que o Léo Lins.
3: Metade não.
2: Alguns
3: bitolados malucos de.
2: Você acha que o Léo Lins ajudou a dividir a comédia ou não?
3: Não. Se não fosse o Léo, ia ser outro. Se não fosse o Léo, ia ser o Danilo. Se não fosse o Danilo, ia ser eu. Se não fosse eu, ia ser o Di. Se não fosse o Di, ia ser o Afonso. Se não fosse o Afonso, ia ser o Ventura. Alguém ia fazer uma piada que alguém ia querer. O Léo, a galera começa a achar que as piadas dele são mais pesadas, mas tem muitos de nós que fazem piadas muito mais pesadas que o Léo.
4: Ô, Nil, você citou agora que uma parcela de comediante ficou brava com você e que te chamaram de bolsonarista, certo?
3: Mas alguns.
4: É que, bom, então eu vou entrar na PPP. Sabe o que é PPP?
3: Não.
4: Pergunta mano. Problemática e polêmica.
3: Mano, meu porra.
4: Você está dizendo que foi chamado de bolsonarista por alguns comediantes que se revoltaram contra você, contra a sua postura.
3: Achei muito engraçado, inclusive.
4: Mas o que me faz lembrar, que você, Nil Agra, fez piadas com o Jair Messias Bolsonaro.
3: Várias.
4: Várias piadas. Inteira.
3: Muito
4: e,
3: tempo.
4: Consequentemente, por conta dessas piadas, você chegou a sofrer ameaça de morte. E não é uma ameaça bobinha, não.
3: Não.
4: Parece que você recebeu e-mail, carta, tudo, com bem explicadinho. Recebeu um fax, chegou a receber a hora que você saía da sua casa para levar o seu filho à escola. Eu gostaria de saber, valeu a pena ter feito essas piadas? Você se arrepende ou você acha que foi uma perseguição por conta da sua ideologia?
3: Na verdade, essa foi a mais agressiva de todas. Eu tinha recebido algumas, já a gente que... enfim, se você faz piada com política em algum momento, você vai receber em algum momento alguém falar, ah, eu vou te, né, não vou falar aqui pra não, né, eu vou te pegar, eu vou te não sei o que, eu vou fazer isso, isso aí a gente recebe, é sempre uns cabaços que falam, eu vou te quebrar uma porrada, vó, põe mais sucrilho, é geralmente um moleque cabaço. Dessa vez não fui, dessa vez eu tava falando, fazendo um texto sobre o controle de armas, né, quando o Bolsonaro tava com aquela campanha dele de vamos liberar arma pro brasileiro, tem que todo mundo ter que ter arma, não sei o quê. E aí começou essa conversa e eu fiz um texto fazendo piadas sobre por que que isso não resolveria absolutamente nada, né? E aí eu tenho um vídeo com piadas, quem quiser tá no YouTube lá, esse vídeo tem algum xingamento, alguma ameaça naquele vídeo mesmo. E aí eu recebi um e-mail, tipo, mais ou menos uma semana depois desse vídeo. Bem sério, assim, o e-mail não foi xingando, não foi nada. Foi um e-mail, falou assim: Nil, tudo bem? Eu estou te mandando esse e-mail porque eu vi o seu último vídeo, eu gosto muito do seu trabalho, mas o que você está fazendo é muito prejudicial pro nosso país. O brasileiro tem que ter o direito de se defender. E eu adoro o seu trabalho, mas eu amo mais o meu país. Então, se você continuar falando disso, eu vou ser obrigado a te matar. Aí eu mandei assim, eu falei assim: parece que você não gosta muito de mim mesmo assim, não. Como assim, cara? Aí ele falou assim, eu falei assim, eu tô falando isso aqui no meu direito, não é que eu tô dizendo que você não pode ter arma, eu tô dizendo que quem quer ter arma quer controlar a discussão. Aí ele falou assim, você que sabe. E aí ele me mandou meus horários, ele mandou o horário que eu saí de casa, tipo, meu nome, CPF, RG, endereço, nome, CPF, RG, endereço da minha ex, nome dos meus filhos, a escola que eles estudavam, o horário que eu saí de casa, o horário que eles saíam, mandou tudo. E aí ele falou assim, você que sabe, embaixo do horário. E aí eu respondi e-mail, eu falei assim, ó, eu falei, cara, vê só, eu sou um artista, eu sou um homem, eu sou um adulto, eu tenho minhas opiniões e eu tenho minhas piadas e eu não retiro nenhuma delas. Você faz o que você quiser fazer da sua vida, inclusive se você tiver uma arma, faz o seguinte, meu amigo, não é por causa dela que eu vou parar de falar o que eu quero falar, não. Eu sou um homem e eu me responsabilizo pelas minhas piadas. Se você tiver uma arma, faz o seguinte, levanta a tua cadeira, tira ela do couro e enfia no teu rabo. E aí eu me mudei, né, Lucas? Porque eu também não... aqui, ó. Isso é brabo aqui, ó. Aqui, ó. Na hora do... Eu vou embora. Não,
2: tirou o cílio do colégio.
3: Eu fiquei um pouco tranquilo, assim, porque ele falou assim, você não fale mais sobre isso. E é tipo assim, ele não falou, tira o vídeo do ar agora. Ele falou, você não fale mais sobre isso. E aí, a minha ex, na época, eu disse pra ela, e agora? Eu falei, não, o que eu tinha pra falar disso, eu já falei. Eu não vou ficar tocando esse assunto. Passou, deixa pra lá. E tá tudo bem. Aí fiz B.O. lá, tudo, mas não...
2: E sua mulher...
3: Não adianta nada, né?
2: Você acha que resolveu isso? Se separar também, que ela achou melhor,
3: né? Isso, aí tá. Aí foi bom, porque eu também achei melhor. Graças, nossa, vai com Deus.
5: Ô, Nil, só pra finalizar esse assunto, você acha que o mesmo teria acontecido se você tivesse feito piadas com o Lula, com o pessoal da esquerda, com práticas e com planos de governo da esquerda?
3: Cara... Não, mas teria acontecido coisa diferente. Como a direita vai para um lado e a esquerda vai para o outro. Tá? Tipo, a direita são geralmente, né, os doidos. Os doidos da direita e os doidos da esquerda. Os extremistas. Tá? É isso que eu tô, os extremistas malucos, tá, gente? Não tô falando que você que é de esquerda é isso ou você que é de direita é aquilo, tá? Os extremistas loucos da direita, eles são de partir para violência, ameaça. Ah, eu vou te matar, eu vou te pegar, eu vou pegar sua família, você que, babá. O xinga e grita. O povo da esquerda é assim. Juntam um pessoal e vão destruir a vida dessa pessoa online. Então, tipo assim, esse cara da direita que xinga, que ameaça, ele geralmente não faz nada. Esse povo da esquerda aqui, ele entra e denuncia teu perfil. Ele, toda a publicação sua, ele fica denunciando, ele fica xingando pra acabar o teu... Pra receber. Eu sei disso porque depois que eu fui falar que a gente ia ter direito de fazer piada, eu recebi. Eu tô recebendo, velho, eu perdi quase 40 mil seguidores, foi xingamento pra caralho, e comediante fazendo gente vir atrás de mim, entendeu? Então, assim... É uma galera que ataca diferente, entendeu? Não é um que é mais grave ou menos grave que o outro.
5: Os dois.
3: É tipo assim, né? É um quer acabar com a tua vida e o outro quer acabar com o teu sustento. É isso.
5: Que loucura, né?
3: E assim, não é se você tá certo ou se tá errado, é se você discorda ou não.
5: Cara, sabe que...
3: Não interessa se o seu ponto tá certo. Se não vai de acordo com a linha ideológica... E o foda é isso, que o jovem hoje, ele leva a ideologia mais... É mais importante do que a própria família dele. Porque tem mais gente vendo na internet do que na casa dele ou nos amigos em volta.
5: Olha, Nil, então isso é doideira, né? Você não é o único que já sofreu com esse tipo de, entre aspas, perseguição. Você, como mesmo disse, você fez piada com o Bolsonaro, fez piada com o Lula e acabou caindo aí nessa onda de hater, falando que ai, você é extremista, você é direitista, você é bolsonarista, você é comunistinha. Você acredita que o mesmo acontece com a gente? Eu, de verdade, o mesmo acontece com a gente. Estava eu aqui vendo os comentários da nossa live e aparece o seguinte comentário: este programa é muito safadinho. Safadinho porque são direitistas, são de extrema direita. O que é uma mentira. O pessoal acha que a gente é de direita. Amigos, nós não somos nem de direita, nem de esquerda, nem de centro. Nós somos do entretenimento. Nós estamos aqui para dar voz a todos. A gente recebe todos os convidados. Olha, a gente já recebeu o Monark, que é claramente, abertamente... recebemos também o Arthur Duval, dentre outros. A gente recebeu atores de esquerda aqui e deixamos sempre os microfones mais do que abertos. Os microfones escancarados para eles darem as suas opiniões, sempre, é claro, respeitando. A única pessoa que a gente não recebe é a pessoa que falta com educação. A pessoa que falta com respeito, aí a gente não pode dar espaço. Exato. Mas pra pessoa que mantém o decoro, ela pode vir aqui num sobremesa e dar a sua opinião. Nós não somos nem de direita, nem de esquerda, nem de centro. Nós somos do entretenimento. A gente quer ver o circo pegar fogo. Nós queremos ver todo mundo com as tochas na mão e a gente vai estar lá na frente falando.
1: Fogo no parquinho, meu
2: filho. Eu quero aproveitar esse gancho aí.
3: Eu posso falar uma frase que eu achei boa rapidinho aqui, ó. Olha, isso aqui é uma rádio. Quem tem lado é moeda, parceiro.
2: Exatamente. É isso aí. Bom. Somos apartidários. Eu quero aproveitar esse gancho de treta de esquerda, direita.
1: Queima, Kengarau.
2: Vamos passar pro futebol aqui, porque é o seguinte. O Benja, por exemplo, o Benja, qualquer dia eu vou vir aqui com a minha camisa do Maradona.
5: Por quê?
2: Porque o Benja, ele odeia quem torce brasileiro que veste camisa da Argentina, aqueles Rica, Perrone. Se o Brasil sair fora, se o Brasil perder pra Noruega domingo, eu vou torcer pra Argentina na Copa. O que que você acha? Eu torço pra Argentina, eu gosto do futebol argentino. Eu gosto. Se a Argentina não perder pra Cabo Verde também, né?
3: Cara, eu gostava tanto de você, cara. Não, durante a Copa agora somos inimigos. Durante a Copa. O argentino não é um povo que... Ah, eu odeio. Não, acho que não. É uma nação. Como é que se pode... O argentino, cada um na sua. Eles lá, eu aqui. Mas na Copa eu odeio. Na Copa?
2: Não, mas se o Brasil tiver fora, a Argentina.
3: Não, na Copa eu quero...
2: Você vai torcer pra quem? França?
3: Eu quero que todo argentino caia num poço.
5: Calma aí, peraí que você tá falando comigo. Mas não
3: é
5: nem
3: pra
5: machucar.
3: Calma, gente. É só pra ficar preso. Ele falar, me ajuda. Eu falar, irmã é minha ruela. É só pra isso.
5: É só
3: na Copa. Só na Argentina, pra mim, é inaceitável. Inaceitável. Então, você já foi no estádio, já viu o que eles cantam de nós. Você não torcia pra Argentina.
1: Você pode falar, pedir.
5: A nossa rádio é brasileira, então a gente pode pegar no pé de argentino. Por mais que eu aqui, esse que vos fala, seja argentino também. Então manda bala, vai. Eu sou mesmo.
3: Não, você pode. Torcer pra Argentina.
5: Eu posso?
1: Você é argentino?
5: Eu tenho, ó, que eu vou mostrar pra vocês aqui, ó. Calma aí.
1: Achei que você ia começar a rir, que nem chacha. Você que acompanha no YouTube. Olha isso. Aqui, ó.
2: Olha, ele tem o símbolo da... É a AFA mesmo?
5: É da AFA aqui, ó.
2: Olha, da AFA. O pior é que ele tem, ó, da Federação Argentina de Futebol.
5: Tá vendo aqui, ó? Me alonguei pra você que nos ouve na rádio.
3: Eu sabia que eu estava como inimigo aqui.
5: Eu acabei de mostrar uma tatuagem que eu tenho da batata da perna, do brasão da Argentina, do time de futebol da Argentina.
2: Você não entende porra nenhuma de futebol? Por que você foi tatuar?
3: É por isso, exatamente por isso que ele tatuou a Argentina.
1: É um absurdo, viu?
5: Mas, Aninho, então conta mais. Por que você não quer que brasileiros torçam pra Argentina?
3: Eu acho erradíssimo. Porque, ó, por mais que esteja tá lascado, tá fui da cara, é o nosso time. É nós, é o Brasil, é. Ah, mas os moleques não estão jogando, mas nós vamos torcer pro moleque. Por quê? Porque é Brasil, porra, é nós.
1: Mas se foi eliminado?
3: Se foi eliminado, aí a gente torce pra Argentina se fuder e qualquer outro time ganhar. É isso, é simples, eu não entendi. É Argentina, Alemanha e França. E Argentina, Alemanha e França tem que se fuder em toda a Copa.
2: Simples assim. Eu não gosto de gente que não entende de
5: futebol. Eu não entendo nada.
2: É terrível.
3: Eu já vi.
2: Tem mulher, sua mulher, você é casado?
3: Namora, sua
2: mulher entende futebol?
3: Não, mas
2: aí você tem que ficar explicando no jogo?
3: Eu fico explicando, mas ela é boazinha, porque ela tá querendo, amor, e é Copa só, entendeu?
1: Ela quer aprender, né?
3: A minha sorte, minha mulher, minha namorada é maravilhosa, beijo pra você. Ela assiste comigo o meu esporte, que é o basquete, né? Eu jogo basquete desde moleque, aí eu torço pra um time da NBA, que é o New York Knicks, desde 1994, que eu era moleque, e aí o meu time foi campeão esse ano.
2: Sim.
3: Tô muito feliz. E aí a minha namorada começou a assistir basquete comigo e virou torcedora também. Então, tipo, a gente assiste jogo junto.
2: E no futebol?
3: No futebol ela não entende muito, mas ela tá tentando.
1: Eu não entendo nada, cara. Por exemplo, quando eu vejo lá o jogador com camisa, com outra cor, não entendo esse negócio.
3: É confuso, é confuso demais. Agora os caras estão... Tinha que ter uma regra agora, hein? Porque os times estão tocando foda-se. Estão usando uns uniformes, nada a ver. Esse de Alemanha jogando de azul, bebê. Tem que ter. Tem que ter uma regra. Tem que ter pelo menos uma coisinha na bandeira. Como é que o Cabo Verde é azul? Não pode.
2: Ó, tubarões azuis.
3: A gente quer ajudar, mas quem é quem? Eu falei, eu não sei. Agora, eu não sei.
5: Eu entendo você, porque eu fico passando por isso pros 90 minutos do jogo. Não entendo nada. Inclusive, eu acabo me irritando. Quando o Brasil tomou o primeiro gol, já o único gol do Japão, eu fiquei muito irritado. Falei, comecei a meter o dedo. Essa seleção é horrível. Eu não entendo nada de futebol. Essa seleção é horrível, péssima. E aí me fez pensar, mas a gente não tá muito mimado, não? Porque a nossa seleção é a única pentacampeão.
3: Claro, cara.
5: Entendeu? É a única que tem 5 Copas do Mundo. Você acha que a gente não tá meio mimado? Porque as outras seleções, elas estão sempre lá, dando força. A torcida vai... O Senegal fez 2 gols contra a Bélgica.
3: E batendo o tamborzão.
5: Tomou 3 gols da Bélgica, mas continuou comemorando. Vai, Senegal! Você não acha que a gente tá meio frustrado, mimadinho demais?
3: Eu acho que tá a gente que tá em casa. Tá ligado? A galera que tá no estádio lá, pô, pela transmissão, vocês conseguem escutar. A galera, mesmo quando o time tava jogando mal, a galera ficou calada uma hora, daqui a pouco a torcida começou a levantar mesmo. Então, tipo, ainda mais que depois fez o gol de empate. Também,
2: porra, eu ia ficar puto. Eu vou gasto $2,000 no ingresso pra ver o time jogando daquele jeito.
3: Não, aquele primeiro tempo foi assustador, né, mano? Eu vi aquele primeiro tempo, depois que ele tomou o gol, eu achei que os caras iam pra cima voando e ficou aquele toque de bola meio... Meio morninho assim, sabe? Falou, mano, os caras estão sem criatividade, estão de ressaca. Parece que eles estavam de ressaca, né? Falou, os caras beberam demais ontem.
1: A gente mereceu também esse gol que a gente tomou,
2: atenção,
1: né?
2: Atenção, interrompemos a entrevista, porque e o time, eu não sei nem como chama o técnico da Noruega, mas ele já divulgou o time que vai enfrentar o Brasil, o Mini Ruth.
1: Olha lá os jogadores da Noruega: Egil Selvik.
5: Como é que é?
1: Egil Selvik. Tá, Sondre Langas.
3: Langas.
1: Frederik Bjorkan.
5: Por favor, repita.
1: Frederik Bjorkan.
5: Tá bom.
1: O Henrique Falkener.
5: Pô, direito, Mini Ruth, vai.
1: O Falkener.
5: Pô, direito, Mini Ruth.
1: Ele é zagueiro.
2: Zagueiro.
1: Tá. Aí tem o Almgren Pedersen.
5: Fala direito, Mini Ruth.
1: Almgren Pedersen.
5: Tá, vai.
1: O Thor

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1: Aê, quero ver o Éder Luiz narrando domingo.
2: Cara,
1: tem que ser bom pra ser.
3: Tem que ser muito bom.
1: Não é à toa que é o 10 do rádio,
0: É o 10 do rádio. O Éder Luiz merece.
4: Não, os locutores de rádio são demais.
1: Eu se eu fosse narrar, não sei, eu não consigo falar, não sei nem quem são os jogadores da seleção brasileira hoje.
0: O que eu acho mais fascinante é transmitir a emoção do jogo através da voz. Isso é fascinante. Isso você se encontra aqui na TMC.
1: Sem atraso.
0: Sem atraso.
3: Sem delay, bebê.
0: Isso mesmo. 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
4: É verdade. Ó, deixa eu falar, inclusive, profissionais seríssimos, muito boa transmissão da TMC. Eu tava ouvindo no jogo do Japão, profissionais que não riram nenhuma vez ao falar o nome do jogador Sugawara do Japão.
0: Cara, isso é muito difícil,
4: Parabéns à equipe da Transamérica que não riu nenhuma vez. Sugawara pela direita é muito... Pô.
1: O Galvão
4: tá sugando agora lá atrás. O Sugawara tá...
1: O cara que assiste na tele... O Galvão é um que evita esses nomes. Ele fala de um jeito diferente, só pra não virar meme.
0: Sugawara. Fala, tá certo.
4: Boa. Sugawara, né? Ele vai o Sugawara, nós sabemos que é vara.
3: É, Sugawara, gente.
0: Ô, Mini Ruth, uma dúvida. Você que está aqui acompanhando o Niuagra, você gostaria de tirar alguma dúvida com ele?
3: Eu quero saber, assim, porque o Brasil jogou contra o Japão, né? E conseguiu virar, assim, depois, né? Inclusive, eu acho que bem feito que a gente tomou esse primeiro gol, porque a gente bota cream cheese no sushi. Mas, você acha que faltou uma malícia aí no ataque pra lidar com essa defesa?
4: Faltou uma malicinha, faltou levar uma sacolinha no bolso pra jogar no chão. O zagueiro abaixar e recolher. Entendeu? Aí, cadê o atacante? Já passou, entendeu? Jogar uma bola uma garrafa pet no escanteio, arranca a bandeira do escanteio e joga assim, ó, cai o goleiro, porra, o goleiro sai pra buscar, você chuta no gol, entendeu? Faltou um negócio desse aí, passar um rasteiro. O japonês é muito educado, não tem um negócio, você bate na cara dele e pede desculpa. Entendeu?
0: Inclusive, na Copa tá liberado a gente pegar no pé desses famosos estereótipos das nações. Não vão ficar enchendo o nosso saco porque a gente tá zombando da seleção japonesa. Aqui é Copa, é guerra.
3: É.
0: O humor também entra como arma, né?
4: É isso aí.
0: Vamos tirar sarro mesmo. Isso. Ou você já ouviu alguma reclamação? Não faça esse tipo de piada porque você não sabe como os povos originários
4: vai fazer. Piada, eu ouvi uma porque eu falei que o goleiro do Japão parecia que tinha nascido no Jabaquara. Mas só porque não parece, tu olha e fala, pô, esse Suzuka aí, mano, esse mano aí tem uma cara de que ele pega o metrô de manhã.
0: Ele não nasceu de fato no Japão, né? Ele nasceu
4: nos Estados Unidos. É americano, americano de nascença, filho de mãe japonesa e tal.
0: Isso, e o pai é de Gana, se não me engano.
4: O pai, quer dizer, é gato, né? Isso é gato. A gente devia acreditar esse gol aí pro Vini Júnior, que ia ser o gol mais bonito da Copa. E o rapaz pegou ali, tava ilegal, escrito ilegal. O rapaz, claramente ali, americano que já era, com certeza, filho de imigrante, nem americano ele é.
1: E o Haaland, você acha que a gente tem que ter medo do Haaland?
4: Cuidado
1: com os vikings,
4: não, mas olha, não, o Haaland, eu posso afirmar isso, assim, que é o norueguês mais feio da história da Noruega. É. Assim, um rapaz, e eu tenho propriedade pra falar de feiura, tá? É um rapaz que... Ele é esquisito. Você viu o gif dele andando, mano?
0: Vi.
4: Ele tem um pescoço.
3: É.
4: Sim. Ele não parece aquela minhoquinha do Monstro S.A., tá ligado? Que ela fica...
0: É verdade. Tá,
4: a boquinha assim. E ele só faz gol feio, né? É o cara feio que faz gol feio.
0: Então, senhoras e senhores, este foi New Agra.
1: A gente aqui na TMC tem o Dodô, que é feio, mas só fazia gol bonito.
4: Porque a gente que levava os feios. A gente levava o Ronaldinho, o Ronaldinho Gaúcho, o Ronaldo só com aquela
0: tampa. Não eram cabeça. Feios, eram desprovidos de uma beleza.
3: É por isso que eu só pego o feio, porque faz gol bonito, viu?
0: Então, amigos e amigas, a gente recebeu ele, o comediante, um dos pioneiros do stand-up comedy no Brasil, New Agra, que faz um sucesso no YouTube, que também você pode acompanhá-lo no seu Instagram, para ver o espetáculo 40 anos e zero paciência. Por favor, Niuagra, diga aí o seu Instagram e dê suas palavrinhas finais.
4: Muito obrigado pelo convite, meus amigos, sempre um prazer. Estamos aí de novo, um beijo aí pra vocês, todos os ouvintes da TMC, quem tá assistindo em casa também. Me segue no Instagram, @Niuagra, NILAGRA, e lá tem todas as datas de show e meu canal do YouTube também, youtube.com/

0: New Agra, né? Barra New Agra, né? Você botar um arroba New Agra no YouTube, você acha? E agora toda semana tem vídeo novo pra vocês. É de graça. O canal do YouTube tem mais de 40 horas de vídeo de stand-up no meu canal, além de dois especiais completos. Então assiste lá, dessa força. E lá no canal também todo vídeo tem agenda.
1: Vai lá no Instagram do New Agra, arroba New Agra, ou no YouTube.
0: Segue lá.
1: E xingue ele de esquerdista ou direitista. Como esse último comentário aqui na nossa live do YouTube, dizendo assim: esse apresentador gordo é esquerdista, sim.
0: Olha,
1: assista
0: aí
1: a entrevista dele com o Monark. Vocês se decidam se eu sou de esquerda ou sou de direita. Mas gordo é a tua mãe.
0: É isso.
1: Tá bom? Gordo é tua mãe. Eu estou tentando emagrecer.
0: Absurdo.
1: Respeite, esquerdista, direitista, tudo bem. Mas gordo é a tua mãe. Tá certo? Aqui a gente preza pelo entretenimento.
0: Eu achei que você tá ótimo. Muito obrigado, filho.
1: Gordo é a mãe, é a avó. É. Senhoras e senhores, infelizmente, nosso programinha vem chegando ao fim de hoje, mas a gente tá de volta.
0: Então, tchau, Brasil. Não. Um beijo, Batista.
1: Tchau, tchau, pessoal. Valeu. Tchau, tchau, beijo. Valeu.

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2: O Senado aprovou na semana passada um projeto que libera a venda e posse de aerossóis, como spray de pimenta para mulheres acima de 16 anos, como medida de defesa pessoal. Agora a proposta segue para a sanção do presidente Lula. A TMC conversou sobre esse tema com Maíra Bandeira, que é faixa preta em jiu-jitsu e também especialista em segurança feminina e infantil.
3: Como eu já tenho uma vasta experiência, né, mais de 10 anos trabalhando com isso, mais de 20 anos na arte marcial, realmente não é uma dinâmica, eu acho que serve como um apagar um fogo, alguma coisa para eles tentarem fazer rápida, né? Em vez de realmente olhar para o problema que é a educação, e é a real preparação física dessas mulheres, preparação psicológica dessas mulheres. Você, sem saber fazer um movimento, sem saber treinar, você tirar uma arma para usar, seja ela qual for, você pode entrar mais em risco ainda, deixar essa arma cair na mão do agressor, por exemplo, né? Se você não souber usar. Existiu até um caso no ano passado de uma pessoa que tentou reagir, uma mulher que tentou reagir num assalto com um spray de pimenta e acabou falecendo, pois não deu tempo, né? E é isso, falta de instrução, né? Na própria arte marcial, nós já comentamos que o ideal não é você usar a sua prática num assalto, por exemplo. Então, só entregar o spray de pimenta na mão de adolescentes, para mim, é um apaga-fogo que pode gerar até mais problema. É bom que a gente tenha a possibilidade de algum direito de se defender, porque em algum lugar eles reconhecem que estamos precisando disso. Mas eu acho que só essa pontualidade de liberar um spray de pimenta, ainda mais para menores de idade, é de uma falta de responsabilidade muito grande e precisa, de fato, de um outro treinamento, uma capacitação de líderes da polícia, da GCM, das delegacias, dos hospitais, né? Não só isso pontualmente.
4: Mayra, é muito importante tudo isso que você está explicando para a gente. E eu te pergunto, então, quais são as dicas, né? A nossa audiência é muito grande, muitas mulheres também nos acompanhando. Quais são as dicas mais importantes de defesa pessoal que toda mulher deveria conhecer, enfim, para situações de risco?
3: Começando com o olhar, com a postura, né? Com a forma como você se posiciona. E eu entendo que muitas vezes isso dá medo. Então, o break que a gente encontra, ele é muito mais psicológico dessas mulheres aprenderem a se impor do que de fato... Esse fortalecimento, né, da autoestima, de você realmente andar com uma postura, falar de uma certa forma, isso tudo é um aprendizado de autoconfiança e as pessoas sentem essa autoconfiança. E um agressor, ele vai procurar quem não tem essa autoconfiança. Então, para mim, a primeira defesa pessoal é você aprender a falar olhando no olho das pessoas, mantendo uma distância de segurança de pelo menos um braço de qualquer pessoa, não importa a situação. E se alguém mostrar algum tipo de aproximação violenta ou agressiva, não ficar sentada esperando a pessoa em pé e você sentada, né? Na mesma hora, se levante na mesma altura que a pessoa, fique na distância correta. Presta atenção para ver se não tem nada atrás de você que possa te derrubar, né? Um banco, alguma coisa. Sempre fique atenta a quem está em volta. Sempre fique atenta às suas portas de saída. Caso não haja porta de saída, você esteja dentro da sua casa, que é o que a gente mais vê, né? Infelizmente, a agressão contra a mulher, ela é muito escondida ainda, muito dentro das casas das mulheres. Então, o que eu mais oriento é que você tenha uma rota de fuga se você já percebeu que essa pessoa é agressiva. Né? Mas temos algumas dicas, como por exemplo pontos vitais, né? Acertar no olho, acertar no gogó, tem o telefone, né? Nos ouvidos, temos sempre os pontos vitais do corpo inteiro. Porém, sem o treinamento adequado é a mesma coisa que o spray de pimenta, entendeu? Você precisa de fato treinar. Então a minha dica é, entre em alguma arte marcial, vai fazer um boxe, vai fazer um taekwondo, vai fazer um jiu-jitsu, não importa qual. Eu entendo o medo de fazer essas artes marciais entrar em ambientes mais masculinos, por isso mesmo que temos turmas femininas hoje. Hoje essa questão da turma feminina, principalmente no jiu-jitsu, está muito famosa, né? As pessoas estão aderindo a isso para que as mulheres se sintam mais à vontade de entrar num tatame.
5: Ô Mayra, e até o medo de reagir, né? Porque assim, você está dando dicas de reação, mas a primeira reação é o medo de combater, né? Então, agora também para adolescentes a partir de 16 anos que possivelmente vão poder adquirir o spray de pimenta, né? Caso essa proposta vire lei, quais orientações são indispensáveis e até para você se sair do seu próprio medo, então, para poder enfrentar uma situação de agressão?
3: Essa questão da construção, da coragem, né, da autoconfiança, ela vem com prática, gente. Infelizmente, não tem uma fórmula mágica que ela vai ter autoconfiança do nada, ela vai saber como pegar como uma fórmula. Ela precisa de treino. Então, a minha orientação para as meninas que estão começando, que estão pensando em adquirir esse spray de pimenta, é que elas entrem em pelo menos um curso básico, né, de defesa pessoal ali para elas conseguirem manejar, aprender a manejar, tá? E sobre a autoconfiança, eu tenho certeza que esse curso, a prática, a repetição do movimento, já vai trazer essa autoconfiança para ela.

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5: 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Vamos acompanhar.
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6: Olá, olá! Sejam muito bem-vindos ao Corre TMC. Quem cedo madruga já correu 2 quilômetros, eu sou Mirelle Moschella. Mais uma vez, que honra a gente estar aqui com você. Você está indo pro seu corre? Você já correu? Já deixou pro final do dia? Ou já fez esse longão maravilhoso nesse final de semana? Eu não sei você, mas eu tenho certeza que o meu parceiro André Galvão já fez o corre dele hoje. Bem-vindo, Galvão.
7: Olha, nem sempre a gente acerta, mas dessa vez você acertou, Mimi. Tudo bem?
6: Tô bem, e você?
7: Tudo bem, né? Tô fazendo o corre até porque fazia tempo que eu não fazia o corre.
6: É verdade, a gente tava com saudade de você, mas todo mundo que perguntava cadê André Galvão, eu dizia, ele está na correria, inclusive... Correu esses dias na altitude que eu vi.
7: Sim.
6: Onde é que você tava mesmo?
7: Bogotá, corri em Bogotá, 2.600 metros de altura.
6: Você tá demais.
7: Não, foi legal, foi bacana. A gente chega cansado, mas eu chego cansado aqui também, então não faz diferença.
6: Mas a experiência de correr também na altitude é interessante, né?
7: Não, é gostoso, aquele 5 quilômetros básicos, né?
6: É, eu sei.
7: Mas a gente chega lá, Mimi, aqui no Corre TMC. E você também chega com a gente. Mande sua mensagem no nosso YouTube, @TMC Esporte. É, tem o Instagram da galera aí que também tá fazendo a gravação do programa, né, Mimi?
6: Ih, tá legal demais, gente. Segue lá então a gente, me segue também, Mimi Moschella. E o seu é André Galvão Fer.
7: André Galvão Fer.
6: É isso. E como a gente adora um bom convidado, hoje não seria diferente. Olha só, você imagina você correr a sua primeira maratona...
7: Não imagino.
6: E já conseguir um pódio?
7: Não, eu não imagino nem correr a primeira maratona, imagina conseguir um pódio.
6: E já conseguir um pódio, essa é a história dessa pessoa. Aí você fala, ah, mas então tem 30 e poucos anos, né? Tem uma história, uma bagagem, veterano na corrida. Não, ele tem 23 anos. Bora lá bater um papo, então, com Moisés Caíque. Prazer, bem-vindo, Caíque.
7: Moisés Caíque.
8: Prazerzaço.
6: Tá bem?
8: Tô bem, graças a Deus. Feliz. Fui da maratona, né?
6: Não é?
8: Recuperação demora pra você voltar ao normal. Mas, graças a Deus, a gente conseguiu concluir ela com sucesso.
6: Baita sucesso,
7: né? Não, mas peraí, mas conta direito essa história, Caíque. Você nunca tinha corrido essa distância.
8: Não, maratona eu nunca tinha corrido, não. Foi dos 10 aos 42.
7: 10 quilômetros era a corrida mais longa que você tinha feito na vida?
8: Era o que eu tava treinando, meu objetivo era melhorar os 5 e os 10 km, né? E quando chegou esse convite pra mim, foi um pouquinho tentador de ir. Eu ia ou não ia,
6: Peraí, antes da gente saber qual foi esse convite tentador, eu quero conhecer um pouquinho mais a sua história na corrida. No esporte, você tem 23 anos, é um, né, uma pessoa super jovem, um menino, eu diria. Como é que a corrida ou o esporte, ele entrou na sua vida, Caíque?
8: Então, o esporte entrou na minha vida através do futebol, né? Gostava muito de jogar futsal E joguei um tempo federado também pelo CATS Taboão. Joguei um tempinho lá e depois um amigo meu chamou eu e o meu irmão para correr. E, cara, ele tinha 110 quilos por aí.
6: O seu amigo?
8: É, e mesmo assim ele, como ele já tava um tempo correndo e a gente nunca tinha corrido, e a gente tomou o maior couro dele.
6: Você escutou essa história, Galvão? Escutei. Então, um amigo chamou vocês para correr, ele tinha 110 quilos.
8: Sim.
6: E aí, ele foi muito mais rápido do que vocês.
7: Sim. E você, olha, nesse caso, a pergunta não é indiscreta. Se ele tinha 110 quilos, você tem metade, é isso?
8: Hoje em dia, eu tenho 47.
7: É, não tem nem a metade.
6: É bem levinho.
7: Não tem nem a metade.
6: Levinho.
7: É que peso a gente não pergunta, mas nesse caso, acho que dá para perguntar, né?
6: Até para as pessoas que estão nos escutando, né, aqui na rádio, na TMC, para ter ideia, né, dessa diferença.
7: Caramba. E ele deu um pau em vocês.
8: Deu, e a gente foi treinando, eu fui conseguindo evoluir um pouquinho mais, treinando, aí teve uma hora que eu tava jogando bola e ia correr com eles de noite. Aí teve uma hora que eu comecei a gostar desse negócio, falei, ah, tô gostando, vamos lá. Aí abandonei lá, abandonei o futebol, uma coisa que eu nunca imaginei que ia abandonar, pelo amor que criei pela corrida, né? E estamos aí.
6: E aí você começa a correr, você começa a correr sozinho ou você entra numa assessoria, Kaique?
8: Comecei numa assessoria,
6: uhum.
8: Depois da assessoria fui pro São Paulo Futebol Clube, fiquei lá uns 3 anos, saí, eu acho que vai fazer 1 ano que eu saí do São Paulo Futebol Clube, e agora eu tô na assessoria do meu treinador, que é o Zé Luiz.
6: E aí você achou que você teve essa boa evolução dentro de uma assessoria? Você teve, assim, a real ideia do que é correr, né? Porque você tem planilha, você tem treino.
7: Objetivos.
8: Objetivo, a gente tem aí bastante. Agora, 23 anos, tem muita, como diz meu treinador, tem muita maratona pra gente correr aí. Mas vamos pra cima.
6: E você treina onde?
8: Treino no Parque Chácara do Joque, ali no Taboão.
6: Sei. E como é que é seu treino, todos os dias, sua rotina, como é que é? Conta pra gente.
8: Então, eu treino 2 períodos todos os dias, né? Tipo, de segunda a sexta é 2 períodos, aí vem o sábado, que a gente chama de longão. E o domingo tem aquele trotezinho, ou é um fortileque leve pra poder começar a semana. E assim que a gente começa a semana.
6: E não descansa não, olha aí, Galvão, mais um atleta que é de domingo a domingo, né?
8: Domingo a domingo.
6: O seu descanso, então, é um fartleque de boa.
8: É, que a gente faz pra começar a semana, ou é um trote de uns 12 quilômetros no domingo.
7: É, coisa leve. É um trote de uns 12 quilômetros, assim, qualquer pessoa faz, né?
8: Ah, mas tem que ter que nem eu tava conversando com meu irmão esse tempo atrás.
6: Ele corre aí também ou não?
8: Corre, já vocês vão ver ele.
6: É, como ele chama?
7: Seu irmão é mais novo?
8: Mais velho.
7: Mais velho?
8: Mais velho.
7: Ah.
6: Como ele chama, Kaique?
8: José Renato.
6: Ah, ok.
8: Tava falando com ele, falei, cara, peguei um tempo pra descansar depois da maratona. E vi que quando eu tô descansando, pra começar o treino de novo, eu me sinto bem pesadíssimo. Então, pra mim, eu tenho que estar sempre treinando.
6: Sempre. Perfeito. Isso você logo identificou na hora ali.
8: Sim, do meu
6: que
8: corpo.
6: Desse jeito seria melhor pro seu dia a dia, né? Pra sua rotina.
8: Descanso me deixa mais quebrado, parece.
7: É porque o cara tá acostumado. Com essa rotina.
6: É, porque tem que estar movimentando o corpo, né, Galvão?
7: É, e você falou que você ficou 3 anos no São Paulo, né?
8: São Paulo.
7: São Paulo tem uma tradição muito grande no atletismo, né? Porque
8: São Paulo.
7: É, foi de lá que saiu o Ademar Ferreira da Silva, um dos maiores atletas olímpicos de todos os tempos, né? Até tem gente que não sabe, mas duas das estrelas que estão acima do símbolo do São Paulo se referem às duas medalhas de ouro do Ademar Ferreira da Silva, né? Então, essa cultura de atletismo ainda existe forte no São Paulo ou é mais história do que a realidade hoje?
8: Não, ainda existe, sim. Existe. Quando a gente estava lá, o alto rendimento tinha mais pessoas, né? Aí foi saindo, até agora tem poucos lá no alto rendimento.
6: Pena, né? É uma pena mesmo, a gente fala, né, que infelizmente hoje até para as crianças, a gente não vê muita gente, as crianças no atletismo, né? A gente começa mais no futebol, na natação, no handball, mas não no atletismo, né? Mas é uma pena mesmo. Mas agora, qual foi o seu maior desafio, Kaique, na corrida, para você começar? Qual foi o seu maior desafio começando? Porque a gente sempre tem um desafio, né? Eu, pelo menos, era fôlego. Meu fôlego, nossa, na hora, no começo da corrida, era horrível. Sem contar que meu batimento cardíaco, lá para cima, chegava a estar 200. Meu técnico queria morrer. Qual foi o seu maior desafio antes do Kaique?
7: O meu?
6: Fala, Galvão.
7: O meu continua sendo o mesmo.
6: Qual que é?
7: Terminar. Não, tô brincando. Não, é porque eu teve até um convidado nosso, puxa, que eu me identifiquei tanto, agora não tô lembrando o nome dele, me fode, mas é isso. O que eu sinto é que toda vez que eu termino, eu tô muito ofegante. Tá. Porque eu ainda não fiz uma assessoria, né? Tá. Eu continuo fazendo mim mesmo, né?
6: Ah, mas você corre há muitos anos já.
7: Corro há muitos anos, mas eu não... E eu termino sempre muito ofegante. Isso aí, essa questão da respiração continua sendo um problema.
6: É um grande desafio. E pra você, Kaique, qual foi esse grande desafio quando você começou na corrida?
8: Esse aqui faz até eu chorar quando eu começo a lembrar dele. Meu maior desafio foi... Começo, né? O começo não tinha condição de poder ter um tênis no pé. Pegava o tênis do meu irmão, que ele calça 42 e o meu pé 36. E hoje em dia, representar essa marca da Pique, que me manda os tênis, todo o material, todo o suporte para poder estar em movimento, tenho muito... Quero agradecer muito eles, né? Por isso que o começo foi muito difícil. E hoje em dia, representar essa marca, ser embaixador da Pique, Pique Sport Brasil, é muito gratificante.
7: É uma marca que fez muito pelo esporte brasileiro, incluindo patrocinar o Comitê Olímpico Brasileiro nos últimos Jogos Olímpicos, né?
6: Perfeito.
7: Nas últimas duas edições de Jogos Olímpicos, em Tóquio e em Paris. E como é que a Pique chegou em você?
8: Cara, chegou através do meu irmão, que já representava a marca, me falava dos benefícios que eram os tênis. Eu falei, cara, da hora, um dia nós chega lá, né? Aí foi que a gente chegou, ele me apresentou pro pessoal, o pessoal começou a ver. A primeira vez que eu recebi o tênis da Pique, eu já peguei e já fui pra prova. No mesmo dia tinha uma prova da Tricolor One, que era de São Paulo. Peguei lá e fiz o meu melhor tempo lá naquele percurso. Quem conhece o percurso 10km da Tricolor sabe como é pesadíssimo.
6: Tem muita subida?
8: Bastante. Meti o meu melhor tempo lá naquele percurso e gostei muito do tênis. Falei, cara, material muito top, que você falou, promete mesmo o material e uma hora não chega neles.
6: Isso você já estava correndo com o tênis do seu número ou você ainda estava correndo com o tênis do seu irmão, que era número maior?
8: Não, aí eu estava já correndo já com o meu número, antes de experimentar o tênis da Pique, né? Estava correndo com o meu número.
7: Mas dá, sem sacanagem, dá pra correr com tênis com 6 números maiores?
8: Era o que eu tinha.
7: Eu entendi, eu entendi. Sua situação.
8: Dá pra correr.
7: Poxa, a gente lamenta, né, toda essa dificuldade. Mas eu tô curioso mesmo, como é que você corre? Porque então, você tá saindo o pé toda hora.
8: Não, aí eu já tinha já todos meus...
7: É isso que eu tô imaginando.
6: Esquema,
7: que você botava? Que era? Qual era o enchimento que você botava lá?
8: Colocava duas palmilhas e 3 meias.
7: Olha.
8: Aí ficava subindo um pouquinho aqui, mas eu queria correr.
6: E o cadarço bem apertadinho, né?
8: Bem apertadíssimo.
6: Né?
8: Mas passava pelas pessoas correndo, às vezes, tipo, terminava o treino lá perto, voltava andando, a pessoa ficava olhando pro pé. E eu não tô nem aí. Eu falei, eu vou correr, uma hora a gente chega.
7: Perfeito.
8: Sempre tive essa convicção de que uma hora ia chegar o meu número. E chegou.
7: Chegou, graças a Deus. Merecido.
6: E Kaique, além de você correr todos os dias, hoje você tem... Como é que é a sua alimentação? Você é um pouco... cara jovem, né? 23 anos, mas... Qual a sua alimentação hoje? Você, assim, passou por uma nutri? Teve que passar por isso ou não?
8: Tenho um nutricionista, é o Rodrigo Faedo. É ele que cuida de toda essa alimentação. Café da manhã, café da tarde, janta. é suplementação, é ele que cuida de tudo isso daí.
6: Virou um atleta, hein?
7: Tá pensando o quê, Mimi? Agora é profissa, né? Depois do que ele fez lá na primeira maratona dele. Primeira maratona.
6: E antes desses 42, que já a gente vai chegar lá, quais outras provas de outras distâncias que você tinha feito? O máximo que você tinha feito?
8: O máximo que eu tinha feito, acho que foi até o 10.
6: 10 quilômetros.
8: Até o 10, o pessoal ainda falou, meu, você vai pra maratona? Isso aí é maluquice, você não correu nem um 21, nem um 30, eu tava fazendo um treino, eu tava fazendo 32.
7: Ah, tá, isso é importante, então treino você já fazia.
8: Sim, mas a competição, que era tipo o ritmo da prova, eu ainda não tinha feito, que era bom fazer um 21 pra teste, né?
6: É,
8: e eu não fiz.
6: O ciclo da maratona, Galvão, a gente chega ali até um pico de 30, 32, né? A gente
8: 35,
6: nunca faz 40 no ciclo de uma maratona. A gente vai fazer 42 só lá no dia da corrida. Então, esse foi o seu primeiro ciclo. Ou seja, as distâncias que você vinha alcançando eram as primeiras distâncias que você tinha feito na carreira, na vida,
8: sim,
6: como corredor.
8: Sim, sim.
6: Né? Então, 25 quilômetros, você nunca fez uma corrida, mas você fez um treino.
8: Fiz no treino.
6: E quais foram essas dificuldades? Você tirou de letra? Tipo, nossa, hoje eu fiz uma meia maratona, 21, num treino, que é surreal, né?
8: Sim, mas aí o meu volume, tipo, juntando os dois períodos, sempre dava 30, 31 quilômetros, juntando os dois volumes. Então, no longão de final de semana, tava um pouquinho cansado devido à semana toda, né? E mesmo assim eu gosto de rodar longão.
6: Gosta?
8: Gosto de longão.
6: Aí é bom demais. Agora, realmente, treinar dois períodos. Eu, quando eu corro, por exemplo, ontem eu corri.
7: Quanto?
6: Fiz minha coisa. Ontem foram 8.
7: Oito.
6: Fartlek, né? Daquele.
7: Como é
6: aquele
7: que é o nome?
6: É fartlek, né?
7: Fartlek.
6: Fartlek. Bonito, né?
7: É.
6: Mas olha, é um treino do cão, viu?
7: É.
6: Porque se... você tem que dar aquele tiro, né?
8: Auxilia o ritmo toda hora.
6: Seguir o ritmo, depois você descansa um pouquinho, depois tiro de novo. Então é complicado. Mas é bom, depois que você termina é ótimo. E aí eu falo o quê? Já fiz esse treino aqui, 8, não vou fazer mais nada. Pra mim já tá pago.
7: Não. Não, não é o caso.
6: Não é o
8: hoje,
6: caso.
8: Hoje, inclusive, eu tenho ele depois.
7: Ah, é?
6: Você já fez quanto hoje?
8: Hoje eu já fiz 10.
6: 10
8: quilômetros.
6: E aí você descansa, tá aqui trabalhando e tal, e depois volta e tem treino ainda.
8: Tem, hoje tem um fartlek.
7: Mais 10?
8: Ah, vai dar uns 10, vai dar uns 12 quilômetros juntando tudo. Vai dar uns 12.
6: Vai dar um,
8: 12, 14 quilômetros vai dar.
7: Quer dizer... É uma meia maratona, né?
6: É uma meia maratona.
7: É, mas você soma os 10 da manhã mais os 12.
6: É.
7: À tarde já é uma
6: tirou
7: meia maratona.
6: Tirou de letra. Kaique, a gente tava falando, né, da Pique, que é a marca que acreditou no seu projeto, no seu talento. Então, por isso, agora, a gente vai fazer esse contato com o CEO da ABN8, que é a importadora que tá trazendo a Pique pro Brasil, Alfredo Novaes. Seja muito bem-vindo. Tudo bem, Alfredo?
9: Obrigado. Tudo ótimo, prazer, Mirella, prazer, Galvão. Parabéns pelo programa. Eu fui surpreendido uns dias atrás, quando eu escutei o papel pela rádio, escutei ali você falando sobre corrida. Eu achei fantástico falar sobre corrida e assim, de uma forma tão bacana como vocês estão falando. E na TMC, que é essa rádio fantástica aí que me acompanha bastante, especialmente nos jogos aí do São Paulo.
6: Show, obrigada pelo...
7: a gente chega lá, viu, Alfredo?
9: E aí eu ouvi dizer que o André vai correr 10 km de pique, velho.
6: É isso aí, se Deus quiser
7: às
6: um
7: vezes,
6: dia.
7: Às vezes, né, com bom incentivo.
6: Com bom incentivo, é isso. Alfredo, eu queria que você falasse um pouco mais da Pique, né, que tá aqui no Brasil. A Pique Sports é uma marca chinesa e está no Brasil há menos de um ano. E qual está sendo o maior desafio para trazer os artigos, os produtos, os tênis aqui para o nosso país, o Brasil?
9: Ah, bacana. Sabe que essa é uma pergunta que eu estou preocupado, né, Mirella? Porque a Pique patrocinou o Brasil durante os Jogos Olímpicos, durante os dois picos olímpicos, e não vendeu aqui no Brasil. Ela não vendeu por conta justamente da burocracia para fazer a importação desses itens. E como nós somos especialistas em importação, aqui na ABN nós já temos 16 anos de importação. Isso para a gente é o nosso dia a dia, mas o desafio é colocar os produtos nos pés dos brasileiros, né? Para que possam literalmente testar e aprovar aí a qualidade da PIC, que ela é fantástica, a marca cresceu demais no running, mas não só ela, como as marcas chinesas, né? A gente tem 9 marcas chinesas aí que são muito fortes no running e que certamente trarão aí vários recordes aí no mundo, não só no Brasil.
6: Alfredo, é importante a gente falar, né, como você disse, da qualidade do produto. É o que a gente estava conversando aqui com o Kaique também, né, Kaique, da tecnologia. Quando você colocou no pé, você já sentiu, né, a diferença de que realmente o produto entregava, né, na corrida também, né? Você sentiu isso, né?
8: Senti.
6: Exatamente isso. Agora, Alfredo, como é que vocês enxergaram que o território brasileiro seria realmente um mercado estratégico para a expansão da PIC, para a expansão da marca?
9: Bom, primeiro porque nós somos o segundo país do mundo que mais corre, né? Então, nós temos 19 milhões de corredores, se não me falha a memória. Então, são 19 milhões de consumidores em potencial aí, querendo produtos, e os corredores são muito abertos para provar novas tecnologias, né? É um público que não fica somente fechado ali na tua bolha, nas tuas marcas. Então, sempre aberto para provar novas tecnologias, ver se aquele tênis ali vai deixar mais confortável, se vai fazer baixar o peso, se vai trazer melhor qualidade para a corrida. Então, foi enxergando aí essa oportunidade de entrada pelo running que nós optamos por vir para o Brasil e botar um foco muito grande lá, inclusive da matriz na China, para as ações aqui no Brasil.
7: Agora, temos uma história fantástica aqui para contar hoje com o nosso super corredor, o Moisés Kaique, que foi essa primeira maratona dele, que foi um convite, né, que ele recebeu da PIC, que levou ele lá para a Itália. Conta para gente, Alfredo, de quem que partiu essa ideia maluca que deu super certo.
9: Esse maluco que tá falando aqui vai ter um partido. Os meninos são os atletas planejados 5 no 10, né? E aí, quando eu chamei a PIC pra... Eu falei assim, gente, ó, a prova é nossa. A gente vai querer... O pódio tem que ser nosso. Se eu pergunto, se a gente quiser outras marcas do pódio nosso, primeira corrida internacional, velho, pô, isso não faz o menor sentido, né? E nisso... A PIC falou assim, realmente, bacana. Eu falei, não precisa nem ser do Brasil, pode ser de qualquer lugar. Mas óbvio que queria que fosse do Brasil, os atletas, né? E aí, a gente fechou um pacote e eles preparam super a ideia, tanto o Kaique quanto o Renato. Eu falei, gente, vão ter que subir aí para fazer meia e para fazer a maratona. Quem vai fazer o quê, eu não sei, mas sugiro que a gente vá, porque vai ser uma baita visibilidade, uma ótima oportunidade também. E aí, né? E putz. E aí os meninos foram, eu fiz a maratona também, foi a minha primeira maratona. E, cara, ali até pelo quilômetro de 16, se eu não me engano, quando eu passei, a gente saiu junto, né, tipo, com o Kaique, depois se encontrou em quilômetro 16, né, cara. Vendo ali ele correr foi muito bacana e todo o esforço, a força que ele fez aí para chegar. Porque é bacana que ele, quando chegou, ele nem sabia que ele tinha chego, que ele... Passou a chegar e o cara da medalha que grudaram ele e falaram: ô, Neguinho, segura aqui, irmão. Você foi vice-campeão, tudo, né? Tanto esforço que ele fez, chegou lá exaurindo, né, cara? Então, e foi muito bacana por ter dado certo, né? O Kaique deu pra parte do desafio pra fazer a maratona e o Renato na meia.
6: Cara, que legal, né? Que baita oportunidade que você recebeu, né, Kaique?
7: Agora eu quero saber do Kaique, o lado dele dessa história, né? Como é que foi isso aí?
6: Como é que foi receber esse convite aí?
8: Ah, foi um convite muito maravilhoso. Tenho muito, muito orgulho em pertencer a essa marca incrível que está vindo para o Brasil, representando, acabando com tudo mesmo, vindo com tudo. Quando eu recebi esse convite aí, até eu fiquei mais assim porque estava perto de ter a minha filha, né? Tenho uma filha, vai fazer um mês, mesmo tempo que eu da Itália. Eu falei, pô, minha filha vai nascer, eu não vou estar aqui. Na mesma semana que eu ia para a Itália. Aí o único empecilho era só esse, mas nenhum.
6: Claro.
8: Aí fui para a Itália, falei, então vamos então. Aí fomos pra
6: e
8: Itália.
6: E a filha nasceu na semana da Itália ou não?
8: Você acredita que nasceu quando eu cheguei da Itália?
7: Graças a Deus.
6: Não, quando você chegou...
8: Quando eu cheguei, na segunda-feira em casa, umas meia-noite.
6: Caraca!
7: Aí, voltou pro Brasil.
6: Isso, você voltou pro Brasil.
8: O dia que eu voltei pro Brasil. Aí deu terça-feira, nada. Aí a gente foi no hospital, tava tendo já alguma coisa de errado, né? Tinha passado da data. E ela tinha se enrolado no cordão umbilical, tava tendo já os coisas. Aí nasceu na quarta-feira.
6: Olha, esperou o papai chegar, gente, pra nascer.
7: Nasceu bem, tá tudo bem, não, com saúde.
8: Bem agora, graças a Deus.
7: Qual é o nome da sua filha?
8: Maia.
7: Ah, Maia, graças a Deus, tá vendo? Que beleza. Deu tempo de ir lá, de barbarizar lá com os italianos, tudo babando ovo pra você, e voltar, e aí você que foi quem babou o ovo, que nasceu a Maia, não foi isso?
8: Foi. Exatamente.
6: Muito bom.
9: André, não foram só o italiano, não. Tinham 42 países diferentes nessa prova.
6: É, 42 quilômetros não é fácil não, cara.
8: É chão, hein?
6: Não, sensacional. Alfredo, pra gente terminar então aqui rapidamente, qual é o próximo passo da PIC aqui no Brasil? O que a gente pode esperar dessa grande marca aqui no Brasil?
9: Vamos trazer muita qualidade para o Brasil, né? Estamos participando ativamente do desenvolvimento de produtos, especialmente para o Anne, porém, participações em provas também, como nós estamos entrando como apoiadores da Maratona Internacional de Belo Horizonte, que acontece neste domingo, e aí outras provas também que nós vamos entrar aí patrocinando, apoiando e trazendo essa qualidade para mais próximos dos corredores brasileiros.
6: Ah, legal, muito obrigada.
7: Esse incentivo é muito importante, né?
6: Incentivo, exatamente.
7: Vamos descobrir mais gente boa aí para correr e para barbarizar mundo afora. É isso aí. Obrigado, viu, Alfredo?
9: Valeu, tamo junto. Abração, sucesso.
6: Obrigada, beijo. E é isso, né? Eu acho que quanto mais a gente, nós tivermos, né, Galvão, marcas que ajudam, que patrocinam, que estão juntos... incentiva, né, esse atleta também, né, Kaique? Falta também essa, às vezes, esse apoio, né, pro atleta.
8: Sim, que nem no começo mesmo, né, se eu tivesse no começo. Mas a gente tem que passar pelas coisas pra gente poder dar valor quando chega, né?
6: Valorizar depois,
8: valorizar,
6: né?
7: Mas conta do seu ponto de vista essa prova que você... essa maratona, né, essa prova, né? Como se fosse mais uma.
6: O mais importante, foi sua primeira viagem para fora do Brasil ou não?
8: Sim, foi a primeira viagem de pegar avião mesmo, nunca tinha pego.
6: E conta como é que foi esse lance de pegar avião, como é que foi, gostou?
7: A correr é fácil, né, Odor?
8: Gostei bastante. Para ir, para mim, foi de boa. Mas a volta eu fiquei com medo, hein?
6: Por quê?
7: Balançou?
8: Oxe, demais.
7: Aquela balançadinha básica, né? Não, tá tudo bem. É uma turbulência,
8: É uma turbulência.
7: Pra quem nunca teve lá.
8: Pra quem nunca teve lá, eu queria dormir, não dormi. Mas fora isso, foi tudo incrível. Todo o suporte que a PIC deu pra gente lá e aqui também, tudo incrível. Tenho muito a agradecer a eles. E vamos junto nessa temporada aí, que 2026 apenas só começou.
7: O percurso era difícil ou não?
8: Meu, falaram que era um percurso mais plano.
6: Aí, o golpe tá aí, cai quem quer.
8: Aí está lá na hora mesmo, que eu fui ver que não era aquilo ali. Tinha bastante subidas.
7: É.
8: Subida e no finalzinho dela eu peguei...
7: Não, Itália não tem quase nada plano, cara. Tem
8: então,
7: um monte de viela velha, umas casinhas pra cá, pra lá... Tô ligado.
6: Pequenininho.
7: É, tudo estreitinho, tudo... Não tem,
8: então, o meu final eu tava... Tipo, fiz uma corrida lá bem estratégica. Como eu nunca tinha corrido 42, eu falei, meu, eu não vou sair assim já fortão, não. Eu vou sair no grupo e ficar olhando ali. Aí teve uns que já esticou bastante. Aí teve outros que ficou comigo ali. Eu fiquei no segundo pelotão ali, que tava ali. Falei, meu, até aqui dá pra gente ir em algum lugarzinho. Aí fui ganhando posição, quilômetro 26. Aí no final ali, pros 38, foi onde eu senti mesmo a maratona.
6: Nos 38?
8: 38. Aí, como eu senti lá e ainda peguei bastante gente...
6: Mas sentiu o quê? Dor no corpo?
8: Meu, pra falar a verdade mesmo, eu senti, tipo, as pessoas... Eu querendo acelerar pra poder fazer um final legal, tirar a diferença que eu tive lá no começo, que eu fiquei lá no grupo lá atrás, então tava um pouquinho mais lento. Então, a hora que eu ia começar a acelerar, peguei bastante gente do 21.
6: Estavam todos juntos nessa mesma prova, é isso?
8: A gente largou primeiro, isso. Aí eu peguei as pessoas tudo, aí eu não consegui, só consegui finalizar. Eu terminei tão, a maratona deixa ser tão tordoado que eu passei a linha de chegada e não sabia se eu já tinha terminado. maratona não é brincadeira, não.
6: É, não é brincadeira. Ô, Kaique, você falou assim, olha, em tal momento eu fiquei de boa, não acelerei tanto. Você não vai perguntar não, Galvão? É. O que não é acelerar pra ele? Eu já tava assim, putz, o Galvão vai perguntar aqui.
7: Não, quando você fala assim, eu tava lentinho. Lentinho é quanto?
6: Lentinho é quanto?
8: Ah, com o grupo eu tava ali uns 3h35. Tinha hora que ele jogava pra 3h25. Eu falava, não, calma, ainda não chegou a hora.
7: Nossa, muito devagar, né, Mimi? 3h35.
6: Isso era o mais lento.
8: É, que tava lá naquela hora o grupo, mas o outro grupo tinha um grupo ainda na frente, eu não sei o que eles queriam não. Mas
7: e quando você acelerou? Pensando. Quando você acelerou? Qual que foi o seu pace?
8: Aí eu joguei pra uns 3h15 pra acelerar.
7: Aê, mesmo. Garoto.
8: Aí, tipo, buscando, tinha um cara lá que tá indo até no vídeo. Ele lá atrás, lá, ele querendo que eu puxasse prova, Aí foi onde eu estiquei pra ir atrás do terceiro que tava na minha frente. Aí foi onde eu fui ganhando posição e... Isso aí, vice-campeão.
6: Quando você tá correndo, você tem noção da sua posição? Alguém te avisa? Como é que
8: não,
6: é?
8: Não, eu já saio já buscando já quem é o primeiro, quem é o segundo.
7: Ah. Ele tava de olho o tempo todo, você acha? Sim, sim. Ele tava ali no segundo pelotão, mas ele tava com o olhar ligadíssimo.
8: Mas voltando lá um pouco, na semana da maratona eu senti um incômodo muito chato no joelho. Tive que fazer alguns trabalhos.
6: Na Itália?
8: Não, aqui mesmo, no Brasil. Antes de sair, tinha treinado as duas semanas, tava muito confiante pelos treinos que eu tava vindo fazendo. Eu tava indo para correr a 2h28, a 2h30. Aí senti um pouquinho no meio da prova, os trabalhos que eu tinha feito, mas depois fui indo embora.
7: Terminou quanto?
8: Terminei. Cara, lá passou um pouquinho a maratona, acho que passou um quilômetro. Eu passei a maratona mesmo, os 42,125. Eu passei 2h34 e 16.
7: Que primeira beleza,
8: maratona.
7: Hein?
8: Mas afinal...
6: 2h30?
7: É. 2h34. É isso aí. Isso aí.
6: Que fenômeno, Kaique. Você
8: primeira
6: é um fenômeno.
8: Maratona.
6: Caraca, primeira maratona
7: e
6: conseguiu
7: o troféu
6: um pódio.
7: Tá ali, ó.
6: É isso aí. Mostra pra galera aqui, ó, quem tá acompanhando a gente no YouTube. Olha que bonitona aqui, ó, esse troféu.
7: Segundo posto, o Omni, né?
6: Sim.
7: Porque segundo lugar para homens.
6: Muito bom, pique. A prova se chama Lake Garda.
8: Lake Garda.
6: Né? Não, e olha, aqui tem uma imagem no troféu que é bem bonita.
8: Sim,
6: que é exatamente ali por onde vocês passaram, assim, muita montanha,
8: Vento, essas montanhas.
6: Nossa, e o vento atrapalhou ou não? Atrapalha um pouco, né?
8: Atrapalha um pouquinho da performance, mas eu tava tão concentrado na prova. Tinha muita coisa dado pra mim não correr a maratona. Então eu juntei tudo isso daí, coloquei como combustível. Falei, vamos.
7: Claro.
8: Muita coisa meio que deu errado pra mim não ir, mas eu fui.
6: Kaique, que incrível. Nossa, eu queria que você falasse um pouquinho do seu irmão. Ele, mais velho, né, que é o Zé Renato. Ele foi sua grande inspiração, ele que também foi o seu grande exemplo pra você dar os primeiros passos na corrida.
8: Sim, ele sempre foi minha inspiração. Às vezes, quando não é todo dia que a gente quer treinar, não, pra falar a verdade. Aí você encosta numa pessoa que, tipo, ele também às vezes não quer, mas junta nós dois que não quer, acaba juntando as pessoas que vai lá e faz. Mesmo a gente não querendo, a gente vai lá e faz, às vezes desanimado. Uma coisa que ninguém sabe, eu já parei já de treinar já. Já fiquei um tempo sem treinar, tive que trabalhar. E ele treinando, eu olhava de casa, ele tava treinando, que dava pra mim olhar quando eu morava com a minha mãe, olhava, ele tava treinando de manhã, olhava de tarde, tava treinando, eu olhava de noite, ele tava treinando. Aí teve uma vez que ele ganhou a competição, eu não tava correndo, e minha mãe falou assim, ó, o Renato ganhou, você viu? Eu falei, vi, que top, né, mãe? Aí ela falou assim, eu queria que você voltasse a correr.
6: Olha, aí é um pedido de mãe, né?
8: Aí não teve coração, jeito, né? Aí foi da onde eu tirei tudo e falei, meu, eu tenho que ir, eu tenho que voltar. Foi onde eu voltei
6: mesmo.
8: E você
6: trabalhava com o quê?
8: Trabalhava de ajudante de pintura.
6: Tá. E aí não conseguia treinar, porque era muito trabalho.
8: E mesmo assim, no começo, eu fazia essa rotina. Eu saía de casa correndo, ia até o trabalho lá, que dava uns 7 km e meio, e voltava fazendo isso.
7: Mas você vê que legal, porque muito provavelmente você estava fazendo a correria ali também para ajudar a família, né? Para ajudar em casa. E a sua mãe, ela estava te dando incentivo para continuar no esporte, né?
8: Sim, minha mãe e meu pai, hoje mesmo eu sou muito grato a eles.
6: Como eles chamam?
8: Isabel Cristina e Claudemir Pereira.
6: Ah, boa. Beijo para esse casal aí que incentivou os filhos.
8: Tinha vez que ele chegava do trabalho, eu tava precisando de algum suplemento para poder continuar e ele, tipo, tirava de alguma coisa de casa e me dava. Então, eu sou muito grato a eles.
6: Ai, e é isso aí. Que lindo, gente. Eu me emociono com história assim.
7: As histórias são muito boas.
6: Porque pai é pai, né, Galvão? Mãe é mãe, cara, é isso. A mãe deixa, às vezes, né, deixa de comer pra enfim, pra dar pro filho. Deixa de fazer alguma coisa que gosta, deixa de comprar uma coisa pra ela que ela tava precisando pra dar pro filho, e é isso que a gente tá vendo, né?
7: Enxerga, seus pais... né? Os pais enxergam, às vezes, o que os filhos não estão conseguindo enxergar.
6: Exatamente, consegue ver de fora, né? Sai um pouco dessa bolha aí.
8: Sim, e a minha esposa também, como eu não queria ir lá, né? Porque...
7: Pra Itália, você
8: pra disse. Itália, não queria ir pra Itália. Ela falou assim, vai que eu dou conta das coisas aqui, pode ir.
6: Olha, ainda deu um mega incentivo, porque sim, tava gravidíssima.
7: E o nome da patroa, então? Agora tá faltando o nome da patroa.
8: O nome dela é Rayane Santos.
7: Ah, Rayane, muito bem.
6: Beijo pra Rayane, pra mamãe, Maia também.
7: Mamãe novinha, fresquinha, né?
6: E como é que tá a vida de pai agora, hein? Também, papai, atleta?
8: Ah, gosto muito, muito mesmo. As pessoas falam, ah, você não vai dormir e tal, pra você treinar vai ficar difícil. Eu ouvi muito isso. Cara, graças a Deus minha filha dorme a noite inteira. Mesmo sendo recém-nascida, dorme a noite inteira. Acorda no horário que eu tenho que sair pra treinar.
6: E é você que troca ela?
8: Oh. Fala a verdade, eu só troco xixi, mas... ela fica tudo bem.
7: Tudo bem.
6: Tá bom, né?
7: Sinta-se em casa, porque nós somos muitos que temos esses mesmos costumes. Mas o bom de treinar de madrugada, né? Como essa rapaziada toda treina, é que, pô, acorda na hora que tem que trocar lá o neném, já sai pra correr, né?
8: Pra treinar já.
6: Agora, Kaique, hoje você é 100% na corrida com treino?
8: Sim, graças a Deus, 100% na corrida.
6: Que legal.
8: Os patrocinadores que me apoiam, né? Sou muito grato a eles, a Minalba, a Pique Brasil. Tenho muita gratidão a eles. Sem eles seria difícil continuar nesse movimento, né? Que é muito difícil.
6: Sim, não.
7: E objetivos?
8: Objetivo agora de prova?
7: De vida.
6: O que a gente pode esperar do Kaique?
8: Cara, vamos lá. Tipo...
6: mais maratonas, mais pódios pela frente. Porque esse foi o seu primeiro pódio.
8: De maratona.
6: De maratona. Você já pegou vários outros pódios em quais distâncias?
8: 5 e 10.
7: Então, para começar, eu queria saber isso. Você tem um direcionamento? O que você quer fazer agora? Se são corridas mais...
8: Tem sim.
7: Curtas ou vai agora mergulhar de vez nesse mundo das maratonas?
8: Maratona... Meu treinador fala muito que, tipo... nasci pra correr a maratona, né? Fala, meu, você vai se dar muito bem na maratona. Antes de acontecer essa primeira. Ele já sempre me falou. Mas agora a gente quer voltar mais pra velocidade, melhorar os nossos 5 e os 10 quilômetros pra gente... conseguir permit em todas as elites que tiver. O objetivo é esse. E voltar também pra maratona. A pessoa fala, mas eu vou voltar.
6: Você já pensa assim numa maratona, num lugar que você gostaria de correr? Você já viu alguém correndo? Alguém fala, pô, que lugar lindo, um dia quem sabe?
8: Cara, eu quero mesmo voltar, fazer um preparo pra voltar pra mim quebrar o recorde da maratona da Itália.
6: Pressa mesmo. Esse? Que você participou.
7: Qual que é o recorde?
8: O recorde lá, se eu não me engano, é 2:28.
7: Ah, tá perto, hein?
6: É uma baita meta, hein?
8: Sim.
6: Você fez em 2:34 e agora 2:28.
8: Sim.
6: Mas a gente fala assim, mas são minutos.
8: Não, é
6: muito difícil,
8: muita
6: né?
8: Muita diferença. Mas como eu corri lá tive que quebrar alguns finais e o começo eu me preservei muito, acredito que dá. Gente, acredito que dá. Se a gente já sair para correr isso daí, dá. O que manda é o seu preparo, né? Seu preparo, fazer um trabalho e der tudo certo, a gente fazer um trabalho na altitude, vai dar certo sim.
6: Legal, agora Kaique, no meio da prova, eu quero saber, porque deve ter algum segredo aí que você não me contou. Suplementação, você toma gel na hora dessa prova, gel de quanto e quanto tempo, você pega água, não pega água, como é que é?
8: Sim, eu vou dar um exemplo aqui tá. Da maratona mesmo. Falei com o meu nutricionista, o Rodrigão, ele falou, cara, você vai tomar de 6 em 6 quilômetros.
6: Um gel.
8: E tá. A cápsula de uma hora. Cápsula de sal. Você vai tomar ela de uma hora, os carbon gel de 6 em 6 e hidratar em todos os postos.
6: Olha, hidratar então em todos os postos.
8: Sim.
6: Toma, mas é só um golé. Só molhar, né?
8: Pode encher a barriga. Enganou um pouquinho, engoliu.
6: Pronto. Só molhou a boca ali e acabou, já era.
8: É porque é arriscado você ter aquela dorzinha chata de facão, sabe?
6: Sei. Você sentiu essa aí... dor, Galvão? Você não sentiu?
7: Que eu me lembro.
6: Nossa, que sorte a sua. Fica, exatamente. Eu sempre achei que fosse também pela respiração, mas pode ser
8: um
6: também,
8: pouco,
6: né?
8: Também influencia também.
6: Isso, uma nossa, uma tá dor cheia, bem, né? Chata, assim,
8: porque
6: uma
8: você
6: pontada.
8: Tá correndo lá, você não consegue distinguir o jeito certo de tomar, né?
6: E parar nunca na vida, né? Não existe isso no seu dicionário. Como não. É que vai parar para tomar água? Jamais,
8: não,
6: né?
8: Não.
6: Você já se lesionou em algum momento?
8: Se lesionar... Eu achei que eu tinha me lesionado no joelho na semana da maratona. Aí fui num fisioterapeuta e ele foi lá, me atendeu. Falou do que tinha aqui. Aí falou, meu, isso aqui é um problema aqui que você não vai conseguir correr.
6: Ele disse?
8: É.
6: Na semana da maratona?
8: Semana da maratona. Falei, não, mas vamos fazer alguma coisa. Ele falou, tem isso daqui. Que era um trabalhozinho lá de martelinho, né? Meu, se vocês verem como é que foi, vocês falam, meu, isso daí é uma tortura. Mas graças a Deus deu certo, conseguimos
6: então,
8: correr.
6: Ele fez um martelinho de ouro no
7: ele
6: seu
7: meteu,
6: joelho?
7: Ele meteu um martelo no joelho mesmo?
8: Sim. E essa dor tava aqui no joelho. Tava radiando já pra panturrilha, então tava difícil fazer um movimento de corrida bem na semana da maratona. Aí consegui na semana da maratona fazer duas sessões lá, né? E deu certo.
6: Nossa, gente.
7: E sumiu a dor?
8: Sumiu nada. No quilômetro 14, ela apareceu, já apareceu, eu falei, meu Deus do céu, não é possível não. Aí fui indo, persistindo, aí no 16, aí sumiu de vez.
7: Olha só.
6: Então só ficou 2 quilômetros ali, deu um fantasminha, te assombrou ali e depois foi embora.
8: Aí eu falei, caramba, já pensou se eu tivesse parado, desistido lá bem no meio do caminho?
7: É verdade.
6: Agora, Kaique, pegar segundo lugar na maratona na Itália, nunca no seu sonho você já imaginaria isso, né?
8: Não, nunca imaginei, não. Internacional ainda, primeira maratona, as pessoas falam, pô, sua primeira maratona internacional... Pô, parabéns.
6: Pô,
8: então,
6: eu ficaria
8: a
6: muito...
8: A minha foi no Brasil. Falei, eu não tenho o que fazer.
6: Aí você fala, desculpa, né? A minha foi na Itália, foi na Europa. Pódio.
8: O pessoal vê o ouro, mas não vê o couro que eu já tomei lá atrás.
7: É isso, exatamente isso, né?
6: É verdade, eu ia ser muito metida. Você não tá metido, não?
8: Não,
6: eu tô próximo, tá de boa?
8: Pronto, próximo objetivo.
7: É assim que
8: dá
7: tem
8: pra
7: que
8: gente
7: ser, né?
8: Ficar. Não, vamos pro próximo.
7: E vem cá, e você tem desejo um dia? Porque você é muito jovem, né? Então você tem muito pela frente. Você tem desejo um dia de se tornar um atleta olímpico, por exemplo?
8: Cara, olímpico, nem um pouco, mas eu tenho mais desejo em algumas provas, de estar nos pódios de algumas provas, tipo São Silvestre. Como é o nome daquela prova? As 10 milhas da Garoto. As provas que, tipo, são destaque no Brasil.
6: Provas tradicionais. São Silvestre é bem legal.
8: Bem top.
7: O Brasil não ganha São Silvestre.
6: Sim, recebemos o João José.
7: Ele quebrou um tabu, né? Que foi até hoje, ainda é o maior tabu que o Brasil...
6: ficou.
7: Viveu, né, sem ganhar uma corrida de São Silvestre, mas nós já estamos de novo.
6: Com, né, esse jejum, né?
7: Com esse jejum.
8: É, agora teve em 2025, parceiraço meu, do meu irmão, Fábio Jesus, que ficou em terceiro colocado lá.
7: É,
8: corre muito, pode, inspiração, né, total, aquele cara é.
6: Legal.
8: E parabéns, Fábio. Você é brabo.
7: É, não, Fábio Jesus tá, chegou muito perto, né?
8: Ele é
7: muito
8: bravo,
7: perto. Muito. Mas a gente tá precisando ganhar mesmo.
6: Né? É, uma hora vem. Olha aí essa geração vindo aí com tudo, ó, com faca nos dentes, sangue nos olhos e para tentar conseguir esse pódio. Ó, o Galvão ainda não conhece, talvez, a nossa...
7: Essa é novidade.
6: É, é o nosso... É o saquinho do Pace, é o Pace das perguntas.
7: É.
6: Pega uma pergunta aqui, vai, chacoalha aí a galera que tá na rádio, ó, tem uma perguntinha aqui, aí me dá que eu leio o papelzinho
7: tá
6: pra você.
7: Tá dentro do saquinho a pergunta.
6: Isso, vamos ver, hein? Olha lá.
7: Nossa.
6: Ih, complete a frase.
7: Vamos lá.
6: Kaique, eu nunca...
8: Vou desistir.
6: Oh.
7: Falou bonito, hein?
6: Eu começou sempre... Bem.
8: Sempre permanecerei.
7: Muito bom.
6: Ninguém sabe, mas eu...
8: Sei.
6: Gente, maravilhoso. Muito bom. E se eu pudesse, eu... Se eu pudesse, eu... O que você faria? Se você pudesse. Aí você pode viajar, hein, meu? Se eu pudesse, eu... Complete a frase.
8: Qualquer uma.
6: É o que você quiser.
8: Se eu pudesse... Tinha começado antes.
6: isso é legal. Se eu pudesse, tinha começado antes.
7: É isso, é isso.
6: Bora.
7: Respostas convictas.
6: É isso, total. Mais uma, vai. Bora. Mais uma pergunta para... Ixi, vamos ver essa daqui. Que
7: Moisés Kaique, o popular Kaique.
6: Ih, lê essa daí.
7: Essa eu vou ler.
6: Lê,
7: essa
6: aí. Lê.
7: O que você finge que não liga, mas liga?
8: Finge que eu não ligo?
6: É, você finge que não liga, mas lá dentro
7: isso
6: você...
7: Isso não tem importância, mas tem.
6: Mas tem. Olha, tá pensativo.
8: É difícil ligar alguma coisa.
7: Não, se você liga, você já externa de uma vez, você já sai falando.

0: Mostrando todo o meu suporte de treinamento, os
1: Legal.
0: treinos do dia a dia.
1: Show. 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Um modelo, olha, esse é bom para você começar.
0: Nossa, na verdade, agora você me pegou, porque todos são bons, mas o meu preferido mesmo é o UP 30.
1: Up 30.
0: Isso, foi o que eu peguei na primeira vez, já fui pra prova, fiz o meu melhor tempo lá naquele percurso.
1: Sim.
0: Foi meu RP, foi o meu melhor tempo lá, mesmo sendo pesado, foi o UP 30.
1: Up
0: Foi
1: 30.
0: aquela primeira vez já que você já se Sim, eu
1: apaixonou, né,
0: falei,
1: cara?
0: pô, coloquei no pé agora antes de dar largada, antes de fazer qualquer coisa. Falei, meu, vai ser esse. A gente tá no pódio. Muita gente não faz isso, né? Pega um tênis e já vai pra prova. Mas como eu já tava vendo os resultados que o meu irmão tava tendo, meu, falei,
1: Aí você
0: ah,
1: falou,
0: eu sou o
1: quê?
0: próximo.
1: Eu vou nessa cola aí, ó.
0: Sim.
1: Isso é legal, né? De ter seu irmão também que tem esse patrocínio, né, da
0: E esse
1: PIC.
0: conhecimento, essa experiência, né?
1: Exatamente, para vocês trocarem ideia ali. Mas já rolou um fight entre vocês, assim, sei lá,
0: Uma briga boa, uma disputa ali, direta, entre irmãos. As pessoas acham que entre a gente acontece isso, mas não, a gente entra mesmo, é para puxar o outro, é pro outro fazer um tempo melhor.
1: Mas nunca rolou assim, ah,
0: É, a
1: eu fiz um
0: pergunta.
1: treino hoje de 5 e fiz, sei
0: Não.
1: lá, de 15 minutos. E você?
0: É, a
1: Ah, pô,
0: pergunta
1: fiz 14. Ih,
0: é isso. A pergunta
1: olha aí. Né?
0: direta e reta é quem que ganha?
1: Ah, ele é brabo, brabo. Ele é brabo. Ele é brabo.
0: Normalmente ele ganha de você.
1: Sim.
0: Quando você ganha uma, você, porra, você faz a semana.
1: É, comemora, né?
0: É.
1: Muito bom, Kaique. Adorei conversar contigo. Obrigada.
0: Obrigado.
1: Desejo muita sorte para você. Que venham mais pódios, mais medalhas e que
0: Sim, se
1: você
0: Deus
1: volte para
0: quiser.
1: cá para contar mais histórias ainda para gente. Adorei.
0: Obrigado pelo convite de vocês aí e até a próxima.
1: Vamos nessa. Sempre no corre, né, É
0: menino?
1: isso, Galvonês. Obrigada, parça.
0: Valeu.
1: Quem sabe um dia aí, né? 10 km de pique no pé. De tênisinho pique para dar aquela sorte, não
0: Vai chegar,
1: é verdade?
0: hein? Um
1: É isso. E
0: dia.
1: para você que acompanhou a gente aqui no Corre TMC, um beijo, muito obrigado. Um excelente corre, independentemente da sua distância. O mais importante é tirar o popô do sofá e fazer alguma atividade física, tá certo? Um beijo e fui! Porque, é claro, a gente sempre tá no corre. Tchau! Hello! Hoje uma corrida de rua, um tempo tá lindo. Para saber quem são esses malucos apaixonados por corrida, vamos comigo. Encontro de gerações por aqui, três mulheres. Então vamos saber quem são elas hoje no Quem É Você No Corre.
2: Oi, sou a Jéssica Magalhães Teles, tenho 31 anos. Minha mãe tem 5 anos que transformou a vida dela com alimentação e esporte, então é uma forma de incentivar ela a se manter. E mostrar pra gente, né, o quanto é importante pra mim poder envelhecer com saúde, pras minhas filhas crescerem com saúde. Então tá com a minha mãe, com a minha filha na mesma corrida, assim, pra mim, momento muito especial, melhor que qualquer presente.
3: Sou a Lourdes Magalhães, tenho 57 anos. Eu resolvi mudar por uma questão de saúde. Essa corrida hoje, para mim, junto com minha filha, com minha neta, são três gerações aqui, né? Para mim é muito especial. Eu me sinto como sendo um exemplo para elas o quanto o esporte é saudável e é necessário na nossa vida, né? Idade é só um número, gente. Bora, faz muito bem, melhora a autoestima, dá mais disposição. A gente traz essa melhora para a gente no dia a dia. Não existe idade para isso. Qualquer hora é hora para começar.
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6: Os apresentadores da TMC Rafael Tebas e Fernanda Câmara conversaram com a psicóloga infantil Natane Gonçalves sobre o uso de aparelhos tecnológicos por crianças. Essa discussão foi motivada pelo lançamento recente do filme Toy Story 5, que conta a história da criança Bonnie, que adquire o aparelho Lilipad e começa a substituir

0: os brinquedos convencionais pelas telas. A psicóloga explica qual é o perigo do uso frequente da tecnologia por crianças e como os pais podem controlar os aparelhos durante esse período de férias que se inicia no mês de julho.
1: Hoje, a gente tem muito estímulo nas telas, no sentido de as telas serem muito mais atrativas para as crianças. Os algoritmos são feitos para isso. Se a gente vê, por exemplo, os vídeos de YouTube, que é o que normalmente as crianças gostam de assistir, enfim, jogos, tudo é muito colorido, tudo pisca muito. Então, claro que para as crianças acaba sendo mais atrativo. Enquanto brinquedos, que são os brinquedos que a gente brincava na nossa infância, brinquedos de madeira, o brincar de faz de conta, acaba sendo talvez até mais tedioso para as crianças hoje em dia. Então, a tendência é que elas tenham mais interesse pelas telas porque elas foram feitas para chamar essa atenção.
2: Agora, Natânia, a gente está vivendo esse período de férias escolares, né? Quais as dicas que você pode passar para os pais que nos acompanham aqui no Paulista Temes para tentar fazer com que fique mais saudável essa dinâmica durante esse período?
1: Não adianta a gente pensar em algo utópico, proibir 100%, porque a gente sabe que isso na prática não funciona. É muito difícil a gente proibir 100%. Então, a gente não pode demonizar 100% as telas. O importante é a gente ter um uso consciente. Os pais, eles têm que determinar as regras da casa. Ponto final.
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2: Cinco horas e quatro minutos, muito bom dia, está começando mais uma edição do Start TMC, o seu despertador tocando por aí, enfim, semana começando. Seja muito bem-vindo aqui ao Start TMC, comigo Rafael Tebas, com Fernanda Câmara. Fernanda, não deu pro Brasil, infelizmente caímos na Copa do Mundo contra a Noruega. Pois mas enfim, é. A vida segue, vamos em frente, né? Vamos nessa.
3: É isso, bom dia Rafael Tebas, bom dia para você que acompanha o Start TMC. Eu achei que eu viria hoje falando, passamos, a gente derrotou o Haaland na Noruega, mas não é bem assim, então é isso Paco, é o A.
2: Esse A do Paco.
3: Mas como o Tebas falou, é vida que segue, né? A gente vai falar muito sobre o jogo de ontem. Haverá mais jogos, o pessoal também torcendo agora, né, para outros times. Depois a gente quer saber para quem que você tá torcendo, então, a partir de agora. E você pode, então, mandar a sua mensagem pra gente. Nós estamos no WhatsApp, no 11972211001 e também no @TMCNewsBR. São muitos destaques, muitos assuntos. 5 horas e 5 minutos, rodou.

0: 5:06, Start TMC no ar em Brasília, Belo Horizonte, no Rio de Janeiro, também no Recife, Curitiba, em São Paulo. Sonho adiado, Brasil cai para a Noruega de Haaland, dá adeus à Copa do Mundo.
1: A seleção brasileira perdeu um pênalti no primeiro tempo e sofreu 2 gols na etapa final.
0: A derrota encerrou a campanha brasileira no Mundial e é a pior campanha do Brasil desde 1990.
1: A Noruega vai enfrentar a Inglaterra, que bateu o México por 3-2. E esse é um dos destaques que o Start TMC traz nesta segunda-feira, 6 de julho, e tem mais.
0: Rússia lança ataque contra Kiev e deixa ao menos 10 mortos.
1: Ondas de mísseis e drones atingiram a capital ucraniana durante a madrugada desta segunda-feira, horas após alerta de Volodymyr Zelensky sobre uma nova ofensiva em larga escala.
0: Estados Unidos inicia a etapa decisiva de investigação que pode elevar tarifas sobre produtos brasileiros.
1: Audiências públicas promovidas pelo escritório do representante do comércio dos Estados Unidos começam hoje.
0: O processo pode resultar na aplicação de uma tarifa adicional de 25% sobre exportações brasileiras após manifestação de empresas, entidades e governos.
1: Aqui no Brasil, o presidente Lula promove mudanças na equipe essa semana para fortalecer pré-campanha à reeleição.
0: O Ricardo Stucker, deixa o cargo então no Palácio do Planalto para assumir a coordenação das redes sociais do presidente às vésperas do início oficial da campanha eleitoral.
1: BRB, o Banco de Brasília, acumula cerca de 3 milhões de reais em multas por atraso na divulgação de balanços.
0: Banco de Brasília deixou de publicar as demonstrações financeiras de 2025 dentro do prazo e pode enfrentar novas penalidades da CVM e do Banco Central, além de sanções regulatórias.
1: Vamos falar de esporte, então, agora, ainda na Copa do Mundo, Portugal encara a Espanha, enquanto Estados Unidos e Bélgica disputam as últimas vagas nas quartas de final. Esse que é um clássico Portugal e Espanha. Ansioso para ver esse jogo. O Brasil saiu da Copa, mas muita gente aí na expectativa, principalmente por esse jogo, né? Brasil, Portugal e Espanha.
0: É um bom ponto esse, né? Claro, a gente queria que o Brasil avançasse.
1: Com
0: o Brasil
1: certeza.
0: Tinha todas as condições disso, mas a Copa continua. É um evento sensacional e vários jogos, vão acontecer, vários jogos bons vão acontecer. A emoção continua e você acompanha tudo aqui na TMC. 5:09.
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1: Olha, o tempo fechou lá, na Copa pra gente, pra nós brasileiros. Mas vamos ver como é que tá a previsão do tempo aqui por todas as nossas regiões. Em São Paulo, sol entre poucas nuvens, manhã fria com névoa. Mínima de 12, máxima de 24 graus e sem previsão de chuva.
0: No Rio de Janeiro, sol com poucas nuvens ao longo do dia, mínima de 17, máxima de 25 graus também, sem chuva significativa.
1: Belo Horizonte, olha, tempo firme e ensolarado, com baixa umidade à tarde, a mínima é de 13 e a máxima de 24 graus, também sem chuva.
0: Em Curitiba, predomínio de sol e frio pela manhã, mínima de 10 e máxima de 20, tempo seco, hein? Tempo seco. Alerta aqui.
1: Recife, sol entre nuvens, com possibilidade de pancadas rápidas de chuva ao longo do dia, mínima 22, máxima 27.
0: Em Brasília, sol forte, tempo seco também durante todo o dia, tem que tomar água, mínima de 16 e máxima de 27 graus, essa é a previsão na capital do país. 5:10.
1: E a gente começa o nosso giro de repórteres falando, claro, sobre a eliminação do Brasil. Não tem como não falar sobre isso. Estava todo mundo na expectativa, ansioso para que o Brasil derrotasse a Noruega. Mas a derrota do Brasil para a Noruega reforçou uma sequência que já dura mais de 20 anos em Copa do Mundo. Bernardo Silva.
3: O que falar do encerramento da campanha da seleção brasileira nessa Copa de 2026? Onde não tivemos grandes nomes, além, claro, do nosso artilheiro do grupo, Vini Júnior, mas grandes atuações técnicas com estratégias mudadas. Assistimos o início de um trabalho que já tem contrato até a próxima Copa, com muita apreensão e, infelizmente, acabamos caindo nas oitavas e entrando em um jejum que será histórico. Eu estou aqui com o Gustavo, representando os torcedores que hoje acompanharam aqui pelo Pacaembu essa transmissão. Gustavo, fala pra gente o que você achou da campanha da seleção, desse encerramento e o que você espera para a próxima Copa, inclusive lembrando o encerramento do Neymar também.
4: Vou ser sincero, eu não tinha grandes expectativas para a Copa da Seleção, mas com certeza acho que é uma opinião unânime do brasileiro que a gente esperava pelo menos até a semifinal chegar. Estava com muita expectativa nessas quartas de final, talvez contra a Inglaterra, mas o Brasil sai para uma seleção que é extremamente inferior, até historicamente falando. Eu fiquei bem decepcionado porque nos momentos que o Brasil pressionava ou tentava atacar, visivelmente criava, porque eles não têm essa capacidade de segurar a qualidade técnica do Brasil. Mas em termos táticos, foi muito confortável para a Noruega ter a bola, ter a posse, porque eles viram que assim eles iam conseguir marcar o Brasil, simplesmente tendo a bola.
3: E fica assim então, encerramento da campanha da Seleção Brasileira na edição da Copa 2026.
0: Pois é, reportagem do Bernardo Silva, que pena realmente, né? Muito triste, enfim, faz parte do futebol, mas obviamente muita gente frustrada, né? Quando o Brasil teve aquele pênalti a favor, poderia ter feito 1-0, seria outro jogo, sem dúvida seria outro jogo, enfim.
1: Eu fiquei me questionando e certamente o pessoal que acompanha a programação da TMC, que acompanha o Start TMC, pode ter se perguntado também por que que o Vinícius Júnior não bateu o pênalti.
0: Pois é, o Ancelotti deu uma entrevista coletiva pós-jogo, a TMC inclusive participou dessa entrevista coletiva. Ele foi perguntado sobre isso e a resposta dele foi no seguinte sentido: ah, durante os treinos o Bruno Guimarães tinha um aproveitamento superior ao dos outros jogadores. Só que, ao mesmo tempo, ele bateu só 3 pênaltis na carreira. 3 pênaltis. Então, me parece que foi um erro da comissão técnica ter colocado o Bruno Guimarães. Enfim, a gente vai hoje conversar com os especialistas aqui da TMC. Nossos comentaristas vão entrar ao vivo aqui para falar sobre a eliminação do Brasil. E depois o Endrick, né? Ficou na cara do goleiro também. Nossa, tava 0-0 o jogo ainda. Teve a chance de fazer 1-0. Perdeu o gol também.
1: Você falando que o Bruno Guimarães bateu 3 pênaltis ao longo da carreira, de repente ele queria fazer história com 4º pênalti e de fato fez, né?
0: É.
1: Infelizmente.
0: Exatamente, fez uma história que mas, infelizmente assim, não foi das melhores pra gente.
1: Não dá pra culpar individualmente, futebol é um trabalho de equipe.
0: Exato, exatamente.
1: Como você falou, a gente vai conversar com os nossos especialistas, né?
0: Exato, a gente vai conversar, vai girar bastante esse assunto aqui na TMC nessa manhã, até porque a Copa do Mundo continua, são vários jogos muito bons, hein, marcados aí pra hoje, amanhã também. Hoje tem Portugal e Espanha, um jogaço em Dallas, às 16h, com a transmissão aqui da TMC, e às 21h, 21h, tem Estados Unidos e Bélgica, outro jogo bem interessante nessas oitavas de final. Olha só, rapidamente aqui, Fernanda, muita gente já participando com a gente, mandando mensagem no 11972211001, a gente vai ler muitas mensagens aqui. Sim. Ao longo da nossa programação, mas o Marcelo Figueiredo, que é de São Paulo: bom dia, Fernanda, bom dia, Tebas, ótima semana pra vocês.
1: Realmente.
0: Faltou coragem pro Brasil atacar ontem, eu esperava mais do Ancelotti, tá criticando aqui o técnico italiano,
1: o Marcelo
0: Figueiredo.
1: Brasil ficou mais na retranca.
0: Ficou
1: mesmo
0: na retranca, concordo com você, viu, Marcelo, achei que o Brasil ficou esperando demais, né, é o Brasil. Tem jogadores bons, dava pra ter mais a bola, ficou só com 30% da posse da bola. E não é que enfrentou a França, que enfrentou a Espanha, enfrentou a Noruega, que é um bom time. Mas enfim, dava pra ter feito mais. A Renata também participando, ela que é do Rio de Janeiro, mandando aqui uma boa semana pra gente. O Vini Júnior é craque, mas tinha que ter batido aquele pênalti, também então, escrevendo sobre isso. Ricardo Tostes lá em BH: não dá pra trocar de técnico e achar que tudo se resolve rápido. E aí ele coloca a culpa aqui também nos dirigentes. Enfim, tem várias opiniões, você participa com a gente, mande a sua mensagem 11972211001.
1: Mas o Ancelotti fica até 2030.
0: Fica, porque antes de começar a Copa, ele renovou o contrato, né? Outro
1: perdendo
0: ponto
1: ou
0: polêmico,
1: ganhando.
0: É, perdendo ou ganhando, jogando bem ou mal, renovação de contrato foi feita com ele, então ele fica para mais uma Copa do Mundo. Enfim, a gente continua aqui no Start TMC, 5h15, semana começando, a gente agora vai para Belo Horizonte para falar de um caso que mobilizou a Polícia Civil de Minas e teve um desfecho nesse fim de semana. Rodolfo Simões. Fala, Rodolfo. Bom, daqui a pouquinho o Rodolfo...
1: Tebas, já que o Rodolfo, ele não vai entrar exatamente agora, você acha que faltou mais impulso para o Brasil chegar mais na área, mas isso de acordo com o que o Ancelotti quis, né?
0: É, eu acho que a estratégia de jogo não foi a mais adequada, né? O Brasil tem bons jogadores, dava para ter controlado mais o jogo do que simplesmente ter entregado a bola para a Noruega e falado, vá, toma a bola aí que a gente vai só no contra-ataque, né? O Brasil é uma seleção importante, tem bons jogadores, eu repito aqui, pode não ser a melhor seleção do universo, não é, né? O Brasil já teve seleções com Ronaldinho, com o Zico, com o Rivelino, com o Ronaldo, mas o Brasil ainda assim tem mais jogadores de qualidade na comparação com a Noruega. A Noruega tem o Haaland, que é um craque, tem o Odegaard, que é muito bom jogador, e é isso, né? E tem alguns outros bons jogadores. O Brasil tem mais jogador de qualidade. Então, apenas entregou a bola para a seleção da Noruega. Enfim, vamos falar bastante ainda sobre Copa do Mundo, mas agora sim a gente tem a informação de Minas Gerais com o Rodolfo Simões.
5: A Polícia Civil de Minas Gerais investiga se a diarista suspeita de envolvimento na morte de 2 idosos no bairro São Pedro, aqui em Belo Horizonte, pode ter feito outras vítimas. É isso mesmo. A nova frente de apuração foi informada pelo delegado Gustavo Barleta, do Departamento Estadual de Investigação de Crimes contra o Patrimônio. A principal linha de investigação do caso é o latrocínio, ou seja, o roubo seguido de morte. Segundo a polícia, a suspeita estava com pelo menos, gente, 40 comprimidos de clonazepam. O laudo pericial também confirmou a presença da substância no sangue das vítimas, o que reforça a suspeita de que os idosos tenham sido dopados antes do roubo dos bens da residência. Com o avanço das investigações, a Polícia Civil passou a apurar se a investigada pode ter praticado crimes semelhantes contra outras pessoas. Ainda de acordo com o delegado, o Gustavo Barleta, os elementos reunidos até agora indicam a possibilidade de uma atuação criminal recorrente, habitual. A investigação segue em andamento para identificar se há outras vítimas e se esse mesmo modus de ação foi utilizado em outros casos. E ainda sobre esse assunto, o laudo pericial ficou pronto na última sexta-feira e confirmou, né, os vestígios de clonazepam no sangue das duas vítimas. Segundo o delegado Gustavo Barleta, esse resultado reforça a hipótese de que a suspeita teria ido à residência com a intenção de dopar os idosos para reduzir a capacidade de reação deles e, obviamente, efetuar o assalto. A investigada havia dito que também teria ingerido medicamento, mas, segundo o delegado, os exames feitos pela suspeita não encontraram vestígios de clonazepam no sangue nem na urina. Para a polícia, essa contradição aí é um ponto extremamente relevante da investigação.
1: É um assunto que, claro, a gente vai continuar acompanhando para saber todos os desdobramentos. E agora a gente vai para o Paraná. Várias ações em andamento pedem a perda de mandatos de vereadores da Câmara Municipal de Curitiba. E o Ângelo Sfeier conta os detalhes.
6: Oi, pessoal. Muito bom dia a vocês. Bom dia a todos. Aqui em Curitiba temos uma semana bastante movimentada prevista na Câmara Municipal de Curitiba, onde pelo menos 3 comissões processantes estão em andamento. São ações que pedem a perda de mandato de 3 vereadores de Curitiba. O processo que está com um andamento mais avançado é aquele que apura um suposto esquema de rachadinha no gabinete do vereador Lorenz Nogueira, do PL. Ele que foi alvo no mês de maio de uma operação, a Operação Deja Vu, do Ministério Público, do Grupo de Atuação Especial de Combate ao Crime Organizado, que cumpriu mandados de busca e apreensão e encontrou mais de R$100 mil em dinheiro vivo em endereços ligados ao vereador. Na semana passada, tivemos as testemunhas de defesa e acusação ouvidas pela comissão processante. Essas pessoas todas foram ouvidas sob sigilo e a expectativa era de que nesta segunda-feira Lorenz Nogueira fosse ouvido, fosse inquirido pelos seus pares. No entanto, esse depoimento ele acabou sendo remarcado, ficou para o dia 15 de julho. Na Câmara Municipal também temos uma outra comissão processante que vai investigar o presidente da Câmara Municipal. Tico Kuzma, do PSD, também foi alvo de uma operação do Ministério Público, também em um suposto esquema de rachadinha. Além da rachadinha tradicional, a operação do Ministério Público também apura se o vereador Tico Kusma recebia dinheiro para indicar pessoas a cargos na Prefeitura de Curitiba, já que ele atuava como líder do prefeito na casa, era, portanto, o presidente da Câmara Municipal e líder do Executivo na Câmara Municipal de Curitiba. No caso de Tico Kusma, como a mãe dele faleceu nestes últimos dias, ele está sob licença. Essa licença luto deve permanecer ainda durante esta semana, portanto, o andamento dessa comissão processante deve ser retomado apenas na semana que vem. Essas são as atualizações do Legislativo Municipal. Nós seguimos de olho com estes desdobramentos e voltamos a qualquer momento com mais informações.
0: Valeu, muito obrigado pelas informações. A gente continua acompanhando e sempre lembrando aqui, você participa junto com a gente, comecinho de semana, 11972211001. Estamos também no YouTube, né, no arroba TMC NewsBR. Lá também dá para você mandar a sua mensagem no nosso chat, enfim, no YouTube.
1: Inclusive tem mensagem aqui.
0: Opa,
1: o Rogério
0: aí?
1: De Curitiba. Acordei com aquele sentimento que dava para ir mais longe, a Noruega foi eficiente, aproveitou as chances, agora é juntar os cacos e começar a pensar no próximo ciclo.
0: É
1: e
0: isso.
1: E mandou um bom dia pra gente, o Rogério de Curitiba. Obrigada pela sua participação, Rogério.
0: Valeu, Rogério. Ó, outras mensagens também aqui então. A Camila Bellini, lá de Curitiba também, falando que acha injusto colocar a culpa no Vinícius Júnior, porque o futebol é coletivo. É,
1: é verdade.
0: Tá certo. O Eduardo Gianetti, da Vila Mariana, em São Paulo, também participando com a gente. Bom dia, Fernanda. Bom dia, Tebas. Boa semana para todos. A CBF precisa pensar num planejamento melhor. Enfim, tá fazendo uma crítica aqui à CBF. E o Henrique Vasconcelos, que é de BH, dizendo que esperava mais do Carlo Ancelotti, falando que a culpa dessa derrota foi também do técnico italiano. Então a gente vê aqui mensagens das mais variadas possíveis e o espaço está aberto. Mande a sua mensagem pra gente aqui, 11972211001.
1: E mande também agora, como a gente tinha falado no começo,
0: quem você acha que vai ser campeão.
1: Deve ganhar a Copa agora.
0: Verdade. A Copa continua com vários jogos
1: isso.
0: Muito legais. Hoje tem Portugal e Espanha, jogaço com a cobertura da TMC. Vamos para Pernambuco agora, a gente vai falar de educação. O Enem voltou a atrair mais candidatos em 2026. Quem conta sobre esse assunto, quem traz as informações é o Júlio Andrade.
7: Foram 5.055.818 inscritos. O balanço preliminar foi divulgado pelo Instituto Nacional de Estudos e Pesquisas Educacionais Anísio Teixeira, o INEP, e representa um aumento de 47,1% em relação à edição anterior. O crescimento foi impulsionado por mudanças implementadas nesta edição, entre elas a inscrição automática dos estudantes concluintes do ensino médio da rede pública e a ampliação da rede de aplicação de provas, medida que busca reduzir a necessidade de deslocamento dos candidatos. As provas serão realizadas nos dias 8 e 15 de novembro em todos os estados e no Distrito Federal. Lembrando que o Enem é a principal porta de entrada para o ensino superior no país e é utilizado em programas federais como o Sistema de Seleção Unificada, o SISU, o Programa Universidade para Todos, o ProUni, e o Fundo de Financiamento Estudantil, o FIES.
1: Recado então para os candidatos, né, para os estudantes lá em Pernambuco, falando do Enem. Muito obrigada pelas informações, Júlio Andrade. E agora a gente vai para o Rio de Janeiro. O Brasil conquista espaço em um dos principais eventos internacionais de arquitetura. E quem tem todas as informações é a Érica Levigardi.
8: E a cidade do Rio de Janeiro vai ser a sede do 5º Fórum Internacional da União Internacional dos Arquitetos em 2028. Pela primeira vez, o evento vai ser realizado nas Américas com profissionais, pesquisadores, estudantes, gestores públicos e todo o trade do turismo mundial. A expectativa do Instituto de Arquitetos do Brasil, o IAB, é que o fórum atraia mais de 5 mil participantes diretos, além, claro, de outros milhares que vão poder participar das atividades que são abertas ao público de forma gratuita. A aclamação da capital fluminense ocorreu neste domingo após a apresentação de uma campanha que propõe um debate global sobre arquitetura, urbanismo e turismo sustentáveis desenvolvida pelo Instituto de Arquitetos do Brasil e pela Prefeitura do Rio no Disney Hub de Barcelona, na Espanha.
0: Valeu, Érica, muito obrigado pelas informações. A gente muda de assunto aqui no Start TMC. Portugal pediu a ajuda da Espanha, Marrocos e também da União Europeia para combater incêndios florestais, com termômetros a mais de 40 graus. Essa é a terceira onda de calor no ano na Europa, está preocupando realmente muito. Na França, os hospitais lotaram na onda anterior e o debate agora é sobre quantas pessoas já morreram por conta das altas temperaturas. A TMC conversou com o climatologista, pesquisador e cientista sênior da USP, o Carlos Nobre. Vamos acompanhar.
9: Professor, a gente vem ouvindo cada ano mais, né, o aumento das temperaturas, especialmente no continente europeu, sofre com as altas temperaturas e eles que estão pouco preparados para um calor tão forte, né, normalmente os países europeus têm mais estrutura para enfrentar os invernos rigorosos que os verões rigorosos. Isso vai permanecer, é uma tendência, vai piorar? Qual a opinião do senhor?
10: Sem dúvida, isso acontece na Europa, porque isso está acontecendo no mundo inteiro, mas muito na Europa, um dos lugares que mais aqueceu, devido ao aquecimento global. O aquecimento global, que bateu recordes agora em 2023, 2024, 2025, e continua, a temperatura chegou aí a 1,5 graus nesses últimos anos. Nos primeiros meses desse ano já estão em 45 graus. E a ciência já vem dizendo isso há décadas. Quando a temperatura chegasse a 1,5 graus, todos os eventos extremos, ondas de calor, chuvas excessivas, secas, incêndios florestais, vendavais, ressacas nas costas, tudo aconteceria muito mais forte. É exatamente o que está acontecendo nesses últimos anos. E a Europa em particular, porque, por exemplo, a parte norte da Europa, ali está perto do Oceano Atlântico, ali no norte, o Mar de Gelo. Ali é o lugar que mais ficou quente, porque o gelo derreteu. O gelo reflete 50, 70% da radiação solar, derretendo, o mar reflete só 6, 7%. Ali já aumentou quase 4 graus a temperatura. Então, isso já começou a aumentar muito a temperatura no norte da Europa. E também, esses eventos extremos de onda de calor que aconteceram agora, eles são também muito relacionados um sistema de alta pressão ali do norte da África, que cruza o Mediterrâneo e chegou em boa parte da Europa, principalmente a Europa Ocidental. Aí, um sistema de alta pressão não permite a formação de nuvens, então o sol acaba aquecendo muito mais com essas temperaturas que bateram recordes em muitos países europeus. Em muitos deles a temperatura passou de 40 graus, em alguns chegando até 47, 48 graus. Então, essas são as razões meteorológicas, mas, logicamente, todas têm a ver com o aquecimento global.
11: Professor Nobre, um prazer falar com o senhor. Alcançado esse patamar de 1,5, para nós aqui nessa conversa, imagino que as pessoas que estão nos acompanhando, não falta argumento científico para a gente ter certeza de que nós estamos vivendo um momento muito perigoso, né? Alarmante de todo o planeta Terra, não só da Europa. Então, nos parece que a discussão deixa de ser científica e passa a ser ideológica, política, ideológica, econômica, sei lá, né? Há tempo ainda para reverter quem acha que isso é mitologia ou que isso é um problema da esquerda, dos progressistas, porque vai ter um momento que não vai mais dar tempo de ninguém se salvar, né, professor?
10: Sem dúvida. A ciência já mostra com clareza que nós atingiremos 1,5 graus de aquecimento permanentemente até 2030. Então, nós temos que atuar muito agora, independente de ideologia política, para evitar o que nós chamamos ecocídio, um suicídio ecológico. Se a gente não reduzir as emissões dos gases de efeito estufa, e veja bem, as emissões bateram um recorde em 2025. Foi um ano de maiores emissões e continuam a aumentar. Agora, nos primeiros meses desse ano, é muito preocupante. Na COP30 em Belém, o Brasil levou um mapa do caminho de zerar o desmatamento, mas também acelerar, zerar o uso de combustíveis fósseis. Infelizmente, alguns países não concordaram, não houve consenso. Então, esse é um enorme risco, porque se a gente não acelerar muito a redução das emissões, nós podemos chegar a 2 até 2,5 graus em 2050. Isso a gente chama ecocídio, porque isso vai fazer ultrapassar o que nós chamamos pontos de não retorno, muitos pontos. Inclusive, veja bem, o Brasil vai perder muito. Se a gente chegar a 2,5 graus em 2050, nós vamos perder a Amazônia, o Cerrado, o Pantanal e a Caatinga. E também nós vamos extinguir os recifes e corais até 2100. E o solo congelado lá na Sibéria, norte do Canadá, Alasca, Ásia, chamado permafrost, ele já está começando a descongelar. Tem uma quantidade gigantesca de gases de efeito estufa ali congelados. Eles já começam a sair.
9: Só mais uma.
10: Se isso acontecer, pronto, acabou. Em 2100 a gente vai chegar a 3 a 4 graus. Isso é um ecocídio.
9: Professor, é realmente aterrador essa ideia, né? De que a gente está se encaminhando para essa situação e pouco está se fazendo. Agora, pensando no futuro, a gente deveria combater a emissão de gases para combater o efeito estufa, mas agora, o que está acontecendo agora? A gente está vendo, por exemplo, na Europa, em Paris, as pessoas usando o rio Sena para se refrescar, coisa que não acontecia antigamente. A gente tem uma onda de pessoas instalando ares condicionados nas suas casas, o que gera um outro problema, né? Porque é o consumo excessivo de energia elétrica e a geração dessa energia gera um outro problema. O que é que as autoridades podem fazer para melhorar a situação das pessoas que estão sofrendo com o calor nessa situação agora?
10: Olha, nós temos que ter soluções. Por exemplo, muitas pessoas, como você mencionou, foram entrar em rios lá na Europa, na França principalmente, e morreram afogadas. Uhum. Nós temos que buscar soluções. Um bom exemplo é Barcelona, depois de ondas de calor muito fortes em 2022, que mataram muitas pessoas lá. Eles criaram locais em que eles têm uma piscina, um ambiente bem melhor, atendimento médico, e eles mapearam todas as pessoas vulneráveis. São normalmente idosas, idosos, pessoas doentes, bebês. Toda vez que há uma previsão de uma onda de calor, como por exemplo essas desse ano, eles procuram remover essas pessoas e levam para esses locais. Então, isso é um ponto. O outro ponto é a restauração florestal. Em muitas cidades tem pouca restauração florestal. Também na França, ainda que houve essa perda muito grande, mas um grande número de escolas na França tiraram a parte dos estacionamentos que não tinha vegetação, reflorestaram. Nessas ondas de calor, a temperatura ali baixou de 4 a 6 graus, muito menos risco. Então, isso é um desafio. E o Brasil é um dos países que menos tem vegetação nas cidades. Nós temos uma enorme responsabilidade de fazer uma grande restauração florestal. E, por exemplo, Singapura, a cidade mais verde do mundo, um número enorme de casas colocam até as plantas no telhado, chamado telhado verde. Uhum. Então nós temos aqui no Brasil também que ir nessa direção.
1: Ouvimos então o climatologista, pesquisador e cientista sênior da USP, Carlos Nobre, que analisou todo esse cenário, né, de incêndios florestais com termômetros a mais de 40 graus na Europa. Agora, 5 horas e 35 minutos, TMC, compromisso com a verdade.
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1: 5 horas e 36 minutos, Start TMC no ar. E agora a gente vai com os principais assuntos nacionais, das principais capas dos jornais nacionais. Eles trazem, as capas todas trazem esporte, Copa do Mundo e a perda do Brasil. Mas vamos ver como cada um deu esse enfoque, começando pela TMC.
0: Nosso portal tmc.com.br, Brasil sucumbe à Noruega de Haaland e está eliminado da Copa do Mundo.
1: E agora a gente vai para a capa da Folha de São Paulo. Brasil cai para a Noruega e amarga eliminações em 6 Copas seguidas.
0: Agora o destaque do Globo, após queda nas oitavas, quem deve parar e quem deve seguir no próximo ciclo de Copa do Mundo. Equipe de Carlo Ancelotti foi eliminada do Mundial pela Noruega nas oitavas de final, 2-1.
1: E na capa do UOL, Bruno Guimarães só bateu 3 pênaltis na carreira antes de falhar na Copa do Mundo, assunto que a gente tinha comentado aqui anteriormente.
0: É, vai ser realmente o principal assunto do dia, não tem jeito, a eliminação do Brasil precoce na Copa do Mundo diante da Noruega. Eu também destaco rapidinho aqui a manchete de um dos principais jornais noruegueses, o VG, colocando uma foto do Haaland comemorando 2-1 e escrevendo milagre, milagre, agora tudo pode acontecer. Ou seja, os próprios noruegueses reconhecem que avaliavam que a tendência era a classificação do Brasil, né? Reconhecendo a grandeza do futebol brasileiro e classificando como milagre a classificação da Noruega à próxima fase da Copa.
1: Até porque antes da partida, quando Haaland foi perguntado, ele falou que o Brasil era uma equipe muito difícil a ser vencida, né? Ele foi...
0: Exatamente.
1: Para alguns, ele foi humilde em reconhecer isso. Para outros, ele colocou já a responsabilidade para o Brasil, porque se eles vencessem, eles não tinham esse peso, essa responsabilidade.
0: E foi uma estratégia inteligente do Haaland, né? De colocar toda a pressão no Brasil, que é pentacampeão do mundo. E entraram realmente mais leves nesse jogo. Agora, voltando à manchete do nosso portal, eu repito, tmc.com.br, né? Falando sobre o Brasil, que sucumbiu à Noruega de Haaland. E vários outros destaques também, porque a Copa continua no nosso portal. Você tem várias matérias especiais, reportagens especiais, enfim, informações exclusivas, bastidores também, você confere no nosso portal tmc.com.br.
1: Inclusive, tá todo mundo na expectativa pro jogo entre Portugal e Espanha. Inclusive, assistirei.
0: Ó, o Felipe Távora, que é aqui de São Paulo, manda mensagem pra gente aqui, deseja um bom dia, uma boa semana. E fala que vai torcer para Portugal agora na Copa. Hoje vence 2-1. Ele escreve Portugal contra a Espanha.
1: Aqui no YouTube tem uma opinião diferente.
0: Opa, qual
1: que
0: é?
1: O Jefferson de Minas Gerais diz o seguinte: parabéns para a Noruega que fez a parte dela. Agora o Brasil precisa voltar a jogar com mais regularidade nas partidas decisivas. E ele diz: agora eu torço para quem tirou o Brasil. Então, vai Noruega, vai Haaland.
0: É interessante, porque o Leonardo aqui participando também de BH. Nessa mesma pegada, agora eu vou de Haaland, escreve ele aqui, e vai secar a Argentina, ele escreve aqui no nosso WhatsApp no 119 7221 e o Iuim. Para fechar, o Rodrigo Alcoforado, pelo menos aqui no WhatsApp, ele é do Recife. Não acho que a culpa seja só do Ancelotti, mas ele foi muito mal ontem, escreve o Rodrigo, que diz: a Copa continua e eu tô achando que vai dar França. Realmente a França é a favorita, mas tem Portugal, tem Espanha, tem a Argentina, que Marrocos. É forte também, Marrocos, verdade, bem colocado, Marrocos jogando muito bem, a Colômbia até dá pra citar.
1: No final do Start TMC, eu pergunto o que você acha.
0: Tá bom, tá bom. Eu tenho uma opinião aqui que eu não sei se eu mesmo gostaria de ter, mas enfim. 5 horas e 41 minutos, TMC, compromisso com a verdade. A gente foi junto.
1: 5 horas e 41 minutos, por gentileza.
0: É muita sintonia, Fernanda Câmara, é muita sintonia. Ó, vamos pra Brasília então?
1: Vamos.
0: Vamos lá pra Brasília, pelo seguinte: a expectativa na capital do país é por uma semana de votações importantes, até porque tá chegando o recesso parlamentar. Que beleza, Henrique do Carmo.
16: O presidente do Senado e do Congresso Nacional, Davi Alcolumbre, pode convocar no início desta semana a próxima sessão conjunta de deputados e senadores para analisar uma extensa pauta de vetos presidenciais e projetos de créditos adicionais ao orçamento. A expectativa é de que a convocação ocorra caso haja acordo entre o governo e as lideranças partidárias. A sessão estava prevista para o último dia 18 de junho, mas foi cancelada por falta de consenso político. Na ocasião, cerca de 90 vetos presidenciais seriam apreciados, além de projetos que autorizam a abertura de crédito para diversos órgãos da administração pública. Desde então, as negociações continuam nos bastidores. A estratégia da presidência do Congresso é evitar uma nova frustração de votação, levando ao plenário apenas os itens que já têm um entendimento entre as bancadas. Entre os vetos pendentes estão propostas com impactos nas contas públicas, em políticas sociais e em áreas estratégicas do governo, o que torna a sessão uma das mais importantes antes do recesso parlamentar, previsto para começar no dia 18 deste mês. Se a convocação for confirmada no início desta semana, deputados e senadores deverão se reunir para definir o destino dos vetos presidenciais e liberar recursos previstos em projetos de crédito fundamentais para a execução de ações do governo federal.
1: Pois é, a gente falando aí então da expectativa em Brasília, e daqui a pouquinho tem expectativa sobre análise de Bruno Risi. Você que acompanha o Start TMC, vamos, claro, abordar vários assuntos lá de Brasília e do Brasil todo, né? E agora, mais uma decisão da Justiça do Rio em relação ao ex-vereador Jairinho, condenado pela morte do menino Henri Borel, volta a ter repercussão na Justiça do Rio. Vamos ter as informações com a Érica Levigardi.
17: O Ministério Público do Rio afirma que a quebra de sigilo do celular apreendido na cela de Jairinho pode ser pertinente em outras ações penais contra o ex-vereador do Rio que estão em curso. A decisão da quebra do sigilo telefônico foi expedida pela juíza Elizabeth Machado Louro na última sexta-feira. A extração dos dados vai ser feita pela Divisão Especial de Inteligência Cibernética do Ministério Público do Rio, que pediu a quebra do sigilo. O celular foi apreendido pela polícia penitenciária na cela de Jairinho, no complexo de Jericinó, na quarta-feira. De acordo com a Secretaria de Estado de Polícia Penal, a Corregedoria Geral instaurou um processo disciplinar para apurar os fatos, tanto no que diz respeito ao preso quanto aos servidores que atuam na unidade. Jairinho foi colocado em isolamento. Em junho, Jairo Souza Santos Júnior foi condenado a 43 anos de prisão pela tortura e morte do menino Henri Borel em 2021. Jairo foi considerado culpado por homicídio qualificado, tortura e coação no curso do processo. A decisão foi tomada após 10 dias de júri, considerado o mais longo da história recente do Tribunal do Júri Fluminense. A mãe do menino, Monique Medeiros, teve a acusação de homicídio doloso desclassificada pelos jurados para homicídio culposo e recebeu perdão judicial. A defesa do ex-vereador apresentou um recurso para solicitar a anulação da condenação dele. A defesa de Leniel Borel, pai da vítima, afirma que é fundamental conhecer os atos, decisões e ordens tomadas por Jairinho através desse celular. Procurada pela reportagem, a defesa de Jairo informou que ainda não foi intimada da decisão e que só vai se manifestar após tomar conhecimento dos termos e da investigação.
0: E a gente continua acompanhando, enfim, os desdobramentos dessa investigação desse caso. 5 horas e 45 minutos. Mais um giro de manchetes aqui no Start TMC. Ao menos 7 tribunais estaduais pagaram em maio salários de magistrados acima do limite fixado pelo Supremo Tribunal Federal, utilizando uma resolução conjunta do CNJ e do CNMP como justificativa. O CNMP, que é o Conselho Nacional do Ministério Público. Segundo o levantamento, 616 juízes e desembargadores receberam vencimentos superiores ao teto, com casos que chegaram a R$ 495 mil. Os tribunais afirmam que os pagamentos seguiram a regulamentação vigente, enquanto o CNJ diz acompanhar o cumprimento da decisão do Supremo.
18: O MEC não sabe quantos estudantes beneficiários do programa Pé de Meia abandonaram a escola em 2024 e 2025, o que dificulta o acompanhamento da política pública. Enquanto isso, um estudo do INSPER aponta redução no abandono escolar entre alunos elegíveis ao programa, com maior impacto entre jovens pretos e do sexo masculino. O governo, que destina 12 bilhões de reais à iniciativa, ainda não divulgou dados completos sobre evasão e permanência dos estudantes.
0: E o técnico Carlo Ancelotti afirmou que o Brasil merecia melhor resultado na derrota por 2-1 diante da Noruega, né? Essa derrota que eliminou o Brasil da Copa. O técnico destacou o desempenho da equipe, mas reconheceu a eficiência de Haaland, autor dos 2 gols do jogo. Ancelotti também projetou um novo ciclo da seleção, mirando a preparação para o próximo Mundial em 2030. Vamos falar ainda bastante sobre Copa do Mundo aqui no Start TMC. 5:47.
18: A saúde dos animais de estimação exige atenção durante todo o ano, mas ganha um reforço especial neste mês. Vamos entender por quê com Luiz Fernando Ranis.
19: A campanha Julho Dourado foi sancionada como lei em janeiro e ganha força diante de uma realidade que preocupa. Dados da Organização Mundial da Saúde mostram que o Brasil tem hoje mais de 30 milhões de animais abandonados. O balanço revela que são 20 milhões de cães e 10 milhões de gatos vivendo pelas ruas no país. O presidente da Comissão de Direito Animal da OAB Paraná, Eduardo Tourinho Gomes, reforça que o esforço coletivo é um marco para reverter esse cenário.
20: Essa comissão, ela tem como um viés o ensinamento, a prática, para os advogados que militam nessa esfera do direito animalista, mas também uma comissão que conversa muito com médicos veterinários, com ONGs, com protetoras, e com as políticas públicas, né, com os órgãos governamentais. E quando a gente fala em proteção animal, tanto há esse entendimento que a proteção, uma saúde única, tanto animal como humana, somente é possível com esse engajamento de todos esses membros.
19: A nova legislação determina que os estados promovam palestras, seminários e mutirões de adoção responsável. Os advogados reforçam que o endurecimento das penas não basta se não houver ações educativas para a população. O advogado da OAB Paraná destaca que as políticas públicas são a chave para esta campanha.
20: Então a gente tem ali um primeiro ponto da política pública, que são as castrações. Então, um bom e efetivo programa de castração, ele auxilia muito na redução desses números de animais, e uma boa política também de prevenção ao abandono, né? Prevenção aos maus-tratos, que também a gente sabe que acaba ocorrendo em larga escala, e muitos desses abandonos, muitas vezes, são de pessoas que às vezes fazem a adoção, o animal cresce por algum motivo e acaba, ou vão viajar, ou não tem mais condições, eventualmente, de cuidar desse animal e acabam fazendo o abandono, e também em políticas efetivas, e não só do ente público, como também toda a sociedade civil organizada, em promover de fato essas campanhas de adoção.
19: A sede da OAB Paraná, assim como todos os prédios públicos do país, receberam luzes douradas que devem ficar acesas até o fim do mês como símbolo para o apoio a esta campanha.
0: 5:50 e olha, políticos que pretendem se candidatar em outubro não podem mais inaugurar obras públicas. A ideia é simples, impedir que quem está no poder use dinheiro público para fazer campanha disfarçada. A gente conversou com o Arthur Rolo, ele que é doutor e mestre em Direito pela PUC de São Paulo, especialista também em Direito Eleitoral. Vamos acompanhar.
11: O que é, o que se encaixa em eventos de inauguração de obras? É, a gente já testemunhou, professor, em muitos casos, em muitas eleições, esse período, né? É, discursos, presenças, manifestações em redes sociais, né, nos últimos tempos, mas muitas vezes dá-se aquela desculpa, ah, não, eu estive lá, ou eu mandei um representante, mas eu não falei e tal. O que que exatamente configura o desrespeito a essa regra a partir de agora?
4: Então, hoje marca 3 meses antes da eleição. Esta data de 3 meses antes da eleição impõe aí uma série de condutas vedadas, entre as quais a proibição do comparecimento de qualquer candidato em inaugurações de obras públicas. Então, ah, mas eu sou vereador, sou candidato a deputado estadual, eu posso ir na inauguração de obra pública enquanto vereador? Se é candidato, não. Ah, mas eu não sou nada, eu não posso ir lá enquanto cidadão? Se é candidato, não. A lei fala que é proibido nos 3 meses anteriores ao pleito que candidatos compareçam em inaugurações de obras públicas. Pode acontecer do candidato ficar lá na plateia, não ser anunciado, não ter a palavra, não ter nenhuma posição de destaque, isso não vai interferir no pleito, mas a recomendação é que eles não compareçam em inaugurações de obras públicas. A lei fala obra pública, mas a gente sabe que às vezes é implementado um serviço novo e hoje em dia eles fazem também inaugurações de serviço, também não é recomendável que compareça. Aí eu já vi candidatos aí à reeleição que estão dizendo, ah não, eu tô proibido de comparecer em inauguração de obra pública, mas não tô proibido de visitar a obra. Pode visitar a obra? Pode visitar a obra, só que se houver um acesso privilegiado aí que for utilizado numa pré-campanha eleitoral ou numa campanha eleitoral, justamente isso que você mencionou na abertura, não pode haver o desequilíbrio de forças entre os pré-candidatos e entre os candidatos. Isso pode, lá na frente, configurar um abuso. E quando a gente fala de abuso de poder político, que é o caso, ele pode cassar o registro ou o diploma, ou seja, a candidatura pode deixar de existir. É, em direito eleitoral, uma das coisas mais sérias que existe.
11: E professor, mesmo em silêncio, isso é importante, né? Presença mesmo em silêncio, sem discursar, sem falar nada, sem ser referido, registrado, como acontece muitas vezes, ah, estamos aqui com o vereador, tal. Isso também se encaixa nessa restrição.
4: A lei fala em presença, mas aí o que que acontece? Esse assunto ele vai ser judicializado e aí vai ser examinado o caso concreto. Já tem casos anteriores julgados que o sujeito só compareceu, não teve posição de destaque, ninguém anunciou e tudo, e não gerou a cassação, mas é um risco. É um risco na candidatura. Então, a lei proíbe o comparecimento. E, fatalmente, se o sujeito está lá presente, alguém que quer aí enaltecê-lo vai fazer referência à presença, vai fazer um elogio, e aí esse conjunto da obra gera a cassação por abuso do poder político.
9: Professor, e mais além desse período em que se limitam as participações em eventos públicos, quando a gente falou lá no Carnaval, por exemplo, que uma das escolas de samba do Rio de Janeiro teve como samba enredo a história do presidente Lula e foi considerado por alguns já uma pré-campanha. Agora, por exemplo, com a iminência do lançamento do filme Dark Horse, que está envolvido em um monte de polêmica aí, que conta a vida do ex-presidente Jair Bolsonaro e possivelmente também seria considerado um tipo de campanha em favor do filho dele, do Flávio Bolsonaro. Esses momentos de tensão também podem gerar sanções aos candidatos?
4: Com certeza, sim. Aquele assunto lá do Carnaval já está judicializado. Tem pelo menos 2 representações em trâmite no TSE. já era para o TSE ter julgado, não julgou ainda. Esses processos estão parados lá, até porque teve uma dificuldade de encontrar o presidente da escola de samba, e agora em julho tem recesso do TSE. Então, esse assunto provavelmente vai ser retomado lá para agosto. E aí você menciona o Dark Horse. O Dark Horse tem um potencial enorme de configurar abuso do poder econômico e do poder político, considerando que, assim como tem lá, teve lá com a escola de samba, que recebeu dinheiro público de emendas, etc., a gente viu que o Dark Horse também recebeu. Então é uma bomba relógio esse Dark Horse, tanto é assim que já tem aí sido ventilado o não lançamento antes da eleição, deixar para lançar depois da eleição, porque muitas coisas vieram à tona e isso tem potencial sim de gerar a cassação do pré-candidato à presidência da República. Em relação à escola de samba, se ficarem comprovados aí os aportes de recursos e tudo, também em tese pode configurar. Tudo isso vai ser aferido agora no registro da candidatura. A gente vai ter as convenções partidárias de 20 de julho a 5 de agosto, e depois das convenções partidárias vão ser protocolados os registros das candidaturas. A partir do protocolo do registro da candidatura vão ser propostas essas ações que podem levar à cassação do registro. Aí a gente vai ver as cenas nos próximos capítulos.
11: Ah, professor, o senhor tocou num assunto fundamental, e da minha parte é uma última questão apenas, que é essa questão da judicialização e da presença do TSE na história. A gente entra na discussão sobre a velocidade de reação do TSE, e em outras situações, em outras eleições, nós já notamos, né? Seja em caso de presença de candidatos ou candidatas em inaugurações, seja em casos de fake news, que não é o assunto da nossa conversa, mas enfim, a gente

0: produzido por inteligência artificial referente a um candidato hospedado no exterior, compartilhado por aplicativo de mensagem aqui no Brasil, e foi um tema extremamente difícil de lidar e da Justiça Eleitoral coibir. Eu estou vendo agora o que está acontecendo com a Copa do Mundo, a gente dá risada porque tem coisas muito engraçadas que são produzidas por inteligência artificial referentes à Copa do Mundo, mas eu tenho certeza absoluta que vai acabar a Copa do Mundo, vão... essas inteligências artificiais vão todas ser voltadas para a eleição, para prejudicar candidatos, para beneficiar candidatos, e a Justiça Eleitoral demora ali 24 horas, muitas vezes, para tirar um conteúdo do ar. Isso, em termos de justiça, é um tempo extremamente rápido. Agora, em termos de internet, de inteligência artificial, é um tempo que já pode comprometer o resultado de uma eleição. Então, essa preocupação com a inteligência artificial, com esses conteúdos de inteligência artificial produzidos para prejudicar candidatos que são proibidos pela legislação eleitoral, eu acho que vai ser 70% da eleição, vai ser preocupação com inteligência artificial e ficar esse jogo de gato e rato e de ficar correndo atrás para tirar do ar e enxugar gelo, porque muita gente fica produzindo esses conteúdos, muitas vezes, inclusive fora do Brasil.
1: E, professor, a gente ainda não tem mecanismos suficientes para detectar a interferência de IA, né? A gente que trabalha aqui com comunicação, com jornalismo, que está acostumado a acompanhar as redes sociais, material que é subido na internet diariamente, a gente se pega já olhando e falando, mas espera aí, isso é IA ou não é? Pensa no grande público que não tem tanta informação para colocar em prática esse discernimento, né? Não há mecanismos para nos proteger disso, né?
0: Tem a lei eleitoral, ela permite a IA só para beneficiar candidaturas, nunca para prejudicar. Tem que ter o rótulo de IA, tem que informar, e na véspera da eleição fica proibida qualquer divulgação de conteúdo de IA relacionado a candidato. Então é isso que tem a legislação eleitoral. Agora, como você disse, a identificação da IA é muito difícil, e às vezes existe uma simulação aí de uma conversa de um candidato, de uma fala, no áudio é até pior. Isso tem potencial, sim, de enganar o eleitor, de desequilibrar o resultado da eleição, e muitas vezes demanda uma investigação da Polícia Federal e tudo, que às vezes demora meses para acontecer, e que vai acontecer muito depois da eleição. Então, a grande preocupação é a Justiça Eleitoral impedir que esses conteúdos de inteligência artificial desequilibrem o pleito de uma tal forma que tenha que realizar nova eleição, que tenha que caçar candidatura. Então, isso é uma preocupação grande dessa eleição, infelizmente, e é uma tendência do mundo. E também essas disseminações por redes sociais desses conteúdos muitas vezes são incontroláveis. Às vezes, em 5 horas, esse conteúdo espalha de uma tal maneira que depois, ainda que a Justiça Eleitoral vai lá e tire o conteúdo do ar, não vai resolver o problema, não vai manter o resultado da eleição, manter a consciência do eleitor onde ela deveria estar.
2: 6:01, a gente então ouvindo aí o Arthur Rolo, né? Que explicou que desde 4 de julho, políticos que pretendem se candidatar em outubro não podem mais inaugurar obras públicas, e isso vale por 3 meses. Rapidamente aqui, mensagem no YouTube, ainda falando sobre Copa do Mundo, a Tatiane Marcílio, de Belo Horizonte: fiquei muito triste, a gente sempre cria aquela expectativa de ver o Brasil levantando a taça, faz parte do futebol, mas é muito ruim quando a eliminação acontece, e agora eu quero que os Estados Unidos vença. Bom, cada um tem uma opinião. Já a Mirella Arpia, do Rio de Janeiro: assisti ao jogo com a família toda, no apito final ficou aquele silêncio, e é triste ver o Brasil voltar para casa tão cedo, e agora eu quero que vença Portugal.
3: O Roberto Veloso, lá de BH, tá dizendo: agora sou marroquino, tá escrevendo ele aqui.
2: Aí, cada um com uma opinião.
3: Vai torcer para Marrocos, então, nessa Copa do Mundo. Cláudio também participando aqui, ele é de Curitiba: bom dia, faltou intensidade, Brasil só se defendeu. E aí, tá aqui fazendo uma crítica a mais pesada, o Carlo Ancelotti, técnico da seleção brasileira.
2: Ancelotti foi muito conservador?
3: Ele foi, ele resolveu apenas se defender e explorar o contra-ataque, né? Pouco, muito pouco.

0: para a seleção brasileira.
1: Poderia ter colocado já logo no início, depois, ou depois que o Bruno perdeu o pênalti, poderia ter colocado o Endrick, poderia ter colocado o Neymar, era para ir para cima mesmo.
0: O Brasil teve,
1: né,
0: só 30%, né? Cerca de 30% de posse de bola, realmente é muito pouco. 6:03.
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0: 6:06, você acompanha o Start TMC em Brasília, Belo Horizonte, Rio de Janeiro, Recife, Curitiba, São Paulo, em qualquer região do universo pelo aplicativo da TMC. Sonho adiado, Brasil cai para a Noruega de Haaland e dá adeus à Copa do Mundo.
1: A seleção brasileira perdeu um pênalti no primeiro tempo e sofreu 2 gols na etapa final.
0: A derrota encerrou a campanha brasileira no Mundial e é a pior campanha do Brasil desde 1990.
1: A Noruega vai enfrentar a Inglaterra, que bateu o México por 3-2. E esse é só um dos destaques que o Start TMC traz nesta segunda-feira, 6 de julho, e tem mais.
0: Rússia lança ataque contra Kiev e deixa ao menos 10 mortos.
1: Ondas de mísseis e drones atingiram a capital ucraniana durante a madrugada desta segunda-feira, horas após alerta de Volodymyr Zelensky sobre uma nova ofensiva em larga escala.
0: Estados Unidos inicia etapa decisiva de investigação que pode elevar tarifas sobre produtos brasileiros.
1: Audiências públicas promovidas pelo Escritório do Representante de Comércio dos Estados Unidos começam hoje.
0: O processo pode resultar na aplicação de uma tarifa adicional de 25% sobre exportações brasileiras após manifestação de empresas, entidades e governos.
1: Aqui no Brasil, o presidente Lula promove mudanças na equipe essa semana para fortalecer pré-campanha à reeleição.
0: Ricardo Stuckert deixa cargo então no Palácio do Planalto para assumir a coordenação das redes sociais do presidente às vésperas do início oficial da campanha eleitoral.
1: BRB, o Banco de Brasília, acumula cerca de 3 milhões de reais em multas por atraso na divulgação de balanços.
0: Banco de Brasília deixou de publicar as demonstrações financeiras de 2025 dentro do prazo e pode enfrentar novas penalidades da CVM e do Banco Central, além de sanções regulatórias.
1: E falando ainda de Copa do Mundo, Portugal encara a Espanha, jogaço como estávamos falando aqui, e Estados Unidos e Bélgica disputam as últimas vagas nas quartas de final. Tudo, claro, aqui com acompanhamento do da nosso TMC. Time, né? Da nossa equipe aqui na TMC.
0: É, estimaço. A Copa continua. 6:08.
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1: TMC. 6:08. Quem não sai de campo, nem do estúdio, nem do Start TMC, é Bruno Rizzi.
0: Esse é camisa 10.
1: Esse é camisa 10, golaço sempre. Tá aqui já para falar os principais assuntos dessa semana. Bom dia, Rizzi.
3: Bom dia, Fernanda Câmara, Rafael Tevas, ao nosso ouvinte espectador. Aquela ressaquinha moral, psicológica ali de eliminação do Brasil na Copa, mas a gente segue firme e forte aí com o noticiário político e talvez agora mais do que nunca, né? Afinal, agora os olhos se voltam aí para a questão eleitoral no Brasil, principalmente no ambiente que a gente tanto fala de polarização. Essa disputa entra ali na vida das pessoas, no cotidiano das pessoas, e acaba sendo o assunto. Afinal, está bem próximo aí, a gente está menos de três meses das eleições, 2 meses e alguns bons dias aí. Mas falando em eleições, a gente vai comentar que as pesquisas Datafolha que saíram nesse final de semana para o estado de São Paulo, principal colégio eleitoral ali, né? O maior colégio eleitoral do Brasil. Estado de São Paulo, uma representação bem grande, também com uma disputa polarizada. Então a gente vai trazer aqui para vocês um pouco mais de detalhes, como está essa situação. E vai trazer também a questão do novo, da estratégia do Brasil, do governo para lidar com esse defeso eleitoral, né, que é esse período aí sem inaugurações e tudo mais, como foi o último dia ali na sexta-feira, como vai ser daqui para frente esse negócio que a gente sempre chama aqui de usar a máquina, né, de ter a máquina na mão, como vai ser essa estratégia do governo daqui em diante. A gente vai trazer isso aqui na nossa programação hoje. E além de também mudanças no governo, por conta também do defesa eleitoral. Mais detalhes daqui a pouquinho aqui para vocês no Start TMC.
0: 6:10 e a gente vai começar a girar a nossa reportagem aqui no Start TMC ao vivo. Vamos saber como que os cariocas acordaram hoje, depois dessa derrota do Brasil, a eliminação para a Noruega. Gustavo Sleman tá ao vivo com a gente. Eita ressaca, hein, Sleman?
4: bom dia para todos que nos acompanham. O carioca, o fluminense, acordou com um frio norueguês hoje. Perdão a piada, o trocadilho também, mas está fazendo frio aqui no Rio de Janeiro, apesar da previsão de não termos chuva hoje, mas para o carioca, quando não passa de 25, 26 graus, é frio sim. Mas enfim, ontem a gente teve, claro, né, muitas festas espalhadas pelo Rio de Janeiro, não só pela capital fluminense, mas pelo estado mesmo, para acompanhar o jogo do Brasil, até mesmo aproveitando do fato de ser domingo e durante a tarde. A gente teve, por exemplo, na Baixada Fluminense, festas que emendaram com as tradicionais feiras livres, né, que acontecem nos domingos, como nas cidades de Nilópolis e Mesquita, por exemplo. Aqui na capital fluminense, a gente teve, né, mais uma vez o tradicional Alzirão, ali na rua Alzira Bastos e na Tijuca, na zona norte da cidade, aquela festa com telão, onde a galera já costuma acompanhar o jogo, os jogos, na verdade, da seleção há mais de 50 anos, apesar de uma ausência de cerca de 8 anos, voltando acontecer agora em 2026, e também em Copacabana, tradicional fanfest que acontece nas areias da Princesinha do Mar, né? Mas, infelizmente, o clima de euforia acabou dando lugar para a tristeza, a melancolia após a eliminação para a Noruega. Ontem, Brasil, né, eliminado por 2-1. Nos Estados Unidos, a gente já tem informação que a delegação volta hoje, tá, para o Brasil. Ainda não tem um horário definido, mas ontem mesmo os jogadores foram liberados para voltarem, se encontrarem com as famílias, tomassem o rumo que quiserem ali, caso fosse desejado. Mas o resto da delegação volta hoje. Inclusive, né, a gente tem que lembrar que alguns jogadores estão aqui no Rio de Janeiro, né? Muitos do Flamengo, que foi o time com mais convocados, como, por exemplo, o lateral direito Danilo, meio-campo Lucas Paquetá, também o outro lateral esquerdo, Alexandro, e o volante Danilo Santos, jogador do Botafogo, né? Então, já avisando descanso e retorno também dos preparativos dos clubes cariocas para o retorno do Campeonato Brasileiro. Bom, a gente está em contato agora com a organização do Alzeirão para saber se a festa vai ser mantida para acompanhar o resto da Copa do Mundo ou agora com a eliminação do Brasil, se isso vai ser encerrado, pelo menos agora nessa edição da Copa do Mundo. A FanFest em Copacabana deve continuar, até porque ela está transmitindo outros jogos de outras seleções. Para falar a verdade, né, o brasileiro, quando tem algum jogo de futebol, ainda mais em Copa do Mundo, sempre arruma uma desculpa para poder acompanhar uma boa partida de futebol. Assim a gente espera, né? Porque ontem não foi uma boa partida. Longe da minha parte ser comentarista de futebol, mas o Brasil acabou abdicando de jogar e deixar a Noruega do Haaland jogar. Tanto que o segundo gol, sinceramente, parecia até treino. Eu pensei, inclusive, que o jogo estava paralisado. A forma como o Haaland finalizou para o gol livre de marcação parecia até treino de finalização, pessoal.
1: Ai, que tristeza, Gustavo.
0: Foi um gol de churrasco, né?
1: O que é um gol de churrasco?
0: Ah, aquela coisa assim, parecia que o Brasil tava só assistindo a Noruega, tava tranquilão, parecia aquele gol de churrasco da Noruega, o segundo gol. O Brasil só assistindo a Noruega.
1: Enfim. Ai, é uma pena que o Haaland conseguiu aí fazer esses dois gols, uma tristeza. Mas bora lá, nós vamos para Brasília agora. O defeso eleitoral começou a valer e com ele algumas restrições também começam a valer. O período de 3 meses antes da eleição proíbe publicidade institucional e inaugurações com a presença de agentes públicos. E o nosso novo repórter, inclusive, seja muito bem-vindo e muito bom dia para você, Rafael Felitti, tem mais detalhes.
5: Oi, pessoal, muito bom dia para vocês, obrigado aí pelas boas-vindas, isso mesmo. No dia 4 de outubro, daqui a 3 meses, tem eleição e agora os presidentes, os governadores, né, esses agentes públicos que ocupam cargos, precisam ter algumas restrições ali na hora de fazer a campanha. Tanto que na sexta-feira foi uma correria grande aqui em Brasília, principalmente ali no Palácio do Planalto, para o governo fazer alguns repasses, porque repasses ali da União para municípios e estados ficam vedados aí nesse momento, justamente para que o atual governo, na campanha à reeleição, não tenha nenhum tipo de vantagem maior ali, é o que prevê a legislação brasileira. A gente pode reparar também que nos sites do governo, que muitas vezes, tanto de agências reguladoras, de ministérios, que vem ali com o slogan do governo, essa logo do governo federal, ela é substituída pelo brasão da República. Então, essa é mais uma das mudanças que acontecem durante esse período. Então, a gente tem essa questão dos benefícios, né, que eles não podem ser repassados. E uma outra informação, por exemplo, é que em uma publicação nas redes sociais não pode ser feita, por exemplo, na página do governo, e sim tem que ser feita na página do candidato em si. No caso, vamos usar o exemplo com o presidente Lula. Se ele for participar de algum evento de campanha, isso não pode ser passado nos canais oficiais do governo, na EBC, e tem que usar as redes sociais pessoais do presidente da República. Então, essas são algumas dessas restrições que os candidatos vão precisar fazer nesse período de 3 meses antes das eleições. Vamos ver como é que vai ser essa adaptação, né? Não só do governo federal, mas também dos governos estaduais, dos candidatos que vão disputar a reeleição.
1: Muito obrigada, Rafael Felitti. Mais uma vez, seja muito bem-vindo e um ótimo trabalho para você. O Riz, então, o Lula, ele pretende manter a agenda de viagens dele, né, pelo país, mas adaptando-se, então, aí às restrições. Ele vai continuar visitando obras, estados, mas ele não pode participar de inaugurações.
3: É isso, esse pouco mais de mês aí, 45 dias mais ou menos, nem isso, 40 dias até a oficialização das candidaturas, é um período muito sensível ali, né? Principalmente para quem tem a máquina na mão ali, com perdão da repetição da expressão, mas é como a gente conhece ali, para quem é o incumbente, né? Para quem é o governante ali com o poder, com o mandato em mãos. E pensando nisso, justamente por conta disso, o presidente Lula fez uma força-tarefa ali na semana passada. A gente até trouxe esse detalhamento, que o presidente Lula estava fazendo uma série de inaugurações aí pelo Brasil, pensando justamente nessa questão de fazer as inaugurações, usar a sua máquina, o seu poder, de ter o poder na mão ali para fazer essas inaugurações e criar uma percepção positiva, visto que agora, com o início de defesa eleitoral, o governo fica impedido de inaugurar obras e realizar uma série ali de ações institucionais. Com alguns levantamentos aqui para vocês terem ideia de como foi esse movimento, nos últimos 2 meses, Lula, o seu governo, né, não necessariamente ele em loco ali, foram 53 anúncios e visitas a 13 estados. E a prioridade do governo foram as regiões Nordeste e Sudeste. Por quê? Porque são os maiores colégios eleitorais do país, né? Só para vocês terem ideia, Sudeste corresponde a 42% da população, 27% da população representa o Nordeste. Então a gente tem aí 70% quase da população concentrada nessas duas regiões, por isso o maior foco. Na semana passada, especificamente, a usar ali o último gás ali antes do defesa eleitoral, as viagens foram no Nordeste, Bahia, Rio Grande do Norte, Ceará, e para viabilizar esse maior número de inaugurações e de ainda dentro do prazo que se iniciou no sábado, na sexta-feira a gente trouxe aqui que Lula ia fazer uma série de inaugurações, mas ele fez um evento, ele em loco no Palácio do Planalto ali na sexta-feira, mas com vários anúncios com seus representantes nos locais, nas regiões. Ele fez ali, principalmente com anúncios de educação, saúde e moradia, várias inaugurações, vários lançamentos, mais especificamente em 12 cidades de 7 diferentes estados ali na sexta-feira. Então foi realmente essa força-tarefa. Ele estava em loco no Palácio Planalto, mas coordenando o evento ali e os seus representantes em cada uma dessas praças. Agora, falando das datas, para vocês terem ideia, eu falei ali coisa de 40, 45 dias, a oficialização da candidatura do presidente Lula, lembrando que até as convenções partidárias, que são ali no final de julho, a gente tem pré-candidatos. Então, a oficialização para a reeleição ocorre provavelmente no dia 2 de agosto, para o presidente Lula, em São Paulo, deve ser ali o local escolhido. E a campanha eleitoral vai começar para todos oficialmente depois do dia 15, ou seja, a partir do dia 16 de agosto, todos são considerados
6: falta
3: ali.
6: Falta muito pouco, né?
3: Falta pouquinho, falta ali aí, ó, 1 mês e 10 dias exatamente. E aí, a partir de 16 de agosto, todos são candidatos, aí começa a campanha, aí começa a propaganda eleitoral e ali começa pedidos de votos. explicitamente. Então, lembrando que até lá todos são pré-candidatos e até lá ninguém pode sair pedindo voto por aí. Então, sendo os próximos capítulos, o que era para usar da máquina, do poder de ter o comando do país, né, a força do incumbente, como a ciência política define, encerrou-se nesse sábado. Mas, claro, isso vai ser retomado na campanha e muito, mas sem a inauguração, sem o evento físico ali para ocorrer, vai ficar tudo na base da lembrança do que foi feito. De toda forma, é uma vantagem para quem tem a máquina na mão. E por isso, até hoje, com exceção de Jair Bolsonaro, todos os presidentes foram reeleitos no Brasil, justamente por ter essa questão ali. E é uma tendência global, apesar de algumas mudanças, ainda é uma tendência.
0: 6:21, a gente volta a girar a nossa reportagem. Vamos para Curitiba agora. O Paraná entra em alerta para geadas, com risco em cerca de 150 cidades. E o INMET, o Instituto Nacional de Meteorologia, prevê mínimas de até 3 graus na região metropolitana de Curitiba. Leonardo Gomes ao vivo com a gente. Que frio, hein, Léo?
6: Muito, muito. Agora está agradável, 12 graus comparado com os 3 que devem ser registrados a partir de quarta-feira. É uma expectativa, os meteorologistas preveem esta condição devido a uma massa de ar, muito frio, massa de ar polar que se aproxima aqui do Paraná e, claro, deve trazer e derrubar as temperaturas a partir de quarta-feira, não só na região de Curitiba, mas em todo o Paraná. Estados vizinhos, como Santa Catarina e Rio Grande do Sul, também devem registrar geadas e temperaturas extremamente baixas. Serra Gaúcha, Serra Catarinense, pode até mesmo nevar, registro de temperaturas negativas e por aí vai. Claro, a gente tem o frio que deixa, muitas vezes, rende boas fotos, bons cliques, mas também existe a questão dos possíveis prejuízos. Quando a gente fala de geada, principalmente para o agronegócio, plantações que podem simplesmente ser dizimadas sem exagero nenhum por conta deste frio. Até por isso, a partir de hoje, muitos agricultores aqui no Paraná, em Santa Catarina e Rio Grande do Sul, trabalham para poder tentar proteger as culturas, as plantações desta geada inevitável a partir de quarta-feira, devido a essa massa de ar frio que se aproxima aqui da região sul já hoje, entre hoje e amanhã, e derruba as temperaturas a partir de quarta-feira. A tendência é de tempo seco, mas ao mesmo tempo muito gelado por aqui.
1: Obrigada pelas informações, por nos trazer todo esse panorama de frio aí em Curitiba. E agora a gente vai para Brasília. O presidente Lula começa esta semana fazendo mudanças no Palácio do Planalto para reforçar a estrutura da campanha à reeleição. Lívia, por onde que vai começar essa mudança? A gente quer saber.
7: Oi, Fê. Bom dia para você, bom dia, Rafa, todo mundo que acompanha a gente. Olha, a principal mudança já está prevista para ser feita hoje, nessa segunda-feira, né? Fotógrafo de Lula, Ricardo Stuckert, que está com ele há mais de 20 anos, né, acompanhando o presidente, deixa a Secretaria de Produção e Divulgação de Conteúdo Audiovisual da presidência e ele vai passar a atuar diretamente na coordenação das redes sociais da campanha ao lado de Nicole Briones, que é hoje responsável pela área digital do PT, né? Também estão previstas outras mudanças na Secretaria de Imprensa da Presidência. 3 assessores vão deixar os cargos que eles têm hoje no governo e vão passar a integrar a equipe que é responsável pelo atendimento à imprensa, tudo isso durante a campanha eleitoral. Essas trocas acontecem aí nesse momento, né, de intensificação das agendas do presidente nos estados, espalhados pelo Brasil inteiro, com foco justamente na apresentação das entregas que foram feitas pelo governo até agora. No sábado passado, né, começou o período de defesa eleitoral. E aí, por conta dele, estão suspensas todas as campanhas publicitárias, institucionais e também todas as cerimônias de anúncio das ações do governo, seguindo, então, aquela regra, né, a legislação eleitoral. Com a redução desses compromissos oficiais do presidente Lula, a expectativa é de que ele passe a dedicar parte dessa agenda às reuniões com o núcleo da campanha. A campanha eleitoral, ela só começa oficialmente no dia 16 de agosto e aí passa a ser permitida, né, propaganda eleitoral, tanto na internet quanto nas ruas.
0: Tá certo, muito obrigado pelas informações, Lívia. Bruno Rizzi, qual que é o impacto dessas mudanças todas?
3: Pois é, principalmente ali na questão da comunicação, lembrando que o Ricardo Stucker é o fotógrafo oficial ali do Lula, enfim, muito mais, tem toda uma estratégia ali de imagem digital junto com o presidente Lula. Para quem não sabe quem é, vai lembrar certamente aquele que está sempre acompanhando o Lula, correndo na frente do carro, na posse, tá sempre ali.
0: Ele é cabeludo, né?
3: Cabeludo, mas sempre em situações inusitadas ali. Ele foi, por muito tempo, dono das contas, das redes sociais ali, do presidente Lula, inclusive. Depois também houve ali um certo bate-cabeça com relação à estratégia digital, algumas indicadas ali para o Ministério que comanda ali as questões envolvendo a comunicação do governo, de indicações de Janja, né, a primeira-dama, que causaram também algum ruído, enfim, muitos questionavam a real capacidade e a forma de lidar com as redes sociais, enfim, especialmente em tempos de disputas e polarização, até no momento que a popularidade de Lula caía, enfim. Fato é que quando Sidônio Palmeira veio, cerca de um ano e meio atrás, assumir esse ministério de fato, ele fez uma limpa geral ali, inclusive mandando embora esses nomes indicados pela primeira-dama, Janja da Silva. Então, profissionalizou, digamos assim, a administração das redes sociais, e quem alimentava ali com os registros e tudo mais era o Stucker. Agora,
0: isso assim, gerou estresse, né, como você citou.
3: Gerou muito bate-cabeça, gerou algum estresse, até porque Lula deu carta branca ali para Sidônio, porque naquele momento a comunicação do governo era péssima e o governo tomava um baile em N questões ali de comunicação e tudo mais, num momento totalmente desfavorável para o governo em termos de popularidade e tudo mais. Enfim, ainda logo que Sidônio entrou, teve aquela questão do Pix. Então foi mais um golpe ali, apesar de Sidônio já estar no comando naquela ocasião. Foi mais um baque ali que reforçou essa necessidade de mexer na comunicação. Esses arranjos que são feitos agora também são para não misturar as coisas, né? Tanto nessa questão do defesa eleitoral, das inaugurações e tudo mais, quanto nessas movimentações ali de campanha, etc. O próprio Sidônio Palmeira, responsável pela comunicação do governo, era um nome cotado para sair do governo, sair do ministério e assumir esse lado mais de campanha lá no início do ano. Essa questão foi postergada justamente porque Sidônio, que sempre foi ali o cara da campanha e do marketing de Lula, especialmente nas suas campanhas, vinha fazendo um trabalho muito positivo na visão do governo. Realmente mudou muito a comunicação ali e ele tentou usar essa estratégia. Lula queria usar essa estratégia já para a campanha, mas por conta das limitações e também pelo bom desempenho que vinha sendo feito, resolveu manter Sidônio Palmeira como o seu braço direito ali na comunicação por um período mais longo e não liberá-lo para a campanha num momento em que ele já havia tido ali uma perda, digamos assim, de diversos ministros naquela situação, porque diversos ministros se licenciaram justamente para assumirem ali postos para serem candidatos a outros cargos nessas eleições. Então tiveram diversas baixas em ministérios, o que acontece normalmente, mas o governo ficou ali meio desorientado, ficou sem seus nomes fortes ali, até a questão da articulação do governo, enfim. Então a questão da comunicação especificamente é a mais impactada. Sidônio permaneceu ali nesse comando, e Ricardo Stucker agora sai, toca 100% a campanha para não misturar as coisas, mas sua função acaba sendo mais ou menos a mesma ali.
0: Tá certo. Bruno Rizzi, nosso colunista aqui do Start TMC. 6 horas e 29 minutos e você participa aqui do Start TMC. Mande a sua mensagem pra gente, 11 972211001. Tem muita gente aqui participando, né? Fernanda Câmara, e o assunto das mensagens, a maioria delas é a eliminação do Brasil na Copa do Mundo, né? O Roberto aqui participando no Rio de Janeiro, falando, espera que o Brasil aprenda com essa eliminação, não dá para jogar só atrás. O Paulo Dantas, que é aqui de São Paulo, mandando um bom dia, boa semana, Fernanda, boa semana, Tebas, valeu, e dizendo aqui que não dá para colocar só no Vinícius Júnior essa responsabilidade. E o Márcio Varela, que é lá do Recife também participando com a gente, diz que faz parte, que agora vai torcer para Marrocos nessa Copa do Mundo.
1: Depois, no final do start, a gente vai ver o que Bruno Rizzi pensa, o que eu penso e o que Rafael Tebas pensa. Enquanto isso, a gente quer saber o que você pensa. Quem que agora você gostaria que vencesse a Copa do Mundo? 6:30, 6:30, TMC, compromisso com a verdade.
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0: 6:35. Hoje, dia 6 de julho de 2026. Eu sou Gustavo Silema, te acompanho na manhã desta segunda-feira com as informações da cidade, do estado do Rio de Janeiro e, claro, contando com a sua participação aqui pelo nosso WhatsApp. O DDD é o 21 e o número é o 99557-1013. Hoje, dia 6 de julho, Dia Internacional das Zoonoses e Dia Internacional do Beijo. E também hoje é o aniversário de Teresópolis, na região serrana do Rio de Janeiro. Então, aí, um abraço também, um beijo especial para os nossos ouvintes que são de Teresópolis, cidade importante, cidade aí histórica da região serrana do Rio de Janeiro. Claro, né? A gente conta com a sua participação aqui pelo nosso WhatsApp, 99557-1013. Atualizando o noticiário fluminense agora. Ontem tivemos um grande susto e mais um daqueles episódios, né, que mostram aí como é que nem a área da educação das crianças acaba escapando dos criminosos. Lá em Jardim América, não é isso, Rafa? Bom dia pra você, Rafael Alves.
1: É isso, Gustavo. Muito bom dia pra você e pra todos os nossos ouvintes. Esse caso aconteceu na creche municipal Barbosa Lima Sobrinho, que fica na comunidade do Dique, em Jardim América, onde foi encontrada uma granada durante a tarde de ontem. O esquadrão antibombas da Polícia Civil precisou ser acionado, foi ao local. E a notícia para hoje, Gustavo, é que a creche volta a funcionar normalmente, apesar desse susto e dessa comunidade que está inserida em um contexto ali de disputa territorial entre o Comando Vermelho e a facção criminosa Terceiro Comando Puro. Agora a Polícia Civil investiga, inclusive, a origem dessa granada encontrada no telhado da unidade. O artefato foi localizado por policiais militares que acionaram a Polícia Civil. Os agentes do esquadrão antibombas foram até lá. A gente recebeu até imagens, Gustavo, que mostra esse material sendo explodido com segurança e uma área controlada ali. E apesar do susto, ninguém ficou ferido. Mas a investigação adotada é de que justamente esse material teria sido arremessado por criminosos do Terceiro Comando Puro a partir de um drone. Já que essa comunidade, a gente sabe, a de América tem entrado num contexto ali de disputa territorial entre o Comando Vermelho, que já controla as comunidades do bairro, e também com uma disputa com o Terceiro Comando Puro do Complexo de Israel, que existe ali uma tensão de uma possibilidade de invasão por parte dos traficantes comandados pelo Álvaro Malaquias Santa Rosa, o Peixão. Então, no meio disso tudo, fica a unidade de educação que acabou sendo vítima dessa violência, Gustavo.
0: Valeu, Rafa. Falando ainda na área de segurança pública, a gente está contando agora com uma operação da Polícia Militar na região da Praça Seca, na zona oeste do Rio de Janeiro. Essa operação, né, a gente ainda não tem muitas informações sobre o objetivo dela, mas já há registro de tiroteios por parte de moradores daquela região, comunidades do Atumuxi e também comunidade da Chacrinha, né? Então, uma área já conflagrada, já disputada há algum tempo em relação a território, né? Disputa por território, e agora volta a ser alvo dos criminosos e também de uma ação da Polícia Militar. A gente está contando, então, com a participação da PM lá naquela região e a gente vai atualizar ao longo da programação qualquer tipo de informação sobre essa ação. Até o momento, não há informes de presos ou apreensões, apenas mesmo relatos de moradores sobre tiroteio ali no Chacrinha e também no Batomuxi, na Praça Seca, na Zona Oeste do Rio de Janeiro.

0: 6:39, começo de semana, você acompanha o Start TMC e a gente continua aqui movimentando a nossa reportagem. Vamos falar de pesquisa eleitoral agora então. O levantamento do Datafolha, divulgado nesse domingo, aponta Tarcísio de Freitas na liderança ao governo de São Paulo com 46% das intenções de voto contra 30% de Fernando Haddad, isso no primeiro turno. Ricardo Espárvoli ao vivo com a gente aqui. Tem mais informações, mas então uma distância, dá para dizer, confortável de Tarcísio nesse instante, segundo o Datafolha, sobre o Haddad, né, Espárvoli?
1: Distância considerável, Rafael Tebas. A pesquisa aponta ainda que Tarcísio de Freitas seria reeleito em primeiro turno. Isso porque, segundo o levantamento, Tarcísio tem 52% das intenções de votos válidos contra 34% do ex-ministro da Fazenda, Fernando Haddad. Os votos válidos, aqueles que não são em branco ou nulo. Para vencer a eleição, é importante lembrar, ainda no primeiro turno, um candidato ele precisa ter 50% dos votos mais um. Ou seja, nesse momento, segundo a pesquisa Datafolha, Tarcísio seria reeleito em primeiro turno. A margem de erro é de 2 pontos percentuais para mais ou para menos e o nível de confiança da pesquisa é de 95%. Dois fatores ajudam a explicar esse resultado preliminar, Rafael Tebas, Fernanda, Bruno Rizzi. Primeiro, a desistência de Kim Kataguiri, do Partido Missão, e de Paulo Serra, do PSDB, da disputa do governo de São Paulo. Eles retiraram do páreo dois candidatos que juntos somavam cerca de 10% das intenções de voto, claro, principalmente no campo da direita. Ou seja, essa desistência deles acabaram migrando esses votos que iriam para Paulo Serra e Kim Kataguiri, acabaram migrando para Tarcísio de Freitas. Em segundo lugar, a rejeição do candidato Fernando Haddad aqui em São Paulo, que é muito grande, de acordo com o Datafolha, 47% dos entrevistados não votaria no petista de forma alguma. Outro fator que chama atenção nessa pesquisa foi o desempenho da extrema esquerda. Os candidatos Vera Lúcia, do PSTU, Carlos Machado, do PCB, e Vivian Mendes, da Unidade Popular, somam 13% das intenções de voto em um estado que normalmente não é muito reconhecido por votos na extrema esquerda, e sim na direita, na extrema direita e por aí vai.
0: Mas essa é a somatória, ainda assim é significativo.
1: Isso, exatamente. A somatória desses três candidatos daria 13%. Mas o que chama atenção é que os três candidatos são de extrema esquerda e São Paulo não tem o costume de votar na extrema esquerda. E essa extrema esquerda está conseguindo aí 13% dos votos, o que é um resultado bastante forte. Bom, Bruno Rizzi, agora, por favor, sua análise da pesquisa Datafolha.
2: Vamos lá, Espávio, excelentes pontos. Esse ponto aí da extrema esquerda é outro ponto bem interessante para a gente aprofundar até nas próximas pesquisas. Esse pode ser, talvez, um respiro ali para Fernando Haddad. Justamente porque a partir do momento que as campanhas começarem e ele também tentar usar a história do voto útil, especialmente em termos de uma vantagem muito grande de Tarcísio de Freitas, até um favoritismo para que leve essas eleições ao primeiro turno, possa motivar esse percentual de votos ali da extrema esquerda para puxar ali para ele e ele tentar ter um desempenho um pouco melhor. Fato é que, independentemente também de ser o voto em Fernando Haddad ou em qualquer outro, é o somatório de votos, né? O 50% mais um, independente em quem esteja no primeiro turno. Então isso daria um gás ali adicional para Fernando Haddad tentar puxar esses votos ali para ganhar uma força para si, mas dentro do espectro de votos, fato é que Tarcísio de Freitas, em termos de votos úteis, está conseguindo chegar naquele famoso 50% dos votos mais um voto, que é realmente o necessário para que seja eleito em primeiro turno, né, e também para o segundo turno. É essa conta que se faz ali para se ter a maioria, no caso. Bom, essa margem de 2% para mais ou para menos, né, a margem de erro, nos faz, e assim, a distância para as eleições, apesar de faltar pouco tempo, faltar aí menos de 3 meses, mas a gente também tem que considerar que é um tempo longo ainda, tendo em vista que as campanhas não começaram e tudo mais. Tem muita coisa para rolar ainda. Mas o estado de São Paulo, como um todo, ele já é mais ou menos polarizado em relação às regiões ali. Então, se fosse olhar pelo lado das mudanças, a gente poderia trazer que a distância para as eleições somada, uma margem de erro ali que não é grande dessa pesquisa, 2% para mais ou para menos, como está bem no limite ali da vitória de Tarcísio de Freitas no primeiro turno, esses dois fatores podem trazer alguma esperança ali um pouco maior para Fernando Haddad, mas fato é que a vantagem é muito grande, é muito expressiva.
0: É quase um segundo turno dentro do primeiro,
2: exatamente,
0: né? É porque
2: exatamente.
0: São poucos candidatos.
2: Pouquíssimos, né? Candidatos. Exatamente. É. E aí, só trazendo alguns dados aqui que são interessantes da gente comentar, o Ricardo Sparvoli trouxe ali até da característica dos eleitores. O interior de São Paulo tem uma característica de voto mais conservador e mais de direita, mas a capital, a cidade, tem uma tendência de votos mais progressista, mais para a esquerda.
1: Inclusive, há pouco tempo, a capital elegeu o próprio Fernando Haddad como
2: prefeito. Exatamente. Já teve alguns prefeitos de esquerda.
0: E na última eleição para o governo de São Paulo, Haddad venceu Tarcísio, especificamente no território da capital, né?
2: Exatamente. A capital acaba sendo essa grande questão. No interior, a gente tem 53% do eleitorado do estado. Tarcísio tem nesse interior 49% total e Fernando Haddad 26%. E na capital, região metropolitana, que é esses outros 47% dos eleitores, o governador Tarcísio de Freitas tem 43% versus 35%. Então, realmente é uma diferença bem grande e, claro, o esforço grande para Fernando Haddad popularizar seu nome no interior. Para finalizar aqui, a campanha de Fernando Haddad deve ser iniciada em Ribeirão Preto, que já foi um reduto do PT, enquanto a campanha de Tarcísio de Freitas deve ser iniciada na capital. Então, os movimentos vão iniciando justamente nos polos que eles têm mais dificuldade, né? Que eles têm menos votos aí.
3: Obrigada, Rizzi. Obrigada, Ricardo Sparvoli. 6:46. Os terremotos que devastaram a Venezuela em 24 de junho deixaram mais de 3.300 mortos, segundo o mais recente balanço oficial divulgado neste domingo pelas autoridades do país. O Júnior de Castro está conosco ao vivo para nos trazer mais detalhes, né, Júnior?
4: Isso aí, Fernanda. Bom dia para você, bom dia, Rafael, Bruno. Excelente segunda-feira para todo mundo ligado com a gente aqui na Rede TMC. É uma notícia muito triste, né, de cortar o coração da gente. De acordo com esse último balanço, já são aí 3.342 vítimas fatais, mais de 16.700 feridos. E a ONU estima ainda que existam mais de 50 mil pessoas desaparecidas. Infelizmente, agora as equipes internacionais já encerraram as buscas por sobreviventes e, ao mesmo tempo, mais de 150 corpos que ainda não foram identificados precisaram ser enterrados em valas individuais, já que no país os necrotérios e os hospitais estão completamente sobrecarregados. Antes do sepultamento desses corpos, todos eles foram fotografados e catalogados para facilitar uma possível identificação pelas famílias mais para o futuro, né? A gente lembra aqui que os terremotos de magnitude 7.2 e 7.5 destruíram vários prédios na capital Caracas e também devastaram o estado de La Guaira. E neste último domingo, ontem, que é marcado o dia da independência da Venezuela, o país realizou missas e homenagens às vítimas em meio a esse período de luto, né? A gente, claro, também traz aqui as nossas condolências e o nosso respeito por todas essas famílias e pelos nossos irmãos aqui venezuelanos, né, da América do Sul. Eu volto com vocês, Fernanda e Rafael.
0: Exatamente, muito obrigado pelas informações, Júnior. A gente vai continuar acompanhando com muita atenção esse assunto aqui na TMC. 6:48, o Ibama prorrogou por mais 45 dias a suspensão temporária da entrada e saída de animais do Centro de Triagem de Animais Silvestres do Rio de Janeiro. E o Gustavo Sleman tem mais informações, mais uma vez ao vivo com a gente. Fala, Sleman.
5: É isso, é o CETAS, que fica em Seropédica, na Baixada Fluminense, região aqui do Rio de Janeiro. É um centro importante de acolhimento, integração e recuperação também de animais silvestres que são resgatados, apreendidos durante ações de diferentes forças de segurança aqui do Rio de Janeiro. Ou seja, qualquer animal maltratado ou apreendido em alguma condição adversa pela Polícia Militar, Polícia Civil, Polícia Rodoviária Federal ou Polícia Federal, enfim, qualquer entidade nesse nível de questão de força de segurança, é levado para esse centro em Seropédica. Lá ele passa por uma avaliação médica também, um período de quarentena, caso seja necessário, e aí de recuperação e, posteriormente, caso seja possível, reintegração ao meio ambiente, né? Ali a sua região fauna natural. No entanto, por conta de um surto de tuberculose entre primatas, entre macacos que foram levados para aquele local em maio, o centro foi fechado, né? Até porque, de acordo com especialistas e com o próprio Ibama, a tuberculose de macacos foi transmitida para seres humanos e outros mamíferos que estão naquele local. Então, até por uma questão de precaução, né, e com a morte de 3 macacos infectados com a doença, o centro acabou sendo fechado. Causou um grande efeito cascata, até porque, por conta de ser o único local especializado nesse tipo de resgate, reintegração e também de acolhimento médico, os policiais, os agentes de segurança, quando se veem em alguma ação de resgate ou apreensão de animal, estão tendo que levar os bichos para outros locais em outras cidades, como, por exemplo, em Lorena, cidade de São Paulo, que fica próximo ali à divisa com o Rio de Janeiro, Minas Gerais também, está causando esse efeito cascata de lotação em outros centros, enquanto outros animais que já estavam aptos para serem soltos ou serem reintegrados, até mesmo também colocados em cativeiro em outro zoológico aqui
0: certo.
5: Do Rio de Janeiro, não pode fazer por conta da questão da tuberculose dos macacos que ainda estão sendo curados.
3: Obrigada, viu, Gustavo, por trazer esse panorama pra gente diretamente do Rio de Janeiro. E agora a gente dá aquela mudada de página, 6 horas e 51 minutos, para falar de esporte.
0: Pois é.
3: Infelizmente, né, Tebas?
0: Hoje realmente um dia difícil, aquela ressaca para começar a semana, o Brasil eliminado da Copa do Mundo. E a gente vai aos Estados Unidos com Leandro Boldaquian e José Calil. Fala, pessoal.
6: Bom dia, pessoal do Start, voltando aqui de Nova Jersey, num domingo que, infelizmente, Calil, culminando com mais uma eliminação do Brasil. Tivemos todas as chances do mundo para ter um resultado diferente, mas no fim das contas o Haaland fez a diferença. Brasil cai, a Noruega continua. Calil.
7: Bom dia, amigos da TMC. Na verdade, é hora de achar culpados, né? O brasileiro funciona assim, o futebol é dessa forma, e eu acredito que a gente tem que separar bem essa questão dos culpados. A culpa maior é da nossa estrutura, do ciclo que foi mal feito. Nós tivemos 4 técnicos, né, num ciclo de Copa do Mundo, o que não poderia ter acontecido. Agora, em relação ao jogo contra a Noruega especificamente, os culpados são o treinador, que fez escolhas erradas, o Bruno Guimarães e o Endrick, né, que tiveram as chances no pênalti e no gol incrivelmente perdido pelo ex-atacante do Palmeiras. Então a gente tem que separar bem as coisas. No futebol, muitas vezes mais importante do que ganhar ou perder é saber por que ganhou e por que perdeu. Aí é hora do Brasil refletir, do futebol brasileiro refletir. O treinador vai continuar mais 4 anos e ele terá agora que fazer uma reformulação visando a próxima Copa. Vamos colocar as coisas em ordem, não vamos radicalizar na análise, mas temos que ponderar realmente as razões pelas quais o Brasil amarga mais uma derrota feia em Copa do Mundo, Leandro.
6: 5ª partida contra a Noruega, o Brasil nunca venceu a Noruega, e só o último recado, Calil, que você pode trazer de esperança, dá pro torcedor ter um norte, né? Porque a gente chegou realmente para esse ciclo muito conturbado e talvez com o Ancelotti sendo o único técnico desse próximo ciclo, a gente alimente uma esperança de algo diferente, Calil?
7: Eu não concordo que o Brasil não tenha jogador. O Brasil tem jogador. O problema é que as escolhas têm que ser bem feitas. Veja você, Leandro, nós disputamos uma Copa do Mundo sem lado direito, porque o Danilo é um jogador que não marca e nem ataca mais. Ele teve o momento dele, é um jogador vencedor, mas não dá mais. O Ancelotti quis insistir com alguns amigos dele, né? Essa é a verdade, tipo Danilo, Casimiro, Martinelli e Cunha, né? Que são jogadores que até têm um ou outro bom momento, mas que principalmente Danilo e Casimiro não têm mais condições de jogar na seleção brasileira. Então, é assim, a gente tem que fazer uma reflexão, todo mundo do futebol, imprensa, profissionais, torcedores, e que todos se unam em prol de um ciclo melhor. O treinador não vai mudar, já é uma boa coisa para o próximo ciclo. Agora, ele precisa trabalhar melhor, porque embora ele não seja o único culpado, Leandro, o trabalho do Ancelotti nesse um ano e pouco, para mim pessoalmente, foi uma grande decepção.
6: E seguimos, a Copa do Mundo não para, tá? A Copa do Mundo a gente continua na nossa cobertura. Hoje jogão, né, Calil? Espanha e Portugal, né? Um dos jogos mais atraentes dessa fase. Seguimos por aqui com toda a cobertura para a TMC. Um abraço para vocês, boa sequência de programa.
3: Muito obrigada, meninos. Diretamente dos Estados Unidos, 6 horas e 55, muito rapidamente. Nós já falamos, a gente vai voltar agora para o cenário eleitoral, porque a gente falou de defesa eleitoral, pesquisa de São Paulo. E o que mais a gente pode trazer para essa semana, Rizzi?
2: Bom, hoje a gente tem, vai repercutir aqui ao longo da semana, o primeiro dia de debates do escritório do representante comercial dos Estados Unidos, o SRT, o STR, perdão, sobre aquela proposta de taxação, o tarifaço, né, uma taxação extra aos produtos brasileiros, que começa a valer aí daqui uma semana, um pouquinho mais de uma semana, então tem essa discussão aqui vigente. Hoje é o primeiro dia de debate, amanhã é o segundo dia de debate, então a gente vai ter muita questão e muita discussão em cima disso, uma vez que ambos os lados estão politizando e trazendo já para tema de eleições essa questão. Inclusive, Flávio Bolsonaro foi até os Estados Unidos para participar desse debate, enfim, o próprio fato dele ter ido vai gerar muita discussão. Muitos dizem que ele está indo se consertar o tombo que tomou da própria casca de banana jogadas por eles próprios, né? A discussão ainda vai muito longe, o presidente Lula também tentando politizar isso aí, sendo os próximos capítulos para essa semana aí.
0: Bom, 6 horas e 56 minutos, estamos chegando ao final. Poxa. De mais uma edição do Start TMC, Fernanda Peninha. Câmara, Bruno Rizzi. Bom, não deu pro Brasil, infelizmente.
3: Quem que vai vencer?
0: A Copa
3: Quem você
0: do Mundo?
3: Gostaria?
0: Quem eu gostaria? Marrocos.
3: Noruega.
2: Vou com a Fernanda Câmara, então, vou falar Noruega aqui pra agradar ela.
3: Bom, a gente fica por aqui, vem aí o TMC 360. Muito obrigada pela sua participação. Então, você fica agora com
0: Joana Trepto e Felipe Bueno.
2: Valeu.
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0: es muy bueno, tiene una técnica impecable. La magia es lo que yo he dicho. Los brasileños tienen una magia que no cualquiera, no cualquiera tiene. Son muy buenos, te digo, o sea, no, ni qué decir de Brasil. Una de las mejores selecciones del mundo.
1: É, o bicampeão da Libertadores dividiu opiniões, mas a magia do Veiga já conquistou os mexicanos.
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1: Muito bom dia, 7 horas em ponto. Hoje é segunda-feira, dia 6 de julho de 2026. Seja bem-vinda, seja bem-vindo. Começa agora mais um TMC 360 comigo, Felipe Bueno, com ela, Joana Trepto. Bom dia pra você.
2: Bom dia, Felipe Bueno. Bom dia a todos que acompanham a TMC. Vamos juntos para mais uma semana de muitos acontecimentos, muitas notícias, desdobramentos. E nós estamos aqui para trazer todas as informações para você. Tudo o que você precisa saber, você encontra aqui na TMC. Então vamos diretos aos principais destaques desta manhã.
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1: Copa do Mundo. Os melhores vão ficando, os piores vão saindo. É verdade, o Brasil junta os cacos após mais um vexame. Você achou que foi vexame? A gente vai falar sobre isso daqui a pouquinho. Na Copa do Mundo de 2026, o técnico Carlo Ancelotti fala em início de novo ciclo.
4: Temos que seguir trabalhando, melhorando, encontrar novas ideias. Eu creio que não é a fim, é um princípio de um novo ciclo, esta derrota.
2: Vinícius Júnior diz que nunca fugiu de responsabilidade. O atacante afirmou que a escolha de quem bate pênalti é do treinador.
1: E em Brasília, quem é que bate pênalti? O Congresso Nacional tem apenas 2 semanas para decidir temas como a escala 6x1. E outras pautas bomba. O recesso começa agora, no dia 18 de julho, e termina no dia 31, mas as eleições devem esvaziar os plenários.
2: Hoje, Brasil tenta barrar o tarifaço nos Estados Unidos. Empresas, associações e entidades participam de audiências públicas promovidas pelo Escritório dos Representantes de Comércio Norte-Americano. De Brasília, mais detalhes com a Lívia Braz.
5: Na área comercial, representantes da indústria e do agronegócio participam hoje.

0: de audiências públicas promovidas pelo governo americano para tentar evitar a aplicação da tarifa extra de 25% sobre os produtos brasileiros.
1: A defesa de Jair Bolsonaro deve entregar armas à Polícia Federal ainda hoje. Advogados devem cumprir a determinação do ministro do STF, Alexandre de Moraes.
2: Novo ataque da Rússia contra a Ucrânia deixa dezenas de mortos em Kiev. A ação com drones e mísseis acontece às vésperas da reunião de cúpula da OTAN na Turquia.
1: Hoje, o Tribunal de Justiça de São Paulo analisa um novo pedido de habeas corpus de Deolane Bezerra, de São Paulo. Luísa Mutoni.
3: Enquanto os advogados de Deolane Bezerra voltam a insistir no pedido de transferência da influenciadora, citando condições precárias na penitenciária de Tupi Paulista, um levantamento do Ministério Público aponta que atualmente 38 advogados estão presos e em celas especiais no sistema prisional paulista. No entanto, a Ordem dos Advogados do Brasil de São Paulo não entrou com um pedido para que eles sejam transferidos para uma sala de estado maior.
2: E a Copa do Mundo continua. Hoje tem Espanha e Portugal, Estados Unidos e Bélgica, tudo com transmissão da TMC. Agora são 7:04.
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1: Muito bem, e a gente vai falar bastante sobre Copa do Mundo nesse TMC 360 desta segunda-feira. A gente já falou bastante nesse domingo, mas você prestou atenção na abertura do nosso jornal às palavras de Carlo Ancelotti. Pelo menos numa coisa ele está certo, né? Começa agora um ciclo pleno de 4 anos, é o chamado ciclo de Copa do Mundo, que de fato no Brasil, de 22 para 26, não aconteceu. Ou melhor, aconteceu porque o tempo passou, mas foi da pior maneira possível, com trocas de técnico, desmandos na diretoria, nas diretorias, né? E muita bagunça e resultados que já indicavam que a coisa não seria tão fácil assim. Quem não se lembra do 4-1 levado em Buenos Aires, da Argentina? Foi um passeio da Argentina. Quem não se lembra do ano passado, a gente citava aqui, né, de meses atrás, o próprio Japão, que completo, venceu o Brasil por 2-1 num amistoso recentemente. Então vamos fazer umas contas aqui, né? O Carlo Ancelotti, criticado ou não, ele recebe 18 vezes mais em termos de salário mensal que o técnico da Noruega. O técnico da Noruega, que tem um nome complicado de falar, mas eu tenho aqui, Stoltenbakken. Ele ganha 18 vezes menos que Carlo Ancelotti. A Noruega teve padrão de jogo. Se classificou muito bem nas eliminatórias europeias, que são muito mais difíceis que as eliminatórias da América do Sul, que praticamente tem o quê, né? Brasil, Argentina e o resto. E aí o resto varia. Às vezes tem o Chile, às vezes tem a Colômbia, às vezes tem o Uruguai, quase sempre, às vezes tem a Bolívia, de vez em quando. E assim por diante. Teve o Paraguai também esse ano, e já caiu, inclusive, um dos piores times da Copa do Mundo. Só rebatendo bola. Mas enfim, né? Enfim, acho que o mais importante aqui, para você que está nos acompanhando, é o seguinte: não acredite em quem confunde história com realidade. O Brasil venceu 5 títulos de Copa do Mundo. É o time mais vencedor? Mas hoje não dá. Né? Hoje realmente não tem condições de bater de frente contra o time com seleções melhores.
2: Fico com uma sensação um pouco contraditória aqui em relação ao nosso papel nesta segunda-feira, dia 6 de julho de 2026, porque, claro, que a principal notícia hoje, até pelo entorno, pelo que está acontecendo ou não está acontecendo no nosso país, neste momento de férias, de recesso no Supremo Tribunal Federal, congresso esvaziado, a gente tem menos notícias. É claro que a principal notícia do dia é a derrota do Brasil, a saída que nós, torcedores, nós, brasileiros, achamos precoce da Copa do Mundo. E eu fico com a sensação de que talvez isso não devesse estar na abertura do jornal, porque quem tem que ouvir sobre isso, quem tem que ser pressionado sobre isso, é quem estava lá, em campo, ontem. Não os brasileiros que acordam com um sentimento talvez um pouquinho de tristeza, uma ressaca moral, uma vontade de ter tido mais. Mas nós estamos aqui fazendo jornalismo para o brasileiro que está saindo para trabalhar, para o brasileiro que está se esforçando pelos seus objetivos. Essa mensagem muito provavelmente não chega para quem deveria ter feito algo a mais pelo seu país. Então eu fico com essa sensação de que talvez a gente não deveria abrir o jornal com isso. Os principais jornais não deveriam nem estampar as derrotas nas capas. Fica aquele gostinho de a gente poderia poupar o brasileiro de hoje acordar sendo relembrado do que aconteceu ontem, mas não, não podemos, porque, claro, é a principal notícia do dia e nós temos que falar sobre ela. Para mim, que não faço, não trabalho com esporte, mas que estou aqui todos os dias no noticiário trazendo as notícias sobre a seleção, inclusive, principalmente quando se aproxima esse ciclo de Copa do Mundo, traz uma sensação de que a camisa ela já foi muito pesada. Ela é pesada, mas que quem está carregando essa camisa talvez não sinta mais o peso dessas 5 estrelas. Talvez o marketing fale mais alto, talvez as publicidades elas sejam mais pesadas, talvez as cifras milionárias que envolvam ser levado para a Copa do Mundo, expor a família, expor a rotina das esposas, expor as marcas que os patrocinam, talvez isso seja mais significativo. Tem muita coisa além da Copa, muita coisa além do futebol que quem está em campo valoriza. E a população valoriza a bola rolando, valoriza os gols, se junta para comemorar os gols, se junta para se abraçar quando o jogo é vencido. Mas quem estava lá, talvez não. E é isso que a gente tem que pensar para os próximos anos.
1: A gente falou aqui que o técnico da Noruega ganha 18 vezes menos que Ancelotti. Bom, Ancelotti até 2030, né, salvo alguma novidade que vai envolver uma multa pesadíssima, vai receber 230, o equivalente a, né, 237 milhões de reais. Faça sua conta, veja em quanto tempo você trabalhando aí logo cedo vai ganhar isso. Mas fica, para a gente fechar esse assunto aqui, o recado, a orientação, a dica, né? Não fale em vexame, fale em lógica, porque foi exatamente isso que aconteceu. Para concluir aqui, nós temos uma enquete à sua disposição e a nossa enquete já está no ar, com novidade. Tem no TMC News BR, tem também no nosso canal do WhatsApp. Já segue o nosso canal do WhatsApp? Não fez isso ainda? Faça agora, imediatamente. Tem 4 opções aqui para você votar. Na sua opinião, você que está nos acompanhando, quem foi o principal responsável pela eliminação do Brasil na Copa do Mundo? Foi a Joana Trepton, foi o Felipe... Não. Carlo Ancelotti, Vinícius Júnior, Neymar ou todos tiveram responsabilidade. Tá lá a enquete à sua disposição. E agora vamos falar de coisa mais séria, né?
2: São 7:10, vamos para Brasília. Lívia Braz, bom dia. Nos Estados Unidos começa uma audiência que vai decidir mais uma parcela do tarifaço para o Brasil. Isso importa sim para a nossa vida, importa e muito para a nossa economia. Quais são as informações?
0: Oi, Joana, sim. Bom dia para você, bom dia, Felipe. Pois é, na área comercial, os representantes da indústria e também do agronegócio, eles participam hoje dessas audiências públicas que estão sendo promovidas aí pelo próprio governo americano, justamente para tentar evitar a aplicação daquela tarifa extra de 25% sobre os produtos brasileiros. Essa medida que está sendo analisada pelo escritório do representante do comércio dos Estados Unidos, ela pode afetar vários setores da nossa economia. Só que a estratégia do Brasil lá nessa negociação é justamente mostrar que essa sobretaxa também poderia prejudicar as empresas, os consumidores e toda a cadeia produtiva dos próprios Estados Unidos, né? Ao mesmo tempo, tem um outro tema que também envolve o Washington e que preocupa o governo brasileiro, preocupa bastante, porque o Itamaraty enviou uma resposta oficial à Câmara dos Deputados admitindo que a classificação do Comando Vermelho e do PCC como organizações terroristas, aquela classificação que foi dada aí pelos Estados Unidos, pode trazer consequências sim para o Brasil. Entre os riscos que são apontados aí pelo chanceler Mauro Vieira, possíveis impactos econômicos, questionamentos à soberania nacional e, num cenário extremo, até mesmo a possibilidade de ações unilaterais em território brasileiro por parte dos Estados Unidos. O ministro, né, ele ressaltou, porém, que não houve ainda uma comunicação formal ao governo americano, do governo americano ao governo brasileiro sobre essa decisão, né?
1: Tá certo, então, a partir de hoje, vai um pouco de tudo lá, setor produtivo, agronegócio, indústria, governo, isso. Pessoas físicas e jurídicas estarão ou estão já nos Estados Unidos para lutar pelo Brasil e contra esse tarifaço de 25%. E, obviamente, a gente segue acompanhando. Valeu, Lívia. Agora, 7 horas e 13 minutos.
2: Em Minas, levantamento aponta que mais de 450 promotores do Ministério Público do Estado receberam mais de R$300 mil cada um. Valores incluem pagamentos apenas dos meses de março e abril. Júnior de Castro, de BH, explica pra gente essa conta. R$300 mil em 2 meses, Júnior? Bom dia.
5: É isso aí, último dia para o dia Felipe, excelente segunda-feira, início de semana para todo mundo ligado com a gente aqui na TMC. Pois é, esse levantamento do portal G1.
2: Daqui a pouco a gente retoma então com o Júnior de Castro para falar sobre esses super salários dos servidores, promotores, para ser mais específica, promotores do Ministério Público de Minas Gerais. Mais de R$300 mil em 2 meses. E nós de humanas costumamos dizer que não somos bons de contas, mas é bom a gente dizer aqui que só esses servidores do Ministério Público de Minas custaram mais de R$155 milhões aos cofres públicos em março e abril. Março e abril. Esses valores incluem aquilo que a gente chama de pagamento retroativo e verbas indenizatórias previstas na legislação. Tecla SAP, penduricalhas.
1: E esse super salário é mais sério ainda, porque é dinheiro público, como disse a Joana, né? Daqui a pouco o Júnior de Castro volta de BH para conversar com a gente. São 7h15 agora, então tem chamado da capital fluminense, no Rio de Janeiro. Facções elevam a tensão na disputa pelo controle do tráfico. Moradores da Zona Norte denunciam que drones com granadas atingiram uma creche municipal da região. Rafael Alves, repórter Rafael Alves, tem as informações ao vivo para a gente. Bom dia para você, Rafael.
6: Muito bom dia, Felipe. Bom dia, Joana, e a todos os nossos ouvintes que acompanham o TMC 360. Esse caso aconteceu na comunidade do Dique, que fica no bairro de Jardim América, na zona norte aqui do Rio de Janeiro. E agora tem um trabalho de investigação da Polícia Civil para tentar identificar de onde partiu essa granada e também um trabalho para retomada das aulas nessa creche municipal Lima Barbosa Lima Sobrinho, que fica justamente nessa comunidade do Dique. Esse material foi encontrado durante a tarde de ontem, ou seja, um domingo, quando não tinham pessoas dentro da unidade, e os policiais militares precisaram acionar o esquadrão antibombas da Polícia Civil, e os agentes foram até o local, fizeram aquela chamada detonação segura, quando explodem material com segurança, e a partir disso, claro, ninguém ficou ferido, felizmente. Esse caso aconteceu na comunidade do Dique, que fica em Jardim América, na zona norte do Rio, e é onde tem acontecido uma disputa territorial entre criminosos do Comando Vermelho e do Terceiro Comando Puro. Isso porque esses criminosos do TCP são rivais ao Comando Vermelho e desde as últimas semanas tem crescido a possibilidade de invasão territorial, né, nessa comunidade que fica próximo a um dos principais complexos de comunidade controlado pelo TCP aqui no Rio de Janeiro, que é o Complexo de Israel. A partir disso, os criminosos têm tentado expandir o território e avançar para essa comunidade. Com isso, essa granada foi encontrada no telhado da creche e aconteceu essa situação durante a tarde de ontem. Procuramos a Secretaria Municipal de Educação do Rio de Janeiro, que lamentou o episódio e informou que hoje de manhã a unidade volta a funcionar normalmente, mas claro, os alunos em meio a essa guerra aqui no Rio de Janeiro.
2: Obrigada, Rafael, pelas informações. Vamos então voltar para Minas Gerais, BH, Júnior de Castro, conexão restabelecida para falarmos sobre os super salários. Júnior.
5: É isso aí, Joana. Um levantamento do Portal G1 mostrou que 459 promotores e procuradores do Ministério Público aqui de Minas Gerais receberam mais de R$300 mil líquidos cada um somente nos meses de março e abril deste ano, agora de 2026. Ao todo, esses pagamentos, eles ultrapassaram R$155 milhões. Esses valores incluem salário mensal, pagamentos retroativos e verbas indenizatórias, como férias e outros direitos acumulados, que pela legislação eles podem ficar fora do teto constitucional. E só para o nosso ouvinte, nosso espectador, ter uma ideia, para comparação, o teto do funcionalismo público é pouco mais de R$46 mil. Então esses mais de R$300 mil vai muito além, né? O levantamento também apontou que depois da divulgação desses dados, O próprio Ministério Público aqui de Minas deixou de identificar os servidores pelo nome no portal da transparência. Agora, os pagamentos aparecem apenas com o número da matrícula de cada um deles e a consulta ainda exige aí uma conta no gov.br para quem quiser conferir esses salários. O Ministério Público foi procurado, mas ainda não se manifestou sobre esses números. A TMC continua acompanhando e apurando para trazer as atualizações aqui durante a nossa programação. Volto com vocês, Felipe e Joana.
2: Tá certo, Júnior. Obrigada pelas informações. Esse levantamento, ele foi feito pelo portal de notícias G1 e realmente, para efeito de comparação, veja só, em 2 meses, os servidores deveriam ganhar, no máximo, R$92 mil. Ganharam R$300 mil. Esse sim é o 2-1 da Noruega. Isso sim deveria nos provocar aquela ressaca moral. Isso sim é motivo para bastante preocupação aqui no nosso país, porque é algo que a gente tem o poder de mudar. Dentro desse campo, dentro dessas 4 linhas, quem deveria mandar é o povo brasileiro. Quem paga o salário desses servidores, esse super salário, é o povo brasileiro. É o nosso dinheiro. Isso a gente pode cobrar e a gente pode mudar. O futebol, infelizmente, não. Então a gente precisa reclamar sobre isso mais, falar mais sobre esses super salários, mais sobre essas verbas indenizatórias que a gente conhece como penduricalhos e que o judiciário legisla para defender os próprios interesses. Quando a população fizer barulho, quando a população se incomodar com isso, com esse dinheiro indo para o bolso de servidores públicos, em vez de ser usado para educação, em vez de ser usado para saúde, em vez de ser usado para infraestrutura, para que a gente consiga caminhar, andar na cidade tranquilamente, para segurança pública, quando nós nos incomodarmos com isso, a realidade vai mudar. Enquanto isso, eles vão continuar legislando pelos próprios interesses.
1: São 7h20, voltamos à capital do país, o Congresso Nacional tem 2 semanas para votar a PEC, aquela, né, do fim da escala 6x1, antes do recesso parlamentar. De Brasília, quem fala mais sobre essa possibilidade de acontecer a votação é o repórter Rafael Felitti. Seja bem-vindo, bom dia.
7: Oi, pessoal, bom dia para todo mundo que nos acompanha de casa, para todo mundo que está no estúdio, isso mesmo, né, o recesso parlamentar está marcado para o dia 18 de julho, e tem pouco tempo ali para que votem pautas importantes. A gente sabe que tem pautas bomba que são consideradas pelo governo que precisam ser votadas, tem também a PEC do fim da escala 6x1, que é de interesse do governo, que tem pouco tempo para ser votada. Isso porque, após o recesso parlamentar, além de ter esse pouco tempo até o recesso, a gente vai entrar no período eleitoral. E a gente sabe que os parlamentares ficam mobilizados em suas bases, fazendo campanha, o que pode reduzir esse tempo para votar pautas importantes. O governo tenta articular de todo jeito essa votação da PEC do fim da escala 6x1. Na semana passada teve uma sessão de debates no Senado, inclusive a líder do governo no Senado, a nova líder, a senadora Tereza Leitão, afirmou que tenta construir junto ao presidente do Senado, Davi Alcolumbre, um calendário que não é um calendário eleitoral para a votação da PEC, segundo a senadora, porque ela entende que é uma medida importante, o governo entende que é uma medida importante, um projeto de Estado e que interessa toda a população. Mas dos bastidores ali também, pelas próprias palavras em público do ministro Guilherme Boulos nessa sessão de debate, o governo pretende sim aprovar isso antes das eleições, porque sabe que pode ser um ativo eleitoral importante. Mas a gente tem outros projetos ali para ser votado, como por exemplo, o aumento do piso para mês, do teto para mês, por exemplo, e essas medidas o governo vai tentar ajustar tanto antes ali desse recesso parlamentar e também ali no período de campanha. Volto com vocês no estúdio.
2: Obrigada pelas informações. Até daqui a pouco, de volta a São Paulo, vai ser analisado hoje mais um pedido de habeas corpus da defesa da advogada, vamos evitar chamar de influenciadora, Deolane Bezerra, direto de São Paulo. Quem tem as informações é a Luísa Mutoni. Luísa, bom dia.
8: Bom dia, Joana. Bom dia, Felipe. A todos que nos acompanham aqui no 360. Pois é, a defesa de Deolane Bezerra segue insistindo aí no pedido de transferência dela para uma sala de Estado maior ou então para a prisão domiciliar. E eles alegam justamente que a prisão onde Deolane está, a penitenciária feminina de Tupi Paulista, no interior de São Paulo, não tem condições adequadas para a prisão dela.
3: Na última semana, a defesa de Deolane teve um habeas corpus negado pelo ministro Ribeiro Dantas, do Superior Tribunal de Justiça, e nessa negativa, ele afirmou que a prisão dela estava fundamentada na gravidade dos crimes cometidos. Ela está presa por participar de um suposto esquema de lavagem de dinheiro envolvendo o PCC e é ré pelos crimes de lavagem de dinheiro e também organização criminosa. Em paralelo a isso, o Ministério Público de São Paulo divulgou um levantamento que informa aí que 38 advogados estão atualmente presos no sistema carcerário paulista e que nenhum deles está em uma sala de Estado maior. Inclusive, o Ministério Público afirma que não há salas deste tipo no sistema carcerário paulista, mas que todos esses advogados estão em celas especiais, separadas dos demais presos e, segundo o Ministério Público, com condições adequadas dentro dessas celas. Inclusive, o Ministério Público chegou a informar que, diferente do que aconteceu com Deolane, a Ordem dos Advogados do Brasil aqui em São Paulo não entrou com o pedido para que esses outros advogados sejam transferidos para uma sala de Estado maior. A gente lembra que é uma sala que é prevista no Estatuto da OAB para advogados presos, mas que ainda não foram condenados definitivamente. Volto com vocês.
1: 7 horas e 25 minutos.

0: de volta para falar mais um pouquinho sobre, eu ia falar o dia seguinte, mas não, no mesmo dia, né? As horas seguintes, a derrota do Brasil para a Noruega pela Copa do Mundo, pelas oitavas de final, minha gente. Coisa que não acontecia desde 1990, perante a Argentina, de Diego Armando Maradona, contundido e tudo mais, né? De São Paulo, Bernardo Silva, ele conta o que pra gente? Vamos lá.
1: O que falar do encerramento da campanha da seleção brasileira nessa Copa de 2026? Onde não tivemos grandes nomes, além, claro, do nosso artilheiro do grupo, Vini Júnior, mas grandes atuações técnicas com estratégias mudadas. Assistimos o início de um trabalho que já tem contrato até a próxima Copa, com muita apreensão e, infelizmente, acabamos caindo nas oitavas e entrando em um jejum que será histórico. Eu estou aqui com o Gustavo, representando os torcedores que hoje acompanharam aqui pelo Pacaembu essa transmissão. Gustavo, fala pra gente o que você achou da campanha da seleção, desse encerramento, e o que você espera para a próxima Copa, inclusive lembrando o encerramento do Neymar também.
2: Vou ser sincero, eu não tinha grandes expectativas para a Copa da Seleção, mas com certeza acho que é uma opinião unânime do brasileiro que a gente esperava pelo menos até a semifinal chegar. Estava com muita expectativa nessas quartas de final, talvez contra a Inglaterra, mas o Brasil sai para uma seleção que é extremamente inferior, até historicamente falando. Eu fiquei bem decepcionado, porque nos momentos que o Brasil pressionava ou tentava atacar, visivelmente criava, porque eles não têm essa capacidade de segurar a qualidade técnica do Brasil. Mas em termos táticos, foi muito confortável para a Noruega ter a bola, ter a posse, porque eles viram que assim eles iam conseguir marcar o Brasil, simplesmente tendo a bola.
1: E fica assim, então, encerramento da campanha da seleção brasileira na edição da Copa 2026.
3: Vamos acionar a nossa equipe de reportagem, de cobertura da Copa do Mundo, lá nos Estados Unidos, o nosso grande Marco Belo, fazendo um trabalho fenomenal desde antes, desde sempre, mas desde antes do início dos jogos. Trabalho de muita dedicação, muita entrega. Marco Belo, bom dia para você, bom dia para toda a equipe que está aí nos Estados Unidos, a TMC, a rádio com a maior equipe in loco na Copa do Mundo. Infelizmente, vocês fizeram o trabalho de vocês, todos que estão envolvidos também, mas quem estava em campo talvez nem tanto. Ontem eu ouvi seu relato depois do jogo e eu acho que você poderia começar justamente de onde você parou ontem. Você ainda está com o mesmo sentimento que você estava lá no estádio?
4: Bom dia, Joana, tudo bem? Bom dia, Felipe, bom dia para o pessoal do TMC 360. Resolveu fazer frio até. Eita. Aqui em Nova Jersey hoje, 21 graus a temperatura, esfriou hoje, 6 horas 27 minutos da manhã. Eu continuo com a mesma opinião, eu acredito que foi merecida a eliminação da seleção brasileira contra uma seleção que foi mais inteligente, taticamente, que tem muitos jogadores bons. O goleiro Nilan foi muito bem ontem, fez boas defesas. O Odegaard, para mim, foi o melhor jogador da Noruega, apesar do Haaland ter feito os dois gols. O Odegaard, ele dominou o jogo. Como disse o amigo aqui que deu entrevista agora, a Noruega ficou com a bola, teve o controle da bola, não deixou o Brasil jogar. E o Brasil foi aquele time pequeno que saía em contra-ataque, esperando algo individual do Vini Júnior, algo individual do Endrick, que perdeu um gol absurdo, que para mim foi pior do que o pênalti perdido do Bruno Guimarães. Estão crucificando aí o Bruno Guimarães pela perda do pênalti, mas pênalti se perde. Agora, o gol que o Endrick perdeu não dá para se perder numa Copa do Mundo. E também a entrada do Neymar. Agora vão achar uma série de fatos e de coisas e de situações que poderiam levar o Brasil a essa eliminação, mas para mim foi merecido. E a Noruega tem simplesmente um cara que precisa de uma bola. O Haaland, ele é frio, calculista, ele é diferente. Eu estava no campo, atrás dos gols, exatamente embaixo da torcida da Noruega, atrás dos gols em que a Noruega fez os dois gols da vitória, e vi toda a comemoração da Noruega. E os jogadores da Noruega pulavam um em cima do outro, faziam um montinho, como se fosse uma final de Copa do Mundo, como se tivessem ganho um título, e o Haaland ficou parado, olhando assim, sorrindo, ajeitando o cabelo, olhando para cima, como se ele pensasse assim: eu fiz o que eu tinha que fazer, recebi duas bolas, fiz dois gols. É um cara muito diferente do que o Brasil está longe de ter. Infelizmente, o Brasil já teve jogadores assim, já teve jogadores diferentes, mas hoje quem tem um jogador diferente é a Noruega. Então, o Brasil mereceu, infelizmente, é difícil falar isso, mas o Brasil mereceu ser eliminado.
0: Ô Belo, muitas pessoas fizeram referência a 90, quando o Brasil cai perante a Argentina, nas oitavas de final também, a Argentina tinha passado em terceiro naquela vez, né? O Maradona estrupiado e tal. Mas há uma diferença importante. Também Miller perdeu gol na cara, né? O Brasil perdeu vários gols. Sim. Só que a diferença é que lá em 90 o Brasil dominou o jogo, mas a Argentina estava nervosa, né? Aí apareceu o Maradona, colocou o Caniggia na cara do gol, pronto, né? Mas inversamente, ontem o Brasil ficou no bolso da Noruega taticamente, né? Esse é um fator diferencial, né?
4: Exatamente, e em 90 foi um lance, como você falou, que o Maradona deixou o Caniggia na cara do gol, e o Brasil foi para cima depois, se eu não me engano, o Careca também chutou uma bola na trave, ou cabeceou uma bola na trave, enfim, em 90 foi um jogo mais diferente. Eu acredito que o jogo de ontem foi inteiro da Noruega, apesar do Brasil poder ter feito o gol de pênalti, aí o jogo poderia ter sido diferente. Foi um pênalti meio que achado, como se diz, né? Foi um pênalti em um momento em que o Brasil não estava melhor no jogo. Um pênalti em que o Brasil poderia ter feito 1-0 sem estar melhor no jogo. E o Carlo Ancelotti, ele escolheu, é fácil você falar depois, né? É difícil falar antes, é fácil falar depois. Mas as escolhas do Ancelotti não foram boas. A escolha pela entrada do Martinelli fez a Noruega dominar o meio de campo. O meio de campo do Brasil foi totalmente dominado. E o Bruno Guimarães, que é um jogador que era um jogador que fazia uma diferença positiva para o Brasil na Copa do Mundo, chegando mais ofensivamente, era um volante que chegava mais à frente, ele teve que ficar mais atrás para o Martinelli poder jogar. Uhum. Resultado, o Martinelli não jogou, porque não foi bem, e o Bruno Guimarães também não jogou. E aí as escolhas dele que foram entrando também não foram indo bem. O Endrick não foi bem, o Neymar não foi bem. E acontece, né? O Carlo Ancelotti também não tem culpa dos caras terem entrado mal. O Endrick poderia ter feito aquele gol e hoje estava todo mundo endeusando o Ancelotti porque colocou o Endrick em campo. Mas o que aconteceu foi que a Noruega dominou o jogo, eu acho, na minha opinião, que não dá para ficar individualizando a derrota. Uhum. Foi o Neymar, foi o Endrick, foi o Ancelotti, foi o Bruno Guimarães. A Noruega foi melhor. A Noruega tem um cara que é muito diferente, um cara que é especial e mereceu perder.
3: Belo, e isso também se traduz nos números, né? Ontem, depois do jogo, o grande comentário era sobre a porcentagem de posse de bola. Ficou acima dos 60% para a Noruega, se eu não me engano. Queria te perguntar o óbvio, às vezes o óbvio precisa ser perguntado, ser dito. Você falou que para você é óbvio, né, que o Brasil não iria muito longe. Eu queria te perguntar o óbvio em relação à reação da torcida. Nós sabemos que o brasileiro é ficcionado por futebol. Nós sabemos a quantidade de brasileiros que estavam no estádio ontem. Eram muito mais do que os noruegueses. Uma torcida muito maior, e isso tem sido em vários jogos. Muitas pessoas que se despencaram até aos Estados Unidos, investiram, gastaram dinheiro com isso. Eu queria saber como é que foi a reação. E vou fazer uma correção. Acho que você está diferente de ontem, Marco. Ontem você estava bem chateado. Hoje eu sinto você triste com isso.
4: A gente acaba pensando, né, sobre as coisas que aconteceram, que poderiam ter acontecido diferente. Pô, se tivesse feito isso, se tivesse feito aquilo. E acaba dando uma certa tristeza, uma lamentação em relação à eliminação. Mas assim, eu, de uma forma ou de outra, acreditava que a seleção poderia chegar pelo menos a uma semifinal contra a Argentina. Apesar da gente saber que hoje a seleção brasileira não está mais no primeiro patamar do mundo, não é mais a seleção de 2002, por exemplo, mas a gente acaba acreditando, assim como os brasileiros que estavam no estádio. Teve gente que eu fiquei sabendo que pagou $20 mil pelo ingresso só para a partida de ontem. Então é lógico que eles saíram lamentando bastante a derrota. O brasileiro, no fundo, sabe que o seu time não é o melhor do mundo, mas contra a Noruega não é a Argentina, não é a Espanha, não é a França, não é a Itália, não é a Inglaterra, não é uma seleção que tem tradição em campeonatos mundiais. Então, o torcedor que estava no estádio acreditava, claro, na classificação, na vitória brasileira, apesar do Brasil não ter jogado bem, e saiu muito chateado. Eu vi muito brasileiro chorando na saída do estádio, garotas caídas no chão chorando, enfim, cenas difíceis de ver, até por isso a minha tristeza também, pelo torcedor brasileiro, porque a gente que trabalha mais com isso está mais acostumado, até no futebol brasileiro, nos clubes também, a coisas assim acontecerem. mas a gente fica triste pelo torcedor, né? O torcedor que às vezes não entende tanto, assim, taticamente, só quer que o time dele ganhe. Mas, eu repito, o Brasil não tem hoje time para encarar a Espanha, não tem time para encarar a França, não tem time para encarar nem a Inglaterra, que se classificou ontem. Então, eu acabo ficando mais conformado um pouco por causa disso. Embora triste, embora chateado, serão 28 anos sem título em 2030, um recorde, 28 anos, mais do que de 70, 94, e não sei se em 2030 o Brasil produzirá jogadores como Cristiano Ronaldo, como Messi, como Haaland, como Mbappé, como o Harry Kane, jogadores que fazem diferença numa Copa do Mundo, porque na Copa é preciso um jogador desses.
0: Ô Belo, parabéns, acima de tudo, pelo seu trabalho, pela sua honestidade jornalística, e esse trabalho vai ser seguido, tenho certeza, não só você, mas todo o nosso time que segue por aí, e a gente vai se falando. Um grande abraço para você.
4: Obrigado, um abraço a todos, um abraço aos brasileiros, né? Lamento pelos brasileiros, mas vamos tentar na próxima. Tem sempre a próxima, tem sempre a próxima pra gente. Futebol é assim, né? A gente é eliminado de uma vez, na próxima a gente tenta de novo. Então na próxima a gente tenta de novo, pessoal. Um abraço. Bom programa, bom trabalho.
0: Valeu, um abraço. Futebol sempre dá uma segunda, uma terceira chance e assim vai. Bom, a enquete tá no ar, né? A gente já falou, a gente reforça tanto no TMC News BR como no nosso canal no YouTube. E a pergunta é a seguinte: na sua opinião, quem foi o principal responsável pela eliminação do Brasil na Copa do Mundo? Quatro opções. Aí tem Carlo Ancelotti, Vinícius Júnior, Neymar Júnior ou todos. Todos tiveram responsabilidade. Por enquanto, a parcial é justamente essa. 50% dizem sim, todos tiveram responsabilidade. Aí na sequência, Ancelotti, Neymar e Vinícius Júnior. Por enquanto, ninguém. Ninguém votou que a culpa foi dele.
3: Daqui a pouquinho aqui no TMC 360, o repórter Rodrigo Vicente de Brasília vai falar sobre a entrega de oito armas à Polícia Federal. Estavam registradas em nome de Jair Bolsonaro, são condição para que Bolsonaro continue preso em casa. Fique agora com as notícias da sua região.
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4: Sete horas 40 minutos. De volta com as informações do Rio de Janeiro aqui em 101.3.
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4: De volta atualizando uma ação da Polícia Civil que acontece agora na Baixada Fluminense contra uma quadrilha especializada no roubo de vans na Baixada. Né? Esse homem, que é o principal alvo e membro também da quadrilha especializada nessa especialização dos criminosos, quebrou o celular ao perceber a chegada dos policiais. Esse grupo é alvo da ação hoje e o aparelho era objeto de busca e apreensão. O suspeito foi preso por fraude processual. A operação é realizada pela Delegacia de Roubos e Furtos de Automóveis da capital e as investigações tiveram início em março, quando outros dois integrantes da quadrilha foram detidos em flagrante enquanto transportavam motores e outras peças retiradas de dois utilitários roubados no mesmo dia. A partir do material apreendido, os policiais conseguiram identificar que os criminosos roubavam as vans, vendiam as peças e queimavam a carcaça do automóvel para não deixar vestígios. Durante a apuração, os agentes localizaram os restos dos veículos completamente incendiados em uma área de mata, em Campo Grande, na zona oeste do Rio. O homem, apontado como um dos principais responsáveis pela atuação da quadrilha, foi identificado com o avanço dessas apurações. Ainda falando de notícias policiais, um homem apontado como principal membro da quadrilha especializada, né? E também transporte de drogas para o interior do Rio de Janeiro foi preso com 13 mil pinos de cocaína. A gente está contando ainda com a atualização desse caso. Esse homem ele foi preso enquanto transportava, né, esse material para o interior do Rio de Janeiro, saindo de Manguinhos. A gente está tentando entrar em contato com o Ciro Hanon para ter um posicionamento da defesa dele, mas ele foi preso ontem na BR-040 enquanto transportava material na região de Areal, na região serrana do Rio de Janeiro.

0: 7h43, de volta com as informações da Luísa Rodrigues ao vivo. Bom dia, Luísa.
1: Bom dia, Gustavo, você e todos os nossos ouvintes. Ó, a terceira audiência de conciliação entre os rodoviários e as empresas dos ônibus do Rio vai acontecer aí nesta segunda-feira, a partir das 11 horas, no Tribunal Regional do Trabalho, aqui no centro do Rio. A expectativa, né, do Sindicato dos Rodoviários é de que, desta vez, as partes cheguem a uma proposta definitiva para encerrar a campanha salarial. Caso aí haja avanço nas negociações, a proposta será levada para avaliação da categoria em uma assembleia que está marcada para esta terça-feira. Até lá, os ônibus seguem circulando normalmente, mas os rodoviários continuam em estado de greve. Lembrando aí que a pauta de reivindicações inclui mudança na data base para 1º de março, salário de R$5.000 para motoristas de ônibus articulados e de R$4.000 para os demais motoristas. Também ali a contratação dos profissionais do BRT pela CLT, vale alimentação de R$1.000, jornada de trabalho no sistema 5x2, manutenção do passe livre da categoria, indenização do intervalo de almoço, além de plano de saúde e odontológico. Lembrando que as negociações elas começaram ainda no fim de junho, quando a categoria rejeitou a proposta das empresas e aprovou a greve. A paralisação durou 3 dias e provocou transtornos para passageiros em toda a cidade.
0: Gustavo. Valeu, Luísa. 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
2: 7h45. Está na hora do nosso papo sobre dinheirinho, finanças. 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Imagina você fazer uma viagem de barco sem levar colete salva-vidas, ai ai. Ou andar de carro sem ter um estepe, para o caso de furar o pneu. Não dá, né? Viver no nosso mundo sem uma reserva de emergência é basicamente a mesma coisa. Aleluia é proibido, não é mesmo? Bom dia para você.
3: Bom dia, Joana, Felipe, nossa audiência. Proibido sim, Joana. Porque se acontece um imprevisto e você não tem onde tirar um dinheiro para resolver, a coisa fica muito complicada, né? Por isso que hoje o tema do É da Sua Conta é reserva de emergência, Joana.
2: É um assunto que a gente deveria ter e ser ensinado desde pequenininho, porque é assim que é desde molequinho que nós precisamos aprender a mexer com o dinheiro, a não gastar tudo que a gente tem, a ter parcimônia. Agora, a pergunta que eu quero fazer para você é a seguinte: quanto é que é preciso ter na reserva de emergência? Eu entendo que isso varie de pessoa para pessoa.
3: Sim, os especialistas recomendam que você tenha um valor correspondente aí a 3 a 6 meses das suas despesas mensais, Joana. Então vamos supor aí que você chegou à conclusão que o seu gasto mensal é de R$3.000. A gente aqui só para ilustrar. Então uma reserva de emergência mínima seria de R$9.000. Aí o negócio é colocar uma meta, né? Você fala, pô, é complicado mexer ali no orçamento, guardar dinheiro todo mês, a grana é curta e tudo mais. Mas vamos lá. Se você consegue R$500 todo mês, em 18 meses, você junta a reserva de R$9.000. Agora, é importante separar o dinheiro da reserva logo que você recebe. Senão, se você esperar sobrar, não vai sobrar, o dinheiro vai embora, né? E você também pode ir diminuindo esse prazo. Recebeu o 13º, guarda uma parte para a reserva. Sobrou um pouquinho no fim do mês, coloca na reserva. E pouquinho, gente, às vezes sobrou R$100, guarda os R$100, entendeu?
2: Não é porque é menos do que o objetivo que você pode olhar para aquele valor e falar, ah, então eu vou gastar, eu vou torrar. Não cheguei ao que eu preciso todo mês, então eu vou gastar. Não, pelo contrário. Tudo o que der para guardar até ter a reserva de emergência é importante. Agora, outra pergunta. Antigamente, a reserva de emergência era o porquinho, era o cofrinho. Agora, onde é que a gente pode colocar esse dinheiro? Deixa na conta? Inclusive, tem contas que rendem um pouquinho. Deixa na conta normal, a conta corrente?
3: Antigamente, tinha até uns para tirar a moeda. Dava uma virada para ela sair ali. 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
2: 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Tá certo, Ale, obrigada pelas dicas, obrigada por ser uma luz para o nosso futuro nesta manhã de segunda-feira um pouco diferente, mas a gente precisa de esperança, a gente precisa de motivo para olhar para frente. Nada melhor do que ter um sonho e juntar dinheirinho para isso. Valeu,
3: ainda
2: até amanhã.
3: Quando você pode controlar esse sonho, não depende de ninguém.
2: Não depende de ninguém, não depende de outras 11 pessoas, não é mesmo? Não estamos falando sobre nada.
3: Não sei do que você está falando.
2: Valeu, Ale, obrigada pelas dicas. Até amanhã.
4: Mas que gente corneteira, né? Bom, vamos cornetar outra coisa aqui.
2: Pelo contrário, trouxe motivos para pensarmos no futuro.
4: Tá certo. Então vamos pensar no futuro, no nosso futuro político, porque tem agenda no Congresso Nacional e tem um recesso aí no horizonte e está bem próximo. Lívia Brás, o que o nosso parlamento vai votar e o que, que ele vai colocar numa gavetinha para o segundo semestre? Aliás, tecnicamente já estamos no segundo semestre, né? Mas tem um recesso por aí. Diga, Lívia, bom dia para você.
5: Oi, Felipe, bom dia de novo. Pois é, a gente está aí na reta final dos trabalhos lá no Congresso, né? Antes do recesso parlamentar, que a gente lembra, os trabalhos por lá vão até o próximo dia 17, mas ainda não temos definição das pautas que serão votadas aí nessas duas próximas semanas até o recesso, nem por parte da Câmara, nem por parte do Senado. Expectativa mesmo é de que aqueles temas que são considerados mais estratégicos só sejam votados depois das eleições de outubro, pois é. Câmara dos Deputados, a gente tem reunião de líderes amanhã, né? Toda terça-feira, tradicionalmente, a gente tem essa reunião de líderes para definir qual a pauta prioritária para a semana. Entre os assuntos que podem avançar, a gente tem aí a regulamentação da inteligência artificial, projeto também que criminaliza a misoginia e também a proposta que aumenta o limite de faturamento do Simples Nacional e do MEI. Já no Senado, tem previsão de sessão plenária entre terça e quinta-feira, mas os senadores ainda não fecharam quais são as matérias que vão analisar, viu? Entre os temas que podem entrar em votação, tem aí a medida provisória que aumenta os recursos que são destinados aos financiamentos das atividades da Polícia Federal. Também temos expectativa de algumas outras propostas que a gente já vem falando aí nos últimos tempos, né? Aquela PEC que aumenta a autonomia do Banco Central, aquela proposta também que aumenta a aposentadoria especial para os agentes comunitários de saúde, de combate às endemias. Agora, existe uma outra indefinição, né, no Congresso, que é aquela sessão conjunta que acontece entre Câmara e Senado, que foi cancelada, né, duas semanas atrás, por falta de acordo entre o governo e também por falta de quórum, ou seja, não tinham parlamentares suficientes para essa votação. Até agora, a gente não tem um consenso nem sobre a nova data, ou seja, quando essa sessão conjunta vai acontecer, nem quais projetos e quais vetos vão ser analisados. Ou seja, o que eu posso trazer para vocês hoje é indefinição. Talvez amanhã a gente tenha um cenário melhor por aqui.
2: Que segunda, obrigada, Lívia, pelas informações que você conseguiu trazer e compilar para a gente. Seguimos em cima e atrás de mais esclarecimentos. Agora vamos para o Rio de Janeiro. A Polícia Civil realiza hoje uma operação contra uma quadrilha especializada em roubo de vans. Isso na região metropolitana da cidade. A Beatriz Trindade, do Rio, tem detalhes ao vivo. Bia, bom dia.
6: Bom dia, Joana, para você, para o Felipe e para os nossos ouvintes, exatamente. E hoje um homem que é apontado como principal alvo aí dos agentes e membro dessa quadrilha especializada em roubos de vans aqui na Baixada Fluminense, ele quebrou o celular ao perceber que os agentes estavam chegando ali para abordá-lo. O grupo é alvo de uma ação da Polícia Civil hoje e o aparelho era objeto de busca e apreensão dos agentes. O suspeito foi preso, então, por fraude processual. A operação é realizada pela Delegacia de Roubos e Furtos de Automóveis aqui da capital. As investigações tiveram início em março, quando outros dois integrantes dessa quadrilha foram detidos em flagrante enquanto eles transportavam ali motores e outras peças que tinham sido roubadas e em seguida retiradas de outros dois utilitários roubados no mesmo dia. A partir do material apreendido, então, os agentes conseguiram identificar que os criminosos roubavam essas vans, vendiam as peças e queimavam a carcaça do automóvel para não deixar nenhum vestígio, então, desse crime. Durante a apuração, os agentes localizaram os restos dos veículos completamente incendiados em uma área de mata que fica aqui em Campo Grande, na zona oeste do Rio. A gente lembra também que esse homem que foi preso hoje, homem apontado como um dos principais responsáveis pela atuação da quadrilha, ele foi identificado conforme os avanços da apuração. Joana e Felipe.
4: São 7:56. A gente segue falando do Rio de Janeiro, das questões do Rio de Janeiro que interessam a todo o país, né? Bom, mais uma decisão da Justiça Fluminense em relação ao ex-vereador Jairinho, condenado pela morte do menino Henri Borel, volta a ter repercussão. A Érica Levigar tem as informações.
7: O Ministério Público do Rio afirma que a quebra de sigilo do celular apreendido na cela de Jairinho pode ser pertinente em outras ações penais contra o ex-vereador do Rio que estão em curso. A decisão da quebra do sigilo telefônico foi expedida pela juíza Elizabeth Machado Louro na última sexta-feira. A extração dos dados vai ser feita pela Divisão Especial de Inteligência Cibernética do Ministério Público do Rio, que pediu a quebra do sigilo. O celular foi apreendido pela polícia penitenciária na cela de Jairinho, no complexo de Jericinó, na quarta-feira. De acordo com a Secretaria de Estado de Polícia Penal, a Corregedoria Geral instaurou um processo disciplinar para apurar os fatos, tanto no que diz respeito ao preso quanto aos servidores que atuam na unidade. Jairinho foi colocado em isolamento. Em junho, Jairo Souza Santos Júnior foi condenado a 43 anos de prisão pela tortura e morte do menino Henri Borel em 2021. Jairo foi considerado culpado por homicídio qualificado, tortura e coação no curso do processo. A decisão foi tomada após 10 dias de júri, considerado o mais longo da história recente do Tribunal do Júri Fluminense. A mãe do menino, Monique Medeiros, teve a acusação de homicídio doloso desclassificada pelos jurados para homicídio culposo e recebeu o perdão judicial. A defesa do ex-vereador apresentou um recurso para solicitar a anulação da condenação dele. A defesa de Leniel Borel, pai da vítima, afirma que é fundamental conhecer os atos, decisões e ordens tomadas por Jairinho através desse celular. Procurada pela reportagem, a defesa de Jairo informou que ainda não foi intimada da decisão e que só vai se manifestar após tomar conhecimento dos termos e da investigação.
2: Tá certo, agora vamos falar sobre a defesa de Jair Bolsonaro, que deve entregar hoje à Polícia Federal oito armas que estavam registradas em nome do ex-presidente. Essa entrega ela vai ser feita em cumprimento de uma determinação do ministro Alexandre Moraes, do Supremo Tribunal Federal. De Brasília, Rodrigo Vicente tem as informações. Rodrigo, bom dia para você. É a condição para que Bolsonaro continue em casa, cumprindo pena em casa, certo?
8: Ô Joana, bom dia a você, bom dia a todos que nos acompanham por aqui. O que acontece é o seguinte, né? Essa questão da arma...

0: domiciliar dele fosse mantida, né? Com isso, com essa conclusão, a partir da sexta-feira, dessa decisão do ministro Alexandre de Moraes, agora a possibilidade do ministro aí, do ex-presidente, dar continuidade à sua prisão domiciliar. Hoje ele entrega, como você disse, 8 armas e, além disso, o ministro Alexandre de Moraes determinou a revogação do porte de arma e também do certificado de registro. Foi uma longa semana. Na semana passada, a defesa chegou, inclusive, a se reunir com o ministro Alexandre de Moraes para convencê-lo de que não havia aí nada de errado, não havia essa falta grave que já havia alegado, portanto, a Procuradoria-Geral da República, e agora Bolsonaro dá continuidade a essa prisão domiciliar humanitária. Volto com você.
1: Obrigada, Rodrigo. Até daqui a pouquinho. E na sequência, no TMC 360, teremos entrevista com o Lucas Ferraz, ex-secretário de Comércio Exterior do Ministério da Economia, para falar sobre as audiências públicas promovidas pelo governo dos Estados Unidos, que podem propor uma tarifa adicional de 25% sobre produtos brasileiros. Vamos entender em que pé está essa discussão, quais são os setores mais afetados, em seguida, aqui no TMC 360.
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4: 8 horas, 1 minuto, o TMC 360 volta com as principais notícias desta manhã. Fora da Copa do Mundo, seleção brasileira chega ao país de volta nesta terça-feira. Em comunicado, a CBF apenas confirmou que o retorno da delegação vai ser feito em um voo fretado, sem horário definido.
5: Flávio Bolsonaro associa a eliminação da seleção brasileira da Copa ao PT. Na rede social X ou X, como você queira, o senador pré-candidato à presidência pelo PL diz que o Brasil nunca mais ganhou nada desde que o PT assumiu o poder.
4: Governo Lula inicia trocas na equipe de governo de olho na campanha à reeleição. Fotógrafo Ricardo Stuckert assume a coordenação das redes sociais.
5: O Itamaraty admite risco de ação militar dos Estados Unidos no Brasil após a classificação do Comando Vermelho e do PCC como organizações terroristas internacionais. Em documento, chanceler Mauro Vieira classifica a medida como ato unilateral.
4: Copa do Mundo, hoje tem Espanha e Portugal às 4 horas da tarde, Estados Unidos e Bélgica às 9 horas da noite. Tudo com transmissão aqui da TMC 8 e 2.
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5: Vamos ao Paraná agora, vamos a Curitiba. O ministro do STF, Gilmar Mendes, determina que o ex-governador do Paraná, Roberto Requião, volte a receber a aposentadoria vitalícia. Repórter Ângelo Spire, é com você, bom dia.
6: Muito bom dia a você, bom dia a todos. Roberto Requião aguardava essa decisão há 3 anos. Ele havia recorrido de uma derrota no STF em 2023, mas essa discussão jurídica, ela vem se arrastando desde 2019, quando o então governador Ratinho Júnior, aqui do Paraná, ele recorreu ao STF, alegando

0: que a lei que previa essa pensão vitalícia a todos os ex-governadores e ex-governadoras fosse inconstitucional. De fato, o STF entendeu que a lei que previa essa pensão era inconstitucional e decidiu suspender o pagamento a todos os ex-governadores e ex-governadoras, que passaram, então, a recorrer de forma individual ou em grupo. Algumas decisões foram favoráveis aos ex-governadores, outras foram contrárias. E foi justamente pelo princípio da igualdade que o ministro Gilmar Mendes, em despacho na semana passada, decidiu que Requião, de forma liminar, volte a receber essa pensão, já que esse mesmo direito foi concedido a outras pessoas em situação muito parecida. Essa pensão está limitada ao teto do Judiciário Paranaense, hoje, portanto, na casa dos R$ 42 mil, e o início do pagamento deve ser imediato. Como se trata de uma decisão liminar, o governo do Paraná pode recorrer para que o plenário do STF reveja essa decisão.
1: Obrigada, Ângelo, pelas informações. Começa hoje nos Estados Unidos uma rodada de audiências que pode impactar o bolso do produtor, do exportador brasileiro. O escritório do representante comercial americano discute uma proposta, aplicar a sobretaxa de 25% sobre diversos produtos do Brasil. Washington alega o quê? Práticas desleais por parte do Brasil. E cita desde falhas no combate ao desmatamento até o funcionamento do sistema PIX, tarifas de etanol, muitos outros motivos também que foram descritos em um documento publicado pelo governo dos Estados Unidos. Para entendermos melhor esse assunto, Lucas Ferraz, ex-secretário de Comércio Exterior do Ministério da Economia, está ao vivo no TMC 360 e vai responder aqui algumas perguntas. Lucas, bom dia.
2: Bom dia, Joana. Bom dia, Felipe. Um prazer estar aqui com vocês.
1: Lucas, para a gente se situar, em primeiro lugar, eu queria entender como é que funciona essa audiência. Ela é meramente consultiva ou existe alguma perspectiva de mudança na prática, tendo em consideração o que vai ser discutido lá?
2: Bom, a audiência pública, na verdade, é a defesa oral, né, dos interesses dos setores organizados, tanto do lado brasileiro, né, quanto do lado americano. De acordo com as informações que foram publicadas, né, pelo governo americano no começo de junho, a expectativa não é mais de rebater, eu diria, todos os 6 pontos que foram levantados no âmbito da investigação da sessão 301, né, que envolve PIX, que envolve propriedade intelectual, que envolve etanol. Agora seria, digamos, o palco ideal para que o Brasil, né, setores organizados brasileiros e americanos, defendessem o aumento da lista, né, de isenções que já foi publicada pelo governo americano nesse documento oficial. Né? Vamos lembrar que nós temos aí cerca de 70% do comércio que já foi excepcionado, o que inclui, né, os produtos que já estão sujeitos, né, às tarifas da seção 232. Então, temos 30% supostamente alvo, né, de uma tarifa de 25% nessa audiência pública que começa hoje. Então, o ideal, o esperado, é que esses setores organizados tentem aumentar pontualmente essa lista de exceção. Mas eu sou muito pessimista em relação à possibilidade de uma isenção total brasileira desse tarifaço de 25%. Podemos aí tentar alguma coisa pontual, e entendo que é para isso que os setores organizados participarão dessa audiência pública hoje.
3: Lucas, você usou uma palavra fundamental, que é isenção, e eu quero mudar um pouco o significado dessa palavra para te perguntar se, com a sua experiência, né, e com base no que você estudou e trabalhou, há uma isenção do ponto de vista da análise que levou o USTR, né, a determinar ou a sugerir essa sobretaxa de 25%. Estamos falando aí de questões técnicas ou de questões político-ideológicas?
2: Felipe, esse é um ponto importantíssimo, né? Eu acho que no começo do tarifaço, lá em julho de 2024, né, a primeira vez que nós sofremos aquelas tarifas de 50%, a carta, né, que foi enviada pelo presidente Trump deixava uma margem ali muito grande para interpretações de ordem política, né? Quer dizer, o tarifaço teria ali, havia uma menção, né, ao ex-presidente Bolsonaro. Então, ficou muito ali cristalizado, né, em vários formadores de opinião, que se tratava de uma questão política. Eu venho defendendo uma tese diferente, né, desde então, e eu acho que ao longo do tempo isso tem ficado mais claro. Eu acho que há uma separação muito evidente do governo brasileiro daquilo que é político e daquilo que é comercial, né? Então, houve lá questões relativas à Lei Magnitsky, etc., mas essa questão comercial com os Estados Unidos é uma questão histórica, né? O Brasil tem irritantes comerciais com os Estados Unidos que precedem a administração Trump. E eu acho que essa questão toma contornos ainda mais fortes agora, né, no segundo mandato do presidente Trump, porque o presidente Trump tem um projeto claramente de reindustrialização da economia americana baseado em substituição de importações. E se a gente olhar, né, o que aconteceu com outras negociações na Europa, né, no próprio Canadá, com o México, que vem acontecendo agora a renegociação do USMCA, né, que é o Tratado de Livre Comércio, envolve Canadá, Estados Unidos e México, enfim, Japão, Índia, as negociações comerciais têm sido muito duras. Então, eu acho que nesse momento, a tentativa de politização, né, também do nosso lado, aqui do lado brasileiro, né, ela não vai resolver o problema, porque na minha impressão, na minha opinião, e eu venho dizendo isso já há algum tempo, o governo americano realmente ele tem um projeto de reindustrialização e ele quer elevar a tarifa, né? E a única forma do Brasil realmente conseguir algum tipo de alívio, né, dessas sanções aí, eu vou dizer sanções, porque de fato são sanções de 25%, sanções comerciais, é o Brasil fazer algum tipo de movimento unilateral de redução de tarifas do lado de cá, né? E não me parece que o governo trabalhe com essa linha.
3: E Lucas, para terminar essa nossa conversa, esses seus esclarecimentos, onde é que entra o PIX? Voltando a falar dessas questões meramente técnicas, né? Absolutamente pragmáticas. O PIX, de fato, é uma ameaça, sim, e a soberania do Banco Central de um país de instituir uma forma de pagamentos, ela pode ser questionada?
2: Evidentemente que não, Felipe. Não há nada de errado com o PIX brasileiro, ele não é discriminatório, né? E os vários outros pontos também, propriedade intelectual, pode ter ali uma divergência ou outra, né? Mas o fato é que todos os pontos que foram levantados pelo governo americano, o Brasil facilmente se enquadra, digamos, nas leis, né, que regulamentam, né, digamos assim, o comércio exterior naqueles que são temas comerciais. E outros temas, como é o caso do PIX que você mesmo levanta, né, são questões completamente fora do campo comercial. É muito inusual, né, que os Estados Unidos levante pontos como esse. Na minha impressão, na verdade, o governo americano tem consciência disso. E ele levanta temas tão desconexos, tão amplos, né, justamente para chamar o Brasil para uma negociação, né, e que não precisa necessariamente ter a resposta brasileira, não precisa necessariamente ser nesses temas específicos que foram levantados. O Brasil é um país que tem tarifas muito altas de importação. Cobramos tarifas para importação de automóveis de 35%, por exemplo. Tudo isso poderia estar sendo negociado com o governo americano para tentar evitar esse tarifaço de 25%, que pode ser até 37,5%, porque vamos lembrar que tem uma outra investigação também sobre trabalho, importação, né, de produtos com trabalho forçado, que pode acrescentar mais 12,5%. Então, o governo brasileiro precisa ser um pouco mais ambicioso e sair dessas armadilhas. Na verdade, esses temas, para mim, são armadilhas, e o governo americano espera outra postura do governo brasileiro, uma postura mais aberta, digamos assim, para negociar.
3: Nós ouvimos aqui no TMC 360 o Lucas Ferraz. Ele foi secretário de Comércio Exterior do Ministério da Fazenda, conversou conosco aqui, trouxe esclarecimentos. Um grande abraço, ótima semana para você.
2: Obrigado, Felipe, obrigado, Joana, um prazer.
1: Até a próxima. Agora são 8 horas e 12 minutos, vamos mudar a página aqui no TMC 360. As principais bolsas começaram a semana em um clima de rotação de investimentos, reduzindo a dependência do setor de tecnologia. Na Ásia, ações chinesas fecharam estáveis, com investidores migrando para setores de energia, agricultura e bancos. Já em Hong Kong, índices de Hang Seng subiu mais de 1%, impulsionado por novas medidas regulatórias.
3: Bom, na Europa, o índice pan-europeu opera perto de recordes. O grande destaque do dia, a companhia aérea EasyJet, cujas ações dispararam 10% após uma proposta bilionária de compra por um fundo americano, né? E em Nova York, os mercados futuros estão registrando alta, estabilização de fabricantes de chips, recuo no preço internacional do petróleo, olha o petróleo aí, ajudando a sustentar o otimismo em Wall Street. Está na hora de conversar com quem? Com o nosso colunista Guilherme Ravache. Bom dia para você.
1: Bom dia.
4: Bom dia, Joana. Bom dia, Felipe. Essa é uma semana sem grandes números nos Estados Unidos, né? E são os números americanos que acabam puxando a bolsa aí no mundo inteiro, dando uma luz, um indicativo de para onde está indo o mercado. Na falta de grandes números, né, ou dados americanos, a tendência é que o mercado olhe muito para o preço do petróleo, né, que está muito pressionado pela questão do OPEP aumentar a produção. Então teve reunião recentemente, decidiram aumentar a produção de barris de petróleo em 188 mil barris a mais por dia, porque no final tem uma pressão interna, né, de membros da OPEP+, como é conhecido aí esse grupo, para aumentar a produção. Liberou o Estreito de Hormuz e aí países ali do Oriente Médio querem recuperar o volume de produção, mas principalmente o dinheiro que eles deixaram de ganhar aí nos últimos meses com o Estreito de Hormuz fechado com a guerra Estados Unidos, Irã e também Israel, né? Estava envolvido aí na guerra, mas ficou fechado, não estava passando, isso fez com que os preços do petróleo aumentassem muito. Os preços agora estão caindo, com preço mais baixo. Eles querem também compensar a perda de receita e recuperar o que perderam produzindo mais. Até a OPEP, né, que faz, até a Rússia, que faz parte da OPEP+, também tem interesse em produzir mais, porque precisa do dinheiro para financiar a guerra que tem com a Ucrânia, além de financiar a economia ali, mover a economia da Rússia. Rússia que foi muito atingida por ataques russos aí nos últimos dias, inclusive na sua infraestrutura de refino de petróleo e também distribuição. Quem diria, mas a Rússia está sofrendo com falta de gasolina. A gente até falou aqui sobre carros elétricos, né, que começaram a vender mais na Rússia. Mas, de maneira geral, a gente não tem grandes novidades na semana, por enquanto, né, isso pode mudar, mas vai ter Samsung anunciando o resultado e aí sim o mundo vai estar muito atento, porque a Samsung e SK Hynix, que são duas empresas coreanas que fabricam chips, viraram o termômetro da economia global para o movimento de chips. Quem pode se beneficiar é o Brasil. Se ficar uma percepção de que empresas de inteligência artificial, né, como a Samsung e a SK, ficaram muito caras ou que não têm perspectivas de crescimento tão boas, aí a gente pode ver dinheiro retornando para o Brasil, que não tem empresas tão ligadas à tecnologia, né? São empresas mais ligadas a commodity, finanças, uma indústria mais tradicional. Essa é a perspectiva até aqui, Joana e Felipe.
1: Valeu, Ravacho, e até já já.
3: Muito bem, são 8 horas e 17 minutos. A Justiça do Rio de Janeiro condenou um usuário de redes sociais a pagar R$25 mil ao ministro Flávio Dino, do STF. O magistrado entrou com a ação após ter sido acusado de associação ao crime organizado quando ainda era ministro da Justiça. O Rafael Felitti, de Brasília, tem as informações.
5: O ministro Flávio Dino, do Supremo Tribunal Federal, vai receber uma indenização de R$25 mil por danos morais. A decisão é da Justiça do Rio de Janeiro e atende a um pedido de Flávio Dino após ele ser acusado de associação ao crime organizado. A condenação foi aplicada a um usuário nas redes sociais que publicou ofensas contra o magistrado na época em que ele exercia o cargo de ministro da Justiça e Segurança Pública. A Justiça Fluminense concordou com os argumentos da defesa de Flávio Dino de que as postagens ultrapassaram o limite da liberdade de expressão, se tratando de um ataque deliberado à honra do ministro e à sua imagem pública. E por isso, a Justiça estipulou esse valor de R$25 mil como indenização.
1: Número de mortos na tragédia ocasionada pelos terremotos na Venezuela subiu para 3.342. Esse é o número confirmado até agora. Segundo o balanço oficial do governo local, a quantidade de feridos já passa de 16 mil. A ONU ainda mantém aquela estimativa inicial de 50 mil desaparecidos. Com os necrotérios lotados, mais de 150 corpos sem identificação foram sepultados em covas numeradas para permitir que as famílias os localizem no futuro. Que tristeza, que tragédia. Em meio a tudo isso que acontece, ainda acontece na Venezuela, os venezuelanos lembram o dia da independência do país com missas e homenagens às vítimas. As imagens são de tirar o fôlego, fora todas as histórias de sobreviventes que foram encontrados e pessoas que foram encontradas também sem vida.
3: Bom, por falar em homenagens, vítimas e sobreviventes, do outro lado do mundo, no Irã, né, dezenas de milhares de pessoas se reuniram na capital do país, Teherã, para o início das cerimônias fúnebres do ex-líder supremo do Irã, o Ayatollah Ali Khamenei, morto em um ataque aéreo dos Estados Unidos em fevereiro. Foi logo no comecinho da guerra, no fim de fevereiro, você se lembra, a gente cobriu aqui a exaustão na TMC. Três filhos de Khamenei participaram das orações, da celebração, mas a ausência do herdeiro político chamou a atenção.
1: O novo líder supremo do país, Mojtaba Khamenei, não faz aparições públicas desde o bombardeio norte-americano. Estaria se recuperando de ferimentos graves, isso se estiver vivo. Tudo pode acontecer, todas as possibilidades são consideradas. O corpo de Khamenei passeará por cidades sagradas no Irã e também no Iraque, antes do sepultamento.
3: Bom, e ainda na nossa página do noticiário internacional, a Rússia lançou sucessivas ondas de mísseis e drones contra Kiev, que é a capital da Ucrânia, né? Entre ontem à noite e a madrugada desta segunda-feira, deixando pelo menos 14 mortos e 60 feridos, isso segundo as autoridades ucranianas. Esse ataque ocorreu horas após o presidente Volodymyr Zelensky alertar para uma nova ofensiva em larga escala. Prédios residenciais foram atingidos, desabamentos, houve incêndios também, suspeita de moradores sob os escombros, as autoridades estão investigando o que está acontecendo. Então, é diferente, né? Na Venezuela houve uma causa natural para todas essas mortes que nós estamos descrevendo, e no caso da Ucrânia há uma causa política, ideológica, que já atua no país há mais de 4 anos, né? E esse problema envolvendo Rússia e Ucrânia vai ficando no cantinho do noticiário, mas a gente recupera e traz para você as informações, a gente segue acompanhando. O Ministério da Defesa da Rússia, o outro lado, que é compromisso do jornalismo trazer todos os lados, né, afirmou ter atacado instalações militares apenas, de energia e também aeródromos. A ação da Rússia, vale a gente lembrar, acontece bem pertinho da abertura do quê? Da cúpula da OTAN, que está prevista para amanhã, e neste ano vai ser num país estratégico, que é Turquia. Vai ser realizada essa cúpula, né, na cidade de Ankara, e nós seguiremos acompanhando. São 8h21 agora.
1: Mudando completamente de assunto, voltando para o nosso país, um templo religioso que despertou polêmica no sul fluminense voltou a ser alvo de repercussão. A Rebeca Enzi traz mais detalhes desse caso.
6: A Justiça do Rio mantém a interdição da primeira igreja luciferiana do Brasil. Localizada em Itatiaia, o espaço fica no bairro Vila Esperança e teve início há cerca de uma década. O caso teve origem em uma ação do Ministério Público do Rio para exigir a regularização da edificação. De acordo com a denúncia, o castelo foi construído sem aprovação do projeto. O proprietário, Jonathan de Oliveira Ribeiro, confronta a interdição. Segundo ele, não há qualquer laudo técnico que comprove o risco de colapso estrutural do templo. Ele acusa intolerância religiosa. Já o relator do caso, o desembargador Paulo Stefan, explicou que a construção foi realizada sem aprovação de projeto, sem alvará e sem qualquer controle técnico. Segundo Flávia Bahia, especialista em direito constitucional, a justiça se respalda na decisão de interditar o local por qualquer irregularidade técnica apresentada.
7: O Estado, que precisa cumprir a lei sobre as questões técnicas envolvendo a obra, e do outro lado, a gente tem a liberdade, independentemente de ser uma liberdade religiosa, são liberdades consagradas pela Constituição. Bem, se de fato não houve o cumprimento de regras técnicas para instalação da obra, o Estado está correto.
6: Já de acordo com o pesquisador do Laboratório de Estudos Socioantropológicos em Política, Arte e Religião da UF, Maxwell Teixeira, o limite da intolerância religiosa não está nos autos da justiça. De acordo com o mestrando, a fiscalização do templo luciferiano e a repercussão do caso podem ser vistos pelo ponto de vista cultural.
8: Pensando nesse cristianismo histórico que não define Lúcifer como neutro, uma igreja luciferiana, ela não é apenas mais uma igreja minoritária, mas isso a torna discursivamente um outro mais radical possível dentro desse imaginário religioso brasileiro. E por isso ativa uma reação simbólica um tanto mais intensa do que qualquer outra irregularidade urbanística.
6: A reportagem da TMC questionou a Prefeitura de Itatiaia sobre o caso, que não se manifestou.
3: São 8 horas e 24 minutos. Agora a gente fala sobre saúde dos animais de estimação, exigindo atenção durante todo o ano, mas ganhando um reforço especial neste mês. Vamos às informações de Curitiba com o repórter Luiz Fernando Hannes.
9: A campanha Julho Dourado foi sancionada como lei em janeiro e ganha força diante de uma realidade que preocupa. Dados da Organização Mundial da Saúde mostram que o Brasil tem hoje mais de 30 milhões de animais abandonados. O balanço revela que são 20 milhões de cães e 10 milhões de gatos vivendo pelas ruas no país. O presidente da Comissão de Direito Animal da OAB Paraná, Eduardo Tourinho Gomes, reforça que o esforço coletivo é um marco para reverter esse cenário.
10: Essa comissão, ela tem como um viés o ensinamento, a prática, para os advogados que militam nessa esfera do direito animalista, mas também uma comissão que conversa muito com médicos veterinários, com ONGs, com protetoras e com as políticas públicas, né, com os órgãos governamentais. E quando a gente fala em proteção animal, tanto há esse entendimento que a proteção, uma saúde única, tanto animal como humana, somente é possível com esse engajamento de todos esses membros.
9: A nova legislação determina que os estados promovam palestras, seminários e mutirões de adoção responsável. Os advogados reforçam que o endurecimento das penas não basta se não houver ações educativas para a população. O advogado da OAB Paraná destaca que as políticas públicas são a chave para esta campanha.
10: Então a gente tem ali um primeiro ponto da política pública, que são as castrações. Então, um bom e efetivo programa de castração, ele auxilia muito na redução desses números de animais, e uma boa política também de prevenção ao abandono, né? Prevenção aos maus-tratos, que também a gente sabe que acaba ocorrendo em larga escala, e muitos desses abandonos, muitas vezes, são de pessoas que às vezes fazem a adoção, o animal cresce por algum motivo e acaba, ou vão viajar, ou não tem mais condições, eventualmente, de cuidar desse animal e acabam fazendo o abandono, e também políticas efetivas, e não só do ente público, como também toda a sociedade civil organizada, em promover de fato essas campanhas de adoção.
9: A sede da OAB Paraná, assim como todos os prédios públicos do país, receberam luzes douradas que devem ficar acesas até o fim do mês, como símbolo para o apoio a esta campanha.
3: Bom, são 8 horas e 27 minutos, vamos falar sobre o quê? Banco de Brasília. Vira e mexe, né? Desde o fim do ano passado, em algum momento ou outro do noticiário, entra o BRB na história. E o Banco de Brasília pode ter acumulado até 3 milhões de reais em multas por não divulgar balanços financeiros dentro do prazo. De volta a Brasília, com você, repórter Rodrigo Vicente, pois não?
11: Oi, Felipe, bom dia a você e a todos que nos acompanham aqui. Pois é, o prazo para essa divulgação já terminou no dia 31 de março, agora de 2026. A partir do dia 1º de abril, portanto, o banco passou a estar sujeito a essas multas, né? Para a gente entender, pelas regras da Comissão de Valores Imobiliários, a penalidade é de aproximadamente R$ 1.000 por dia para companhias abertas que não entregam, essas companhias aí que operam em bolsas de valor, né? Que não entregam essas informações. Já o Banco Central pode aplicar multas muito mais significativas, de cerca de R$ 50.000 por dia. Por isso que o banco começa a acumular esse valor. Bem, só que há um prazo, né? Só pode acumular durante 60 dias esses valores, né? E como há essa soma dessas duas instituições, tanto o CVM como o Banco Central, por isso que o BRB pode ter aí acumulado quase 3 milhões ao fim desse prazo. Bem, depois disso, né, se a infração passar aí 12 meses, o registro do BRB como companhia aberta para operar, como a gente disse, em Bolsa de Valor é suspenso. Portanto, há essa perspectiva de que o banco divulgue. A gente vem trazendo essa situação do BRB, houve inclusive até uma audiência aqui no Senado Federal para entender isso. O banco está atrás de um empréstimo e para conseguir esse empréstimo de mais de 6 bilhões de reais que foi autorizado aqui numa negociação entre o Supremo Tribunal Federal, o governo do Distrito Federal, ele precisa fazer essa entrega do balanço, tem acumulado essas multas. A perspectiva é que isso se resolva essa semana ainda, mas há ainda essa dificuldade em apresentar esse balanço. Volto com vocês.
1: Obrigada, Rodrigo, pelas informações. Até daqui a pouco. A gente segue em Brasília agora com Igor Damasceno para falar sobre os comentários em relação à eliminação do Brasil na Copa do Mundo, que vem de Brasília. Tem gente culpando a política pela eliminação. Ou seja, o que aconteceu dentro de campo tem a ver aí com o Congresso e com outros poderes. Igor, bom dia para você.
12: Já imaginou uma coisa dessa, Joana? Bom dia a você, ao Felipe, também a todos que nos acompanham ao vivo aqui no nosso TMC 360. Vamos começar pelo pré-candidato à presidência da República, o senador Flávio Bolsonaro. Ele utilizou as redes sociais para dizer que desde quando o PT assumiu o poder do país, assumiu a presidência, nada no Brasil dá certo, a gente não ganhou mais nada, fazendo referência à eliminação do Brasil ontem pela Noruega. Eu tenho aqui também uma declaração do senador Sérgio Moro. Ele não atacou diretamente o governo, foi o ministro Gilmar. Ele disse: CBF controlada pelo Gilmar não tem como dar certo, apesar da torcida brasileira. Agora, outra fala bastante enviesada nas redes sociais foi do deputado federal Nicolas Ferreira. Ele defendeu Neymar. Neymar fez o único gol do Brasil ontem de pênalti. Neymar, que está ali no centro de uma polêmica do presidente Lula. Na semana passada, o presidente disse que Neymar fazia home office. E aí, Nicolas Ferreira disse o seguinte, abre aspas, no fim das contas, quem chamou a responsa para si foi o jogador home office, tá, Lula? Foi o jogador home office. Saímos cedo, muito cedo. Enfim, só quero mandar o Lula se ferrar mesmo, disse Nicolas Ferreira em relação ao presidente Lula. Ou seja, alguns parlamentares da direita atribuíram a derrota da seleção brasileira para a Noruega ontem ao governo do Partido dos Trabalhadores, ao governo do presidente Lula. Isso já mostra como que será o tom utilizado nas eleições de hoje, com muitas narrativas e também com um embate político bastante raso. Joana e Felipe.
3: A gente sabia que isso ia acontecer, né? Uma vez que acabasse a Copa, ou acabasse a Copa para o Brasil, ia começar essa subida de degrau, né, da quarta série para a quinta série. Começou mais cedo que o Brasil saiu mais cedo. Mas, né, você que está acompanhando a nossa programação, você que está acompanhando o que trouxe o Igor Damasceno, é só análise técnica, né? Todas elas absolutamente isentas. Mas só começou, gente, só começou. Vamos lá, Igor, um abraço para você. Você volta ao longo da nossa programação. E agora são 8 horas e 32 minutos. Daqui a pouco tem a Dani Lima com a gente. Afinal de contas, hoje é segunda-feira. Vamos lá.
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0: 8:35, de volta com as informações do Rio de Janeiro, aqui em 101.3. A gente agora conversa com a Júlia Novaes, atualização de uma operação da Polícia Militar na região do Tanque, da Praça Seca, ali Chacrinha, Batumuxi também. Júlia traz pra gente agora os detalhes. Fala, Júlia, bom dia.
1: Bom dia, Gustavo e ouvintes. Isso mesmo, agentes da Polícia Militar realizam operação nas comunidades da Chacrinha, Batumuxi e Caixa d'Água na manhã desta segunda-feira. A ação tem como principais objetivos coibir os roubos de veículos e carga e retirar barricadas. A reportagem da TMC tenta contato com a Secretaria Municipal de Educação e de Saúde para ver quais serviços e locais foram afetados pelas operações.
0: Valeu, Júlia.

0: 8:36. Atenção, hein? Atenção. Vence amanhã a sexta cota do IPTU 2026 para moradores da cidade do Rio de Janeiro. Amanhã, dia 7, terça-feira. No Carioca Digital, portal da Prefeitura, é possível baixar e imprimir de uma só vez todas as parcelas a serem pagas mensalmente, sem a necessidade de acessar o site todo mês. O documento também pode ser solicitado nos postos de atendimento do IPTU e para a emissão do guia é necessário informar o número de inscrição do imóvel identificado no boleto dos anos anteriores. A Secretaria Municipal de Fazenda alerta os contribuintes para ficarem atentos aos golpes na internet. A única forma de retirada das guias é exclusivamente pelo site Carioca Digital e é recomendado digitar o site diretamente na barra de endereços e não procurá-lo em sites de pesquisa para evitar cair em páginas falsas, tá bom? Ó, os contribuintes podem pagar o IPTU via Pix por meio de um QR Code inserido no documento de arrecadação municipal que é emitido no portal Carioca Digital. Assim como os demais meios de pagamento, a quitação do fisco será em 2 dias úteis. O imposto pode ser pago em débito automático e essa modalidade de pagamento deve ser solicitada junto ao banco em que o contribuinte possui conta, com o código para débito automático que está disponível na guia do IPTU. A lista de bancos habilitados para o pagamento em débito automático está disponível no site da Secretaria Municipal de Fazenda do Rio de Janeiro. Mudando de assunto para trazer uma notícia triste, a Polícia Civil está investigando um caso de um ataque a tiros que deixou uma criança de 5 anos morta e outras 2 crianças feridas em Paraty, na Costa Verde Fluminense. Esse caso aconteceu no final de semana em uma praça ali da região. A gente está em contato com a Polícia Militar, que informou que foi acionada para a ocorrência e já encontrou as vítimas em um hospital municipal. A gente traz atualizações ao longo aqui da programação.
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2: 8:40. Lembra quando agora há pouco a gente falou para você não confundir vexame com realidade? Quando a gente falava de Copa do Mundo e Seleção Brasileira? Então agora a gente vai falar de um assunto que mistura as duas coisas. A realidade é vexame também. O Jamil Chad, o nosso correspondente na Europa, ele vai falar de uma história misteriosa de um cartão vermelho que deixou de valer, né? Eu nem vou fazer muitas introduções, Jamil, porque eu quero ouvir de você essa história, porque para não falarem que eu estou inventando, que eu estou exagerando. Primeiro, bom dia, um grande abraço para você, Jamil.
3: Bom dia, Felipe, bom dia, Joana, bom dia a todos. Eu sei que é uma segunda-feira difícil para todos nós, mas eu diria ainda mais difícil para entender justamente essa história que você está já pontuando, Felipe, que é claro, o cartão vermelho que um juiz brasileiro, o árbitro brasileiro Rafael Claus, deu para um jogador da seleção dos Estados Unidos e que, claro, como todos os mais de outros 100 cartões que foram distribuídos nessa Copa do Mundo, ninguém questionou, ninguém retirou o cartão. Não houve nenhum tipo de suspensão do cartão ou de revisão da decisão do árbitro, mesmo que muitas delas tenham sido polêmicas, controversas, etc. No caso específico deste cartão vermelho, era contra, basicamente, né, Felipe, um dos principais jogadores da seleção dos Estados Unidos, e foi verificado pelo VAR, ou seja, não foi uma arbitrariedade do brasileiro Rafael Claus e ponto final, não. Houve um grupo que basicamente chegou a essa constatação. E o que aconteceu logo depois do cartão vermelho? A informação que nós temos é que a Casa Branca telefonou para a FIFA para dizer, para fazer primeiro uma pergunta. Senhora FIFA, quais são as regras para questionar um cartão vermelho e permitir que o nosso jogador possa voltar a campo na próxima partida? Não era a Federação de Futebol dos Estados Unidos que fez essa pergunta, foi a Casa Branca. E aí, claro, o Gianni Infantino, que nós sabemos, tem um enorme, vamos dizer assim, problema para ser resolvido, que é a relação dele com Donald Trump, acabou acatando a sugestão de fazer uma revisão daquele cartão. E o cartão ontem, no domingo, como você falou, Felipe, desapareceu. Na verdade, olha só a engenharia que foi criada. O cartão não desaparece, mas vamos combinar o seguinte, se o jogador fizer alguma falta feia de novo no próximo... nos próximos 12 meses, aí o cartão volta a ser colocado. Bom, a Copa não dura 12 meses, ela só dura mais 15 dias. Ou seja, é uma decisão absolutamente, eu diria, impressionante. O que tem acontecido nessa segunda-feira aqui na Europa? Em primeiro lugar, a UEFA dizendo o seguinte, essa é uma decisão sem precedentes e perigosa para a integridade do futebol. Obviamente, se Donald Trump pode intervir e falar retire esse cartão, a pergunta que todos se fazem é uma só, Felipe. Qual é o limite? Até onde vai esse poder da Casa Branca para determinar algo que aconteça com a sua seleção? Essa é a pergunta central. Não é o cartão. O cartão, vamos dizer assim, ele é importante, ele é relevante, mas ele não é um gol. Não é um gol que deixou de ser validado, etc. Mas até onde vai esse poder? Essa é a primeira pergunta. Segunda pergunta, como é que fica a cabeça dos árbitros que a partir de agora terão de apitar jogos da seleção dos Estados Unidos? Você imagine só, Joana, você é árbitra a juíza do jogo, Estados Unidos e Bélgica, e você sabe que qualquer erro que você cometer, ou não, às vezes não mesmo, nem mesmo um erro, vai ser levado não apenas para o Comitê de Disciplina da FIFA, vai ser levado para Donald Trump. E aí, a história que nós tivemos acesso, Felipe, e que revela algo também muito assustador. A Casa Branca, para conseguir reverter essa decisão, ela produziu, inclusive, um dossiê contra Rafael Claus, o árbitro brasileiro. A própria Casa Branca, não estou falando do Comitê de Disciplina da FIFA, a Casa Branca foi atrás de decisões polêmicas que teriam sido causadas por esse árbitro brasileiro, para dizer, olha só como vale a pena rever essa situação. Enfim, algo inédito, pelo menos nas últimas décadas no futebol. Claro que a gente sabe que em 34 com Mussolini, em 78 com Videla na Argentina, em outros acontecimentos, isso tudo aconteceu. Mas no século XXI é a primeira vez.
4: Se a gente fizer uma comparação, se a gente transportar esse exemplo que você deu para a nossa profissão, por exemplo, se houver uma instância representada por uma pessoa que possa reverter ou nos punir pelo que nós fazemos enquanto estamos exercendo a nossa profissão de jornalismo, nós vamos falar que é um tipo de censura. E os Estados Unidos se dizem tão livres e tão adeptos à liberdade de expressão. Inclusive, houve manifestações de supremacistas brancos neste fim de semana e representantes do governo de Donald Trump disseram que, claro, isso sim é preocupante, mas que eles prezam, acima de tudo, pela liberdade de expressão. A liberdade de expressão envolve a liberdade de exercício de uma profissão, de uma função. Então, é um paralelo muito perigoso. Quando você me colocou ali na posição de juíza, eu imaginei isso, tracei esse paralelo.
3: Sem dúvida, Joana. E essa é uma comparação absolutamente adequada, porque justamente, se são instituições separadas, para começar essa história, o que é que a Casa Branca tem a ver com o Comitê de Disciplina da FIFA? E onde fica aquela regra da FIFA de que política e esporte não se envolvem, não se misturam? Parece que isso tudo tem sido absolutamente rasgado. Desse ponto de vista que você trouxe, também é absolutamente correto. Onde fica, então, todos aqueles princípios, quase aqueles pilares, no caso, da República, né, nos Estados Unidos. Então, tudo isso vem sendo questionado desde ontem com essa decisão. Para completar, essa história é tão absurda que até um certo Joseph Blatter, você lembra dele, Felipe? Né? Já tem uns anos que a gente não ouve mais falar dele, mas até Joseph Blatter, o ex-presidente da FIFA, braço direito de João Avelange, foi às redes sociais para dizer, não, gente, isso passou dos limites.
2: Não sei porquê, Jamil, eu me lembrei da história da efedrina de Maradona, né? Que foi útil nas eliminatórias para a Copa dos Estados Unidos de 94, a Argentina foi, Maradona vendeu ingresso para caramba, só que aí a Copa já começou, não precisamos mais de Maradona, e aquele teste antidoping que não houve nas eliminatórias contra a Austrália, houve na Copa, e aí sabemos o que aconteceu, né? Um grande abraço para você, Jamil, ótima semana para você.
3: Boa semana para todos nós.
2: Agora 8h47.
4: Recente queda no preço internacional do petróleo, que recuou para a faixa dos 72 dólares após o acordo entre Estados Unidos e Irã, já provoca reflexos na Bolsa Brasileira. O mercado começa a revisar para baixo projeções de dividendos da Petrobras para este ano.
2: Apesar do corte na estimativa de retorno aos acionistas, grandes bancos e corretoras mantêm a recomendação de compra para papéis da estatal. Especialistas explicam que a companhia continua altamente lucrativa graças ao baixo custo de extração na camada do pré-sal. Assunto para quem? Para o nosso Guilherme Ravache. Pois não, Ravache?
5: Pois é, tá mercado com a pulga atrás da orelha, né? Petrobras é uma ação muito importante aqui na Bolsa Brasileira, é uma gigante e pesa no setor e determina para onde vai o rumo, não só da Bolsa, mas do próprio país, né? A Petrobras é a maior pagadora de dividendos para o governo, né? O governo é acionista da Petrobras, então tem uma receita aí muito significativa para o balanço geral do país quando a gente fala de Petrobras. Só que agora é o momento que o mercado está em dúvida, né, de para onde vai a Petrobras. A Magda Chambriard, que é a presidente da Petrobras, falou duas semanas atrás, num evento no Rio de Janeiro, que a prioridade da empresa continua sendo o lucro e também dividendo ao acionista. Por outro lado, a empresa tem anunciado uma série de iniciativas, né, como voltar a produzir fertilizante, por exemplo, que deixa o mercado em dúvida, né? Porque se a prioridade é lucro e dividendo, entrar na produção de fertilizante não é tão lucrativo do ponto de vista da Petrobras. A Petrobras ela é muito competitiva, né? Ela gera muita receita extraindo petróleo do pré-sal. Extração de petróleo de maneira geral. Quando você olha a Petrobras como uma empresa produzindo fertilizante, ela já não é tão eficiente, não foi historicamente. Então isso deixa o mercado, de novo, em dúvida. Principalmente, aí começam a pesar outros fatores, como o fato de a gente estar num ano eleitoral. Investidor, de novo, a Petrobras tem o governo como um acionista, tem influência do governo. E a própria Magda disse também nesse evento lá atrás que a prioridade é o lucro, mas defendeu que, sendo uma empresa do tamanho da Petrobras, com a relevância para o país como a Petrobras, tem uma missão, né, um dever de olhar a produção de fertilizante, porque 90% do fertilizante usado no Brasil é importado. Então, a gente tem uma dependência muito grande das importações. E aí, o fechamento do Estreito de Hormuz, né, a guerra no Irã, mostrou que o Brasil tem fragilidades, né? O preço do fertilizante subiu, a gente não tinha esse fertilizante, teve aumento do preço do petróleo, que foi muito bom para a Petrobras. Essa é a grande questão. Estava todo mundo esperando aumento de lucro e dividendos, né, maiores, mais gordos, né, os acionistas da Petrobras, não só o governo, porque aumentou o preço do petróleo. O preço do petróleo caindo rápido com a abertura do estreito, indo para patamares de antes da guerra, mas tem um risco do preço do petróleo cair ainda mais. Preço do petróleo caindo, Petrobras aumentando investimento em outras áreas, pode ter uma pressão no dividendo. De toda maneira, quando a gente olha aí grandes casas, né, inclusive o Leonardo Guimarães, lá do InfoMoney, fez um levantamento de casas que estão, qual a direção, né, de investimento. Aí ele levantou, né, que o Terra, a Terra Investimentos, Santander, Goldman Sachs, Bank of America, todas essas organizações aí financeiras, mantém a compra de ação da Petrobras, ou indicam compra, ou pelo menos, se você já tem ação, manter a ação. Mas é uma mudança de perspectiva aí para a Petrobras e que com certeza vai pesar na Bolsa Brasileira.
4: Obrigada, Ravache, pelas informações. Daqui a pouco a gente volta a falar. Hora de acionarmos a nossa Dani Lima, todas as segundas e quartas-feiras aqui na programação do TMC 360. Dani, bom dia para você.
6: Bom dia, Joana. Bom dia, Felipe. Bom dia para todo mundo que está nos ouvindo. Como você dormiu, querido Felipe? A Joana sofreu menos, porque tem dois times, né, para torcer, Brasil e Portugal.
2: Eu fiquei extremamente consternado, você não tem ideia. Tanto que eu acordei de madrugada, né?
4: E o pior é ter que vir falar sobre isso e ouvir de novo, revisitar a história.
6: Eu tava falando aqui em casa, né, que a real é que todo mundo meio que já esperava, né?
2: Claro.
6: Mas aí vem, é sempre amargo, mas todo mundo meio que já esperava. Enfim, vambora, daqui 4 anos tem mais.
4: Daqui a 4 anos tem mais. E a gente tem tanta coisa pra falar, né, Dani? A gente tem que chamar a atenção do povo pra tanta coisa que tá acontecendo. Inclusive, acontecia enquanto a Copa estava rolando, enquanto todos os olhares estavam ali para os jogos da Copa do Mundo. Não que não estejam mais, ainda tem muito jogo pela frente e diversão para que a gente acompanhe, inclusive aqui na TMC. Mas, falando de política, o presidente do Tribunal Superior Eleitoral, ministro Nunes Marques, deu um cargo para a mulher do ex-governador do Rio, Cláudio Castro, para a mulher do advogado do ex-governador do Rio, Cláudio Castro. Exatamente. Fabiana Cristina Severo, ela assume como vice-diretora da Escola Judiciária Eleitoral do TSE. Conta pra gente qual é a ligação entre eles, Dani.
6: Então, Joana, vamos voltar aqui no tempo, porque a primeira vez que a gente ouviu falar das relações do ministro Nunes Marques, lembrando que hoje o ministro Nunes Marques é presidente do Tribunal Superior Eleitoral, além de ministro do Supremo, com o advogado Gustavo Severo, guarde esse nome, foi quando o Nunes Marques teve de justificar pelo menos 5 voos que fez na aeronave, ou seja, no jatinho, a aeronave privativa do advogado Gustavo Severo. Naquela ocasião, o Cláudio Castro estava prestes a ser julgado pelo Tribunal Superior Eleitoral. Esse julgamento aconteceu coisa de 2, 3 meses atrás. Nunes Marques foi um dos 2 votos para que Cláudio Castro não ficasse inelegível. E Severo, embora não advogasse para Cláudio Castro no TSE, foi o advogado dele nesta mesma causa no Tribunal Regional Eleitoral. Perdão. O Severo é advogado do Cláudio Castro em uma série de outros casos e tem uma série de outros casos no Tribunal Superior Eleitoral e no Supremo. Quando essa informação dos voos do Nunes Marques na aeronave do advogado do Cláudio Castro veio à tona, ele disse: olha, eu e o Severo somos amigos há muito tempo e eu sempre me julgo suspeito nos casos dele, exatamente pela proximidade pessoal. A proximidade pessoal não impediu o ministro de entregar um cargo para a mulher de Gustavo Severo. O que eu conto hoje na coluna é que a Fabiana Cristina Ortega Severo recebeu o cargo de vice-diretora da Escola Jurídica do Tribunal Superior Eleitoral. O ministro Nunes Marques me respondeu por meio da assessoria que o cargo não será remunerado e que ele tem confiança que ela vai exercer o posto, né, com dignidade e com afinco, mas isso só explicita o valor ou a proximidade desses dois personagens, um advogado influente, tanto no TSE quanto no Supremo, e um ministro, que não por acaso desta vez é presidente do TSE e integrante do Supremo Tribunal Federal. O Nunes Marques disse ainda na resposta que enviou para mim que ela é uma militante do direito eleitoral, foi assim que ele classificou, e que chegou a trabalhar no PV, Partido Verde, por 11 anos. Eu encontrei uma outra passagem da mulher do Severo pelo serviço público, que foi como assessora do gabinete de Chico Rodrigues. Quem é esse? É um senador, aquele que, na sua passagem mais lustrosa pelo noticiário público, foi pego com dinheiro na cueca pela Polícia Federal. Na época ele era filiado à União Brasil e hoje ele é senador pelo PSB de Roraima. Mas então fica aí o valor do que a gente chama em diplomacia de soft power, né? Que são aquelas boas relações, o poder de convencimento que não necessariamente você precisa exercer uma força efetiva, mas as relações ganham projeção. Ainda assim, então a mulher do advogado de Cláudio Castro, neste momento, exerce um posto importante dentro do Tribunal Superior Eleitoral, graças ao ministro Nunes Marques, Joana e Felipe.
2: Lendo aqui a sua coluna, Dani, ouvindo você falando, me chamou atenção também a nada em comum em termos de Brasil, né? Mas o giro ideológico, né? Para você passar pelo PSB e pela União Brasil também, e sempre ter a... Tudo bem, pode ser uma questão técnica, né? A pessoa tem qualidades técnicas e é demandada por... não fica sorrindo de cantinho de boca, não, viu, Dani? Porque... Mas não é incomum, né? Fechando aqui a minha ponderação, infelizmente não é incomum e a gente tem a obrigação, no nosso papel, de suspeitar e trazer para a sociedade esse tipo de problema, né?
6: É quase uma marca, na verdade, da política brasileira, a infidelidade partidária na sua raiz, que é basicamente você não ter identidade com partido nenhum, você fica naquele que lhe convém no determinado momento.
4: Valeu, Dani. Daqui a pouquinho a gente volta a se falar?
6: Fechado, querida.
2: Agora 8 horas e 57 minutos.
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7: Você já imaginou como é cruzar um continente inteiro jogando bola? A Copa do Mundo FIFA 2026 está rolando na América do Norte e o trabalho logístico é gigante. São até 4 fusos horários diferentes de uma costa a outra. As seleções precisam de um planejamento de sono e recuperação com espaçamento entre as partidas de 6 a 4 dias. Viajar de Nova York para Los Angeles, por exemplo, gera um jet lag ou uma confusão por mudança de fuso que pode destruir o rendimento em campo. A ciência esportiva trabalha dobrado para ajustar esse relógio biológico dos atletas. E para o torcedor brasileiro, já até se acostumou a preparar o café ou o energético. Como temos cidade-sede na costa oeste, que são a horas atrás do horário de Brasília, muitas partidas começam tarde, 10, 11, meia-noite ou até 1 da manhã. Mas é tempo de Copa do Mundo, tá liberado ficar até tarde da noite para assistir às grandes decisões.
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0: ponto, 9 horas desta segunda-feira, dia 6 de julho de 2026, terceira e última hora hoje do nosso TMC 360. Comigo, Felipe Bueno, com ela, Joana Trepton, nós dois trazendo para você informação atualizada. Bora para os destaques. O Congresso Nacional tem apenas 2 semanas para decidir temas como a escala 6x1. E as pautas bomba, né? As chamadas pautas bomba. O recesso começa no dia 18 agora de julho, termina no dia 31, mas as eleições devem esvaziar os plenários.
1: Senado prorroga medida provisória sobre subsídios aos combustíveis. A medida, assinada por Davi Alcolumbre, foi estendida por mais 60 dias e publicada no Diário Oficial da União.
0: Hoje o Brasil começa a tentativa de barrar o tarifaço dos Estados Unidos, né? Empresas, associações, entidades, governo também participando de audiências públicas promovidas pelo Escritório dos Representantes do Comércio dos Estados Unidos.
1: Defesa de Jair Bolsonaro deve entregar armas à Polícia Federal ainda hoje. Advogados precisam cumprir a determinação do ministro Alexandre de Moraes para que o ex-presidente siga em prisão domiciliar humanitária.
0: E a Copa do Mundo hoje tem, hein, 2 grandes jogos. Olha só, Espanha e Portugal às 16h. Alô, torcida portuguesa. E tem Estados Unidos e Bélgica com jogador que tomou cartão vermelho em campo às 21h. Tudo com a nossa transmissão aqui da TMC 91.
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0: 9:02, o único camisa 10 de verdade dessa Copa está conosco. Fala não, né? Vamos chamar. O 10 do
1: futebol, Éder Luiz. Agora sim.
0: Esse sim. Fala, Éder Luiz. Vou fazer para você a pergunta que a Daniela Lima fez pra gente. Como é que foi dormir e acordar de ontem para hoje? Um ótimo dia para você, meu amigo.
2: Bom dia, Felipe. Bom dia, Joana. Uma segunda-feira, vocês podem perceber, de ressaca aqui, né? Muita chuva no período da manhã, caiu até a temperatura, mudou completamente o tempo aqui em New Jersey. Mas ressaca de verdade foi a derrota da seleção brasileira ontem, né? A verdade, quando você perde um jogo, mas você vê que teria capacidade de vencer a partida, é mais frustrante ainda, né, Felipe? Mas foram erros sucessivos da seleção brasileira, que eu achei que até que fez um primeiro tempo razoável, né? Mas no segundo tempo o time sentiu demais a perda do pênalti no primeiro tempo com o Bruno Guimarães. Eu tento entender até agora por que o Vinícius Júnior não cobrou a penalidade máxima. Aí veio a explicação do David Ancelotti, né, o filho do Carlo Ancelotti, de que o Bruno era o jogador com o melhor aproveitamento nos treinos. Mas uma coisa é o seguinte, treino é treino, jogo de Copa do Mundo é uma coisa completamente diferente. Acho que o Bruno sentiu muito a pressão no momento em que foi bater a penalidade máxima, acabou errando, telegrafou, né? O goleiro demorou um pouquinho mais, ele acabou se complicando, chutou em cima do goleiro da equipe da Noruega e depois aquele gol perdido pelo Endrick no segundo tempo. Agora, a jogada que todos sabiam, né, Felipe, que a Noruega fazia era a bola no Haaland e a capacidade de finalização do melhor atacante no futebol europeu na atualidade. E ele aproveitou duas vezes. A gente dizia, um gol o Haaland sempre deixa. Agora ontem deixou dois e complicou as coisas, né?
0: Alisson e Gabriel Magalhães, inclusive, passam metade do ano jogando contra o Haaland lá na Premier League. Não podemos dizer que o Haaland é uma surpresa. Agora me chamou a atenção, Éder, a tranquilidade no segundo gol, principalmente, ele olha para o canto e fala, vou chutar ali. E a bola passa no vão das pernas do Danilo, se não me engano, o Gabriel está um pouco mais distante, e o Alisson tenta, porque a obrigação dele é tentar, mas já se via que a bola ia entrar naquele canto, né?
2: É, e a fragilidade do goleiro brasileiro do Alisson, né, Felipe? Contra o De Bruyne, contra a Bélgica, bola rasteira, bola por baixo, ele tem uma dificuldade muito grande, né? Acho que falta envergadura ao goleiro brasileiro. Depois da terceira Copa consecutiva, com eliminação para europeus, acho que chega definitivamente o momento da gente reciclar e pensar

0: da próxima Copa do Mundo em 2030, com uma renovação completa no futebol brasileiro, né? Temos que descobrir novos laterais. Existe uma carência muito grande, né? Ontem, por exemplo, alguns contra-ataques do Brasil não tem a bola de fundo, né? Você não tem um lateral com capacidade de chegada para fazer um cruzamento. Danilo não se aguentava no segundo tempo. E aí a Noruega teve mais de 65% de posse de bola. Quer dizer, é um time que propõe o jogo. Eu continuo aqui salientando o seguinte, eu acho que a dificuldade que nós tínhamos contra o Japão, com a retranca japonesa, ontem contra a Noruega, a gente poderia ter até mais facilidade, né? Os noruegueses dominaram a bola e o Brasil deu o jogo para a seleção da Noruega. Essa é que é a grande realidade. Eles foram melhores e conseguiram essa vitória por 2-1. Acho que é o momento de repensar muita coisa, sobretudo na questão de planejamento do futebol brasileiro. O Ancelotti está no comando há 14 meses. Esses 14 meses, ele ainda efetivamente não conheceu a fundo o futebol brasileiro. E agora começa um novo ciclo, com renovação, muitas mudanças certamente vão acontecer na seleção brasileira. E a gente espera que nesse momento, nesse novo ciclo, o Ancelotti possa conhecer muito mais o futebol do Brasil, inclusive os jogadores que atuam no território brasileiro, para tentar renovar a nossa seleção. O fato é que esse ciclo, né, termina aí com uma geração incapacitada de conquistar títulos, né? E um detalhe, eu acho que está faltando, acima de tudo, liderança para a seleção brasileira. Porque, embora a comissão técnica tenha dito que eles tinham definido que o Bruno é que bateria o pênalti, eu acho que quando você tem um líder dentro de campo e um jogador que está fazendo a diferença na Copa do Mundo, você vê o Cristiano Ronaldo. Chegou no momento de decidir a última partida, ele pegou a bola e falou, não, é minha, eu vou bater esse pênalti para a seleção de Portugal. Foi lá e converteu, né? Acho que o Vinícius Júnior ontem poderia ter chamado para si a responsabilidade, até porque na pressão o Bruno Guimarães sentiu demais. Agora a Copa do Mundo continua, né? O Brasil está fora, infelizmente, a gente tem essa frustração mais uma vez. Desde 1990 nós tivemos aquela eliminação lá na Itália para a equipe da Argentina, que foi dolorida, né? Num domingo também a seleção brasileira foi desqualificada nas oitavas de final. Mais uma vez nas oitavas a gente fica fora da Copa do Mundo. Mas a Copa continua e hoje nós temos, agora só nos resta torcer para a seleção de Portugal, né, Felipe? Fazer coro aí com a Joana e torcer para Portugal hoje, que vai jogar lá em Dallas.
1: A Joana está aguardando a sua palavra de apoio, porque da outra vez deu certo, Éder. Fala aí, Joana.
2: Ah, Éder, eu estou super aguardando. Eu e todos os portugueses espalhados pelo mundo, os portugueses que estão em Portugal. É uma batalha de aljubarrota da modernidade. Agora, Éder, eu queria falar com você ainda sobre o Brasil, porque hoje é, de fato, um dia triste. Os brasileiros acordam tristes. Acordam querendo evitar a notícia, querendo evitar revisitar o jogo de ontem, a eliminação. Mas é importante a gente lembrar que, apesar dessa representação em campo não ter sido como nós gostaríamos, ou seja, a representação do povo brasileiro, a camisa da seleção brasileira é um manto do povo brasileiro. Eu acho que os jogadores precisariam ter um pouco mais de humildade para representar o povo brasileiro. As cinco estrelas, ou seja, as cinco copas, são dos brasileiros. Nenhum dos que está ali participou de nenhuma daquelas copas. Eles cresceram sendo influenciados e, muito provavelmente, admirando os jogadores que ganharam, que venceram essas Copas do Mundo. Eles não estão fazendo o mesmo para as novas gerações. Eu lamento muito pelas crianças que não têm o prazer de ver uma seleção. Não precisa, não falo nem de ganhar, mas aquela seleção com paixão, que a criancinha vê junto com o pai, com a mãe, que torcem juntos. Não, o que a gente viu foram crianças chorando. Você, melhor que ninguém, deve ter visto isso no estádio. Mas é bom a gente lembrar que a história e a tradição da seleção brasileira é um legado de todo o Brasil. Não apenas, também é, mas não apenas dos que estavam em campo ontem, que poderiam ter tido um pouco mais de humildade em vários comportamentos que nós vimos ao longo dos últimos meses e, quem dirá, anos. Talvez fique uma lição para fora das quatro linhas, né? Para fora do campo de futebol, como pessoa até.
0: Concordo plenamente com você, Joana. Eu acho que está faltando realmente essa humildade, esse comprometimento dos jogadores da seleção brasileira. Como eu disse, né? É uma geração que está se despedindo de Copas do Mundo. a gente vai ter uma mudança radical no futebol do Brasil. Eu acho que chegou um momento onde nós temos que nos unir acima de tudo, né? Não é questão de ficar procurando os culpados, né? Agora todas as atenções estão voltadas para o Carlo Ancelotti, vão querer jogar nele toda a responsabilidade pela desclassificação da seleção brasileira, mas eu acho que não é assim. Eu acho que hoje os treinadores brasileiros, claro, né, não gostam da ideia que se defenda o Carlo Ancelotti, mas é um momento de união, tem que se repensar o futebol brasileiro, sobretudo nas categorias de base. Você vê a seleção de Marrocos, por exemplo, que recentemente foi campeã na categoria sub-20, é um futebol que está se reestruturando, descobrindo novos valores, e está faltando isso. O futebol brasileiro esqueceu a sua essência, né? E nós temos que procurar exatamente isso. Está faltando aquela criatividade meio de campo, está faltando laterais, mas falta, acima de tudo, esse nível de comprometimento que você se refere. Acho que os jogadores do Brasil, quando vestem essa camisa, eles têm que lembrar da torcida brasileira, né? O quanto o torcedor brasileiro é apaixonado pela sua seleção, o quanto o torcedor brasileiro gosta de ver a seleção brasileira em campo e vencendo, coisa que não acontece agora. Vamos para 28 anos até 2030, né? O maior período sem conquista de títulos da seleção brasileira, que participou de todas as Copas. Ainda lembrando, Joana, Felipe, nós tivemos a vitória dos ingleses ontem, grande vitória da seleção da Inglaterra, um jogo disputadíssimo, a vitória da Inglaterra por 3-2, e agora a Inglaterra vai jogar exatamente contra a seleção da Noruega, que desclassificou a seleção brasileira. E hoje as duas partidas, né? Portugal jogando contra a Espanha, o clássico ibérico hoje que vai ser disputado em Dallas, e a equipe dos Estados Unidos. O Canadá saiu, o México, outro anfitrião, saiu, só ficou a seleção norte-americana, né, dos países anfitriões dessa Copa do Mundo, e os norte-americanos vão jogar contra a Bélgica. Eles estão muito animados, o jogo vai acontecer em Seattle, pode ser que tenhamos aí a seleção norte-americana pintando nas quartas de final aqui na grande festa do futebol mundial.
1: E daqui do estúdio fica a nossa mensagem para você, Éder, e para todo o seu time aí. Você é o nosso camisa 10 e representa a nossa camisa com maestria e vai representar por muito mais tempo. Então, um grande abraço para você, Éder, e a gente vai se falando aqui.
0: Grande abraço para você, Felipe, Joana. É lamentável, né? A gente gostaria de ver a seleção na reta final da Copa do Mundo. Não foi possível, mas a cobertura da TMC continua aqui nos Estados Unidos, trazendo todas as informações dessa Copa do Mundo para vocês.
1: Grande abraço. Agora são 9 horas e 13 minutos. Vamos falar um pouquinho mais sobre esse jogo alucinante no estádio Azteca, entre México e Inglaterra. Se você só viu os primeiros 30 minutos e foi dormir, você deve ter pensado o seguinte: nossa, o México vai passar por cima da Inglaterra. Só que o resultado não foi bem esse, não. Vamos acompanhar a reportagem do Marcos De Pato.
3: Bola pra frente. Nem a eliminação do Brasil na Copa do Mundo acabou com a torcida da Adriele na competição. A advogada trocou de barzinho na Vila Mariana, em São Paulo, e escolheu uma nova seleção para apoiar, o México.
4: Vou torcer pelo México, por mais que esteja jogando contra um dos melhores jogadores da temporada, né, o Harry Kane, de quem eu gosto muito. Eu vou torcer pro Jiménez e pro Álvares. O Jiménez é do Milan e o Álvares é do West Ham, que joga na Premier League, né, uma das ligas mais competitivas do mundo. E tenho muitos laços estreitos com o México, por isso que hoje a minha torcida vai para eles.
3: Algo parecido pelo que passou o Bruno. Casado com uma mexicana, o gerente de TI estava dividido entre o Brasil e o México no torneio. Com o nosso time fora, o foco se voltou para o país da companheira.
5: O coração estava dividido com os dois times, os dois países. Mas tudo bem, agora é só México do início ao fim, sem preocupação de se enfrentarem nas quartas. Agora é México para daqui até a final.
3: Cecília, a esposa dele, estava otimista e acreditando na superstição de vestir as cores do país para conseguir a vitória.
6: A gente tem que usar só as cores da bandeira do México, então você tem que usar porque é o nosso símbolo, então você precisa usar verde, branco, vermelho mesmo.
7: Vai dar sorte.
6: Vai, vai. Acho que, tipo, agora nem precisa, mas vai dar mesmo. Tipo, a galera está vendo a energia certa.
3: Antes da partida começar, o Mariachi soltou a voz para aquecer os torcedores. Já durante o jogo, as canções deram vez ao silêncio, depois de ver os ingleses marcarem duas vezes com Jude Bellingham. Mas ele e outros torcedores mexicanos também soltaram a voz, dessa vez para gritar gol, ainda no primeiro tempo. Na etapa final, também teve momentos de irritação e de comemoração entre os mexicanos, quando a Inglaterra marcou o terceiro e depois com o segundo gol do México. Mesmo com um jogador a mais, depois da expulsão do zagueiro britânico no início do segundo tempo, o México terminou o confronto com um gol a menos no placar. 3-2.
7: Eu fiquei um pouco triste, mas agora eu estou feliz porque o México deu um bom jogo. Eles deram o sangue, deram o coração, e isso eu acho que é o mais importante. Nós sabíamos que a Inglaterra era um time de muita tradição, mas o que conta é isso, a garra, e também o treinamento de continuar para as próximas Copas do Mundo. Né?
3: Para o Brasil, hora de voltar para casa. Já para o México, um dos anfitriões, resta se despedir dos visitantes que seguem na competição.
1: É, não dá para dizer pro México voltar para casa, porque já tá em casa de certa forma, né? Agora, gente, faz tanto tempo e tantas Copas do Mundo que eu ouço aquela frase, é sempre mal colocada, mas você se lembra dela, né? México jogou como nunca, perdeu como sempre. É uma maldade, mas tá aí, né? 9 horas e 17 minutos. Vamos mudar de página agora. Após 15 semanas consecutivas de alta e uma de estabilidade, o mercado reduz a projeção da inflação para este ano. Segundo o boletim Focus, divulgado hoje pelo Banco Central, a estimativa caiu de 5,33% para 5,30%. Esse recuo reflete a deflação do IGPM de junho e o resultado abaixo do esperado para a inflação oficial.
2: Economistas avaliam que a queda nos preços do petróleo e o impacto positivo nas safras do primeiro semestre sinalizam o início de uma trajetória de convergência para a meta. Por outro lado, projeções para 2026 foram mantidas. Crescimento do PIB segue estimado em 1,99% taxa Selic, deve fechar o ano em 14%, e o dólar permanece projetado em R$ 5,20. Ravache de volta para explicar essa nova projeção do Banco Central. Ravache.
8: Pois é, uma boa notícia, principalmente para o empresariado brasileiro. Para todo mundo, na verdade, mas particularmente para empresas, né? Vamos só relembrar, né? A gente está vindo de 15 semanas de perspectiva de alta da inflação e aí, na semana passada, tinha uma perspectiva de estabilidade da inflação. Esse levantamento, né, ele traz uma visão do mercado, né? Não só o governo, o que o mercado está avaliando. Uma perspectiva de queda da inflação permite que a gente reduza a taxa de juros. E aí que entra a boa notícia para todo mundo, particularmente para o empresariado. O empresariado brasileiro e os brasileiros estão muito endividados. Uma das razões desse alto endividamento é a taxa de juros muito alta. Então, empresas que durante a pandemia pegaram empréstimo ou, né, para fazer operação, expandir operação, ou mesmo só para não quebrar durante a pandemia, contraíram dívida. Essa dívida, quando a taxa de juros era na casa aí de 2%, pagavam um juro baixo. Ao longo dos últimos anos, né, finalizada a pandemia, aquele crescimento, né, acelerado dos setores, a taxa de juros saltou. Dos setores, particularmente da inflação, que se diga, né? A gente salta aí de uma taxa de 2% para 14,25% ao ano. Então, hoje o empresariado está pagando muito juros em cima da dívida, isso pressiona as empresas. E aí a gente viu uma disparada no número de recuperações judiciais. São de 2021, a gente teve 16 recuperações extrajudiciais, né, no país. Só no ano passado foram 84 e nesse ano já são 33 recuperações extrajudiciais. Legislação mudou em 2020, né, flexibilizando a recuperação. Não precisa fazer toda ou todos os... a empresa não precisa pagar todo mundo ao mesmo tempo, tem mais flexibilidade agora quando faz essa recuperação, mas a taxa de juro muito alta está apertando o empresariado. Óbvio, empresas se endividaram muito na pandemia ou tiveram que se endividar, mas o trabalhador brasileiro também acabou se endividando, né? O brasileiro de uma forma geral. Então, perspectiva de queda da inflação pode ser e deve ser uma boa notícia também para a taxa de juro. Então, reduzindo um pouco a pressão aí do endividamento, que é importante, né? As empresas comprar em dívida também, que é para expandir, criar novas oportunidades, fazer com que a economia cresça. A lógica também, muitas vezes, para a pessoa física, né? Pega dinheiro para abrir um negócio novo, para empreender. Então, essa notícia da queda aí da perspectiva, da queda de inflação, do Focus, é positiva nesse momento.
1: Muito bem, 9:21, vamos falar de política agora, mas nesse caso também tem a ver com economia. Vamos tirar da gaveta aqui a história da escala 6x1, da PEC, que muda a escala 6x1 no Congresso Nacional, no Senado especificamente, e a atuação de Davi Alcolumbre, deixando o governo federal um pouquinho mais animado, mas com ressalvas nesse meio de ano aí, todo mundo já pensando no recesso e Copa do Mundo para lá e tal. Daniela Lima, o que você tem para contar para a gente sobre essa história, hein?
9: Não, sabe o que é, Felipe? Não foi o Chacrinha que cunhou aquela "eu não vim para explicar, vim para confundir"?
1: Isso mesmo.
9: Então, é mais ou menos essa a lógica do Alcolumbre quando se trata da escala 6x1, né? Ele já chamou a pauta de eleitoreira, já disse que empurrado na pressão não vai. Lá atrás, há umas 4 semanas, né, eu contei que ele havia sinalizado que ia liberar a proposta para ser analisada na Comissão de Constituição e Justiça do Senado, dando início efetivo à tramitação, para que tivesse a nomeação de um relator. Nada aconteceu, feijoada. Agora, voltam a especular sobre os sinais que Alcolumbre teria dado de que iria destravar a tramitação do fim da escala 6x1 e mais, né? Com uma benesse, que seria uma emenda para que o fim da escala 6x1 não tivesse tempo de transição. Agora, veja só, se passa no Senado sem tempo de transição, ou seja, né, o patronato, pelo projeto aprovado pela Câmara, teria um prazo grande, inclusive, para se adaptar ao fim da escala 6x1, com todos os seus trabalhadores registrados em carteira, né? Trabalhadores autônomos, de aplicativo, de, né, app, aqueles que fazem seu próprio horário. Isso não vale para vocês. Você é autônomo, portanto, você faz o seu próprio horário. Quem tem carteira registrada, esse sim já não poderia trabalhar na escala 6x1, teria direito, veja só, a 2 dias de folga por semana, e estão debatendo isso como se fosse um grande fim do mundo. Dito essa parte, o Alcolumbre, a Câmara aprovou o fim da escala 6x1 com uma transição, ou seja, dando um tempo para os patrões se adequarem à nova realidade, em que os funcionários não folgam apenas 1 dia, mas 2 por semana. O Alcolumbre está flertando com a ideia de não ter esse tempo de transição e de aplicação imediata. Se faz isso, o projeto volta para a Câmara. Ou seja, na prática pode adiar a aprovação da escala 6x1. Mas a grande questão é, enquanto ele não der um pontapé efetivo na tramitação da proposta, fica esse jogo de empurra. A pressão está muito grande por parte da esquerda, nas redes sociais, porque até aqui o presidente do Senado vem segurando na unha essa e outras propostas de interesse do governo.
2: Tá certo, Dani. Obrigada pelas informações. A gente volta a se falar na quarta-feira?
9: Fechado, querida. Um beijo pra você. Beijo, Fê.
2: Boa ótima semana.
1: Beijo. 9:24. Bom, hoje participação especial, a gente não deu cartão vermelho para ele. Se desse, a gente ia revogar esse cartão vermelho.
2: É só cartão verde.
1: Não, para ele é só cartão verde, exatamente. Olha só, cartão de crédito também, enfim. O duro são os fundos, né? Mas aí é outra conversa. Interessou, né? O nosso assunto agora é inteligência artificial. Olha só, a ONU está alertando para a necessidade de criar novas regras globais para o uso da inteligência artificial, assunto seríssimo, né? Fala, Jamil Chad, conta tudo para a gente.
10: Felipe, mais uma vez, bom dia, Joana. Olha, o que tem acontecido aqui é uma reunião preparatória, uma reunião muito importante por parte da ONU, para discutir justamente esse ponto que você trouxe, Felipe. E agora? E agora que a inteligência artificial faz parte da vida de todos nós, que é uma tecnologia acessível, que ao mesmo tempo movimenta bilhões de dólares pelo mundo e que também, Felipe, sim, tem algo positivo, sem dúvida nenhuma, para a humanidade. Mas a questão é o que fazer agora com essa tecnologia. Da mesma forma que há várias décadas, algo muito parecido foi feito em relação à energia nuclear. Ela é uma ameaça? Sem dúvida nenhuma. Mas ela também pode ser algo ou gerar questões ou colocações positivas, inclusive até no combate a certas doenças. Então, o que quer a ONU dessa vez? Começar a construir um consenso internacional para que haja uma espécie de tratado internacional sobre como lidar com a inteligência artificial. Com um aspecto central, Felipe, Joana, o ser humano, não a tecnologia. O ser humano precisa ser o centro, basicamente, dessa tentativa justamente de um tratado internacional. Então, nessa semana aqui em Genebra, as negociações começaram, na verdade, antes mesmo de uma negociação propriamente dito, é um debate entre especialistas, governos. O próprio secretário-geral da ONU foi um dos primeiros a falar hoje e defendeu, sim, que haja algum tipo de regulamentação dessa tecnologia para que em 2027 o mundo aí sim se reúna numa cúpula para começar a desenhar um tratado internacional. É claro, um desafio gigantesco, porque a tecnologia não espera o ritmo da diplomacia, né, Joana? A gente sabe muito bem disso. Então, até o ano que vem, quando começar essa cúpula para desenhar um tratado internacional para regular a inteligência artificial, vai saber onde estaremos nesse desenvolvimento dessa tecnologia.
2: Esse é o grande desafio. O tempo inteiro nós estamos correndo atrás e o mundo está se desenvolvendo cada vez mais rápido. A tecnologia já está se autodesenvolvendo. Então, toda vez que demora para que algo seja discutido, e é discutido na velocidade aqui do nosso mundo burocrático, com processo e tudo mais, mas vai demorar para acertarmos o ponto. Vamos continuar correndo atrás. Jamil, valeu.
10: Exato. E só para completar, claro, com as crianças também no centro do debate. Afinal de contas, se esse é um impacto já enorme para nós adultos, imagine só para aqueles que estão ainda aprendendo a entender o que é a vida. E, de repente, essa vida tem um componente artificial imediato que, claro, na nossa geração não aconteceu e nessa geração é uma realidade. Então, é também uma preocupação muito grande.
1: Excelente ponto. Grande abraço, boa semana para você, Jamil. A gente volta a se falar amanhã ou em horário extraordinário, como sempre, 9:28. Bom, os novos limites de faturamento para os microempreendedores individuais, aprovados pelo governo Lula, poderão aumentar a renúncia fiscal do país. Quem vai contar para a gente essa história, esse raciocínio, esse cálculo, essa conta de Brasília é você, repórter Rafael Felitti, pois não?
11: Oi, pessoal, bom dia para todo mundo no estúdio, bom dia aos ouvintes. Isso mesmo, o governo trabalha para aprovar esse projeto, para aumentar o faturamento máximo de microempreendedores individuais, que hoje é de 81 mil, para chegar a 140 mil. Esse projeto quer que esse faturamento suba para 110 mil já em 2027 e chegue a 140 mil em 2028. O governo calcula um custo de 1,6 bilhão já para 2027 e, em 2029, esse custo se aproximaria de 3 bilhões e meio de reais. Mas o presidente da Câmara, Hugo Mota, ele tem ainda outros planos para esse projeto, porque ele também quer esticar esse faturamento máximo do Simples Nacional, que são as microempresas e pequenas empresas. As microempresas que têm faturamento máximo de 360 mil e aí pequenas empresas têm faturamento máximo de 4 milhões e 800 mil reais. O governo ele tenta trabalhar essas propostas de forma separada, porque entende que Se elas forem articuladas juntas no Congresso Nacional, isso pode causar problemas fiscais, um rombo ali que o governo talvez não consiga conter, que o governo não consiga cumprir a meta fiscal para esse ano. Então tem essa preocupação, apesar do interesse do presidente da Câmara, Hugo Mota. O setor produtivo rebate essa versão do governo, dizendo que com impostos indiretos, o governo pode até arrecadar mais com essa isenção ali, com esse aumento de faixa de faturamento de todas essas categorias. E o governo também o que o governo teme justamente é que com o aumento dessa faixa vai aumentar a renúncia fiscal e que, consequentemente, vai aumentar os gastos do governo. Volto para o estúdio.
1: Tá certo, então. E daqui a pouco, depois do horário local, a gente vai falar sobre outras mudanças, mudanças que o governo federal está pensando para a tentativa à reeleição. 9h30 agora.
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4: Nove horas 34 minutos, de volta com as informações do Rio de Janeiro, aqui em 101.3. A gente vai falar com a Júlia Novaes mais uma vez da operação da Polícia Militar que acontece na região da Praça Seca. Tem impactos no funcionamento de escolas e unidades de saúde daquela região, não é, Júlia?
5: Isso mesmo, Gustavo. Duas unidades escolares da comunidade da Chacrinha foram impactadas pela operação realizada pela Polícia Militar nas comunidades de Bateomuxi, Caixa d'Água e Chacrinha na manhã desta segunda-feira. Segundo a Secretaria Municipal de Educação, escolas das demais comunidades funcionam normalmente. Já na área da saúde, visitas domiciliares e atividades externas das duas unidades de atenção primária da região foram suspensas, mas o atendimento presencial é mantido, de acordo com a Secretaria Municipal de Saúde. Ainda de acordo com a Polícia Militar, o objetivo da ação é reprimir roubos de veículos e carga e retirar barricadas. A Secretaria Estadual de Saúde informa que unidades de saúde do Estado funcionam como de costume em meio à operação.
4: Valeu, Júlia. A gente também acompanha hoje os rodoviários e empresas de ônibus que voltam a negociar em mais uma audiência no Tribunal Regional do Trabalho no Centro. A audiência está marcada para 11 horas da manhã. Lembrando que a categoria está em estado de greve desde a última quarta, dia 1º, quando suspendeu uma paralisação de 3 dias. Segundo o Sindicato dos Rodoviários, o resultado da audiência da manhã de hoje só vai ser discutido amanhã às 16h em uma assembleia da categoria. Até lá, os ônibus vão continuar circulando normalmente. Júlia Novaes de volta com abalo sísmico. Aonde, Júlia?
5: É em Maricá, Gustavo. Neste sábado, foi registrado pela Rede Sismográfica Brasileira um tremor de magnitude 3.0 na costa do Rio de Janeiro, cerca de 60 quilômetros do município de Maricá, às 17 horas e 59 minutos. É possível também que tenha ocorrido um segundo tremor de magnitude 2.0 às 18 horas e 3 minutos. Os abalos sísmicos de baixa magnitude foram registrados pelas estações da Rede Sismográfica Brasileira e analisados pelo Centro de Sismologia da USP. Entre os dias 26 e 30 de junho, também foram registrados 9 tremores na costa do Rio, próximos ao município de Saquarema. Outra pequena série de abalos no litoral, na região de Maricá, foi registrada nos dias 21 e 22 de maio.
4: Valeu, Júlia. É um susto, né? Claro que não chega nem perto do que a gente teve, infelizmente, na região da Venezuela ou também em outras regiões do continente asiático recentemente, mas é sempre um susto. É claro que faz parte de um processo natural da Terra, né? Da concepção do planeta, mas sempre chama a atenção, até porque é algo que não faz parte do nosso cotidiano, digamos assim, mas felizmente sim, algo mais grave. Ó, pra gente trocar de assunto, um homem flagrado com mais de 13 mil pinos de cocaína confessou que recebeu as drogas em Manguinhos, na zona norte do Rio, e levaria o material para 3 rios no interior do estado. Ciro Ranon Guimarães da Silva foi preso em flagrante pelos crimes de tráfico de drogas e associação para o tráfico. Ele foi encontrado na BR-040, na altura de Areal, quando foi abordado pelos policiais. Reportagem da TMC agora tenta contato com a defesa dele para saber, né, se tem algum posicionamento a respeito dessa prisão em flagrante. Participe da nossa programação, tá? Nosso WhatsApp, o número é o 99557-1013, 99557-1013, e o nosso DDD é o 21. Diário Oficial do Rio de Janeiro, publicado agora pela manhã, já trouxe mais uma leva de mudanças nos quadros internos em relação a exonerações, né? Governador em exercício do Rio, Ricardo Couto de Castro, que continua com essa limpeza, digamos assim, em relação a servidores e também questão financeira do Estado. 8 servidores exonerados, a maior parte estava em cargos comissionados da Fundação de Apoio à Escola Técnica, FAITEC. 6 pessoas deixaram a pedido, funções de chefia de divisão, gerência diária, e assessoria técnica. As mudanças que acontecem menos de uma semana depois do governo exonerar o ex-deputado federal Alexandre Valle da presidência da FAITEC. Lembrando que o defensor público Eduardo Martino Tostes foi escolhido como novo presidente da fundação na última quarta-feira. E o vice-presidente da CEPERJ também deixou o cargo, o Marcelo Cardoso Magalhães. No mês passado, Ricardo Couto já tinha exonerado a então presidente da fundação, a Isabel Maria Brito Toledo, para nomear Marília Sorrini Pérez Ortiz no comando da Fundação CEPERJ. 9:39.
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2: Agora são 9:40 no Rio de Janeiro. A Polícia Civil deflagra a terceira fase da Operação VAR. A ação mira um esquema de manipulação de resultados em jogos de futebol e lavagem de dinheiro. Rafael Alves, direto do Rio, com mais informações.
6: Joana, são dois jogadores de clubes cariocas da primeira divisão do futebol carioca, alvos dessa operação agora de manhã que acontece aqui no Rio de Janeiro. Essa ação mira justamente a manipulação de resultados em jogos de futebol e também a lavagem de dinheiro. A gente está falando do jogador da Portuguesa, lateral direito, o Luiz Gustavo Lopes dos Santos, e um segundo atleta que joga no Nova Iguaçu, clube da Baixada Fluminense aqui do Rio de Janeiro, e que ele não foi encontrado durante essa ação. Os policiais saíram para cumprir mandados de busca e apreensão no bairro de Bangu, na zona oeste da cidade. Essa ação faz parte da terceira fase da Operação VAR, que investiga um esquema de manipulação de resultados e lavagem de dinheiro. A investigação começou há 2 anos, após uma denúncia da Federação de Futebol do Estado, que apontou indícios de manipulação em várias partidas. E justamente uma dessas é que Luiz Gustavo estava jogando ainda pela Portuguesa, e ele é investigado por favorecer outras pessoas ao receber um cartão durante uma partida do Campeonato Carioca desse ano. Esse jogo aconteceu entre a Portuguesa e o Nova Iguaçu no dia 11 de fevereiro, pela primeira rodada do quadrangular de rebaixamento. Logo depois dessa ação, dessa partida, a falta cometida pelo atleta acabou levantando o suspeito da federação, que acionou a Polícia Civil, já que existe uma força-tarefa aqui no Rio de Janeiro da Polícia Civil, da Federação e do Ministério Público para apurar possíveis desvios desses atletas. A gente procurou, claro, a Portuguesa, que informou por meio de nota que o atleta foi desligado do clube assim que a Portuguesa tomou ciência da investigação que estava em andamento ainda em fevereiro desse ano. Claro, procuramos também o Nova Iguaçu, mas ainda não tivemos retorno. Joana e Felipe.
7: Tá certo, Rafael, agora 9:42. Seguimos no Rio de Janeiro. E os rodoviários, empresas de ônibus voltando a negociar, sabe quando? Hoje, no Tribunal Regional do Trabalho. A Luísa Rodrigues conta pra gente essa história.
8: A terceira audiência de conciliação entre os rodoviários e as empresas de ônibus do Rio acontece nesta segunda-feira, às 11 da manhã, no Tribunal Regional do Trabalho, no centro do Rio. A expectativa do Sindicato dos Rodoviários é de que, desta vez, as partes cheguem a uma proposta definitiva para encerrar a campanha salarial. Segundo o presidente da entidade, Sebastião José, os trabalhadores esperam sair da reunião com um acordo que evite uma nova paralisação do transporte público. Se houver avanço nas negociações, a proposta será levada para avaliação da categoria em assembleia, marcada para esta terça-feira. Até lá, os ônibus seguem circulando normalmente, mas os rodoviários permanecem em estado de greve. Entre as principais reivindicações estão ali o reajuste salarial, aumento do vale alimentação, mudanças na jornada de trabalho e melhorias nos benefícios da categoria. As negociações se arrastam desde o fim de junho. A categoria chegou a fazer uma greve de 3 dias, que foi suspensa após audiência de conciliação no TRT. Desde então, os trabalhadores mantêm apenas o estado de greve, enquanto empresas e sindicato seguem tentando chegar a um acordo. Agora, a expectativa está voltada para esta terceira rodada de negociações. Se houver uma proposta considerada satisfatória, ela será analisada pelos trabalhadores na Assembleia nesta terça-feira. Caso contrário, a categoria poderá voltar a discutir novas mobilizações.
7: Muito bem, são 9:44 do Rio de Janeiro para Brasília. A gente prometeu falar sobre esse assunto, que é a estratégia do governo federal, do governo Lula, em busca da reeleição, a campanha à reeleição, a comunicação, né, mudanças no Palácio do Planalto para reforçar a estrutura de campanha. Quem traz as informações da capital do país é você, Rafael Felitti.
9: Isso mesmo, né? Entre as principais mudanças está a exoneração do Ricardo Stuckert, conhecido, chamado carinhosamente pelo presidente Lula de Stuquinha. Ele sai da Secretaria de Produção e Divulgação de Conteúdo Audiovisual. Ele, o Stuckert, que acompanha o presidente Lula há 23 anos como fotógrafo do presidente Lula, ele vai passar a compor a equipe de redes sociais da campanha do presidente Lula ao lado de Nicole Brioqueteira, que já estava nesse posto. Também a expectativa é que ou mais exonerações saiam ao longo do dia para que essas pessoas possam compor a campanha de Lula. Temos nomes ali, principalmente na Secretaria de Comunicação. São esperadas exonerações de Raquel Sepúlveda, Gustavo Couto e Gilberto Santos. Então, o presidente Lula fazendo aí a 3 horas da eleição, já faz aí de restrições ali de campanha que a gente entrou a partir de hoje, montando ali o seu time, a candidatura à reeleição.
7: Tá certo. Então, agora 9 horas e 46 minutos. Dá tempo de falar mais ainda com Brasília. Um levantamento do jornal Folha de São Paulo aponta que pelo menos 7 tribunais estaduais, ouça só, pagaram em maio salários a magistrados acima dos limites definidos pelo STF para aqueles adicionais queridos chamados de penduricalhos, né? Parece que a história não acaba nunca. De Brasília, agora quem traz as informações para a gente é você, Lívia Brás.
10: Segundo a reportagem, 616 juízes e desembargadores receberam vencimentos superiores ao teto constitucional. O maior pagamento foi registrado no Tribunal de Justiça aqui do Distrito Federal, onde uma juíza recebeu cerca de R$ 495 mil reais depois de se aposentar. Segundo o levantamento, em março, o Supremo já tinha restringido benefícios extras, como auxílios e gratificações, estabelecendo então novos limites para a remuneração dos magistrados. Mas os tribunais disseram que os pagamentos seguiram uma resolução conjunta do Conselho Nacional de Justiça e do Conselho Nacional do Ministério Público, que regulamentou o tema e que permitiu o pagamento de algumas verbas indenizatórias. Em notas enviadas à reportagem, os tribunais disseram que agiram de acordo com as regras em vigor. O Conselho Nacional de Justiça também informou que a resolução está alinhada ao entendimento do Supremo e que acompanha o cumprimento da decisão. Ainda segundo a Folha, os ministros do Supremo chegaram a alertar que a criação de novos benefícios fora das hipóteses autorizadas pela Corte é proibida. O tema segue em debate depois do Supremo revisar parte das regras sobre os chamados supersalários do Judiciário.
2: Assunto sobre o qual nós precisamos estar atentos, precisamos entender bem, apesar de ser complexo, apesar de ser extenso, denso, mas nós precisamos entender bem porque se trata do nosso dinheiro e essa é uma das bandeiras da TMC, a fiscalização do uso do dinheiro público. Agora, em São Paulo, Ricardo Sparva, ele tem mais informações sobre o Tribunal de Justiça de São Paulo ter negado um habeas corpus ao empresário Wellington Mazini. Ele está preso desde fevereiro, depois de se apresentar como médico em uma unidade de saúde Cananéia, litoral de São Paulo. Ou seja, estamos falando de um falso médico. Esse pedido também tinha sido rejeitado em decisão liminar de caráter provisório em março. Ricardo, quais são os detalhes?
7: Acho que o Ricardo Sparvoli não está ouvindo a gente. Vamos retomar essa história daqui a pouquinho, né? Desse caso em Cananéia, que é litoral sul, bem sul de São Paulo, naquele pedaço de Ilha Comprida, Cananéia, Iguape e tudo mais. Daqui a pouco a gente fala desse ponto do país. Então a gente vai sair do estado de São Paulo, vai para Minas Gerais agora. Para voltar a falar sobre política, né? O PT enfrenta um novo desafio para definir quem vai... A gente falou sobre isso a semana passada, né? Quem vai disputar o governo de Minas Gerais nas eleições deste ano? Júnior de Castro conta pra gente.
11: É isso. Depois que o senador Rodrigo Pacheco descartou entrar na disputa, a principal aposta do partido passou a ser a ex-prefeita de Contagem, Marília Campos, mas ela também resiste à ideia. Marília avalia que é mais vantajoso disputar uma vaga no Senado do que entrar numa corrida considerada bem mais difícil pelo Palácio Tiradentes. Nem mesmo uma conversa com o presidente Lula deve mudar essa posição, segundo integrantes do partido. Enquanto oficialmente o PT diz que vai esperar uma definição, nos bastidores já procura um plano C. Entre os nomes mais cotados estão os deputados federais Reginaldo Lopes e Rogério Correia. Também aparecem na lista aí possibilidades como a deputada estadual Macaé Evaristo e o ex-prefeito de Teófilo Otoni, Daniel Sucupira. Apesar de a direção do partido defender uma candidatura própria aqui em Minas, a gente lembra aqui que alguns petistas já admitem que, se não houver um consenso, uma aliança com outro partido também pode voltar a ser discutida aqui no estado.
7: Olha só, são 9:50. Voltando a falar sobre aquele caso do litoral sul de São Paulo, que a Joana chamou agora mesmo, Ricardo Spárvoli, agora sim, vai contar pra gente essa história. Diga, Ricardo.
12: Só recapitulando, Felipe Bueno, a Justiça de São Paulo decidiu manter preso um empresário que se passava por médico e chegou até a atender pacientes mesmo sem nenhuma formação. Segundo a investigação, ele atuava como se fosse médico, utilizava documentos falsos e, em pelo menos um caso, teria cometido erro de diagnóstico durante o atendimento. A decisão mais recente é da Justiça, que negou o pedido de liberdade e entendeu que o suspeito deve continuar preso enquanto o caso segue em investigação. Ele responde por crimes como exercício ilegal da medicina e também por colocar em risco a saúde de vários pacientes. O caso segue sendo apurado pela Justiça e a polícia tenta identificar se há outras possíveis vítimas desse empresário que se passava por médico no litoral. Felipe.
7: Tá certo, então, 9:51.

0: Vamos falar com o nosso Benja sobre a eliminação do Brasil diretamente dos Estados Unidos. Benja, como foi assistir isso quase que de camarote, ao vivo, a cores? E ainda trabalhando, tendo que transmitir para milhares e milhares de pessoas? Bom dia para você.
1: Opa, deixa eu me centralizar aqui. Bom dia para vocês. Olha, não foi nada diferente das últimas Copas, Joana. Colecionamos decepções, colecionamos vexames, viramos coadjuvantes em Copa do Mundo. Então não teve nada de diferente. A diferença é que tivemos a oportunidade ontem de fazer o resultado, de decidir a partida. Não pode perder um pênalti num jogo decisivo com menos de 15 minutos. O Hendrick não pode perder um gol daquele, não pode. Num jogo decisivo, cara a cara com o goleiro. Para mim, aquele gol foi pior do que o pênalti. E a jogada que todo mundo sabia que ia acontecer, aconteceu. A bola no Haaland, o homem é uma máquina de fazer gol, o homem é implacável, fez o dele. E o segundo gol foi o que mais me chamou a atenção, porque o Haaland recebe a bola, olha para a torcida, manda tchau para o pai e para a mãe, para, pensa, ajeita, escolhe o canto e bate, sem ninguém chegar nele e fazer nada. Então, fazer o quê? Acabou a Copa. E eu vou te falar, Joana, quem viu, viu, viu. Quem viu, viu. Eu não vou falar que nunca mais vamos ganhar a Copa do Mundo, mas vai demorar, porque precisa mudar muita coisa no nosso futebol, precisa mudar muita coisa, a coisa estrutural, cultural. E olha, depois que nós tomamos 7-1 da Alemanha, que todo mundo falou, olha, agora é hora de arrumar a casa, não arrumou? Será que vai arrumar agora? Tenho minhas dúvidas. A gente dorme em berço esplêndido, né? A gente vive em cima da nossa arrogância futebolística, nossa prepotência de achar que, essa baboseira que o Brasil é o país do futebol, só nós sabemos jogar, só nós sabemos torcer. Gente, o melhor centroavante do planeta é norueguês, o melhor lateral direito do mundo é marroquino, sabe? Então precisa parar com essa papagaiada. A torcida da Inglaterra aqui dá show, a torcida da Noruega dá show. E a gente fica nessa soberba, batendo no peito, dizendo, só nós somos penta. É verdade, por enquanto ainda só nós. Mas é uma questão de tempo, uma França passar a gente, Deus me livre, uma Argentina, né, uma Alemanha, uma hora... Então, vamos ficar nessa soberba, nessa arrogância aí, até sabe lá Deus quando.
2: Tá certo então, tá certo, Benja. Olha, a Copa continua e a gente conta com você ao longo dessa programação até lá na final. Vai saber quem vai estar na final, mas a gente conta com você e com todo o nosso time. Um abração, Benja.
1: Olha, não sendo Argentina, que seja qualquer um.
2: Olha que a língua vai queimar. Um abração pra você. Olha só, seguindo com Copa do Mundo, dessa vez direto do velho continente, direto da Península Ibérica, daquele lado menorzinho, exatamente, tem Portugal e
0: menor
2: Espanha.
0: Menor só de tamanho.
2: Menor só de tamanho, tá, é claro, obrigada. Né? De importância, imagina. Né? O Luiz Fernando Henix, nosso repórter, está lá e vai trazer a expectativa desse jogo que une os dois países da Península. Vamos lá, Luiz Fernando, conta tudo pra gente.
3: Olá, torcedor TMC, conectado conosco em todo o Brasil. Falamos direto de Portugal, aqui em Lisboa, num dos pontos turísticos mais conhecidos da capital portuguesa. O Mirante, o Miradouro de São Pedro de Alcântara, que dá vista para toda a capital portuguesa. Inclusive, lá ao fundo, a gente pode perceber, inclusive, o Rio Tejo, ou Tejo, no bom português de Portugal. Ontem nós tivemos Brasil e Noruega, transmissão, inclusive, em vários telões aqui na Praça do Comércio, que é um local muito conhecido. Nas minhas contas, pelo menos ali uns 10 mil brasileiros, porque tinha gente de verde e amarelo por todos os cantos. Mas assim, não foi o resultado que nós esperávamos. Vamos mudar a chave, porque hoje é dia de Portugal e Espanha nas oitavas de final da Copa do Mundo. E a TMC vai trazer a cobertura completa, a reação dos torcedores ao lado da torcida portuguesa. Inclusive estaremos na Praça do Comércio, nesse ponto muito conhecido aqui da cidade, para acompanhar a transmissão que será feita em vários telões espalhados por toda essa praça. Emoções de Portugal e Espanha que você acompanha ao vivo aqui na TMC, no rádio, no YouTube, em todas as nossas redes sociais, uma cobertura cobertura completa. E olha, essa é minha primeira participação daqui, mas a gente ainda vai trazer muitos outros conteúdos conversando com torcedores portugueses, inclusive até espanhóis, se a gente encontrar por aqui, para saber como é que estão os ânimos, as expectativas para esse jogo, jogaço de bola, que pode definir aí um caminho ainda mais longo a Portugal, principalmente nessa classificação às quartas, já que para nós essa classificação acabou não vindo, a gente ficou no meio do caminho, perdendo para a Noruega. Cobertura completa de Portugal e Espanha, então, às 16h para vocês aí no Brasil, 20h, horário local. A gente vai fazer uma série de participações ao vivo, porque o anoitecer aqui vem muito mais tarde. Ontem, inclusive, o jogo do Brasil foi às 21h, e ainda tinha ali uns resquícios do sol aqui iluminando a cidade de Lisboa. Amanhecer vai até mais tarde, então a gente vai ainda estar aqui com a luz do dia, com essas participações, mesmo que aqui já seja mais de 20h. Volto com vocês aí, então, já fazendo o convite. Acompanhe conosco a transmissão de Portugal e Espanha. A bola rola às 16h, horário de Brasília, 20h, horário de Lisboa. Boa sequência para vocês aí, um forte abraço a todos vocês e também a torcida TMC ligada conosco em todo o país.
2: Valeu, valeu, e que cenário, que cidade bonita, que país absolutamente maravilhoso. Olha só, fechando com números, aliás, Joana Trepton não me perguntou, mas ela sabe, né? Vai ser 2-1 hoje, não há a menor dúvida. Números da nossa enquete desta segunda-feira. Vou refrescar sua memória, qual que é a pergunta? Na sua opinião, quem foi o principal responsável pela eliminação do Brasil na Copa do Mundo? 4 possibilidades: Carlo Ancelotti, Vinícius Júnior, Neymar ou todos. E venceu o todos. 54% votaram em todos tiveram responsabilidade. Na sequência, Carlo Ancelotti, 26%, Neymar, 15% e apenas 6% votando no Vinícius Júnior. Nós vamos embora, mas nós não fomos eliminados. Voltamos amanhã para celebrar Portugal. E quem mais vem pela frente? Estados Unidos e Bélgica, um dos dois vai passar também, não é, Joana Trepton?
0: Com certeza, amanhã às 7h estaremos aqui com o TMC 360 feito para você. Obrigada pela companhia e siga aqui na programação da TMC. Tchau. Tchau.
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0: da seleção. É isso, mas vambora, tá começando agora o Rio TMC pela próxima hora. A gente fica juntos atualizando o que é notícia aqui no Rio de Janeiro, porque o Rio de Janeiro não para. É, e a gente vai ficar juntinho então atualizando o que é notícia para você, informações do trânsito, do tempo, as notícias de hoje. Comigo Maíra Gama, com Gustavo Sleman. Bom dia, Gustavo.
1: Bom dia, Maíra. Bom dia para todos os ouvintes aqui em 101.3 na TMC. Como você disse, uma segunda-feira com mais cara de segunda-feira. Só não está tanto assim essa cara de segunda-feira porque o sol apareceu hoje. Se não, se tivesse ainda aquele friozinho, nublado,
0: só
1: chuva.
0: Faltava, né?
1: Exatamente. Aí seria aquela segunda-feira de manual mesmo, depois ainda daquela ressaca moral da eliminação do Brasil na Copa do Mundo, oitavas de final. Pior campanha do Brasil desde a Copa de 90. Sebastião Lazzaroni teve aí, ó, memória limpa após a campanha da Copa de 2026 em comparação a 1990.
0: É isso. Vambora atualizar os principais destaques de hoje.

0: E a vinheta hoje está mais animada que a gente, mas vambora, porque os rodoviários e as empresas de ônibus do Rio de Janeiro voltam a negociar em mais uma audiência no Tribunal Regional do Trabalho no Centro. Essa reunião está marcada para as 11 horas da manhã. A categoria está em estado de greve desde a última quarta-feira, quando suspendeu uma paralisação de 3 dias. Segundo o Sindicato dos Rodoviários, o resultado da audiência desta manhã só será discutido na terça-feira, às 16h, em uma assembleia da categoria. Até lá, os ônibus devem circular normalmente.
1: E técnicos administrativos da UERJ realizam a assembleia também hoje à tarde para definir se vão seguir ou não com a paralisação da categoria. De acordo com os servidores, os principais motivos da greve são a defasagem salarial e as condições de trabalho que eles consideram precárias. Na semana passada, a gente lembra que professores da universidade decidiram pelo fim da greve dos docentes, iniciada há mais de 3 meses. Os professores retornam às salas de aula no dia 13 de julho. A paralisação dos professores começou em 25 de março, logo depois começou a dos técnicos administrativos.
0: E o homem flagrado com mais de 13 mil pinos de cocaína confessou que recebeu as drogas em Manguinhos, na zona norte do Rio, e levaria o material para 3 rios, no interior do estado. Ciro Ranon Guimarães da Silva foi preso em flagrante pelos crimes de tráfico de drogas e associação para o tráfico. Ele foi condenado, aliás, ele foi encontrado na BR-040, na altura de Areal.
1: E o homem que atropelou 6 jovens e fugiu sem prestar socorro foi preso pelas polícias civil e militar. Hugo Braz de Oliveira Lima foi encontrado ontem em Maria Paula, bairro de São Gonçalo, na região metropolitana do Rio. O crime aconteceu no início de maio, no Largo da Batalha, em Niterói. Ele atropelou 5 ciclistas e 1 motociclista e não parou para prestar socorro.
0: E uma cena curiosa chamou a atenção de pessoas que passavam pelo Rio Comprido, quando um policial militar foi visto correndo ao lado da viatura com a porta aberta. O momento foi registrado em um vídeo por um homem que passava pelo local e mostrou que o veículo chegou a bater em outro veículo que estava estacionado logo à frente. Procurada, a polícia militar informou que uma equipe do Batalhão de São Cristóvão estava em patrulhamento ali na Avenida Paulo de Fronten, quando desembarcou para uma abordagem e a viatura seguiu andando. Esqueceram de puxar o freio de mão, né? O vídeo tá lá no nosso Instagram, @TMC Rio de Janeiro.
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1: 10h04, atualização do trânsito para você que está sintonizado, ligado aqui na TMC, dando carona, nossa reportagem 101.3. Vamos lá, atualizar o trânsito, informações do Centro de Operações da Prefeitura para você, motorista. Gardênia Azul, nossa viagem começa pela Zona Sudoeste. Tem um utilitário enguiçado agora na Avenida Ayrton Senna. Uma faixa está ocupada na altura da linha amarela por conta desse utilitário enguiçado. Isso para quem segue no sentido orla da via. Sete Rio foi acionada e está no local, mas o trânsito é intenso, alento, desde a altura da Freguesia. Na Avenida Brasil, falando de vias expressas agora para você. Sentido centro, lentidão agora desde a altura de Olaria até Manguinhos. No sentido zona oeste, boas condições ao longo da via, segundo o Centro de Operações da Prefeitura do Rio de Janeiro. Atualização da zona norte da capital, Rua Visconde de Santa Isabel. Foi liberada agora após acidente na altura da Rua Alexandre Calaza.

após um acidente que envolveu uma moto e infelizmente uma pessoa morreu. O trânsito não apresenta dificuldades no trecho depois dessa ocorrência de mais cedo. Em Guaratiba, na zona oeste, Avenida Dom João VI, uma faixa da via está ocupada agora na altura da estação do BRT Mato Alto por conta de um acidente envolvendo carro e moto no sentido Barra da Tijuca. Sete Rio e Polícia Militar foram acionadas, estão atuando no local e o trânsito não apresenta dificuldades no trecho, segundo o Centro de Operações. Voltando a falar de vias expressas, linha vermelha, sentido centro agora, apresenta trânsito lento com retenções desde a Maré até o Caju. No sentido Baixada, trânsito com boas condições ao longo da via e no Recreio dos Bandeirantes tem um acidente na Avenida Gláucio Gil. A via foi liberada depois dessa ocorrência na altura da Rua Jorge Yunis após um acidente que envolveu um carro no sentido Avenida das Américas. A boa notícia, né, é que o trânsito não apresenta mais condições devido a esse acidente. Para finalizar o boletim do trânsito, falando do centro da capital fluminense, tem um ônibus enguiçado agora na Avenida Presidente Vargas. Uma faixa da pista lateral está ocupada na altura da Rua Santana por conta desse enguiço no sentido Candelária, trânsito intenso ao longo da via. 99557-1013 para você participar da nossa programação e dar carona aqui na TMC.

0: Bora falar então da previsão do tempo para essa semana, segunda-feira começando sem chuva. A gente teve muita chuva no fim de semana, principalmente no sábado, domingo, ainda de tempo instável. Para essa segunda-feira, máxima de 28 graus, mínima de 15 graus. Não tem essa previsão de chuva para o dia de hoje, apenas algumas nuvens no céu e temperaturas aquecendo, né? Aumentando. Falando já para terça e quarta-feira, a gente tem a chegada de uma nova frente fria no final do dia desta terça-feira, que vai começar a influenciar o céu. Então a gente tem amanhã máxima de 30 graus durante a manhã e o início da tarde, mínima de 17 graus, e a gente tem essa condição de chuva a partir da noite. Então a terça-feira vai ser de sol brilhando, calor, e aí durante a noite, né, a gente tem a chegada dessa frente fria que pode começar a influenciar o tempo. E aí na quarta-feira a temperatura cai, máxima de 24 graus, com essa possibilidade de chuva para amanhã de quarta-feira. Mas isso é assunto mais para frente, só para você já se programar, saber que hoje e amanhã a gente tem dias quentes vindo por aí, com sol brilhando forte. 10 horas e 7 minutos.
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0: Vamos começar a gerar a nossa reportagem falando sobre a situação da greve dos rodoviários. A gente teve grandes impactos na semana passada. A circulação dos ônibus foi retomada, mas existe aí no ar, pairando, uma possibilidade de uma nova greve. A Luísa Rodrigues vai explicar todos os detalhes pra gente. Fala, Lu, bom dia.
2: Bom dia, Maíra, Gustavo e todos os nossos ouvintes. Pois é, hoje aí vai ocorrer aí a terceira audiência de conciliação entre os rodoviários e as empresas de ônibus no Rio. Tá aí marcado para 11 da manhã no Tribunal Regional do Trabalho, aqui no centro da cidade. A expectativa, né, do Sindicato dos Rodoviários é de que desta vez as partes cheguem a uma proposta definitiva para encerrar a campanha, né? Segundo o presidente da entidade, o Sebastião José, os trabalhadores esperam sair da reunião com um acordo ali concreto, evitando uma nova paralisação no transporte público da capital.
3: Todos os rumos do movimento dependem da proposta que o Rio Ônibus fará, e nós esperamos que os empresários atendam o interesse dos trabalhadores para evitar nova paralisação e que a cidade não sofra novamente com a paralisação do transporte público. Não é isso que a categoria quer. A categoria quer simplesmente ser valorizada, ter um salário digno, compatível com a sua responsabilidade.
2: Caso haja avanço nas negociações, a proposta será levada para avaliação da categoria em assembleia, que está marcada já para amanhã, nesta terça-feira. Até lá, os ônibus seguem circulando normalmente, mas os rodoviários continuam ali em estado de greve. Né? Essa pauta, né, das reivindicações inclui aí aumento salarial, contratação dos profissionais do BRT por CLT, vale alimentação de R$1.000, jornada de trabalho no sistema 5x2, também manutenção do passe livre da categoria, indenização do intervalo de almoço, além do plano de saúde e odontológico. Lembrando aí que essas negociações, elas começaram ainda no fim de junho, né? Quando a categoria rejeitou a proposta das empresas e aprovou ali uma greve. A paralisação durou 3 dias e provocou diversos transtornos para os passageiros em toda a cidade. E aí, durante o movimento, o Tribunal Superior do Trabalho determinou ali que 80% da frota permanecesse em circulação. E aí, após uma audiência de conciliação, os rodoviários decidiram suspender a greve, mantendo apenas o estado de greve, sem ali realmente estar praticando, né? Em contrapartida, as empresas concordaram em não descontar os dias parados, nem o vale alimentação dos trabalhadores, e aceitaram discutir um reajuste acima dos 4,39% oferecidos inicialmente. Bom, agora, né, nesta segunda-feira, a expectativa está voltada aí para esta terceira rodada de negociações, porque se houver uma proposta considerada satisfatória, ela será, né, submetida à Assembleia desta terça-feira. Agora, caso contrário, aí a categoria poderá aí discutir novas mobilizações e talvez entrar novamente em greve. Vamos ver aí as cenas dos próximos capítulos a partir dessa negociação hoje e também da reunião de assembleia que vai acontecer amanhã, Maíra e Gustavo.
0: Obrigada, Lu, pelas suas informações. Os avanços foram poucos nessa negociação, mas a greve já entrou numa trajetória aí de perder força, né? No primeiro dia, uma paralisação bem mais expressiva, com grandes impactos na cidade. No segundo dia, ainda com muitas dificuldades. No terceiro dia, a situação já estava um pouco mais normalizada. Claro, quem enfrentou as filas ali dos ônibus não achou nada normalizado, mas era uma circulação um pouco maior. A questão é, o sindicato não cedeu lá atrás, né? Será que vai ceder alguma reivindicação dos rodoviários agora? Difícil acreditar, né? Se a capacidade de mobilização deu essa caída aí, enfim, nos últimos dias. Vamos aguardar. A gente, de qualquer forma, vai trazer todas as informações para os nossos ouvintes, para você, inclusive, se planejar. O fato é que até amanhã, né? Hoje, amanhã, circulação normal. Há essa previsão de realização de uma assembleia da categoria que vai levar, né, o resultado dessa negociação, dessa audiência de conciliação que vai ser realizada hoje no Tribunal Regional do Trabalho, para que os rodoviários votem, né? Se aceitam, se vão fazer uma nova greve, quais vão ser os rumos aí dessas reivindicações dos rodoviários. E aí pode ser que, se houver impacto, seja para quarta-feira. Por enquanto, tudo normalizado, então. Obrigada pelas suas informações, Luísa. A gente vai conversar agora com o Rafael Alves. Tem operação policial rolando em relação a apostas, né, esportivas. Na verdade, apostas que são burladas aí, né? O Rafael Alves vai explicar pra gente. Bom dia, Rafa.
4: Muito bom dia pra você, Maíra, pro Gustavo, pra todos os nossos ouvintes que acompanham a nossa programação. E essa ação de hoje mira dois jogadores de clubes cariocas, alvos dessa ação da Polícia Civil, que apura o envolvimento desses atletas em um esquema de apostas esportivas. Os agentes cumpriram 3 mandados de busca e apreensão agora de manhã, os 3 mandados em Bangu, na zona oeste da cidade, e conseguiram localizar o Luiz Gustavo Lopes dos Santos, que era lateral direito da Portuguesa, para prestar esclarecimentos na delegacia. Esses 3 mandados miraram, além do Luiz Gustavo, um outro atleta, o segundo atleta que jogava pelo Nova Iguaçu, mas ele não teve a identidade divulgada pela polícia e também não foi encontrado pelos agentes agora de manhã. Essa é a terceira fase da Operação VAR, que investiga um esquema de manipulação de resultados e também de lavagem de dinheiro. A gente tem a palavra do delegado Wellington Vieira, que foi responsável pelas investigações e pela operação de hoje. Ele falou um pouquinho sobre a ação de hoje e também sobre os próximos passos do trabalho de apuração.
5: Eram 2 atletas alvo da investigação. Um deles foi encontrado e conduzido para a delegacia. A Polícia Civil vai seguir com essa investigação para identificar outras pessoas que possivelmente tenham se favorecido com as penalidades aplicadas a esses 2 jogadores nessa partida de futebol que foi válida pelo Campeonato Carioca desse ano de 2026.
4: No caso, ele fala, Maíra e Gustavo, sobre penalidades a esses atletas. No caso, ele se refere a cartões levados durante essas partidas. Inclusive, o caso desse Luiz Gustavo, que foi levado para a delegacia, aconteceu no dia 11 de fevereiro, na partida do Campeonato Carioca desse ano, entre Portuguesa e Nova Iguaçu, pela primeira rodada do quadrangular de rebaixamento do Campeonato Carioca. Na ocasião, o atleta fez uma falta dura, acabou levando um cartão vermelho, foi expulso e logo em seguida já acendeu um sinal de alerta na Federação do Estado do Rio de Futebol, que acionou a Polícia Civil, já que tem uma força-tarefa envolvendo a Polícia Civil, Ministério Público e também a FERJ. Então, o sinal de alerta foi acendido, ligou a Polícia Civil para investigar o caso. E, segundo a investigação, esse é um dos lances apurados pelos investigadores, que podem chegar a 15 casos que deram origem a inquéritos em diferentes divisões do futebol aqui do Rio de Janeiro. Procuramos, claro, a Portuguesa, que informou que o atleta foi desligado do clube assim que souberam da investigação em andamento, ainda em fevereiro. Procuramos também o Nova Iguaçu, que ainda não se manifestou. E esse atleta, o Luiz Gustavo, quando ele foi preso hoje, ele foi encaminhado à delegacia para prestar esclarecimentos. Não foi preso na ação, até porque ele é mandado só de busca e apreensão contra ele. Quando ele foi levado pelos policiais, ele estava com o uniforme do Bangu, chamou nossa atenção. E procuramos o Bangu também para entender se ele tinha algum vínculo com o clube. A gente também soube que ele estava recentemente no Olaria, mas também já saiu do clube, Gustavo e Maíra.
6: É um andarilho da bola, né?
0: Cara, é muito complicada essa relação, né, dos clubes com essas apostas esportivas, né? Abre brecha para irregularidades. Uma coisa é você estar apostando ali de forma recreativa e tal, de uma forma lícita, né? Sim. Sem burlar para ganhar dinheiro em cima de apostas. É, como a gente viu, inclusive, jogador do Flamengo envolvido com isso, né? Tem que marcar em cima mesmo mais uma forma de golpes e irregularidades que o pessoal acaba dando um jeitinho, né, para faturar em cima. Obrigada, Rafa, pelas suas informações.
6: E não é a primeira vez, né, Maíra? A gente teve até recentemente algumas partidas e clubes da terceira divisão, que até para explicar para o ouvinte, é terceira divisão no nome oficial, mas é equivalente à quinta divisão do futebol aqui do Rio de Janeiro. Partidas, jogos, enfim, jogadores suspensos por conta de suspeita de manipulação. A própria FERJ, né, a Federação do Estado do Rio de Janeiro de Futebol, que tomou essa iniciativa em relação à quinta divisão. Mas aí você fala da elite do futebol carioca, né? A primeira divisão, mesmo que seja um quadrangular para definir qual clube seria rebaixado, e aí você tem esse suposto esquema de manipulação. Não só de resultados, como era antigamente, quando a gente teve a máfia do apito no Brasileirão de 2005, por exemplo, agora com cartões, né? Porque é um mercado que paga muito alto na questão de sites de aposta, por exemplo. Então, os jogadores supostamente envolvidos, as pessoas envolvidas nessa situação, acabam mirando nesse esquema por ser algo que dá mais dinheiro do que o resultado em si também.
0: 10:18, vamos falar de operação policial? Mais um dia de tensão ali naquela região da zona sudoeste do Rio, dessa vez na Praça Seca, né? A gente tem falado muito da região da Rio das Pedras, Gardênia, etc. E hoje tem ação policial na Praça Seca, toda essa região com muita tensão nas últimas semanas. Fala, Júlia Novaes, bom dia para você.
7: Bom dia, Maíra, Gustavo e ouvintes. Duas unidades escolares da comunidade da Chacrinha foram impactadas pela operação da Polícia Militar nas comunidades de Batomuxi, Caixa d'Água e Chacrinha na manhã desta segunda-feira. Segundo a Secretaria Municipal de Educação, as escolas das demais comunidades funcionam normalmente. Já na área da saúde, visitas domiciliares e atividades externas das duas unidades de atenção primária da região foram suspensas, mas o atendimento presencial é mantido. Em nota, a Polícia Militar informou que o objetivo da ação é reprimir roubos de veículos e carga e retirar barricadas. A Secretaria Estadual de Saúde informa que unidades de saúde do Estado funcionam como de costume em meio à operação. Com você, Gustavo e Maíra.
0: Obrigada, Júlia, pelas suas informações. Atenção, então, atuação policial ali naquela região. Com impacto, mais uma vez, ali, né, em escolas, unidades de saúde, enfim. A gente sabe que essa é a nossa realidade, né?
6: Operação sem presos ainda, inclusive.
0: Pois é. Complicado, né? Obrigada, Júlia, pelas suas informações.
6: Vamos lá.
0: 10:19.
6: A gente segue com o noticiário aqui no Rio TMC, trazendo mais atualizações, conversando agora com a Beatriz Trindade, de um risco por conta da divisão do espaço aéreo, aviões e drones. Agora, a gente teve um episódio no último domingo de uma aeronave de uma empresa argentina que pousou no Galeão e, quando foi feita aquela vistoria de praxe padrão após o pouso, foram encontrados fragmentos de um drone junto à aeronave. Beatriz conversou com especialistas e traz agora pra gente um panorama dessa situação atualmente no Brasil e no mundo. Fala, Bia, bom dia.
8: Bom dia, Gustavo, para você, para Maíra, para os nossos ouvintes. Exatamente, esse fragmento compatível com uma peça, então, de drone, foi encontrado em um avião da Aerolíneas Argentinas após um pouso no aeroporto internacional ali do Galeão, da zona norte aqui do Rio. É esse caso que foi classificado pelo Centro de Investigação e Prevenção de Acidentes Aeronáuticos, o CENIPA, como um incidente aeronáutico. Segundo o Rio Galeão, o fragmento foi identificado pela equipe de manutenção da companhia aérea depois que a aeronave concluiu o voo vindo de Buenos Aires. Ainda não é possível determinar em que momento que teria ocorrido aí esse possível impacto. O aeroporto informou que no dia dessa ocorrência não tinha nenhuma operação de drones que tenha sido autorizada pelo Galeão. E a gente conversou com um especialista, como você disse, a gente conversou com um especialista em gerenciamento de riscos e acidentes, o Gerardo Portela, e ele explicou pra gente que o uso irregular de drones próximos ali a essa área representa um risco sim para a aviação. Vamos ouvir.
9: Isso se impõe como um risco aumentado à aviação. coloca risco sobre os passageiros e também sobre a população que está abaixo, quando essa aeronave está sobrevoando uma área habitada. As autoridades passem a fiscalizar melhor e também os engenheiros e os especialistas criem mecanismos para poder fazer frente à convivência com essa interferência de drones.
8: Segundo o especialista, então, diferente das aves que já fazem parte dos testes ali de segurança das aeronaves, os drones costumam contar com motores e peças metálicas que podem sim provocar esses danos mais graves, principalmente em casos de colisão com as turbinas dos aviões ali, né, Gustavo e Maíra? O CNIP informou que a ocorrência foi classificada como um incidente aeronáutico e que já foi tratada de acordo com os protocolos previstos para esse tipo de caso. Gustavo e Maíra.
6: É, não é a primeira vez, né, Maíra? É. A gente, claro, teve agora uma suposta colisão, né, de um drone com uma aeronave, felizmente nada mais grave. No entanto, outras vezes tivemos as pistas do Santos Dumont e do Galeão com pousos e decolagens interrompidos por conta da presença de drones.
0: Drones. Antigamente, né, como o Gerardo Portela destacou aqui, era aves, que realmente também é um problema na aviação, né, dependendo do tamanho da ave. Sim. Pode, de fato, impactar... Né, estragar uma aeronave ali, enfim. É, agora o problema são drones. Aí eu fico pensando, ah, tem que ter regulamentação, tem que ter fiscalização. Mas até criminosos estão usando drones para tacar granada nos rivais, né? A gente vai conseguir controlar o uso desses drones? Acaba que fica a cargo da aviação, né? Arrumar uma solução para... Dá um jeito de tirar esses drones do caminho, derrubar drone ou a aeronave conseguir suportar um impacto desse, porque dificilmente a gente vai conseguir impedir a circulação desses drones ali naquela região, né? Complicado, porque às vezes uma coisa tão besta como essa causa um grande acidente. Obrigada, Bia, pelas suas informações.
6: Você falou das aves, Maíra. Uhum. A gente tem um trabalho de outros animais, né? Você tem cães, por exemplo. Você tem aves de rapina no próprio aeroporto. São treinados por funcionários do Galeão, da concessionária, do Santos Dumont também. Enfim, mas mais comum no Galeão pela questão da proximidade ali também da linha vermelha. Enfim, a gente tem essa presença de animais para afastar essas outras aves,
0: então,
6: né?
0: Então, vai treinar agora para derrubar drone.
6: Exatamente.
0: Vai ser o jeito. Obrigada, Bia. Vamos pro intervalo, a gente já volta.
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6: Horas 26 minutos, de volta com Rio TMC, e a Júlia Novaes também está de volta para trazer uma denúncia. Uma denúncia que vem sendo alvo constante de reclamações de ouvintes aqui da TMC, sempre entrando em contato com a gente pelo nosso WhatsApp. Sinais de trânsito com defeito na zona norte do Rio de Janeiro. Júlia, explica pra gente e também conta mais sobre essa denúncia que chegou hoje, inclusive, mais uma vez aqui pelo nosso número 99557-1013.
7: Isso mesmo, Gustavo. A gente sempre recebe, né, denúncias de problemas no trânsito, de problemas com sinais. E nessa manhã a gente recebeu várias, né? Ouvintes da TMC denunciam problemas com sinais de trânsito na zona norte do Rio, em especial. Segundo os relatos, diversos aparelhos estão apagados em diferentes pontos da região. Já na manhã dessa segunda, os defeitos foram observados entre as ruas Desembargador Isidro e São Francisco Xavier, na Tijuca, na rua Agostinho Menezes com a Maxwell, no Andaraí, na rua 28 de Setembro com a Gonzaga Bastos, em Vila Isabel, e na Avenida Maracanã com a rua São Francisco Xavier, também na Tijuca. As últimas duas denúncias foram feitas por Felipe Argolo, motorista de aplicativo. Segundo ele, os problemas já acontecem há mais de uma semana.
20: Muita atenção, mais uma vez, mais uma semana, sinal da Maracanã, com a São Francisco Xavier, subindo para quem vai para o Shopping Tijuca, está apagado mais uma vez, mais uma semana, continua assim direto, então muito cuidado para atravessar ali.
7: Procurada, a Sete Rio informou que irá enviar uma equipe de manutenção aos locais para providenciar o reparo. A companhia reforçou que a região é alvo frequente de furto de cabos, o que prejudica o funcionamento dos sinais de trânsito.
6: É uma região furto, né? Alvo de furtos constantes, mas a gente não está vendo mais aquela fiscalização e também aquele trabalho que costumava acontecer por parte da própria Sete Rio, montava uma estrutura para impedir, né, que pessoas subissem nos postes, também roubassem, furtassem, enfim, os cabos e componentes dos sinais. Agora, chama a atenção que é sempre na zona norte do Rio. Exato. De Janeiro, né? Ou seja, as autoridades já conhecem o modus operandi dessas pessoas, desses criminosos, sabem também das regiões onde os furtos acontecem de maneira constante, mas continua a prática.
7: Exatamente, principalmente na região da Grande Tijuca, né? Tijuca, Andaraí, Vila Isabel, Usina, são os bairros que a gente mais recebe essas denúncias. E assim, falta atenção porque parece que o problema às vezes é resolvido e já volta novamente.
6: É um enxuga-gelo, né? O famoso enxuga-gelo.
0: Ai, gente, mas o poder público precisa dar uma solução, né? Não dá pra entrar num discurso de, ai, mas a culpa não é minha, estão roubando cabos. Então vamos arrumar uma solução, porque não dá para o sinal estar o tempo todo sem funcionar. O Felipe Argolo, que escreveu aqui para a gente para o 2199-557-1013, não é a primeira vez que ele manda mensagem falando de sinal sem funcionar. E aí impacta o trânsito, dá aquele nó, fica problema de segurança, né? Também, enfim, pode ter uma colisão, alguma coisa ali. Então precisa resolver, precisa fazer um contato ali com a Polícia Militar, coloca o Civitas, não tem? Tanto equipamento lá no Centro de Operações, coloca o Civitas com câmera ali para identificar esse pessoal e atua junto com a polícia para prender. Tem até hoje em dia a Força Municipal, né? Nem precisa depender da Polícia Militar. Então precisa atuar. E outra, esses sinais de trânsito, eles são monitorados via centro de operações. Roubou o cabo, meia hora você tem que estar lá para fazer o reparo, né? Não dá para ficar dias, semanas sem o sinal funcionar. Se você quer fazer como nosso ouvinte Felipe Argolo e trazer sua denúncia, manda mensagem para gente. O WhatsApp é o 2199-557-1013, 2199-557-1013. Obrigada, Júlia. 10h30, vamos conversar agora então com o Rafael Alves, está de volta aqui conosco com informações sobre aquele centro de tratamento de animais silvestres. A gente trouxe a denúncia na semana passada, o centro estava fechado por causa de uma questão sanitária ali, né? E o Rafa vai trazer a atualização para a gente.
4: E agora vai ter um novo pedido de prorrogação, Maíra, para continuar o fechamento ali do Centro de Triagem de Animais Silvestres, o CETAS, que funciona em Seropédica, na Baixada Fluminense. Uma decisão tomada pelo IBAMA após a confirmação de casos, a gente lembra, de tuberculose em macacos pregos. A previsão é que esse centro seria reaberto na última semana, mas agora, por medida de segurança, ele continua fechado por mais 45 dias, ou seja, só reabre no mês que vem. Essa medida foi tomada para garantir a contenção da bactéria e permitir a continuidade da investigação sobre esse surto. Agora o Instituto passou a testar todos os 51 primatas que vivem da unidade. Os exames vão ajudar a identificar possíveis novos casos da doença e definir os próximos passos da quarentena, que pode ser enterrada antes desse prazo de 45 dias ou até mesmo ser prorrogada novamente. A gente lembra que até o momento 3 macacos pregos morreram em consequência da tuberculose. A investigação indica que um dos animais já pode ter chegado infectado na unidade entre 2024 e 2025, transmitindo a bactéria aos outros primatas. Um desses animais foi resgatado em Petrópolis e encaminhado ao CETAS pelo Instituto Chico Mendes de Conservação e Biodiversidade, o ICMBio. Outro foi apreendido pela Polícia Federal em Mangaratiba e o terceiro foi recolhido pela Polícia Rodoviária Federal em Piraí. Nosso ouvinte pode ter percebido que um foi em Petrópolis, outro em Mangaratiba e outro em Piraí. Regiões distantes, mas sim, todos são levados para essa unidade porque é a única do IBAMA aqui no Rio de Janeiro. E com o fechamento ali dessa unidade, os animais precisam ser levados agora, novos animais apreendidos ou resgatados, precisam ser levados para fora aqui do Rio de Janeiro. Por exemplo, para Juiz de Fora, em Minas Gerais, ou para Lorena, em São Paulo, justamente porque esse é o único centro do IBAMA aqui no Rio de Janeiro. Segundo o IBAMA, até o momento não há registros de doenças em outras espécies mantidas na unidade. Durante a quarentena, continuam suspensas a entrada e a saída de animais, além também das atividades de soltura da fauna silvestre. O Instituto também mantém protocolos reforçados de biossegurança, como a limpeza das instalações, controle de acesso e monitoramento constante dos animais. Cerca de 50 servidores e colaboradores passaram por exames. Um teste inicial apontou contato prévio com a bactéria em um dos profissionais, mas exames complementares não detectaram a doença ativa. Segundo o IBAMA, nenhum caso de tuberculose foi confirmado entre os trabalhadores. Para o nosso ouvinte ter uma dimensão também do tamanho dos CETAS, atualmente são 989 animais silvestres no local, entre 51 primatas, mais de 500 aves, 2 onças pardas e outros mamíferos e répteis que continuam sob acompanhamento veterinário na unidade que funciona em Seropédica na Baixada Fluminense. Também é importante para o funcionamento junto à Universidade Federal Rural do Rio, que também fica no mesmo município, mas agora o centro continua fechado por pelo menos mais 45 dias. Maíra
0: e
4: Gustavo.
0: E quase 1000 animais em risco ali, né? Com essa contaminação dentro do CETAS. O IBAMA já tem uma estrutura tão restrita mesmo, né? De atuação. A gente sabe o tamanho do nosso país, o problema que é o contrabando desses animais, né? E agora é o único centro aqui do Rio de Janeiro está fechado. E isso, claro, prejudica a fiscalização, prejudica as ações do IBAMA. E aí vai continuar, né? É o que parece, fechado por mais um tempo. Obrigada, Rafa, pelas suas informações.
6: 10 horas 34 minutos. A gente fala agora com a Beatriz Trindade, uma denúncia de um caminhoneiro que foi abordado por policiais militares na Via Light, via que liga a zona norte da cidade do Rio a municípios da Baixada Fluminense. Esse caminhoneiro denuncia que foi extorquido por policiais militares que quiseram cobrar dele uma propina durante uma blitz. Esse caminhoneiro não aceitou e acabou sendo baleado na mão. É isso, Bia? Bom dia.
8: Exatamente, Gustavo. Bom dia para você, para a Maíra, para os nossos ouvintes também. Um caso quase que inacreditável, né? A gente entrou em contato com a PM, que informou que esses 2 policiais militares foram presos por suspeita de tentativa de extorsão contra esse caminhoneiro que aconteceu ali na Via Light, na Baixada. Segundo a denúncia, então, feita pela vítima, os agentes exigiram R$1.000 para que esse caminhão fosse liberado e depois que ele recusou esse pedido dos agentes, um deles teria atirado na mão do motorista. Esse caso que aconteceu na última quinta-feira, a denúncia, inclusive, foi feita pelo telefone 190 da própria PM. Os policiais, eles são lotados do batalhão da Polícia Militar de Irajá e eles foram agora encaminhados para a unidade prisional da Secretaria de Estado da PM. A gente teve acesso, inclusive, a esse relato, né? Esse vídeo que foi gravado pelo caminhoneiro logo depois dessa abordagem, ele mostra ali o veículo revirado pelos agentes e ele relata o que aconteceu durante essa abordagem. Vamos ouvir.
3: Foi abordado ali lá para trás na Dutra, né? Para quem vai pegar Brasil, foi abordado pela Polícia Militar, mano. Não acharam nada de errado no carro, velho. Nada de errado, nada. Reviraram tudo. Acharam ruim, fizeram extorquir. Pediram R$1.000 pra me liberar. Aí viu que eu não ia dar o dinheiro, deu um tiro na minha mão, cara.
8: Em nota, a Polícia Militar informou que os agentes vão responder o inquérito agora policial militar instaurado pela Corregedoria, e a corporação afirmou ainda que não compactua com desvios de conduta, crimes ou abuso de autoridade que são praticados por policiais e que pune com rigor os envolvidos aí quando essas irregularidades são comprovadas. Maíra e Gustavo.
0: E aí eu chamo a atenção. Primeiro, o que o PM estava fazendo na Dutra, né? Porque não é a jurisdição deles. Isso aí é com a Polícia Rodoviária Federal, no máximo se for um batalhão... rodoviário, né? Mas em geral, estradas federais, né? Como é o caso da Dutra, é com a PRF. E eu chamo atenção também para o fato de que os policiais foram prontamente presos. E a PM, ao qualquer sinal de dúvida de pode não ser isso, já protege os seus agentes. Então, se os caras estão presos, é porque tem batom na cueca. Imagina, o cara tá trabalhando, tá com tudo certo. Os caras tentam extorquir e ainda dão um tiro no cara. Pelo que parece, nas imagens, vão estar lá no nosso Instagram, @tmcriodejaneiro. Ele não ficou gravemente ferido nessa abordagem. Parece, ao que parece, foi um tiro de raspão. Nem sei se a Bia tem mais informações sobre o estado de saúde dele, Bia.
8: Maíra, depois dessa abordagem que aconteceu, ele saiu inclusive dirigindo de volta para casa. Ele gravou um vídeo ali bastante indignado, dizendo que era por volta de 3 horas da manhã e que o dia já tinha começado com esse incidente aí, né, que aconteceu. Mas ele passa bem, né? Felizmente ele não ficou gravemente ferido aí depois desse episódio. Foi mais pelo susto mesmo, né?
0: E ficou ferido, né? Dá para ver nas imagens que é muito sangue, mas parece que foi um tiro de raspão, por sorte, né? Imagina, podia ter terminado em tragédia. Obrigada, Bia. Que sejam exemplarmente punidos, porque é isso, a população não pode ter medo da Polícia Militar. Tem que ter medo de bandido. E tem que ter confiança na polícia. E aí esse tipo de caso é que acaba estragando a confiança que a população tem na polícia. Valeu pelas suas informações, Bia. 10h38.
6: Falar agora com a Júlia Novaes novamente. Tremor de terra no litoral do Rio de Janeiro, mais um. Em Maricá agora, Júlia.
7: Exatamente, Gustavo. Segundo a Rede Sismográfica Brasileira, um tremor de magnitude 3.0 foi registrado na costa do Rio de Janeiro, aproximadamente 60 quilômetros do município de Maricá, às 17 horas e 59 minutos deste sábado. É possível que também tenha ocorrido um segundo tremor de magnitude 2.0 às 18 horas e 3 minutos do mesmo dia. Os registros dos abalos sísmicos foram feitos pelas estações da Rede Sismográfica Brasileira e analisados pelo Centro de Sismologia da USP. E esses não foram os únicos casos recentes de tremores no estado do Rio. Entre os dias 26 e 30 de junho, foram registrados 9 tremores na costa, próximos ao município de Saquarema. Outra pequena série de abalos também na região de Maricá foi registrada nos dias 21 e 22 de maio.
6: É claro que são tremores bem diferentes daquele que a gente teve, infelizmente, a tragédia na Venezuela, também recentemente no continente asiático, na Tailândia, por exemplo. Mas chama a atenção, por mais que seja algo natural do planeta Terra, né, esses movimentos das placas tectônicas, etc., enfim, chama a atenção porque o Rio de Janeiro, até um tempo, não costumava ter tantos registros assim em sequência, por mais que sejam... números baixos, né, dentro da escala.
7: Exatamente, Gustavo. E sismólogos, que são os especialistas no estudo de terremotos e tremores de terra, falam que é comum, é normal que tenham esses abalos, esses tremores na região sudeste do Brasil. E como eles são de uma magnitude muito baixa, nem sequer a gente consegue sentir. Então, ocorre a maioria da população, não consegue sentir nada, não afeta nada a vida. Então, acaba sendo normal e acaba sendo... não chama tanta atenção, né? Sim. Mas é algo a ser observado, algo a ser estudado, né?
0: Só faltava essa, né? A gente tá com um terremoto aqui no Rio de Janeiro, no Brasil, enfim. Nosso país está numa posição ali, né, das placas tectônicas, posicionado de uma forma favorável, bem no meio da placa. Então não tem, mesmo quando a gente tem esse abalo, a gente não sente com a força que aconteceu na Venezuela e acontece em outros países, né? Sorte nossa, a gente já tem as nossas próprias mazelas.
7: Exatamente.
0: Pra não precisar enfrentar esse tipo de coisa, né?
6: Mais uma não, pelo amor de Deus.
0: Chega. Obrigada, Júlia, pelas suas informações. 10h41, já voltamos.
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1: Dez horas 43 minutos, operação da Polícia Civil contra uma quadrilha especializada em roubos de vans na Baixada Fluminense, mas com algo que chamou a atenção, né, Bia? O principal alvo dessa ação tentou escapar da polícia de uma maneira curiosa, né?
2: Gente, Gustavo, essa operação acontecendo aqui na capital desde as primeiras horas da manhã e uma cena ali inesperada chamou a atenção, isso porque o homem apontado como principal membro da quadrilha especializada em roubo de vans na Baixada Fluminense quebrou o celular ao perceber a chegada dos policiais. Esse grupo que é alvo de uma ação da Polícia Civil hoje e o aparelho inclusive era objeto de busca e apreensão dos agentes. O suspeito foi preso por fraude processual. Essa operação é realizada pela Delegacia de Roubos e Furtos de Automóveis da capital fluminense. As investigações tiveram início em março, quando outros dois integrantes da quadrilha chegaram a ser detidos em flagrante enquanto transportavam motores e outras peças que foram retiradas de dois utilitários roubados no mesmo dia. E foi aí que, a partir desse material apreendido, os policiais conseguiram então identificar que os criminosos roubavam as vans, vendiam as peças e queimavam a carcaça do automóvel para não deixar nenhum vestígio ali sobre esse crime. Durante as apurações, então, os agentes localizaram os restos dos veículos completamente incendiados em uma área de mata ali em Campo Grande, na zona oeste do Rio. Esse homem, apontado como um dos principais responsáveis pela atuação da quadrilha, foi identificado, então, com o avanço dessas apurações. Gustavo e Maíra.
3: Obrigada, Bia, pelas suas informações. 10 horas 44 minutos. Sabe a Assembleia Legislativa, aquela que toda hora tem PF batendo na porta e deputado envolvido nisso, naquilo? A Alerj, ela tem um conselho de ética, pode não parecer às vezes, né? Mas tem. Só que o andamento dos processos ali do conselho de ética vai ficar parado, porque o deputado responsável ali por esse conselho saiu de licença médica, Rafael Alves.
4: É isso, meio várias representações em andamento ali no Conselho de Ética, Maíra e Gustavo. Ele pediu licença, a gente está falando do deputado Júlio Rocha, do Agir, que ele disse que está precisando de tratamento médico nesse momento, fazendo tratamento de saúde. Apresentou um laudo médico, colocou ele, inclusive, à disposição para passar por inspeção dos médicos da própria casa. E a gente lembra também que esse mês de julho ele já ia ficar meio parado ali no Conselho, porque temos o recesso parlamentar na Alerj. Então, ele pediu licença, inclusive fez um vídeo nas redes sociais falando um pouquinho sobre o caso, disse que vai abrir mão dos salários e benefícios da Alerj nesse período.
5: Há anos convivo com um problema sério na coluna, uma condição que foi se agravando com o tempo e que na maioria das vezes enfrentei em silêncio. São dores constantes que muitas das vezes me impedem de caminhar normalmente. Ou eu me dedico agora a um tratamento mais profundo, ou o quadro pode evoluir para algo cirúrgico ou até irreversível. Por orientação médica, vou precisar me afastar temporariamente para me tratar. E faço questão de dizer isso com toda a transparência. Durante esse período de licença médica, não vou receber salário nem qualquer outro benefício da Assembleia Legislativa.
4: E agora quem vai para o lugar dele, quem vai assumir o cargo dentro da Assembleia Legislativa do Rio, é a primeira suplente também do mesmo partido, do Agir, a Fabiane Vasconcelos, que foi vereadora por Valença e agora assume essa cadeira na Assembleia. Mas, Maíra e Gustavo, mesmo licenciado, ontem ele teve uma agenda pública no município de Guapimirim, na Baixada Fluminense, promoveu um evento de lideranças políticas ali no município, inclusive com a presença do pré-candidato ao governo do Rio e presidente da Alerj, Douglas Juas, e pré-candidato ao Senado, Márcio Canella. A licença deixa vago um dos cargos mais estratégicos da Assembleia, em um momento ali de análise pendente dentro da comissão. Sem Júlio Rocha, o Conselho de Ética fica sem presidente, justamente quando há representações contra 4 deputados estaduais aguardando análise. Entre esses casos, a do deputado estadual Thiago Rangel, do Avante, que está preso preventivamente pela Polícia Federal desde maio por determinação do Supremo Tribunal Federal. Isso porque a decisão do ministro Alexandre de Moraes determinou a prisão preventiva e o afastamento do exercício do mandato, mas não a perda da cadeira, até porque isso é responsabilidade da Alerj. A decisão cabe ao Conselho de Ética. analisar ali se a conduta do parlamentar configura quebra de decoro parlamentar e se há elementos para recomendar punições que podem chegar até a cassação do mandato. Além desse processo, que é o mais, mais específico e precisa de mais atenção, tem três representações que aguardam andamento no Conselho de Ética, as três contra parlamentares da oposição, como a deputada Renata Souza e o professor Josemar, ambos do PSOL, e também uma ação contra o deputado Vitor Júnior, do PDT. Essas três ações foram movidas por falas dentro da casa, aí a situação acabou fazendo acusações contra a oposição, levou o caso ao Conselho de Ética, mas o caso mais que precisa de mais atenção mesmo seria o caso do Thiago Rangel, mas agora o processo fica parado até porque não tem o presidente do Conselho de Ética que está licenciado, Maíra Gustavo.
3: Parece tudo certo, né? Tá ali com problema na coluna, tem laudos médicos, disse inclusive que não vai receber salários, beleza. Agora, meteu atestado para fazer reunião de pré-campanha eleitoral em Guapimirim? Tá doente ou não tá, meu amigo? Se tá doente, fica em casa fazendo teu tratamento de saúde. Não vai fazer pré-campanha reeleição em Guapimirim, dividindo palanque, inclusive com o presidente da Assembleia Legislativa, Douglas Ruas, pré-candidato ao governo do estado pelo PL, que assinou ali, né, o atestado, a saída dele por atestado médico. Pô, não dá, né, gente?
6: Eu queria entender.
3: O Douglas Ruas devia falar assim, ó, então não pode estar aqui no palanque comigo,
1: tá,
3: querido,
1: que
3: volta.
1: Aqui?
3: Como é que assina a saída dele lá da Assembleia Legislativa ao mesmo tempo depois, tá? Ele se licenciou na terça-feira, dia 30, e esse evento foi no sábado, dia 4. E aí tá dividindo o palanque com ele. Pelo amor de Deus, né?
6: Querer entender
3: presidente algum... do Conselho de Ética, tá? Só um adendo.
6: Entender alguns prazos da Alerj, né, Maíra? Porque a gente teve na semana retrasada uma correria, uma corrida contra o tempo para poder votar diversos vetos, ainda da época do ex-governador Cláudio Castro. Aí você tem um deputado estadual preso por suposto esquema de lavagem de dinheiro e também auxílio ao tráfico. E aí você não tem votação até agora para decidir o futuro político dele.
3: É isso.
6: Mas aí para votar
3: veto... A pressa é só para o que interessa a eles, né? Infelizmente. É isso. É a nossa Assembleia Legislativa cada vez mais bem prestigiada, né? Obrigada, Rafa, pelas suas informações.
6: 10 horas e 50 minutos. Sabe quem está de volta também ao noticiário? Jairinho, ex-vereador do Rio de Janeiro, condenado pela morte do menino Henri Borel. E a gente lembra, né, que no final de semana a gente teve uma atualização sobre o caso daquele celular que foi encontrado na cela dele. O Ministério Público do Rio de Janeiro que se manifestou falando que a quebra do sigilo do aparelho que foi apreendido pode ser pertinente em outras ações penais contra o ex-parlamentar que estão em curso. Essa decisão da quebra do sigilo telefônico foi expedida pela juíza Elizabeth Machado Louro na última sexta. A extração dos dados vai ser feita pela Divisão Especial de Inteligência Cibernética do Ministério Público do Rio de Janeiro, que foi o órgão que pediu a quebra do sigilo. O celular foi apreendido pela Polícia Penitenciária na cela, no Complexo de Jericinó, na última quarta, e de acordo com a Secretaria de Estado de Polícia Penal, a Corregedoria-Geral instaurou um processo disciplinar para apurar como o celular foi parar lá dentro e também apurar outros presos e servidores em relação a esse episódio, o Jairinho, que foi colocado em isolamento depois do aparelho ter sido encontrado. O Ministério Público disse em nota que a extração íntegra do conteúdo pode revelar se o Jairo estaria tentando exercer influência sobre testemunhas de todo esse processo, além de ajudar em outros casos de crimes que ele também é acusado, né? A gente lembra que durante o julgamento que condenou o Jairinho sobre a morte do menino Henri Borel, apareceram outras testemunhas falando sobre agressões no passado de ex-companheiras, enteados, enfim. Em junho, né, só para a gente recapitular, o Jairo Souza Santos Júnior, Jairinho, foi condenado a 43 anos de prisão. Em nota, a defesa do Jairinho primeiramente disse que não havia sido intimada da decisão e que se manifestaria após tomar conhecimento dos termos e da investigação. Enfim, isso aconteceu, tanto que agora a defesa do Jairinho se manifestou por meio de um novo comunicado, informando, né, que o promotor de justiça que pediu a quebra do sigilo não possui atribuição para tal feito e a juíza também não possui essa competência, de acordo com a análise dos advogados do Jairinho, considerando que o celular foi apreendido após julgamento e não guarda qualquer relação com o caso Henri Borel. Além disso, a defesa do Jairinho diz que é ilegal, né, que o Ministério Público faça a quebra do sigilo e não um instituto de criminalística, que legalmente, segundo os advogados, é o órgão competente para realizar qualquer perícia no aparelho. A gente lembra que geralmente é um instituto de criminalística Carlos Éboli, da Polícia Civil, que realiza esse trabalho, né? E agora tem essa guerra de argumentos por parte da defesa do Jairinho e do Ministério Público sobre quem deveria fazer a quebra e quem deveria pedir a quebra do sigilo. Agora só se esquecem de uma coisa, né? E o celular apreendido dentro da cadeia? A defesa vai se explicar ou não sobre isso?
3: O cara não sabe ficar na moral, né? É. Impressionante. E a defesa tá ali, né? É explicar o celular que é bom, não fala nada, é isso. 10h53, vamos trazer a participação do nosso ouvinte Felipe Argolo aqui no ar.
7: Obrigado, Rio TMC. Obrigado a vocês todos da redação. Muito obrigado pelo carinho que vocês sempre têm com o ouvinte, né? Vocês levam muito a sério o que a gente fala, as denúncias. Vocês, como todos nós, somos cidadãos dessa cidade abandonada, digamos assim, né? Muito obrigado por tudo aí. Acabei de ouvir aqui na rádio vocês falando sobre mim, que eu estou denunciando, e eu estou mesmo. Espero que os órgãos públicos tem um jeito, que é isso que tem que ser feito, dá um jeito.
3: É isso.
7: Obrigado.
3: Obrigada, Felipe, pela sua participação. O nosso papel aqui, né? Trazer os grandes problemas da nossa cidade, as questões da política, da segurança, mas também dar voz aos nossos ouvintes e levar aí esse serviço ali aos pouquinhos que a gente pode fazer, né? Para melhorar o dia a dia da população, a gente vai fazer. Obrigada a você que trouxe a denúncia aqui pra gente. 21 99 557 1013. É o nosso WhatsApp, você que está nos ouvindo também pode participar, mandar sua denúncia aqui pra gente. 10h54?
6: É segunda-feira, mas dia de praia pra quem pode, né?
3: É isso.
6: Luísa Rodrigues disse que vai sair daqui, vai pra praia já, inclusive já escolheu a praia, né?
3: É isso, né? Vai subir a região
6: especial.
3: Dos lagos. Fala, Luísa.
8: É isso, gente. Agora que esse frio tá indo embora, eu acho, eu vou curtir aí. Indo pro Pontal do Atalaia, que inclusive aí agora entrou, né, para a lista das 50 melhores praias do mundo de 2026. E esse ranking aí, ele foi elaborado pela publicação especializada do The World's 50 Best Beaches. Né? A praia ficou aí em 44ª colocação e foi uma das apenas duas representantes brasileiras nesse ranking aí, ganhando uma notoriedade internacional. A outra praia, né, do país que ficou na lista é a Baía do Sancho, em Fernando de Noronha, né, Pernambuco, que aparece aí na 33ª posição. Para os organizadores, né, desse ranking, o Pontal do Atalaia ele reúne ali características de uma praia ideal, com areia branca, mar calmo e águas cristalinas. Outro destaque é a vista das falésias, né, que oferece ali um dos cartões postais mais conhecidos da região dos lagos. E segundo a publicação, o acesso ali mais restrito à praia, feito por barco ou por uma caminhada, ajuda também a preservar a tranquilidade do local. Lembrando aí que em épocas muito cheias, o Pontal do Atalaia fica bem movimentado, mas em baixa temporada é uma delícia ir visitar essa praia. Agora, esse ranking, ele é elaborado todos os anos com a participação de mais de 1000 especialistas e profissionais do setor de turismo, né, que avaliam critérios como preservação ambiental, paisagem, tranquilidade, qualidade da água, possibilidade de banho e também experiência oferecida aos visitantes. Bom saber, né, que uma das nossas praias acabou aí de ter um reconhecimento internacional, uma boa posição, lembrando aí de tantas praias que a gente tem ao redor do mundo, e a de Fernando de Noronha, né, também aí ficando nesse ranking, inclusive uma praia que eu também quero bastante conhecer, Maíra e Gustavo.
3: Eu conheço as duas e posso dizer que são dois exemplares lindíssimos aqui do Rio de Janeiro, ó, do Brasil, que merecem realmente ser valorizados. Fernando de Noronha é um paraíso que a gente precisa valorizar muito, porque realmente é um lugar único. Agora, a Real do Cabo também é uma coisa de louco, né? Pena que não recebe os cuidados, né? Para não ter esse turismo destrutivo que Fernando de Noronha recebe. Mas merecido, muito merecido. Vamos marcar uma visita a essas duas, né?
6: Eu vou ficar de fora, não sou tão fã de praia, não.
3: Arraial do Cabo é mais fácil da gente visitar. É. Fernando de Noronha é caro pra burro, mas tem que ser pra preservar, é isso aí. Obrigada pelas suas informações. Luísa, vamos ficando por aqui?
6: Vamos, segunda-feira triste, né, Maíra?
3: É, a gente tá xuxa, meio, né? Desanimado, né? Enfim. É isso. 2030
6: tá aí.
3: Tá
6: feliz.
3: 2030 tá aí. O Haaland, que a gente falou tanto, né? Acabou que foi o nosso algoz. É isso aí. Vambora pra próxima. Já já tem papo de craque analisando essa derrota da seleção brasileira. Desde 1990 que a gente não caia nessa fase, hein? Que tristeza. Mas 2030 tá aí. Vamos ver se com o Neymar se aposentando a gente tem uma sorte melhor. Tá difícil, hein? Hoje eu postei uma foto no meu Instagram, Gustavo, vindo trabalhar aqui de BRT em pé. Porque a galera tá lá nos Estados Unidos chorando e tal, mas com a conta cheia e a gente tem que trabalhar, né?
6: De férias ainda, né, pessoal? Ainda volta a jogar só a partir do final de julho, agosto, se for Premier League, por exemplo. Só informação também sobre isso, Maíra. Ontem os jogadores foram liberados e já podiam encontrar as famílias, ali mesmo passear. Ó, que legal passear pelos Estados Unidos. Já a delegação, né, quem decidiu ficar com a delegação, volta hoje, ainda sem horário, pro Galeão aqui no Rio de Janeiro.
3: É isso. 10h59, nosso jornal vai ficando por aqui, mas já já tem Trend das 11 aqui com mais informações para você, ouvinte. Até já.
6: Valeu.
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0: 11 horas mais um minutinho, estamos chegando ao vivo para todo o Brasil com mais um Trend das 11. Nesta segunda-feira, amanheceu um pouco mais triste para você? Conta pra gente no 11972211001. Vida que segue, Pietra Mesquita, bom dia pra você.
1: Bom dia, Thiago Matheus, bom dia você que tá acompanhando aqui a nossa programação da TMC, agora no Trend das 11. Como o Thiago mesmo falou, tempinho, né? Amanheceu cinza aí por conta de uma eliminação que o Brasil sofreu. Eu tava confiante, viu, gente? Mas Thiago tava fanpia, trapezinho no chão, enfim, aconteceu o que o pessoal já previa. Mas a gente vai falar disso já já aqui no Trend das 11, até porque a gente fala de tudo que tá viralizando na internet, os assuntos mais comentados, e isso tá sendo bastante comentado, tá? Então, já que eu falei sobre internet, segue a gente, @TMCNewsBR, lá no Instagram, no TikTok, também no YouTube, pra assistir a nossa live e interagir com a gente.
0: E você manda também o seu desabafo aqui no WhatsApp, no 11972211001, mas fala de outros assuntos, o que tá repercutindo aí no seu feed, 11972211001. Por aqui a gente vai falar de assuntos como, adivinha? Eliminação brasileira, eliminação seleção, dos assuntos mais buscados nesta manhã.
1: Também falaremos sobre dinheiro, campanha, já já eleições tá chegando aí, né?
0: E Starlink Brasil também tá trendando.
1: E Beyoncé roqueira? O que será que vem aí,
0: será,
1: hein,
0: gente? Será, daqui a pouquinho você sempre bem informado sobre a Beyoncé. Mas antes vamos falar da seleção, não tem como eliminação da seleção brasileira. É um dos assuntos mais buscados na internet hoje, ainda. E por um outro ponto de vista também, imprensa internacional agora está repercutindo bastante a eliminação do nosso país. Por exemplo, o jornal AS da Espanha está falando que é a primeira experiência de Carlo Ancelotti no comando da seleção e que terminou da maneira mais amarga. Ah, os hermanos. Olé, da Argentina, estão falando que é uma atuação histórica de Haaland. Ele sempre querendo, né, dar mais ênfase no adversário do que na seleção brasileira. Acontece. O L'Equipe, da França, falou que a seleção brasileira se despediu da Copa de forma melancólica. Acredito que foi mesmo. E você também concorda? Já o jornal The Guardian, da Inglaterra, disse que os pentacampeões continuam sendo os pentacampeões. Mas o Hexa não vem mais. Você segue opinando? Pode desabafar. 11972211001.
1: Mas ainda os únicos com 5 estrelinhas. Tá tudo certo. Bom, a gente segue aqui porque farmácia condenada aparecendo no nosso feed. Uma farmácia em Minas Gerais foi condenada a indenizar uma cliente, gente, que desenvolveu dependência de medicamento, tá? Esse caso, ele começou depois de uma mulher buscar ajuda no estabelecimento para perder peso. E aí ela recebeu uma recomendação para tomar 4 comprimidos por dia de um medicamento de venda controlada. A farmácia vendia esse medicamento para ela sem prescrição médica. Olha só que perigo. O proprietário da farmácia não explicou para ela os riscos ou efeitos colaterais, apenas vendeu ali sem informar direito, né? E com o uso contínuo, então, a cliente relatou que se tornou dependente. Diante disso, a justiça determinou que a drogaria e o proprietário paguem aí R$15 mil a cliente. Fica aqui o nosso alerta. Remédio, prescrição médica é importante. Nada de você ouvir terceiros, apenas quem estudou ali para realmente te passar o medicamento correto.
0: Tome muito cuidado mesmo. O que tá trendando agora também é dinheiro campanha. Tá trendando hoje. Vamos falar de política? Porque os pré-candidatos já arrecadaram mais de R$3 milhões nesse ano de 2026. São as vaquinhas eleitorais, pois elas estão liberadas desde o dia 15 de maio desse ano. O Renan Santos, por exemplo, ele que é do partido Missão, é o que mais arrecadou até o momento. Ele vai concorrer à presidência e recebeu pouco mais de R$1 milhão em doações. Segundo lugar aparece Jones Manuel, do PSOL. Ele vai concorrer para deputado federal, recebeu pouco mais de R$440 mil. Pela lei eleitoral, pessoas físicas podem doar para candidatos. E é por isso que esse assunto tá ganhando repercussão. Dinheiro campanha tá trendando na manhã desta segunda.
1: E de campanha, de eleições, a gente vai para pagode. Olha, gente, aqui a gente tem de tudo no nosso trend, tá?

0: porque The Rock Pagode tá trendando.
1: Rock Pagode?
0: Pois
1: rock
0: é. Pagode. Calma, não tem nada a ver com o estilo musical misturado. Ah, tá. É o ator The Rock com o estilo pagode. Porque o The Rock cantou música ali de Zeca Pagodinho, uma visita aqui ao Brasil. Dwayne Johnson, né? Ele que é conhecido como The Rock, cantou a música Jura ao lado do Péricles. Olha, gente, que parceria zona. Ele que tá no Brasil pra divulgar ali o filme Moana. Péricles, inclusive, comemorou esse encontro, elogiou o ator, disse que foi uma honra ali, incrível, né? Que ele é um grande fã de Dwayne Johnson. E na quinta-feira, vale lembrar, The Rock foi flagrado treinando em uma academia no Rio de Janeiro. Ou seja, já tá muito carioca, já tá brasileiro. Ó o sonzinho aqui, ó, no nosso ouvido, dessa parceria. Péricles e The Rock cantando Jura. Pois é, ele tá em turnê, né, como a gente falou, por diversos países aí pra divulgar o live action de Moana. E o filme original, inclusive, lançado em 2016, arrecadou aí o equivalente a 3,5 bilhões de reais. E The Rock, então, aproveitando essa turnê, aproveitar um pouquinho o nosso Brasilzão.
1: E o The Rock falando Jura, não é Jura? É Jura. É, mas o que vale é a intenção. Tem que cair no samba, foi pra academia também, tá treinando amanhã desta segunda-feira aqui no nosso Brasil. Esse é o nosso Trend das 11. A gente sempre traz aqui, ó, Pietra Mesquita e eu, Thiago Matheus, os assuntos mais comentados, mais buscados, mais procurados, debatidos na manhã desta segunda-feira. E tem a notícia da política, do esporte, do entretenimento, da música, tudo isso meio que bagunçado, mas a gente contextualiza tudo pra você. Nada passa despercebido aqui no nosso Trend das 11, como, por exemplo, isso que tá trendando aqui, ó, Starlink Brasil. Pois é, vamos falar agora um pouquinho da empresa do Elon Musk, porque a Agência Nacional de Telecomunicações avança pra liberar a internet da Starlink em celulares. Ó, pode ser um bom avanço aí para um sinal um pouco melhorzinho aí do seu celular, do seu aparelho. É, pois é. A regulamentação vai permitir conexão de celulares sem a necessidade de antenas externas. Ou seja, essa tecnologia permite conexão a satélites por meio de parcerias entre a Starlink e as operadoras de telefonia. Esse sistema vai ampliar, sim, a cobertura de sinal em áreas remotas, locais sem infraestrutura de telefonia móvel, países como Estados Unidos, Chile, Peru, ou mesmo os membros da União Europeia, eles já avançaram na implementação desse modelo. Bacana. Então, Starlink, só para você que não sabe, é um serviço de internet de banda larga, mas ele é via satélite. E foi criado pela SpaceX, que é uma das principais empresas do Elon Musk. Quem sabe teremos aí, portanto, esse avanço já teve. Quem sabe melhor a internet agora por conta dos Starlinks aí de Elon Musk operando no Brasil.
0: Atualizando aqui o feed, Neymar e goleiro. Isso trendou bastante, viu, gente? Muito comentado nas redes sociais depois do jogo aí, depois da nossa derrota, porque Neymar e o goleiro norueguês trocaram provocações na cobrança de pênalti, né? Isso aconteceu no finalzinho ali do jogo de Brasil e Noruega. O goleiro disse o seguinte para Neymar: eu vou te parar. E aí Neymar, ele respondeu a provocação: onde é que você quer que eu bata, hein? Pois é, o atacante foi lá, né, bateu o pênalti, marcou o gol. E aí depois do gol, gente, Neymar correu até o goleiro e disse, ó, comigo não. O gol de Neymar no fim não foi o suficiente, né, gente, pra evitar aí a eliminação brasileira. Mas isso foi bastante repercutido na internet. Muita gente querendo fazer ali a tradução, né? Sim, a leitura labial, digamos assim. E foi isso que aconteceu. Neymar e o goleiro norueguês tiveram uns desentendimentos ali.
1: Neymar converteu. Se o Bruno Guimarães tivesse convertido também, o assunto poderia ser 8.
0: Se o Hendrick não tivesse perdido o gol também.
1: Já foi. O que tá trendando agora também é funeral Ali Khamenei. Pois é, depois de tanto tempo esse assunto nas redes sociais, é que milhares de iranianos estão indo às ruas, estão comparecendo ao funeral do líder supremo do país. Aconteceu ontem em Teherã, o segundo dia do funeral do Ayatolá Ali Khamenei. Essa cerimônia, que pode durar uma semana, ela marca a despedida oficial para um líder. Lembrando, como eu falei, né, faz tanto tempo, Ali Khamenei foi morto em fevereiro desse ano, durante os primeiros ataques americanos contra o Irã. E esse funeral ocorre em meio a um novo momento de tensão e negociações entre os governos do Irã e dos Estados Unidos. A negociação só deve recomeçar após o enterro, portanto, do líder supremo. Funeral que foi adiado desde fevereiro para julho devido aos conflitos militares no país que tornaram aí o sepultamento imediato inseguro e também possibilitaram a grande mobilização de multidões. Naquele momento, a gente segue atualizando e contextualizando para você.
0: É isso, agora a gente vai para Brasília, saber o que tá trendando por lá com o Rodrigo Vicente. Bom dia, Rodrigo. É algo envolvendo o ex-presidente Bolsonaro, é isso mesmo? Bom dia.
2: Oi, Pietra, bom dia a você, ao Thiago, a todo mundo que nos acompanha por aqui. Pois é, hoje a defesa do ex-presidente Bolsonaro vai ter de devolver todas as armas que estão em nome dele. Isso porque na sexta-feira o ministro Alexandre de Moraes prorrogou a prisão domiciliar do ex-presidente, que já havia vencido, né? Esse prazo só não havia sido ainda, essa decisão só não havia sido tomada por causa daquela situação, daquela arma apreendida por um policial aqui no Distrito Federal que estava com um auxiliar de Bolsonaro. A Polícia Civil teve de abrir um inquérito, houve manifestação da Procuradoria-Geral da República. Feito tudo isso, o ministro tomou a decisão, a PGR não viu falta grave que implicasse aí na prisão domiciliar de Bolsonaro, concedeu aí, prorrogou essa prisão domiciliar, mas deu algumas regras, portanto, devolver todas as armas. São 8 armas que estão em nome do ex-presidente, elas devem ser, 2 delas já haviam sido entregues anteriormente à Procuradoria-Geral da República, as outras vão ser entregues agora de manhã aqui na sede da Polícia Federal em Brasília. Volto com vocês aí.
0: Obrigada, Rodrigo. Rodrigo Vicente, então, trazendo aí o que está trendando lá em Brasília. A defesa de Bolsonaro, então, que vai entregar hoje à Polícia Federal 8 armas vinculadas a ele.
1: Atualizando o feed, a gente vai para outro assunto. Vamos para assunto musical, porque agora está trendando Oasis Disney. Será que vem parceria, hein? Oh. Entre banda de rock e esse grandioso estúdio dos Estados Unidos? Por quê? Porque a banda está divulgando um primeiro trailer do documentário sobre a turnê Live 25, intitulado Don't Look Back in Anger, Não Olhe Para Trás com Raiva, na tradução. O filme chega aos cinemas no dia 11 de setembro. Então as sessões acontecerão em salas selecionadas ao redor do mundo antes de migrar aí para o sistema de streaming ainda esse ano. Esse trailer foi divulgado pela Disney. O documentário captou a reunião do Oasis durante a última turnê da banda e a Oasis Live 25 marcou a primeira apresentação ao vivo da dupla dos irmãos Gallagher, né? Desde que Noel saiu temporariamente da banda lá em 2019, teve uma grande comoção aí do mundo da música para os irmãos Gallagher, que voltaram ao palco, passaram pelo Brasil e agora vão estar na telona, porque você em breve vai poder acompanhar o documentário da banda dos irmãos Gallagher, que canta essa música aqui, ó. Leva o título do filme, Don't Look Back in Anger. Sobe o som, DJ. Muito bem, hein? Dos palcos pra telona em breve e em breve também no streaming pra você na sua telinha.
0: É isso, agora a gente vai falar, sabe de quê? De política. Pois é, aqui a gente fala sobre tudo no nosso Trend das 11, certo? A gente tá atualizando aqui o nosso feed, Donald Trump tá trendando e é uma política envolvendo uma economia ali, tá? Porque quase 1 milhão de investidores perderam ali 4 bilhões de dólares com criptomoeda de Trump. Pois é, gente, a Memecoin Trump, lançada no dia 17 de janeiro de 2025 pelo presidente dos Estados Unidos, fechou o primeiro semestre de 2026 no prejuízo, tá? Na última sexta-feira, a criptomoeda era negociada a 1,76 dólares, né? O valor ali 97% inferior ao pico de 75,35 dólares registrado pouco depois do lançamento. O contraste, gente, é o seguinte: a declaração financeira anual de Trump mostra que ele recebeu 636 milhões de dólares da Memecoin. A criptomoeda é uma moeda digital, né? Ou também virtual, que não existe fisicamente e não é controlada por governos ou bancos centrais. Mas Trump resolveu, né, ter a criptomoeda dele e a galera tá saindo no prejuízo.
1: Trend das 11 pra você, aí no seu ouvido, no seu radinho, os principais assuntos da política, da economia, do esporte, entretenimento, música, tudo misturado, mas o feed é assim mesmo, bagunçado, os assuntos que mais ganham repercussão, a gente traz aqui pra você a partir de agora, como esse daqui, ó, Susto Nova York, tá trendando na manhã desta segunda-feira, que será que aconteceu? Pois é, um hidroavião com 10 pessoas caiu num rio após um pouso forçado. Foi um grande susto. Mobilizou as forças de segurança de Nova York no início da tarde desse domingo, continua trendando hoje. Esse acidente foi ali nas águas do East River, é o famoso rio que margeia ali a ilha de Manhattan. Só que apesar do impacto, também do risco da manobra, a agilidade das equipes de socorro garantiu um desfecho sem tragédias, ainda bem. Então os 8 passageiros e tripulantes a bordo foram resgatados em segurança. Apenas 2 pessoas sofreram ferimentos leves. Susto em Nova York no domingão, mas a notícia boa dessa segunda-feira, todos passam bem.
0: É, e olha, a gente vai falar agora sobre Cabo Verde. Cabo Verde trendando por aqui, porque o primeiro-ministro de Cabo Verde agradeceu o apoio da torcida brasileira, né? Por conta dali do jogo entre Cabo Verde e Argentina. A galera aqui do Brasil era Cabo Verde desde criancinha.
1: Desde sempre.
0: Eu falo por mim mesma. Francisco Carvalho exaltou a campanha da sua seleção na Copa do Mundo. Para ele, a seleção foi muito mais longe daquilo que eles tinham sonhado. E Cabo Verde, gente, infelizmente foi eliminado pela Argentina depois de uma derrota na prorrogação por 3-2. Lutaram bastante, tá? Ele também agradeceu ali os brasileiros, né, pelo carinho com a seleção. A delegação, inclusive, chegou ontem a Cabo Verde e foi recebida com muita festa, né? Foi a primeira participação deles numa Copa do Mundo. Os Tubarões Azuis avançaram, então, para as oitavas, né, de final, depois de empatarem com a Espanha, Uruguai e Arábia Saudita, mas, infelizmente, não levaram, né? Cabo Verde não levou, mas Vozinha saiu com muitos seguidores, a gente seguiu aqui gostando bastante dessa seleção, a gente espera encontrá-los, então, na próxima Copa do Mundo.
1: Mandaram muito bem, calaram o estádio cheio de argentino por 2 vezes, inclusive, o que foi um grande feito, parabéns aí à torcida caboverdiana e ao Vozinha, mais de 24 milhões aí de seguidores nas redes sociais. Atualizei o feed aqui, falando em futebol, Bruno Guimarães. O nome dele tá trendando ainda nesta segunda-feira, porque o Brasil não perdia um pênalti no tempo normal em Copas desde o ano de 1986. Você era nascido? Era nascida? Ou era pequenininho, nem lembra? Pois é, a gente não lembrava mais, fazia tanto tempo. O Bruno Guimarães, ele perdeu esse pênalti 40 anos após o Zico perder contra a França nas quartas de final da Copa de 86. Mas aí eram quartas de final, na época o Zico estava meio machucado, enfim, marcou e marca até hoje. Até hoje, somente 4 jogadores da seleção brasileira perderam pênaltis em tempo normal em Copas do Mundo. Esses 4 jogadores são o próprio Bruno Guimarães, que perdeu ontem, Zico, Patesco e Valdemar de Brito. A lista não inclui pênaltis perdidos nas disputas de pênalti, né, após empate no tempo normal, é apenas as cobranças durante a partida rolando. Foi o que aconteceu ontem, Neymar converteu, Bruno Guimarães não, por isso que o nome dele é dos mais buscados e dos mais criticados ainda na manhã desta segunda.
0: Que azar, gente, que azar. E olha, enquanto eu e o Thiago, a gente tá aqui passando informações pra vocês de trend, do que tá trendando, tem muita coisa trendando também real time, né? Então, para isso, neste momento, é hora do nosso Trend de Agora. Pois é, Trend de Agora aqui com a nossa Larissa, que traz informações do que tá trendando nesse momento, né, Larissa? Me
3: isso
0: conta.
3: Isso aí, gente. Muito bom dia.
1: Bom
3: Trend
1: dia.
3: De Agora. Ela é de uma pessoa que tava meio sumida da mídia, viu? A Beyoncé lançou de surpresa no sábado o single Morning Dew Donk. E o primeiro verso da nova música faz uma referência a uma das lendas do pop rock, que é o Prince. Ela cita a música Purple Rain bem no comecinho.
1: Oh.
3: E aí já começou aquele alvoroço nas redes sociais, de fãs falando que não é só parte do novo álbum, mas que na verdade completa uma trilogia, que continua o Renaissance, que é o ato 1, o Cowboy Carter, que é o ato 2, e esse seria o ato 3. A proposta desses álbuns da Beyoncé é ela revisitando alguns gêneros musicais que foram apropriados pela indústria que é majoritariamente branca, mas que tem origem na comunidade negra americana. O ato 1, ele é mais dançante, disco, o 2 é mais country, e agora esse suposto terceiro seria rock, que é o que tá faltando ali pra, né, fazer a trindade.
1: É.
3: E eu fui escutar e eu achei que tem uma pegada mais pop,
1: mais
3: um R&B, não senti que vai partir pro rock.
1: Não é, apesar do nome, mas pop, que é muito a cara da Beyoncé, né? Apesar dela navegar por diversos ritmos. Até você falou, quando ela lançou aquele álbum Country, ela ganhou o Grammy.
3: Exato, né, de música de Country. Álbum do ano.
1: E ela, né, era uma outsider, podemos dizer assim, foi lá, lançou um disco falando de Country, faturou. Uhum. Vamos saber se, da mesma forma, quem sabe, ela recebe uma premiação como melhor disco do rock.
3: Vamos ver, porque a Beyoncé é meio Midas. Ela toca, o negócio dá certo.
0: Na hora, filho. Ainda mais a fanbase que ela tem, né? O pessoal curte bastante, né?
3: O pessoal gosta. Se lançar, provavelmente vai dar certo.
1: Muito bem. Beyoncé pegando aí o mundo de surpresa, mas de forma positiva. Teve lançamento no sabadão. Tá repercutindo até hoje, né, Lara?
3: Isso aí. E agora, mudando de trend musical pra uma trend de cinema, de séries, o aplicativo TV Time anunciou que vai encerrar as atividades dia 15 de julho. Quem usa o aplicativo tomou um susto com essa notícia, porque ele já é bem antigo e amado pelos fãs de cultura pop, eu inclusa nessa. Pra se ter uma ideia, ele surgiu lá em 2011, então ele é bem antigo mesmo, quando séries icônicas estavam lançando, como Game of Thrones, Breaking Bad estava na sua quarta temporada, The Walking Dead estava lá no comecinho com a sua segunda temporada rolando. Ou seja, tem gente que tem um histórico e tanto nesse aplicativo, viu, gente? Eu tenho literalmente todas as séries que eu já vi na minha vida lá registradas. A decisão, ela foi comunicada por um aviso dentro do app e põe a fim uma comunidade que acumulou singelos 26,4 milhões de instalações. Então, assim, é grande, é amado.
1: Ô, Lari, esse TV Time, ele é um aplicativo onde as pessoas assistem as coisas e vão lá postar.
3: Exato.
1: Fazer uma listagem, avaliações.
3: Ele serve como um registro. Então, você assistiu um episódio, você vai lá, registra, você pode colocar como você se sentiu assistindo.
1: Gostei,
3: quantas,
1: gostei,
3: estrelinhas,
1: quantas estrelinhas
3: você dá.
0: Igual aquele Little Box, não tem um, né?
3: Letterbox. Exatamente, ele tá, inclusive, nisso aí. Segundo a empresa responsável pelo app, o motivo para o fim desse serviço é o alto custo de operação e baixa demanda por uma versão paga. Então, muita gente comentou que poderia entrar anúncios, né, para ajudar a pagar, para continuar.
1: Uma pena, né?
3: Mas não rolou,
1: não,
3: né?
1: Tem que fazer.
3: E o Letterboxd aproveitou a grande oportunidade para falar que já tá trabalhando para adicionar séries no seu catálogo. Então, é aquela coisa, né? Um chora para o outro rir.
0: É, menina. É isso aí mesmo.
1: Muito bem, Larissa Torati sempre aqui com a gente no nosso trend de agora.
0: Obrigada, Lari.
3: Obrigada.
1: Agora a gente segue atualizando o nosso feed aqui. Vamos falar de mercado espacial. Essa palavrinha tá sendo muito buscada pelas redes sociais, pelas pesquisas na internet, porque o Brasil prevê lançamento de foguete, atenção, ainda esse ano, para entrar na disputa do mercado espacial. O Brasil tá tentando dar aquela abocanhada, sabe? Uma fatia, pelo menos, uma pequena fatia desse mercado que movimenta bilhões de dólares ao redor do mundo. Há cerca de 20 contratos em negociação entre governo federal e multinacionais para, podemos dizer assim, alugar o Centro Espacial de Alcântara, que fica no Maranhão. A sul-coreana InnoSpace, ela obteve autorização da Agência Espacial Brasileira para fazer um lançamento. A SpaceX, que citamos agora há pouco aqui também, do Elon Musk, ela está buscando centros espaciais também para expandir suas atividades. E, é claro, o Brasil tem condições de entrar nesse páreo, por isso que o mercado espacial está trendando hoje.
0: E olha, a gente vai de mercado espacial para Estados Unidos, imigrantes. Atualizando o nosso feed, aparece aqui para a gente porque o governo norte-americano planeja reforçar leis de imigração em locais de trabalho, viu? A estratégia é aumentar o número de prisões para atender às demandas da base eleitoral de Donald Trump. Já há investigações em andamento, inclusive, relacionadas a fraudes. O governo busca ampliar, então, o número de deportações sem afetar os setores que dependem de mão de obra imigrante, como a agricultura, né? Também tem a construção civil e indústria. Aliados, gente, de Trump defendem que fiscalização em locais de trabalho e responsabilização de empregadores que descumprem legislação são essenciais. O ICE, ele intensificou as detenções migratórias com média ali de cerca de 2 mil prisões por dia.
1: Atualizei o feed aqui, apareceu ex-mulher Bruno. Puxa vida, ex-mulher do goleiro Bruno. Ela foi encontrada após 3 dias e está internada agora. Mais uma polêmica envolvendo o goleiro Bruno. A Daiane Rodrigues, ela estava desaparecida desde a última quinta-feira. E ela foi encontrada em Belo Horizonte, agora está internada no hospital local. O estado de saúde dela não foi detalhado. Ela é mãe das duas filhas do goleiro Bruno. E os dois se separaram lá no ano de 2011. O marido relatou à polícia que ela saiu de casa para ir na casa da mãe, deixou as filhas com a avó e não retornou. Lembrando que a Daiane foi presa por sequestro de Bruninho, filho de jogador com Elisa, mas na oportunidade foi absolvida. Voltou a virar notícia por conta desse sumiço desde a última quinta-feira. Agora foi encontrada, segue internada. A gente atualiza pra você.
0: Atualizando o feed, Michele Bolsonaro também sendo bastante comentada aí nas redes sociais. Que depois de virar alvo da extrema-direita, a ex-primeira-dama diz que pauta de surdos está acima da sua ideologia. A gente vai explicar pra você essa fala de Michele Bolsonaro. Ela reagiu às críticas recebidas por ter elogiado o programa do governo Lula que beneficia a comunidade surda, né? A iniciativa, ela foi do Ministério da Educação e visa ampliar, então, melhorar ali a aprendizagem de estudantes com deficiência auditiva. Michele, então, disse que sempre foi defensora das pessoas com deficiência e que essa é uma pauta do coração dela. Então, por isso que ela elogiou esse programa do governo Lula. Mas por conta disso, gente, Michele, ela foi acusada de traição pela base bolsonarista, tá? E o debate, ele ocorre em meio ao conflito entre a ex-primeira-dama e os filhos de Jair Bolsonaro, assunto também que estava trendando e continua trendando aí ao longo desse tempo, desse período eleitoral, principalmente.
1: Assim como esse assunto aqui, ó, seleção alemã, tá trendando hoje. Pois eles saíram antes do que a gente, mas continuam trendando por conta de uma novidade. Depois da eliminação precoce na Copa do Mundo, estão com um novo treinador, o ex-jogador Jürgen Klopp. É o novo técnico da seleção alemã. Federação Alemã de Futebol chegou a um acordo, né, com o treinador. Estão discutindo apenas alguns detalhes. Atualmente o Klopp, ele é diretor global de futebol do grupo Red Bull. Desde o ano passado, ano de 2025. Só que tem uma cláusula aí no contrato de Klopp com a Red Bull que permite a liberação apenas para a seleção alemã. Pode ser que aconteça, que dê bom então. Lembrando que o treinador não treina um clube desde a sua saída do Liverpool ao final da temporada 23-24, onde conquistou muita coisa por lá. Premier League, Champions League, Mundial de Clubes. Ele que é um grande nome, grande figura, é simpático demais, tem aquele sorrisão mentex bacana e agora parece que vai treinar a seleção alemã.
0: Boa, e olha, já a gente vai falar sobre taxa de desemprego, FIFA, Trump, também queda petróleo, tudo isso e muito mais. Tudo isso e muito mais aqui no Trend das 11.
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7: 11h33. Está acontecendo agora no Tribunal Regional do Trabalho a nova audiência de conciliação, pelo menos a tentativa de conciliação entre os rodoviários e as empresas de ônibus aqui no Rio de Janeiro. Lembrando que os rodoviários estão em estado de greve, ou seja, estão de prontidão para uma nova retomada da greve. No entanto, né, os ônibus circulam normalmente. Essa nova audiência de conciliação vai tratar mais uma vez do dissídio do salário, ou seja, desse impasse do pedido de reajuste salarial por parte da categoria, junto aos consórcios e empresas do Rio de Janeiro. E claro, também um outro reajuste que os rodoviários pedem, que é sobre a questão do ticket alimentação, do benefício ali do Vale Alimentação, né? As duas primeiras audiências de conciliação terminaram sem acordo. A primeira, inclusive, foi seguida por um tumulto, um protesto de parte dos rodoviários no centro do Rio de Janeiro. E agora a gente tem essa nova audiência, enquanto a greve está suspensa temporariamente, tá? Foi um acordo feito pelos rodoviários com o Ministério Público do Rio de Janeiro para que os ônibus voltassem a circular até a retomada dessa audiência hoje. Amanhã vai ser realizada uma assembleia na sede do Sindicato dos Rodoviários em Rocha Miranda, na zona norte do Rio de Janeiro. Essa assembleia vai ser realizada amanhã, como eu disse, depois da audiência, tá? O que for apresentado hoje na audiência vai ser deliberado pelos rodoviários nessa assembleia entre eles, amanhã em Rocha Miranda, para definir se a greve acaba, se o estado de greve também acaba, ou se vai seguir, ou se a greve de fato vai ser retomada, né? A gente, claro, vai acompanhar todos os detalhes, todo o andamento dessa audiência, que começou agora há pouco ali no TRT, no Tribunal Regional do Trabalho da Primeira Região, na região do Castelo, no centro do Rio de Janeiro. A gente, claro, torce aí para um acordo, seja bom, né, para ambas as partes e também para que a greve não seja retomada, até porque a gente percebeu e acompanhou os impactos, né, que a paralisação por 3 dias causou aos cariocas e também fluminenses, né? Até porque, mesmo que as linhas intermunicipais não tenham sido afetadas, muitas pessoas saíam da Baixada Fluminense, da região metropolitana, para fazer baldeação no Rio de Janeiro, na capital, para utilizar outras linhas, aí sim, municipais, para se deslocarem pela cidade. 11h35, participe da nossa programação, nosso WhatsApp, você já sabe, o nosso DDD é o 21 e o número é o 99557-1013, 99557-1013. A Polícia Federal prendeu no sábado em flagrante uma mulher que transportava medicamentos para emagrecimento e anabolizantes. Todos estavam sem documentação exigida para importação regular dos produtos. A ação aconteceu no Aeroporto Internacional do Rio de Janeiro, né, o Galeão, e a mulher de 30 anos é natural do Maranhão. Ela não foi identificada pela Polícia Federal. Durante a abordagem, os agentes lotados na Delegacia Especial da PF, no Galeão, localizaram 11 frascos de medicamentos na bagagem da passageira. Dentre os remédios, eram 5 aí de emagrecimento e outros 6 para outros anabolizantes, né? 6 anabolizantes. Todos estavam sem a documentação exigida para importação regular dos produtos e a mulher pode responder pelos crimes de contrabando e importação irregular de medicamentos sem registro no órgão de vigilância competente, conduta que configura crime hediondo devido ao risco à saúde pública, de acordo com a Receita Federal. Outra notícia do final de semana, tá? Uma rinha de galos acabou com 15 pessoas detidas no sábado em Duque de Caxias, na Baixada Fluminense, por agentes do Comando de Polícia Ambiental. De acordo com a PM, o evento clandestino foi alvo de uma operação depois de uma denúncia anônima. 50 animais foram apreendidos e a ocorrência foi levada para a delegacia da área. Tem operação ainda em andamento, polícia militar atuando na região da Praça Seca, Batomushi, também Chacrinha e Caixa d'Água. operação para remoção de obstáculos e contra o crime organizado na região, e roubos também. Polícia Militar atuando no local, algumas escolas afetadas e unidades de saúde também até o momento sem informações de preso, tá? 11 horas 37 minutos.
8: De volta aqui com o seu Trend das 11, a gente vai com você até o meio-dia, te informando de tudinho que tá viralizando, sendo bastante comentado nas redes sociais. Inclusive, te convido a seguir a gente, @TMCNewsBR, Instagram, TikTok, YouTube, pra você interagir com a gente também, certo, Thiago?
9: Certíssimo, ó, navega no nosso site também, vai lá, tmc.com.br, você fica bem informado sempre. E anota aí nos contatos no WhatsApp 11 972211001 pra mandar aquele alô, pra falar dos assuntos mais viralizados, pra dar aquela cornetada no futebol também. Falando nisso, na sequência falaremos de FIFA e Trump aqui no Trend das 11.
8: Queda petróleo também aqui, atualizando o feed, tá aparecendo, tá?
9: Shakira, tá aparecendo, tá trendando.
8: Pois é, então a gente vai começar agora com FIFA Trump, é isso, Thiago?
9: Exatamente, porque o presidente dos Estados Unidos tá pressionando a FIFA. Aliás, ele já pressionou e já garantiu, conseguiu o que queria. Garantiu o artilheiro dos Estados Unidos nas oitavas de final. Você viu isso aí? Apareceu no seu feed? Casa Branca fez ligação pro presidente da FIFA, Gianni Infantino, para interceder pelo atacante americano Folarin Balogun. O cartão que ele tomou foi revertido. O que acontece? Ele estava suspenso. Ele poderia estar suspenso da próxima partida contra a Bélgica. E o cartão que ele havia tomado, ele foi revertido, então tá liberado aí o camisa 20 para esse jogaço contra a Bélgica hoje à noite pelas oitavas de final. O Trump celebrou a decisão nas redes, falou que agradeceu a FIFA por reverter uma grande injustiça, mas aí depois acabou apagando a publicação. Apagou logo em seguida. A justificativa se baseou no artigo 27 do Código Disciplinar, que coloca o jogador em um tipo de liberdade condicional. Vamos pôr assim? Vamos colocar assim? Só que tem um detalhe. Se o atacante cometer infração semelhante durante esse período, a suspensão ela é reativada com novas sanções. Esse mecanismo ele não é inédito, já beneficiou até Cristiano Ronaldo em competições passadas.
8: E olha, de esporte a gente vai falar sobre queda petróleo, porque teve um aumento de produção e a reabertura do canal de Hormuz, né? Eles forçaram então essa queda no valor do petróleo. O petróleo abriu a semana em queda e voltou a operar perto dos níveis ali de antes do início da guerra entre os Estados Unidos e Irã. O barril do Brent, por exemplo, que é referência global, ele começou sendo negociado ali a 71,75 dólares depois do fechamento da semana, que estava ali em 72,12 dólares. O petróleo WTI, que é referência nos Estados Unidos, operava em baixa no início da noite, com cotação a 68,40 dólares. O movimento, gente, de baixa ganhou força, né? Depois ali da Organização dos Países Exportadores de Petróleo anunciarem que teve um aumento nas metas de produção a partir de agosto. Então, ali, aumento de produção e reabertura do canal de Hormuz forçaram essa queda no valor do petróleo.
9: Boa! A trend de agora é Shakira. Shakira tá trendando agora nesse momento. Por quê? E não é por conta da Copa do Mundo, não. A cantora, ela doou 2,5 milhões de reais, a gente já fez a conversão, para as crianças vítimas de terremotos na Venezuela. Olha que belíssima ação. A popstar colombiana, mais uma vez, demonstra seu compromisso social ao anunciar essa generosa doação. Ela disse que após os terremotos, os programas educacionais devem enfrentar retrocessos, interrompendo aí o progresso já alcançado. A trajetória da Shakira sempre foi marcada por um forte engajamento aí nas redes sociais, em causas sociais também. Ela sempre utilizou a plataforma para defender a educação infantil, para defender o bem-estar social. E dessa vez, não foi diferente, né? A doação à Venezuela não é mais um fato isolado, não, da cantora, né? Mas sim um capítulo da sua longa história aí na filantropia. Por isso que Shakira tá trendando também na manhã desta segunda-feira.
8: E agora a gente vai seguir falando sobre o que está trendando no esporte. Obviamente que vai ter seleção brasileira, porque nesse momento é hora do trend do esporte. E aqui do meu ladinho, Fará. Ô, Fará.
9: Que cara é essa, Fará?
8: Que cara é essa,
9: Tudo bom, gente?
8: Hein?
10: Eu achei a cara de todo brasileiro decepcionado com a seleção, né?
8: É, tá difícil.
10: Um abraço pra todos. Muito. Agora ficaria muito fácil a gente apontar alguns culpados, né? Pela circunstância do jogo contra a Noruega e tudo mais. Só que acredito que eu acho que as escolhas erradas passaram muito pelas mãos do Ancelotti. Ele tem, sei lá, tem 15, 16 jogos, né, com a seleção brasileira desde que chegou, a maioria dos jogos aqui na Copa do Mundo, mas ele tomou muitas decisões erradas, ele escalou mal, ele substituiu mal. A postura de passividade do Brasil em campo é algo que irrita, incomoda
9: demais.
10: Você conversar com todos os treinadores, ex-treinadores, ex-jogadores, eles relatam isso. A passividade contra a Noruega foi algo impressionante. Como que o Brasil termina uma Copa do Mundo numa partida contra a Noruega com 35% de posse de bola? Sim. Gente, não existe.
9: E quando tava 2-0 ainda, ou um pouquinho antes do Haaland fazer o segundo, eles estavam tocando bola. E o Brasil olhando.
10: Se você perceber os gols, o primeiro do Haaland, ele tá cercado por 3 brasileiros.
9: Exato.
10: Né? Ele dá uma voltinha nos caras, é um passinho pro lado, passinho pro outro, e tum, com uma facilidade, ele parecia até brasileiro.
8: Uhum.
10: E facilidade para jogar bola. O segundo, ele domina a bola, é aquela marcação, distanciamento social, né? Não.
9: Marcando à vista, né?
10: Ele vai errar.
8: E o pênalti, hein? Que a gente perdeu. É uma coisa que não podia acontecer ali em plena Copa do Mundo,
10: eu não,
8: né,
10: queria apontar culpados, mas você fica me provocando. O Vinícius Júnior é um pipoqueiro, né?
9: Ô, louco.
10: O cara é o protagonista da seleção na Copa. Pô, meteu 5 gols, sei lá, 4, 5. Pega aquela bola. Nunca deixa o Bruno Guimarães. Ele bateu 3 pênaltis na vida dele e errou. Não deixa o cara bater. Pega a bola, assume o protagonismo. Pipocou, entregou a bola, respeitou muito o treinador.
8: Eu vi uma entrevista, na verdade, do Vinícius falando que isso já tinha sido decidido antes.
10: Mas como o Ancelotti vai decidir? O principal batedor de pênalti está no banco, era o Neymar. O segundo era o Rafinha, voltava de lesão. O terceiro era o segundo era o Igor Thiago, no banco, graças a Deus. O terceiro, Rafinha, no banco. O quarto era o Bruno Guimarães, o quinto o Martinelli e o sexto o Vini Júnior. É. Para, gente.
9: Na hora da decisão, a estrela da seleção tem que pegar a bola embaixo do braço e falar.
10: Eu te faço uma pergunta. Se fosse Romário, Ronaldo Fenômeno, Ronaldinho.
9: Jamais.
10: Luiz Fabiano, deixariam bater esse pênalti?
9: Não deixariam.
8: Tem que assumir ali a responsa.
9: Mas fato é que Copa do Mundo ainda não acabou. Tem muita Copa do Mundo na TMC e tem jogaço hoje, Pará.
10: Tem jogaço hoje. Eu só queria fazer um relato aqui, que eu vi muitas reações de crianças com o gol do Neymar, que foi o último dele com a Seleção Brasileira. Acabou pra ele a história, né? Ele anunciou. São 80 gols, é o maior artilheiro da Seleção Brasileira em Copas. Da reação chorando das crianças, que vibraram com a convocação dele. E fica, assim, pras crianças, ainda bem que fica na memória, ter visto o Neymar jogar, ou pouco que seja, feito um gol pela Seleção Brasileira. Talvez a eliminação seja mais doída pra gente do que pra essas crianças.
8: Uhum. Antes da gente falar sobre Portugal e Espanha, eu queria até falar sobre Casimiro. Porque Casimiro deu uma entrevista, chorou na entrevista.
10: Pô, imagina quantos brasileiros não estão chorando por causa dele.
8: Me conta, o que você achou dessa entrevista e também da repercussão ali, né, diante do resultado que a gente teve?
10: Ele chorou agora, o brasileiro tá chorando desde que viu ele na seleção. Cara, eu choro por choro, sou mais o nosso. Filho do Ancelotti, cara. Foi o homem de confiança, mas não tinha a mínima. Se a gente reclama do Neymar que não tinha condição, imagine o Casemiro. E ele jogou, tá? Uhum. Cara, não tem condição. É o encerramento de um ciclo pra muita gente.
8: E não volta mais, né?
10: Graças a Deus.
9: 16h tem bola rolando, tem Portugal e Espanha, mas a partir do meio-dia tem muito futebol pra você na programação TMC. Aquele abraço, Fará.
10: Um abraço, valeu, gente.
8: Obrigada, Fará.
9: Valeu. Esse foi o nosso Trend do Esporte, aqui no nosso Trend das 11.
8: E a gente segue agora para falar sobre Rússia-Ucrânia, que tá trendando também, sendo um dos assuntos mais comentados, porque Trump ofereceu ajuda a Putin para encerrar a guerra na Ucrânia, viu, gente? A oferta, ela aconteceu durante uma conversa telefônica de quase 90 minutos com o presidente russo. O presidente da Ucrânia, Volodymyr Zelensky, ele afirmou que também conversou com Trump sobre isso. E o assessor ali do Kremlin, ele classificou a conversa como profissional e bastante construtiva e afirmou também que a Rússia busca então uma resolução político-diplomática do conflito. Então tudo indica que está encaminhando para essa guerra ter um fim, né? Depois de um tempinho aí.
9: Vamos lá, que tem muita coisa da política ainda trendando, como por exemplo, caso Master. Segue trendando a segunda turma do STF, ela está à frente do caso Master, que será presidida por Fux após o recesso. O ministro Luiz Fux vai substituir Gilmar Mendes nesse comando do colegiado. Então, com isso, o Fux ficará à frente da segunda turma num período que é considerado decisivo aí para o caso Master. Cabe ao presidente da turma organizar os trabalhos, ele vai definir a pauta, vai estabelecer as datas, inclusive, para o processo ser analisado. Na prática, ele pode acelerar ou retardar esse andamento aí dos processos. A mudança poderá alterar a dinâmica dos julgamentos, hoje marcada por frequentes divergências entre Mendonça e o atual presidente Gilmar Mendes. Caso Master segue ganhando repercussão ao longo desta segunda.
8: E o que está ganhando repercussão também é roubo dados, atualizando aqui o nosso feed, Serasa e Único. Por que o maior roubo de dado biométrico do Brasil preocupa, gente? A gente vai explicar para vocês aqui o que está acontecendo. Uma disputa entre empresas de tecnologia e dados está por trás do maior roubo de dados biométricos do Brasil, viu? Essa acusação, ela veio da Único, que é uma empresa de biometria usada em cadastros com reconhecimento facial e mira, então, a Serasa, um dos maiores birôs de créditos do país. Esse alerta, ele surgiu quando a Único notou um volume muito alto de consultas biométricas feita pelo Banco do Brasil, que é um de seus clientes ali, né? A acusação é que o Serasa usou o sistema da firma de biometria sem a autorização para oferecer a outras empresas como se fosse seu. Vício. Na disputa judicial, a Único pede enquadramento do Serasa, né? Por concorrência, então, desleal. Treta.
9: Muita, mas muita treta. O que tá trendando agora também é drone avião. Aliás, são palavrinhas que trazem um perigo danado, que não combinam. Você viu isso aí? Que fragmento de um drone foi encontrado num avião da Aerolíneas Argentinas que pousou no aeroporto do Galeão, no Rio de Janeiro. Olha que perigo. A equipe de manutenção da companhia aérea, ela reportou a identificação desse fragmento e informou o Rio Galeão ontem. Eles dizem que não é possível determinar quando ocorreu esse impacto, mas na data não havia operação autorizada com drones ali na área do aeroporto. Esse Centro de Investigação e Prevenção de Acidentes Aeronáuticos informou que o caso está sendo investigado, mas a gente sempre bate nessa tecla. Balões próximos a aeroportos, drones agora, trazendo mais para a vida moderna. É um perigo danado e agora foi identificado esses fragmentos. Um possível choque, ainda bem que não gerou nenhuma repercussão maior.
8: E olha, vamos falar de filmes aqui, porque Minions e Monstros trendando, tá? Um novo filme ali, né, do meu malvado favorito. É tipo um spin-off, que é Minions e Monstros. Essa animação, gente, teve a pior estreia doméstica da franquia, viu, gente? Deu ruim ali pros Minions. Os Minions, nossos ouvidinhos aqui. O terceiro filme da franquia arrecadou ali 159 milhões de dólares em bilheteria, com um custo de produção de 85 milhões de dólares. Ainda assim, gente, mesmo diante desses números, o longa, ele já se pagou e deve trazer um bom lucro pro estúdio, tá? Na história, os Minions, eles estão ali em 1920 e viajam pelo mundo para enfrentar uma grande ameaça, que são os monstros. A sinopse é a seguinte: a trama segue James, um Minion solitário, que tenta produzir o seu filme acidentalmente. Ele liberta ali monstros que ameaçam o mundo, forçando então a turma a salvar o planeta. Filme esse que já tá nos cinemas. Você já viu? Conta pra gente. Gostou? Não gostou? Algo que tudo indica, a animação ali não tá muito boa, porque teve a pior estreia, então, dessa franquia.
9: Números preocupantes. Vamos lá com o nosso trend das 11. Atualizando o feed pra você, apareceu Bolsonaros. Isso mesmo, no plural. E agora vamos falar de Jair Renan, o 04 mais novo dos homens, filhos homens, anunciando aí a pré-candidatura a deputado federal por Santa Catarina. Anunciou, inclusive, por meio das redes sociais. Ele, que é conhecido como número 04 de Bolsonaro, cumpre atualmente o mandato na Câmara Municipal de Balneário Camboriú. O Jair Renan deve ser um dos pilares da campanha presidencial do irmão Flávio em solo catarinense. Ele atuará ao lado de Carlos Bolsonaro, que transferiu seu domicílio eleitoral para Santa Catarina, de olho numa vaga também na disputa pelo Senado. A mudança do número 2 de Bolsonaro ao Estado rachou o partido, que já tinha candidatos locais pré-definidos, por isso que esse assunto tá rendendo ainda nas redes.
8: E o que tá rendendo também nas redes ainda é Hope Jamp, aparecendo aqui para mim no nosso feed, que uma criança de 9 anos sofreu um acidente, né, com a mesma equipe que causou a queda fatal da jovem sem corda em São Paulo. 3 meses antes, gente, da morte da jovem de 21 anos, um outro acidente aconteceu na mesma ponte, né, na ponte do Esqueleto, com o mesmo grupo de Hope Jump. Em março, uma falha ali no mecanismo de freio da corda quase tirou a vida de um menino, gente, de apenas 9 anos de idade. O pai do menino, ele trabalhava no grupo, acompanhou o salto e prestou então um depoimento como testemunha em relação a esse caso. Apesar do aviso, a atividade continuou no mesmo local, né? Tanto é que 3 meses depois a gente teve a morte da jovem de 21 anos. No dia 13 de junho, outro acidente teve, né, esse resultado trágico, como eu mesmo falei. A Maria Eduarda de Freitas, ela foi jogada da ponte sem a corda de proteção que garante a segurança.
9: França favorita, ó, que tá trendando isso agora, não poderia ser diferente. Chances de título, vamos falar disso agora. A Inglaterra passa a ter 10% a partir de agora na Copa do Mundo. A Noruega tá entrando no top 5, mas a favorita continua sendo a França. E com a classificação histórica para as quartas de final, Noruega passou a ser, portanto, a quinta favorita. A Inglaterra, outra classificada na noite de ontem, de domingão, tirou o México, segue como a quarta favorita. Lembrando que os noruegueses e os ingleses, eles vão se enfrentar agora. Eles vão decidir uma das vagas aí para a semifinal do Mundial. Poderia ser a gente? Poderia, mas o Brasil não colaborou, então Noruega e Inglaterra que vão fazer esse jogaço. Nos principais favoritos, pouca coisa mudou. A França segue como a seleção com mais possibilidade de levantar a taça. A Argentina e a Espanha estão correndo por fora, precisam garantir seus lugares na próxima fase, inclusive, mas seguem, sim, também com chances de título da Copa 2026.
8: E olha, por falar em Noruega, proibição noruega tá trendando, viu, gente? Ué. Sabe por quê? Tem um país, né? O país, na verdade, tem uma cidade que é conhecida por proibir a morte. Olha isso, olha que peculiar. O nome da cidade é, eu vou tentar aqui com o meu norueguês, tá? Longyearbyen. Eu acho que é isso.
9: Vamos chamar o Haaland pra ajudar a gente.
8: É, o Haaland ajudaria, melhor,
9: não,
8: viu?
9: Não precisa, Haaland.
8: Bom, mas na verdade não é ilegal morrer lá. Mas a cidade, ela possui medidas que parecem querer espantar os mortos, tá? O cemitério, ele parou de fazer enterros em 1950 por causa da camada de solo sempre congelada que não deixa os corpos, então, se decomporem normalmente. Eles não possuem ali uma infraestrutura para quem precisa de cuidados contínuos, né? Como idosos e pacientes em cuidados paliativos. E também não tem maternidade. Grávidas viajam 3 semanas antes, olha isso, da data para o parto para darem à luz em um hospital equipado, né? Numa cidade vizinha. Ou seja, nem o nascimento, nem a morte são ilegais, mas também não são incentivados por lá. Peculiar essa notícia,
9: hein? Peculiar demais. Vamos falar de Copa do Mundo novamente? Ataque Neymar. Pelas redes sociais, é claro. É o que tá trendando, porque após a eliminação da seleção brasileira na Copa, o pessoal, né, como sempre, misturando futebol, esporte, política, Copa do Mundo, os adversários de Flávio Bolsonaro estão atacando o Neymar, falando que não joga nada. A atuação do Neymar na Copa provocando esse debate digital, portanto. Governistas e adversários de Flávio criticaram o atacante, já a ala bolsonarista defendeu o jogador. O André Janones, ele postou uma foto do Neymar chorando, diz que o Neymar entrou na seleção e ela parou de jogar. Aí o Renan Santos veio, criticou o Neymar também, diz que ele foi convocado por pura pressão. E o Mário Frias postou uma foto do Neymar e escreveu que eram lágrimas de quem não sente o peso da amarelinha, portanto, defendendo o Neymar na Copa do Mundo. Jogando ou não jogando, indo bem ou mal, Brasil classificando ou sendo eliminado, Neymar sempre gerando muita comoção aí nas redes.
8: E Alcione aparece aqui no nosso feed, a nossa marrom. Sabe por quê, gente? A cantora caiu em um palco no Maranhão, mas atualizou o estado de saúde, tá? O acidente, ele aconteceu durante um evento em São Luís, lá no Maranhão. A Alcione continuou o show logo em seguida, tá tudo bem. A cantora, inclusive, usou as redes sociais para atualizar o seu estado de saúde, disse que tá ótima, boa, que não é um tombinho que vai derrubá-la, tá? Ela ainda brincou citando, né, a letra de uma música bem famosa, que é aquela: levanta, sacode a poeira e dá a volta por cima, que ela não é qualquer uma, não, tá? No mesmo dia do show, inclusive, ela se apresentou no Teatro Arthur Azevedo, em São Luís. Inclusive, segundo teatro mais antigo em funcionamento no Brasil. E é com o Alcione, com a nossa Marrom,
9: boa,
8: que a gente finaliza o nosso Trend das 11. Certo, Thiago?
9: Certíssimo. Muita saúde para nossa Marrom e muita força para nossa amarelinha da seleção brasileira, que tá precisando. Mas vem aí muito futebol a partir de agora. Meio-dia, começando a programação esportiva na TMC, tem muita Copa do Mundo, vamos repercutir e ficou pra daqui 4 anos.
8: É isso, e a gente tem encontro amanhã, viu? Tchau, beijo.
9: Aquele abraço.

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0: e ainda ficamos
1: pé da vida.
0: Putos, pistola. É que eu não posso. Eu combinei, apesar da gente ter essa a liberdade, às vezes até o incentivo. Ah, né,
1: hoje eu acho que vai rolar
0: falar,
1: um ou outro, cara.
0: É, o palavreado chulo, né? O palavrão. É porque até uma hora eu não tento não falar em respeito a meu pai, né? Que fica muito incomodado quando eu falo palavrão, né?
1: É?
0: Meu pai é a única pessoa que eu conheço que não fala palavrão, né? E aí eu tento não falar. Então, a partir de uma ele tá no ar, lá no outro grande T. E aí, tudo bem, eu posso falar a palavra à vontade.
1: Ah, legal.
0: Aí,
1: então,
0: aí foda-se.
1: É isso. Isso, cara.
0: É, eu não sei, eu te passei o contato aí
1: ela
0: dela.
1: Aí.
0: Rebeca vai entrar no ar. Rebeca me irritou muito ontem.
1: Por que ela é argentininha?
0: Porque ela não entendeu que eu estava chateado, irritado com a eliminação da seleção, entendeu?
1: E do jeito que foi, né, cara?
0: Eu acordei mal-humorado hoje, minha sogra preocupada comigo saindo de casa. Filho, foca no volante. Que ela acordou cedo e eu já estava acordado vendo tudo quanto é tipo de conteúdo, comentário, lance da... do jogo da seleção.
1: Você faz isso?
0: Vejo.
1: Não é uma crítica. É porque...
0: Que brabo.
1: Eu não consigo. Não consegui.
0: Eu consegui. Eu vi muita
1: coisa. Na verdade, eu vi alguns... Eu não vou fazer isso, não pode dar processo. Mas algumas pessoas falando sobre Neymar, exaltando a trajetória e tal. Pô, cara, na boa, eu tô de saco cheio e já vou falar pra audiência aqui, hein? Pelo amor de Deus, não me venham os Nermaizetes
0: falando vir.
1: Que torcemos contra ou algo parecido. Pera lá!
0: Não, torcemos
1: pera
0: contra,
1: lá.
0: Não.
1: Pera lá! Porque, na boa, cara, o Neymar ter provocado ou batido boca com um goleiro faltando um minuto pra acabar o jogo, o Brasil perdendo por 2-0. E depois do gol, em vez de ele correr, pegar a bola e sair pro meio campo, ele quer ficar de risinho. Porra, ele tá de sacanagem. E outra, mas o Neymar cobraria o do Bruno Guimarães e faria o gol, o Brasil estaria 1-0. É, mas o Brasil jogaria a partir daquele momento com um jogador a menos. E talvez nem conseguiria sofrer o pênalti com o Neymar em campo. Porque ele se arrastou, andou em campo. E é claro que a culpa maior é de quem o escala, de quem o convocou e de quem o colocou em campo.
0: Claro que é.
1: Senhor Carlo Ancelotti, que está com o contrato renovado até 2030. Nunca vi isso. Nunca vi isso. Você renovar um técnico...
0: Sequência de trabalho, você nunca viu?
1: Não. Antes de uma Copa do Mundo?
0: Scaloni tá aí pro segundo trabalho.
1: Não. Antes de uma Copa...
0: Deixamos 8 anos de
1: comando. Antes de uma Copa do Mundo acontecer... O que que ele ganhou, ele tem e foi de positivo pra ele ganhar uma renovação? O Scaloni, o Deschamps, porra, claro que tem que renovar. Os caras estão aí, sempre aí, brigando. Agora, o que que o Ancelotti fez na seleção pra ter a confiança de que ele vai ser o comandante até 2030? A gente tendo menos de posse de bola contra a Noruega do que a Moldávia nas eliminatórias europeias.
2: Você não acha que um ano foi
1: pelo
2: pouco, não,
1: Deus,
2: cara?
1: Pelo amor de Deus, pô.
2: Um ano
0: o
2: de
0: argumento
2: preparação.
0: É esse, claro.
1: Mas a questão não é essa, Brandão. Renova depois da Copa. Renova agora.
2: Não, mas aí faz diferença?
1: Pra mim faria. Não.
0: Não, olha
1: sempre
0: só.
1: Sempre conversa. Porque quando... Olha só, o que eu penso é o seguinte.
0: A barriga cheia faz diferença, tá?
1: Quando você renova um contrato com um treinador até 2030, tendo uma pior participação desde 90, pra mim é um tapa na cara. Porque assim, o que que ele fez? Só porque ele habla... Eu nem... Parla? Charla? Sei lá como é que
0: parla.
1: É italiano. Parla, né? Só porque ele parla...
0: Ele fala espanhol também.
1: Então, só porque ele charla, ou algo parecido...
0: Habla?
1: Pelo amor de Deus, né, cara? Pelo amor de Deus. É a mesma coisa, Brandão. Um funcionário fazer um trabalho porco e no final do mês ele ganha um aumento. Ele tinha que primeiro se provar como treinador de seleção brasileira para, depois da Copa, sentar e conversar. Pô, eu ganho um salário absurdo pra fazer uma escolha porca e ridícula. Foi um trabalho horroroso. Horroroso. E o Brasil saiu atrás em 5 jogos, saiu atrás em 3, cara. Isso é sintomático. Marrocos, Japão e Noruega saíram na frente. Aí o Brasil tem que fazer uma partida de, sabe, de transpiração, o coração na ponta da chuteira, porque ali era um deserto, cara. Um deserto de ideias. E você renova com esse cara até 2030, antes da Copa? Pô, aí é sacanagem, pô. É sacanagem. E eu não tô aqui sendo da escola Jorge Oliveira, não tô dizendo isso, não. Guardiola tá na pista aí, pô.
0: Olha como é que é a diferença,
1: quem,
0: né?
1: Quem combina mais com o futebol brasileiro? Guardiola ou Ancelotti? Vamos partir desse princípio. Tem um
0: Guardiola?
1: Ciclo. Então, tem um ciclo pela frente.
0: Depende, é relativo o futebol brasileiro
1: também.
0: Mas com o ideal do brasileiro, que é futebol alegre, posse de bola, encanto,
1: então,
0: show, Guardiola.

0: Então, o Klopp foi pra seleção da Alemanha. Por que que o Guardiola, depois de treinar o Manchester City mó tempão, o Brasil não podia chegar e falar: aí, Guardiola, tô com o Ancelotti aqui, mas vou dar uma sondada, ver qual mas é.
1: Até ontem esses técnicos não estavam nem nos radares de seleção, né?
0: O Guardiola mudou. Deu uma entrevista, se eu não me engano, antes do Dunga retornar pra seleção, que ele já tava pensando no modelo de jogo do Brasil, que ele imaginava num convite da seleção brasileira. Eu vou até recuperar essa entrevista aqui. Ele fala sobre isso, que ele já imaginava um Brasil. É, quando é que o Dunga retorna, hein? Depois da Copa de 14, não é isso?
1: O Dunga retorna depois da Copa de 14.
0: Então, o Guardiola dá uma entrevista falando que imaginava, pensava já no modelo que ele implementaria na seleção brasileira ou algo parecido. Que existia um burburinho de que ele poderia ser convidado. Só que naquela época ainda tinha um certo preconceito, digamos assim, com um treinador estrangeiro na seleção brasileira.
2: E na sua opinião, o Guardiola, se ele tivesse o mesmo tempo de preparação que o Ancelotti teve, ele teria um êxito melhor?
0: Eu acho que até que não. Mas eu acho que as ideias dele são, talvez estariam melhores implementadas, sabe? Que é um jogo de posse de bola, um jogo um pouco mais apoiado, sabe? Que também tem a questão da amplitude do campo, com pontas e tal. Mas eu acho que ele priorizaria mais o talento.
2: Cara, não sei, sei lá, cara. Desculpa. Eu acho que tá se criando uma tempestade no copo d'água. Eu acho que o Ancelotti tem a sua parcela de culpa nas escolhas de ontem. Porém, acho que, na minha opinião, não existe técnico melhor do que ele hoje para assumir a seleção brasileira.
0: Eu nem discuto. Não, e assim, além de tudo, eu não vou nem discutir a qualidade do treinador. O que me incomoda é por que renovou antes.
1: Conta do que o Brandão acabou de falar, você é surdo?
0: Não, mas
1: por
0: olha
1: questão
0: só.
1: De tempo. Eu não tô com paciência hoje, não, tá? Eu tô de mau humor. Mas aí ele pode fazer qualquer... Não testa minha paciência,
0: mas aí
1: não.
0: Ele pode fazer qualquer porcaria, que tá tudo certo?
1: O Torelli é mal-humorado. Isso? Não, eu não sou mal-humorado. Eu fico mal-humorado quando tiram o meu humor. Ah, o Torelli é chato. Eu sou chato quando, porra, há necessidade de você pontuar algumas coisas pra que a galera botar o pezinho na realidade. Não ficar nessa. Nas nuvens. Ah, porra, tem que chegar no programa e ser educado. Hoje é minimamente educado, irmão. Tem que estar participando com a gente, não vou exigir tanto, não. Minimamente educado. Porque o Brasil tá fora da Copa, pô.
0: Nas oitavas, Torelli.
1: Acabou o sentido desse negócio. Eu não vou vestir mais essa camisa aí, não. Já não boto mais. Ninguém me obriga. Só pra rede. Então é isso. Vou gravar o boletim que a Maíra pediu pra rede. Com a camisa, claro. Mas aqui eu não vou botar.
0: Tá bom, é justo.
1: Fechou a porta do estúdio, eu tô com camisa normal.
0: É o
1: meu luto. Você respeite o meu luto. Aqui é verdade, informação, emoção e
0: bom
1: gritaria.
0: Não
1: e
0: é bom humor hoje, não. Hoje bom humor, não.
1: E melancolia e tristeza.
0: Melancolia, tristeza.
1: Daqui a pouco
0: eu
1: vou botar num tom baixinho triste. Eu tô triste também. Participe aí, manda mensagem. O Ancelotti conseguiu desagradar tanto os Neymarzetes quanto quem é contra o Neymar, pô. Porque ele fez o trabalho no jogo de ontem ruim. Ruim! E é isso! Aí por que que ele vai continuar? Aí respondendo pra enésima vez, não vai perguntar de novo. Por que querem dar mais tempo pra ele? Porque teoricamente ele é o melhor técnico do mundo.
0: Mas por que que não renovou depois? É só isso. Ele tá embaixo agora, talvez renovaria melhor.
1: Fizeram antes. Aí eu também acho que, pô, barriga cheia é sempre complicado.
0: É isso! Cadê a fome do Ancelotti nessa Copa?
1: Eu percebi, falei isso antes. Ele não está, pela postura dele, não tá nem aí pra ganhar ou não.
0: E outra,
1: isso é pra preparar pra outro. E o Danilo deu aquela porra daquela aspa do bambu, que o bambu vai crescer, que tem que cultivar o bambu pro bambu crescer. Não. A gente que tomou uma bambuzada.
0: E por que o Carlo Ancelotti não falou no final do jogo?
2: Lembrou o Silvio Santos.
0: E por que o Ancelotti não falou no final e quem falou foi o Ancelotinho?
1: Sei lá.
0: Ele peidou, né? Peidou de falar, né?
2: Ele não falou nada na coletiva.
0: Após o jogo, quem dá entrevista na beira do campo é o David Lancelotti. Não é o Carlos.
2: Ele falou na coletiva.
0: Beleza, mas por que ele não falou ali no calor do momento? Faz igual o Bielsa lá, que deu xilique, porque a repórter demorou. Pelo menos alguma coisa.
1: Ele não tava afim. Ele não tava afim. Ele que manda. Ele que manda.
0: Não
1: tem que estar afim, não. Deram a chave da seleção para Carlo Ancelotti. Então o maior culpado, o maior cobrado nesse momento será Ancelotti.
0: E tá tudo bem.
1: É isso aí.
2: Temos mais 4 anos, um ciclo completo, pra que ele possa trabalhar, colocar as ideias dele e buscar o Hexa em 2030. Foi chato? Foi ruim? Claro que foi, galera. Agora, A gente tem que colocar o pingo nos is. A Noruega é uma excelente seleção, teve maior posse de bola, embora não tenha tido maior número de chutes a gol. A seleção brasileira teve maior número de chutes a gol, mas foi mais eficiente porque tem um monstro chamado Haaland. E é óbvio, não estou me eximindo o Ancelotti de culpa, mas para mim ele errou ao tirar o Rayan, errou ao colocar o Neymar naquele momento do jogo, e aí deu no que deu, entendeu? Para mim, essas duas mexidas fizeram com que a equipe se tornasse mais vulnerável defensivamente, porque o Rayan, por mais que ofensivamente ele não tivesse sido útil à seleção,
1: taticamente
2: ele foi muito importante durante toda a Copa. E a partir do momento que ele sai ontem, o Endrick vai assumir aquela missão dele ali, a função dele taticamente, não tem a mesma capacidade de marcação do Rayan. E aí acontece o que aconteceu: o cara passa como quer por ele na marcação, faz o cruzamento na medida, o Haaland, inteligente, competente que é, se desloca, se antecipa a marcação, faz o gol. E o segundo gol também, a falha geral ali, faltou de repente fechar ali, não deixar a liberdade que ele teve para fazer o segundo gol, e ele fez o gol. Dois gols de um cara que é um monstro no ataque, mete gol pra caramba. Fomos eliminados por uma seleção muito boa, ok. Não tô eximindo o Ancelotti de culpa, mas saímos porque tínhamos que sair, galera.
1: Olha só, participe aí, não tem que eximir porcaria nenhuma, porque o Endrick tava marcando ali na direita, porque o Ancelotti colocou o Endrick pra marcar na direita.
0: Mas é por isso que
1: não é característica dele. O Bruno Guimarães bateu o pênalti, porque o Ancelotti determinou que o Bruno Guimarães ia bater o pênalti. E não o Vini Júnior. O Neymar entrou sendo a segunda opção, né, de substituição, porque o Ancelotti quis e ficou um tempão em campo. O Ancelotti quis.
0: Isso.
1: E quando o Japão ele não quis, e o Neymar não entrou, só entra na prorrogação. A culpa é do Ancelotti.
0: É isso.
1: E ponto.
0: Por isso que eu não vou dar.
1: Aí o Casemiro jogou. Por que o Casemiro jogou? O Odegaard chegou a guardadas as proporções. Você não vem também querer distorcer o que eu estou falando, fazer recorte, tá? Porque aí já é sacanagem. E de sacanagem abaixo o que foi feito com o povo brasileiro ontem, tá? Então olha só. O Odegaard lembrou o Zidane, guardando as proporções, em 2006.
0: Sim.
1: Jogou a liberdade, a qualidade. Provou que é um todo campista de altíssimo nível. E aí ficava os outros tentando marcar. E quem que tava lá? Quem que foi escalado como principal marcador do Brasil? Casemiro. Quem bota o Casemiro devagar, cansado, pra jogar? Ancelotti. E não tira o Casemiro.
0: Mas isso quer dizer que...
1: E aí quem não botou o Danilo pra começar jogando? Mas escolheu o Martinelli. Ancelotti. Do mesmo jeito que elogiou o Ancelotti quando ganhou lá do Japão, que botou o Matheus, a culpa é dele agora também.
2: Ok, é o maior isso culpado. Quer dizer que tem que tirar ele da seleção?
1: Não, na minha opinião, não.
0: Então, mas vamos lá.
1: Ele só quis renovar o contrato antes.
0: É isso.
1: E fez ele parecer confortável nessa Copa.
0: Muito!
1: Pra fazer o que quisesse, porque
0: ele ficou
1: na próxima. E parece mesmo, a impressão que dá é essa.
0: Sabe
1: agora, o trabalho tem que ter sequência. Isso que eu condeno
0: não,
1: no seu discurso.
0: Não, ele tem que ter sequência. Mas o problema, onde eu quero chegar é o seguinte, vamos lá. Ancelotti até a Copa. Foi pífio. Renovação. Vamos sentar agora, Ancelotti. E aí, os termos seriam com certeza melhores também. Porque você renova na alta. Agora que era o momento de você conversar, até pra ponderar certas situações. Ué, Ancelotti, tu tá com tesão?
1: Vai ver, os caras não queriam perder o Ancelotti caso...
0: Pô, mas será que perderia, cara?
1: Queriam garantir ele depois. Porque vão ser muitas críticas.
2: É dar um voto de confiança pro cara também. Cara,
0: aí fica com a barriga cheia.
1: Você não sabe,
0: né?
1: Na
0: minha cabeça, sabe?
1: Eu não tenho nenhuma fonte quanto a essa negociação diretamente. E foi muito bem blindada, tá? Eu não vi ninguém falando muito sobre a negociação em si. Foi bem abafada, né? Mas tem hipóteses que a gente sabe do futebol que fazem as pessoas garantirem logo as coisas ou não garantirem as coisas logo, pra quem trabalha. Agora, o Ancelotti, ele tem que ouvir também. E eu acho que uma característica que ele teve na Copa, quando ele muda o sistema para três volantes, ele queria o 4-2-4, queria o 4-2-4, queria o 4-2-4.
0: E contra a Noruega ele entrou.
1: Até o Paquetá machucar. Aí chega no jogo seguinte, em vez de botar o Danilo e seguir com o que funcionou, ele vai e bota o Martinelli.
0: Mas aí
1: porque
0: que tá.
1: Fez o gol, não jogou bem contra...
0: O Torelli.
1: Taticamente ele marcou, ajudou, mas o Japão é outro time. O Japão é um time que abdicou da bola. A Noruega é o contrário.
0: Ela gosta
1: da
0: bola.
1: O Danilo, cara. Aí o Danilo entra, fica o Casemiro lá na frente, tentando fazer gol. Por porque Casimiro não saiu, o que Casimiro tá tentando fazer gol no final? É óbvio que vai dar errado,
0: e outra,
1: pô.
0: Rapidinho, é bom deixar claro também.
1: Mas ele fez o gol de cabeça, o Fabinho não podia fazer?
0: Ô Torelli, e a burrice? E a burrice também, vamos lá.
1: Que isso, cara?
0: Burrice, pra mim foi
1: pouca
0: burrice.
1: Pouca inteligência.
0: Burrice. Ele coloca o Endrick no lugar do Matheus Cunha. Aos 12, 15, sei lá. Aos 20, ele tira Rayan e Martinelli. Ele tira os pontas, coloca Neymar e Danilo. Volta ao 4-3-3. Mas cadê a velocidade do arranque? Beleza, tu tem o Vini de um lado. Tu vai ter que tirar o Endrick da referência e botar pra ponta. Deu ruim, deu ruim.
1: Não tem velocidade.
0: Não deu.
1: Cadê o Luiz Henrique,
0: não,
1: cara?
0: Não, escuta. Deixa eu terminar o raciocínio. Deu ruim. Deu ruim ali, né?
2: Aham.
0: Brasil começou a perder meio campo, perder tudo. A partir daquele momento. Não conseguia recuperar a bola. Ficou só olhando jogar. Bruno Guimarães cansa, né? Entra o Ederson. Terceira parada. Morreu com uma substituição.
2: Ele morreu com uma.
0: Ele viu o que estava acontecendo e morreu com uma substituição. Por burrice, porque ele não... Será que ele não contou? Pô, terceira parada, vai entrar o Ederson no Bruno Guimarães. O que é que eu vou mudar taticamente, meu time? Eu tô tomando um baile. Faltou visão ao Ancelotti até nisso. Porque quando o Bruno Guimarães pede pra sair, ele olha pro banco e fala, Ederson, vem. Beleza, vou trocar o Bruno pelo Ederson. E só isso? O Brasil já estava tomando um baile. O gol sai depois que o Bruno Guimarães sai. E não é por causa da entrada do Ederson. Mas a merda já estava fedendo. E ele galera, morre com
1: a galera
0: uma.
1: Que tá almoçando aí, perdão, o Joel, o emocionado amigo.
0: Eu tô aliás, pé da vida,
1: recebendo
0: cara.
1: Áudios aqui, porque é um dia pra você tá mais emocionado mesmo. É um dia pra subir
0: mas
1: o tom.
0: Mas é burrice,
1: então,
0: cara.
1: Então participe aí com o mínimo respeito.
0: É aqui, ó.
1: Em 21995571013, já tem áudio pra cacete. Dedeco
2: tem
1: tá mandando áudio
2: também,
1: aqui
2: tá?
1: Também. Eu vou te mandar o áudio do Dedeco.
0: Eu tô muito...
1: 21995571013, ok?
2: Participe tá?
1: Em Brasília, tem enquete em Brasília em 100,1,
0: a
1: obrigado
0: festa
1: pela
0: começou
1: moral.
0: Às 8, cara. Participe meia noite do... tá voltando pra casa. Porra.
1: Ô louco, bicho, Fausto, eu posso falar o raio do WhatsApp, meu? Você vai ficar interrompendo, meu?
2: Mais do que nunca.
1: Cacete, mais do que nunca.
0: Foi
1: e
0: mal,
1: eu deixo
0: irmão.
1: Falar. O Gegé não deixa ninguém falar. Fala pra cacete. Falou toda a abertura. Até repeti 3 vezes a mesma pergunta pro velho. E depois o velho é o Brandão.
0: Tá nervoso, irmão? Comigo?
1: Tô.
0: Foi eu que escalei o time, não,
1: me irrita.
0: Pô. Foi eu que escalei o time,
1: 21995571013, o nosso WhatsApp para o Rio em 101,3, para Brasília em 100,1. O chat, a galera já tá aí mandando um monte de mensagem. A Juju Vielman, o Farias Barbudo da TMC, o Gui Concierge, o Thiago 230184, João Carlos Monteiro, oficial Pai e Filho, Wagner Costa, Léo Tavares. Eu quero 100 likes. Hoje é pra ter like, hoje é pra vocês voltarem. Eu sei que vocês andam pra seleção brasileira muitas vezes e prejudicam um pouco a gente aqui em questão de visibilidade, mas hoje é dia de ligar para a seleção. Copa é só de 4 em 4 anos. Então soca o like aí, eu quero 100 likes pra gente ter mais alcance, né? O Silva, o Guilherme Moraes, o Ricardo Fontes da Silva. Qual a enquete, Brandão?
2: Ancelotti deve permanecer na seleção? Sim ou não?
1: Já temos votos aqui, 57% acham que sim, 43% acham que não.
2: Equilibrado, hein?
1: Eu tô exaltado demais, o João Carlos falou, que você não viu o Joel, pô. Que horas vocês vão criar? Não vou criar nada. Só vou criar alguma coisa aqui no chat, ou seja, esteja. Quando chegar a 100 likes, estamos em 60, não vou ler. Tem que ter like. Vocês aparecem, comentam pra cacete. Não tem mais comentário que like, pô.
2: É, aí não dá.
1: Jean, né? Bernard tá aqui com a gente. William Charlec, obrigado. Participei. Transamérica agora é TMC. Eu volto com os áudios do WhatsApp, que o pessoal tá chegando muito mais firme.
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1: De volta aqui na TMC. Aí que nem outro dia. Tava de boaça, né? O Brasil ganhou do Japão, pô. Programa pra cima, maneiro, elogiamos pra caramba. Aí beleza, aí aparece Vasco. Aqui o Vasco. Pô, não vai ter técnico, que vai ter técnico, não vai ter técnico.
2: Não, mas
1: é
2: continua.
1: Lógico que eu fiquei em pé da vida.
2: Continua
1: lógico que eu fiquei mal-humorado.
2: Continua da mesma jeito.
1: Aí, não vou ficar mal-humorado? Lógico, pô. Isso atrapalha.
2: Atrapalha mesmo.
1: Pô, nosso dia a dia, o do Vasco caindo, de quem trabalha com isso, pô. Chato, muito chato. Aguento mais o Vasco em crise. 21-9-9. Botafogo tá dando mais alívio na fase de Copa do que o Vasco. Fazer o nível do negócio. 21-9-9-5-5-7-101-3. Fala aí.
3: Qual é, Vegeta? É o Dedeco. Tô ouvindo aqui vocês, tem que falar algumas coisas. O Brasil começou a perder a Copa. Antes da Copa, né? Claro. Pra começar naquela festa de convocação. Aquela parada ali foi a parada mais constrangedora que eu já vi de uma seleção fazer. Aquela festa, porra, dos horrores da convocação. Pra começar aí. Aí depois. Não ter chamado Pedro e não ter chamado o Rodinei. Foda-se. Não dá pra ir pra uma seleção, pra uma Copa do Mundo sem lateral, cara. Não tinha lateral. Não tinha lateral. Tava usando o cara que é reserva no Flamengo. Não é possível isso, numa seleção brasileira, pra ir jogar uma Copa do Mundo.
2: Reserva do reserva.
3: E agora sobre o jogo ontem. Cara, o Ancelotti acabou com o jogo, né? O time tava bem. Por mais que não tava ganhando, tava empatado, o time tava bem melhor que a Noruega. Aí ele fez uma mudança que desconfigurou o time todo. O time ficou totalmente desconfigurado e aí não deu outro. É isso. Te mandei mensagem pelo celular da Xana que eu tô viajando aqui. A gente
1: show
3: tá viajando
1: bola,
3: e meu celular acabou batendo.
1: Bacana que a gente ouve antes.
3: Mas pode falar isso tudo aí.
1: Tá falado. Um abraço pra Xana também. Xana tá bem acompanhada então, ótimo. Um abraço pro Dedeco. Nosso eterno de Bobber.
2: Explica quem Clayson. É Xana, né, cara?
1: Xana é a amiga, Xana Salazar.
2: É um perigo.
1: Produtora, pô. Né?
2: Não
1: beijo
2: é?
1: Pra ela. Competente produtora e amiga. Olha só.
2: Oi.
1: Você tem mais áudio aí?
2: Tem, vários.
1: Na intimidade?
2: Não. É galera, pô. Galera falando.
1: Na intimidade pode chamar de Joel. Ela, no caso, pode chamar de Xana mesmo. Você vai Xana Salazar.
2: Não. Você conhece a Xana?
1: Eu não conheço pessoalmente, só pelo Dedeco, mas ela é legal.
4: Intimidade pode chamar Jojo também.
1: O Dedeco tem intimidade, é.
2: Totô. Bruno, na verdade, né? Ele não gosta, mas o nome dele
1: é
2: Bruno.
4: É Bruno, isso.
1: Eu não gosto de Bruno. Totoca é muito bom, né?
2: Totoca da Motoca? Tu tem Motoca?
1: É, Vitoca e Totoca, é muito bom isso.
2: Totoca é bom.
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5: Boa tarde, rapaziada. Seleção Revolt! Seleção Revolt! Esse rapaz aí não tava querendo Neymar com meia perna na Copa do Mundo?
1: Agora olha isso.
5: Um treinador com meio cérebro. Tá faltando coerência nesse rapaz.
1: Uh-huh.
5: Tá faltando coerência.
1: Não.
5: Levou o Neymar com meia perna pra arrumar confusão e ter um fim patético na seleção. Já começou errado desde o início. Henrique Gomes de Vigário Geral.
2: De Vigário ainda. Meu vizinho.
1: Então
2: vamos
1: te
2: lá,
1: conhece, o recado é pra você.
2: Não sei, vamos lá. Primeiro, irmão.
1: Tá mentindo aqui no ar? Você
2: tá
1: pediu o Neymar em Vigário e aqui no ar você fala
2: tu
1: que não?
2: Tu tá escutando o Papo de Craque com o rádio desligado.
4: Desligado.
2: Eu fui um dos que foram contra a convocação do Neymar. Na mesa, não está presente evidentemente, mas na equipe, o único que defendia a convocação era o pai da bola.
1: E antes o PH.
2: Dito isso, eu fui totalmente contra a convocação do Neymar. Totalmente contra. Então, essa carapuça, irmão, tu não vai me servir, não. Valeu? Um abraço. Tamo junto.
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6: Boa tarde. Seguindo o raciocínio da burrice do Ancelotti, que teve uma outra. Ele trocou os dois jogadores antes da parada técnica. Então, assim, ele entregou o que ele queria fazer pro técnico da Noruega também mexer no esquema tático dele antes da parada técnica.
1: Verdade.
6: Nunca vi isso. Por que ele não mexeu depois também? Samuel falando. Abraço. Indignado também.
2: Perfeita análise, irmão.
4: Verdade. Foi um minuto antes da parada, né, cara? Por que não esperou, pô?
2: Ah, ele mexe, se não me engano, com 19, 20 minutos e a parada é com 21 e 30.
4: Foi 22 minutos.
2: É 22, né?
4: Não. A mexida foi 22.
2: Então foi 23:30. Foi um minuto e meio depois que teve a parada pra hidratação, cara. Impressionante.
1: 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Fala aí, manda mensagem.
7: Amigo da TMC, bom dia, aqui é Alexandre Mé.
1: Oi, Alexandre. Oi.
7: Fica brabo, não.
1: Aham.
7: Eu tô feliz, porque o Brasil saiu, não. Porque eu descobri, cara, que o meu time de coração, o Vasco da Gama, tá jogando no mesmo nível da seleção brasileira.
1: Isso.
7: Poxa. É muito orgulho.
1: Gratificante.
7: Obrigado aí, um bom dia pra vocês.
2: É o bom humor que tava faltando pra gente, né, cara?
1: Boa.
2: Até porque aqui é informação, esporte, emoção, verdade e bom humor.
1: É sempre bom ter bom humor, mas se você tiver bom humor no momento que tá todo mundo sério, né, um momento inapropriado, você vai ser um bobão.
2: Não, mas não foi bobão, não.
1: Não é o caso.
2: Não, é
1: assim. Tem que ter cuidado, né? Perfeito. Claro, equilíbrio é tudo. Mais do WhatsApp, 21 99 557 1013.
8: Boa tarde, quem fala é o Pedro de Niterói. Sei que a Arne Maizete deve estar falando: ah, Neymar bateu o pênalti, se fosse ele no primeiro seria gol, seria. Mas Neymar entrou, tava 0-0 o jogo, só quero lembrar isso. Foi eliminado com ele. O Brasil perdeu com o Neymar em campo e piorou muito o jogo com ele, porque ele é um ex-jogador. Foi a cereja do bolo. E para completar, lamentável ele brigando com o goleiro, se achando maior do que o seleção. Um abraço.
2: Absurdo isso aí, cara.
1: Pois é, o saldo é o seguinte: quem já estava agarrado nas bolas do Neymar, segue mais agarrado ainda. Quem queria chutar as bolas do Neymar, nesse momento tá chutando mais forte ainda. Chutando, que eu falei.
2: E claro, chutando.
1: É isso. Tô vendo os discursos assim, os caras grandão, viu? Neymar na seleção? Tinha que ter escalado de início, esse Ancelotti. Aí os caras que estão contra. Você viu o Neymar na seleção? Pô, a seleção entrou, tomou dois, ficou muito pior. Então tá todo mundo com razão. E todo mundo com o dedo lá e. Menos os noruegueses. Verdade é essa, quem torceu pra Noruega. Tinha uma galera lá. Você foi acompanhar pela TMC, né?
2: Sim.
1: Aquela música, tudo com o dedo, menos eu. Tá ligado? Conhece?
2: Conheço.
1: É lindo.
2: Não é da época do Brandão.
1: É assim que eu me sinto nesse momento.
2: Ai, ai.
1: É, mas eu não sou menos.
4: Belíssima festa da torcida da Noruega, lá no bar onde eu estive ontem, no Leme. É, conheci, inclusive, sua digníssima.
1: Isso, Rebeca. Rebeca me encheu o saco ontem, já falei isso, né?
4: Já falou.
1: Tá.
4: Parece que tá velho, né?
1: Ela encheu bastante, meu saco.
4: E assim, bacana. Bons conteúdos gravados pra nossa rede social da TMC. Você que ainda não viu, também, Joel, também acompanhando a torcida da seleção brasileira lá na FanFest, em Copacabana. Quem não acompanhou, acompanha lá no nosso Instagram, TMC Esporte.
1: Vai lá, TMC Esporte, @TMC Esporte. Tem o do Rio também, né? TMC Esporte Rio. Isso. Então siga os dois. Qual é o Instagram do Joel? Fala aí, Joel, seu.
2: Joel_Silva90, me segue lá. Dá essa moral também pro amigo. Tamo junto.
1: E o seu, Brandão?
4: RB9Brandão.
1: RB9Brandão. E o
2: 9 por quê?
4: Camisa 9.
1: Artilheiro.
2: Artilheiro.
4: Com o tempo passou a ser 18.
1: Aposentado da Sérgio, né?
2: Ontem uma pena,
1: fez falta.
2: Uma pena.
1: Um homem gol. E o meu é @0Vegeta. 0Vegeta, siga lá.
2: Por que zero?
1: É, porque na época já tinha Vegeta ou Vegeta. E eu trabalhava com o check. Aí eu falava: se o Zico é 10, eu sou 0. Então 0Vegeta.
2: Ah, legal.
1: Facilitar
4: aí. Aliás, tem check. Uma curiosidade sobre pênaltis perdidos.
1: Ah.
4: O Bruno Guimarães perdeu o pênalti ontem, né, pra seleção, no tempo normal. Sabe qual foi o último pênalti perdido no tempo normal pela seleção brasileira em Copa? Foi do Zico, em 86.
1: Sim, eu sabia.
4: Eu não sabia, soube hoje através do link TMC.
1: Eu acho que é importante citar isso. Eu, inclusive, vou fazer um vídeo para humanizar as chances perdidas, porque você não pode condenar o Endrick perder um gol. Ronaldo perdeu o gol.
2: Ué,
1: Romário perdeu o gol. Todo mundo perde gol, cara. Pelé perdeu um gol na estreia da Copa
4: contra a Tchecoslováquia. Você acha isso normal?
1: É normal, perder um gol é...
4: Ah, perder o gol é normal, mas a gente não deve normalizar isso.
1: É normal.
4: Não há. Não.
1: Aí você vai condenar um cara que perde pênalti. Com bola rolando, em 2022, a Argentina foi campeão, o Messi perdeu um pênalti.
4: E daí, agora nessa Copa ele bateu um pênalti. Mas isso é normal? Não é normal, cara.
1: É normal do futebol. É normal.
2: Não
1: dá pra você condenar.
4: Mas
1: não dá pra
4: você condenar. As pessoas perdem pênalti, perdem gols. Mas isso não deve ser normalizado, cara.
1: É normal.
4: Não deve ser normalizado.
1: Sabe o que não é normal? Não é normal você ter um como foi o caso do Neymar. Você tem 5 opções de batedores, ele tem que bater o primeiro. Uma Copa, isso não é normal, isso não pode acontecer nunca mais. Não é normal você ter um Vinícius Júnior, que tava com um aproveitamento, não o melhor batedor de pelos mundos do mundo, mas tava com um aproveitamento bom, né? Não deve estar treinando, não deve estar treinando bem os pênaltis, mas jogo é jogo, né? Nem tem uma amostragem tão grande do Bruno Guimarães batendo pênalti na Premier League.
2: São nove pênaltis.
1: Isso não é normal, isso não pode repetir.
4: Isso é treinado.
1: Não é normal,
4: cara.
1: Mas assim, Casimiro,
4: a determinação do treinador, cara, e a hierarquia.
1: Ir de titular, fora de forma, como ele tá fora de forma claramente, pra combater ele no meio pra ganhar uma Copa. Um Danilo que é reserva do reserva, que o Vitão tá mais com moral que ele na zaga. Na lateral direita, ele é reserva do Royal, pô.
4: Concordo, isso,
1: não, isso
4: não é
1: que
4: normal.
1: Não é normal. Agora, o cara num jogo, Vinícius Júnior, teve uma oportunidade, perdeu todo mundo. Agora, você perdeu 2 ou 3. Igor Thiago, perdeu 2, 3, não tem condição. Agora, perder uma chance, acontece. E sempre que for citado esse fato do Zico ter perdido durante bola rolando, você, e muita gente não sabe disso, porque não é falado, maldosamente, esquecem que na hora das alternadas, teve a decisão de pênalti, ele foi o primeiro a levantar o bracinho lá, bateu, fez o dele, e Sócrates e Júlio César perderam.
2: Então, porque ele é o craque do time. É lógico. É isso aí mesmo. É o que se espera dele, ganhando.
1: Se o Pelé perdeu o gol, irmão, o Endrick pode perder
4: o
1: gol.
4: Não é normal o Endrick perder um gol daquele que ele perdeu.
1: Se o Romário perdeu um gol na final de 94,
4: o Ryan ter chutado uma bola, o goleiro ter feito uma defesa. O Vinícius Júnior ter feito um bom chute, o goleiro ter feito a defesa, ok. O Endrick não pode perder um gol daquele. Ele treina, ele almoça e janta aquilo. Ele não pode perder um gol daquele, irmão.
1: Todo mundo,
4: ele teve a escolha errada. Olha, ó, aliás, ele não teve, ele pode não ter tido a escolha errada. Mas ele executou errado.
1: Cara a cara com o vozinha, chutou no saco do vozinha. Aí o Endrick,
4: moleque de 19 anos, tá em velocidade. É só ele botar do lado do goleiro. Passou do goleiro, que está parado. O goleiro está parado e ele é em velocidade.
1: Quem mandou esse velho ler e faz o gol. O Instagram dele aqui e a gente encheu a bola dele.
4: Ele foi tentar uma outra opção.
1: Quem mandou?
4: E fez opção.
2: Ele tá certo, cara.
4: A execução errada.
1: Ele tá se achando.
2: O Brandão tá certo. É um gol que não se perde.
4: Eu tô me achando.
2: É um gol que não se perde.
4: Pode perder um gol desse, cara.
2: É um gol que não se perde.
4: Isso não é normal.
2: Faz parte, mas...
4: Isso não é normal.
2: Vamos lá, Tore. Então tá bom. Faz parte do jogo. Então a gente tem que enumerar aqui os problemas e o que fizeram o Brasil.
1: Estamos
2: perder.
1: Enumerando. Ancelotti é o principal culpado.
2: Ancelotti
1: perder 200 chances, perder pênalti 2 vezes, perder um monte de chance. O Odegaard perdeu um gol de cara também. Perdeu um monte de chance. O Haaland no início poderia ter feito um gol, não fez. Perderam um monte de chance é um problema. A moral do time foi esvaziada, na minha opinião, a partir do pênalti. E o Vinícius Júnior deveria ter batido, na minha opinião.
4: Acho,
1: isso não
4: acho.
1: Pode repetir.
2: Nesse eu tô
4: não
2: contigo
4: acho.
2: Também.
1: Não pode repetir.
4: Questão de hierarquia.
1: Mas ali tava certo. Ele cumpriu a hierarquia.
4: Então,
1: concordo.
4: Pronto.
1: Mas daqui pra frente, isso não pode acontecer mais.
4: Só porque ele tá dizendo que não concorda, cara.
1: Mas, eu não concordo com essa decisão. E daqui pra frente tá comprovado.
4: Daqui pra frente.
1: E na
4: frente
1: hora do
4: é
1: vamos
4: história.
1: Ver. O Cacife tem que ficar com o Vinícius Júnior. Ele é que tem que bater.
4: Se ele continuar treinando melhor que o Vinícius Júnior, ele vai continuar batendo.
1: Mas essa é a sua opinião. Eu não concordo.
2: Brandão, mas assim, a minha opinião quanto a isso. É isso que eu ia falar, mas a questão pra mim não é nem treino. Existe ali uma questão de temperatura e pressão, que aí é uma opinião minha, que o Bruno Guimarães, ou poderia ter sido outro, talvez naquele momento não tá tão confiante assim, porque no treino ele pode bater bem pra caramba. O que eu acho que é o seguinte, olha só, o que eu penso, tá? Eu não tô botando a culpa no Vini, não. A culpa pra mim é do Ancelotti, porque ele deveria pra mim ter o sentido assim, pô, é a Copa dos protagonistas. É a Copa dos caras que estão brilhando, que estão e tal. O Vini tá brigando pra ser o artilheiro, tá jogando bem, tá sendo o craque do time. Ah, mas o Bruno
4: tá
2: Guimarães...
4: Tá com confiança.
2: Tá com confiança. Ah, mas o Bruno Guimarães, ele é o cara que tá melhor. Beleza. Mas, gente, numa Copa do Mundo, ambiente de pressão, temperatura, torcida, não é um ambiente de treino. E assim, no treino, o cara pode meter 10 no ângulo. Vai chegar na hora e não vai conseguir acertar o ângulo.
1: E ele não é um grande batedor de pênalti.
2: Exato, porque aí eu vou chegar. São 9 cobranças que o Bruno Guimarães fez. Ele errou 2. E uma pelo Newcastle já. Aquele acerto é tudo na época do Atlético Paranaense e tal. E no Lyon.
1: É um bom batedor de pênalti.
2: E no
1: Lyon
2: também.
4: Acompanhava os treinos, cara. A gente não tá acompanhando.
1: Aí você vai condenar.
2: O que eu tô querendo dizer é o seguinte. Eu concordo e respeito a hierarquia. Eu não boto nem... Eu tava até querendo entender que é o Vini, mas não. O Vini não tem que ser o broncudo e tirar a bola do Bruno Guimarães, não.
1: Não, claro.
2: Por
1: não.
2: Isso que eu tô falando. Eu acho que é o erro, pra mim, de avaliação da própria comissão técnica.
1: Isso aí.
2: Porque assim...
4: Aí é outra história.
2: Eu vou colocar...
1: Isso que a gente acha. erro de avaliação da comissão e numa próxima Copa não pode acontecer. Assim como vai ter gente que vai falar assim, dane-se, o cara, quinto pênalti é tão importante quanto o primeiro. Eu acho que essa pessoa que tá falando isso depois que a gente passou, tá completamente errada, pô.
2: Eu acho que tem que ser.
1: O melhor tem que bater
2: eu
1: primeiro.
2: Eu penso que o craque do time numa Copa do Mundo, não tem esse ditado que pênalti é tão importante que o presidente do clube deveria bater?
1: Uhum. Kings League.
2: Pra mim é isso, cara. Pênalti é tão importante que pra mim o craque do time tem que bater. O craque do time. Quem é o craque do time? É o Vini. E a culpa não é do Vini. Pra mim, o Ancelotti que teve uma falha de leitura, ou o Ancelotti ou a comissão técnica, de entender assim, cara, 9 minutos do primeiro tempo, tá geral meio frio ainda. Pô, botar o Vini. Ou o Matheus Cunha que sofreu o pênalti. Mas o Bruno Guimarães é um volante, cara. Será que ele tá acostumado a fazer gol, a ser esse protagonista?
1: Fez uma excelente
2: essa é a minha
1: questão. Copa.
2: Minha excelente Copa.
1: Excelente Copa. Foi o melhor do Brasil na Copa,
2: não é dele,
1: no geral.
2: Só pra constar, tá?
1: Na minha opinião. E não tem que ser culpado.
2: Não, nada.
1: Faz parte. Foi lá, se apresentou, bateu, o goleiro foi bem, bateu e é isso.
2: É isso.
1: Ele bateu meio mal, né? Pênalti meio batido
2: bateu
1: é
2: mal,
1: né?
2: Ele bateu muito mal.
1: Não bateu tão bateu mal, não. Meio mal só.
4: Cara, o pênalti é meia altura, Vegeta. Que isso, cara?
1: Pênalti bem batido é gol. Não, não bateu tão mal assim,
2: não. Não, ele bateu mal. Pra mim,
4: ele grafou
2: mal.
4: O canto
2: meio
4: e bateu a meia altura.
2: Não existe
1: isso
2: meio
1: não
2: mal.
1: É, pra mim. É meio mal.
2: Mas tudo bem, bateu mal.
4: Meio mal, pô.
2: Não existe meio
1: Enfim,
2: mal.
1: Enfim. Existe.
2: É, não meio é mal quando você bate,
1: se apresentou, bateu e perdeu. E é isso. Segue a vida. 21 99 557 1013.
9: Boa tarde, galera da TMC. Que é o Gabriel do Recreio. Queria saber a opinião de vocês agora para a seleção no futuro, né? Sabendo que já não vamos ter mais Neymar em campo. Sem clubismo e sem neymarzetismo.
4: Neymarzetismo.
1: Já era para não ter, na nossa opinião, Neymar em campo, né?
2: É. Não era para ter Neymar, para mim não era para ter muitos jogadores que, infelizmente, fracassaram no auge, que dirá agora em declínio na carreira também.
1: Não concordo. Se o cara tá bem. Ele é o melhor, tipo Thiago Silva.
2: Danilo, cara.
1: Fracassou,
2: tô falando Danilo.
1: Mas ele tá bem, ele poderia ir pra Copa.
2: Poderia.
1: Daí?
2: Poderia.
1: E se fracassou, é muito relativo também, né?
2: Ah, não acho não, cara. Pode,
1: é coletivo. Às vezes o cara foi muito bem na Copa, fez o dele, e outro não fez, e aí ele só perdeu. Então, não vou falar que é o Thiago Silva, não, que eu condeno ele pro 2014. Pra mim, ele é o maior culpado 2014. A postura que ele teve, nos pênaltis contra o Chile, depois que ele fica suspenso, e aí joga o Dante contra a Alemanha, se ele tivesse em campo a gente não teria tomado aquela porrada, já tava sem o Neymar, ele como capitão não tinha que tomar aquele amarelo contra a Colômbia, mas eu convocaria o Thiago Silva de novo
2: também,
1: se ele tá bem, pô.
4: Sim, eu também.
2: Transamérica, mas eu não tô falando jogador, tô falando geração,
1: negócio sem likes, esse negócio aqui
2: 28 anos sem ganhar uma Copa, cara. 4 com eles, todos eles estavam aí a 4 pelo menos, 14, 18, 22 e 26.
1: Álvaro Rocha, como diz Mário, Copa do Mundo é assim, os caras tiveram 3 chances e o 9 cravou 2. E o nosso Hendrick perdeu e quem perde o gol feito volta pra casa.
2: É
1: engraçado, né? Ponto. Se o Romário perde aquele gol e o Taffarel não salva na decisão por pênalti, e eles não têm a competência de fazer os gols,
2: culpado? Sim.
1: Ele seria o culpado?
2: Sim.
1: Não concordo.
2: Ah, pô, então.
1: Fez uma baita Copa. Aí você vai arrebentar loucura, as coisas.
2: Mas pelo título, Copa do Mundo é, sem, é zero erro.
1: Ele perdeu o gol e perde-se gols. O Pelé perdeu o gol pra essa trave.
4: É não isso. Deveria. Mas não deveria perder.
1: Transamérica agora ponto. É TMC. Não concordo.
2: Mas ganhou a Copa.
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1: Bruno Morelli. Oi, de volta aqui na TMC. É, você quer cobrar das pessoas que estão te fazendo favor? Não faça isso, afinal o nome é favor.
6: Isso.
1: Então, venha preparado para receber um trabalho, né, não à altura do esperado. Se vier à altura, show. Se vier acima, maravilha.
6: Pra quem é esse recado aí?
1: Mas se vier mais ou menos, cortando parte do corpo da pessoa que é filmada, por exemplo, cortando inclusive a rádio que a pessoa trabalha, né? TMC, que grandão. Eu botei a camisa justamente pra fazer essa presença, né?
6: Sabe qual vai ser a próxima, né?
1: Não vai ter. Você agradece de qualquer forma, porque não tem como cobrar. Cobrar nada de quem tá fazendo favor, e principalmente quando esse favor é feito de má vontade.
6: Ah.
1: Que muitas vezes acontece.
6: Verdade.
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7: Fala, meus amigos da TMC, Rafael Vascaíno, taxista de Santa Teresa. Olha, sinceramente, a crítica em cima do Ancelotti deve haver, porque acho que ele trocou mal as peças ontem. Mas daí dizer que ele não tem que ter o ciclo renovado, pô, ele já chegou no final de um ciclo sem ter muito tempo para trabalhar. Então acho que a chance para ele trabalhar 4 anos, ela é válida, eu acho que ele merece. E aí sim, depois da próxima Copa, ou se até no meio desse ciclo a gente vê que não está indo, aí deve-se terminar o contrato dele. Mas antes disso, é uma bobeira. Um abraço.
1: Concordamos.
6: Concordamos,
1: irmão. É a favor da sequência do Ancelotti. Tá criticando o Ancelotti pra cacete, tá cobrando pra cacete.
6: O que a gente criticou, no caso do Joel, né, foi o momento da renovação, né? Que renovaram antes do término da Copa do Mundo, né? E pra ele deveria renovar depois.
1: O Pitbull Carente pediu a volta do Diniz. Eu acho que não é um momento adequado. Talvez não tivesse nem que ter ido. O meu áudio nunca vai para o ar. Deve ser pessoal, não é possível. Você tá mandando áudio ruim? Áudio mais ou menos?
6: Se você estiver mandando um áudio entre 30 e 40 segundos, irmão, não tem por que o seu áudio não ir pro ar.
1: A não ser que você esteja com qualidade baixa de som.
6: Vai lembrar que recebemos
1: absurdos.
6: Muitos áudios também. Então, irmão, é isso, cara. É muitos áudios. A gente tem que selecionar os que se enquadram.
1: O Manco Silva falou que o Ancelotti tem que ser defenestrado da seleção.
6: Defenestrado.
1: Um abraço aí pra família defenestrada, né, que aí tá sendo representada pela opinião do Manco, que resolveu dificultar o entendimento alheio, né? E isso aí é o contrário de comunicar, né? Comunicar é falar o simples, né?
6: Defenestrado é o particípio do verbo defenestrar, que significa ser atirado violentamente pela janela. Que isso, irmão?
1: Exatamente.
6: Caraca.
3: A fera. Só serve se for pesado. Pela janela?
6: É.
1: Hoje tem coisa, não. Hoje tem Papo 2.
6: Defenestrado.
1: Tem Papo 2 hoje, não tem?
6: Tem.
1: Ô, Breno, você que apresenta, Breno Monsef, apresenta o Papo 2, aproveita pra assinar um recibo aí. Recibos TMC, você que promete que todos os ouvintes que mandam áudios entram no ar. E esse ouvinte não entra no ar, mandando áudio. Porque, obviamente, não tem como botar todo mundo no ar, senão vai dar um som, fala que eu discuto aqui.
6: Todo ouvinte tem que entrar no ar, doutor.
1: Impossível, são muitos áudios.
6: E aí, você já mandou o seu vídeo, o seu áudio hoje?
1: Eu mandei meu vídeo hoje, agora há pouco, tem que mandar outro ainda.
8: Caraca, reclamou, tem mesmo aí, tem programa hoje, 18 às
1: 20. Pô.
8: Tem, 6 às 8.
1: Amigo.
8: Breno, Léo, Dinheiro, imagine.
6: E mesa, hein?
1: Imagine. O quarta-feira eu troco com o Breno, eu vou fazer o 2 e ele faz um. É o troca-troca da TMC.
6: Cuidado com o troféu Cornão, hein?
1: É, cuidado todos vocês com o troféu Cornão, que é pra quem erra aqui.
8: Nós estaremos juntos quarta-feira
1: esse,
8: também.
1: Esse troféu só serve pra repórteres.
8: Vai rolar o papo 3, né? Já tô até vendo.
1: Troféu não serve para apresentadores.
8: Torelli, Léo, Yuri e eu.
1: Quarta?
8: É.
1: Chance grande.
6: Outra grande
8: gigantesca.
6: Mesa.
8: Gigantesca de rolar um papo 3.
1: É, talvez até o 4.
8: Não, Pera lá.
1: Pera lá. O nosso papo 3 de hoje, eu não vou poder participar porque hoje tem aniversário do meu irmão. Beijo pra André Leão, tá fazendo aniversário. Vou pra lá depois. É, beijo, 21. Irmão. Hoje ele já tava daquele jeito, bem brasileirinho, né? Brasileirinho médio, espalhando fake news.
8: É mesmo?
1: Aquela coisa normal.
8: Tipo o quê?
1: Ah, a seleção. Como é que é? Ele falou que a seleção, quando o Neymar tava em campo, tava.
8: 0-0?
1: Não, já tava 1-0 pra Noruega.
8: Não tava.
1: Tava 0-0. Corrigi, falei, não, cara. Ah, teve outra também, ele?
6: O gol foi aos 36 minutos, né?
8: É, 34.
1: Tem obrigação nenhuma também,
6: isso,
1: né?
6: 34.
1: Tem. De passar informação correta. Quem tem obrigação de passar informação correta
8: é
1: a gente.
8: Não, mas tudo bem, mas assim, é uma questão até de ver o jogo e vai ver lá que o Hendrick toma o
1: mas corno. Tem gente que vê o jogo com a televisão desligada, né?
8: E escuta também o programa com o rádio desligado.
1: É, 21 99 557 1013.
9: Cara, a verdade é que o Brasil ontem entrou muito frouxo, devagar. Eita. Aí você pega o Ancelotti, tira o Rayan e o Martinelli, que eram os dois únicos que estavam tentando. Entra o Hendrick, morto, perdeu aquele gol cara a cara. Entra o Ederson, entrou morto. Depois que o Rayan saiu, virou a Avenida Danilo. E o Martinelli era o único que tava tentando na frente. Aí fica complicado. Abraço, rapaziada.
1: O Brasil não mereceu, né? Teve chances, né?
8: Sim.
1: Teve chances, não foi competente. Aí eu coloco. Aí sim teve, eu coloco a culpa, porque foram várias
8: também.
1: Chances e vários equívocos gerais. Inclusive, no final, o Casemiro poderia ter tocado a bola pro Neymar. Não era garantia de gol. Porque o zagueiro poderia cortar, ele poderia errar o passe, botar excesso de força, como errou o chute, e o Neymar poderia não alcançar a bola direito também. Todas essas possibilidades existiam, mas a chance maior de gol seria... A atitude correta ali na jogada, com o pé trocado, seria o passe, mas também cobra pra caramba do Casemiro, que a Copa tá ruim, ele se mandou pro ataque e quis resolver. Ele é tão cobrado que ele falou, agora é que eu se consagro, como diria... Milton Leite, obviamente, deu errado, como muitas coisas estão erradas, né?
6: Uma falta de sorte também. Parecia que não era a nossa noite ontem, né? Aquela bola que ia ser um gol contra o goleiro, dá um tapinha na bola.
8: Mas ali tava 1-0 já.
6: Trave, tava 1-0,
1: As coisas têm que estar certas de fora pra dentro, cara. Por exemplo, na seleção de 82, tinha muita coisa errada fora. Tinha desunião, tinha questões na seleção de 82. Talento era, mas tava errada. A de 70 era talentosa, tava certa. Tava fechada. Senão não ganha, cara. Difícil, futebol é uma coisa, uma justiça invisível ali que funciona, que é uma beleza.
6: Resultado 90, aqui da...
1: qualificada pra caramba a seleção, teve chance pra caramba, jogou melhor que a Argentina, totalmente desunida também, tudo errado, no bastidor perdeu, pô.
8: Mas essa não tava tão desunida assim não, você...
1: 82 tava.
8: Não. Desse ano.
1: Não tava desunida, mas pô, o cara fala que só vai convocar quem tiver 100% fisicamente, aí leva o Neymar. Já tá errado, já tá descumprindo. Aí chega lá na hora, não atende... com algumas coisas que a gente acha que são básicas,
8: foi,
1: né?
8: Foi incoerente.
1: Como a questão da parada do tempo que vocês falaram.
8: Foi incoerente, por errando, exemplo, durante todo o ciclo, porque Danilo e Luiz Henrique apareceram como jogadores importantes.
1: Isso, e não jogaram.
8: Praticamente sumiram do radar do Ancelotti.
1: Do pré e na Copa não jogaram.
8: O Ibanez foi convocado para ser a possibilidade de um lateral direito. Tudo bem, ele vai mal contra Marrocos, mas, cara, quem é que foi bem contra Marrocos?
1: Ninguém.
8: E aí o moleque nunca mais voltou. Sabe, é muita coisa errada mesmo. Ele foi incoerente, é por isso. Pra mim, o maior culpado é Carlo Ancelotti. O maior culpado de ontem, disparado, não é o Bruno Guimarães por ter perdido o pênalti, não é o Endrick por ter perdido o gol. É, o técnico, ele tem que dar as ferramentas para um time conseguir competir. Se a estratégia era contra-atacar e ele tira Martinelli e Rayan, coloca Neymar e Danilo, ele acaba com o contra-ataque e também com a pressão na posse para recuperar a bola. Então, meu amigo, o pênalti como é que foi? Você lembra? Rayan disputa uma bola no meio-campo, rouba uma bola, que foi durante a Copa inteira do Rayan, assim. Rouba uma bola e aí sai o pênalti no desenrolar da jogada.
1: E bem o Matheus Cunha. Fala, que tinha que ter botado o Neymar de início, que aí não, ele faria o pênalti. Não. Será que teria o pênalti se fosse
8: não,
1: o Neymar ali
8: em campo? Não, teria.
1: Porque o Matheus Cunha que arruma o pênalti, que exato. É o cara da vaga.
8: E o Bruno Guimarães que pifa ele.
1: Assim, tem muita coisa errada. Incoerência, né? Coisa errada, não, incoerência. Uma coisa que foi coerente é a primeira substituição dele contra o Japão foi o Endrick e de novo, foi o Endrick a primeira opção. Isso aí foi coerente com relação, mas tem muita coisa incoerente. Você vê, nem sempre...
8: Ele tirar o Rayan foi incoerente.
1: O Parreira, ele montou a seleção nas oitavas, as mesmas oitavas, contra os Estados Unidos. Ele tirou o Raí, foi corajoso, ele e o Zagallo. Tiraram o Raí, que estava fora de sintonia. Aí montaram quatro meio-campos, com o Mazinho. Aí o Leonardo tava jogando pra burro expulso, que era a principal válvula, porque favorecia os laterais, e o Leonardo já tava jogando até de ponta, meia esquerda na carreira. Então ele tava jogando pra burro. Teve um gol que ele iria fazer, que tava em posição legal e foi mal anulado. Postei até no zero Vegeta, que ninguém lembra. Se faz aquele gol, nem o Velado existiria. Tá lá, na rede.
10: Vou dar uma olhada.
1: Ninguém lembra, ninguém fala, faria. Beleza. Ele sai expulso, o nosso Parreira Zagallo coloca o Cafu na esquerda. Tá errado, pô. No jogo seguinte, Branco, que é o certo. Aí o Branco vai lá e faz o gol. Então você tem que aproveitar 2018. Pô, o Felipe Luiz estava melhor que o Marcelo, cara.
8: Tava.
1: Marcelo tinha questões físicas e tudo. Aí volta o Marcelo contra a Bélgica, tá errado. Tinha que jogar o Felipe Luiz.
8: Sim, concordo.
1: Então, é isso. Bola punha. 21-995-57-1013.
11: Oi, gente da TMC. Sou o Joaquim.
8: Olá, Joaquim.
11: Fiquei muito triste que o Brasil foi eliminado. Mas tô indo com a camisa do Brasil pra escola porque eu acredito em 2030.
8: Boa.
11: Vamos nessa, porque 2030 é a Copa do Antivelote. A gente vai ganhar e esqueceram totalmente aí do Estevão também. Ele é o nosso 10.
1: Isso aí.
11: Não foi pra
1: isso
11: Copa,
1: aí.
11: Mas, poxa, na próxima vai ser incrível.
8: Verdade.
1: Muito tirou bom, as mulher. Palavras da
8: tô
1: minha
8: com boca. Joaquim.
1: Tem uma safra boa surgindo aí. Esse menino é o nosso 10. Ele tem jogado mais de extremo, mas ele foi bem formado na base para jogar de 10 também, tem essa capacidade. Eu acredito que ele pode ser o grande condutor, o grande craque da seleção na próxima Copa, ainda com o apoio de Vinícius, ainda com o apoio
8: Rayan dos caras
1: que jogaram, Rayan, Endrick, ainda melhores, né?
8: Melhores,
1: mais velhos,
8: claro.
1: Mais maduros.
8: Eu acho
1: se tudo correr bem, a gente tem uma safra boa para disputar a próxima Copa.
8: Eu acho que a gente tem, inclusive, falando sobre isso, é uma situação que me incomodava e agora, por que pareça, a gente vai ter que formar zagueiros e laterais e goleiros. O sistema defensivo, que sempre foi muito sólido no Brasil nas últimas Copas, por nome que eu digo, jogadores que são referências nos seus clubes, eu acho que passou a ser o contrário. Eu acho que se a gente pensar num Brasil em 2030, pô, você tem Estevão, 4 anos mais velho, 23 anos. Rayan e Endrick, também, que tem 19, vai ter 23. Provavelmente, assim, grandões, porque o Rayan sai dessa Copa, pra mim, grande pra caramba. Muito maior do que entrou. O Estevão não vai por conta de uma lesão, mas já era grande dentro da seleção. Uhum. O Endrick, sim, ele sai um pouco enfraquecido, mas eu acho que ele tem total condição de retomar isso.
10: Com certeza.
8: E o Vini vai ser o cara da segurança. É o cara da experiência, que já vai pra sua terceira Copa do Mundo. Se eu não me engano, o Vini tem 27. Vai chegar com 31, 25, né? Então, vai chegar com 29, uma idade ótima.
10: Sim,
8: ainda com a velocidade. Então, assim, você pensa esse quarteto. E ainda tem João Pedro, que não foi convocado, que vai ter também ali seus 27, talvez. O próprio Andrei Santos, do Chelsea, que vai ter 25, 26.
10: Wesley,
8: 26 anos. Então, assim, eu consigo ver uma safra ainda pra 2030. Eu consigo ver. Agora, assim, goleiro. A gente tem um problema sério aí. Na minha visão. Zagueiros, Gabriel Martinelli e mais quem? Gabriel Magalhães e mais quem? Aí eu não sei.
10: O Thiago Reis, né? Talvez ganhe mais oportunidade, né?
8: Pode ser. Pode ser.
1: Outra coisa.
8: E sempre aparece, né, cara?
10: Sempre aparece.
8: Daqui a pouquinho aparece um zagueiro, um fenômeno, um lateral esquerdo. O Douglas, eu acho que ele é um pouco mais velho, né? Mas assim, fez uma Copa
10: Correta.
8: Corretíssima.
1: Eu sou regular. Contra. Eu sou contra, exatamente. Regular, cara. Também
10: regular.
1: É uma mediocridade.
8: Ah, mas calma aí, tu quer o quê?
1: O cara toca pra trás pra caramba.
8: Não, não, não, acho que foi muito regular.
1: Nossa,
8: cara.
1: Que espetáculo.
8: Não. Ninguém regular. Tá falando isso, Torelli. Tô falando que, dentro das condições, não dos problemas da seleção, ele foi muito bem.
1: A gente, tomara que a gente encontre um lateral melhor.
8: Não, Torelli, tu não tá entendendo. É claro que eu torço por isso. Só estou dizendo que ele fez uma boa Copa.
1: Olha só.
8: Fala.
1: Cada um no seu quadrado.
8: Ok. Tá?
1: Não me encosta.
8: Não me encosta também.
1: Tira o dedo da minha cara.
8: Cara, maluco.
1: Tá avisando. Tá? Bom. Evita. Olha o chat aqui.
8: Vai pra câmera, cara.
1: Volta, Marcelo. Não quer ele tá me encostando? Odeio que fique falando, me cutucando, cara.
8: Fica aí.
1: Me cutucando,
8: irmão.
1: Cara.
8: Fica aí, ó.
1: Marcelo Faerma. Discorde quem
8: tomou
1: falou.
8: Tomou teu
1: que
8: remédio hoje, irmão?
1: Um ano é pouco tempo. Não. Um ano é pouco tempo. Tá explicando. Nossa geração de jogadores não é boa no geral.
8: Discordo.
1: A geração atual que ele tá falando, talvez não a futura. E ele elogia o programa. Define aí se é atual ou a futura ou as duas. Ontem todo mundo errou, mas concordo com o Ancelotti, é o maior culpado. Tamo juntos, Marcelo. Obrigado aí pela moral. Igor Vizinho do Brandão. Vegeta, ultrapassa o limite do absurdo ouvir alguém conseguir culpar o Neymar na eliminação de ontem. Infelizmente, a opção divulgada por ele em 2018 virou muito contra ele. Aí ele fala, ele mistura política, né? A gente não fala, tem liberdade total de falar de tudo, menos de política, cara. É uma pena pra você que quer falar de política. Pra mim é um grande avanço, porque eu detesto política.
10: Resultado da enquete.
1: Ancelotti deve permanecer na seleção? Sim, 57%. Não, 43%.
10: 133 votos, bem equilibrado.
1: Eu acho engraçado que o Igor, o seu vizinho, ele não pensa que o Neymar fez uma Copa de 2018 bem abaixo, né? Ele foi. Virou meme, ficou caindo. Esse negócio também...
10: 2018 não foi da joelhada na costela?
1: Não, esse foi 14. Ele fez uma boa Copa.
10: Ah, aí. Tá, foi 14.
1: 18 não, é a Copa dele. Verdade. Bem abaixo, né? E vem da questão do quinto metatarso. E essa Copa aí, a nossa questão com ele é física só, cara. Não é técnica, não. Fisicamente, ele tá claramente abaixo, gente.
10: Exatamente.
1: É isso. E mesmo assim, fez o gol de pênalti ali. Um pênalti também que não sei se marcaria em outra circunstância, não, tá? Marcado ali o pênalti. E...
10: Ah, mas foi.
1: Mas não sei se marcariam. Não, contra a Argentina marcam tudo. Mas se fosse Cabo Verde, ia marcar esse pênalti?
10: É, não sei.
1: E outra, 0x0, Cabo Verde e Argentina. Acho que não, hein? Outra, 0x0, Brasil e Noruega. Acho que não. Ele não queria marcar o do Bruno Guimarães, porra. Na cara.
10: Absurdo, né, irmão?
1: Aliás, quem sofreu o Matheus Cunha. Eu esqueci o que eu tava falando. 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
1: De volta aqui na TMC, a gente costuma brincar, né? Isso é uma coisa antiga, né? E a paixão e o ódio caminham juntos, né?
2: Sim.
1: O amor, quando é intenso, né? Ele provoca muita irritação também, né?
2: Onde você quer chegar?
1: Quero chegar que a Rebeca Orenstein está na linha.
2: É mesmo? Que legal, cara.
1: Patroa, minha respectiva. Oi. Ela que consegue me irritar mais do que o Joel, mais do que o Léo Pinheiro. Mais do que o Brandão, quando fica divagando.
2: Que bom, né?
1: Ela consegue, ela é braba, mesmo baixinha e braba. E ontem ela achou uma boa ideia. Quando eu tô chegando em casa, pé da vida com a eliminação do Brasil. Né? E já depois de ter, né, feito aquela apresentação também no quintal. Aliás, um abraço pra galera do quintal do Zico, um ótimo chopp. Eu tava tão nervoso que eu não consegui nem comer. Não comi ontem o dia inteiro.
2: Nossa.
1: Aí ela achou uma boa ideia. Fala assim, você tá chateado? Ela tem essa mania, né? Ela olha, ela percebe no semântico que eu tô chateado, ela pergunta assim, você está chateado? Por que você está chateado?
2: Aí isso te irrita?
1: Me irrita.
2: É mesmo, cara.
1: Aí daqui a pouco vem assim, mas você acreditou que o Brasil ia ganhar mesmo? Todo mundo sabia que o Brasil não ia ganhar.
3: Eu posso falar?
1: Peraí. Aí ela falou assim, peraí. Eu fiquei puto em silêncio, daqui a pouco vem ela. Você acreditou que o Brasil ia ser hexa? Começou a rir. Aí a mãe dela começou a ficar preocupada, que eu fiquei bem pé da vida. Hoje
2: muito
1: de manhã.
2: Mais do que já
4: mas
2: estava.
4: É fácil também tirar do sério.
1: É, fácil.
2: É legal.
1: No caso dela, muito fácil. Aí eu falei assim: filho, preste atenção no volante. Tá vendo um monte de conteúdo aí de seleção, só tá vendo isso, tá ficando irritado, tá falando sozinho. Preste atenção no volante pra chegar no trabalho, depois você vê isso. Calma. Aí ligou pro meu irmão, ligou pro André: vê se seu irmão tá bem. Aí meu irmão ligou: tô bem.
2: Direito Fala. De resposta da Beca.
1: Fala,
3: eu
1: Rebeca.
3: Posso falar?
1: Pode.
2: Fala pra caramba,
3: gente,
2: né, Beca?
3: Olha só, eu achava que o Bruno, ele era assim como o Flamengo. Por exemplo, Flamengo, flamenguista tem isso. É mais Flamengo que Brasil. E o Bruno sempre joga os do Flamengo, eu já sei. Se o Flamengo perde, ele fica boladão, né? Agora, com o Brasil, isso aí é uma novidade. Depois de mais de 4 anos de relacionamento, né?
1: Primeira Copa.
3: Passa... É, foi a primeira Copa?
1: É, a primeira Copa, acho que sim.
3: Primeira Copa juntos, então, tá? Eu não sabia que o Bruno tinha essa questão com o Brasil, né? Que agora eu sei que o Brasil perdendo, sendo eliminado na outra Copa, eu não vou poder fazer gracinha. Então, quando ele chegou em casa, eu fiquei assim, de boa, porque eu achava,

0: quero brincar. Não é o Flamengo que tá sendo eliminado, né? De algum lugar. É o Brasil, então tá de boa. Mas não, ele realmente ficou triste, chateado. E eu, gente, assim, adoro o Brasil, sou brasileira, mas eu também não sou iludida. Eu nunca passou pela minha cabeça que o Brasil ia levar essa Copa, gente. A seleção estava fraca, né? Primeiro jogo aí, a gente já viu que empatou com o Marrocos. Já não era bom sinal, gente. Era pra gente amassar. Chegar amassando já. Mas, enfim, Bruno tava acreditando, ficou empolgadinho depois do jogo do Japão, né, Brunão?
1: É.
0: Ficou empolgado, né?
1: Não, deu aquela empolgação.
0: Mas, gente, era que tava claro que pegou o europeu pela frente, já era.
1: Aí ela começa.
0: O europeu é melhor que o nosso.
1: É de Brunão pra baixo, aí começa. Vai lá, cachorro. Olha o padrasto tá triste. O cachorro, cara, isso me irrita. E o cachorro vai lá, começa a me lamber. Eu nem falei com ela ontem. Ficou eu e Bud no luto.
2: Deixa eu fazer uma pergunta, BK. Estivemos ontem no mesmo bar, né?
1: É verdade, bem lembrado.
2: Tive o prazer de conhecê-la pessoalmente. Eu quero saber, você chegou a ganhar, aliás, alguém aceitou a aposta?
0: Então, era o seguinte, a minha aposta inicial, né, era 5 mil, eu falei até com o Bruno, falei, Bruno, tu acha 5 mil reais muito dinheiro?
1: Acho!
0: Acho muito dinheiro, acho que ninguém vai aceitar essa aposta. Falei assim,
3: e então, se ele mesmo, acha muito, é porque é muito mesmo, hein?
1: É, eu sou generoso.
0: É, mas eu falei assim, então vamos apostar 1.000 reais. Olha, eu ainda acreditando também, né? Eu falei, não, 1.000 reais, eu faço uma vaquinha lá com o pessoal, não sei o que, os noruegueses vão aceitar 1.000 reais. Se o Brasil perdesse, eu ia ter que dar 1.000 reais pra ele. E se o Brasil ganhasse, ele ia ter, o norueguês ia ter que me dar 1.000 reais. Aí, beleza. Tentei com duas mesas de norueguês pão duro, gente.
3: Eu vi.
0: Norueguês. a moeda, pelo que me falaram ontem, é 7 e pouco.
1: É.
0: Nosso real, né? Ele cheio da grana. E ainda
3: bebendo pra caramba.
0: Isso. Só a conta que eu tava vendo ali com o garçom, a conta de uma mesa, tava dando quase 1.000 reais.
3: Isso.
0: Tá? Aí eu, gente, 1.000 reais. Eles, não, 1.000 reais é muito, muito dinheiro. Aí eu, no outro menino, falei, os velhos é pão duro. Vamos ver se os novinhos são mais mão aberta. O novinho também é pão duro, gente. Ninguém aceitou 1.000 reais. O que aceitou foi 100 reais. E aí eu até me dei bem, gente. Porque imagina, eu ia ter que dar 1.000 reais pro
3: cara.
0: Já
3: pensou?
0: Eu não ia dar, não. Eu ia sair de fininho. Eu não ia dar. Eu ia
1: olha me só, Rebeca, que eu falei pra você. A gente conversou antes. Né, vai passar uma imagem ruim do brasileiro, que o brasileiro é caloteiro, não faça isso. Vai do brasileiro, cara de pau. Faz vaquinha, então, pede dinheiro pros outros, grava story, mande pra minha vaquinha, vaquinha.com. É melhor ser meio 7 e pagar do que não pagar, pô. É 7 total,
0: mas,
1: pô.
0: Deus agiu ao meu favor, que o garoto só aceitou 100 conto, e 100 conto a gente resolve, né? Aí, 100 conto, não sei o quê. Gente, quando, pô, cara, 100 conto... Eu falei assim, cara, eu vou ter que dar 100 reais pra esse menino aqui. O menino não tinha Pix, né? Claro que ele não tinha Pix.
1: Lógico que norueguês, pô.
0: É, eu perguntei, você tem Pix? Ele tem o Pix. Eu, não, você não tem Pix, sabe? Ele
1: amamado.
0: Ele abriu a conta do Wise, né? Daquele banco que os estrangeiros usam muito.
1: Sim, evita aí falar de banco aqui, por favor.
3: Pode.
1: Obrigado, tá?
0: Ah, desculpa, não pode. Aí ele abriu o aplicativo lá. Não, amigo, isso aí não é Pix, não, amigo. Isso aí é outra coisa.
1: Rebeca tem um dom, né? Ela poderia falar todos os patrocínios do mundo. Eu fico aqui zoando, falando patrocínio, sacar Coca-Cola. Fala um monte de coisa que ninguém fala em nenhum lugar. Ela vai lá e fala logo o que não pode. Tá de parabéns, por isso que a gente tá
3: aí. É combinado, né, irmão?
1: É, a culpa é minha, não avisei, né?
3: A culpa é sua.
0: Ah, mas você não me avisou,
1: É verdade. Fala.
0: Eu dei 100 reais, aí o que aconteceu? Pra resumir, eu paguei 100 reais da conta do moleque lá, né? Porque não tinha Pix, falou que tinha Pix, não tinha. Aí eu paguei 100 reais da conta dele, foi isso aí. Perdi 100 reais pro norueguês, gente.
3: Antes 100 do que 1.000, né, Beca?
0: É, isso aí.
1: Rebeca Orenstein com a gente, obrigado aí pela participação, me poupe hoje, por favor, tem aniversário na família, né, vamos fazer esse reencontro de uma forma amigável, amistosa, amorosa, né, hoje é um dia especial pra gente, tá bom?
0: Então tá bom, combinado.
1: Você vai vir aqui pessoalmente quando?
0: Quando vocês me convidarem aí, eu
1: já
0: tô aí,
1: convidei,
0: gente.
1: Rebeca, não valoriza não, é amanhã, não, é quinta, amanhã não
0: pode
1: sei se tem programa. Amanhã não tem.
3: Amanhã não tem.
1: Quando é que tem? Não, quarta eu troco com o Breno. Sexta ou quinta?
0: Sexta-feira, vambora.
1: Marcão, quando é que tem o programa de novo?
0: Né?
1: Grade. É, você vem essa semana então, sexta ou quinta, pode ser?
4: Tá, tá bom.
1: É, pra quem não sabe, a Rebeca faz entrevistas de rua, né? Trabalha com um bom humor, alheio,
2: muito bom, cara.
1: Né? Nas camadas aí sociais até estrangeiras agora.
2: Conteúdo excelente.
1: Ela,
2: muito
1: arroba,
2: bom, muito bom.
1: Arroba moral, Beca Orenstein, siga lá,
4: arroba
1: mais de...
4: Beca com 26 ponto, ó, já vai aparecer minha carinha lá. Pode seguir no Instagram, galera. Vamos todo mundo seguir.
1: Isso aí, mais de 700 mil seguidores.
4: Isso aí. É,
1: vários milhões de views, né? Tanto no Instagram quanto no TikTok. Esta é Rebeca, minha namorada. Em breve estaremos morando juntos, né? Tem isso
2: aí
1: também. Em Copa.
4: Eita, nós.
2: Os sentimentos, Beca. Meus pêsames.
1: É, mas é preocupante, né? Imagina conviver comigo 24 horas, Céu.
4: É complicado.
2: Ainda
4: é
2: bem
4: complicado.
2: Que tu trabalha, né, irmão?
1: Imagina conviver com a Rebeca 24 horas.
4: Não,
1: a 220.
4: Eu sou ótima conviver comigo.
1: Valeu, beijo, amor.
4: Valeu,
1: Beca.
4: Beijo.
1: Beijo, tchau, tchau. Galera, tá com a gente no chat? Eu não consigo fazer duas coisas ao mesmo tempo. Eu tenho que mandar aqui o comentário do jogo Espanha e...
2: Quer que eu leia o chat?
1: Por favor, Portugal.
2: Vamos lá.
1: Tô mandando pra rede. Por favor.
2: Beatriz da Mota. Boa tarde, Torelli, equipes. Like é... Like. Chateada com essa derrota. Nunca acreditei nesse time. Muito menos nessa escalação. A Noruega tirou onda. Rururu. KKK. Remou, ganhou. O Franklin Santos...
1: Pô, os caras queriam combater remada com Creu. Pô... Aliás, a torcida brasileira, né? A torcida da seleção é a pior torcida do Brasil, né, João?
5: Eu acho também. Eu acho. Na verdade, a torcida do Brasil é a pior torcida de seleção em Copa. Acho mó bacana todas as outras, cara. Todo respeito.
2: Acho até que melhorou, tá? Com esse movimento verde e amarelo. Melhorou, mas nem se compara com as demais.
5: Eu acho muito, sei lá, artificial, sei lá.
1: É, não conecta.
5: Não é um movimento... Sabe, orgânico, natural. Bacana, natural, sabe?
1: É meio bostosa, né? Infelizmente, é que é bostosa, é que é aquela bosta gostosa. É bostosa. O nosso...
5: Depois a galera tá almoçando, ele fica bolado.
1: Ah, 1h14, meu pai já tá no ar, já posso falar as barbaridades.
5: Ah, então
1: o negócio é a mania de rimar tudo com olê, cara. Olê, olê, olê, olê. Bruno Guimarães. Porra, não rima tudo com olê, cara. Coisa chata. Aí mais músicas. Aquela música insuportável. Vini Júnior, Paquetá. Aí depois vem Alisson. Quem é Alisson, cara?
5: É o goleiro.
1: É Alisson. Alisson. Pô, forçando. Tem aquela música das Copas também, que eles falam o nome errado do cara, com uma pronúncia errada pra rimar. Romário. Em 94, Romário. Porra. Aí quando quer rimar, rima mal. Quando não quer rimar, não rima bem. Ruim.
2: Deixa eu continuar aqui, que tem alguns comentários legais aqui, ó.
1: Desculpa.
2: A mãe do Cervejinha sabe muito. Quem é, a Beca?
1: Ela não é mãe do Cervejinha, não. Mas
2: tá, a Cervejinha, aquele personagem,
1: abraço
2: né?
1: pro Cervejinha. É um personagem, com certeza.
2: P, Vegeta.
1: No mar...
2: Ficar puto com seleção é brabo. Mengo. R. Carbonelli.
5: Acho que em Copa do Mundo dá pra
1: vale.
5: Ficar.
1: Vale! Eu falei pra Rebeca, Copa do Mundo, Rebeca.
5: É Copa do Mundo.
1: Eu fico bravo com
5: eu
1: Copa
5: também
1: América,
5: fico bolado com Copa do Mundo.
1: Copa do Mundo, pô.
5: Anderson... Copa América.
1: Perder pra Argentina também, eu fico bolado.
2: Anderson Ezequiel. Rebeca sabe muito de futebol. Roberto Souza Sony. Mas Beca já pode assumir a mesa como comentarista.
1: Não,
2: ela é realista
1: não.
2: Total.
1: Faz não.
2: Orlando Baptista.
5: Acho que o Torelli é complicado mesmo.
2: Rebeca é mais sensata que o Vegeta.
1: Não, gente, vocês não sabem o que vocês estão falando. A Rebeca, ela nem gosta tanto assim de futebol. Ela gosta de torcer, né? E quando ela vê que não
5: gosta
1: dá pra torcer...
5: Gosta da bagunça.
1: Ela já aciona essa realidade, essa dura realidade... Ela gosta da festa, exatamente. Como muitos, né? Fala aí, Brandão.
2: O mesmo Orlando Batista. Santa Rebeca, aturar Torelli.
1: É, bom deve ser aturar... Deixa pra lá, aturar argentino em Búzios, que deve ser uma maravilha. Agora então que eles estão sozinhos na Copa com o caminho todo aberto, deve estar uma maravilha. Todo aberto o caminho.
5: Nada
1: o
5: Egito
1: caminho.
5: Aí.
1: Eu duvido.
5: Tá
1: muito.
5: Lá.
1: Mais, Brandão.
2: Edson Santos, Ancelotti esqueceu Luiz Henrique no Brasil e os goleiros para 2030. Não, os goleiros para 2030 é John e Lucas Perry. Pera lá.
1: Acho que ele é botafoguense, né?
2: Deve ser, não é possível.
5: Gente, o Fábio.
1: Fábio tá com 50 e capacitado,
2: tá com
1: certeza.
2: 50.
5: Ué,
1: 21 995 57 1013. Fala aí, só com o like aí, galera.
6: Boa tarde, rapaziada do Papo de Craque. Aqui é Oswaldo, botafoguense, morador de Nilópolis. Eu acho que realmente o técnico tem culpa. Eu duvido se ele estivesse treinando no Real Madrid e pudesse contratar só jogadores brasileiros, ele iria contratar os jogadores que ele convocou. Eu acho muito difícil. Eu acho muito difícil que ele levaria esses jogadores que ele convocou aí. Um forte abraço.
1: Joel?
5: Danilo não seria contratado por ele. Casimiro, talvez não.
1: Convocado
5: e contratado, caso ele estivesse no Real Madrid, para contratar só jogadores brasileiros. É isso que eu quero dizer. É isso que ele falou no áudio.
1: Eu que confundi, desculpa.
5: É isso. Então, cara, eu acho que assim, não era uma geração tão volumosa. Não toque em mim, não. Não era uma geração tão volumosa de talento, mas eu penso que faltaram alguns jogadores, sim. João Pedro. Mas vamos também falar uma outra questão aqui.
1: O que você considera volumosa de talento?
5: Mais jogadores talentosos.
1: Não, por quem? Exemplo, qual?
5: Estevão, cara. O Estevão fez muita falta. Mas olha como
1: qual
5: é que...
1: Qual seleção? França?
5: O quê? Hoje, atual? França. Cara, a França tem um quarteto ali com Olise, Dembélé, Doué ou Barcolá e Mbappé, cara. É bizarro. Ainda tem o Cherki no banco.
3: Batível.
5: Cara, é um meio campo que tem um velho Kanté. Cara, o velho Kanté é reserva da França. Cara, ouso dizer que seria titular no Brasil, talvez.
3: Sim, concordo.
5: Sabe? As laterais...
1: Tá melhor do que o Casimiro, pô.
5: Não, melhor. É isso que eu tô falando. Cara, a França é... E eu penso, cara, que se a gente fosse pra um caminho contra a França, aí que já vai uma questão. Por isso que eu tô tão chateado. Porque eu via minimamente mecanismos pra gente conseguir...
1: Foi o que eu falei pra Rebeca, ela riu na minha cara.
5: Porque a gente tinha um contra-ataque muito bem montado, cara.
1: Sabe, não, ia pegar a Inglaterra. Dá pra passar, pô.
5: Dava.
1: Ia pegar a Argentina, dá pra passar.
3: Eu confesso que adquiri essa confiança na seleção durante a Copa. Eu não estava confiante, tanto é que eu falei antes da Copa começar que o Brasil não passaria das quartas. E acabou que não passou nem das oitavas. Mas enfim, eu fui ganhando confiança a ponto de acreditar em uma vaga para a semifinal, talvez, enfrentando a Argentina, já não acho que passaria, mas ganhei essa confiança, a seleção me fez acreditar. Mas aí...
1: É como se fosse quartas. Um tal de a caminho. Eliminação para antigamente, talvez fique na proporção de umas quartas, né? Hipotética, por conta da quantidade de número de jogos que a gente pode acompanhar a seleção. Agora, vamos ficar distante pra caramba. A seleção em 90, essa sensação deve ter sido horrível, né? Cara, sair nas oitavas, tem que ver a Argentina jogar até a final. Nossa senhora.
5: A gente vai ver agora aí.
1: Dá pra repetir isso.
5: Cara, a gente vai ver muito. Primeiro que as oitavas nem acabaram.
1: Nossa, mãe.
5: Ainda tem isso. Tem os jogos das oitavas e ainda os jogos das quartas, das semis e aí a final.
1: Vou torcer muito pra Marrocos eliminar a França.
5: Agora, meu irmão, vou torcer pra Portugal por motivos óbvios. Né? Meu pai é português e tal. Mas não tô confiante em Portugal contra a Espanha. Então já vou passar logo pra Colômbia e Marrocos, que são minhas seleções nessa Copa. Até porque ter uma inédita ia ser do cacete, cara. E ainda mais uma africana ou uma sul-americana, né? Sem ser argentina, evidentemente.
1: Daí o Joel quer uma inédita do cacete, volumosa de talento. 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
1: Aqui na TMC para falar mais do clube do coração do Carioca também. Dedicamos mais de uma hora do programa para a eliminação do Brasil. Fatalmente voltaremos no assunto em breve, né? Com as participações de vocês, que são muitas. Obrigado pela moral no nosso WhatsApp 21 99 557 1013, tanto para Brasília em 100,1 quanto para o Rio de Janeiro em 101,3. A Copa Sem Delay é aqui na TMC, e sem o Brasil também, infelizmente, é aqui na TMC, na latinha, o veículo mais rápido para você não perder os gols quando você for secar a Argentina, quando você for secar a França, é aqui na TMC. Né, Brandão?
2: É verdade. Ou torcer para a Argentina, torcer para a França, já que não tem mais a seleção brasileira, né?
1: Não deveria ter
2: tem
1: te chamado.
2: Tem muito torcedor brasileiro torcendo para a Argentina.
1: Quem é que a gente chama primeiro aí de time? Tem todos disponíveis? Todos os repórteres apostos? Temos Sim. dois aqui na mesa, inclusive.
2: Temos dois na mesa e dois na linha.
1: Eu vou com gravado antes. Na linha, não.
2: Tá na linha, não?
1: Não, tá gravado. Flamengo, ué, vai entrar na linha pra falar...
3: Uma aqui. Vez Flamengo,
1: o Flamengo foi o último no último
2: Como assim
1: programa.
2: O quê? Formação, chamando esporte, primeiro. Emoção e verdade.
1: De verdade. De verdade.
2: Esquece disso. De bom humor.
1: Bom humor também. Mau humor também. Em caso de necessidade. Eu acho que não é o caso do Flamengo. Fala aí, Léo.
4: Torelli, o planejamento do Flamengo para os jogadores que foram eliminados na Copa do Mundo ontem com a seleção brasileira, Alexandro, Danilo, Léo Pereira e Lucas Paquetá, é de 10 dias de férias para os jogadores. Ou seja, eles só voltaram às atividades no rubro-negro após a intertemporada em Portugal e já nessa fase de preparação para o retorno do Campeonato Brasileiro e também retorno da Copa Libertadores. A situação que mais preocupa é a do Lucas Paquetá. Lógico que ele voltará a trabalhar com bola ainda nesse mês, essa é a projeção, mas o Flamengo quer tê-lo com 100% não só da capacidade física, mas também da capacidade técnica para os duelos contra o Cruzeiro, nas oitavas de final da Copa Libertadores, no mês que vem, no mês de agosto. Outra situação, o lateral direito, Daniel Salles, teve uma lesão muscular confirmada pelo departamento médico do Flamengo, e isso significa que ele não estará à disposição contra o Lausanne da Suíça na próxima quarta-feira e também contra o Benfica no final de semana dos dois próximos amistosos do Flamengo em Portugal. Então, Daniel Salles ficando de fora e o Flamengo, consequentemente, tendo apenas o Emerson Royal para a lateral direita durante esses dois próximos compromissos do Flamengo em Portugal. E sobre os jogadores que estavam com a seleção brasileira, 10 dias de férias e os atletas se reapresentarão somente no CT Jorge Elau, o Ninho do Urubu. Torelli?
1: É que eu tava pensando, cobrando aqui. Obrigado, Léo Pinheiro. A opção, na verdade, deveria ser o Danilo, né? Titular da seleção brasileira, já que o titular da seleção uruguaia é melhor, o Varela, na posição hoje em dia, e nem o Royal tinha que jogar, em caso de possibilidade. Se ele é tão bom assim para jogar de titular numa Copa do Mundo, o Royal não tem essa condição hoje. Acho que não sei nem se teve
2: jogar
1: algum momento.
2: Copa, não.
1: Então, aí o Daniel Salles, é porque eles estão em 10 dias de férias, né? De férias não, de descanso.
2: Ah, os jogadores,
1: os jogadores que representaram na Copa, né?
2: Sim.
1: Então o Danilo não vai poder ser aproveitado nesses amistosos em Portugal. Mas se ele tivesse aí, o Daniel Salles não tem que estar na frente dele da fila. Não faz sentido nenhum isso, cara. Bizarro, hein?
2: É, bizarro. O Varela também com esse período de férias, né, de descanso. Só sobram ele, Daniel Salles e o Royal. Mas com o Danilo à disposição, o ideal seria que ele fosse utilizado. Isso é verdade. Pra quem foi titular da seleção brasileira.
1: Teria titular no Vasco do PH, Brandão, o Danilo na lateral direita?
2: Ah, não.
1: Não?
2: Não.
1: Mas por que o PH não foi pra Copa, então?
2: Porque ele não vivia um bom momento. Mas, como escolha, eu escolheria o PH.
1: E você, João?
5: Também. E vale destacar que o Vasco ainda tem um Puma. Então, o Danilo não jogaria no Vasco, não, na lateral direita, não.
1: Você acha que o Puma tá acima do Danilo pra lateral direita?
5: Sim.
1: O titular da seleção?
5: Sim.
1: Aí, beleza.
5: O Danilo foi o primeiro jogador convocado pelo Ancelotti.
1: Aí,
5: Lembra disso?
1: Olha o primeiro jogador convocado pra Copa. Olha o tamanho da incoerência
5: pra mim,
1: a gente querer ser campeão do mundo, porque a gente é torcedor cego, paixão. Eu tava torcendo pro Brasil, não tava lá trabalhando. Tava torcendo. Pré eu trabalhei, mas durante o jogo eu torci. Olha a incoerência achar que a seleção vai ser campeã com um cara que nem no Vasco tem vaga na lateral.
5: Não, mas aí, agora beleza. Eu pergunto pra você. Botafogo. Você acha que tem? Não, aí eu responde também.
1: Vou chegar lá. Vitinho, você tiraria o Vitinho pra colocar o Danilo?
2: O Vitinho na sua melhor fase não tiraria, com certeza não.
1: Não, Vitinho agora. Você tiraria o Vitinho e botaria o Danilo?
2: Não.
5: Também Joel? Não. Também não.
1: E o reserva da direita? O Ponte, né?
2: Ponte.
1: Iria de Ponte, não iria de Danilo?
2: Aí não. Eu iria de Danilo.
1: Você, Joel?
5: Danilo.
1: Então, ele só seria banco no Botafogo. Fluminense? Guga, você tiraria o
5: Guga hoje tá melhor, eu acho.
1: Tiraria o Guga, Brandão? Pra botar o Danilo?
2: Acho que não. Acho deixaria o Danilo.
1: Eu tiraria, tá? Não, o primeiro que eu tiraria. Mas tá bem o Danilo. Danilão, tá bem o Guga,
5: tá
1: né?
5: Tá bem o Guga. E o Samuel Xavier tem a idade do Danilo, né?
1: Samuel Xavier.
5: É. Mas é da posição.
1: Samuel
5: não
1: Xavier.
5: Tem jogado assim, né?
1: Hoje está melhor como lateral do que o Danilo. Você confiaria nele em reserva ou colocaria o Danilo de reserva da posição?
2: Danilo de reserva.
1: E você, João?
5: Danilo de reserva.
1: Não sei. Eu confio mais no Samuel Xavier do que no Guga.
5: É, eu também. Eu botaria Samuel Xavier de lá.
2: Na fase dele, atual?
1: É que a fase tá ruim, né?
2: Tá ruim.
1: Mas como jogador é melhor do que o Guga, né?
5: Sim, eu acho. É porque também, gente, ele tem 36, né? 35, 36. Já que é pra um lateral uma idade muito avançada. Então ele tá num declínio que é natural.
1: Aí pra fechar, o Royal ou o Danilo, você usaria na direita?
5: Pô, aí é difícil, Royal. Hein? O Royal, ele irrita muito, né?
1: Muitas vezes.
5: Eu acho que o Varela é titular absoluto mesmo do Flamengo. Eu acho que o Danilo poderia ser o reserva do Varela.
1: Totalmente.
5: Dependendo das circunstâncias. O Danilo é um jogador que defende um pouco melhor. Atacando, eu prefiro o Royal. Eu acho que depende da história do jogo.
1: É que o Felipe Luiz já não utilizava o Danilo de lateral e o Leonardo Jardim também não usa. Royal ou Danilo? Brandão.
2: Embora o Royal tenha crescido, na minha opinião, ele até vinha tendo boas atuações antes da parada. Danilo ainda.
1: Danilo?
2: Sim.
1: O Danilo fez uma Copa dentro do possível boa? Mesmo entregando aquele gol?
2: Não, acho que foi uma boa Copa não, cara.
5: Foi abaixo do Douglas pra mim.
1: Acho que se ele não entrega o gol, tava no nível do Douglas.
2: Talvez.
5: Ele entregou contra o Japão e depois que o Ryan saiu contra a Noruega, a gente viu o quanto estava fragilizado aquele lado. Ele estava ao lado de um cara que, pô, que foi muito importante defensivamente para a seleção. Sim. O equilíbrio que a seleção teve foi justamente após a entrada do Ryan no time. Porque se você parar para pensar, qual foi o único gol que o Brasil tomou com o Ryan em campo? Contra o Japão, num erro do Danilo.
1: É verdade.
5: O segundo gol,
1: os dois gols saem pela direita da zaga do Brasil.
5: Ó, o gol que o Brasil toma do gol do Haaland, o primeiro, o Endrick dá um bote e é tranquilamente driblado, e o jogador teve uma facilidade tremenda de colocar a bola na área. E no segundo, que era também um pouco pro lado direito, mas aí tudo bem num contra-ataque e tal, o Haaland pega a bola, tem três caras cercando ele e ninguém dá o bote, ele acerta um chutaço no canto.
1: Entre as pernas do Danilo. Que dificulta, inclusive, a defesa do goleiro. Mas aí também mérito do Haaland.
5: Não, ali, eu acho que mérito. É muito mais mérito
2: dos dois gols,
5: nos dois gols. Mas assim, o primeiro gol, na minha visão, ele poderia ser evitado. Porque você não consegue tirar a bola cruzada na cabeça do Haaland.
2: Sim, exatamente.
5: Quando a bola foi cruzada, irmão, esquece. Agora, você deveria ter evitado o cruzamento.
2: Concordo.
5: Quantas bolas foram cruzadas na área no primeiro tempo pro Haaland? Nenhuma.
2: Poucas,
5: Nenhuma. Assim, daquele jeito, o cara poder chegar na linha de fundo, levantar a cabeça e cruzar, nenhuma. E outra, do lado esquerdo, não tinha nenhum tipo de ataque contra qualquer seleção. Por isso que eu destaco a Copa do Douglas, porque aquele lado, muito bem protegido, apesar do Vini não voltar tanto, como o Ryan volta.
1: Verdade.
5: Então, se você botasse, por exemplo, um Douglas na direita, o Brasil ia ficar muito mais equilibrado.
1: Verdade.
5: Então, eu vejo o Danilo, a saída do Ryan só... Pra mim, reforçou a fragilidade do Danilo.
1: O Douglas pela direita seria o Militão, né? A ideia principal...
5: Exato, seria isso.
1: Era essa, né? Mais até do que o Wanderson.
5: Sim. E assim, vamos lá, né? Muitas lesões, né, cara? O lado direito praticamente todo.
1: Quarta opção, Danilo.
5: Wanderson, Éder Militão, Wesley e, se a gente for botar também pro ataque, Estevão. Mas a única coisa, entre aspas, não boa, mas acabou que o destino colocou no corte do Estevão a ida do Rayan.
2: Rayan, isso aí.
5: Entendeu? Então, assim, a única coisa que a gente pode dizer, ah, o Estevão fez falta? Fez. Mas ele foi, digamos, bem substituído. Agora, Wanderson e Militão, com todo respeito, não. E ainda teve o corte do Wesley, que seria titular pelo lado direito. Então, assim, é bem complicado mesmo.
1: Cara. Olha que coisa, hein, amigos. Participei pelo chat, só com o like pra gente chegar a 200 likes. O Danilo seria titular da lateral direita do teu time do coração? Você que tá em Brasília, participe com a gente em 100,1. Danilo, que é titular hoje da seleção, quarta opção, mas titular, tomou a vaga do Ibanhas na Copa, fez a Copa como titular, ele seria titular do teu time na lateral direita ou não? A gente tem possibilidades aqui que tá nem reserva do reserva. E no Flamengo ele não é nem reserva do reserva. Talvez não seja nem reserva do Júnior. Talvez o Daniel passe à frente para jogar. Não seja uma opção botar ele na direita, mas o Ancelotti levou ele primeiro. Então participe aí se você acha que o Danilo jogaria no teu time de lateral. Eu acho bem difícil. Acho que ele até fez uma Copa boa para as limitações que ele tem hoje enquanto físicas, né? Enquanto jogador, ele já tem dificuldade para jogar de zagueiro.
5: Ele ia entregar um gol pra Noruega também.
1: Ele
5: errou
1: ia.
5: Um passe.
1: Não, dentro do possível, poderia ser bem pior do que foi, tá?
5: Será que o Ibanhas
1: entregou um gol?
5: Será que o Ibanhas, assim, porque o Ibanhas foi titular contra o Marrocos, que é a melhor seleção da fase de grupos que o Brasil enfrentou. E depois daquele jogo que foi realmente muito ruim, e a gente pode olhar ali o contexto todo, porque é Ibanhas na direita e Igor Thiago de centroavante.
1: Não, total.
5: Era uma loucura. Aquela escalação não existe, logo contra o rival mais difícil. O Brasil vai se acertando muito na lesão do Rafinha contra o Haiti e a entrada do Rayan, que aí você consegue dar equilíbrio. Pô, será que não cabia, então, o Ibanhas voltar à lateral? Fica aqui o meu questionamento
1: eu
5: também.
1: Eu preferi, na época, escalar o Ibanhas do que o Danilo.
5: Não, eu também.
1: Eu também então, seria incoerente se eu falasse aqui que é o que, por esse jogo, eu não testaria de novo o Ibanhas. Eu testaria, sinceramente.
2: Mas será que seria muito melhor do que o Danilo, cara? Porque
1: não
2: a
1: acho.
2: Gente tá falando de dois zagueiros jogando improvisados na lateral.
5: Mas eu acho que o Ibanhas mais jovem, talvez, mais vigor, sabe? É isso que faltou pra mim ao Danilo. Porque o Danilo joga praticamente os 90 minutos contra a Escócia e... Não, ele sai contra a Escócia ou contra o Japão, entra o Ederson. Se não me engano, o Ederson entra na vaga dele. Tem algum jogo que o Danilo não completa. Agora tem que puxar mais.
1: Mas talvez
5: de todo modo, é muito tempo, muita minutagem, jogos muito intensos e físicos. Cara, o Brasil saiu atrás dos 5 jogos em 3, cara. Marrocos, Japão e Noruega.
1: Talvez fosse melhor o Ibanhas do que o Danilo na lateral.
5: Para esse jogo, talvez.
1: Mas muito melhor que nem você falou, não. A gente estava, infelizmente, deficiente para essa Copa na posição. 21995571013, fala aí.
3: Boa tarde, galera. Aqui é o Marcos de Magé. Agora é iniciar o processo 2030. Vamos ter uma seleção melhor com jogadores mais preparados e os antigos que saiam.
1: É isso. Não tem como seguir.
2: Processo natural.
1: Casemiro, Alisson, Danilo, Neymar. Quem mais? O próprio Fabinho não vai ter gás.
5: Não, o Fabinho não. Também tá fora.
1: Marquinhos, dificilmente.
5: Marquinhos é 31, né?
1: Mas é o mais fácil chegar, tá?
5: É. Mas cara, eu acho que o Marquinhos chega.
1: Titular.
5: Também acho. Marquinhos chega.
1: Talvez titular.
5: Foi bem na Copa. Talvez reserva.
1: Mas foi bem na Copa, Marquinhos.
5: Supondo que daqui a 4 anos possa aparecer um jogador. Eu acho que o Gabriel Magalhães se mantém. Titular, vamos brincar, né? Pra mim é Gabriel Magalhães, Bruno Guimarães, Rayan e Vini.
1: Teve gente culpando o Magalhães.
5: Eu acho que desses 11 que iniciaram o jogo ontem, esses 4, pra mim, permanecem como titulares na próxima Copa, no próximo ciclo.
1: Teve gente culpando o Magalhães.
5: Rayan. Não, falei não. Você
2: falou Rayan?
5: Gabriel Magalhães, Bruno Guimarães, Rayan e Vini.
2: Isso. Concordo.
1: Teve gente.
5: Todo.
1: Tá difícil.
5: Vai, cara.
1: Teve gente culpando o Magalhães por ele não diminuir o espaço.
5: Porra,
1: de ser um zagueiro de não se expor tanto, de
2: segundo
1: não ter
2: gol.
1: Tanta exposição. Contra o Japão já. E
6: no primeiro gol
1: eu ouvi isso, entendeu? Que ele podia ter chegado mais, mas cara, é o Haaland.
5: Não concordo,
1: né? É muito mais mérito do Haaland, ele é meio que imarcável, né?
5: Se você reparar, cara, a bola é jogada no espaço vazio, não é jogada na cabeça do Haaland.
6: Ele se antecipa.
5: E, cara, 1,95m. Pela, deve ter 100kg, cara. O cara é rápido pra cacete.
6: Muito mérito dele.
5: É difícil, cara.
6: Muito mérito dele.
5: Cara, é um animal. 64 gols em 58 jogos pela Noruega.
1: Pejorativamente, ficou meio que parecendo aquele Dante que conhece os alemães. O Magalhães que joga contra o Haaland, né? Conhece o Haaland. Pejorativamente.
6: Conhece muito bem, aliás, né? Já jogou várias partidas contra. Aliás, muitas...
5: embates.
6: Muitos embates, né? Muitas rixas, brigas ali entre eles, discussões ali, uns arranca-rabos entre eles nos jogos pelos clubes. E ontem o Haaland levou a melhor pela qualidade dele, né? Poderia ter diminuído o espaço, poderia ter atrapalhado, colocado o corpo, usado. Sim, mas é muito mais mérito do que uma ineficiência ali do Magalhães.
1: E, em geral, o duelo individual favorece quem tá atacando, né? O cara pode errar 80 dribles, se ele acertar um e fizer o gol, ele sai em vantagem.
5: Num cruzamento, pra mim. Ali, pra mim, o problema não tava na marcação ao Haaland, e sim no cruzamento frouxo que deixaram os caras pelo lado esquerdo. O Endrick vai de primeira naquela bola, não faz nenhum sentido.
1: Você já fez um cruzamento...
6: Faz força nenhuma.
1: Cruzamento frouxo já, Brandão?
6: Não.
5: Na marcação frouxa, né?
1: É. Choncho, né? Dá pra ficar choncha. Como diria o Lucha. O Lucha tá brilhando aí nas redes.
5: Pô, tu viu?
1: O pessoal tá viralizando o comentário dele.
5: O Lucha deu uma de Osvaldo, você viu?
1: É, Osvaldo. Eu não vi, não. Tô só imitando o que você falou. Não vi absolutamente nada. Fiz questão de não ver.
5: Ele falou
1: que
5: se imagina se fosse um técnico brasileiro.
1: É, eu fiz questão de não ver. Transamérica agora é TMC. Ah, não? Não é? Pô, aí fica difícil. Aí eu vou ter que uma pressão pra gravar. O cara já filma mal. Eu tenho que entregar o vídeo pra rede.
5: Não, eu não vou filmar no clube, cara.
1: Pô, eu tinha que ter feito o vídeo 1h20, cara. Pô, lamentável. E aí, tem gente no WhatsApp? Danilo seria titular do teu time? Fala aí, 21 99557-1013.
7: Marcos Tricolor.
1: Oi.
7: A enquete tinha que ser o seguinte: por que que o Vinícius não botou a bola debaixo do braço e bateu o pênalti? Tá sem perna? O que que aconteceu?
8: Da ajoelhada no...
7: Ou não tinha personalidade? Mas eu sei que isso não vai pro ar.
5: Foi pro ar, debatemos já, irmão.
1: Infelizmente, foi pro ar. Eu não botaria no ar. Você tá sendo covarde, né? O famoso covardão. Que a ordem é do técnico e é só o Ancelotti o técnico. Tá? Então, covardia que vocês estão tentando fazer com o Vinícius Júnior. 21 99557-1013.
9: Boa tarde. Eu me chamo Mauro, sou tricolor.
1: Pois não.
9: É, novo ouvinte do programa.
1: Que bom.
9: Gosto muito do programa.
1: Bem-vindo.
9: E falo uma coisa, deixa o cara trabalhar, o cara tá um ano na... Já pensou? Sempre que perder, trocar o técnico. Eu apoio que ele continue na seleção.
1: É, tivemos bons ciclos em sequência, 58, 62.
5: Não. Técnicos são diferentes.
1: Mas é a sequência do trabalho, dos jogadores, do grupo. O grupo só acaba em 66. A última Copa ali do Garrincha, do Pelé.
5: Os únicos treinadores que comandaram seleção em dois anos...
1: Não tô falando o mesmo treinador.
5: Não, mas por exemplo, é isso que 90... ele tá falando, cara.
1: Não, mas ele tá falando pra manter o Ancelotti. Tô falando que a sequência é importante. Por exemplo, 94, 98. Não é o mesmo técnico, mas é uma sequência. É o Zagallo, que já estava na comissão de 94, ele segue pra 98. E o resultado é bom. Perde a final pra França, mas chega na final. Sim. E é campeão no outro ano.
5: E o Tele em 82 e 86?
1: O resultado é bom também. Chega nas fases finais, joga bem. 86 não passou porque perdeu gols, porque perdeu pênaltis. Não passou, poderia ter passado. Jogou bem contra
5: a
1: França.
5: E o Tite, 18 e 22?
1: O Tite também teve uma sequência boa. Terminou mal, mas foi uma sequência boa. Fez um ciclo bom também. É isso, cara. O Scaloni, o resultado... É claro que ninguém vai ligar pra isso, né? Ninguém que não trabalha com isso ou não tem uma análise mais profunda, o cara vai ser raso. É o direito dele. É campeão, é bom. Não é campeão, é uma porcaria. Não é. A gente não pode ver dessa forma se a gente quer colher frutos, né? Não tem como. Em nada, né? 21 99557-1013.
10: Fala, rapaziada do TMC. Boa tarde, Verão da PP. O que é que vocês acham agora de quem poderá usar 10 da seleção brasileira? Vini Júnior, Rafinha.
11: Contra o Japão já.
10: Eu acredito que não tem ninguém com essa possibilidade de usar essa blusa, esse número. Se eu fosse CBF, vetava o número. Aposentadoria do número 10.
1: Com mais moral hoje é o Estevão, né? mas...
6: Estevão, tem o Rodrigo também, né?
1: Tem o Rodrigo, o Vinícius, cara, ele não foi tão bem ontem, mas vai bem na Copa. Acho que ele sai com um saldo mais positivo do que negativo dessa Copa do Mundo.
5: Eu também acho.
1: É mais, vai estar mais experiente, com certeza. Sim. Vai fisicamente estar bem cuidado. E é isso.
5: Imagina se o Endrick faz aquele gol, todo mundo ia estar aqui valorizando o belíssimo passe do Vini Júnior.
1: É, e aí? Tô falando.
5: Não, o Vini sai, eu acho que ele sai maior, cara. No mínimo do mesmo tamanho. Ele não fez uma Copa ruim, não, cara.
1: Não fez. E apareceu nos momentos cruciais, né? Aquela jogada que ele faz, ele quase faz o gol.
5: No Japão, ele faria um golaço.
1: É, golaço. Gol não, né? Golaço. Obrigado por corrigir. Vamos falar mais do Flu? É sim, Evandro. Mais da reportagem Tricolor com Neymar Zete e Yuri Duque.
12: Fala, Torelli, um abraço pra você e pra todos que nos acompanham no Papo de Craque Primeiro Tempo. Se o final de semana não foi positivo para a seleção brasileira, pro Fluminense foi bem legal. Isso porque o Tricolor jogou dois jogos treino no CT Carlos Caixilho no último sábado e venceu as duas partidas. O primeiro jogo contra o São Cristóvão. Fluminense venceu por 5-0 com direito a gol do atacante Hulk. Depois, o Flu enfrentou o projeto Treinamento Diário, uma equipe do Sindicato dos Atletas de Futebol do Rio de Janeiro, e venceu pelo placar de 2-0 com gols marcados por Germancano e Savarino. Durante os dois jogos, o Zubeldia observou promessas de Xerém e utilizou garotos do Sub-20, do Sub-17 e do Sub-16. Para alegria da torcida tricolor e também do nosso comentarista da casa, Gabriel Farias, que sempre cobrou a utilização dos garotos no Flu durante a passagem do técnico Luiz Zubeldia, que vai ter mais um trabalho. Isso porque agora, de maneira oficial, o Fluminense acertou a venda de Bernal para o Betis. A operação total girou em torno de US$12 milhões, R$62 milhões na cotação atual, por 100% dos direitos econômicos do jogador. O Flu é dono de 60% dos direitos econômicos de Bernal e, com isso, terá direito a US$37 milhões da venda do jogador. Bernal chegou ao Fluminense em julho de 2024 com status de titular. Naquela temporada, foi peça importante para o Mano Menezes na luta contra o rebaixamento. Em 18 jogos disputados, foi titular em 14 e entrou no segundo tempo em 4 partidas. No ano seguinte, ele sofreu uma grave lesão e perdeu a titularidade do time. Já em 2026, sofreu outra lesão, mas se recuperou rapidamente. Ele vinha jogando com frequência com o Zubeldia, que acabou reacendendo o interesse do clube espanhol em sua contratação. Nessa temporada, ele foi titular em 12 jogos. Valeu, Torelli.
1: Valeu, Yuri Duque.
6: Excelente venda, hein?
1: Excelente venda.
6: Meu amigo, um volante reserva do Fluminense, US$12 milhões.
5: Pô. E comprou por 5, se eu não me engano. O Fluminense comprou barato. Pô, belíssima venda.
1: Né? É, a gente tem que aprender a nos valorizar, que nem esses caras se valorizam, né? Uruguai, o argentino. Cara, não joga nada para justificar isso, né? E é uma grana, uma baba de dinheiro, né?
6: Isso. 37 milhões que o Fluminense tem direito, né?
1: 60%. Só porque habla.
6: É, ele, assim, nesses últimos jogos pelo Fluminense, né? É, que ele teve oportunidade com o Zubeldia, até que ele foram boas atuações. Aí, como o Yuri falou, né, foi isso que despertou o interesse do Betis, né? Ele tendo mais sequência no Fluminense, com a lesão do Martinelli, né, e tendo mais sequência, acabou jogando mais e tendo melhores partidas, né, com a camisa do Fluminense, o que ele não vinha tendo, né, com o Martinelli inteiro jogando como titular. Bom pro Fluminense, que embolsa um dinheirinho para pensar em novas contratações.
1: É isso. Mais da reportagem do Clube do Coração dos Cariocas, vamos falar do Botafogo. Botafogo, campeão desde 1910. Agradecendo aqui o Farias, barbudo da TMC, o Seja Esteja, falando que o Vini foi mal contra Marrocos, só fez o gol. E contra o Japão, ele não foi mal, mas também não foi bem.
5: Só fez o gol?
1: O Endrick.
5: O Brasil só não perdeu para Marrocos por causa do golaço do Vini, cara.
1: Não só o gol, o golaço, ele não só tá errado nessa, ou seja, esteja, como a outra grande chance do Brasil, ele que faz a jogada e o Igor Thiago não cabeceia.
6: Isso.
1: Mas é a má vontade do Seja Esteja que atinge de vez em quando o chat. E sim, ele é craque, teria vaga no teu time. Aliás, ele sozinho é melhor que todo teu time junto. Inclusive,
6: qual é o time do Seja Esteja?
1: Botafogo, tá de má vontade porque ele é do Flamengo. Pô, cria
6: fala
1: do Flamengo.
6: Sério, Seja.
1: Vamos falar mais do Fogão? O Zé Guerra quer cobrar meu uniforme. Vem cá, pô, vem aqui no Cita América me cobrar.
5: Isso já deu problema pra você, hein?
1: Não vem. Eu quero 200 likes.
5: Não vai sustentar.
1: É verdade, eu não sou de briga. Eu quero 200 likes, ninguém me obriga a vestir essa camisa verde e amarela aí, comemorativa, Brasil, Copa pra você. Pra mim acabou a Copa. Uniforme neutro, em revolta, protesto.
5: Na verdade, não era nem pra tu estar com esse então, né?
1: É neutro esse aqui.
5: Não, mas era o blusão.
6: Era o blusão.
1: Não vou usar mais. Não tô afim, pô. Eu, hein?
5: Disruptivo, hein?
1: É, lá em São Paulo é disruptivo, a gente não tem que ser disruptivo?
5: É verdade.
1: Você é muito mais bonita, pô. Fala. O outro, eu pareço um gerente de carro. Loja de carro.
6: Vambora, posso?
1: Você parece um motorista de ônibus com o outro.
6: É.
1: O que você
6: um
1: parece?
6: Um abraço mesmo, a todos os motoristas de ônibus.
5: Vendedor de
6: da
5: colchão.
6: Da cidade do Rio de Janeiro.
1: Você parece um vendedor de colchão com o outro. Eu não sou gerente de loja de carro, você não é vendedor de colchão, não. E você não é motorista de ônibus. Com essa aqui, eu pareço um jornalista esportivo.
6: Posso?
1: Com essa aí também. Pode, desculpa.
6: Vamos lá. Falar do Botafogo, do Seja Esteja, que tá 10 dias de voltar a campo, né? Botafogo vai jogar já pelo Campeonato Brasileiro dia 16 de julho. Lembrando que a Copa termina dia 19, né? A final, não é isso? Dia 19 é a final da Copa do Mundo e o Botafogo joga no dia 16 de julho. Olha que beleza. Pra quem tá com saudade do Fogão, Botafogo e Santos vão jogar nesse dia no estádio Nilton Santos. Essa partida pelo Campeonato Brasileiro. E o Botafogo tem problemas na zaga, né? Porque além dos jogadores que saíram, dois jogadores que saiu, no caso o Alexander Barbosa, o Botafogo não vai contar mais com o Ítalo, que está prestes a ser negociado, e também com o Bastos. O Bastos, para quem não sabe, não se reapresentou junto com os demais jogadores, depois desse período de 20 dias de férias. Bastos, insatisfeito com o atraso nos salários, não se reapresentou e pode ser negociado, tá? A informação é essa. O Bastos, então, não satisfeito com esses atrasos, não se apresentou, está treinando à parte, inclusive postando alguns vídeos nas redes sociais. E a tendência é que não retorne, não vista mais a camisa do Botafogo. Isso desagradou muito a diretoria do clube. Então, sendo assim, Botafogo hoje tem três zagueiros: Ferrarese, o jovem Justino e o Anthony. Anthony, aquele jogador que chegou agora também no meio do ano, vindo do Goiás, teve poucas oportunidades. Tendência, então, que para esse jogo contra o Santos, Ferrarese e Justino sejam os titulares até que o Botafogo consiga derrubar os transferbans. São cinco ativos até então. E contratar zagueiros, registrá-los para reforçar o elenco na temporada que resta ainda. Então, esse é um problema. Franklin Carvalho tendo apenas três zagueiros, sendo que um deles é o titular absoluto Ferrarese, o Anthony, que é jovem, garoto, vem tendo oportunidades, deve ser o titular ao lado do Ferrarese, e o Anthony, jogador que chegou recentemente, jovem também, e é o único à disposição, tirando os titulares Ferrarese e Justino.
1: É uma pena o Botafogo estar terminando o ciclo de alguns ídolos dessa forma, né? Uma pena, o Bastos realmente é um dos grandes aí da história do Botafogo pela representatividade que teve em 2024. Transamérica agora é TMC.
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1: Cadê o microfone, cara? Eu fiz o microfone?
2: Deve estar na camisa.
1: Ah, é, deve estar nessa. Ah, tá. Ele é tão discreto esse microfone, eu chamo de tartaruga, né? Eu nem lembro que eu tô usando ou não, né? É um ótimo microfone. Cultura TMC, parabéns a quem comprou o Holy Land aqui.
2: É inacreditável.
1: É verdade. O Vasco, vamos falar de Vasco. O bagulho não. Microfone. Bagulho eu não uso.
3: Ai, ai, ai.
1: Você usa bagulho, João?
3: Não.
1: Tá. Fala do Vasco.
3: Vamos falar do Vasco da Gama, que segue sem treinador. Lembrando que o Renato Gaúcho saiu no dia 18 de junho e o Vasco segue a sua sina em busca de um treinador e também em busca da retomada do comando da SAF. O Vasco jogando aí em duas frentes. Uma na esfera jurídica, né, para tentar a reconsideração da juíza e, por tabela, também entrando com um agravo para, né, em segunda instância, também retomar o comando da SAF e, paralelamente a isso, negociando a contratação de um técnico. Só que depois da recusa do Fernando Seabra, pelo fato do Vasco não ter condições financeiras de pagar a multa rescisória, a situação do Vasco ficou bastante complicada. E o entendimento é de que, enquanto o Pedrinho não voltar ao poder da SAF, o Vasco não vai ter condições de convencer um treinador a assumir o projeto Cruz Maltino. O Vasco sondou o técnico Jair Ventura do Vitória. E claro, malandro não disse que sim, não disse que não. Falou que estava muito feliz e está feliz no Vitória. E assim ficou. Evidentemente que o Vasco só vai tentar dar um passo à frente quando resolver a questão na esfera jurídica. Até lá, então, se o Vasco não resolver, Bruno Lazzaroni foi quem comandou o jogo treino contra o Boa Vista no último sábado, vencido pelo Vasco por 2-1. E o plano B ao Bruno Lazzaroni ficar como um interino é o Antônio Oliveira, português, que está desempregado. Então, eu costumo dizer que o Antônio Oliveira é o Fábio Carille da vez. O Vasco está vendo as opções acabarem, o desespero vai batendo, e aí aparece nome como o dele, do Antônio Oliveira, que não trabalha desde o ano passado, quando foi demitido do Remo. Então, a situação do Vasco, depois do não do Fernando Seabra, do não do Frank Carvalho, é seguir, por enquanto, com Bruno Lazzaroni no comando técnico e na esfera jurídica, né, digamos assim, esperando o retorno do Pedrinho para o comando da SAF, Torelli.
1: É, dentro do possível, é a melhor opção, né? É que não é possível muito, né? De novo, né? Você abre, eu falei a mesma coisa, dentro do possível.
3: É. Cara, é muito complicado. A situação do Vasco tá bem
1: confusa. Você vê a opção melhor dentro do possível de mercado?
3: Do que o Jair, não. Pelo contrário, eu já...
1: Uma ótima opção, inclusive.
3: Eu já achava, inclusive, o Jair melhor do que o Seabra para o momento do Vasco.
1: Concordo.
3: Agora, será que vai conseguir convencer o... Me sumiu agora o nome do presidente do Vitória. Diz o seguinte: ele não saiu daqui nem para ganhar o dobro no Japão, desdenhou do Vasco. E tá no direito.
2: Sim.
3: E o Vasco é uma bagunça, né, cara?
1: E o Coritiba tá no direito de cobrar o dinheiro na mão.
3: Claro. Não, não tem errado nessa história.
1: Na verdade, o Vasco tá bem errado nessa
3: história. Não, o Vasco tá errado.
1: Infelizmente.
3: Não, o Vasco estaria errado se ele tivesse aliciado.
1: Sem controle de SAF. Sim. Tô falando errado estruturalmente, né? Pra
3: sim,
1: receber
3: sim, sim.
1: um treinador pra trabalhar com tranquilidade, né? Infelizmente. Né, Brandão?
4: Acho que o Jair Ventura seria a melhor opção nesse momento. E vejo com bons olhos também o Antônio Oliveira, tá? Por mais que ele já esteja há bastante tempo longe aí dos holofotes, né? Sem treinar uma equipe. Eu gosto do estilo de treinamento dele. Talvez possa ser uma opção, sim.
3: Eu chamo de Fábio Carille porque ele tem um quê de ser um treinador que monta defesas e tal, que pensa dessa maneira, diferentemente do Pedrinho e do Felipe, que tem uma visão um pouco mais...
1: Ofensiva.
3: Ofensiva. Mas
1: dá tempo de colocar...
4: Tem o perfil do Vasco.
1: Dá tempo de colocar a Xana? Não, então não teremos o áudio da Xana hoje. O
4: resultado da enquete.
1: Fala aí.
4: 180 votos, você a favor da permanência do Ancelotti? 58% sim, 42% não.
1: Um abraço, valeu, o Brasil tá eliminado, não valeu tanto assim, tchau.
3: Valeu.

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1: Boa tarde pra você que tá sintonizado na TMC. Sim, Transamérica agora é TMC, senhoras e senhores. Boa tarde. Eu sei, essa voz aqui parece um pouco estranha, não é mesmo? É fora do comum, fora do tradicional. Mas tem uma explicação. Eu estou assim porque ontem nós tivemos um tremendo de um desgosto na nossa seleção brasileira. E eu gritei muito, eu xinguei muito. Então, eu vou ser perdoado. Com certeza, essa é minha voz, tá perdoada. Seja muito bem-vindo. Começa agora o Sobremesa, o seu programa favorito aqui na TMC. Comigo, Lucas Salles, e com ela, Mini Ruth.
2: E aí, galera? Boa segunda-feira pra todo mundo. Nem pra todo mundo, né? Porque tudo que é brasileiro hoje tá bem pé da vida. Ou sem voz, tipo o Lucas.
1: Nossa, eu tô péssimo.
2: Porque a gente gritou muito ontem com o Ancelotti. Nossa.
3: Eu não gritei. Eu já esperava.
2: Já esperava?
3: Eu já esperava o pior. Aliás, o Sobremesa é que nem a seleção brasileira. A gente promete muito e não entrega nada.
1: Trouxa é você.
3: A gente ilude o ouvinte brasileiro aqui nesse programa. E quero dizer que faltam apenas 1.400.

0: após o fiasco da seleção brasileira contra a Noruega.
1: Ai, gente, a primeira coisa que eu fiz foi, ai, que canário! Nossa senhora, olha. Ai,
2: que canário.
1: Eu xinguei demais, viu? Xinguei muito. Batista.
0: Eu falei, ah, seus cara de arroz. Cara de arroz. É um insulto gravíssimo.
1: Vai, Ancelotti, sua lhama, para de mascar chiclete. Ai, que raiva.
2: Pela falha da minha garganta, você já sabe que eu peguei pesado ontem, né? Eu xinguei muito. E xinguei bastante, xinguei muito. Mas eu quero saber de você, você, cara ouvinte que nos ouve com o seu ouvido, qual foi o xingamento que você soltou pra nossa seleção brasileira? Responda no nosso WhatsApp 0119-7221-1001.
0: Ô Lucas, eu vou apresentar o convidado, porque com essa voz o nosso convidado de pompa
2: e é um convidado de honra, é um convidado que merece ser muito bem apresentado. Então, por favor, Batista, faça as honras, vai!
0: Exatamente. Ele é colunista da Folha, ele é jornalista e também um dos maiores especialistas em TV do Brasil, quiçá do planeta Terra. Então, com vocês no Sobremesa, aqui está ele, Maurício Staiser!
1: Bom demais!
3: Muito obrigado, palavras excessivamente gentis, pô, muito feliz estar aqui.
2: Mas verdadeiras, palavras verdadeiras.
3: Obrigado. Ninguém me perguntou, mas eu também falei o palavrão que eu colocaria na enquete, começa com P e acaba com P.
0: Com P,
3: são
0: PQP.
3: Três palavras,
0: PQP.
1: PQP.
0: O famoso PQP. Eu vou começar já fazendo a primeira pergunta, como sempre, programa Sobremesa, a gente precisa saber de você, Maurício Staiser. Qual a sua sobremesa predileta, hein?
3: Olha, eu não sou um sobremeseiro, mas adoro doce. E eu acho que talvez seja a torta de limão, minha sobremesa preferida.
0: Torta de limão, hein?
1: Gostoso, hein?
2: Mais um ponto, então, para a torta de limão.
1: Até porque no dia 31 de dezembro, Dona Maiara, 11h59 da noite, vai divulgar o nosso ranking de sobremesas.
3: Tá bem cotada a torta de limão na enquete?
0: Mais ou menos. O pudim de leite tá levando...
3: De lavada.
0: Ô Maurício, nós começamos aqui falando de Copa do Mundo, o Brasil se lascou. Como você é um grande crítico de televisão, eu queria que você desse o seu parecer a respeito da Rede Globo, que tentou ir nessa pegada do Cazé que tá voando aí na Copa do Mundo. O que que você achou? Foi um erro a Rede Globo demorar tanto tempo para querer entrar nessa aí da internet, do GE no YouTube?
3: Olha, acho que sim, o primeiro erro remonta já a 2022, quando a Globo, por necessidade de fazer um corte de despesas, entre outros cortes, decidiu não abrir mão da exclusividade no digital durante a Copa de 2026. Uma opção da Globo. Eles falaram, ah, não, a gente tudo bem, abre mão. Com isso, economizou uma grana. E economizou ainda mais quando decidiu comprar só a metade dos jogos para exibição na TV aberta durante a Copa. Isso aí eu acho que abriu um flanco enorme para a emissora, que está sofrendo as consequências disso nessa Copa, assim, explicitamente. Mais até, eu acho, do que essa questão que você está propondo, que é também bastante importante e interessante. Mas eu acho que destacar primeiro, porque essa acabou sendo uma Copa da Cazé TV. Quer dizer, a Globo veio a reboque da Cazé TV. Na medida que a Cazé TV exibiu todos os jogos e a Globo a metade, isso gerou uma situação de várias vezes jogos importantes não estarem sendo transmitidos pela Globo como as pessoas estão acostumadas a ver. A questão da linguagem, né, que eu acho que é o que você me propôs, né, essa linguagem mais jovem, descontraída, abusada até, né, que a Cazé TV expõe por meio dos seus comentaristas, dos seus narradores, dos seus repórteres, eu acho que é um DNA deles. Assim como eu acho até às vezes eu lembro um pouco do Pânico, assim, sabe? Tem um quê do Pânico, assim, na abordagem, na reportagem de rua, na coisa nas provocações, até nas pegadinhas do Defante, né? Tem um quezinho de Pânico ali. E eu acho que é um negócio que é da Cazé TV, então acho até um erro você tentar imitar, né? Quer dizer, eu acho que quando a Globo veio com o projeto de GETV, né? GETV, né? Trouxe um narrador que era da TNT, né? Ou da Cazé, trouxe
2: também
3: gente jovem.
2: Sim.
3: E parece um pouco uma coisa impostada, sabe? Não parece orgânico, verdadeiro, assim. Eu acho que tem uma tentativa de você... vestir

0: tinha uma roupa mais jovem ali, mas que não é, eu acho, a marca da emissora. E teve o agravante nessa Copa, que também eles não puderam entrar no YouTube, né, via
1: Globoplay.
2: Mas sendo sincero, você assiste na TV aberta, no caso na Globo, ou prefere assistir mesmo com delay na Cazé TV?
0: Não, o jogo, eu acho a questão do delay importante, porque assim, eu acho que em jogo de seleção brasileira não dá pra se ver com delay.
1: É verdade.
0: Né? Assim, eu caí num delay sem querer, que eu fui no jogo do Brasil com o Japão, não vi em casa, normalmente eu vejo em casa sozinho, fechado. Jogo do Japão eu topei ir numa outra casa, não perguntei qual era como é que eu ia ver. E foi via Globoplay, que também tem delay. Só que eu não sabia, tava vendo o jogo, né, normalmente. De repente começa uma gritaria, eu falei, oh. O primeiro gol do Brasil, gol do empate. Eu falei, o que aconteceu aqui? Aí que eu me dei conta que tinha um delay enorme. Acabou o jogo pra mim.
3: Tá vendo? Se tivesse ouvindo pela TMC, né? Não teria delay. Esse é o Maurício Sticer, colunista da Folha, jornalista, um dos maiores especialistas em TV do Brasil.
0: Mas só completando, tirando a questão dos jogos do Brasil, não tem problema ver com delay nenhum. Né? Quer dizer, o delay eu acho que é uma coisa específica de um evento que é realmente um evento comunitário, né? Quer dizer, tá todo mundo vendo a mesma coisa, o delay atrapalha. Mas num outro jogo, sei lá, ontem estava vendo Inglaterra e México, né? Jogaço. Não sei qual era o delay ali. Sei que só tinha ali na Cazé TV e foi um jogão de ver. Então não importa ali o delay, se é de 30 segundos, de 20. Ou,
3: e você, né, sabe que uma coisa que eu achei genial que a Cazé fez. A respeito do goleiro Vozinha. Uhum. Aquela coisa de começar a seguir o Vozinha nas redes sociais foi na Cazé TV que eles começaram com essa ideia. Falaram, meu, esse cara merece, ele só tem 50 mil seguidores. É. Pessoal, vamos começar
0: isso a seguir. Isso também é pânico, não é?
3: Muito. Isso a Globo. Muito. Já, imagina a Globo que ia pedir pra seguir um cara numa transmissão. É. Jamais, jamais. É. E foi genial. E hoje o cara tem quase 30 milhões de seguidores.
1: Mas a Cazé também tem uma questão muito legal de criar comunidade.
0: Isso.
1: Isso é uma coisa que a Globo não consegue fazer, né?
0: É.
1: Ela se colocou no lugar onde tem o padrão de qualidade Rede Globo, mas nunca falando com a comunidade, os fãs da Rede Globo, mas os seus admiradores.
0: Mas talvez, Lucas, isso seja porque o alcance dela é muito grande, né?
1: Gigantesco.
0: Ela abrange muitas comunidades diferentes, né? Eu acho que a Cazé TV, proporcionalmente, ainda é menor, né? Quer dizer, ela sei lá, tá, hoje tem quase 30 milhões, né, de seguidores. Sim. Mas ela está vendo um jogo do Brasil, 15 milhões de pessoas. Proporcionalmente ainda é uma fração perto do que a Globo alcança. Isso eu acho de alguma maneira facilita a você se dirigir de uma forma bem específica, com uma linguagem bem própria para um determinado público que você mais ou menos sabe qual é. E eu acho que a Globo tem uma dificuldade em relação a isso, porque ela está falando com mais gente e de diferentes segmentos.
1: Classes sociais, de intelecto, de tudo.
0: Exato.
1: Muito louco isso. Ô Batista, você viu que o nosso convidado, ele não poupa palavras. Ele pega no pé. Inclusive, ele ficou muito chateado, porque tem muito jornalista aí que acaba virando um colunista torcedor. Que é quando uma pessoa que tá narrando, ou até mesmo comentando, ele se deixa levar pela euforia, pela paixão do seu time. Você pode explicar melhor qual é a sua opinião, sua crítica em cima do comentarista torcedor?
0: Então, eu acho assim, isso é uma coisa mais ou menos recente, de alguns anos para cá, tá ligado ao que eu chamei na época de uma espécie de precarização da profissão do jornalista esportivo. Ele não tem mais emprego, tem muito menos emprego fixo. Então hoje um profissional trabalha, ele tem canal no YouTube, ele fala em 3 programas de rádio diferentes, fala num programa de televisão, para sobreviver, uma questão de sobrevivência. E muitos, eu acho, dessas pessoas que estão na luta, estão no corre, né, foram pelo caminho de se identificar com um determinado time, especialmente os times mais populares. Então, eu acho que esse fenômeno acontece bastante com Palmeiras, com Corinthians, com Flamengo, né, que são jornalistas que, meio São Paulo, se especializaram na cobertura de um determinado time. Né, hoje tem canais de clube, né, e tem e os portais, alguns como o UOL, oferecem também programas de clube. Então isso facilita, eu acho, um jornalista se identificar com um determinado clube e eu acho que às vezes perde a isenção que a gente espera do jornalista. Torna-se uma coisa muito. O cara se torna clubista, por isso eu chamo jornalista. É colunista torcedor.
2: Ah, eu faria um canal Neymarzete, viu? Porque ontem, quando o Neymar entrou em campo, eu fiquei maluca, gente, maluca. Mas eu não sei se vocês viram a confusão que rolou também, né? Porque no final o Neymar acabou rolando aí uma confusão. Acho que todo mundo tava muito extasiado, perdendo com o jogo. E o que você achou dessa atitude do Neymar, por exemplo?
0: Sinceramente, patético. Eu achei que o Neymar assim, não tinha condições de jogar uma Copa mais. Foi um craque, né? Foi um craque no Santos, foi um craque no Barcelona, fez muito gol pela seleção brasileira, nada disso você vai tirar dele. Mas ele já não estava mais em condições de ir à Copa, e acho que houve um movimento, eu acho, ligado muito a parte de uma imprensa torcedora, a interesses publicitários, interesses variados que forçaram a mão para o Neymar e para a Copa sem ele já poder ir. Tá no nível de jogar uma Copa do Mundo,
3: mas
0: como
3: aí,
0: a gente está vendo.
3: Mas aí, quem estava lá ontem que tinha condição de jogar uma Copa? Eu não vi ninguém. Eu não vi ninguém que bateu no peito e falou: deixa que eu resolvo. Vini Júnior, por exemplo, tinha que ter batido o pênalti.
2: Mas deixou ele era o único também. O Vini era o único.
3: Mas tinha que ter batido no peito e falou: deixa que esse pênalti.
0: Ele argumentou que foi uma indicação da comissão técnica.
3: Mas nessa hora, se o cara é o cara dentro de campo, ele fala: eu não vou respeitar o técnico, eu vou bater porque eu sou o cara.
0: Não, você tem razão também, mas assim, o que eu estou falando do Neymar é um pouco as condições físicas dele, né? Quer dizer, o cara estava baleado, né? Você viu que ele entrou em campo, a seleção piorou, né?
3: Não, mas aí o cara jogou 20 minutos, Maurício. Ele jogou 20 minutos. E o Casimiro, que ficou 90 em campo, andando em campo, 3 jogos seguidos e não saiu do time.
0: Também.
3: Né? Isso me faz
0: lembrar. Não estou dizendo que o Brasil perdeu por causa dele, mas não acrescentou nada.
1: É triste demais. Eu só consigo lembrar de eu xingando.
2: A tristeza do Lucas. Eu fiquei triste com o Endrick, cara. Todo mundo tava esperando tanto do Endrick, que ele entrou e não fez nada. Não,
0: ele perdeu um gol, né, meu? Realmente foi triste aquilo.
3: Eu avisei.
1: E estamos aqui com o nosso convidado de honra. Batista, por favor, lembre, porque o nosso convidado, além de ser de honra, também é autor.
3: Sim.
1: Além de jornalista, ele escreveu um livro belíssimo, maravilhoso. Por favor, Batista.
3: Sobre Gilberto Braga, né? Sobre Gilberto Braga, ele, eu tô vendo ali, ó, ele, Arthur Chechel. Qual que é a editora aí, Lucas? Que eu não...
1: Intrínseca.
3: Ô Maurício, por que que você acha que a audiência das novelas caiu tanto, você que escreveu esse livro aí? Por que a Globo agora, vamos fazer remake, não tem mais quem crie lá dentro, não... O que que acontece com as novelas da Globo?
0: Duas questões, né? Primeiro falo da audiência, depois falo de remake. Olha, esse processo de queda de audiência já tem umas 2 décadas, mais ou menos, que vem assim. No ano 2000, 2001, começou uma inflexão assim muito grande, inicialmente por causa da TV por assinatura. Uma concorrência que foi uma tecnologia nova, né? TV paga, TV a cabo, que começou a afetar a audiência da TV. E daí... a partir dos anos de 2010, 2011, cresce a coisa do streaming bastante, né? Hoje muito, também rouba a audiência da TV aberta. Os dados que eu tenho, que eu vejo, não são meus, que a TV aberta ainda está ali na faixa de 40, 45% do total de audiência de televisão. E tem uma audiência que sai dali e vai para vários outros lugares, inclui streaming, inclui ainda TV a cabo, inclui várias, internet, etc. Isso afetou todas as audiências da Globo, não só das novelas, que todos os programas mudaram de patamar, né? Sei lá, o telejornal saiu de 40, foi para 20, novela idem, novela chegou a ter, nos anos 90, 60 pontos, né? Hoje, novela das 9, bem sucedida, com 30, se der 30 pontos, é espetacular.
1: Estourando champanhe.
0: Então, eu acho que é um processo geral. A audiência está mais... há diferentes fontes de informação.
3: Pulverizada
0: é a palavra que estava me faltando. A audiência está muito mais pulverizada. Mas ainda, do ponto de vista dos negócios, que é publicidade, ainda é muito relevante. E eu acho que tem um acréscimo, que é grátis. né? Todo mundo fala, tá falando, ah, YouTube tá vendo futebol de graça no YouTube. Não é de graça no YouTube. Né? Você tem que ter internet, tem que pagar a internet. TV aberta é realmente de graça.
1: Você tem que ter.
0: Você enfia aquela anteninha que custa R$20, você tem televisão. Tem,
1: algumas já até vêm com elas.
0: Algumas já vêm, inclusive. Então, isso é uma questão. Sobre remake, eu acho assim que houve ali um momento. Sempre teve remake na TV. Desde os anos 90, algumas novelas de sucesso já ganharam remakes. Essa onda que a gente viu ali a partir dos anos 2015, meio excessiva realmente, Pantanal, Renascer, Vale Tudo.
3: O Rebu. Acho que até Avenida Brasil eles vão...
0: Avenida Brasil estão falando... Não, falando que vai ser uma continuação.
2: Vai ser continuação.
1: Que é também uma novidade, né? Não existia, não existiam continuações antigamente. Desde 1950, nós tínhamos histórias. Remake teve, Rock Santeiro teve remake.
0: Exato.
1: Tiveram outras
0: Selva
1: novelas.
0: De
1: Selva de Pedra. Eram novelas da Tupi. Que a Rede Globo comprou os direitos e foi trazer. E
2: pode funcionar essas continuações? Você acha válido?
0: É uma aposta mais arriscada do que remake, porque eu acho que remake é uma coisa de segurança.
1: Total.
0: Eu acho que a Globo apostou muito em remake ali a partir de 2015 por uma questão de querer correr menos riscos e gastar menos. Assim, eu acho que tem uma medida de meio de contenção. Fazer uma continuação, aí sim, eu acho sim, é uma aposta mais arriscada, mais original, porque vai se desenvolver uma nova história. Eu acho interessante, estou curioso, inclusive, em relação a essa proposta de Avenida Brasil.
1: Falando em remake, eu queria tirar uma dúvida minha aqui, pessoal, que é qual é o efeito complexo de se fazer um remake de uma novela que foi, por exemplo, dos anos 80, muito polêmica, no caso de Vale Tudo.
0: Pois é.
1: E quando trazem essa nova personagem, a Odete Roitman, ficam com receio,
0: exato,
1: ficam com medo de transformá-la numa vilã.
0: Que ela era.
1: E exatamente quem é que pode decidir isso? É a diretoria da Rede Globo de dar o aval para a autora? Ou de fato é a autora que pode falar, não, eu vou fazer, eu vou desagradar as comunidades e eu vou representar uma vilã, uma pessoa ruim?
0: Eu não sei te responder, eu não tenho informação para te responder. Eu, pessoalmente, escrevi, inclusive, um texto que era Não Alivie Manuela Dias. Fiz um texto que o título acho que era esse, assim, vai fundo. Mas eu acho que ela aliviou, de fato. Acho que houve ali uma preocupação com, sei lá, um potencial incômodo que algumas coisas poderiam causar na novela. E nesse sentido, acho que foi uma novela frouxa, né? Quer dizer, foi uma novela que arriscou muito menos do que o original do Gilberto, né? Acho que também teve ali uma tentativa de ser uma novela popular, muito popular. Então teve muitas situações que incomodaram o espectador, talvez um pouquinho mais, que tinha mais lembrança da novela original, que era uma novela sofisticada em alguns aspectos. Se incomodou porque tinha uma tentativa ali de fazer uma novela para o grande público e foi uma novela que teve muita repercussão. Apesar de muita gente não gostar, muita gente ter reclamado, ficaram com ódio da Manuela Dias, ficaram com ódio de mim. Muitos que acharam que eu não critiquei o suficiente a novela. Eu tava falando, olha, a novela ela é uma outra novela, ela tá querendo fazer isso, isso e isso, é diferente daquela outra. E também fui muito detonado. Enfim, mas foi uma proposta do jornal. Eu não sei te dizer realmente se foi da Manuela ou se foi da direção da Globo que falaram para ela botar o pé no freio em relação a questões mais delicadas, né, que poderiam gerar mais polêmica.
3: E as novelinhas verticais que vem vindo aí?
0: Cara, eu acho uma coisa muito primária a novela vertical. Respeito quem gosta, quem assiste, né? Não tenho nada contra, mas eu acho que é uma subnovela, né? Assim, eu não tenho paciência de ver dois capítulos de 2 minutos, aí vai pro próximo, fica consumindo aquilo. Os textos são muito primários, né? Do que eu tenho visto, é uma coisa muito simples. Do ponto de vista visual é mais simples ainda, porque, né, você não, para economizar o teu campo de exibição é mínimo, né? Então eu acho tudo muito pobre.
3: Não precisa nem ter cenário.
0: Não precisa nem ter exatamente. A gente pode fazer uma novela vertical aqui, entendeu? Eu acho que é tipo uma. Enfim, é uma proposta ali de. Que dá certo, dá muita audiência. Quem quiser ver, quem quiser fazer, que faça, mas eu acho isso muito ruim.
3: Sobremesa TMC, diga, Lucas.
1: Queria saber se você acha que é dramaturgia ou não, novela vertical. Você acha que
0: não,
1: é dramaturgia?
0: Não, é dramaturgia.
1: É
0: dramaturgia. Uma dramaturgia pobre, muito pobre. Tem plot, tem gancho, tem virada, tem tudo ali, mas feito de um jeito muito simplório, né?
3: Viu só? Maurício Sticer, colunista da Folha, jornalista, especialista em televisão, um dos maiores da nossa galáxia. A gente recebeu aqui, ô Maurício, algumas
0: fazendo
3: mensagens.
0: Novos inimigos hoje aqui.
3: É, mas é bom sempre, é bom, né? Um pouco a mais, um pouco a menos. Exato, né? É. O povo desce muita lenha em você ou não? Não,
0: depende. Hoje menos, já diminuiu também, porque eu também diminuí a minha atividade, né? Eu fiquei 13 anos no UOL, eu escrevia todo dia, foram milhares de textos, né? Então, assim, foi um período assim de muita exposição do meu trabalho, maravilhoso, mas também de muito cascudo.
3: Algum ator já falou, vou aí quebrar tua cara.
0: Não, assim não, mas vários já tiveram vontade.
3: É mesmo, olha aí. A gente recebeu mensagens de ouvintes pelo nosso WhatsApp, 11 972 21 1001. E agora, por gentileza, Mini Ruth, quem foi o primeiro ouvinte aí?
2: Olha só, o Paulo Vitor, ele perguntou, alguém já te ofereceu dinheiro pra falar bem de algum trabalho?
0: Olha, eu já fui convidado para fazer, como chama? Collab de coisas no Instagram e em outras coisas, tipo, eu sempre recusei, porque eu acho que assim, não dá para, também mais uma vez, é uma coisa pessoal, mas que eu acho que tá ligado à minha profissão, eu acho que em outras profissões isso é possível, na minha profissão, no momento que eu falar, olha, tá, vai estrear uma série tal, na plataforma tal, dá uma olhada, mesmo que eu fale só, dá uma olhada, mesmo que eu não diga se eu gostei ou não, eu tô de alguma maneira me comprometendo com aquilo, né? Então, realmente, eu já rejeitei, assim, vários pedidos desse tipo, mas ninguém quis me subornar. Me fizeram uma ação oferta que eu fazem para um monte de gente, né? Que é uma coisa comum de fazer ação comercial e de merchandising e tal. Eu acho que para um jornalista profissional que trabalha diariamente ou que trabalha na mídia, na imprensa profissional, não deveria aceitar.
3: Marina Silva, que não é aquela, é a nossa ouvinte. Quando a Patrícia, filha do Silvio, assumiu o programa do pai, ficou chato, Maurício?
0: Ah, eu vejo que tem muita gente que gosta, né? Que ela tá se soltando, né? Tá, enfim, tá tentando achar o caminho dela. Eu acho ruim que permanece até hoje programa Silvio Santos com Patrícia Bravanel. Eu acho que é uma, assim, tem que cortar esse cordão umbilical, né? Quer dizer, eu acho que eu entendo que o nome do Silvio ainda seja um chamariz de audiência, entendo que é uma responsabilidade muito grande para ela e talvez por isso ela tenha um certo receio de cortar completamente esse cordão umbilical, mas eu acho que já passou da hora dela fazer o programa Patrícia Bravanel, né?
2: O Túlio Campos, ele perguntou, depois de tantas novelas, a Globo sempre segue a mesma fórmula?
0: Não, eu acho, primeiro, ela tem três horários principais, né? Das 6, das 7 e das 9. O das 9, que é o principal, né? O mais importante, horário nobre, a publicidade mais bem paga, etc. Tem uma tradição na Globo, isso eu falo bastante no meu livro sobre Gilberto Braga, de cada autor ter um estilo diferente. Então, assim, na época do Gilberto, escrevia novelas. Gilberto, Agnaldo Silva, Manuel Carlos, Benedito Rui Barbosa. Então, eram autores com estilos de personalidades diferentes, temas diferentes. Você conhecia, você via uma novela e falava, essa é uma novela do Gilberto. E eu acho que mais ou menos tenta-se hoje fazer isso, mas não tem tanta gente com tanto talento quanto havia nos anos 90, mas ainda há, eu acho que tem essa busca de fazer cada autor trazer o seu mundo, as suas preocupações, a sua Valcir, né, eu não citei, né, hoje, você Carrasco está nesse grupo de hoje, o João Emanuel Carneiro, a Manuela Martins, Dias, a Rosane é do horário das 7, né, até agora ela falam que ela vai pro horário das 9, mas enfim, mesmo hoje no horário das 9, se você olhar, cada autor tem o seu estilo, né? E novela rural e novela urbana, né? Novela que tenta ser mais dramática, novela mais realista, enfim, eu acho que é visível isso de acordo com o autor.
2: Eu queria ter sido uma mini Helena.
3: Nossa senhora.
0: Quem não queria?
3: Lúcia Braga pergunta o seguinte para você, Maurício Sticer, o Brasil só exporta filmes sobre política, concorda?
0: Eu não tenho informações sobre isso para te responder se está certo, se isso ocorre ou não. Por muito tempo a Globo exportou muita novela, né? Eu não sei se hoje continua exportando tanto. Acho que tem uma concorrência global muito grande, né? Hoje tem novelas turcas muito fortes, novelas mexicanas também muito fortes. Então, não sei se ela continua exportando com o mesmo ritmo que já exportou antes. Mas eu não sei se dizer se só exporta... Eu acho que não exporta só filme com...
1: Não, mas de fato os filmes que os nos últimos, levaram né? Não, mas os filmes mais... que nos levaram por exemplo, os dois, para o Oscar os sim, dois, sempre é. Foram filmes políticos né? O primeiro
0: Ainda Estou Aqui
3: e o Agente Secreto
1: e teve também antes o Que É Isso, Companheiro também que nos levou ao Oscar também com Fernanda Torres. Agora, Mini Ruth, você que é quase uma Virgínia.
2: Ah, queria, viu, ter esse dinheiro. Mas, você... ó, eu tô com cheirinho de body splash aqui.
1: Não, você é quase uma Virgínia do SBT. Você faz.
2: Eu gosto de fofoca, galera.
1: Gosto de fofoca. Você faz reportagem, não é mesmo?
2: Isso.
1: E, pô, você não quer tirar dúvida com o Maurício Sticer pra ver se ele te aprovaria ou se ele aprovou a Virgínia no Domingo do Hulk?
2: É isso que eu queria saber, porque eu sou fofoqueira, Maurício. E o que aconteceu que a Virgínia entrou aí, né, no, com o Luciano Huck, enfim, e não rolou. Não rolou, tanto que ele assumiu, né? O que você acha sobre isso?
0: Olha, eu acho primeiro, tem a ver com um assunto que a gente já tratou aqui, que é a coisa da Globo querer imitar um mundo que ela não domina, né?
1: Então, esse mundo da internet.
0: O mundo da internet. A Virgínia é uma personagem da internet, né? É uma celebridade da internet, uma influenciadora e uma businesswoman, né, da internet, super. Né? Envolve, né, negócios pesados. Então eu acho que aí já tem uma coisa esquisita, que já foi feita. A Globo fez várias tentativas nesses últimos anos, não só a Globo, mas a Globo fez muitas, de trazer uma pessoa da internet e jogar na televisão. E é esquisito, né? Às vezes, nem sempre funciona. No caso da Virgínia, eu acho que teve o agravante que ela veio num momento que tinha um caldo muito quente, fervendo, sobre a questão das bets. Né, das casas de aposta. Muitas críticas, a forma como essas bets estavam aparecendo.
1: Inclusive, desculpa te interromper, imagina. Inclusive, eu gostaria de dizer que dona a Virgininha, você acha que foi semana passada, você comentou, criticou a Virgínia na postura dela de entrevistar. E agora com o Maurício está isso aqui na nossa frente, ele que entende, você deveria pedir desculpas à Virgínia.
2: Por quê?
1: Porque você, eu fui ver suas reportagens outro dia... E você...
2: Lá vem.
1: A Virgínia é muito melhor que Mini Ruth, Maurício. Juro pra...
2: Eu peço claro que ela conquistou o Vini Júnior, eu tô solteiro.
1: Não, porque a gente perguntou, né? Qual é a opinião do Maurício Sticer sobre a Virgínia, sobre ela ter sido contratada como repórter sendo... Aí vieram as críticas. Se ela de fato é jornalista ou não. E aí até o Batista entrou na defesa.
0: Eu achei acho que essa questão eu não a considero relevante, se ela é jornalista
1: ouça uma pessoa que é inteligente. Não porque concorda comigo, mas porque é o Maurício Sticer. Ouça, você não pode criticar alguém só pra ela ser ou não.
0: Isso eu também acho que. Concordo, eu acho que isso não é uma questão.
1: Inclusive, eu acho que foi até feio de jornalistas criticarem ela por isso. É. E o que me faz pensar, já estamos falando de Copa, estamos falando de opiniões polêmicas, me faz pensar na PPP. Pergunta problemática e polêmica pra ele. Maurício Sticer, por favor, Batista, faça a PPP.
3: A PPP? Eu não sei nem qual que é a PPP.
0: Manda.
3: É o seguinte, a gente falou muito de nostalgia, de novela, né? Da Rede Globo e tal. Eu quero saber de você, do SBT, dessa aposta de descongelar Galvão Bueno e trazê-lo de volta para narrar uma Copa do Mundo em TV aberta. Eu quero que você me responda o que você achou dessa iniciativa do Sistema Brasileiro de Televisão, mas você não responde agora, você responde depois do nosso break. Aguarde.

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1: Estamos de volta com sobremesa aqui na TMC, hoje recebendo esse senhor grisalho que entende muito mais de televisão do que eu, colunista da Folha, jornalista Maurício Sticer. E a gente tem a nossa enquete de hoje, não é, Mini Ruth? Qual o telefone, o Zap Zap?
2: Olha só, DDD 11972211001.
1: E a pergunta de hoje, o Lucas ficou sem voz de tanto xingar a seleção ontem. E a gente quer saber qual foi o palavrão que você soltou ontem após a derrota do Brasil para a Noruega.
2: Exatamente, o pessoal já tá mandando. Por exemplo, o Carlos Henrique, ele mandou: eu soltei um vai pra pu... pupunha, porque palavrão não ia mudar o placar, né?
1: É mesmo. Verdade. O Mário, você conhece o Mário? Mário Souza, ele disse o seguinte: falei um filho da pátria, né? Porque ele disse que a mãe dele tava ao lado. Muito e bom. Aí ele se conteve.
2: A Copa inteira já foi um xingamento, né? O vai brasa já era um xingamento praticamente. Mas o Leonardo Pereira, ele mandou: vai tomar no... virou um vai tomar um chá de camomila pra acalmar, né, meus queridos?
1: E a Roberta Lins, ela soltou um: esse time tá parecendo um cara a caracol. Ah. Né? De tão lenta que tá essa seleção. Então você pode continuar respondendo, se der tempo a gente fala a sua resposta, não é? Porque ninguém é empregado do ouvinte aqui, não, não é mesmo?
2: Não, não fale assim com o nosso querido ouvinte.
1: 97221-1001. E agora vamos para nossa PPP. Ô, Lucas, eu nunca sei o que é PPP. Pergunta
3: problemática e polêmica.
1: A pergunta problemática e polêmica é a seguinte: a gente falou de nostalgia de novelas, e agora a gente quer saber do Maurício Sticer, nosso convidado. O SBT trouxe o Galvão para narrar a Copa em TV aberta. O Galvão já falou que não aguentava mais, tinha largado tudo. O que é que você achou dessa aposta do SBT, Maurício Sticer? Me diga.
4: Ó, primeiro só um comentário sobre ser grisalho. Uma vez o Marcelo Taz comentando que eu era um crítico, tinha lançado um livro sobre televisão. E ele me chamou de Mico Leão Grisalho, que era um dos últimos críticos de TV em atividade. Então, eu achei carinhoso da parte dele. Eu achei o seguinte: o Galvão é um personagem da história da televisão brasileira, né? Uma voz indiscutível, é a voz brasileira em Copa do Mundo, né? É um personagem, enfim, é impagável. Só que ele vinha numa... em 2018 ele meio anunciou que estava parando no final da Copa da Rússia. Aí não parou. 2022 no Catar, acabou a Copa do Catar, encerrei aqui. E encerrou a relação dele com a Globo. A Globo também já estava querendo encerrar, entendeu? Isso acho que é uma coisa que ficou ali meio... não foi tão clara na época. A Globo já estava... deu para mim de Galvão. Já estava vendo ali a necessidade de uma renovação. Aí houve aquela minissérie documental sobre o Galvão no Globoplay, que o Galvão não gostou, porque mostra ele... assim, maltratando colegas de trabalho.
1: Olha o que ele fez, né?
4: Tem umas cenas ele forte. Num dos episódios, você fala assim: meu, que isso, né? E ele não curtiu também. Mas ali eu acho que já foi um sinal também, porque a Globo... bom, estamos encerrando, então vamos encerrar contando tudo que a gente sabe, conhece. E acabou. Eu achava que... e aí ele foi, começou a fazer canal no YouTube, né? Ele foi ali com o pessoal da Play 9. Narrou um amistoso da seleção pelo YouTube.
1: Acho que foi pra Amazon também.
4: Foi pra Amazon. Quer dizer, ele não queria parar, né? E eu respeito isso. Acho que isso é uma decisão muito pessoal, né? Você falar: quando que eu vou parar de trabalhar? E um cara com tamanho que ele ocupa na mídia brasileira, eu acho que ele tem esse direito, né? Eu acho que, de alguma maneira, não tem mais aquele ímpeto que ele tinha, as narrações dele não tem mais a mesma força, a voz não tem a mesma força. Mas eu assisti vários momentos do SBT, assisti o jogo contra a Noruega, um bom pedaço no SBT, e o Galvão continua firme lá, né, assim, contando a história do jeito que ele sabe contar, de um jogo, né, misturando comentários irritados, dando ideias para os jogadores que eles não vão poder cumprir, criticando o árbitro, mas eu acho que num tom realmente mais baixo, né? Porque o cara está com 76 anos, né? E é uma profissão que você depende de voz também, né? Raciocínio, velocidade. Então, ele próprio já falou ontem que acha: não vai dar com 80 anos para eu narrar. Agora, eu não duvido.
1: Eu também não.
4: Eu não duvido, porque ele realmente não quer parar, ele gosta demais disso, tem uma plateia que gosta, foi bom pro SBT, né? Eu acho assim, os jogos que o Galvão narrou, que eram os jogos da seleção brasileira prioritariamente, deram ótima audiência pro SBT. Os jogos que ele não narrou, a audiência foi bem menor, porque eram também jogos menos importantes, né? É que o Thiago Leifert que narrou. É, mas teve também um caráter essa cobertura do SBT, eu disse que era o SBT é a Globo ontem, né? Em vez de olhar pra frente, ela olhou pra trás de certa forma, né?
1: Thiago Leifert é ruim narrando então, também, ele é gente boa, mas é ruim então, narrando.
4: Thiago Leifert, Galvão, Mauro Naves, tinha todo um ambiente ali de ex-Globo que eu achei meio uma coisa quase saudosista assim também, mas eu acho que o SBT ocupou um espaço, conseguiu publicidade, conseguiu audiência e acho que ela cumpriu a missão dela. E o Galvão acho que cumpriu também a missão dele.
2: E falando em SBT, você escreveu uma biografia, né? Do Silvio.
4: É.
2: E agora a Silvia Bravanel, que é filha do Silvio Santos, né? Ela vai sair como candidata. Você acha que ela merece uma biografia também?
4: Essa foi uma PPP. eu acho que ela é jovem ainda, né? Pra ganhar uma biografia, né? É, o Rui Castro, né, que é talvez o nosso maior biógrafo, né, vivo, diz que não se deve fazer biografia de pessoa viva. Ele defende esse ponto e eu tendo a concordar com ele, tanto assim que eu quero muito fazer uma atualização do meu livro sobre o Silvio, que eu publiquei em 2018, ele estava com 88 anos, né? E depois disso aconteceu várias coisas importantes que ficaram de fora do livro. Então, quer dizer, eu acho que hoje um livro vai ser um livro melhor, se eu conseguir fazer uma segunda edição, melhor do que o livro que eu publiquei quando ele estava vivo. A Silvia é muito jovem, acredito que ela tem histórias para contar, né? Tá agora com essa ambição política, né? Que eu não sei também, eu ainda não vi ela explicar da onde que ela tirou, assim, por que que ela quer fazer isso, né? Que é uma coisa bastante arriscada. O pai dela fracassou em todas as tentativas políticas dele, né, que já seria um alerta para ela. Mas enfim, vai que ela também encontre um nicho, consiga se eleger, enfim. Mas eu acho muito cedo fazer uma biografia dela.
1: Olha aí, tá vendo? Olha, Maurício Sticer, colunista da Folha, jornalista, que escreveu aqui o livro, ó, Gilberto Braga, o Balzac da Globo, ele e o Arthur Chechel, pela editora Intrínseca. Isso aí encontra onde, hein, ô Maurício? Conta pra nós.
4: Ah, tem em livrarias, aí o livro saiu em 2024, mas ainda tem, não esgotou, tá quase esgotado. Você acha em Amazon, nas virtuais e também em livrarias físicas.
1: E você é daqueles que tem que ser o papelzinho, ou tem digital também,
4: tem,
1: ou não?
4: Tem.
1: Que tem gente que fala, ah, eu gosto de sentir o papel, eu gosto do papel.
4: Tem e-book.
1: Você prefere o papel ou o e-book?
4: Eu prefiro ainda papel.
1: Prefere o papel.
4: Mas tem disponível versão e-book também. Esse não tem audiobook. O livro anterior, que é um livro sobre o Jacinto Figueira Júnior, O Homem do Sapato Branco.
1: Oh, esse é bom, hein?
4: Esse tem versão também audiobook. Além muito de bom. Versão impressa, em versão bom. Online, tem versão em audiobook. Narrada por um cara sério, assim, bem legal.
5: É o pai da televisão policial forense.
1: Narrado pelo Gil Gomes, já pensou?
4: Aí ia ser demais.
1: Já pensou?
2: O Lucas fez igualzinho o cavalo do Gil Gomes.
4: Gil Gomes merece uma biografia.
5: Eu falei isso agora. Merece uma biografia. Merece. Felizmente nos deixou em 2014, se eu não me engano. Foi por aí, mas por aí, um grande nome, assim como O Homem do Sapato Branco revolucionou a televisão e a televisão forense policial.
4: Eu chamo ele de o inventor do mundo cão na televisão brasileira.
1: Bom, ele dava o quê? Dava uns 70 de Ibope, né?
4: Não, 60.
1: Dava 70 pontos de Ibope,
5: O Homem do Sapato Branco. E o close no Sapato Branco. Sabe por que é O Homem do Sapato Branco?
2: Não.
5: Porque ele entrava em cena e, bum, o close no Sapato Branco e vai subindo, subindo até chegar no rosto.
2: Olha só que legal.
1: Fumaça.
5: Era uma época em que sabiam fazer TV. E o mais louco ainda é que este homem que fazia o mundo cão, rapaz, ele sabia fazer. Não é todo mundo que pega o celular e fala, ah, agora eu vou dar a notícia que eu quero, falar as palavras que eu quero. Inclusive, isso me faz lembrar o Portal Léo Dias, que eu gostaria de saber a sua opinião, Maurício Sticer. Você acha que o Portal Léo Dias, ele tem mais a ver com notícia ou com fofoca?
4: Cara, olha, embora várias vezes eu já tenha sido chamado de fofoqueiro pela minha atividade assim, no Twitter e como crítico de televisão, é uma atividade realmente muito diferente da minha, né? Quer dizer, o trabalho que eu acho que eu faço ou que eu tento fazer não tem a ver com fofoca. Então, assim, eu me abstenho de comentar, porque realmente eu vejo muito pouco. Eu só vejo quando aparece na minha timeline algum título mais assim, chamativo. Não sou um leitor, não consumo tanto esse tipo de conteúdo. Tanto, várias vezes aparecem uns nomes que eu não conheço, porque, tipo, influência. A Virgínia eu conheço, evidentemente, porque atingiu um patamar absurdo, mas muito influenciador, que é assunto desse tipo de noticiário, eu não conheço às vezes a pessoa. E não é por, assim, é porque realmente eu não tenho interesse, não é que eu seja contra, é que eu, não é uma área que me interessa.
2: Mas você acha que esse novo jornalismo, para você ser um novo jornalista nesse mundo de rede social, você acha que a pessoa precisa conquistar primeiro os seguidores ou não?
4: Eu acho que a pessoa tem que ter o que dizer, né? Se ela quer ser uma jornalista por ela mesma, né? Não ligada a ninguém, né? Um formador de opinião, um influenciador, precisa ter boas coisas para dizer, ter, como se diz, conteúdo interessante, né? Às vezes eu vejo que não precisa também, né? Às vezes, falando da sua rotina, da sua maquiagem, da roupa que você está usando, às vezes você faz sucesso, mas... como jornalista, como uma pessoa que está produzindo conteúdo, com informação, o essencial é você ter informação para divulgar, né?
2: E dessa galera nova, tem algum nome que você fala, cara, esse daqui é novinho, mas é bom?
4: Na área de jornalismo?
2: É.
4: Olha, eu sigo, assim, eu leio... Não, novinho não tem. Eu sigo alguns caras que eu gosto, né? Que eu respeito, que eu sei que fazem conteúdo sério, apurado, né, que trazem os dois lados da informação, que não são sensacionalistas, e, enfim, tipo Flávio Rico, que é um cara, para mim, uma referência, Daniel Castro também, que eu leio sempre o site dele, que eu acho muito bom, por aí.
1: E agora, né, falando em redes sociais, internet, a gente foi no Google, viu, Maurício Sticer, e a gente colocou lá o seu nome, Maurício Sticer é... E aí o Google vai sugerindo um monte de opções. Olha que abre aquela, né? Tem uma abinha que abre. Então você vai confirmar com a gente agora se é verdade ou não. É Mini Ruth.
2: Vamos lá. Maurício Sticer é jornalista?
4: Sim.
1: Maurício Sticer é conservador?
4: Não.
2: Maurício Sticer é implicante?
4: Com algumas coisas.
1: Tipo com o quê?
4: eu sou implicante, por exemplo, com coisa sensacionalista. Assim, me irrita quando eu vejo que o cara tá forçando a barra para me emocionar, forçando a barra para me comover. Eu não gosto disso.
1: Maurício Sticer é viciado em trabalho?
4: Eu já fui mais. Eu realmente sou menos hoje em dia.
2: Maurício Sticer é um coroa enxuto?
4: Eu tento.
1: Faz crossfit?
4: Não, eu faço
1: Pilates.
4: Faço Pilates.
1: Pilates. Maurício Sticer é baladeiro?
4: Não muito, mas saio.
2: Maurício Sticer é grisalho?
4: Sou grisalho.
1: Naturalmente grisalho. Tipo eu. Maurício Sticer é de esquerda?
4: Eu acho que se pode dizer que eu sou de esquerda. Eu sou uma pessoa eu considero humanista, tenho preocupações sociais, me preocupo com a vida dos outros, com a situação, com a vida né, de trabalho. Não, não com do ponto de vista de saber a intimidade, mas enfim. Eu acho que você pode dizer que eu sou de esquerda.
2: Maurício Sticer é influencer?
4: Não, eu acho que às vezes eu percebo que meus textos podem influenciar a opinião de outras pessoas que eu escrevo sobre televisão, mas eu não escrevo com esse objetivo. Eu escrevo para tentar esclarecer o que eu estou vendo e tentar, de alguma maneira, satisfazer a curiosidade dos leitores sobre o que eles estão vendo também, que às vezes eles não têm as mesmas ferramentas que eu tenho.
1: Maurício Sticer é noveleiro?
4: Sou, mas estou menos, já fui mais.
2: Maurício Sticer é escritor?
4: Escritor.
2: É isso aí.
1: Tá aí o livro dele, ó, Gilberto Braga, o Balzac da Globo, pela editora Intrínseca, junto com Arthur Chechel. Quantas páginas tem o livro? Você sabe de cor ou não?
4: Não.
1: Não sabe.
4: 300.
1: 300 páginas. Haja história, hein, do Gilberto Braga, hein?
5: Mini Ruth, por favor, você agora tem alguma dúvida para tirar com o Maurício Sticer, nosso convidado de honra de hoje?
2: Olha, quase uma nova PPP, hein? Ai, meu Manda. Deus. Maurício, alguém já pediu sua cabeça por conta de alguma matéria que você já fez?
4: Já teve campanha, na verdade.
1: É mesmo?
4: Uma vez campanha? Eu fiz uma crítica, nem foi de TV, foi de um filme, que era um filme Nosso Portal, um filme espírita.
5: Nosso Lar?
4: Nosso Lar. Eu falei muito mal, achei o filme muito tosco, filme ruim, mas não porque era espírita, porque era um filme ruim. E aí rolou, eu na época ainda escrevia no IG, foi antes de eu ir pro UOL, 2009, se não me engano. Rolou um abaixo-assinado pedindo a minha cabeça, obviamente que...
5: Isso não é uma conduta espírita, né?
4: Não.
5: Eu acho que não é.
2: É, não é.
1: E qual é aquele programa que é difícil de assistir para ter que avaliar depois?
4: Ah, tem muita porcaria, né? Que às vezes você precisa ver, assim, que eu tô desatualizado, que eu parei de ver, que às vezes tenho que ver para ver como é que tá. Posso não citar nomes?
1: É melhor não citar nomes. Se bem que daria um corte, né? Você quer citar nome ou não?
4: Prefiro não.
1: Prefere não?
2: Eu gosto daquele que lê os mortais.
4: Eu tô numa fase... como é que se diz? Paz e amor.
1: Então eu vou perguntar o seguinte, já que você não quer citar nomes, agora eu vou querer saber. Quem comanda melhor, no caso, comandava as tardes de sábado da Rede Globo? O Luciano Huck ou agora o Marcos Mion? Quem que é o melhor?
4: É uma boa pergunta. Eu já simpatizei mais com o Mion. Eu achava ele... Vou acabar respondendo a pergunta que eu não queria responder. Eu achava ele um cara mais leve, assim, como apresentador, que o Huck. Eu acho o Huck muito duro, né? Mais sério. Mas hoje eu acho que o Mion também perdeu um pouco o passo ali daquele programa dele. Acho um pouco forçado ali o jeito dele, o descontraído dele, o excesso de merchan também, às vezes, no programa. E eu já gostei mais. Hoje eu vou dizer que tá um empate ali.
1: Você acha que a comunicação dele bate assim com a audiência da TV aberta, o jeito que ele se veste, o jeito que ele fala?
4: Eu acho que sim, eu acho que funciona. Acho que ele foi um ótimo apresentador da Fazenda, né, na época, assim, mudou ali o patamar ali como apresentador da Fazenda, conseguiu ali desengessar um programa que era muito engessado. E acho que o início dele na Globo foi bom, muito bom, mas hoje eu acho que está um pouco sem pique.
5: Essas são as palavras do nosso convidado de honra, o incrível, incomparável, insubstituível Maurício Staiser, senhoras e senhores, que esteve aqui conosco e disse tudo e muito mais. E você pode acompanhá-lo no Twitter e também no Instagram, @MauricioStaiser. Ô, Mini Ruth, será que você pode fazer as honras da casa? Porque minha voz já tá indo embora.
2: Claro que eu posso fazer as honras. Eu tenho
1: o programa
2: mais uma
1: tá
2: pergunta.
1: Acabando, não tem tempo pra pergunta,
5: tempo,
1: não.
5: Você
1: não tá vendo o relógio, Mini Ruth?
5: Vamos lá.
1: O livro, por favor.
5: Gilberto Braga, o Balzac da televisão brasileira, está aqui em minhas mãos agora. Aqui, ó, o Balzac da Globo, escrito por Maurício Staiser e também pelo incrível Arthur Chechel, o saudoso Arthur Chechel. E você pode encontrar nas livrarias através da editora Intrínseca.
1: Boa.
5: É um livro maravilhoso.
1: Maurício, você tem aí 30 segundos para deixar o seu recado final, falar mal de alguém, xingar a seleção, faça o que você quiser.
4: É um prazer falar sobre televisão, adoro falar sobre televisão, é um assunto que mobiliza os brasileiros, né, de todas as classes sociais, todas as idades, e é isso, assim, eu acho que eu consigo de uma maneira geral me comunicar bem sobre esse assunto, e tenho prazer em ouvir, em discutir, debater, só não gosto de brigar, né, de ser xingado e tal, mas eu discuto, debato e opino.
1: Boa, seu Instagram?
4: É o meu nome, Maurício Staiser.
1: Staiser com Y. Então é isso, muito obrigado, Maurício Staiser, hoje aqui no Sobremesa. A gente vai ficando por aqui. Ó, daqui a pouco tem Portugal e Espanha, aquela narração sensacional que você acompanha só na TNC, sem atraso. E amanhã tem Copa também. A gente volta na quarta-feira com mais um Sobremesa. Tchau, Mini Ruth.
2: Um beijo, gente.
1: Fala tchau.
5: Um beijo, um queijo.
1: Grita, tchau.
5: Um beijo, um queijo. E até quarta-feira. Fique com Deus. Tchau, tchau. Valeu.
4: Muito obrigado.

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4: E no Uber Entrevista, eu recebo mais uma vez o parceiro da Uber e também integrante do grupo de pagode 5 estrelas, o Lucas, para contar aqui como tá sendo viver tantas emoções e experiências com a Uber e com o grupo de pagode 5 estrelas. Tudo bem, Lucas? Legal ter você de volta aqui na Rádio Uber.
5: Fala, Rodrigo. Tô bem, graças a Deus. É um prazer estar aqui de volta na Rádio Uber.
4: O prazer é nosso. E aí, conta pra nós quando o convite foi feito pra participar dessa gravação e o que você sentiu.
5: Rodrigo, pra você ter ideia, dias antes, sem brincadeira nenhuma, eu mandei mensagem no grupo assim: chamem a gente logo pra gravar esse clipe da Copa do Mundo. E eu não fazia ideia que a gente ia gravar um clipe da Copa do Mundo. Eu falei brincando pra eles. Dias depois dessa brincadeira, a gente recebe esse convite, e é muito especial para mim, que foi na Granja Comari, no centro de treinamento da seleção brasileira, onde eu jamais esperava que eu pisaria um dia na minha vida, e foi uma experiência incrível. E no momento que a gente recebe esse convite, eu chorei, nossa, chorei pra caramba. Até demorou pra cair a ficha, sabe? Só caiu a ficha quando o avião decolou.
4: E qual foi a primeira coisa que passou pela sua cabeça quando você soube que ia gravar na Granja Comari, o lugar onde lendas do futebol jogaram?
5: Então, quando a gente recebe o convite, né, por mensagem, e aí ele já falou que seria na Granja Comari que seria gravado o clipe. E se coloca no meu lugar. Eu sou um moleque de quebrada, eu cresci no extremo leste de São Paulo, no Itaim Paulista. A ficha só tava caindo quando eu tava gravando o clipe. Porque enquanto eu tava conhecendo o vestiário dos jogadores e conhecendo toda a estrutura que os jogadores têm, que os jogadores passam por lá, que tantos campeões já passaram por lá, toda hora os olhos enchiam de lágrima com o que eu tava vivendo, com o que Deus me proporcionou, com o que pra onde a Uber me levou e pra onde a música me levou, que é o mais importante, que é o que eu mais amo fazer na minha vida.
4: Imagino, deve ter sido emocionante, né? E me diz outra coisa, Lucas, você bateu uma bolinha lá também? E qual foi o momento mais legal da gravação?
5: Infelizmente não, a gente não bateu uma bolinha, nós do Pagode 5 Estrelas, né? Nós somos os músicos, então a gente só foi pro campo pra tocar e cantar mesmo. Mas a rapaziada que jogou bola no clipe são outros 22 motoristas parceiros que são apaixonados por futebol e foram convidados pra fazer parte desse projeto incrível. Então foi muito legal. E o melhor momento da gravação, sinceramente, eu não sei nem qual é o melhor momento, é muito divertido a gravação, sabe? É algo que eu amo fazer, mas eu gostei muito da resenha com o Canarinho. A gente sempre brinca muito, sabe? Mas dessa vez tinha o nosso integrante especial, que é o Canarinho. Teve um momento que eu posso destacar, que foi as crianças do lado de fora da Granja Comari, que ficaram chamando o Canarinho, e ele foi lá, tirou foto. Foi sensacional, cara, foi muito emocionante. Eu não tenho nem o que falar, só gratidão, sempre.
4: Pra terminar, Lucas, eu gostaria de saber o que representa pra você essa experiência de dividir a sua vida entre ser motorista parceiro e artista ao mesmo tempo.
5: Ah, representa uma enorme oportunidade que a gente não esperava, né? Imagina, um dia a gente tá ali dirigindo, né? Tirando o nosso ganha-pão ali como motorista parceiro. E aí surge essa oportunidade de ganhar um par de ingressos do Tardezinha, que foi assim que surgiu. E a gente envia o vídeo demonstrando o nosso talento. Quem diria que a gente cantaria com o Thiaguinho, gravaria 5 clipes, né? Que esse já foi o 5º. Que a gente cantaria na Granja Comari. Eu não imaginava tudo isso. Então, representa uma grande oportunidade na nossa vida. Algo que vai ficar marcado para sempre. Eu sou muito grato à Uber e desejo continuar essa jornada.
4: Muito obrigado, Lucas, por compartilhar sua história aqui e parabéns por representar tão bem os parceiros da Uber dentro e fora dos palcos.
5: É isso aí, Rodrigo. Muito obrigado pelo convite. É muito bom estar aqui sempre, como eu disse no começo. Eu gostaria de convidar todos os ouvintes também para dar uma passada lá no meu Instagram, que é Queiroz Vocal. Eu postei um vídeo sobre os bastidores. É muito interessante eles darem uma olhada lá para ver como que é essa sensação de gravar um clipe e a minha visão por dentro dessa experiência. Muito obrigado, Rodrigo. Tamo junto.
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O AT&T Stadium em Arlington, no Texas, no sul dos Estados Unidos, vai receber Portugal e Espanha. É mais um grande jogo por esta fase, oitavas de final da Copa do Mundo, talvez o principal duelo, né, dessa fase, o que reúne equipes aí mais tradicionais, embora Portugal ainda busque o seu primeiro título. A equipe de Cristiano Ronaldo sofreu demais na fase 16avos de final, já tinha empatado, né, na fase de grupos na sua estreia diante da República Democrática do Congo, venceu o Uzbequistão, empatou novamente diante da Colômbia e outra vez teve muita dificuldade, mas conseguiu nos minutos finais a confirmação da sua classificação diante da seleção da Croácia, sempre tão difícil e dura de ser batida, seleção da Croácia. E no outro lado, a Espanha, que começou também um pouquinho devagar, empatando com o Cabo Verde, a primeira grande surpresa da Copa do Mundo em 0-0, mas embalou vencendo a Arábia Saudita, Uruguai e também conseguiu passar por cima da Áustria na fase 16avos de final para chegar um pouquinho mais embalada a esta fase oitavas de final. Portugal e Espanha se enfrentaram na Copa de 2018 na Rússia e foi um grande duelo, foi um grande confronto. Cristiano Ronaldo brilhou marcando 3 gols naquela partida que terminou empatada em 3-3. E hoje, hein? O que vai acontecer? Quem vai passar? Quem vai continuar com o sonho? Portugal, seu primeiro título? Ou a Espanha em busca do bi? Portugal e Espanha é o jogo. AT&T Stadium, no Texas, é o palco. E você vai curtir as emoções.

0: com a cobertura de todos os jogos até a grande decisão no próximo dia 19 de julho, no domingo, não desta semana, da próxima. Essa semana que se inicia agora é a penúltima de Copa do Mundo e a TMC não te abandona. O Brasil não está mais na Copa, mas a TMC continua com os seus pés fincados nos Estados Unidos para transmitir até a grande decisão. E hoje nós vamos de Portugal e Espanha, jogo 5, a quinta equipe que vai se classificar para as quartas de final. Nesse momento já estão nesta fase França, Marrocos, que se enfrentam, Noruega e Inglaterra, que também se enfrentam. Era pra ser Brasil e Inglaterra, hein? E agora quem passa, hein, de Espanha e Portugal? Vamos com os primeiros destaques do jogo. Repórter Leandro Baldacchian começa destacando a seleção portuguesa, os heróis do mar. Uma boa tarde pra você, Leandro Baldacchian.
1: Excelente tarde para você, meu caro Guilherme Lage, para todo mundo ligado em mais uma jornada esportiva da TMC. A Copa continua e simplesmente com um clássico espetacular, né, Gui? Inclusive dois países que vão dividir parte da próxima sede da Copa do Mundo em 2030.

0: Portugal que vem com ele, a última dança. Confirmou meio que ontem na entrevista essa última dança do Cristiano Ronaldo aos 41 anos de idade, tentando comandar a seleção para esse título inédito de Copa do Mundo. E depois de muitas modificações, né, o técnico espanhol Roberto Martínez mexeu durante toda a Copa, alterou o time jogo para jogo. Agora coloca aquele meio campo forte, né, de João Neves, Vitinha e Bruno Fernandes. Na frente, João Félix novamente recebe a oportunidade para atuar ao lado de CR7 no ataque português.
1: Tem essa mudança, né, em relação ao jogo contra a Croácia, quando o Rafael Leão acabou iniciando pelo lado esquerdo. Deu passe, é verdade, para o gol que aconteceu ali no finalzinho da partida do Gonçalo Inácio, né, dele, o cruzamento. Mas o Rafael Leão tem, por vezes, a sua atitude, sua entrega dentro de campo. Para alguns, é aquele atleta, assim, que acaba sendo um pouco displicente em alguns momentos. Já já eu quero ouvir o Calil falando disso. Hoje, o João Félix, mais uma vez, recebe a oportunidade com o espanhol Roberto Martínez. O espanhol Roberto Martínez, que era o treinador da Bélgica em 2018, quando a seleção belga nos eliminou da Copa do Mundo. Virou padrão, né? Virou padrão cair para as seleções europeias. É a sexta eliminação seguida desde 2006. França 2006, em 2010. Também fomos eliminados numa Copa do Mundo por uma seleção europeia. Naquela oportunidade, Holanda, depois Alemanha. Em 18, a Bélgica. Em 22, Croácia. Em 26, Noruega. Tá piorando, hein, gente? Tá piorando. Será que a gente vai ser eliminado pela Estônia, pela Armênia um dia? E do outro lado, a Espanha. Como é que chega, Leandro Boldaquian?
0: A Espanha já tá com aquele time mais pronto, né, Guilherme Laje? Aquele time que o torcedor já está mais acostumado a escalar. Depois da primeira partida, algumas alterações foram feitas e aí, né, não mudou mais, né? O técnico Luis de la Fuente, o Alex Baena, que ganhou a vaga durante a Copa, segue como titular. A mesma equipe que venceu na rodada passada e agora também escalada, né? Venceu a Áustria, está escalada, confirmada, para tentar avançar também, seguindo o seu caminho em busca do bicampeonato, Guigui.
1: Beleza, Portugal e Espanha, o jogo você vai curtir aqui na TMC. 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
1: 3:11, horário de Brasília, em Arlington, 2:00 a menos, 1:11, forte calor, hein? No Texas, 34 graus, a sorte é que o estádio é coberto, climatizado e pode ficar numa melhor temperatura pra galera curtir o jogo e principalmente para os atletas poderem desempenhar, né? Um bom futebol. 34 graus, eu repito, nesse momento 33 os termômetros marcam, é a previsão, né? Pra hora do início do jogo, eu repito, 2:00 mais cedo, às 2:00 da tarde, no horário local, 4:00 da tarde, horário de Brasília. José Calil, Portugal e Espanha vão jogar e você vai comentar aqui na TMC. Uma boa tarde, Calil.
3: Boa tarde, Guilherme. Boa tarde, amigos da TMC. Realmente a expectativa é do melhor jogo desta fase. Equipes que jogam em sistema espelhado, que tem características parecidas e com favoritismo da Espanha, que vem um pouco melhor nesta Copa do Mundo, Guilherme.
1: Perfeito, aí o destaque inicial de José Calil. E agora nós vamos para o AT&T Stadium, é isso aí, vamos com o nosso André Galvão, cabeludo Galvão, sempre fazendo aquele esquenta, né, no entorno dos palcos das partidas. E o André Galvão fala um pouquinho com a gente agora aqui na TMC sobre esse Portugal-Espanha. Vamos ver se ele arruma alguma coisa ali na entrada do estádio. Ele sempre conversa com a rapaziada, pergunta dos jogadores do Palmeiras, mas que hoje não tem ninguém do Palmeiras em campo. Alô, André Galvão!
4: Age aqui direto do Dallas Stadium, em frente ao estádio. Daqui a pouco tem mais uma super cobertura da TMC para você. Portugal, Espanha, Espanha e Portugal. Este grande clássico do futebol europeu e mundial. De um lado, Cristiano Ronaldo. Do outro, Lamine Yamal, né? Duas gerações. Um jogador de 41 anos de idade contra um outro de 18 anos, realmente um clássico que encanta a todos, né? Por enquanto, a gente vê que a movimentação dos torcedores ainda é discreta, mas a expectativa de grande público daqui a pouco aqui no Dallas Stadium, que por sorte é coberto, né? Com ar-condicionado, né? O estádio climatizado, que garante que a gente consiga ter um bom ambiente para o jogo, porque aqui em Dallas, no Texas, já nessa hora, amigo Guilherme Lage, a temperatura está perto dos 40 graus. Eu vou caminhar aqui para conversar com torcedores de ambas as equipes. Deixa eu ver aqui se estes torcedores são portugueses. Olá, Portugal, Portugal? Not Portugal. Not. Where are you from?
5: Colômbia.
4: É da Colômbia. Pero dime. Dime, porfa, por que Portugal? Por que estarás por Portugal,
5: porque Portugal
4: hoje?
5: Por que Portugal, então?
6: Por Cristiano.
4: Por Cristiano. Não será o último partido de Cristiano hoje? É o último partido hoje? Não, não.
6: Em los mundiales de
4: gol. Sim, sí, mundial.
6: Sim, sí, creo que sim. Sí.
4: Pero, então vai perder Portugal?
6: Não.
4: Então não será o último partido? Suerte para vos.
5: Suerte.
4: Aí os torcedores portugueses não estavam muito afim de conversa, né? Como você pode perceber, Guilherme Lage, e também não são portugueses, né? São torcedores colombianos que estão aqui por Cristiano Ronaldo, pela seleção de Portugal, por Cristiano Ronaldo. Mas o torcedor ali nem sabia direito que este podia ser o último jogo do Cristiano. Deixa eu ver aqui. Olá, olá. Como estás?
7: Bem, bem.
4: De onde vienes?
7: De aqui de Terra, de Corpus Christi.
4: Ah, daqui de Terra. Ah, e uno com a camiseta da Espanha e outra de Portugal.
5: Sim.
4: Sí. E por quê?
7: Não, a mim me gusta a Espanha. Estamos um quadro de Espanha, eu e ela. Pero a ella le gusta Ronaldo, ya sabe.
4: É, ele está dizendo que ele gosta da Espanha, mas que ela gosta de Cristiano Ronaldo.
5: Sim. Sí.
4: Por que Cristiano?
5: Porque é muito guapo.
4: Ah, porque o Cristiano Ronaldo é bonito. Então vamos ver o que vai acontecer. Não será hoje é o último partido de Cristiano Ronaldo em Mundial?
5: Not last game.
4: Because Portugal vai ganhar da seleção espanhola, ok? Então, por favor, Espanha para vós?
7: Espanha?
4: Sim.
7: Para vós?
4: É, canta, Espanha. No, no puede cantar. España, oh,
7: español, España, España.
4: Así es, así es. Y vos, Portugal, por favor.
5: Portugal.
4: Ok, muchas gracias. Suerte. Ainda desanimados os torcedores aqui que não são nem portugueses nem espanhóis. Aliás, acho que isso vai ser a maioria, viu, dentro do estádio do Dallas Stadium. Torcedores daqui dos Estados Unidos, torcedores latinos com a camisa de Portugal e com a camisa da Espanha. É este o jogo que a TMC transmite para você. Valeu, Guigui!
1: Grande André Galvão fazendo todo o clima aí no entorno do AT&T Stadium em Arlington. Grande Galvão, sempre agitando a galera. Dureza encontrar um português, um torcedor espanhol ali no local, claro, onde o Galvão estava, mas claro, você já sente um pouquinho do clima da Copa do Mundo no entorno do AT&T Stadium. 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
1: É, 3h17 no horário de Brasília, 1h17 em Arlington, no Texas. Portugal e Espanha vão jogar às 16h no nosso horário. A bola vai começar a rolar. Muito bem, agora a gente vai com o nosso Marco Belo para falar um pouquinho de seleção brasileira. É isso que encerrou a sua participação nesta Copa do Mundo. Brasil ontem com a derrota para a Noruega. O Marco Belo traz o seu primeiro destaque da seleção brasileira. A gente fala agora...
8: Fala, Guilherme Lage, pessoal, né? Da Jornada Esportiva TMC. Infelizmente, falando um dia após a eliminação da seleção brasileira da Copa do Mundo, derrota por 2-0 para a Noruega, de Haaland, o melhor atacante do mundo, aquele ser que precisa de uma bola para definir uma partida, muito diferente dos jogadores da seleção brasileira que perderam muitos gols na partida de ontem. A seleção volta amanhã ao Brasil em voo fretado, alguns jogadores já voltaram, já encontraram seus familiares, mas oficialmente a seleção volta amanhã ao Brasil em voo fretado, em horário não divulgado, mas a Copa continua aqui nos Estados Unidos até o dia 19, Guilherme.
1: Muito bem, é isso aí, Marco Belo, que volta, Guilherme, já já com mais um destaque da seleção brasileira, e nós vamos ouvir o Calil. Diga, Calil.
3: Não, só para dizer o seguinte, o Marco Belo falou que o Haaland precisa de apenas uma bola para definir o jogo. Tem um amigo nosso aqui também que precisa somente de uma bola.
1: Mas você não quer entrar em mais detalhes, Calil?
3: Não, não, deixa quieto.
1: Porque vocês estão rindo bastante aí e a gente quer rir também. Mas tudo bem.
3: Melhor não. É melhor não entrar em detalhe.
9: O horário não permite. Quem sabe depois. Quem sabe outra hora.
1: Ok, então vamos fazer o seguinte. Vamos conferir a galera reunida para torcer por Portugal no Rio de Janeiro. É a Rebeca Renzi, TMC Rio de Janeiro. Tá com essa rapaziada. Alô, Rebeca.
10: Boa tarde aos nossos ouvintes. A gente está aqui na CADEG, aqui no Rio de Janeiro, que é conhecido por ter uma torcida portuguesa muito forte. A gente encontrou aqui uma família, que está todo mundo com a camisa do de Portugal. Gente, vocês estavam torcendo para o Brasil? Fala a verdade.
11: Sim.
10: Tem certeza?
11: Sim, tá.
10: Mas agora é só Portugal?
11: Agora é só Portugal, só Portugal.
10: Gente, está todo mundo trajado. Olha só, mostra o jogo. Vocês gostam do Portugal? Torcem bastante?
12: Sim, nossa família é portuguesa.
10: E aí, agora, qual vai ser o placar de hoje? Conta pra gente.
12: 2-1.
11: 2-0.
10: 3-0. Todo mundo tá contando com o gol do CR7, né? Que é o mais conhecido, mais esperado pra entrar em campo hoje, não é isso, galera? E a música, como é que dança? A gente tá ouvindo aqui uma música tradicional também. Vocês sabem os passos, não?
12: Não.
10: Tá bom. Vamos falar aqui com o Patriarca. Fala pra gente, qual é a sensação, o sentimento de estar aqui com a família torcendo pra Portugal?
13: Somos imigrantes portugueses aqui no Brasil, a colônia portuguesa no Brasil é no Rio de Janeiro. A gente está muito feliz com a família Moreira, com a família do Leandro, aqui reunido na CADEC, com o Fernando Santos, da Concertina. É um prazer estar aqui. E viva Portugal, viva o Brasil, viva Cristiano Ronaldo.
10: É isso, olha só. A expectativa hoje é o Cristiano Ronaldo. Eu vou mostrar aqui para vocês a musiquinha que está rolando no fundo. A música tradicional, fala comigo. Vocês tocam sempre aqui?
13: Sempre estamos aqui, aqui o Cantinho das Concertinas, um lugar totalmente português, mas recebe famílias de todo lugar do mundo, do Rio de Janeiro, tanto brasileiros como portugueses.
10: E o senhor é português?
13: Eu sou filho de português, natural da Palma de Varzim, São Pedro de Rates.
10: Como é que está o coração para o jogo hoje?
13: Batendo muito mais forte, né, depois da nossa seleção brasileira, daquele vacilozinho, mas temos o privilégio de torcer para duas seleções. A brasileira e a portuguesa. E a portuguesa hoje vai fazer bonito.
10: Cristiano Ronaldo?
13: Dois golzinhos do Cristiano Ronaldo. Vai ser bonito demais. Sim, senhor. E a festa continua. Fernando Santos da Concertina, nota 10, vai botar essa malta toda pra dançar hoje. E você é a nossa convidada.
10: Perfeito. Muito obrigada. Eu vou estar acompanhando o jogo por aqui, juntinho deles. E a gente vai continuar com essas famílias todas fantasiadas, todas vestidas tradicionais de Portugal. E a música tradicional, que é o mais... que deixa tudo mais divertido, junto com muito bolinho de bacalhau. Volto com vocês.
1: Ai, bolinho de bacalhau é bom pra caramba, hein, Rebeca? Aproveita aí que com certeza essa festa vai longe, ainda mais se Portugal vencer.
14: Ótimo!
1: Logo mais, Rebeca Reis. Gosta de bolinho de bacalhau, José Calil?
14: Ótimo!
1: Já já o nosso José, acho que ele foi saborear um bolinho de bacalhau.
3: Ótimo, ótimo. Não, é que já colocaram a gravação aí, ó.
1: Já falou por você, né, Calil?
3: Isso.
1: Dá aquela chuchadinha no azeite, a maravilha, um bolinho
9: uma
1: de bacalhau.
9: Uma gotinha de pimenta?
1: Ah, vai também. Vai.
3: Não,
1: então.
3: Pimenta estraga o sabor.
9: Não, uma gotinha só.
3: Sem pimenta, só azeite.
1: Muito bem. Não é fã de pimenta, Pepe Calil?
15: De jeito nenhum.
3: Eu gosto de pimenta, mas não no bolinho de bacalhau. Pimenta vai bem num pastelzinho de carne.
1: Feijoada?
3: Aí sim.
1: feijoada vai bem.
3: Feijoada não. Aquele molinho que já vai o molho da feijoada junto com pimenta, aí sim.
1: Perfeito, aí o nosso sommelier José Calil. Agora vamos com uma galera apoiando, torcendo pela Fúria. Marcos de Pato tá em São Paulo, acompanhando a galera que torce pra Espanha. Fala com a gente, Marcos.
14: É isso mesmo, muito boa tarde para você que acompanha a programação da TMC. Eu tô aqui no Inflames Gastronomia, que fica ao lado da Casa da Espanha, aqui no bairro Ipiranga, em São Paulo. E esse local vai receber aí aproximadamente 40 espanhóis ou descendentes de espanhóis já. E vocês estavam falando aí de gastronomia, né, de bons pratos. Aqui também vai ter, viu, para recepcionar a torcida. O prato especial aqui do dia é paella, um prato bem típico da culinária espanhola. E quem preparou esse prato está aqui ao meu lado, é o Pablo, o chefe. Pablo, não é comum ter a paella no dia a dia aqui, né, no cardápio de vocês. Mas hoje é um dia especial e precisava de algo também para servir a torcida espanhola, né?
15: É só pelo jogo, né, que a gente está torcendo pela Espanha também. Aí a gente fez uma paella, fez uma sangria também para acompanhar. A gente tá torcendo aí.
14: E apesar de falar espanhol, ele é argentino, gente. Mas, Pablo, conta um pouquinho pra gente do que vai na paella aí, só pra o pessoal ficar com água na boca, vai.
15: E que a paella vai com mais carne, vai com frango, vai com coelho. É feita com frutos de mar, com lula, com polvo, com camarão. E o arroz e o açafrão.
14: Isso é a torcida. Argentino, mas vai torcer pra quem hoje?
15: E hoje pra Espanha, né? Isso mesmo.
14: Pablo, tá certo. Então o Pablo vai preparar aí a paella, né, pra torcida. Já tá pronta, na verdade. Tá aqui atrás. Eu não sei se vocês conseguem ver bem, mas a paella já tá pronta e ela tá cheirando muito bem, viu? E olha, gente, aqui agora ao meu lado, eu vou mostrar pra vocês a Mari, torcedora espanhola. Ela é nascida na Espanha, na Galícia, e tava contando pra gente. A Galícia é um estado que faz ali fronteira com Portugal. E como é que são os portugueses como vizinhos? É uma boa vizinhança? É uma relação de boa vizinhança?
16: Maravilhosa, de coração, nos respeitamos, nos queremos. E nós outros galegos também falamos português. Nos entendemos.
14: O que a senhora está falando agora é o galego, então, que dá para entender perfeitamente.
16: Vocês brasileiros também entendem.
14: Ou seja, tem uma conexão com Portugal, né? Está ali bem próximo, tem essa relação, mas hoje não vai ter essa de ser bonzinho com Portugal.
16: Nós outros somos espanhóis galegos, né? Mas em primeiro lugar, espanhóis. E prepare-se, Portugal, 4-0, 4-0 para a Espanha.
14: É otimismo por aqui, hein? Como é que é a festa da torcida espanhola aí, gente? Tá aí, gente, essa é a festa da torcida espanhola aqui no bairro Ipiranga, em São Paulo. Muito otimismo, hein? Olha só, pensando em 4-0, mas a Espanha até agora não levou gol no Mundial, né? E vocês sabem melhor aí para explicar dessa campanha importante da Espanha. Só empatou um jogo até agora e vem de uma vitória por 3-0. Volto com vocês aí nos estúdios.
1: Grande Marcos de Pato, é isso aí, legal demais a festa espanhola. A rapaziada tá pronta para comer essa paella, deu para ver sim, viu, Marcos? Se der para trazer uma quentinha aqui para TMC. E a festa, né? Festa muito simpática lá de toda a rapaziada, muito legal. Marcos de Pato, direto de São Paulo. Com a festa espanhola. Nosso Kaique Silva em breve vai pedir para começar a fazer essas festas aí fora, né? Se tem um prato típico, uma comidinha, é com ele mesmo. Aliás, falando em pratos típicos, descobri, viu, José Calil, qual que é a semelhança do nosso Willy Colono. Não sabia que o nosso Willy Colono tinha sido centroavante na Várzea e semelhante ao Haaland, hein? Só precisa de uma bola para resolver. Grande Willy Colono.
3: É isso aí, exatamente.
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1: 3 horas horas mais 28 minutos, horário de Brasília. 1h28 em Arlington, no Texas, no AT&T Stadium. Pelas imagens internas aqui, né? Vemos trabalho de aquecimento do goleiro Diogo Costa, que pra mim tem sido um dos principais dessa Copa do Mundo. Tem se destacado, né? A FIFA nesse momento, inclusive, coloca ali uma espécie de uma nota, né? Que eles dão para os goleiros. E o Diogo Costa aparece em segundo nessa média de notas, atrás apenas do Orlando Rio, do Paraguai, com 8,35. Diogo Costa tem 8,07. Na sequência vem Kobel, da Suíça, e o Nyland da Noruega. É, o Nyland da Noruega está no top 4. Fez uma grande partida ontem diante da seleção brasileira. E no plantão esportivo TMC está ele. É, Lucasito. Não deu, hein, Lucasito?
17: Pois
1: você
17: é.
1: Ficou com aquela bronca depois de Brasil e Japão. Lançou esse olhar meio torto pra cima da seleção brasileira.
17: Eu não.
1: E o caldo desandou de vez. O Brasil está fora. Mas ainda tem muita Copa do Mundo, né, Luquinhas? Esse jogo é o jogo 5 das oitavas de final, né? Então são
17: isso.
1: 4 partidas ainda. Aí depois nós temos mais 4 pelas quartas de final, totalizando 8. Mais 2 na semi, 10. Terceira e quarta e final, 12. Então mais 12 jogos. Não parece, né? Porque, pô, a gente tá no meio das oitavas de final ainda e tal. Aquele clima de Copa, jogo pra caramba. Mas a verdade é que agora já tem pouco jogo, hein, Lucasito, no plantão esportivo TMC. Boa tarde, Luquinha.
3: Boa tarde, Lucasito.
17: Boa tarde, Guilherme, Calil, Leandro. Exatamente, estamos agora na metade das oitavas de final, né? Já temos, então, Inglaterra, Noruega, França e Marrocos garantidos nas quartas de final. Hoje, às 9 da noite, tem Estados Unidos e Bélgica. E amanhã vai terminar essa fase de oitavas de final com mais 2 jogos. À 1 da tarde tem Argentina e Egito. E às 5 da tarde tem Suíça e Colômbia. 2 confrontos das quartas também já estão definidos. Na quinta-feira, às 5 da tarde, tem França e Marrocos. E no sábado, às 6 horas, era pro Brasil estar lá, né? Mas infelizmente teremos Noruega e Inglaterra duelando lá em Miami. E a farra dos cartões continua, viu, Guilherme? A Bélgica tentou um recurso junto à FIFA, mas o Balogun segue livre para defender os Estados Unidos logo mais. E a Bélgica, inclusive, falou que se o Balogun estiver relacionado, vai buscar outras instâncias depois da partida. E indo também na esteira do pedido do Trump lá para o Infantino cancelar o cartão, um parlamentar britânico também pediu à FIFA para suspender o cartão vermelho do Kwanzaa, que foi expulso ontem pela Inglaterra. E também temos a notícia que a Federação Francesa de Futebol solicitou também à FIFA para anular o cartão amarelo recebido pelo Olise diante do Paraguai. Virou bagunça neste momento, Guilherme, e uma última aqui. O Henderson, na comemoração ontem da classificação da Inglaterra, segundo a TV britânica, fraturou o braço e ele deve perder o restante da Copa do Mundo, Guilherme.
0: Cara, a imagem é assustadora. Não sei se vocês viram a imagem.
1: Ainda não.
0: Uma imagem nova aparecendo, agora que ele cai mesmo com o braço. O braço já, a hora que ele cai no chão, já tá todo molengão. Aqui a parte, né, do antebraço, realmente uma fratura feia. Um lance absolutamente, né, uma pataquada. Ele foi pular a placa de publicidade, escorregou ali, meteu o bração no chão e fraturou. Tá fora da Copa. Que coisa, hein, Guigui?
1: É, pois, que acontecimento assim, né, bizarro, pra tirar um jogador em meia disputa de uma Copa com a Inglaterra, tendo feito o jogo eletrizante. Aliás, que jogaço, né? Inglaterra e México ontem, absolutamente eletrizante. A Inglaterra vai na casa do adversário, com um pouco de altitude, e consegue sustentar a vitória ali, o 3-1 que ela chegou a fazer com um jogador a menos.
3: Uma má arbitragem,
1: né? E depois
3: de novo, né,
1: sustentar essa vitória mesmo tomando o gol do 3-2. Você pode falar sobre a arbitragem, o Calil, mas eu já ia te perguntar também, e você emenda, sobre essa questão aí da anulação da suspensão do Balogun, gerando todo um efeito dominó, podemos dizer assim, né? Com todo mundo agora querendo tirar uma casquinha também, Calil.
3: É o tipo de assunto, Guilherme, que eu não gostaria nem de comentar, mas eu preciso porque o público espera a nossa opinião, né? É um absurdo, é uma vergonha. E veja só, hoje, aliás, ontem já, o presidente dos Estados Unidos, né, o Donald Trump, publicou nas suas redes sociais que ele pediu ao Infantino, presidente da FIFA, para tirar o cartão do Balogun. O Infantino hoje deu uma nota negando que ele tenha interferido, mas é óbvio, né, que aconteceu. Então a gente fica muito triste porque nós vivemos do futebol. Eu, você, todos nós que trabalhamos aqui e outras pessoas. E quando a credibilidade do produto futebol é afetada de uma forma tão grave, é ruim para todos nós. Eu não torço para os Estados Unidos, nem para a Bélgica. Para mim, ó, tanto faz se classificar um ou outro. Eu não estou falando como torcedor, mas eu estou falando como alguém que milita no futebol há muitos anos e para quem dói, quando eu escuto essas notícias, isso me dói muito, porque afeta a credibilidade. Foi o mesmo caso, né? É claro que não é a mesma situação, mas também me doeu, por exemplo, quando anularam o gol da Croácia contra Portugal no fim, porque você vê o árbitro falando, a bola bateu na cabeça do jogador, só que você olhando o vídeo, não vê, né? Então eles falam, como foi aquela vez na Copa passada lá do Qatar, Alemanha e Japão, eles falam, a bola não saiu, o Japão cruzou, fez o gol e a bola não saiu, só que quando você vê a imagem, você vê uma bola fora. Então, toda vez que isso acontece, é ruim para a credibilidade do futebol, porque é o mesmo caso, quando a tecnologia é implantada, ela tem que mostrar aquilo que ela está afirmando, e não aconteceu. Então essa Copa já vem de vários arranhões, agora esse aí de restituir uma condição de jogo, todo mundo sabe que um atleta expulso tem que cumprir suspensão automática, é uma norma pétrea da FIFA, e infelizmente de todos os arranhões desta Copa do Mundo, esse é o mais grave.
18: Muito bem, tá aí o nosso José Calil falando um pouquinho sobre essa questão polêmica. Vamos ver se o Balogun realmente entra em campo hoje e como as coisas vão se desenrolar, com participação inclusive do presidente, participação assumida, né, do presidente Donald Trump em toda esta história. Vamos para um rápido intervalo e na volta tem muito mais para você. É a Copa do Mundo, Portugal e Espanha vão jogar no AT&T Stadium em Arlington, no Texas, sul dos Estados Unidos, a partir das 4 horas da tarde, horário de Brasília, 2 horas da tarde, horário local. Portanto, daqui a 25 minutinhos, bola rolando para você aqui na Transamérica, que agora é TMC. 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
8: Estamos de volta aqui na TMC Copa pra você. 3:40, horário de Brasília, 1:40 em Arlington, no AT&T Stadium, onde em 20 minutinhos a bola vai começar a rolar. Portugal e Espanha vão decidir mais uma vaga na fase quartas de final da Copa do Mundo, e quem vencer este confronto, quem vencer este duelo, aguarda o ganhador de mais tarde, o jogo de hoje, 9:00 PM, horário de Brasília, com Ricardo Melo, Estados Unidos e Bélgica duelando esta polêmica partida que vai acontecer mais tarde no Lumen Field em Seattle com o nosso Ricardo Melo. Agora nós voltamos direto com informações da seleção brasileira. Marco Belo e mais do Brasil, que alcançou seu maior jejum em Copas. Marco Belo.
9: Guilherme Lage voltando aqui na Jornada Esportiva TMC para falar um pouquinho mais sobre a seleção brasileira, que ontem foi eliminada da Copa do Mundo pela Noruega. De Odegaard, de Haaland e do goleiro Nyland, que fez muitas defesas quando o Brasil atacava. O Brasil chutou mais a gol do que a Noruega, apesar de ter muito menos posse de bola do que a Noruega. Aliás, era o jogo do Carlo Ancelotti. Não é que isso aconteceu durante a partida por um acaso. O Ancelotti deu a bola para a Noruega e tentou sair em contra-ataques, mas os brasileiros não aproveitaram os contra-ataques. E como disse o Ibrahimovic, que é comentarista aqui da Fox News dos Estados Unidos, a Noruega não respeitou o Brasil, mas não no mau sentido, no sentido de que o Brasil não é o mesmo. O Brasil não está em 2002, o Brasil não está em 98, em 94, em 1970, o Brasil está em 2026. Então a Noruega jogou contra o Brasil, assim como a Noruega joga contra a Costa do Marfim. E foi isso que ela fez e ganhou o jogo por 2-0. Guilherme.
8: Perfeito, Marco Belo. Agora eu quero ouvir o José Calil. Ô Calil, o famoso pauta livre. Você pode falar sobre o que você quiser aí nessa questão da... Não, não é nesse sentido. Da eliminação do Brasil, já que você comentou ontem, claro, na jornada aqui com o nosso Éder Luiz. É o seu momento de falar um pouquinho sobre o Brasil, que mais uma vez volta para casa de mãos abanando. Uma campanha tão ruim quanto não acontecia desde 1990, uma eliminação nas oitavas de final, Calil.
10: É, hoje é um dia muito triste, né, para todos nós, um dia de ressaca, mas também deveria ser um dia de reflexão. porque o futebol brasileiro precisa ser rediscutido, precisa ser reavaliado. Muitos acharam que a simples presença de um técnico estrangeiro resolveria todos os problemas e foram buscar logo o melhor, né? Considerado um dos melhores, talvez o melhor técnico do mundo. Não adiantou nada, o trabalho dele foi ruim. Ele não acrescentou até esse momento, né? Agora ele vai ter mais um ciclo completo. Até este momento, a seleção brasileira tem os mesmos defeitos do tempo do Dorival Júnior, do Diniz. Enfim, a seleção brasileira não evolui. E a derrota de ontem, na minha opinião, ela tem duas razões que tem que ser analisadas. A razão global, a razão sem nenhum tipo de brincadeira com a rede de televisão, né? Embora eles tenham culpa também, mas a razão global é o ciclo, que foi muito mal feito. Dois presidentes da CBF, presidente afastado, quatro técnicos, e claro que você enfrenta uma equipe que já joga junto há muito tempo, como a Noruega, o próprio Japão, equipes organizadas, equipes que cada jogador sabe direitinho o que vai fazer dentro de campo. Você enfrenta essas equipes com um jogo bagunçado, um jogo desorganizado, né? Sem ser compacto, aí fica difícil, fica complicado. Então a razão global, a razão maior é esse ciclo. Quanto ao jogo de ontem, aí nós temos três culpados. Nós temos o treinador, que morreu abraçado com seus amigos, Danilo, Marquinhos, Alisson, Casemiro, Martinelli, né? Ele morreu abraçado com os amigos dele. O outro culpado é o Bruno Guimarães, que já, você vê, você falou agora aí, Guilherme, de México e Inglaterra, teve dois pênaltis no jogo, vê se os caras perdem. Porque uma coisa, você perder um pênalti numa decisão por pênalti, porque aí todo mundo tem que cobrar, tem decisão por pênaltis que tem 10 cobranças de cada lado, até mais. Agora, você perder um pênalti num jogo eliminatório de Copa do Mundo, podendo escolher quem vai bater, dentre 10 jogadores que estão em campo, não vou nem considerar o goleiro, você pode escolher e o cara chuta o pênalti daquela forma. Então ele tem culpa, o Bruno Guimarães. O Endrick tem culpa também, porque quem acompanha treinamento de futebol, agora a gente não pode acompanhar mais, mas eu acompanhei durante muitos anos. Esse treino do atacante contra o goleiro, eles praticam todo dia. Todo dia o jogador faz isso. Ele sai do meio do campo, vai conduzindo a bola e chuta na saída do goleiro. Então o Endrick faz isso há muitos anos, apesar de ser jovem, desde a base, agora no Lyon, fazia no Real Madrid, no Palmeiras. Ele não podia ter finalizado aquela jogada daquela forma. Então ontem tem esses culpados: primeiro o técnico, depois o Bruno Guimarães e depois o Endrick. Agora, de uma maneira geral, a culpa, claro, é da entidade, que não conseguiu fazer um ciclo decente, né, da Copa do Catar até agora. E eu espero que haja a devida reflexão e que as mudanças sejam feitas. O técnico não vai sair, o Ancelotti vai continuar, ele mesmo falou ontem que ele vai começar um novo ciclo. Então que ele tenha pelo menos um pouco mais de sabedoria, que ele se desprenda de alguns conceitos, de amizades, né? O Taffarel também, pô, o Taffarel carrega o Alisson nas costas faz sei lá quantos anos, é um bom goleiro, mas tem outros que poderiam ser analisados. E ontem, no segundo gol, ele também não foi feliz, como ele já não tinha sido no jogo contra
11: o Japão. Poxa vida, Calil. Um chute daquela força naquele lugar, Calil, com as bolas que o Alisson pegou ontem, Calil.
10: Ele fez algumas defesas boas, ele fez. Mas na Copa geral, ontem, também não ia adiantar muito ele defender aquela bola, né? Que o jogo já estava praticamente perdido. Mas enfim, eu acho que agora é hora de reflexão, é hora de todo mundo assumir a sua responsabilidade e que o Ancelotti tenha mais sabedoria no próximo ciclo, porque o trabalho dele, como a gente vem mostrando desde o primeiro jogo, né, quando o Brasil empatou 0-0 com o Equador e depois ganhou 1-0 do Paraguai, ganhou 3-0 do Chile, mas a gente vem mostrando os defeitos, o buraco que existe todos os times que jogam contra o Brasil se dão bem no meio do campo. Até o Haiti, até a Escócia, todos. Porque o Brasil não tem marcação. O meio campo do Brasil é um buraco. Então, tomara que isso tudo que aconteceu, essa dor do dia de hoje, a dor de ontem, a dor do verdadeiro torcedor brasileiro, não aquele que usa a camisa do Messi, esses daí eu não quero saber, para mim não são brasileiros, mas a dor do verdadeiro torcedor brasileiro, que ela seja respeitada e que sirva de base aí para o encaminhamento de um novo ciclo, inclusive também, Guilherme, com a reflexão de alguns colegas de imprensa, que chegaram inclusive a chamar o Neymar de cafajeste na partida de ontem, quando ele provocou o goleiro depois do pênalti, e bateram palmas pro Mbappé, que tinha feito isso um dia antes. O Mbappé provocou o goleiro do Paraguai quando ele fez o gol de pênalti, mas o Mbappé pode, o Neymar é cafajeste. Então tudo isso precisa ser revisto, gente que não entende nada comentando futebol em rede nacional de televisão, falando um monte de bobagens, tudo isso tem que ser revisto pro futebol brasileiro sair dessa crise, Guilherme.
8: Perfeito, vamos para um rápido intervalo. Na volta, você vai ouvir a entrada das equipes em campo, todo o cerimonial, a execução dos hinos nacionais aqui na TMC. 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
1: Estamos de volta aqui na TMC, Copa pra você, 3 horas mais 52 minutos. Nesse momento, as equipes chamadas a entrar em campo no AT&T Stadium em Arlington, no Texas. E dentro de instantes elas vêm pro gramado, os jogadores começam a se movimentar dentro do túnel, nós temos as imagens no rosto de Cristiano Ronaldo, toda a concentração de um dos maiores artilheiros da história do futebol mundial, em busca do gol mil na sua 6ª Copa do Mundo. Ele vem pro gramado com a seleção portuguesa e do outro lado um adversário muito conhecido, a seleção espanhola. É um baita jogo, é um grande duelo, um clássico europeu, Portugal e Espanha. Vamos com um pouquinho da entrada das equipes em campo, áudio ambiente no Texas.

0: grandes clássicos fizeram um 3x3 eletrizante em 2018 na Copa da Rússia e depois disso já se enfrentaram 5 vezes com 4 empates e 1 vitória para a Espanha. Esse último empate foi pela decisão da Liga das Nações, disputada em 8 de junho do ano passado, pouco mais de 1 ano atrás, e vitória de Portugal, campeã naquela oportunidade nos pênaltis em 5x3. Equipes já contornando aquela bola de futebol gigante que serve como um globo no centro do gramado. E agora nós vamos à execução do hino nacional dos heróis do mar, o hino nacional de Portugal.
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nacional de Portugal, cantado sempre com muito orgulho por todos os membros da delegação, ainda mais por Cristiano Ronaldo. E nesse momento a imagem no telão de Diogo Jota, é sempre um momento de muita emoção para os jogadores, membros da delegação portuguesa, relembrar a morte de Diogo Jota há pouco mais de um ano. Agora, o hino nacional espanhol.

0: espanhol também executada em Arlington. Oficialmente, o estádio de Dallas para a FIFA é bem próxima à cidade de Dallas, em região, no Texas, no estado, no sul dos Estados Unidos. Agora, chegou a hora, vamos conferir como jogam as equipes. Primeiro, aí vem os heróis do mar em busca do seu primeiro título, melhor participação na Copa em 1960 na Inglaterra, com a terceira colocação. Aí vem Portugal!
1: Técnico Roberto Martínez, o espanhol que manda campo, Diogo Costa, goleiro, camisa 1. Lateral direito é o João Cancelo com a 20. Os dois zagueiros, Rubem Dias, 3, Renato Veiga, número 13. E pela esquerda, o ótimo Nuno Mendes, 25. Meio campo de João Neves, 15, Vitinha, 23. E Bruno Fernandes, camisa 8. Mais à frente, Pedro Neto tem a 18. João Félix, camisa 11, e Cristiano Ronaldo é o 7.
0: Muito bem, seleção portuguesa escalada, agora chegou a hora da fúria, campeã do mundo em 2010, aí vem a Espanha!
1: De Luis de la Fuente, de Unai Simón, 23, a linha defensiva com Pedro Porro, número 12, Cubarsí, 22, e Aymeric Laporte, 14, e Marco Cureia, 24. Meio campo do capitão Rodri, 16. Pedri, camisa 20. Dani Olmo tem a 10. Alex Baena vai com a 15. Lamine Yamal, 19. E Oyarzabal, 22. O centroavante artilheiro da Espanha.
0: Arbitragem para Portugal e Espanha.
2: Não é o Jader Rocha, não, viu, Guilherme Lajão?
0: Quanto de Mas treino, é o clone, hein? Mas é o clone. É o clone.
2: Impressionante, né, mano?
1: Olha ele aí! Olha ele aí, Anthony Taylor! Inglês, Anthony Taylor, auxiliado por... Isso é maravilhoso. Gary Biscuit é o bandeira 1. O Adam Nun é o bandeira 2. E o VAR é do alemão, Bastian Dunker.
3: É, mas ao lado do VAR está o assistente do VAR, o italiano Marco Di Bello, com a sua bolsinha de remédio.
0: Estão impossíveis, hein? 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
0: José Calil, tudo praticamente pronto em Arlington. Portugal e Espanha vão jogar, então para você, a Espanha começa o jogo com favoritismo, é isso, Calil?
3: É verdade, Guilherme, está fazendo uma Copa do Mundo um pouco melhor, não é aquela Espanha que nós esperávamos, super protagonista, mas é um time que está crescendo, né? Copa do Mundo um pouco melhor, não é aquela Espanha que nós esperávamos, super protagonista, mas é um time que está crescendo, né? Teve aquele golpe do empate com o Cabo Verde na primeira rodada. Portugal também começou empatando com a República Democrática do Congo. E são equipes que estão melhorando na competição. Mas a Espanha me parece num estágio um pouquinho mais avançado. De qualquer forma, vai ser um jogo interessante, porque normalmente quando a Espanha joga, ela tem 70, 80% de posse de bola e o adversário fica na retranca. Eu não acredito que Portugal vai jogar dessa forma. Um time que tem 20

em outras transmissões. Agora as câmeras ficam em cima dele, né? O Cristiano Ronaldo que fica com os olhos cheios de lágrimas, e a gente fica também, porque é triste você ver o ocaso de um jogador. Mas o futebol é assim, a vida é assim, nós também, todos aqui estamos de passagem, daqui a pouco virão outros profissionais aqui em outras áreas, isso é da vida. E o Cristiano Ronaldo se despede com honra, ele lutou até o fim, fez gol nessa Copa do Mundo, né? Fez aquilo que estava ao seu alcance, tentou

0: a posse de bola foi equilibrada. Agora o Cristiano Ronaldo chora, né? Ontem chorou o Neymar, hoje chora o Cristiano. Talvez no final da Copa chore o Messi. E assim os grandes jogadores vão indo embora. Mas voltando ao jogo, a Espanha mereceu a vitória. Foi um pouco melhor do que Portugal. E o gol foi uma tacada de bilhar, né? Do Ferran Torres, que colocou a bola entre o goleiro e o Merino. Mas mais pro Merino, o goleiro saiu em desespero, mas não conseguiu. E o Merino cutucou no canto e fez o gol da vitória. A Espanha honra o seu rótulo de favorita. E agora vamos ver quem vai chegar junto, né? A Espanha vai esperar hoje o vencedor desse jogo da vergonha aí, entre Estados Unidos e Bélgica, quando um jogador suspenso vai jogar. E vamos ver depois o que vai se desenvolver. Parabéns à Espanha, que tem um trabalho longevo, um trabalho sério, um trabalho de futebol muito importante e que mais uma vez vai chegando às grandes decisões. Um abraço, Guilherme. Amanhã nós voltamos com mais um jogo importante. Amanhã é o jogo da Colômbia aqui no futebol da TMC. Tchau, Guilherme.
1: Valeu, Calil. Tchau, um abraço pra você, meu amigo. Vamos desfazer a rede TMC agora, cada praça com a sua programação. São Paulo fica com Tomás, Rafael, Dodô, Dentinho. Olha que time de craques. Barolo, só craque. Vamos chegar aqui pra você no Papo de Craque segundo tempo em São Paulo. Rápido intervalo e você fica com a programação local na sua praça. Valeu, galera. Amanhã voltamos com Argentina e Egito, hein? 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
1: Eu voltei de férias. Ah, com o Brasil eliminado da Copa, né? Melhor ter continuado de férias, né? Inacreditável. Primeiro, parabéns pra Espanha, tá? Pela classificação pra cima de Portugal. Belo jogo que a gente curtiu agora aqui na TMC com a narração do Guilherme Lage. Logo mais tem EUA e Bélgica. Você vai curtir aqui na TMC logo mais. Logo depois do Papo de Craque, a gente vem já com esquenta pra Estados Unidos e Bélgica. Mais um jogaço que você vai curtir dessa Copa do Mundo. Que coisa, hein? Brasil eliminado pra Noruega. Muita coisa pra gente falar, a gente tá aí praticamente 24 horas depois da eliminação e eu já quero ouvir você, então manda o seu áudio no 21 99557-1013, WhatsApp liberado pra sua participação. O que, que você quer falar sobre essa eliminação do Brasil? Todo mundo tem alguma razão, algum motivo, manda pra gente debater, tá? Eu quero fazer um grande debate hoje, ao longo da semana também aqui no Papo de Craque. Óbvio que a gente vai seguir falando da Copa do Mundo, tivemos jogos sensacionais já nessa fase aí de oitava de final. É, mas a gente tem que repercutir a eliminação da seleção. E eu até falo por mim, ontem, quando acabou o jogo, eu anotei algumas coisas, nem opiniões de fato, mas assim, pontos pra gente debater e entender, né, individualmente ou coletivamente. Eu acho que a gente tem que falar sobre essas coisas à exaustão, pra que não fique de novo aquele papinho mole: ah, tem que reformular o futebol brasileiro, mais 4 anos e ninguém fez nada. Eu tô de saco cheio já desse assunto. Eu quero saber, na prática, o que a gente pode fazer na prática, ou então debater na prática, já que a nossa função aqui é falar e ouvir o torcedor, falar com o torcedor. A gente também tem as nossas opiniões, então eu separei vários pontos e eu falo assim, durante o dia de hoje, eu nem acompanhei muito resenha de outros colegas, enfim, pra não meio que contaminar a minha opinião. Então eu fiz alguns pontos pra gente debater, seja de forma individual ou de forma coletiva, pra essa eliminação da seleção brasileira, e eu quero ouvir você. Então manda o seu áudio no 21 99557-1013, você no Rio, você em Brasília. Aliás, inclusive, melhor dizendo, estive em Brasília na semana passada. Excelente audiência da TMC em Brasília. Obrigado você de Brasília. A gente fala assim, claro, né? Estamos aqui pro Rio, pra Brasília. Como estamos no Rio de Janeiro, a gente sempre também traz o pessoal de Brasília junto. Mas como estamos na mesma emissora, na mesma rádio, a gente também trata da mesma forma, evidentemente. Mas eu quero agradecer a grande audiência, pessoal dos aplicativos que roda aí por Brasília, né? Cidades satélites em volta. Muito obrigado pelo carinho, tá? O pessoal me reconheceu, muita gente ouvindo a TMC.
2: Estrela! Então,
1: muito obrigado pelo carinho em Brasília e também na capital federal, você que acompanha diariamente em 100.1.

0: Leonardo Pinheiro, boa tarde. Tá fechado seu microfone.
1: Bem não, bem não, né, Breno Monsef? A gente tá aí todo mundo dido, né? O Brasil perdeu. O brasileiro tendo que trabalhar normalmente. É um absurdo. É isso, pô. É um absurdo, não tô bem. Lógico que não tô bem. Tô com a voz aí meio baleada. Essa é a realidade. E... porque eu gritei ontem. Gritei contra a Endrick, gritei contra a Neymar, contra o Ancelotti, que é o principal responsável por essa eliminação da seleção brasileira. Reclamei bastante e é isso, cara. A gente tá aqui pra gente descer a porrada em todo mundo que merece tomar porrada e muita gente. Mas eu acho que o principal responsável é o senhor Carlo Ancelotti. Se fosse Carlos Silva, ele nem voltava pro Brasil.
0: É verdade.
1: Mas como é Carlo Ancelotti... ah, não, porque ele tentou isso, tentou aquilo e papapá, papapá, papapá. Grande carreira, mas fez um show de merda ontem, já partindo da convocação, e a gente tá desde a convocação falando, não existe Neymar ser convocado, não existe, né? Moldar a escalação pra Neymar, um ex-jogador em atividade. Ah, mas ele decidiu contra o Vasco, dane-se, pra não falar outra coisa, dane-se, o Vasco é uma várzea, fez 2 gols no Vasco e só, não existe, e a gente vai falar muito disso aí, que a entrada do Neymar quebrou todo o sistema da seleção brasileira. Entrada essa, condicionada por reposicionamento do Endrick, saída do Rayan, um meio campo nulo, já não tinha o Paquetá, que um bando de babaca comemorou a lesão do cara, e era um cara que trazia equilíbrio para a seleção brasileira, não atua a menor posse de bola de um primeiro tempo da seleção brasileira na Copa do Mundo desde 66. Tudo isso está condicionado, tudo isso está unido, assim como, por exemplo, nesse caso do Paquetá, a ausência de um outro meio campista com essa característica, que passa pela convocação e as escolhas do treinador da seleção brasileira, que fez aí uma Copa do Mundo horrível. Não tinha, não, a gente só tá preocupado a partir das quartas. Nem nas quartas vai. Repito, se fosse outro treinador, se fosse brasileiro, nem pro país voltava.
0: Pra mim, quero saber do Henrique Magini também já, tirando a campanha de 2014, que foi uma boa campanha, a melhor, né? Desde o título de 2002, sim. Só que gerou um aborto da natureza, que foi o 7-1 em casa, é numa semifinal, é pra Alemanha. Mas eu tô pensando assim, pra mim, tirando, ó, em 38, que o Brasil jogou um jogo e voltou, 90 caiu pra Argentina nas oitavas, beleza. É, beleza entre aspas, tá? Mas pra mim é a pior campanha da história da seleção brasileira. Porque, e aí eu quero saber de você, porque assim, 90 caiu pra Argentina, beleza. Aí foram 3 Copas chegando às finais, 94, 98 e 2002.
2: Sim.
0: 98 perdeu pra França, era um baita time também da França. Que ainda teve um resquício em 2006, eliminando o Brasil nas quartas. Na Copa da Alemanha, a França eliminou o Brasil. França. 2010 caiu para a Holanda. O melhor trabalho de treinador para mim, dos últimos, foi o trabalho do Dunga, mas caiu num erro individual que não foi... Isso é outro ponto que eu queria falar também, né? A gente adora buscar lampejos individuais positivamente e buscar falhas individuais para condenar tudo, né? Heróis e vilões. A gente tem que parar com isso também. Sim. Eu acho que esse é um... Essa é uma das grandes razões que a gente tá...
2: É pra aquela zona de conforto, né?
0: É, exatamente. Que aí você não olha pra tudo o resto, o Felipe Melo errou, o Júlio César falhou. Sim. Aí pronto. Aí foi ali que causou. Veio 2014. Alemanha. Tomou de 7 no lombo? Tomou, mas foi a Alemanha. 2018 a gente desceu um patamar. A gente caiu pra Bélgica.
2: Sim.
0: Ah, mas aí o Alisson falhou. Mesmo papinho, né?
2: Vamos escolher um culpado.
0: O goleiro não chegou na bola, tudo bem. Aí, ok. Bélgica, descemos um patamar. 22, a Croácia, na prorrogação.
2: Sim.
0: Né? Outra seleção também que, tudo bem, chegou
2: assim,
0: a final.
2: Descemos um degrau e mantivemos esse degrau, né?
0: Então, calma, eu acho que a gente desceu outro degrau.
2: Não. A gente desceu pra Bélgica e pra Croácia, a gente ficou no mesmo degrau.
0: A gente tava num patamar de rivalizar com as seleções. A gente fez 3 finais seguidas, sim, contra as seleções europeias, vencemos 2 e perdemos 1. É um excelente saldo. Mas depois você foi eliminado 3 vezes para 3 seleções europeias de primeira prateleira. A Holanda naquele ano tava muito bem. Não é uma seleção. A gente já discutiu a grandeza da Holanda, mas era um baita time da Holanda. Né?
2: Fomos longe.
0: Pô, 2018 e 22, a gente caiu pra Bélgica e pra Croácia. E 26 pra Noruega, que não tem tradição. A Noruega, gente, quando o Haaland começou a se destacar, qual era o grande papo da Noruega? Pô, pena que ele é norueguês.
2: Exato.
0: Não era? Nunca vai chegar a uma Copa.
2: Exato.
0: A Noruega, acho que foi a terceira participação, porque jogou em 98, eu não lembro qual foi a outra Copa que a Noruega jogou. Mas eu acho que foram 3 participações somando essa. Então, assim, é uma seleção. A Noruega joga curling. A Noruega faz...
1: Sabe o que é o mais absurdo, Breno? Nem aquela piadinha do educação e não sei o que a gente ganha. É. A gente perde na bola e perde na educação.
0: Não,
1: a escala deles é 4x3.
0: Então,
1: 4x3.
0: A Noruega é um dos países mais avançados do mundo, é difícil de emigrar pra lá.
1: 59 homicídios em 2025. 59 homicídios. Tem uma semana, teve um dia aí que teve 59 homicídios
0: no aqui Rio, no Rio de Janeiro. Uma hora tem. Então, eu tô fazendo esse retrospecto porque a gente desceu um patamar e não pode normalizar o que aconteceu.
2: Quatro edições, 38, 94, 98 e 2026.
0: De 38 eu não tava contando, tava com dúvida de 94.
1: Tu não tava aqui em 38 não, né?
0: Não, não tava.
1: Mas se tiver com dúvida sobre essa Copa, liga pro Brandão.
0: Brandão que tava. A gente não pode normalizar. E a Noruega jogou bola. Do jeito deles, que eles estão jogando a Copa inteira, sim. Ontem, antes do jogo, até minha esposa estava naquela. E aí, o que você acha que vai dar hoje? Eu falei, olha... Eu não quero ser o chato da bola, não. Vou falar, ainda falei assim.
1: Que apelido foda.
0: Ainda é falei isso? Com ela.
1: Vem de volta.
0: Ainda falei. 101.3
1: pro Rio, 100.1 pra Brasília.
0: Vou falar baixinho.
1: O chato da bola.
0: A Noruega, eu sou o chato da bola muito. Eu tenho as minhas teses do chato da bola.
1: Breno Monserrat.
0: A Noruega, e eu não entendo de futebol. Falei, a Noruega vai fazer um gol cedo. É o jogo deles. É um jogo físico. O Brasil não tem jogo físico. O jogo físico que a gente tinha, o futebol sul-americano tinha, o Brasil principalmente, óbvio, com habilidade, com tudo, a gente foi neutralizado. Viu o que a França fez com o Paraguai, o que a Inglaterra fez com o México.
1: A gente tá perdendo na porrada. A gente perde na técnica e na porrada.
0: Você perde um time de norueguês, os caras com 2 metros de altura, os caras neutralizaram fisicamente. E quando o Brasil cansou, o que eles fizeram? Literalmente pararam com a bola em campo. Eles pegaram a bola e pararam. E ninguém apertou. Por quê? Tinha no segundo tempo o Vinícius cansado já de tentar correr e resolver. Martinelli depois foi substituído.
1: Casemiro.
0: E depois. Pô, Casemiro nem se fala. É. Não Hendrick, tá bem fisicamente.
1: Frouxa.
0: O Hendrick marca fofo.
1: 400 anos de idade.
0: E o Neymar. Quando entrou pra
1: Neymar
0: fazer pressão.
1: Neymar Júnior menos um com a função do menos um. Lá então, do falha assim, de cobertura.
0: Pontos que a gente não pode normalizar. Que eu acho que eu queria falar logo de cara. Porque até eu ia perguntar pra Magino. Falei mais do que a pergunta foi gigante, né? Não foi uma pergunta. Foi uma explanação.
2: Aí no final vem justifique só a resposta.
0: Não, não foi isso. Pois é, aquelas questões de Enem, né? Pô. Mas não é isso. É porque eu acho que a gente não pode normalizar. Você quer me zoar, né, Leonardo?
1: Eu quero,
2: ó.
1: De volta na TMC. O chato da bola.
0: Mas alguém tem que fazer o papel do chato da bola.
2: E tem que
0: porque
2: ser.
0: A gente não pode normalizar, descer mais um degrau e da forma que a gente perdeu ontem. A gente foi neutralizado. A seleção brasileira ontem e já entrou em campo castrada e foi neutralizada. Terminou de ser neutralizada pela Noruega, que não tem tradição em futebol. De novo, o papo quando o Haaland começou a se destacar era pena que ele é norueguês.
2: Exato.
0: Porque a Noruega nunca vai chegar na Copa. Chegou e tirou o Brasil. Jogando futebol.
2: Henrique Magini, boa noite. Perdemos na bola. Boa noite, Breno Monsef.
1: E na porrada.
2: E na porrada também. Boa noite a todo mundo que está acompanhando a gente no Dial e também no nosso YouTube. Cara, eu fiquei indignado. A primeira coisa que eu perguntei quando eu cheguei aqui no estúdio foi: vocês tiveram a mesma sensação que eu, que o jogo estava no 0.5x? Um Brasil sem vontade, sem gana, sem nada. Tipo, não era a seleção brasileira que a gente estava acostumado. Por mais que a gente tivesse chateado com a própria convocação, vamos dizer assim, o Léo Pinheiro falou no começo que a gente tá todo dido. Só que a gente começou nessa Copa, iludido, e terminou full, né?
0: Dido.
2: Exatamente. Então a gente fica com esse sentimento, mas assim, concordo com você, Breno. A gente não pode ficar aqui escolhendo vilão, determinando quem errou, quem acertou, quem deixou de fazer. O que a gente precisa agora é focar num planejamento para a gente ter uma seleção competitiva. Porque não vale a pena a gente ficar toda vez nessa nhaca de escolher treinador, na nhaca de não ter um lateral. Cara, a gente não tem um lateral direito.
0: Não.
2: A gente não tem lateral direito. A seleção, pô, durante décadas a gente tinha um lateral direito.
1: Ou tem lateral direito e o camarada não sabe convocar. Levou o Danilo.
2: Mas assim, a gente também, aí vem o debate do futebol, que é chato também, mas a gente não produz, a gente não foca em revelar o lateral direito, né? A gente tem essa dificuldade.
0: Ok, mas não é possível que não tenha um.
2: Não, então, mas entendeu? A gente não forma. Aí entra o ciclo de Copa do Mundo, que vai começar agora.
0: É, né? Já começou, em setembro já tem jogo.
2: Então assim, a gente em setembro, a gente já tem que ter um esboço.
0: Austrália, 2 jogos contra a Austrália.
2: Daquilo que o Ancelotti, que tem contrato até 2030 com a seleção brasileira, o Ancelotti já tem que ter um esboço do que ele quer para a seleção na Copa do Mundo. Beleza. Ele vai ter 3 anos aí para fazer os seus testes e eu acredito que o último ano seja aquele ano com a seleção que vai disputar a Copa. Aí, tudo bem, a gente passou por dificuldade com questão de lesão, jogador que se machucou, né, na própria preparação, Wesley se machucando. tinha a condição do Militão jogar, não aconteceu por conta de lesão, tinha a esperança do Wesley jogar, se machucou também, o Ederson que foi convocado, chegou na seleção, cara, totalmente perdido. E você falou de prateleira, a gente foi eliminado para a Croácia, a gente foi eliminado para a Bélgica, e por muito pouco, é porque a própria Escócia tem as suas limitações, mas para Haiti e para Marrocos, o Brasil respirou fundo para conseguir passar. E aí vem a fase do mata-mata, né? Eu tava puxando a fase de grupos.
0: É, estreou esquisito contra Marrocos, aí pegou o Haiti, ainda tomou um susto contra o Haiti.
2: Aí contra a Escócia já eliminada, aquela coisa toda, o Brasil passou ali um recibo de... Beleza, vamos lá, acho que engrenou, hein? E aí contra o Japão, meu amigo, mais uma vez, contra Marrocos, erro coletivo no gol sofrido... Contra a equipe do Japão, erro coletivo no gol sofrido. E contra a Noruega, erro coletivo nos dois gols sofridos. E aí vem outras questões que a gente vai debater aqui ao longo do programa. A questão do Ancelotti nas suas escolhas, não só na lista de convocação, mas também no para tratar o jogo. Ele convoca o Igor Thiago para ser um cara de segundo tempo, para aquela bola aérea. E na Copa do Mundo, no primeiro jogo, ele já coloca o centroavante, o 9...
0: Não, ele entregou no primeiro jogo e depois não foi mais usado, né? Ontem era um jogo, talvez, pra ter um centroavante.
2: Então.
0: E a escolha dele não deu certo, foi o Thiago. Ele já usou de cara uma estratégia que era tida como emergencial, né? Ah, se precisasse. Né?
2: Só que aí ele não convocou ninguém pra dobrar essa função.
0: Pois é.
2: Pra gente ter essa coisa de, pô, vamos tentar com o centroavante. Pô, se tiver dando certo e o cara tiver naquele dia ruim, que a bola não vai entrar, a gente não tem uma segunda opção pra botar no segundo tempo, continuar com essa... Cara, o Brasil... Tudo bem que ontem também, toda a questão de já estar estressado e nervoso com a questão do jogo. Mas não tem criação no meio campo. Há um 4-2-4, meu amigo. Se você não tiver, como a gente perdeu o Paquetá, que era um cara que meio que articulava isso e dava um fôlego pro setor ofensivo do Brasil. A gente não tinha. Ontem era jogo de lateral. Jogada com ponta, jogada com lateral que Danilo... Se subir pra atacar, pra voltar pra marcar, passa sufoco.
0: Mal, mais uma vez, o Danilo. Pra mim, mal a Copa inteira. Danilo, a gente tem que falar sobre isso. Não era a função dele, mas foi colocado ali e aceitou o desafio.
2: Em algum momento, o Casimiro também ia abrir o bico, porque essa coisa de ficar num 4-2-4 sem ninguém ali pra proteger o próprio Casimiro fica difícil.
0: Outro que não aguentou a Copa inteira também.
2: Ressalto aqui que o Bruno Guimarães me surpreendeu positivamente. Melhor Copa, melhor jogador da Copa pra mim foi o Bruno Guimarães até esse momento. Né, mesmo com a eliminação do Brasil. Ah, perdeu o pênalti ontem. Cara, isso aí é outra discussão.
0: Isso é um ponto, aproveitar logo que você falou sobre isso. Tanto que lembraram ontem, né? A exaustão em todas as transmissões. O Brasil não perdia pênalti com bola rolando desde o Zico em 86. O Zico também foi vilanizado durante anos e ainda é numa jogada, inclusive que é uma sacanagem. Eu já falei isso aqui no ar uma vez. Falei, procurem um lance que originou o pênalti. É só procurar o lance que originou o pênalti pra entender que é uma sacanagem vilanizar o Zico. Por aquele pênalti perdido em 86.
3: E o jogo foi pros pênaltis. O Brasil não perdeu aquela partida.
0: Exatamente, ainda tem
3: inclusive,
0: isso.
3: Inclusive, o Zico tem uma derrota só em Copa do Mundo.
0: E ele faz o gol na disputa de pênalti. O Zico faz o gol dele.
2: Ele converte.
0: Ele faz. Então, assim, é bom pesquisar essas coisas. Porque volta no assunto que eu até falei na abertura. Que a gente. Eu acho que o grande erro, o grande ponto de mentalidade é que parte de todo mundo, tá? E aí inclui a gente, da imprensa. Sim. Torcedores também, e quem tem ali a caneta, quem é do futebol da CBF.
2: Quem tá no comando.
0: Quem está na CBF comandando a seleção brasileira, desde o presidente até o treinador. Mentalidade de trabalho. A gente não tem mentalidade de trabalho.
2: Não tem.
0: A gente tem uma mentalidade geral de buscar heróis e buscar vilões quando as coisas não dão certo.
2: A grande realidade é que a gente tem imediatismo.
0: A gente quer isso
2: pra ontem.
0: A gente teve três ciclos muito complicados da seleção quando eu falei dessas três finais que a gente chegou. Foi uma geração vitoriosa nos números, mas os ciclos foram conturbados. 94 o Brasil quase não foi. 98 teve um pouco mais de tranquilidade, mas pra 2002 foi um caos. Porque também quando perdeu a final pra França, nada tava certo também. Aí nada veio presta. 2002, ganhou. E aí depois vem o Parreira, que faz um ciclo legal, mas também com uma seleção extremamente estrelada, e em 2006 perde, também nada prestava mais.
2: Sim.
0: Aí vem o Dunga. Vamos chamar um outsider do futebol. Um cara que nunca teve experiência como treinador, mas é um cara de grupo. Dunga, chama o Dunga.
2: E que conhece a seleção.
0: Mas fez um excelente trabalho.
2: Fez.
0: ele infelizmente caiu naquela firula, naquele papinho mole de tem que acabar com tudo, reformular tudo, reformulou, mas deu certo no final das contas. Infelizmente o resultado não veio, mas o ciclo foi muito bom. Perdeu pra Holanda, nada presta.
2: Sim.
0: Vamos trazer quem? Mano Menezes. Um lobby pra trazer Mano Menezes. Muita gente fez esse lobby, e lobby não é crime, assim, eu digo lobby porque foi um assunto arduamente debatido. Mano, tem que ser o Mano, Mano Menezes, melhor técnico. Deram a chance pro Mano. Não deu certo, tanto que o ciclo é quebrado e traz o Filipão de volta. Uma loucura, cara.
2: Sim.
0: Eu tô fazendo esse retrospecto rápido pra gente parar pra pensar que a gente não tem mentalidade de trabalho. Então não adianta ficar discutindo, ah, tem que reformular. Futebol brasileiro acabou, tem que reformar o futebol brasileiro. Não vai ser esse lenga-lenga toda a Copa. E aí nada presta pra trás. Dessa vez, o Ancelotti já tem contrato renovado. Foi igual o Tite, 18 pra 22. Renovaram o contrato do cara. Como é que vai ser a primeira convocação em setembro? Ele vai pensar em 2030? Imagina, falou, né? E eu concordo contigo. Sim. Já tem que ter em setembro? Ah, mas ainda faltam 4 anos. Sim, já tem que ter em setembro a cara do que ele quer. Vai ser 4-2-4? Então pensa no 4-2-4. Porque o que não dá é toda vez, cara. Esse assunto já me encheu o saco. Toda vez. Ah, em 2022, teve gente que botou culpa no Pedro. Ah, o Pedro deu passe errado. E aí deu contra-ataque da Croácia. Enquanto o herói Neymar tava dizendo pra ninguém avançar. Entende? Esse negócio de herói e vilão, isso é um saco. Isso não resolve nada. Ontem, por exemplo, né? Aí a gente pode discutir, eu quero também falar sobre Vinícius Júnior. Mas, por que o Vinícius não resolveu? Ele é o vilão, então? Só ele? Ah, o Bruno Guimarães perdeu o pênalti. Então o erro foi dele? O Neymar entrou no final, pra uns foi o herói. O Neymar ontem fez o gol do Brasil. Né? E foi lá peitar os noruegueses, vilões.
3: Só pra cego.
0: Mas teve gente falando que o Neymar foi lá pra peitar os noruegueses, vilões malvados, que estavam eliminando o Brasil, mas o Neymar resgatou
2: o Brasil tomando dois gols.
3: E o cego Neymar, e baba-ovo.
2: E o Neymar querendo discutir com o goleiro.
3: Mas eu acho que é porque...
2: Às vezes os dois juntos,
3: ele pensou
2: cego
3: que...
2: e baba-ovo, às vezes só cego, às vezes só baba-ovo.
0: Como tava nos acréscimos... Acho que ele pensou que valia dois, igual na Kings League. Vamos pro intervalo, na volta quero ouvir o seu WhatsApp, quero ouvir mais vocês dois também. Tem que descascar tudo, nada tá certo, nada presta na seleção brasileira, acaba com tudo. Eu volto já na TMC, fica aí.
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1: Estamos juntos na TMC, juntos e eliminados aqui na TMC. Você manda sua mensagem de áudio pelo 21 99557-1013, 21 99557-1013, no YouTube. Deixa o like, hein? Só pra passar a programação pra vocês, amanhã a gente não tem nenhum dos programas, tá bom? Na quarta-feira teremos Papo 1 e Papo 2 normais. Amanhã não tem programa, nenhum dos dois. Na quarta é normais, porque não tem jogo da Copa. A gente vai ter os dois programas normais. Meio-dia às 2 comigo, 5 às 8 com o Torelli. Na quinta-feira só vai ter Papo 1, tá bom? Quarta de final já começando na quinta-feira, só vai ter Papo 1 na quinta-feira.
2: Uhum.
1: Na sexta, Papo 1 normal e Papo 2 às 6 da tarde também, se não tiver prorrogação em pênalti. Né? Então assim, amanhã não tem, quarta-feira normal. Quinta, só Papo 1, sexta, Papo 1 e Papo 2 às 6, ok? Então, próximo Papo 2, na quarta-feira, 5 da tarde, a gente passa a programação porque estão rolando as transmissões da Copa do Mundo e você curte com a gente. Vamos pro Zap, eu vi a galera no 21 99557-1013. Fala aí.
3: Fala, galera da TMC. Fala aqui, Breno, motorista aplicativo. Grande abraço aí, Breno Monsef, meu xará. Léo Pinheiro, você é o cara. Te admiro pra caramba, admiro o seu trabalho, mas, pô, a opinião que você deu agora foi exatamente o que eu falei pra minha esposa assistindo o jogo. Neymar quebrou o sistema de marcação da seleção brasileira, entendeu? E concordo inteiramente com você, o Paquetá faz falta no meio de campo, porque é um cara de intensidade, de marcação, de saída de bola, de toque. Então, assim, foram vários e vários erros para que a gente chegasse nesse resultado. Na minha opinião, é vexatório. Valeu, forte abraço aí, galera. Bom programa, tamo junto, tô aqui no carro escutando.
1: Boa, obrigado, irmão. Tamo junto, a gente vai até às 8 no Papo de Craque. Eu acho que o termo é esse, né? Vexatório. E tem que ser, não é? A gente não pode. Uma coisa que eu achei legal, minimamente legal, ontem à noite, vendo. Eu até falei que eu nem vi muita coisa de seleção antes pra não, meio que não contaminar o que a gente poderia debater aqui no programa. Mas eu não vi tantos memes. Assim, a galera ficou tão chocada, eu acho.
2: Sim.
1: Que pra galera aqui no Brasil parar de fazer meme, assim, a exaustão com as coisas, porque a gente tem que parar com esse negócio também de fazer meme com desgraça, tá? Isso eu acho um saco também. Por um lado é bom, a gente sabe. Minha opinião,
2: mais fácil
1: tá?
2: Que eu.
1: Minha opinião, tá? Eu acho legal que a gente sabe driblar as adversidades do dia a dia. O dia a dia é tão pesado aqui no Rio, principalmente. Brasil eu sei que é também, mas eu digo mais pelo Rio porque a gente vive aqui no Rio de Janeiro. O dia a dia no Rio é tão pesado, é notícia ruim, é tragédia, é assalto, é latrocínio, é ônibus cheio, é greve de ônibus, que pra mim tá certo de acontecer. Mas é tanta coisa pesada no noticiário que a gente acaba fazendo piada com tudo. Mas tem que ter um limite, cara. E o futebol entra nisso aí também. Porque
2: exato.
1: A gente não pode normalizar. E é vexatório mesmo. Perder pra Noruega é vexame. A Noruega jogou em 94 e 98. Quando venceu do Brasil, inclusive, em 98. Sim. E depois não jogou mais. A gente não pode normalizar. Mas obrigado aí pelo áudio, irmão. Tamo junto e boa volta pra casa.
2: Tu sabe o que, que a gente importou da Noruega?
1: O quê?
2: O Lucas Piero Braten.
1: Pois é. Que só veio pra cá porque brigou com a federação, né? Assim, ele é brasileiro de sangue, porque a mãe dele é brasileira, mas ele não é brasileiro de cultura, assim. Ele fala português, né? Óbvio, do jeito dele, porque ele fala norueguês. Foi alfabetizado em norueguês e tal. Mas se apaixonou pelo Brasil, mas também foi por uma conveniência. Não diminui o mérito e foi muito legal ver o Brasil no topo do pódio. Isso a gente importou mesmo, a gente roubou da Noruega.
2: Nossa.
1: Bom, pra gente é legal, porque pro esporte brasileiro você incentiva uma prática que é completamente incomum. Mas... isso é de fato, o pai dele é norueguês, tanto que ele parou de usar até o Braten, né? Ele usa mais Lucas Pinheiro, porque é o nome da mãe, né? Que é o nome brasileiro dele. Bota mais um zap! Fala aí.
4: Rapaz, macarrão aqui da Vila da Penha. Flamenguista é uma coisa incrível, né? Estou reclamando do Neymar, que o Neymar é jogador em atividade. O Danilo é o quê, meu filho? O Danilo é o quê? É jogador? O cara é reserva no Flamengo. Virou titular da seleção e vocês não vão falar nada do Danilo?
1: Não vai falar nada do
4: Vinícius Júnior, que botou a bolinha embaixo do braço, chegou lá pro cara e entregou pra um cabeça diário pra bater o pênalti? Pelo amor de Deus. Divide a responsabilidade aí, meu amigo.
5: Não. A responsabilidade é do Carlo Ancelotti.
1: Calma.
5: Ele define o cobrador.
1: Calma.
5: Porque se o cara passa por cima do treinador, ele é marrento e você ia falar merda de criticar o melhor jogador da seleção brasileira.
1: Pera lá.
5: Não, não, pera lá não, pô.
1: Tem
5: tá
1: que
5: falando
1: dar
5: merda.
1: Mais dinheiro pro Flamengo.
5: Não, isso também, mas tá falando merda.
1: Tem
5: vai criticar
1: mais dinheiro pro Flamengo.
5: Aqui ninguém vai criticar não, o Vinícius
1: sobre,
5: Júnior, não.
1: Sobre o Vinícius, eu tenho fundo de razão, sim.
5: Não, não tem. Não tem, tem. Sim.
1: Então você isso vai falar merda tem. Junto.
5: Não, vou falar merda, você que fala merda nesse microfone e ninguém fala nada.
1: Não,
5: então,
1: não.
5: Vai,
1: você,
5: vai pro
1: não,
5: inferno
1: não,
5: você, não, é não, a merda não, que você não, fala.
1: Não, não, não. Nem falar que eu tô falando merda, não.
5: Não, não, não.
1: Não.
5: Se ensaiar, eu vou falar.
1: Tem um limite. O Vinícius Júnior, como o grande nome dessa seleção, como o grande protagonista, que ele é sim, não adianta tirar protagonismo dele agora pra passar pano, não. Eu tô vendo muito passar panista. Tem que ser criticado, sim. Jogou ontem uma bolinha pequenininha. E no pênalti tinha que ter botado a bola embaixo do braço, sim, e batido o pênalti.
5: Não, não tinha.
1: Tinha sim.
5: Não tinha.
1: Se ele é o protagonista da seleção, se ele faz propaganda dizendo um monte de coisa, se ele ganha dinheiro com isso, se ele se coloca como esse ídolo que ele é do futebol brasileiro, esse líder dessa geração, ele não é o líder da geração do futebol brasileiro.
5: O que tem a ver ele ganhar dinheiro com cobrar o pênalti se ele não bate bem
1: ele,
5: pênalti?
1: Ele não é a figura, a referência da seleção brasileira?
5: Ele pode ser a referência, mas ele não é bom.
1: Ele bateu 9 pênaltis na temporada, foram puxar os números dele, acertou todos?
5: Acertou batendo então, mal pra caramba.
1: Mas ele tem que fazer se o
5: tem,
1: gol. Não,
5: se tem gente não, melhor fazendo...
1: Meter a bola pra dentro.
5: Se tem gente melhor fazendo... Essa pessoa tem que bater.
1: Ele ia bater pior do que o Bruno Guimarães, será?
5: Não sei.
1: Ele, se ele fez todos os gols não que ele sei. Bateu nessa
5: não
1: temporada,
5: sei. O Champions Bruno Guimarães League. Também fez todos no... os gols. Fez todos
1: mas
5: os pênaltis.
1: Dois, três pênaltis na temporada.
5: Mas fez.
1: Ah, mas aí você bateu um pênalti. 100% de aproveitamento.
5: Mas aí mais e mais e mais.
1: Não, não, Bran. Não, Bran.
5: Eu acho
1: tem hierarquia,
5: é...
1: tem comando e tem que ser respeitado.
2: Não, mas falar. Dentro eu da sei seleção que tem. Você tem o treino.
1: Eu sei que tem. Eu sei que tem a hierarquia, sim. Mas se é uma partida de oitavas de final de Copa do Mundo, o cara é o líder da geração do futebol brasileiro. É ídolo do Brasil. E eu falei da propaganda por uma questão cultural. Ele faz publicidade. Por quê? Porque ele é o ídolo. Se não fosse, não ia estar fazendo, pô. O Igor Thiago fez propaganda?
2: Não, mas, cara,
1: o Danilo
2: olha só,
1: fez propaganda?
2: A partir do momento que você tem o treinamento da seleção, você tem lá o seu treinamento de pênalti, porque é uma fase de oitava de final que você precisa... Pode ser que aconteça uma disputa de pênalti. Todo mundo fazendo a sua parte no treinamento, obviamente que a comissão técnica vai avaliar aquele que tem o melhor condicionamento.
1: Imagine,
2: pra finalizar,
1: o
2: cara.
1: Bruno Guimarães estava todo cagado ontem.
2: Mas aí é a atmosfera
1: da seleção
2: do jogo.
1: Brasileira.
2: Aí é a atmosfera do jogo.
1: E
2: no
1: o Vinícius
2: treino,
1: tinha que ter sentido e percebido, porque
2: treino,
1: todo mundo viu que ele estava. Quando o Vinícius passa então, a bola pra mão dele, a televisão foca na cara do Bruno Guimarães. Ele estava todo cagado, estava todo borrado.
2: Mas ele treinou.
1: Se tivesse dado um close
2: ele treinou.
1: Na busanfa dele, você ia ver lá.
2: Mas ele treinou, e a escolha...
1: Mas na hora do jogo estava cagado,
2: ué,
1: pô.
2: Mas aí eu posso fazer o quê? Troca a fralda e vai, ué. Não posso fazer nada.
1: Sabe por quê?
2: Se no treinamento
1: argumento...
2: foi determinado sim. Que ele ia bater, beleza.
1: Esse argumento não me convence, porque nem o Ancelotti bancou isso na entrevista coletiva ontem depois do jogo. Ontem, depois do jogo, na entrevista coletiva, nem o Ancelotti, esse papinho, eu não comprei essa conversa, eu acho que a gente tem que no mínimo debater essa conversa, não é dizer que tá falando merda não, é debater o assunto sério, porque é um assunto sério, o Brasil perdeu o pênalti numa partida de oitavas de final com 13 minutos de jogo. Eu acho que esse assunto tem que ser debatido sim, porque nem o Ancelotti bancou esse papinho. Não, porque foram números e não sei o quê. Ele não falou, eu mandei. Não, que a comissão entendeu que... Ah, dane-se, assume a responsabilidade. Falei, eu mandei, porque senão fica o mesmo papo. Se fosse o Renato Gaúcho fazendo isso na coletiva, tava todo mundo descendo a lenha.
2: Tu falou que o Bruno
1: tava
2: Guimarães...
1: Tava todo mundo descendo a lenha.
2: Bruno Guimarães foi pra cobrança como?
1: Cagado, da carinha dele deu pra ver.
2: Sabe quem tava cagado também?
1: Quem?
2: O Ancelotti. No final da entrevista no campo, do treinador, que é o treinador que tem que falar, ele mandou o filho, pô.
1: Teve isso também. Eu não entendi nada. Tava vendo o jogo, do nada vai o Ancelotti da entrevista coletiva. Coletiva não, a entrevista pro repórter.
2: É, pós-jogo, na beirada do campo.
1: Inacreditável. É. Então, assim, esse, eu entendo quem o argumento. Óbvio que é um argumento, e isso é óbvio. Porque se o Vinícius pega a bola na mão dali do jogador e perde, ele ia ser criticado por isso. Ah, porque teve treino, porque iam vazar isso, e isso ia vir a público de algum jeito. Óbvio que isso ia acontecer. Mas a minha cobrança pro Vinícius Júnior, que é o líder dessa geração. De novo, falei da publicidade, falei das campanhas, porque ele é o líder, pô. Se não fosse, não ia estar fazendo. Tem instituto com o nome dele, é um cara que as crianças gostam, é uma referência. Ele é uma referência. Eu acho que se ele, como esse líder, ou então o Casimiro tinha que ter percebido, mas era outro que também parecia que tava, né, não sabia o que tava fazendo ali, sentiu o jogo,
2: a
1: oitava
2: seleção
1: de final
2: brasileira
1: de Copa.
2: Ontem tava inteira em outra rotação.
1: Então, o...
2: Aquilo
1: e de
2: ali...
1: novo, pra nem... fechar, o Ancelotti não comprou essa conversa. Não quis bancar, porque se ele fala eu que mandei bater, ele ia chamar pra ele a responsabilidade, e não quis também.
5: Eu acho que é muito contraditório a gente falar aqui sobre profissionalismo, trabalho, ciclo.
1: Mas não teve trabalho.
5: Toda estrutura e pipipi, popopó, e quando tem um trabalho estruturado, teve? Que aponta que esse é o cara pra bater, que a ordem é Neymar, Rafinha, Bruno Guimarães, Matheus Cunha e Vinícius Júnior, a gente critica.
1: Eu
5: e aí o Vinícius Júnior tira a bola da mão do cara, ele é marrento. Sim. E aí se o Endrick pega a bola pra bater, o banco inteiro grita, mas não, Léo, é você, é o Igor Thiago.
1: Léo, mas o Endrick, não, aí, é diferente.
5: Não, é diferente. Falando da aura do cara.
1: É, não,
5: não,
1: que
5: porque
1: aura?
5: O Endrick tem
1: não
5: é aura.
1: Não, eu nunca falei isso.
5: Que personalidade, meu amigo, tem que escolher um
1: eu
5: lado.
1: Eu falei isso aqui?
5: Tem que ter que escolher um lado.
1: Eu não, defendi
5: não, não tô falando Endrick diretamente pra você, tô falando de maneira aberta.
1: A gente tá debatendo entre nós três aqui.
5: Não, a gente tá debatendo com o ouvinte.
1: Não, o ouvinte fala o que ele quiser presente.
5: Não, o ouvinte tá aí, todo mundo xingando a gente, falando.
2: Vamos por etapa pra gente não embaralhar tudo.
1: O Vinícius Júnior tem todo o direito, e de novo, tem a necessidade de ser marrento, sim. Porque isso tá faltando na seleção, mas não tem esse cara. É o Casemiro?
2: Mas aí cai no ponto da hierarquia, na hora da cobrança de pênalti.
1: Mas ele é o melhor do mundo.
2: Mas na hora da cobrança
5: ele
2: de pênalti...
5: Ele não é o melhor do mundo.
2: Ele não é o melhor do mundo cobrando pênalti.
5: Não é. Se o Vinícius Júnior pega uma falta no último minuto do jogo, Vinícius Júnior pega a bola... Fala, vou bater, bate e erra. O Vinícius Júnior nunca bateu falta. Mas o Vinícius Júnior bate mal pênalti no Real Madrid. Mas ele é cobrador do Real Madrid. Ele não é o cobrador do Real Madrid, é o Mbappé.
1: Mas ele não fez todos os gols que ele tentou?
5: Fez batendo mal ou não batendo mal, mas é diferente no Real Madrid. Olha só, quem bate pênalti no Real Madrid? Arda Güler. É o Mbappé?
1: O
5: Valverde? Não, a ordem é o quê? Mbappé e Vinícius Júnior. Aqui não. Os caras falaram, ó, o Rafinha é o cobrador do Barcelona. Ele é o melhor cobrador da seleção brasileira. Se bobear, ele vai estar à frente do Neymar, o que eu acho que é difícil.
1: Eu entendo.
5: Mas é Neymar, Rafinha, Bruno Guimarães, Matheus Cunha. Essa era a ordem. E depois vinha o Vinícius Júnior. Ah, nós queremos profissionalismo, queremos uma comissão técnica estruturada. A comissão deu a relação dos batedores. Foi seguida. O problema não é do Vinícius Júnior. Eu acho ainda
1: não
5: que
1: não falei
5: aconteceu...
1: que o problema é dele.
5: Não,
1: eu tô
5: o ouvinte
1: que...
5: falou.
1: Não, o ouvinte falou e eu ainda falei. Tem parte, sim, de razão. Porque o Vinícius apareceu no lance, pegou a bola na mão, que é normal hoje no futebol. Você pega a bola, fica em cima da marca pra ninguém avacalhar a marca. Ou então, né, sei lá, tentar zoar a bola ali pra fazer a cobrança.
5: E eu acho que foi o erro dele.
1: Se ele se esconde,
5: é isso.
1: Sai da marca.
5: É isso.
1: Deixa o
5: ele tá ali
1: porque o Magalhães pra proteger
5: ele
1: a marca ali.
2: Deixa o ar
5: ele tava ali. Ele errou ali. Porque agora tem esse frame covarde. Porque as pessoas estavam esperando uma falha dele pra bater no moleque.
1: Mas, não, não sei se é isso.
5: Sim.
1: Não, porque ele fez uma boa Copa do Mundo.
5: Sim.
1: Não foi excelente, mas fez
5: não
1: uma foi, boa Copa
5: do Mundo. Não sei se eu falei
1: mundo.
5: Aqui no bastidor, eu falei, não adianta. Se o Vinícius Júnior fizer 10 gols na fase de grupos e ele não fizer nenhum no mata-mata, a galera vai botar a culpa nele. Vai receber porrada e era o melhor jogador. Assim como o Bruno Guimarães era o segundo melhor jogador da seleção brasileira. E perdeu o pênalti.
1: Por
5: e
1: isso,
5: eu abraço sua ideia de
1: por isso,
5: não existe vilão. A gente fica caçando é vilão isso, e a gente esquece dos problemas estruturais.
1: Por isso
5: o Danilo falhou no gol. Ah, fulano fez isso. Ah, quem convocou o Danilo? Quem escalou o Neymar?
1: É por
5: quem
1: isso
5: escolheu a ordem dos batedores?
1: Que a discussão maior é essa. Mas as discussões individuais também têm que acontecer.
5: Sim, com certeza.
1: Eu acho exato que o Vinícius errou ao dar a bola pro Bruno Guimarães fazer a cobrança. Se tem hierarquia e ele percebe, pô, já tinham 13 minutos de jogo, 7 de pressão da Noruega. A Noruega fez uma pressão física, inclusive fazendo gol, que foi no limite ali e pegou o impedimento, que era a proposta de jogo deles. Claramente eles vieram pra fazer isso, que é o jogo físico. Sim. E o Brasil não tem esse jogo físico. As seleções sul-americanas não têm mais esse jogo físico que já teve em outros momentos. Muito se fez meme, ah, porque o Paraguai vai jogar um jogo de Libertadores com a França. Uma ova. Mbappé foi fazer chacota depois com razão. Zoou depois. A gente também sabe fazer esse tipo de jogo, porque souberam fazer.
5: Sim.
1: Uhum. Neutralizar a catimba paraguaia. O México tentou fazer algo parecido com a Inglaterra.
2: E sofreu
1: tomou
2: do
1: no
2: mesmo
1: lombo.
2: É, sofreu
1: bom jogar, mesmo foi, mas tomou no lombo.
2: Sim.
1: E o Brasil nem isso fez, porque não tem essa tradição de fazer esse tipo de catimba. E, mas no físico, o Brasil perdeu pra Noruega. Perdeu claramente.
2: Cara,
1: e com
2: Brasil
1: 13 minutos.
2: Perdeu no físico, na técnica, na tática.
1: Mas eu tô dizendo do físico, com 13 minutos, já deu pra perceber. Todo mundo já tinha percebido que a seleção brasileira estava sentindo o jogo. Sentiu a pressão de novo. Outro grupo, outro treinador, outro trabalho.
5: Toda
1: os caras estavam em campo.
5: É um bando de sentindo frouxo, pô.
1: É isso.
5: Frouxo.
1: Faltou. Como eu posso dizer?
2: Tesão, pô.
1: Faltou tesão.
5: E aqui sempre vai ser a casa do tesão aqui.
1: Entendeu?
5: Pô, eu vi o jogo da Inglaterra, fiquei revoltado. O Bellingham. Tomando de mão, devolvendo de mão. Tomando chute na canela, devolvendo. Não perdi a bola. O cara saiu morto,
1: cara,
5: jogando
1: a 2000
5: e cacetada. De altitude, a porrada comendo, lombrando, o cara não tirou o pé de nada. O Harry Kane, tu viu a entrevista do Harry Kane que viralizou?
6: Qual que ele
5: sem foi? Voz.
6: Ah, sim.
5: Falando igual Roco. Aquele outro camarada que tinha uma vozinha meio assim e tal, que era goleiro.
6: O pessoal fez piada com a voz dele.
5: O cara deu tudo dele. Você fala pra mim um jogador que você falou ontem. Caraca, esse maluco deu tudo. Não teve nem não Vinícius teve. Júnior. Não nem teve. Vinícius Júnior deu
2: ontem
5: tudo.
2: Ontem não teve.
5: Aí tu vê o Bellingham, acaba o jogo, o cara tá morto. O melhor jogador da Inglaterra, ou o segundo melhor, tem nem voz de tanto que gritou, de tanto que se doou. Os caras não entendem que é Copa do Mundo, pô. Os caras não dá vida, tem que dar a vida, pô.
2: Se
5: tem
2: acontece que dar ontem de cabeça, do jogo pô. Do Brasil ir pra prorrogação, por não, exemplo, a seleção brasileira ia chegar jogador no final da prorrogação com uniforme seco.
5: Sequinho, pô. Ó,
6: isso não é um reflexo, exemplo do... Isso não, até expandindo um pouco mais o assunto, não é um reflexo muito também da... Que eu até usei um comparativo. Não é um reflexo da sociedade brasileira como um todo?
5: Blazer.
6: O brasileiro, talvez por esses motivos todos que eu sempre falo, que eu falei hoje, a gente vive com muita dificuldade, dinheiro valendo cada vez menos, aí você vê violência na rua, você não vê perspectiva, então é você vencer a cada dia e pronto. Isso tira um pouco também esse tesão de você lutar contra as coisas. Parece que é tudo um monstrengo, você não vai conseguir lutar contra isso. Parece que isso contaminou o futebol também. Uhum. Não deveria, mas parece que contaminou o futebol.
2: Aquele pensamento de que uma hora tudo se resolve, mas não vai resolver, né?
6: Só que, pô, aí é aquilo. São oitavas de final de Copa do Mundo. Oitavas de final de Copa do Mundo. Sim, você tem que pensar, pô, é um jogo grande. Não sou eu que tenho que avisar, ó, irmão, você vai jogar um jogo mata-mata, tá? Oitavas de final de uma Copa do Mundo. Sabe o que é Copa do Mundo? Né? Seleções do mundo inteiro e tal, disputando o título de campeão do mundo, né? Do planeta Terra. Eu não sei se deveria avisar os caras que é isso. Porque faltou essa vontade. Aí você vê o próprio Paraguai, mesmo tendo sido neutralizado pela França, os caras dando a vida, pô. Matias Galassa brigando até o final lá.
5: Dando de mão.
6: Pô, dando porrada nos caras.
5: De mão.
2: Paraguai e Alemanha, irmão.
6: Paraguai, pô, deu a vida a contra a Alemanha.
5: Porrada comeu, então. Meu irmão. É igual o jogo aqui na rua, pô. A gente joga campeonato de imprensa, porrada come.
6: E aí, a Noruega...
5: Todo mundo quer vencer e depois tá todo mundo comendo churrasco.
6: É isso.
5: A Noruega... Não vai deixar de ser amigo do cara, não,
6: com
5: pô.
6: Com esse jogo físico que eles tiveram, em vários momentos, no início, no meio e do final do jogo, os caras pegavam a bola e paravam. Literalmente paravam. Por quê? Porque o Brasil não fazia pressão.
5: É um bando de frouxo. Entendi. Ô, Breno, falta liderança. O Vinícius Júnior pode ser o líder técnico, o melhor jogador, mas não tem um cara casca dentro de campo. Casimiro, frouxo.
6: Tava chorando,
5: frouxo.
6: Pô. A Fernanda Gentil fez a pergunta das crianças, ele tava chorando, pô.
5: Ai, crianças, pô, pelo amor de Deus, cara. As crianças.
6: 40 anos
5: já, criança
6: de idade.
5: Não sabe nem o que é vencer, cara. Não tá nem mais não, aí, pô. Perdeu. Pô. Perder, a criança já tá acostumada, homem Casimiro.
6: Velho, homem velho, pai de família. Capitão da seleção brasileira. Quantos ciclos? Quatro ciclos de Copa do Mundo que o Casimiro teve?
5: 18, 22 e 26.
6: Ele não tava em 14, não. É verdade. Então são três ciclos, pô. Três Copas
2: mas
6: do Mundo.
2: Mas em 14 quem chorou foi o Davi Luiz.
6: E o Thiago Silva.
2: Então, aí...
5: Três Copas porque perdeu, do Mundo. Acho que é normal.
6: Pô, não, mas chorar tipo, por pergunta,
2: eu
6: mas
2: queria é um chororô dar também, alegria que, pelo amor de Deus, ao meu povo.
6: Isso é outra coisa. Isso é outra coisa que a gente tem que parar também, porque é uma arrogância... Dida que o brasileiro tem e aí da sociedade inteira, uma arrogância surreal que a gente tem. Óbvio que o Brasil vai ser caçado por ser pentacampeão. E a gente tem que ter orgulho.
5: Sim. Por enquanto, é
6: nosso, por enquanto.
5: O único.
6: O nosso futebol dá orgulho pro povo brasileiro, tem que dar sim. O futebol é um. Hoje é uma indústria, não é só um entretenimento de final de semana. O futebol é uma indústria, move cultura, move paixões, sim. O futebol é levado a sério, sim. Tem que ser levado a sério, sim. Porque muito é usado para fazer política, para fazer transações comerciais gigantescas. Então, isso é... Pô, Donald Trump não tá envolvido na Copa do Mundo?
5: Pô, pediu lá pra tirar o cartão, outro absurdo, então, pô. Donald Trump não tá envolvido? Teu país aí, cala a boca, não atrapalha.
2: Você sabe por que dá pausa pra hidratação? Não é porque o jogador tem que beber água, não. Tem que vender anúncio.
6: Então, assim, o futebol tem que ser levado a sério, sim, em certos pontos. E o que eu tô dizendo é que a gente tem que parar com essa arrogância que o brasileiro criou, apesar de ter um orgulho, tem que ter sim, mas é uma arrogância, e quando perde, fica chorando. Porque não lutou, não foi lutou.
5: É isso aí.
6: Entendeu?
5: Porque assim, se por exemplo...
6: Se for arrogante e lutar, e não é cara, ser, não é ser desleal.
5: O Quinones,
6: é
5: jogar bola, pô. O Quinones ontem, perder e chorar, sim. O cara deu a vida, suou sangue lá com o México, caraca, aí o cara deu a vida.
6: Sim.
5: Pô, tu viu alguém dando a vida ontem?
2: Se a Inglaterra fosse eliminada pro México ontem, o Bellingham fosse dar entrevista chorando, chateado, meu irmão.
5: Paraguai chorando.
6: Justo,
5: ah, caraca, aí, Gustavo Gomes, pô, que justo, isso, dei a vida, me matei, não consegui, os caras foram melhores.
6: Justo.
5: Pô, acontece.
6: Justo. Pô, deixa eu
5: ver alguma mensagem. Me matei o WhatsApp, olha só. Que audiência magnífica, tá, Breno Monsec? Ah,
6: inclusive, deixa eu agradecer, tá? A gente tá com esses horários...
2: Beijo pra galera,
6: eu vou ler as mensagens, tá?
5: Ó, aqui.
6: É, a gente tá com os horários truncados, isso mexe um pouco com a nossa audiência, isso é normal, tá? Não é uma reclamação, não, isso é normal, acontece. A Copa mexe com os horários de todo mundo, a TV mudou os horários.
5: Eu tô dormindo tarde.
6: Todas as rádios, a gente muda o nosso horário.
2: Cedo, tá uma confusão danada.
6: A gente não tá aqui todos os dias às 5 da tarde, então mexe também no seu consumo do programa, a gente sabe disso. Sim. Mas obrigado você mesmo assim... está com a gente, mandando mensagem, mandando áudio. E hoje a gente está aqui debatendo, tô até me exaltando em algumas coisas, porque eu quero falar, eu queria falar sobre essas coisas. Em vez de ficar naquele papinho, não, vamos reformular o futebol brasileiro, o futebol tem que passar por uma reformulação. Tem, mas, pô, entende, que papo chato, cara. Desde 2006, é, 2002 eu lembro, mas em 2006 eu assisti mais a Copa. Até compartilhei outro dia, vocês falaram no programa da teoria dos 11 anos que eu li na internet e faz sentido, que a Copa das nossas vidas geralmente é próxima aos 11 anos de idade, porque a gente tem responsabilidade de escola, mas com 15 já tá no pré-vestibular, com 19 já tá trabalhando, já tá na faculdade.
5: Não dá pré-vestibular nenhum.
6: Não, mas você tá se preparando no ensino médio, pelo menos.
2: Bom, antes disso, você tem memória mais de...
6: É, com 5, 6, 7...
2: Outras
6: coisas. Você não pensa, não tem tanta lembrança, mas com 11 é a idade ideal pra você ver todos os jogos. Então, assim, 2006, eu lembro que foi a grande Copa que eu vi tudo e tal. 2010 foi mais chatinho, mas eu também vi. É, sendo menor, assim, né? E já se falava desse papinho. Temos que reformular, reformular, reformular. O futebol brasileiro acabou. E todo ano vai ser essa desgraça desse papinho mole?
5: Tudo.
6: É por isso que eu tenho que falar e todo, nós temos que falar também. Bota mais um zap aí, Léo Sainz. Depois eu vou ler aqui os zaps. O YouTube.
7: Boa noite. De craque, segunda edição. William da Tijuca. O Flamengo tem o Arrascaeta, o melhor jogador do Brasil. Do brasileiro. Flamengo. No ano passado, o Flamengo tem o Pedro brigando pela artilharia e o Flamengo tem o Paquetá, o jogador mais caro do Brasil. Quem bate o pênalti é o Jorginho. Quem tem que bater o pênalti na seleção brasileira é quem melhor bate. E se quem melhor batia era o Bruno Guimarães, ele tinha que bater realmente, não o Vinícius Júnior.
6: Sim. É isso. Ok, eu entendo. Meu argumento não foi nem esse, eu falei. Se no treino foi definida essa hierarquia, ok. Só que o Vinícius como um líder, e ele tem que ser esse líder, o Léo falou, ele não é, mas ele é apontado como esse cara. E ele se coloca como esse cara, então, muitas vezes.
2: Então, mas ele se colocou como esse cara.
6: Fora
2: e aí...
6: de campo, fora de campo, não em campo.
2: Igual o Léo falou, o frame covarde de colocar ele nessa questão de, pô, pegou a bola pra cobrança então, pra entregar pro cara que vai bater.
6: Mas o Bruno Guimarães estava com a cara de quem ia perder o pênalti. Quando a televisão mostrou a cara dele, ele tava borrado.
5: Eu juro pra você,
2: as quando rolou o pênalti, que acontece,
5: eu tava sentado e eu falei, deu.
6: Então,
5: quem vai bater? Porque o Vinícius não vai bater. Eu já sabia, não vai bater, pô. Ele bate mal, se ele bater ele vai perder. Ah, não, mas ele fez todos os gols. Aí tu vê, o goleiro quase pega... A bola bate aqui.
6: O negócio pô, é botar bola
5: em seleção
6: gol.
5: Brasileira eu agora achei ele que perdeu era o
2: Cunha.
5: Um pênalti.
2: Pô. Eu achei que o Cunha ia
5: também
2: bater.
5: Também pensei que seria o Cunha.
6: Deixa eu ler as mensagens aqui. Daqui a pouco a gente tem que chamar outro intervalo já.
5: Parece senão... até uma entidade, o Cunha.
6: Eu não vou ler as mensagens no chat. O pessoal tá participando demais com a gente. Obrigado. Deixa o like aí, ó.
2: Lê aí, lê aí.
6: O canal do Léo Brito até falou, né? Que saiu uma matéria dizendo que os batedores eram Neymar, Bruno Guimarães, Martinelli, Igor Thiago e Endrick. Se fosse pros pênaltis, né? Que o Vinícius Júnior tava treinando pra melhorar. É... Diego Topini, Léo passador de pano. Esteja. Para de gritar igual galinha, Léo. Mimimício Júnior, arregão, medroso, covarde, peidão, flor. Que é isso, cara?
5: Leonardo, por isso que eu tô com o microfone e você tá me assistindo.
6: Pera lá. Leonardo Matias, Vini, que não acho grandes coisas, pelo menos decide jogos pequenos. O tal do Rayan virou titular, não decide nada em lugar nenhum. Bagre com B maiúsculo. O jogadinho do Paquetá. Romário quebrava hierarquia, Renato Gaúcho quebrava hierarquia. Quem vai ser lembrado é quem tem atitude. Nisso eu concordo. O Paulo Henrique, amém, vocês voltaram. Estamos sempre aqui, cara. Jefferson Soares, falou que o Danilo não engraxa as chuteiras do Barrandegui.
5: Não.
6: O Eric Couto, Vini serve pra bater pênalti em semifinal de Champions contra o Bayern, mas na seleção não serve.
5: Sim, porque no time dele ele é o cobrador e na seleção não. Pô, pelo amor de Deus, uma seleção. Seleção. Seleção. Seleção significa o quê no nosso conceito do futebol?
6: O melhor time do país.
5: Beleza. Então só é a reunião dos melhores de um país. É diferente de um time. Você contrata, que você monta. Por mais que Real Madrid seja a reunião de grandes jogadores de várias seleções, lá, ele ainda está na frente de outros batedores. Quem bateu? O Tchouameni? O Camavinga? Deve bater mal. É. Acabou. Ele está na frente de outros. Aqui não está.
6: Leonardo Matias. Em 58, 62, 70, 94, 2002, o Brasil era Suíça? Eu não sabia. Eu não sei o que você tentou criticar o Leonardo Matias. Pode, não, mas assim, de fato não entendi o que ele quis criticar.
5: Deve ser a discussão deles.
6: Então, mas tem a ver com o que eu falei, talvez, sobre sociedade, enfim, mas explica aí de verdade que eu leio. O João Paulo, meu amigo, ontem a divisão foi, a divisão de erro foi 25% do técnico, 25% do time, 50% da CBF, pois o que aconteceu nesse ciclo foi uma sacanagem, ah, isso é verdade.
5: Tá, beleza.
6: O falou que a escalação de ontem foi errônea, o cara com o Danilo do Botafogo no banco não jogar no lugar do Paquetá é foda. O Rodrigues Vasco, ah, eu ia levantar esse ponto também pra gente debater. Engraçado que em 22 eu não vi esse papo de hierarquia quando o Neymar foi colocado pra bater o último pênalti contra a Croácia. Agora pro Vini, essa passada de pano? Então, a questão do Neymar gerou um trauma, realmente, né? Porque
5: mas
6: ele
5: o Neymar...
6: não bateu em 2022. Ele mas foi colocado como último isso. da batida, né?
5: Mas ali era uma questão de... A gente tá vendo o que que tá acontecendo. Uma cobrança de pênalti. Se perder agora, acabou.
6: E o Neymar...
5: pra botar. Ele Neymar... fura a fila, pô.
6: O Neymar tá num hall de... dos melhores batedores de pênalti que eu já vi no futebol.
5: E a crítica não foi pro Neymar, não. Foi lá na estratégia de quem que tava no banco?
6: Adenor Bach.
5: Ah, então pronto, a porrada foi no Tite, não foi no Neymar que ficou por último. Ninguém falou, poxa, Neymar, por que que você escolheu o seu último? Foi. Por que que a comissão técnica traçou essa estratégia de não colocar o melhor pra bater primeiro?
6: É verdade.
5: Não foi o Neymar, não foi ele que escolheu não ser o primeiro ou o terceiro. A gente bateu sempre na comissão técnica, a exemplo do que tá acontecendo agora.
6: É. Eu tenho que chamar um intervalo, só ler mais algumas aqui rapidinho. Glauber Pereira falou que o Brasil saiu tarde demais, achou que ia sair na fase de grupos... O Carlos Treino, Carioca em Brasília, valeu. Jefferson Soares, concordo com ele, ele falou aqui, ó. Falta jogador que tenha culhão, é verdade. Franklin Santos, quero parabenizar a seleção que não venceu, mas lutou até o último minuto com raça. Jogadores e técnico que honraram a torcida. Orgulho e exemplo, parabéns pro México. Valeu, Ricardo Palha, obrigado. Ó, falou, Breno Sapatinho na GE, aqui no Papo de Craque, um leão de treino. Ué, mas você quer que eu faça o quê, né?
5: Irmão, tu já viu ele dando...
6: Eu fiz a piadinha do litorando e... Olha, o narrador caiu. Vocês são bobos demais, cara, pô.
5: Ei, alguém pediu a opinião dele lá. Lá ele narra. Narrando
2: o Breno.
5: O Breno não faz isso.
2: Vou mandar um beijo, um abraço aqui pro Rian Gomes, que foi quem me mostrou esse corte aí. Cara... Ele falou assim, os caras não entenderam o que o Breno já sabia, né?
6: Pô, resenha light do Breno,
2: cara,
6: pô.
2: Cara, tranquilo, tava tranquilo.
5: Só mais uma quinta.
6: É,
2: no caso, normal.
6: Sexta-feira.
2: Ali, é, sexta-feira normal na vida do cara.
6: A gente volta já na TMC.
5: Daqui a pouco
6: aí.
5: Com os apps.
6: Mais apps.
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1: Papo de craque na TMC até 8 da noite aqui na Melhor do Futebol. Manda o seu zap no 21 995 57 1013 e pelo YouTube TMC Esporte. TMC Esporte, você manda o seu zap zap também no nosso 21 995 57 1013. Bota um zap aí, Léo Saião, fala aí.
2: Fala, pessoal do Papo de Craque 2, ó, parabéns pelo programa. Sandro Genequite que tá falando. Vocês estão na discussão quente aí sobre o pênalti. Eu acho que o Bruno Guimarães deveria ter batido sim, já que tem um scout lá, um ranqueamento, onde o Bruno teria o melhor aproveitamento e a ordem era o Bruno bater. Então o Vini não tinha que pegar nada a bola e bater o pênalti, porque se ele pega a bola, bate e perde, a gente estaria falando: pô, por que que o Vini fez isso?
1: Porque não tinha
2: perdeu a mão do grupo. Entendeu? O Bruno Guimarães deveria ter batido, enfim. Okay. Saudações, Cruz Maltinas.
1: Obrigado, irmão. Tamo junto aqui na TMC. Bota mais um zap, vai, fala aí.
3: Boa noite, galera da Transamérica. Se levantaram a bola certinha aí, ó.
1: Sobre?
3: Vinícius Júnior, peidou, ficou com medo. Pô, não, tinha que botar a bola embaixo do braço, vou cobrar e um abraço. Não tem personalidade nenhuma, não tem personalidade forte pra encarar um jogo sério. Por isso que ele é jogadorzinho só do Real Madrid. A seleção, ele não é jogador bom. Agora, Casimiro foi o torcedor em campo, né? Torcedor privilegiado, assistiu o jogo no campo. E o Danilo não é titular nem no Flamengo, irmão? Vai ser na seleção? Pô, brincadeira. Chicão botafoguense do Riachuelo.
1: Valeu, Chicão, tamo junto. O único ponto que eu não concordo com o Chicão é que ele falou: ah, é jogadorzinho de Real Madrid, pelo amor de Deus, é o maior time do mundo, né? Mas eu entendi o que ele quis dizer, mas só pra eu fazer um comentário acima do que ele falou. É, mas de fato, talvez, pela questão da seleção, a gente já discutiu isso aqui antes da Copa do Mundo. O Vinícius foi colocado sobre ele uma responsabilidade que ele talvez não quisesse lidar, ou não consegue lidar, né? Que é ser o líder da geração. E ele é, tecnicamente. E pelos resultados no clube, na seleção não conseguiu desempenhar ainda, mas nessa Copa ele fez uma boa Copa, isso eu concordo. É, só que a questão do pênalti vai gerar discussão durante muito e muito tempo. Mais um zap, fala aí. Alô.
4: Fala, pessoal da TMC segunda edição.
1: E aí?
4: Porra, olha só, cara, o Vinícius Júnior é batedor oficial do Real Madrid. Ele tinha que botar a bola debaixo do braço, sim, e falar: ô Ancelotti, vou bater. Bota Concordo. A bola e bate. Essa Concordo. É personalidade. Ele não teve personalidade. Foi fraco. Aqui é Jair, do Rio Comprido, tricolor.
1: Tava aqui, valeu, Jair. Que tava o Jair ou Jair aí? Tamo junto. Ó, entrou um canal aí, hein?
5: É ele.
1: Não, eu concordo com ele, que ele falou, mas eu concordo numa questão hipotética.
5: Cara do Yuri Duque.
1: É, numa questão hipotética. O Vinícius Júnior não é esse cara, eu acho que ele provou isso. Não quer dizer que ele não sirva pra seleção brasileira, porque tem outro ponto também, né? Quando você faz uma opinião, aí vira a chavinha assim, ó, tá. Aí você fala: é bagre, não presta, nunca mais convoca, sim, não joga. Não é isso que eu tô falando.
5: Mas você tem credibilidade na voz.
1: Não é isso que eu tô falando. É, ele é o líder, mas ele não quer, ou talvez não consegue. E aí, a gente vai ter que ver outra pessoa, entendeu? Vai ter que ver outro jogador. Alguém que venha dessa geração atual tem esse perfil de ser esse cara? Não sei, entendeu? A gente tem que discutir isso, porque o Vinícius não vai ser esse cara. Não adianta colocar nas costas dele que ele não vai ser esse cara. Mas pode ser o nosso craque em campo, mas não vai ser esse líder.
5: Não vai botar a bola embaixo da braça. A seleção brasileira não tem um capitão, não tem um líder. Não tem um cara que chama responsabilidade. Não
6: tem
5: cara,
6: identidade.
5: Você foi repórter, você também trabalhou como repórter, apesar de ser apresentador e

0: cara virou a cara e a voz da derrota no Flamengo e a cara, sim, do Cheirinho. Não ficou?
1: Ficou? Porque
0: o cara tem personalidade e era o líder e era o cara que botava a cara e você sabia. Sim. Ele ia falar.
1: Em 2017 ele deu muita entrevista.
0: Muita
1: entrevista. A própria entrevista.
2: Deu merda, quem fala?
0: Fulano. A própria entrevista do Cheirinho é no insucesso. Quando o Flamengo perde o Brasileiro de 2016, ele fala: é, esse cheirinho de título que o torcedor falou que tava sentindo, não aconteceu, mas viram outros. Aí o cara vira meme, porque ele tem personalidade, ele é um líder, e aí tem vários problemas, mas ele era um líder.
1: E o que é curioso...
0: Vários times estão assim, no Fluminense, o Thiago Silva recentemente, então, Copa do Mundo de Clube, Thiago Silva bota a cara.
1: É que você vê ele em campo. Isso acontece nos times pequenos. A gente já cobriu também muito mais, enfim, eu já tive mais, vocês ainda cobrem mais do que eu hoje, inclusive... É, o time de menor investimento, você pensa numa série C de Campeonato Carioca, que é a, sim, quinta divisão. Se o time é eliminado, sempre tem um cara que vai botar a cara e vai querer, uhum, falar.
2: Sim.
1: Não, porque a gente dá duro aqui dentro e a gente...
2: É, todo mundo tem muita coisa errada, porque eu não sei o quê.
1: Mas sabe aquele papo? Então, às vezes que não, porque só a gente sabe o que a gente passa aqui, larga a família pra vir treinar. Então, assim, sempre tem. E na seleção... Irmão, é na seleção brasileira. Não é no...
2: A gente não tá pedindo...
1: No Real da Esquina.
0: Dos 26 nomes. Tirando o filósofo Danilo, que foi destaque na Copa do Mundo apenas por entrevistas,
1: pelo amor de
0: que
1: Deus,
0: ele,
1: né,
0: deu antes, sei, enquanto atleta do Flamengo.
2: Que acabaram o futebol. Eu só não também vou dizer o que ele pode fazer com o Bambu, que é pra deixar quieto.
0: E outra coisa também. E isso também é inflacionado muito pelo público que não consome futebol, aí quer eleger um personagem do viés político dele, sabe?
2: Sim.
0: Com todo o respeito até às pessoas que compartilham da mesma ótica minha política, mas isso é uma chatice desse lado político, né? De, olha, um jogador articulado. É maneiro ter um cara articulado. Olha, um jogador que lê, meu irmão, importante é ele jogar bola. Pra quem ele vota, pouco importa. Lá em outubro a gente vê. Hoje, na Copa do Mundo,
1: o jogador de futebol.
0: Se ele lê livro, ele tem que jogar futebol. Tá jogando porra nenhuma.
1: O jogador de futebol tem que ser alfabetizado, Léo Pierre. É o mínimo que eu espero.
0: Não é?
1: Não, eu fico impressionado quando o menino chega e não sabe falar.
2: Mas quando muda o foco, já deixou de ser jogador.
1: Né? É isso. O que me impressiona é quando o jogador não sabe falar. Às vezes o jogador surgiu da base 18, 20 anos de idade. O cara 25 não sabe dar uma entrevista, eu fico impressionado.
0: É uma
1: agora,
0: coisa.
1: O cara se
0: virar sente... destaque.
1: É, porque ele é livro.
0: Livro. É importantíssimo ler livro, mas ele, enquanto atleta, ali dentro do campo, a gente não pode analisar por isso. Ele é uma personalidade, uma voz importante enquanto atleta, enquanto é um cara que tá ali no holofote pra elucidar, pra formar opinião, incitar pensamento, muito bacana. Mas dentro do campo o cara tem que corresponder. Aí o Danilo não corresponde. E ainda assim, uma cacetada de gente babando o cara. Porque o cara é eloquente, articulado e tem boas opiniões. Na hora do debate político, aí a gente pode incluí-lo nessa discussão. Mas jogando bola, jogou porcaria nenhuma. Eu acho que ele foi responsável pelo gol.
1: Entregou gol, sim.
0: Não, acho que...
1: Ontem...
0: Contra o Japão, sim.
1: Japão,
0: ontem,
1: não.
0: Ontem também deu.
1: Ontem o gol, o Gabriel Magalhães, um frouxo, pô, entrou mole na dividida.
2: Aí é outra discussão.
0: É, beleza.
1: Gabriel Magalhães,
0: não acho que ele foi
1: de marcação fofa.
0: Isso. Não acho que ele foi responsável.
1: Durante o jogo inteiro e na hora do gol, que marcaçãozinha fuleira. Proxa. Que marcaçãozinha meio que é trefe no Haaland. Né? E assim, pô, é o Haaland, né? Ninguém conhece o Haaland. Ninguém conhece.
0: Aí, caímos na mesma lenda de ele conhece o Haaland, ele joga no país que ele joga. Aí
1: liga.
0: Toma ali. É. Toma ali aquilo entrando
1: tá
0: lá, gente.
1: Aí tá lá a marcação abrindo o braço. Parecia uma dança, sabe?
0: Disney, bonecão do posto,
1: Disney on Ice, sabe? É. Aquelas jogadas bonitas de
0: balé. A gente joga a bola, pô.
1: Patinação você vai, artística, pô.
0: A gente joga a bola, a gente é peladeiro, pô. É uma porrada no corpo dele só. Pô, ele é mais alto, salta mais que você, cola, sobe junto nele, rola. Rela o corpo nele. Desequilibra ele, pô.
2: Chega perto, mano.
0: Porra,
2: chega perto,
0: coisa, faz qualquer coisa, pô. O cara foi atropelado, engolido pelo cara, pô.
1: O que eu acho... Eu vou até ouvir mais aves pra saber como é que tá o sentimento da galera. O que eu queria que a galera, tipo, pelo menos pensasse nisso, é no sentimento que vai ficar dessa Copa. Cara. Eu falei, a eliminação de 18, a gente até brinca. Ah, qual que doeu mais? 18 ou 22?
2: É.
1: A de 26 vai ser revoltante.
2: Vai incomodar.
1: Vai incomodar muito. É porque a de 18 trouxe o ranço do 7-1. E a Copa de 18 foi esquisita, foi na Rússia. E, sei lá, o pessoal não engajou muito, talvez pela a Copa aqui do Brasil, do jeito que ela terminou. E a eliminação também foi daquela, Bélgica, não sei o que, Alisson falhou e passou. A de 22, eu queria esperança. Eu falo que eu queria esperança pra 22. Mais do que nessa de agora. Pelo trabalho do Tite, é um trabalho minimamente estável, o ambiente estava tranquilo, e a gente chegou com chance, mas, enfim, aconteceu o que aconteceu. Não gerou sentimento de revolta. O 7-1 foi triste. Foi broxante, né? Quando isso acontece, você não consegue ficar revoltado. Agora, a desse ano, cara, tem que gerar revolta, pô. Eu acho que o sentimento que tem que ficar é de revolta. Revolta.
2: Eu não gosto de comentar o que a gente...
1: Tem que ficar revoltado, eu acho.
2: Eu não
1: tem que gerar indignação.

0: São.
1: Eu não gosto de comentar o que a gente fica assistindo aqui no estúdio, mas estão mostrando os lances do jogo de ontem.
0: Tô quase mudando de canal já.
2: Não, acho que vai empatar,
1: Branco. A passividade da seleção brasileira no segundo gol, principalmente, e você tem três jogadores cercando o Haaland e ninguém chega perto. E ele, com toda a calma do mundo... E assim, é uma finalização que o próprio Alisson, não vou crucificar o goleiro aqui, mas o próprio Alisson sabia onde essa bola iria.
0: O Danilo sabia que ele ia chutar e abriu
1: todo
0: as pernas.
1: Mundo sabia.
0: O Gabriel Magalhães ficou olhando
1: todo
0: pra sair na foto. O Alisson demorou pra chegar na bola mais uma vez.
1: Todo
0: mundo
1: sabia.
0: É do Alisson. Pô,
1: é
0: também,
1: revoltante.
0: Pô.
1: A indignação é porque desde o primeiro minuto de jogo, desde o primeiro segundo de jogo, que tem o gol anulado da Noruega, a gente já tinha...
0: Dois minutos.
1: A gente já tinha a sensação de que, pô, a seleção brasileira tá numa rotação diferente. Se alguém não der um berro ali na beirada do campo pra dar uma acordada na galera, deve ter sido feijoada o almoço.
0: É, pode ser baião de dois.
1: Porque aí deu lombeira na galera. O pessoal tinha que tirar aquela pestana, aquela cesta ali. Antes de entrar em campo. Não sei. Porque assim, é completamente diferente. A postura que o Brasil jogou contra o Japão, principalmente, depois de tomar o gol. Como o Brasil vai buscar a virada pra se classificar. Ontem a gente não viu nenhum quinto disso dentro de campo. Em momento nenhum do jogo, pô.
0: Pois é, e assim, não adianta ficar com o papinho de é futebol sim, o futebol brasileiro e o futebol no mundo inteiro hoje é uma coisa séria. Mexe com dinheiro pra caramba, mexe com a política e é sério, mexe com a
2: eliminado.
0: Cultura.
2: Mexe com eliminado.
0: Ah, tá. Não, também, mexe com o rodô também, igual o Brasil, pô. O Brasil está eliminado da Copa do Mundo.
1: Aqui, você falou de sentimentos de Copa do Mundo, eu preciso fazer um exercício, porque assim, em 94 eu era criança, curtia aquela coisa de...
2: Mas já era mais velho que todo mundo aqui na mesa.
1: É, um ano ou dois, talvez.
2: Ou não.
1: Mas, assim...
2: Mas, isso, com certeza. Mas...
1: Em 94, eu tava ali naquela coisa de curtir a Copa do Mundo.
2: Em 94, eu tava de fralda, irmão.
1: Um abraço aqui pro Tuninho.
2: Grande Tuninho.
1: Em 98, a primeira Copa que eu acompanhei do início ao fim...
2: Sexta-feira.
1: Fiquei chateado e chorei com a derrota pra França. Sexta. Em 2002, acompanhei a Copa do começo ao fim, aquele jogo de madrugada, escola e tudo mais... Cara, fiquei muito feliz com a seleção, mas era isso. Tinha jogo da seleção que você ficava com aquele pezinho atrás, você falava, rapaz, vai dar merda isso aí.
2: 94?
1: Não, 2002.
2: Ah.
1: Aí, tá vendo? Tá preocupado com outra coisa.
0: Vai estar falando conversa paralela, atrapalhando o raciocínio.
2: Tá ajudando a tua vida pra tu curtir o bagulho.
1: Em 2006, quase caí no conto do
2: Vigário.
1: Quarteto Mágico.
0: Pô, eu caí. Eu era criança, eu caí no conto.
1: Quase caí nesse conto.
0: Eu fiquei tristão, cara.
1: Em 2010, por tudo que estava acontecendo no Brasil com o Neymar em ascensão, eu defendi que o Neymar deveria ir para a primeira experiência de Copa do Mundo.
2: Você era criança.
1: Eu queria.
0: Até
1: eu queria.
0: Eram 23 convocados só, não eram
1: então,
0: 26.
1: Eu até queria muito por conta disso. Até foi o meu argumento para a convocação do Endrick agora. Que aí eu assino esse recibo também.
2: Não, eu não vejo problema ele ser convocado, não. Eu vejo problema com comoção nacional, porque o Endrick não joga.
1: Aí vem a comoção nacional em 2014, com a Copa no Brasil, com Neymar convocado e tudo mais. A Copa no Brasil nem foi de toda ruim.
0: Não, a Copa foi muito legal do Brasil.
1: Né?
0: Mas... O problema foram 7 gols da Alemanha.
1: É, o que atrapalhou foi que tinha a Alemanha no meio do caminho. Aí 2018, a gente passa por um processo de... Vamos tentar revidar o 7-1. Rapaz, é o pior sentimento que você pode ter. Achar que você vai fazer 14-0 em alguém. Não, não, não deu certo. Beleza. 22. Cara, eliminação. Aí, vamos lá. Erros individuais e coletivos na eliminação para a Croácia. A gente não aprendeu nada com os erros de 98. Não aprendemos com os erros de 2006, de 2010, de 2014, de 2018. Em 2022, erro infantil. Tá? Pra quem joga bola, de saber que não precisa atacar com 7 jogadores quando você tem 1-0 no placar e tá acabando o jogo. Você não precisava fazer isso na prorrogação.
0: 118 minutos.
1: Você não precisava disso tudo. Beleza. E agora, essa patética exibição da seleção brasileira num jogo eliminatório de Copa do Mundo. Sendo sincero pra você.
0: Mas nenhuma delas revoltou, eu acho.
1: Cara, sendo sincero pra você.
0: Você ficou revoltado em alguma?
1: Cara, eu fiquei revoltado em 2006, talvez.
0: Não é? Pode ter. Eu
2: fiquei revoltado em nenhum, meu irmão.
1: Eu fiquei revoltado... Assim, eu fiquei chateado demais em 98.
2: Meia noite eu conto pra você o time que eu torço, pra você...
0: É, isso é verdade.
2: Pra você saber se eu fico revoltado com seleção brasileira.
1: Ah, não, não. No meu time, meu irmão...
2: Por conta de derrota.
1: Meu time?
2: O povo brasileiro merecia um feriado semana que vem.
0: O sentimento é revolta.
2: Porra.
1: Um abraço.
0: Abraço.
1: O meu time tomou 5 no final de semana, só pra deixar claro. Ah. Tá? Meu time tomou 5 nesse final de semana agora. Vou
2: deixar um registro aqui, Yuri, tá? Que saindo da TMC nesse momento.
1: É.
2: É ele aí, atrás do Breno.
0: Eu acho que o sentimento
2: meia noite tem que ele ficar... volta pra devolver equipamento.
0: O sentimento tem que ficar é de revolta, não, no é sentido revolta. Da indignação. Não é pra sair quebrando tudo na rua, não é isso que eu tô falando.
1: Não,
0: a gente
1: não,
0: tem
1: não,
0: que
1: não.
0: ficar com o sentido da revolta de cobrar. Porque o que você falou no início, eu e vou voltar gente... nisso que você falou.
1: Não, e a gente...
0: Em setembro já tem jogo.
1: Então, e a gente tem um outro problema também. O Léo falou da comoção toda e tal. A gente não pode ter essa coisa do o que a gente teve na convocação da seleção desse ano.
0: Pô, ali era o atestado da merda, foi ali.
1: A gente falou aqui, no dia da convocação, eu tava aqui com o Breno Monsef, a gente falou, cara, o que é ridículo é a gente... O Neymar foi convocado, meu irmão, o cara não consegue andar em linha reta. O cara não conseguia entrar em campo no Campeonato Brasileiro pra jogar uma Copa do Mundo.
0: Paulista, pô.
1: Porra, não dá. É. Não tem como.
0: Assim, foram muitos pontos. E aí eu vou ouvir mais o WhatsApp do ouvinte pra, de novo, eu quero hoje medir esse sentimento. Como é que tá o sentimento da galera?
2: Mede aí, Breno.
0: Eu vou fazer aqui
2: o
0: sentimômetro. Não, como é que tá o seu sentimento?
2: Meu sentimento, cara, eu já falei, cara. Se meia-noite eu conto pra você como é o meu time.
1: Que trajetória mais, 18?
2: A trajetória do meu time. Pra você saber o que incomoda. 18,
1: 22 ou 26.
0: Não, se 26 me incomodar, irmão. Aí eu acho que não incomoda
2: tá,
0: mais não.
2: Então
0: nenhuma.
2: Agora é que mudou.
1: E pra aguentar que 30 doeu mais? Depois 26. Vai ser difícil.
2: 22 ou 18?
0: Pô, 26, lógico.
2: 26 te incomodou, doeu mais pra você?
0: Muito.
2: Mais que 14?
0: Muito, mas 14, eu falei 14. Você foi minguando, você foi
2: doeu mais de você o quê? 14, 18, 22 ou 26?
1: Cara, 26 tá revoltante, mano.
0: Pô, 26, cara.
2: Então 30, quando chegar a 30, se preparem, Breno.
0: Pois é. Não, nessa crescente, quando chegar a 30, irmão, aí eu não sei mais.
1: Yes.
0: Assim, é inacreditável.
2: 34 vai ter, hein?
0: O que aconteceu ontem...
1: 38 vai ser uma bala.
0: O que aconteceu ontem foi inacreditável.
1: Ridículo.
0: Eu acho que quem tem mais experiência... Se for lembrar, aquele ciclo de 2002, tiveram algumas derrotas do Brasil naquelas eliminatórias que todo mundo tratava. É o maior vexame da história.
1: Sim.
0: Maior vexame da história. Maior vexame. Aí, quando caiu pra França, foi um grande vexame. Pelo time que foi... Aí 2010, pô, perdeu pro Holanda. Holanda é vice-campeão do mundo. Ah, mas perdeu pro Holanda. E não sei o quê. Aí 14 foi vexame mesmo. Né? 14 não tem conversa. Mas o que aconteceu ontem, pra mim, é a pior campanha da história do Brasil, porque o Brasil perdeu numa fase oitava de final. Tudo bem, foi no quinto jogo. Mas foi numa fase oitava de final pra uma seleção de terceiro ou quarto escalão, irmão. Tem o Haaland. O time é bom. Esse time é bom da Noruega. É, tem vários jogadores que a gente pode até discutir individualmente. Acho que não vem um caso porque não vai ter tempo, mas assim, se você quisesse discutir, eles vão ter mais jogos na Copa, né? Então talvez dê mais tempo de discutir. Mas é um time que tá bem montado, tem jogo físico, eles sabem jogar. O técnico mexeu no intervalo e Sim. mexeu bem. Ele botou os pontas que conseguiram ainda mais ter esse domínio da posse de bola que o Brasil deu pra Noruega. Então, você vê que é um trabalho muito mais sólido que o nosso, pô. Né? Num país nórdico que não tem tradição em futebol. E não adianta vir com o papo de que não tem mais bobo no futebol. Irmão. Porque tem sim. A Noruega não tem tradição no futebol.
1: A seleção brasileira,
0: tem um bom trabalho.
1: A seleção brasileira que jogou ontem passaria sufoco com o Cabo Verde que jogou contra a Argentina.
2: Pô,
1: que
2: eles com tesão, pô. Os caras comendo capim, pô, comendo merda. O cara tá comendo lama. Viu, Mbappé? Falando. Se precisa botar a mão na merda, a gente bota a mão na merda.
0: Pois é.
2: Viu,
0: é
2: nossos isso. jogadores? Não.
0: Na França.
2: Você consegue trazer pra mim um pegador de pipoca doce, igual o nosso camarada Joel estava comendo pipoca doce com um pegador?
0: Isso é outra coisa também que já aí, me encheu o saco é e eu acho que tem que ficar, não, tem que ficar a gente falou isso aqui já, mas tem que ficar de herança e tem que ficar de ensinamento. Parar com oba-oba. De novo, a gente falou tanto dos oba-obas de outras seleções, de novo Sim. voltou o clima de oba-oba, cara. Não tem que ter clima de oba-oba, é clima de seriedade. Você não precisa ser carrancudo, como infelizmente fizeram com o trabalho do Dunga, que foi um excelente trabalho.
2: Ele fez.
0: Cagaram com o trabalho, mas também ele foi muito instigado naquele ciclo. E não foi por Al, foi todo mundo. As pessoas pegaram pinimba com o Dunga. Só que o trabalho foi muito bem feito. Transformou aquilo num quartel, e não era um quartel tranquilo, era um quartel, né, extremamente rígido e tal. Então ali era quase que militar, e naquele militar mesmo, né, de antigamente e tal. Mas não precisa ser assim também. Você pode ter um clima legal. O jogador pode fazer propaganda? Se quiser, pode. Mas Sim. tem que assumir a responsabilidade, pô. Carleto tava lá fazendo propaganda de cerveja, de não sei o quê, de casa de aposta. O Ronaldo, que foi junto com ele. O Ronaldo não é mais jogador, mas tava junto com ele.
1: Sim.
0: Então, quando ele faz isso, ele tem que assumir a responsabilidade. Só que, de novo, se criou um clima de oba-oba, cara. que começou na convocação.
2: O Noca.
0: Pô, e não dá mais pra ter isso. Você pode ter um clima leve, e eu falei, só pra fechar, o Ancelotti teve um clima mais leve do que o Tite teve. O Tite, em vários momentos, foi contestado. Não foi um clima ruim, assim, não se criou uma aversão dele com a imprensa, mas o Ancelotti teve o clima talvez mais tranquilo que um treinador de seleção brasileira teve.
1: Assim,
0: o Ancelotti não foi contestado em momento nenhum, verdade, pela imprensa, no
1: geral.
0: A gente
1: acreditou muito no Ancelotti, e assim, ele vai ter 4 anos aí pra fazer isso e trazer essa resposta pra gente, mas a gente acreditou muito, e eu acredito que tem até uma galera na audiência que pode discordar da gente aqui em alguns momentos. Pô, pra que esse escândalo todo com relação à seleção errado. Brasileira?
0: Pode tal. Discordar.
1: Vai estar errado, mas vai estar errado. Por quê?
2: Discordar errado.
1: Cara, você sabe a dificuldade que é ganhar a Copa do Mundo? O Brasil tem 5 títulos dessa competição.
0: Em 23 edições, né? Essa é a 23ª.
1: 23ª edição, o Brasil tem 5 títulos. Tem seleção aí, meu amigo, que tá roendo um osso pra conquistar uma.
0: A Espanha ganhou uma em 2010.
1: Então, assim, a importância que tem de ter 5 estrelas no peito e a indignação que paira pra gente, porque, pra não usar um outro termo aqui, esses caras não tiveram metade da vontade no jogo de ontem. Não tô dizendo que foi durante a Copa toda. Ontem, que precisava que a galera respeitasse isso. A gente não teve isso dentro da seleção. Os caras não respeitaram a própria camisa que estavam vestindo. Esse é um ponto. E a gente confiou também essa condição de respeito, de liderança, para um dos técnicos mais vitoriosos da história do futebol.
0: Sim.
1: A gente tinha, entre aspas, a melhor condição de chegar a uma fase mais avançada de Copa do Mundo e não conseguimos. Por preguiça. Por má vontade, por desinteresse, por sei lá o quê. Todo mundo cagado em campo, todo mundo com medo, inclusive o treinador no final do jogo para dar entrevista.
0: Eu acho que o problema maior foi o jogo de ontem, assim, no sentido de recorte mesmo. Porque trabalho tem problema, mas é um trabalho curto.
1: Então,
0: e a gente deu esse voto de confiança. Eu tô falando de clima mas bom para ele trabalhar,
1: então, mas se a gente tivesse...
0: a gente deu esse voto de confiança ao Ancelotti.
1: Exato, só que se a gente tivesse essa dificuldade no primeiro jogo da Copa, né, de apatia e tudo mais, aí o segundo jogo seguisse a mesma linha. O terceiro, cara, no jogo de da segunda fase, do 16avos de final contra o Japão, por exemplo, se é que fosse o Japão, poderia ter sido uma outra seleção mais forte, que o Brasil poderia terminar em terceiro, a gente já estaria com o sinal de alerta ligado antes. Mas o Brasil foi naquela coisa de, poxa, pode ser uma crescente dentro da Copa, dentro da competição. E não aconteceu. A gente deu o voto de confiança pro Ancelotti, por toda a história que ele tem, com a história que a seleção tem, e ontem foi uma atuação ridícula.
0: Ó, o Diego Favis, Léo Pinheiro full pistola é minha nova religião.
2: O Breno, eu quero fazer também aqui, passar uma escalação, se você me permite.
0: Posso?
2: No gol, Nyland, sem clube. Na lateral direita, Rierson, talvez o time mais relevante, jogando no Borussia. Ayer, Brentford. Hagen, Bologna. Wolverhampton. Essa é a linha defensiva da Noruega. Esse é o time. Aí vai pra frente. Tem um cara que joga no Bodoglint, da própria
0: Noruega.
2: Isso. O outro no Fulham, o Odegaard no Arsenal e o Haaland no City. Aí o Sorloth, que também é um bonde, joga no Atlético de Madrid. E o Nuss, ele joga no Leipzig.
0: É o Neymar norueguês.
1: Que ontem tava igual o Neymar, né?
2: Pô, a linha defensiva dos caras. Então. Um cara sem time, sem emprego, desempregado. Camarada desempregado. Um do Borussia, outro do Brentford, Bologna e Wolverhampton. Essa é a linha defensiva, só pra trazer esse.
0: Não, e a zaga do Brasil tava disputando o quê? No final de maio, os dois? O Gabriel Magalhães.
2: A decisão da Champions.
0: Então.
2: O problema é lateral, né? Um é do Zenit, ok, jogou bem, e o outro é do clube de regado do Flamengo.
0: É inacreditável.
2: Né? É inacreditável.
0: Ó, Thiago, em setembro não leva ninguém, já que ninguém presta pra substituir esses atuais. Vão convocar agora quem deveria ter ido nessa. É assim, eu não entendi exatamente o que você quis dizer, Thiago, mas eu não acho que você deva fazer igual o Dunga fez.
1: Um exercício
0: de 2006
1: que eu vou...
0: pra 10, assim, de abolir todo mundo.
1: Não, um exercício não é que eu vou fazer, pedir até pra gente fazer isso, mas em outros programas, é de esboçar quem pode ser aproveitado dessa Copa.
0: É um bom ponto.
1: Pro ciclo.
0: gente faz quarta-feira isso aí, porque pra hoje o sentimento de revolta não precisa nem pensar direito pra hoje.
1: Vai sobrar ninguém.
0: Mas a gente pode pegar a lista dos 26 e começar a pensar realmente.
1: Até pela idade, porque assim, uma parte que...
0: Alisson não vai, Danilo então, não vai, não, Marquinhos não vai.
1: Mas antes de você avançar muito, goleiro. É. Qual goleiro? A gente não tem...
0: A gente debateu isso aqui antes, que nesses ciclos que a gente falou seguidos, que foram até vitoriosos de 94, 98, 2002, que iludiram a sua geração.
1: É.
0: Né? Iludiram entre aspas, né? Foram três finais em três Copas do Mundo e o Brasil ganhou duas dessas três. Né? Mas assim, nesse período, até 2010, quando o Júlio César virou titular em 2010, a gente tinha uma... Como se fosse heranças, né? O terceiro virava segundo e o segundo virava titular. Aí depois o segundo virava titular e o terceiro virava reserva. Isso foi acontecendo gradativamente, tirando poucas exceções. Pra essa não tem.
1: Não
0: isso
1: tem.
0: Não aconteceu. E o Everton foi convocado e assim, ninguém esperava que o Everton fosse ser convocado.
1: Todo mundo esperava, o próprio goleiro. Hugo Souza não foi.
0: Ou o Bento,
2: né? É um fim dos tempos.
0: Enfim, então a gente pode pensar nisso, mas boa parte não vai. Eu acho que não vai ser aproveitada. Gabriel Magalhães talvez fique, assim, do time titular, né? O Douglas Santos talvez. Alexandre não vai no reserva.
1: E assim, com toda a sinceridade, grata surpresa, tá?
0: Douglas Santos. É. Aí Casimiro, pelo amor de Deus. Bruno Guimarães vai.
2: Não era pra ter ido hoje, esse ano, o Casimiro. Bruno Guimarães, peça fundamental pra seleção brasileira.
0: Sim. Paquetá.
2: Talvez.
0: Porque vai ter 34. Tem 30, não tem o Paquetá?
2: Não, o Paquetá tem 29.
0: Então, 29
2: vai fazer 30. 29.
0: Então, vai ter 32, 33 na próxima Copa do Mundo. Então, talvez fique. O ataque Vinícius, ok. Matheus Cunha, ok.
1: Sim.
0: E Rafinha, também.
1: Eu não sei.
0: Não sabe?
1: Não sei. Não,
0: assim, a princípio.
1: A princípio, sim.
2: Tem que ver se ele vai querer também, né?
0: Vai depender do trabalho.
2: Nossa, não deve nada pra gente. Cara aqui... Se esforça, treina no sol, como disse o Hendrick. Lembra dessa entrevista do Hendrick?
0: Não,
2: o Vinícius Júnior e Rafinha treinaram no sol pra ganhar a Copa América. Pô, pelo amor de Deus, o que é isso?
0: É inacreditável.
1: O cara falou do Bob Schalke.
2: Ah, e depois então, ele, não, caramba, os caras, a gente perde as férias e ninguém perguntou se a gente queria estar aqui. Então, às vezes ele pode não querer estar lá, né?
1: Exato, tem isso também.
0: Ó, a Clarissa falou aqui, ó, tinha jornalista ainda pedindo Neymar, é verdade.
2: Nessa emissora.
1: O... sentado a essa bancada também.
0: O Augusto, CBF,
2: tá aí voltando.
0: CBF vendeu a Copa. Ridícula essa seleção de bostas. Bom, se vendeu a Copa, pelo menos que tenha sido por um bom dinheiro, né? É porque assim, eu digo se tomara que tenha vendido bem, porque em 14 falaram que tinha comprado.
1: E como é que faz pra receber?
0: Porque em 14 me garantiram, em 14, que tinham comprado a Copa. Então eu acreditei que tinham comprado a Copa.
2: Me garantiram também que venderam em 98. E assim,
0: mas ganhou em 92.
2: Nada chegou no meu bolso, eu era uma criança. Mas tinha 6 anos em 98.
0: Se vendeu, o Gunther Schweitzer, né, que falou isso. Se em 98 vendeu, comprou em 2. Né? Veio o reembolso em 2002.
2: Tá,
0: em
2: meu bolso.
0: Agora,
1: em 2014, eu quero saber como é que eu faço pra receber.
0: Em 2014, me garantiram que o Brasil tinha comprado a Copa. Então, assim, eu acreditei que o Brasil ia ser campeão e não foi. Me enganaram. Né? Me enganaram com isso. Então, se agora venderam a Copa, tomara que tenham vendido bem, pelo menos, né? Que use esse dinheiro pra comprar de 30.
1: Pelo menos. Pelo menos isso. É ridículo, né?
0: Não dá. O Wagner. Breno, acho que não. O brasileiro é raçudo. Jogador de futebol rico não chora. Não entendi, cara. O Beto Moraes.
2: Grande Beto.
0: Não tem como continuar com esse goleiro.
2: Alisson, pelo amor de Deus. Tem culpa não, hein?
0: Pode não continuar, mas eu acho que não. Eu acho que tem sim, tem a parcela dele de culpa, pronto, mas eu acho que ele ficou tão desgastado. Eu não esperava que ele fosse ser o goleiro titular dessa Copa do Mundo. Mas não teve outro também, porque não teve trabalho pra ser feito.
1: Exato, é isso que eu tô falando.
0: Então, assim,
1: não, é um exercício que a gente precisa fazer pra saber quem vai vir pra substituí-lo.
0: O Ramon. Ah, cara, o Brasil gosta de festa. Sabe que o Brasil... tava todo mundo bonito, agora vai, desligou todo mundo de novo, vai voltar a guerra. Não fala com fulano, não fala com ciclano.
2: Eu não falo com o Breno.
0: Então, eu não defendi um clima bélico. É porque a gente tem que explicar e explicar a explicação, né? Eu só falei que o clima de oba-oba de novo aconteceu.
2: Assim, uma amiga que fez uma análise doidão, hein?
0: Tá, tô doidão. Olha o lindo dele. Não, não posta na live, não. Trabalhou nesta emissora. Quem segue no Instagram viu o amigo aí.
1: Farol de neblina ali tá baixinho.
0: Nossa senhora. Nossa senhora. O que eu falei do clima de oba-oba é que se criticou tanto em 2006, que eu acho que foi. E 2014 também. Também em 2014 se criou um climinha também muito, muito de oba-oba.
2: Climinha de exaltação.
0: E não é o oba-oba, não é no sentido de você não exaltar a seleção, não torcer pela seleção e não ter um clima legal. É você achar que já ganhou a arrogância que eu falei no início do programa.
1: Sim.
0: A gente, como sociedade, o brasileiro
1: Brasil,
0: é arrogante.
1: Era festa o tempo todo, porque o Brasil ia jogar em diversos estádios espalhados pelo país e tudo mais, e ia chegar na final, no Maracanã, na frente do torcedor, ia levantar o título e tudo mais. Aí a Alemanha vem e fala, não, peraí.
0: Porque falam tanto de, muitas vezes, de arrogância europeia de alguns países, arrogância dos americanos, mas quando eles querem decidir alguma coisa, eles vão lá e decidem. Quer um exemplo? É polêmico, eu sei que é, assim, foi ridículo o que aconteceu. O Donald Trump, a gente não falou dele, né? Sim. Foi lá e... O cara foi lá e pediu e mandou tirar o cartão vermelho, pô.
3: Ah, Breno,
0: mas, assim, é um absurdo você pensar nisso. Mas aqui no Brasil a gente não tem nem a capacidade de pensar em lutar por algo. Eu fico pé da vida por isso. Isso se refletiu no futebol também. Isso chegou ontem na seleção brasileira. É, ontem no jogo de ontem. Não chegou só ontem, né? Eu digo, no jogo de ontem ficou claro que está também na seleção brasileira. Se alguém não tinha ainda isso claro na cabeça, que tenha ficado com o jogo de ontem. E que isso gera indignação para aqui para frente. Entendeu? É, eu usei do exemplo... É, absurdo de um presidente intervir no futebol, pelo amor de Deus, ele até falou, né? Não sabia nem o que era cartão vermelho, até outro dia, não sei o que, falou. Inacreditável.
3: Mano, cara, governa teu país.
0: É inacreditável. Mas eu tô usando isso de exemplo pra gente pensar. Poxa, o brasileiro adora falar, porque o americano é arrogante. E muitas vezes é mesmo. E a gente também é. Só que a gente não luta pelas coisas. E depois fica chorando.
1: Exato.
0: O que eu fico.
1: P da vida?
0: É, por isso. Eu ainda não tô confortável em usar palavrão, mas tô quase usando. Porque eu fico mais puto. Da vida. É isso, porque a gente fica com uma arrogância tão grande. Ah, porque a gente é brasileiro. Porque é brasileiro, porque americano não sabe isso. Porque europeu é isso. Porque não sei quem é isso. Ah, porque os árabes são isso. E aí ninguém luta por nada e depois fica chorando. Olha o que estão fazendo com a gente. Ai, a Noruega. Pô, luta por alguma coisa, pô.
3: Pode falar, Breno. Pode ficar à vontade.
0: Hoje pode.
3: Chamar um intervalo.
0: Chegou não, pra gente um cara, manual de redação. Eu Brasil perdeu, revoltado. Vocês podem falar tudo o que vocês quiserem.
3: Eu tô revoltado, eu volto já.
0: Na volta do intervalo eu falo a verdade.
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1: Pop Crack na TMC até 8 da noite. Eu bebi uma água no intervalo.
2: Tá. Queria mandar um abraço pro Juliano, do Cardian Renault, que tá levando ele, a lenda. Yuri Duque, o pai da bola.
1: Olha aí.
2: Pra externa agora. Então, Juliano.
1: Aí, falou que pai da bola.
2: Pai da bola. Pai da bola. Qual que é a torcida que tu vai fazer?
3: Quem? Bota quem aqui que o...
1: Deve ser
3: que
1: eu, né?
2: Juliano.
3: O Juliano tá levando quem?
2: Yuri Duque.
4: Ai, Yuri Duque, o pai da
1: bola. Valeu, Juliano. Bom trabalho, irmão. Um abraço pro Roger também, o Roger Figueiredo mandou, ó. Fala aí, me mandou falar aqui, ó. Fala aí que o elenco inteiro tem culpa na eliminação, não
2: chama,
1: só
2: então, chama ele pra falar, que ele tá no áudio agora.
1: O Roger?
2: É.
1: Ah, então bota o áudio do Roger aí, bota aí.
5: Fala, Breno, fala mais gente, fala, Léo Pira, aqui, Roger Figueiredo.
1: E aí, Roger?
5: Então, vocês estão falando aí, eu acho que a culpa do Brasil aí, não pode falar que a culpa é de A ou de B ou de C, a culpa é do elenco inteiro. O fã-clube do Neymar é muito chato e... foi sentido muito a falta do Paquetá nesse meio campo, pra galera clubista, pra galera mais louca aí que comemorou a lesão dele.
1: Muita coisa, é verdade.
5: E viu aí a falta que o jogador fez. E vocês falaram do pênalti, que é quando eu tô mandando esse áudio aqui. Quando o Endrick tentou roubar a cobrança de pênalti do Igor Thiago, a galera na mídia caiu de porrada em cima do Endrick, falando que
1: mas
5: era
1: é
5: normal.
1: Diferente.
5: Aí uma galera agora tá defendendo que o Vinícius Júnior tinha que quebrar a hierarquia e roubar a cobrança do Bruno Guimarães. Eu também acho que o Bruno Guimarães não tinha que bater. Mas, já que foi ele.
1: É isso, pô.
5: Brasil, né? Tamo junto.
1: Valeu, Roger!
2: Valeu, garoto.
1: O Ricardo Lucas também, parceiro ouvinte, tá aí. Boa. Presente. Um abraço pro Ricardo.
2: Lucas Ricardo.
1: Eu só discordo. Valeu, Lucas Ricardo.
3: Quatro pessoas ganharam abraço aí.
1: O Endrick, o Lucas, o Ricardo, o Ricardo Lucas e o Lucas Ricardo. O Endrick na seleção é um nada. O Vinícius Júnior é o Vinícius Júnior.
2: Pica.
1: Já tá na segunda Copa do Mundo.
3: E a gente falou muito aqui sobre a questão do protagonismo também.
1: É isso, exatamente. A discussão foi essa. O Roberto Souza Sônia levantou um ponto interessante, ó. Breno, em 2002, já existia soberba e festa como tem hoje.
3: Sim.
1: A diferença é que naquela Copa tínhamos um baita elenco.
2: Não.
1: Essa seleção aí nem se compara com aquela, chega a ser uma heresia comparar. Então, Roberto, a gente tá meio que convergindo na mesma opinião, porque eu falei, a gente é arrogante. De certa forma... por conta do orgulho que a gente tem do nosso futebol. E tem que ter mesmo. A gente é pentacampeão do mundo, em gerações diferentes. Já levantei esse debate aqui. Tem seleções... O Uruguai é bicampeão? Foi campeão em 30 e em 50. E depois nunca mais ganhou nada. A Alemanha é uma seleção gigante e talvez esteja no patamar do Brasil, assim, no geral, mesmo não tendo 5 títulos, porque foi campeã e finalista em gerações diferentes.
3: Sim.
1: O Brasil parou em 2002. De 2002 pra cá, só bateu na semifinal em 14 e tomou de 7-1. Entendeu?
3: A tão sonhada reformulação que a gente sempre fala que tem que existir no futebol de uma forma geral, não tá acontecendo com a seleção brasileira.
1: Pois é.
3: A gente tá parando no tempo também pra seleção brasileira. A gente tá falando de 2002, a gente tá falando de 94, pô.
1: 30 anos isso aí. Então, eu acho o seguinte, se a gente tem um elenco forte, óbvio que a gente vai ter uma certa arrogância e uma certa soberba. O negócio é como você trata isso.
3: Sim.
1: Se você tem a arrogância, a soberba, aí falei de novo, né? Os caras fazem propaganda, dão entrevista, aí o repórter... leva na resenha, né? Que hoje em dia a resenha virou isso aí, né? Papo de boleiro. E aí, beleza, tira foto junto, dá camisa, dá presente.
2: Odeio.
1: Ok, quer fazer? Faça. Mas em campo, lute. Ontem o que a gente viu foi uma seleção que não lutou, que não jogou bola, que não se impôs. Então, óbvio que vai ter crítica. E tem que tomar pancada mesmo. Tem que tomar crítica mesmo. Porque, vamos lembrar, 2002 veio com essa herança. 2006, o que aconteceu? Foi um vexame, não foi?
3: Exato.
1: Não foi do mesmo tamanho do que aconteceu ontem e não foi do mesmo tamanho do que aconteceu em 14. Mas foi uma vergonha ser eliminada para a França daquela forma, porque a gente esperava que o Brasil fosse ser campeão em 2006, com a seleção que a gente tinha. Então, é tudo questão de ter uma cobrança proporcional ao que você oferece. Então, de novo, a gente tem o direito de ter uma arrogância no futebol? Até tem. Pela história que a gente tem no futebol. Só que foi o que você acabou de falar, a gente parou em 2002, pô.
3: É, ué. A geração vamos mudar o futebol e tudo, beleza. Aí a gente vai para uma discussão muito mais ampla, né? A partir do momento que a gente fala que a CBF é uma instituição que vai gerando dúvidas ao longo de todos os ciclos de Copa do Mundo, com gestões questionáveis o tempo todo, com presidentes, em alguns casos, presos, Então a gente tem muita coisa para corrigir até chegar à ponta que é a seleção brasileira.
1: Ó, o Sege levantou um ponto legal também. A Alemanha ficou 24 anos também, de 90 até 14. Então, mas em 2002 a Alemanha foi vice-campeã e em 2006 Sim. a Alemanha foi terceiro lugar. E outra coisa, lembra dos papos em 2014. Ah, a Alemanha investiu em categorias de base. Então esses 24 anos foram de trabalho. Ao mesmo tempo, gerou Sim. dois bons resultados.
2: É, mas também o trabalho agora acabou, né, Breno? Porque tá uma porcaria.
1: Então, e parou em 14. O trabalho foi construído para ganhar em 14, beleza, e parou.
2: Sim.
1: Entendeu? E mais uma vez a Alemanha ficando pelo caminho numa Copa do Mundo. Então vê como é que é tudo questão de gerações. O que eu comparei foi que a Alemanha teve um jejum, mas fez bons resultados. Pô, você ser vice-campeão e ter um terceiro lugar nesse período, acho que não é um período ruim.
2: Não.
1: E você ser campeão depois, duas edições depois.
3: E quando eu falo que a discussão é mais ampla, você falou do Uruguai ser campeão em 30 e 50, mas o Uruguai nas categorias de base consegue títulos expressivos. Foi campeão recentemente de sub-20. Uhum. E gerando indignação para muita gente que eu conheço que trabalha com futebol há muito tempo. Um abraço, inclusive, para Alex Arruda. E quando ficou sabendo do título do Uruguai, ele falou: cara, é inadmissível que um país que tem 3 milhões de habitantes tenha um título sub-20 e o Brasil não tem o título sub-20. Porque não sabe trabalhar o produto que tem, a matéria-prima que a gente tem de jogadores, a quantidade de jogadores que a gente tem, a gente era pra estar o tempo todo brigando por competições em todas as categorias, pô.
1: E outra coisa, tem um ponto, você falou de discussão ampla, a galera adora voltar naqueles papos, e tem razão, tá? Não tô desmerecendo, não. A gente não forma mais laterais, não forma.
3: Sim.
1: Não tem mais essa produção em massa. Né, o brasileiro, quando o menino tem vocação pra jogar...
3: Quando ele tem velocidade, laterais, vira a ponta.
1: Então, quando ele tem vocação pra jogar nas laterais, ele vai pro ataque. Hoje a gente tá produzindo em massa laterais ofensivos, sim, pontas. Sim. É jogador, o extremo.
3: Ala,
1: né?
3: O ala.
1: Extremo, ou ala, ala ou extremo. E quando ele tem vocação defensiva, ele não fica na lateral.
3: Geralmente
1: bota
3: zagueiro.
1: Ele pra ser volante pra poder sair pro jogo, entendeu? Então é um foco pra vender jogador, óbvio. Não tem mais o camisa 10, tanto que o Paquetá fez falta.
2: O Breno...
1: Não tem mais o meia criador. Essa função no Brasil está obsoleta. Se aparece alguém assim hoje, é chamado de ultrapassado. Assim como o lateral clássico. Camisa 2 e o camisa 6 clássicos são tidos como ultrapassados. Só que a gente não tem mais. Só que ao mesmo tempo, eu acho um absurdo não ter um. Que
3: minimamente.
1: Não é possível, cara. Não é possível que não tenha alguém.
2: Breno, meu filho.
1: Ah, Breno, vai levar quem? Eu não sou scout da seleção, não trabalho. Se eu tivesse essa habilidade, esse conhecimento, eu tava na CBF ali em frente ao Lourenço Jorge, eu não tava aqui.
2: O Breno, meu filho, além de nome de santo, ele também vai ser... Meu filho vai ter nome de santo e vai ser lateral direito.
1: Qual que você vai colocar?
2: Cara, eu gosto... deixa eu ver um nome de santo bom.
1: Matheus?
2: Goleiro Marcos.
1: Marcos.
2: Goleiro Marcos Pinheiro do Nascimento.
1: Mas o nome dele não é goleiro.
2: Do Nascimento. Goleiro.
1: Goleiro.
2: O meu nome é do Nascimento, sabia?
3: Não, então. Mas do Nascimento...
2: Do Nascimento. Já... Goleiro Marcos.
3: Vai ter mais um nome aí, santo. Né?
1: Ricardo Fontes.
2: Quase que eu falei algum jogador do meu time e aí eu me entregar muito.
1: Esse papo de que a Alemanha foi preparada pra ganhar em 14 é conversinha fiada.
2: Aham.
1: Uhum. Higuaín não fosse ruim, a Argentina tinha sido campeã. Ricardo, aconteceu mesmo, tá? Um sim. trabalho muito forte da Alemanha.
2: Não, foi na
1: que
2: sorte, Breno.
1: Culminou no título de 14. Isso aconteceu. O investimento foi muito pesado. Se a Alemanha tivesse perdido pra Argentina naquela final, aí sim ia ser tido como um fiasco geracional. Aquela geração toda foi reformulada em 2014 aqui no Brasil. O Augusto César, você acha que o patrocinador interfere na convocação?
3: Já rolou muito esse papo também, né? De 14 pra cá.
1: De Alemanha?
3: Não, de patrocínio.
1: Ah, de patrocinador. Então, Augusto, sendo bem sincero, assim, eu não posso chegar aqui
3: e
1: falar
3: porque a gente não tem conhecimento pra falar.
1: Conhecimento. E óbvio que comoção convoca.
3: Sim.
1: Pra falar de comoção, e aí você pode pensar em publicidade, em jornalismo.
3: Isso que eu ia falar, artista, a gente pode falar de interesses comerciais.
1: Influenciador.
3: E... Beleza.
1: Porque não posso dizer como informação, mas eu posso dizer que um palpite, né, com responsabilidade, claro. Mas me pareceu que aquele evento que foi montado pela CBF, um baita evento, quem foi lá, Léo tava lá, falou que foi um baita evento. Tinha comes e bebes de qualidade.
2: Foi.
1: Gente famosa pra caramba.
2: Muita gente bonita.
1: Gente bonita. Pois é, então foi um evento muito legal. Mas pra quê?
2: Terminou com um climinha, luz baixa, então, climinha de azaração.
1: Mas pra quê que foi feito aquele evento?
2: E a gente ficou do outro lado. Eu, Joel, Léo Rezenha, que é o Léo Rezende,
1: pra
2: e
1: quê?
2: O pai da bola.
1: Pra que foi feito aquele evento? Pra mim, foi pra anunciar o Neymar. Né? Eu digo pra mim, pra não dizer que é uma informação, tá, gente? Ah, o Breno tem informação, alguém falou da CBF. Não, não é isso. Mas não pareceu, foi? Pareceu. Sim. E, pô, tinha um monte de influenciador, amigo do Neymar, artista.
3: A gente não tá dizendo aqui que a convocação da seleção tinha que ser igual a do Uruguai, que chegando na Copa ia saber quem foi.
1: Não, eu tô dizendo aqui.
3: Mas não precisava disso tudo.
1: Como ele perguntou de patrocinador, tipo, eu não acho que o cara da Nike vai falar, ó, tem que botar fulano aí.
2: É, o cara que mandou, então, que tem que sair a Nike. O ouvinte mandou. Fora Nike!
1: Então, pô, pelo amor de Deus. Eu tô dizendo, não quero acreditar que isso aconteça. E realmente acho que não, tá? Não é porque eu tô no ar que eu vou dizer que não e não tem informação, não é isso? Eu acho que não. Ou, cara, sei lá, o banco lá que é patrocinado, o cara do banco, os Moreira Salles, né? Os Moreira Salles vão convocar, ó, tem alguém aí que é simpático. Quero acreditar que não e realmente acho que não.
3: O cara daquele refrigerante da Amazônia lá vai falar
1: do Guaraná. Não, mas assim, a comoção convoca. Tanto que o Neymar foi.
3: Exato.
1: Entendeu? A comoção convoca. E aí sim. Patrocinador faz parte, óbvio, né? E a imprensa faz parte, artista faz parte, influenciador faz parte. Sim. E a torcida também, porque a galera foi pra porta do evento. De novo, tá errado em estar ali? Não, o evento foi, pô, você é chamado pra um evento daquele, a CBF faz um evento daquele, você não vai? Então, só pra fechar o assunto e não ficar de torcida, comoção convoca. Ricardo Baixo, então quer dizer que a lista vazou?
2: Não.
1: Pelo amor de Deus, Ricardo Baixo, não falei isso. Carlão, Breno, será que esse treinador não teve tempo pra sequer fazer esse time jogar mais? O time jogou muito mal e esses jogadores não são decisivos também. E, cara, eu acho que o Ancelotti também tem a parcela dele de culpa, porque ele me pareceu que ele escalou mal ontem, não conseguiu.
3: Ele escalou mal, ele mexeu mal, ele se escondeu.
1: Pô, não ia pra entrevista, brincadeira.
3: Ontem foi, assim, trágico do goleiro, expressão nova, né? Goleiro é ponta esquerda, mas ontem foi trágico do goleiro ao roupeiro. Todo mundo ontem teve uma parcela de culpa na eliminação da seleção.
1: Não, roupeiro não, porque quando mostrou o vestiário, as camisas estavam impecáveis no cabide.
3: Tá bom, então desculpa.
1: O pessoal da rouparia trabalhou legal.
2: Um abraço para todos os roupeiros
3: do
2: Rio de Janeiro. É. Inclusive todos aqueles que ajudaram a gente lá no começo da carreira.
3: Sim.
2: Com informações.
3: Esses aí, então, rapaz.
1: Vou te falar, quando você... É porque hoje, infelizmente, a gente não tem nem mais aquele convívio mínimo de treinos, né? Cada vez menos. Mas roupeiros e segurança, o que eu já dei de notícia. E notícia assim, de dia a dia, notícia.
3: Sim, com coisa boba.
1: Ó, fulano voltou a treinar hoje. É mesmo, porteiro. Pô, tinha um senhor em São Januário que...
2: Pode falar o nome?
1: Ele não tá... Não, tinham dois.
2: Tinha o que tem o nome do presidente até.
1: Então, mas tinha um outro. Esse era mais cascudo lá. Foi demitido depois, enfim, infelizmente. Deve ter se aposentado já. Mas tinha um outro que era até mais velho do que ele. E que era mais do papo. O nome do presidente não era tão de papo assim, mas ele
2: soltava de santo
1: um
2: também.
1: Assim, os caras passam as coisas. E não é de maldade pra vazar, não. Porque é resenha, entendeu?
3: Não.
1: Então, um abraço pra todos os roupeiros.
3: Zezinho chegou mancando aí hoje.
1: É o quê?
2: Mesmo, Cara, então, eu tava fazendo o Bangu, né, no nosso estágio lá, né, no site. Aí, seu Paulinho, infelizmente, faleceu, né?
1: Deus o tem.
2: Funcionário do Bangu. Aí ele pra mim. Pô, o Almir tá jogando muito, né, cara? Cara, tu acredita que o Botafogo e o Flamengo estão atrás dele? Aí eu pensando...
1: O Almir.
2: Almir no Bangu, vai até o Flamengo.
1: Aí daqui a pouco tá lá.
2: Ah, Flamengo fecha com o Almir. Aí eu, porra!
1: Perdi o furo.
2: Perdi!
1: Perdeu o furo.
2: Perdi.
1: Tá vendo? Pô, teve uma vez o Vasco foi eliminado e aí o Eurico Miranda era o presidente do Vasco. Ele reuniu os caras na clínica lá em São Januário e desceu a lenha no outro dia. Aí, pô, e foi um dia chuvoso. Estávamos, sabe quem lá encobrindo esse dia?
2: Joel.
1: Não, ninguém foi, porque tava uma chuva. E eu, né, corno, tive que ir cobrir o São Januário. Aí ele deixou a gente entrar, nem ia deixar a gente entrar. Estávamos eu e Sofia Miranda, também outra que foi mandada lá e tinha que estar lá. Aí a gente tava conversando e tal, aí chega ele. É, não sabe o que tá acontecendo agora. Não era nem pra deixar vocês entrarem agora, porque... Pô, o presidente tá lá, doutor tá lá, descendo a lenha. E aí falou até o nome de jogo, eu não vou falar, mas fulano quis levantar o tom contra ele e tomou no lombo. Eu falei, caralho, mano.
2: Agora. Bota no ar agora.
1: Aí foi a notícia do dia, repercutiu. Mas foi assim, isso acontece o tempo todo. Acontecia mais, né? Hoje é mais difícil.
2: Abraço pra todos os roupeiros.
1: Roupeiros, porteiros, seguranças, pessoal que trabalha em clube e...
2: Gosta
1: hoje,
2: de,
1: hoje não acontece.
2: Anota mais. Meu WhatsApp aí se você tiver alguma informação sobre clubes.
1: Hoje 9, é mais difícil.
2: 9-557-1013.
1: Não, hoje não tem mais isso, não. O Henrique Costa, em contrapartida, tem ponta que realmente é melhor marcando do que atacando.
2: É, o cara
1: convence esses a virarem laterais.
2: Canobi.
1: Então, mas sim, pra fechar esse ponto antes de chamar o intervalo. É porque você falar do cara jogar na lateral parece que é uma coisa assim, você tá inferiorizando o jogador.
3: Tá diminuindo a qualidade do cara.
1: Pô, se o menino quer jogar de atacante, você fala, pô, mas é melhor você jogar lá, você tem mais força física pra marcar e tal. Pô, o professor não gosta de mim. Sabe aquele papinho mole? Não, todo mundo quer ser centroavante. Aí é ruim e vai voltando. Não tem isso, cara. Ou não deveria ter, né? Eu acho.
6: Exato.
1: Enfim, vamos fazer o intervalo e eu volto já na TMC. Fica aí.
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9: Final na TMC. O Meião Cinza, Igor Jesus metendo gol pra cacete, sabotado. Ah, pelo amor de Deus. O Zé Cacetão tá por aqui também. É, Alexandre Xandão, Guilherme Daniels. Brenoca, quando passava o programa Joga 10 da Nike, existia uma blusa assim. Ninguém se mata pra jogar com a 2. O reflexo dela está acontecendo agora. Pode ser. Você assistiu o Joga 10?
10: Lógico.
9: Eu achava chato.
10: Com a 10. Meu, eu tô sem voz, né? Não consigo nem ter afinação. Sonho de. Um abraço pra CPM 22, que compôs a canção. Pra... Foi o grande reality da minha juventude, tá?
9: Achava enfadonho.
10: Pô, o Celcinho perdeu por um.
9: Joga 10 ou Joga Bonito? Era Joga 10, né?
10: Eram dois?
9: Dois.
10: Ah,
9: era o
10: Joga Bonito veio depois. Mas o Joga 10, afinal, foi Celcinho e Luan.
9: E eles estão onde hoje?
10: E aí, o Luan jogou no Madureira. O Luan, pô, foi pro Corinthians. Só que ele não era o 10 clássico. Ele era um cara muito mais de. É, decisão, sabe? Ele tinha um pique mais cacá de pisar na área, de fazer gol. E o Celcinho era mais mágico. E o Celcinho perdeu.
9: Entendi. Vamos pro Zap! Bota aí!
11: Fala, rapaziada TMC, Pedro Viana, Jardim Catarina, São Gonçalo.
9: E aí, Pedrão?
11: O Breno falou que, de certa forma, a gente tem direito de ter uma certa arrogância, né?
9: Sim.
11: PN, Breno. PN. Tem nada.
9: Nenhuma. Que isso?
11: Tem nada. Quem tem direito a ter arrogância pra mim é quem trabalha e faz o nome.
9: É,
11: essa geração não fez nome de nada. Com a seleção brasileira não fez nome nenhum. Nenhum desses caras aí fez nome nenhum. O que chegou mais perto de fazer alguma coisa ali, de colocar o nome dele em algum lugar na seleção, foi o Neymar, mesmo assim já foi embora. Então não adianta, a gente não tem que ter arrogância, porque essa rapaziada quer curtir que tem 5 estrelas, mas não foi eles que conquistaram esse caminho. Não foi eles que trilharam isso, não. Entendeu? Tem que botar o pezinho no chão e conquistar a deles. A deles. Agora é resetar 2030, se for campeão em 2030, aí sim o cara pode ter uma arrogância se jogar em 2034. Porque fora isso, não pode ter arrogância, não. Quer curtir com a ripa dos outros? Não tem como, filho. Não tem como.
9: Bom áudio, hein?
12: Gostei.
10: Aí o Pedrão, tamo áudio. Junto, parceiro.
9: Valeu, Pedro! Então,
10: tu já curtiu com a ripa dos outros,
9: Pedro? Lógico que não. Então, assim, até pra fechar então esse assunto, eu posso não ter até me expressado 100%, mas ele foi muito bem também. Eu falei da arrogância no sentido da gente ter orgulho do que a gente tem. E, de fato, o jogador entra em campo pra defender aquelas 5 estrelas ali, pô. Tem que defender. Eu falei da arrogância pra criticar quem entrou ontem em campo frouxo.
0: Sim.
9: É, melancólico. Parecia que era uma seleçãozinha qualquer do Caribe, pô. Num país sem tradição. Ou da própria Noruega. Vamos falar a verdade. Noruega não tem tradição nenhuma no futebol.
0: Exato. Aí,
9: Noruega é esporte de inverno, é curling. Entendeu? Os caras não jogam futebol. E ontem deram uma aula de futebol pro Brasil. Não foi um baile, mas eles fizeram o jogo na disciplina e ganharam o jogo. E o Brasil não esboçou reação. Eu falei da arrogância porque a gente é sim um povo arrogante na sociedade e não é um povo que luta pelas coisas. E depois ficar chorando. Olha o que fizeram com a gente e tal. Tem que lutar, pô.
10: Contra tudo, contra todos. Eu sofri demais.
9: É, tem que peitar, pô.
10: Só ele sofreu, Breno. Só ele superou
9: a
10: adversidade.
9: O Pedro foi muito bem nesse áudio. Bota mais um áudio. Fala aí. Seu papinho chato.
12: Fala, galera da TMC. Aqui é o Ricardo Vascaíno de Patido Alferes. Cara, eu não sou engenheiro de obra pronta, não. Mas no dia da convocação, eu mandei áudio pra vocês aí falando que era uma geração fracassada.
9: Mandou mesmo.
12: Alisson, Danilo, Casimiro, Marquinhos. O que que esse Marquinhos já ganhou com a seleção até hoje? Esse cara ontem nem parecia que ele tava no jogo, cara. De tão que ele se esconde nos jogos grandes.
9: Isso é verdade, ele falou isso mesmo.
0: Falou.
9: E
0: na convocação,
9: de fato,
0: ele falou.
9: O Marquinhos, que se colocou também como um dos líderes em determinado momento dessa seleção brasileira, que chegou a ter braçadeira de capitão, ontem realmente sumido. Dá tempo de mais um, hein, pra gente fechar o programa. Bota mais um áudio aí.
13: Boa noite, é o Marcos de novo aqui, continua assistindo vocês aqui.
9: Boa!
13: Cara, o do Casimiro, ele tinha que estar com a roupa vermelha e branca, porque ele era o cone no meio do campo do Brasil.
9: Que isso?
13: Ele era um cone.
9: Valeu, cara. E o Zé Careca, assim, cara, não vai dar tempo. Eu esqueci, eu tinha anotado pra falar e não deu tempo. Eu falei pouco hoje, né? Não falamos do gol perdido do Hendrick. Vocês querem falar do Hendrick?
0: Fala.
10: Embalem.
0: Fala.
10: Eu pedi o Hendrick. Mas jogando ali na função dele. Só não entendo essa comoção do pai chorar pela titularidade e bater palma quando ele aparece na televisão pra entrar. Tava entrando o Romário. Achei que era o Romário que tava entrando. Pensei, fudeu, agora a gente ganha. Caraca, a primeira bola o cara erra. Na segunda ele dá casa naquela casa. Ele pega e chuta naquela casa. Pô, não ferra.
9: Calma.
10: Não
9: calma,
10: ferra.
9: Calma.
10: Pelo amor de Deus. Embalem vocês daí, que ficavam aí nessa comoção. Essa galera também é outsider de futebol, né? Que não entende porcaria nenhuma e tá tudo bem. Mas quer cagar a regra de... Não, porque o Hendrick tem que jogar. Tem que ser o titular. Porque o Hendrick... O quê? Eu até achei que ele deveria ser titular, mas depois que achou o time, um contexto, não tinha espaço.
0: Por isso que eu falo do recibo. Eu assino o recibo de querer o Hendrick como titular.
10: Sim.
0: Mas depois que achou ali a formação.
10: Quando o Matheus Cunha entrou ali e botou na mesa, não tem espaço.
0: Beleza, fechou o meio-campo, fechou o ataque, acabou, pô.
10: Porque o Hendrick, nosso menino, tu vê o jogo dele, tu assiste a liga.
9: Eu não.
10: Então fica quieto, pô.
9: Não, mas
10: o nosso lateral, ele lê livros? Cala a boca! Pô, o lateral que lê livros. O atacante que não faz gol na seleção. Porra!
9: Não, o lateral dos livros, pô, essa do Danilo me encheu o saco. Ah, ele lê livro. Que bom, cara.
10: Muito bom. Que bom que ele é alfabetizado.
9: Sim, não, muito bom. Um cara esclarecido. Um cara importante pra sociedade.
10: A gente precisava de um lateral que jogasse bola. Não jogou bola. A partir de agora, em outro momento, no momento político, em outro momento aí cultural da cidade.
9: Ouvir ele também não.
10: Beleza.
9: Pô, imagine.
10: Tá jogando bola. Abraço. Não importa que ele é livro.
9: Tchau, imagine.
0: Até quarta.
9: Tchau. Até quarta-feira. Ó, amanhã não tem programa não, nem um, nem dois, tá? Quarta-feira, meio-dia, eu volto no Papo 1. 17h, Torelli no Papo 2, quarta-feira, tá bom? Então, quarta-feira, meio-dia, Papo 1 comigo. Quarta-feira, 17h, Papo 2 com o Torelli.
10: Sigam a gente na rede, né,
9: Breno? Boa! Arroba Breno Monsef, vai lá no Instagram, Breno Monsef, M-O-N-S-E-F, o seu Instagram, passa
10: o
9: logo
10: O homem
9: aí.
10: Da gravata florida, se jogar Léo Pinheiro, aparece.
0: Henrique, imagine.
9: Valeu, Gustavo Nascimento, Carlão de Anópolis, Roberto Sodossoni, Zé Careca, Carlão de novo, Beto Moraes, Paulo Leone, o Zeca Setão, Alexandre Xandão, Guilherme Daniels, Meião Cinza, obrigado a você que participou com a gente no YouTube e no Zap da TMC, tá bom? Vem aí, EUA e Bélgica! Copa do Mundo da FIFA na sequência da TMC, Estados Unidos e Bélgica na melhor do futebol. Valeu!
10: Agora eu sou Colômbia, dane-se.
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0: Boa noite, amigo torcedor do Brasil, continua aberto, escancarado, todo regateiro, o microfonaço esportivo, diferente, alegre, irreverente, acima de tudo, o mais gostosinho do rádio esportivo brasileiro. É, meus amigos, o bicho tá pegando nesta 23ª edição da Copa do Mundo, Estados Unidos, México e Canadá. Haja coração! E mais cedo vocês acompanharam aqui a classificação da Espanha diante de Portugal. A seleção espanhola venceu os portugueses por 1-0, garantindo passagem para as quartas de final da competição. Portanto, os espanhóis vão ficar de camarote aguardando quem será o seu adversário. Ou Estados Unidos ou Bélgica. Jogo que você acompanhou aqui no Microfonaço Esportivo TMC, com a brilhante transmissão do Guilherme Lage, ao lado do José Calil, Leandro Bobaquian e o plantão esportivo Lucasito. Agora é comigo, gente fina. O local é o Seattle Field Stadium, nos Estados Unidos. E palco do jogo de daqui a pouquinho, às 9 horas da noite, horário de Brasília, 5 horas da tarde, horário local, onde a mortadelinha vai rolar na machota para Estados Unidos e Bélgica. Daqui sairá o adversário da seleção espanhola. Os Estados Unidos vêm bem na competição, e ainda mais contando com o apoio maciço do seu torcedor, que está entusiasmado com a campanha norte-americana e acha que dá sim para passar diante da seleção belga. Já os belgas vão ter que rebolar, hein? Vão ter que rebolar, porque já teve uma mutreta aí na FIFA. Tinha jogador, o Balogun foi expulso na última partida. O Trump ligou lá pro Gianni Infantino, deu uma canetada e o homem vai jogar. Então é bom a Bélgica ficar com todos os olhos bem arregaladinhos para ver aí se a arbitragem não vai complicar a vida da seleção europeia. Estados Unidos e Bélgica. E é este o jogo que você aí do outro lado vai acompanhar em todas as suas emoções no microfonaço forte, fortíssimo da TMC, arrebentando a boca do balão para um Brasil de audiência. Jogo começa às 9 da noite, repito, horário brasileiro, 5 da tarde, horário local. Olha, o caldeirão vai ferver. Vai ferver. Estados Unidos e Bélgica, que jogo! É a Copa do Mundo no ar. 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

0: décima terceira edição. O bicho tá pegando, a coisa tá funilando, hein? Ontem a nossa seleção brasileira, eu avisei, hein? Não foi por falta de aviso, hein? Eu disse lá atrás, há 2 meses atrás, que não passaria das oitavas de final. E desculpem, companheiros, eu acertei mais uma. Vai fazer. Sou o novo Nostradamus do rádio esportivo brasileiro. Não queria ter acertado, queria ter queimado a minha santa linguinha, mas não deu. O Brasil ontem se estrepou. Mas vamos falar de Estados Unidos e Bélgica. A partir de agora, nós queremos que você aí do outro lado, no radinho, do computador e também do celular, seja o ouvinte mais bem informado do rádio brasileiro. Vamos girar, girando, girando, girando. Quem tem na Viritite Marmotinha, por favor, não gire, senão vai ficar mais tontão do que já é o locutor. Girando os principais destaques, as principais informações, começando pela seleção norte-americana. Eu quero falar, vai falar. E vai falar agora dos Estados Unidos. Alô, alô. Boa noite pra você, Kaique Silva.
1: Tudo bem, Ricardo Melo? Abraço pra você, pra todo mundo ligado no futebol TMC. Uma das primeiras seleções a garantir vaga no mata-mata da Copa do Mundo. A dona da casa chega às oitavas de final depois de derrotar a Bósnia com tranquilidade. Pro jogo de hoje, a presença confirmada do improvável Balogan, expulso na última partida, liberado pra jogar com um recurso pra lá de polêmico. Ele tá confirmado no comando de ataque, Melo.
0: Muito bem, tá aí. Olha que mutretagem. Daqui a pouco eu quero ouvir o polêmico Ivan Drago, é o comentarista que faz estrago. Trouxemos o destaque da equipe norte-americana e da equipe da Bélgica, que já não tem aquela geração. Mesmo com aquela geração, não foi a lugar nenhum. Com essa aí mais envelhecida, aí que não vai mesmo, ou vai, Kaique Silva?
1: Ainda invicta, a Bélgica, líder do grupo G, chega pro jogo de hoje depois de uma classificação histórica e resiliente contra Senegal de virada. Pro confronto de logo mais, o técnico Rudi Garcia deixa Lukaku no banco de reservas e o trio de ataque tem Trossard, Luke Bacchio e De Ketelaere.
0: É isso, Estados Unidos e Bélgica vão jogar em Seattle. Olha, o Courtois, que belo nariz, hein? Caramba, o cara, esse passou na fila do nariz umas 3 vezes antes de pousar aqui na terra. Ele está fazendo o seu devido aquecimento. Estão em processo de aquecimento as duas equipes, porque daqui a pouquinho, às 9 da noite, horário de Brasília, a bola vai rolar. Aí já viu, haja emoção no seu ratinho. É, Estados Unidos e Bélgica vão jogar com transmissão aqui da TMC. 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
0: Muito bem, Estados Unidos e Bélgica. E o comentarista destacado para esse jogaço de bola é nosso e o boi não lambe, Ivan Drago, comentarista que faz estrago. Esperar o quê? A seleção norte-americana, que vem fazendo uma boa Copa do Mundo, e a Bélgica, que está aí nas oitavas de final, querendo ir para as quartas. Mas, ó, tá com cheirinho de mutreta, hein? Já estão.
3: Pois é.
0: Já estão com. Armando na Copa do Mundo, hein? Gianni Infantino.
3: É uma mancha.
0: Atendendo um pedido do presidente dos Estados Unidos, botou o melhor jogadores para jogar, ele que estava suspenso. Boa noite, Ivan.
3: Tudo bem, Ricardo Melo? Um abraço a todos que curtem o futebol TMC. E eu me reservo no direito de começar a desconfiar de algumas coisas. Será que de fato o jogo vai ser decidido dentro de campo? Não sei. Para mim, a Bélgica tem alguns valores, bons valores individuais. É claro que oscilou até aqui na competição, mas pegando alguns adversários complicados. Os Estados Unidos surpreenderam principalmente no começo da competição, mostrando até um futebol bastante convincente. Enfim, eu vou colocar a Bélgica como favorita nesse confronto diante da equipe norte-americana, mas estou desconfiado.
0: Bom, em cima disso, né, desse pedido do Trump, porque o Infantino, no primeiro momento, ele negou, né? Não tem nada disso.
3: Falaram que
0: veja bem.
3: Falaram que as ligações não impactaram a decisão da
0: Trump. Tá bom. Tá.

0: vai querer enganar o malandro? Não dá para enganar. Inclusive, em cima disso, tem uma declaração do Trump, presidente norte-americano, que a gente vai reproduzir agora com tradução simultânea do nosso Lucas Scott. Por favor, Scott.
1: Vamos lá. Vamos ouvir o que o Trump disse.
2: Red card. I didn't know what the hell a red card was.
1: Cartão vermelho. Não tem ideia do que seja um cartão vermelho.
2: When I found out, I said, you gotta be kidding.
1: Quando eu descobri, ah, tá de brincadeira.
2: This guy just hands up. Okay, your best player is not gonna play next week. But...
1: O cara só chega lá e fala, ah, seu melhor jogador não vai jogar a próxima partida.
2: In the next game, I said, wow, that's a lot of power. That's terrible.
1: Meu Deus, isso é muito poder. Isso é terrível.
2: Say sports really well, really well.
1: Eu entendo de esportes muito, muito bem.
2: And that wasn't a foul. That wasn't even an infraction.
1: Aquilo não foi uma falta, não foi nenhuma infração.
2: Two guys running full speed that happened to crash into each other. You can't take your foot and properly place it on somebody else's foot when you're going. No, these are two great athletes.
1: Eram só dois atletas correndo em alta velocidade. Você não consegue escolher onde você coloca o seu pé.
2: They got tangled up.
1: Só se enrolar.
2: This referee who is a little bit suspect.
1: E esse juiz que é um pouco suspeito. Você checar o passado dele. E ele falou que conversou com o Gianni Infantino, que criou a Copa do Mundo mais incrível, mais perfeita de todos os tempos, que é a Copa de 2026.
0: E aí, tá acusando o nosso árbitro brasileiro de Rafael, o Rafael Claus, que apitou e expulsou o Balogun, e de alguma coisa que eu não entendi bem o porquê.
3: Não,
0: e aí, Ivan, e a declaração do presidente?
3: Na verdade, ele pode dar a opinião dele com relação ao lance. Eu acho que ele deve ter coisas mais importantes para fazer, né? Ele pode dar a opinião dele. Agora,
0: ele falou que não foi nada, hein?
3: Não, pouco importa. Para mim, pouco importa a opinião dele. O árbitro interpretou e decidiu pela expulsão do jogador. Ponto final. Ele tem que cumprir uma partida de suspensão. Houve uma ligação por parte do presidente do país para o presidente da FIFA e o jogador foi liberado. É um precedente perigoso. Não foi isso que aconteceu, Scorto, de acordo com o que ele falou?
1: Justamente, é um precedente perigoso porque agora a França está recorrendo a um amarelo que o Olise tomou. A própria Inglaterra pode recorrer à expulsão do Kwanzaa ontem, né, que a gente passou por aqui, a gente até conversou sobre isso durante o jogo, e até a CBF e a Conmebol emitiram notas, claro, defendendo o Rafael Claus, falando, gente, é um absurdo.
3: Um absurdo.
1: Ele é um árbitro que expulsou um jogador. Se ele vai ser suspenso ou não, não é questionável. Não tem debate em cima disso. Ele é suspenso, é regra do futebol. Isso nunca aconteceu nas histórias das Copas. Então,
3: assim, uma vergonha o que aconteceu. O que está acontecendo abre um precedente perigosíssimo. Existe sim essa mancha na Copa do Mundo. E se a seleção norte-americana eliminar a seleção belga com o gol do Balogun?
0: Complicado, né, Ivan? É, infelizmente,
3: loucura o que está acontecendo.
0: A FIFA não foi bem nessa aí. Pelo contrário, foi muito mal. E causa... A gente fica com a pulga atrás da orelha,
4: e
0: né?
4: E só cara? Mais informações com relação a esse assunto. A Bélgica entrou com recurso, mas foi negado o recurso. Caso o Balogun fosse escalado, e agora ele está confirmado no comando de ataque da seleção americana, a Federação Belga de Futebol deixou aberta a possibilidade de recorrer à Corte Arbitral do Esporte, ao CAS, instância máxima da Justiça Desportiva. É, lembrando que o presidente do comitê de apelação, o advogado americano Neil Eggleston, ele que comandou todo esse recurso que foi enviado, portanto, pela Federação Belga. Né? E um detalhe importante, o equatoriano Leonardo Stagg, que é membro do comitê disciplinar, afirmou o seguinte, abre aspas para ele, isso é um ponto importante a ser debatido por todos vocês, tá? Abre aspas para o que ele disse. Foi uma decisão tomada diretamente pelo presidente da comissão. O código disciplinar da FIFA lhe concede faculdades para tomar decisões de forma individual. Ou seja, foi uma decisão apenas tomada pelo presidente Mohamed Al-Kamali do Emirados Árabes.
0: Você vai entrar nesse papo furado? Você vai entrar nessa aí?
4: Pelo menos foi algo dito pelo próprio por um membro específico do comitê disciplinar.
0: É, tá bom. Tá aí a polêmica estabelecida no ar, vamos ficar de olho aí, né? Que agora eu acho que o árbitro que vai apitar o jogo de hoje vai ficar até cismado de dar até cartão amarelo para algum jogador norte-americano, porque o Gianni Infantino já sinalizou que, opa, não mexe aqui, hein? Não mexe aqui, os caras estão sediando a Copa. Mas enfim, Estados Unidos e Bélgica vão jogar daqui a pouquinho. 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
0: Muito bem, vamos falar do jogo que a TMC transmitiu mais cedo. Um jogaço de bola. Portugal acabou sendo eliminado da Copa do Mundo, perdeu para a Espanha 1-0. Gol já no final, hein? Tava tudo encaminhando para a prorrogação, mas que nada. A Espanha foi lá no finalzinho, espetou 1-0, mandando para casa Cristiano Ronaldo, Companhia Limitada e a seleção portuguesa, que inclusive, na minha visão, poderia biscoitar o título, mas nada disso. Enfim, a Espanha está classificada e aguarda Estados Unidos ou Bélgica. Esse jogo que nós iremos transmitir daqui a pouquinho. Mas vamos falar mais desse jogaço de bola com Leandro Bobaquian. Fala, Lele!
6: Fala aí, Ricardo Melo. Pessoal, liga demais, uma jornada esportiva aqui pela TMC. Mais cedo trabalhamos na classificação da Espanha, lá em Dallas, batendo Portugal por 1-0. Gol nos acréscimos da segunda etapa, marcado por Mikel Merino, campeão com o Arsenal da Premier League. Entrou e justamente autor do gol, depois de passe do também reserva no jogo, mas que havia entrado, Ferran Torres, deixando o Merino na cara do gol, marcando o gol que classifica a Espanha, segue a luta pelo bicampeonato e coloca um ponto final na passagem de Portugal por essa Copa do Mundo e também de Cristiano Ronaldo, né, que não deverá atuar outra Copa por Portugal, que deve trocar de técnico, né, com a perda da Copa do Mundo, né? O Roberto Martínez não deve continuar no comando e Jorge Jesus, principal nome para seguir sendo treinador de Portugal, Ricardo Melo.
0: Muito bem, muito bem. Merecida a classificação da Espanha diante de Portugal hoje, mano?
1: Merecida a classificação e para mim uma decepção que foi a seleção portuguesa até aqui nessa Copa do Mundo, né? Porque se arrastou para chegar nessa fase da competição. Para mim, uma das equipes mais qualificadas para esse Mundial. E a gente fica ouvindo tanto a respeito do Cristiano Ronaldo, que ele precisa decidir com 41 anos, como se ele fosse o grande problema da seleção portuguesa. Nós estamos falando de muitos jogadores que jogam muito em seus clubes e jogaram pouco pela seleção nacional. Curioso, eu ouvi algo a respeito disso aqui no Brasil, certo? Então você tem Vitinha, você tem João Neves, você tem Nuno Mendes, que é considerado o melhor lateral esquerdo do mundo, Bruno Fernandes, Pedro Neto e por aí vai. A gente pode citar aqui vários jogadores que fazem sucesso o mundo afora. E a seleção portuguesa, coletivamente, mostrou muito pouco nessa Copa do Mundo. Claro que se a gente olhar para o outro lado também, a Espanha, que sempre foi considerada uma das favoritas à conquista do título, também não jogou tudo que pode em determinados momentos. Mas a gente precisa lembrar que o Lamine Yamal chegou lesionado, está recuperando a condição física, o ritmo de jogo ao longo da competição, perdeu do outro lado um ponta que sempre foi muito importante, o Nico Williams. Então, a Espanha mereceu a classificação. Ainda pode jogar mais? Pode. Agora, decepção mesmo foi a seleção portuguesa. Se arrastou até aqui, foi eliminado.
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0: Estados Unidos e Bélgica, daqui a pouquinho em Seattle, a bola vai rolar a partir das 9h com transmissão aqui na TMC, a melhor transmissão do rádio esportivo brasileiro. Mas vamos falar um bocadinho mais da nossa seleção brasileira, que ontem sentou na graxa, acabou sendo eliminada mais uma vez. Enfim, o Marco Belo traz mais informações da nossa seleção. Seleção foi boa, hein? Fala, Belo!
8: Fala, Ricardo Belo, pessoal da Jornada Esportiva TMC. Depois da eliminação da seleção brasileira na Copa do Mundo, os jogadores hoje se encontraram com seus familiares no hotel, onde a seleção ainda está hospedada na cidade de Nova Jersey. E amanhã o Brasil volta em voo fretado para casa em horário não divulgado. Aí os atletas, claro, irão cada um para seu destino para curtirem férias ou para se apresentarem aos seus clubes a partir de amanhã. Então a seleção brasileira se despedirá dos Estados Unidos, Melo.
0: Muito bem, é, tá dando área lá dos Estados Unidos, os caras vão passar no free shopping, comprar, fazer umas comprinhas e voltarão pro Brasil, enfim, com a cabeça bem baixinha, que fiasco de novo em seleção brasileira. Deixa eu dar um pulinho lá no nosso QG, lá está ele, saltitante, lépido e faceiro, Lucas Escórcio. É, Copa do Mundo tá funilando, hein? E as grandonas estão chegando, Escórcio.
1: Justamente, Melo, uma boa noite pra você, pro Ivan Drago, pro Kaique, e uma boa noite pra você que acompanha mais uma jornada esportiva aqui na TMC. Já temos 5 classificados pras quartas de final da Copa do Mundo. São eles França, Marrocos, agora um pouco mais cedo Espanha, Noruega e Inglaterra. Ainda temos 6 times que vão fazer suas partidas de oitavas de final, eles sendo Estados Unidos e Bélgica, daqui a pouquinho no seu rádio. O chaveamento no momento está o seguinte: França vai pegar Marrocos, a Espanha pega o vencedor de Estados Unidos e Bélgica, Noruega vai enfrentar a Inglaterra e amanhã Argentina e Egito se enfrentam para depois Suíça e Colômbia se enfrentarem e aí sim definir essas quartas de final. Vou passar aqui rapidinho a agenda de amanhã, porque as oitavas estão acabando. Hoje temos um jogo, Estados Unidos e Bélgica, às 9 horas. E amanhã teremos à 1 da tarde, Argentina e Egito, lá em Atlanta. E às 5 horas da tarde tem Suíça e Colômbia, esses times que também se enfrentam nas quartas de final. Melo, só um aviso: quarta-feira não tem Copa do Mundo. As quartas de final começam na quinta-feira. Teremos o primeiro dia de folga da Copa do Mundo, que passou rápido demais.
0: É, pro mal-humorado do Ivan Drago, não tá gostando absolutamente nada disso, né? Ele quer jogos, jogos. Já queria que a Copa do Mundo durasse até dezembro. Mas já temos aí 2 quartas de final já encaminhada, né? França e Marrocos. Na próxima quinta-feira, 5 da tarde. Dá pra cravar alguma
9: tô
0: coisa?
9: Tô louca pra dar tchau.
10: É, já tô dando tchau ao longo da competição. É.
0: Mas já tá é com isso. Saudades, né?
10: E vou brigar por muita coisa pelos meus amigos aqui. Mas é o seguinte, repita a pergunta.
0: Primeiro toma essa bússola. E agora França e Marrocos.
10: França
0: aqui
10: é favorita, evidente. Tá. Mas não vai ser um jogo fácil.
0: E sábado a Badu, a outra quarta de final, Noruega e Inglaterra.
10: Noruega e Inglaterra. Ué, a Inglaterra não foi... Não saiu da Copa do Mundo?
0: Não.
10: Não? Não, não, Escórcio.
1: Não saiu, não.
10: Não saiu, né? Pois é.
0: Você tá mandando essa indiretinha pra quem?
1: Pro Escórcio. Pra mim, porque eu falei que a Inglaterra era cavalo paraguaio, que ia morrer.
10: Mais ou menos como você. Mas vamos lá, Inglaterra.
1: Então o quê, meu?
0: Inglaterra, passa.
10: Inglaterra.
0: Tá, se fosse Brasil, Inglaterra.
10: Inglaterra.
0: Aí eu tô contigo. Muito bem. A Espanha, amanhã tem a Argentina, né? E Egito. É só pra gabaritar, né?
10: Não, mas faltou um confronto aí.
0: Não. O que tá definido são esses dois.
10: Sim, a Espanha vai enfrentar o vencedor de Estados Unidos e Bélgica, não é isso?
0: Isso. O jogo que nós vamos fazer aqui.
10: Beleza.
0: Isso aqui não tá definido, então vou deixar pra lá.
10: Tá bom.
0: Argentina amanhã é protocolar, né? Pega o Egito e vai ver se vai fazer 2, 3.
10: Nessa fase não tem nada protocolar.
0: Não, né? não vai dizer que você tá tremendo pelo Egito.
10: Você esperava alguma coisa contra Cabo Verde também.
1: Foi pra prorrogação.
10: Pois é. Pra você tudo é fácil.
0: Pra mim eu acho que naquela ocasião...
10: Vamos lá, quem encontrou facilidade?
0: A Argentina tirou o pé.
10: Quem encontrou facilidade nessa fase?
0: Bom, estamos chegando nessa fase agora, né?
10: Não, nessa fase 16-A,
1: Marrocos e Canadá.
10: Marrocos
1: no segundo tempo.
10: Primeiro tempo bem chato, nós transmitimos, inclusive. Aliás, o jogo chato se desenvolveu mais na segunda etapa. A França encontrou facilidade contra o Paraguai?
0: Não. Total.
10: Total.
1: Não.
0: Então, quis fazer só um e fez só um.
10: Tá.
0: Entendeu? Tirou o pé.
10: Tirou o pé.
0: Tirou o pé.
10: Entendi. Então tá bom.
0: Treininho de luxo.
10: Tá bom, eu tô vendo então os jogos com a TV desligada.
0: Desculpa. Ah, desculpa. Ligue a televisão da próxima vez, por favor. Deixa eu dar um pulinho lá no Rio de Janeiro. Lá está ele. Yuri Duque com a torcida da Bélgica entusiasmada para encarar a seleção norte-americana daqui a pouquinho. Boa noite para você, Yuri.
11: Boa noite, um abraço para todos que nos acompanham aqui na TVC. É isso, estamos no Parada da Bélgica, cara. Aqui um ponto de concentração da torcida belga aqui no Rio de Janeiro. Eu quero saber a opinião do torcedor que tá por aqui. Vamos lá, eu vou deixar você falar o seu nome, porque com todo respeito é um pouco mais difícil. Fala aqui pra gente.
12: Olá, boa noite, meu nome é Gert, G-E-R-T. Eu sou dono daqui, desse bar aqui. Aqui tem todos os torcedores da Bélgica que estão aqui. Tem, também eu já vi que tem holandeses, tem vários. Tem pessoas de vários países que vêm aqui para torcer para Bélgica.
11: Isso é muito legal, né? Porque assim, a gente pode falar um pouco sobre a Copa do Mundo em si estar acontecendo nos Estados Unidos, mas o Brasil está recebendo vários e vários países e aqui é um dos pontos de encontro também da torcida da Bélgica. Qual a expectativa para o jogo de hoje? E aí, tá confiante? Vai passar do time da casa?
12: Estou confiante, acho que a gente vai mandar eles para casa, mas eles já estão em casa.
11: Verdade.
12: Então a viagem vai ser curto para eles, mas eu acho que a Bélgica vai ganhar 3-1.
11: Então tá bom, 3-1 palpite.
0: Agora, Yuri,
11: cara, você
0: Yuri,
11: viu sobre toda essa... Oi, pode falar.
0: Faça uma pergunta para o nosso colega belga aí, se ele acha que a treta entre Courtois e De Bruyne atrapalhou o ciclo da seleção, né, que já faz algum tempo. Se atrapalhou essa relação dos dois que não se conversam, todo mundo sabe que um pegou a mulher do outro, ou melhor, o Courtois tomou a mulher do De Bruyne. Enfim, se ele acha que isso atrapalhou, inclusive na Copa de 18, de 2022, o desempenho da seleção belga. Tem como fazer essa pergunta pro nosso colega aí, Yuri?
11: Com toda certeza, vou perguntar aqui para ele. Então, o questionamento que está acontecendo lá no estúdio é o seguinte: você acha que essa relação conturbada que envolve o Courtois e o De Bruyne pode ter afetado alguma coisa ou afeta alguma coisa nesse dia a dia da seleção da Bélgica? Como você, como torcedor, observa tudo isso do lado de fora?
12: Com Courtois e De Bruyne, é complicado, mas eu acho que eles são tão profissional que não vai perturbar nada. Courtois vai dar bola para De Bruyne assim. Só que eu acho que quando eles estão no deles, eu acho que eles não vão mexer muito com eles, não. Mas eu acho que no campo, elas são profissionais.
11: Faz parte, né, cara? Eu acho que assim, na verdade não faz parte o erro que nenhum deles cometeu, não, tá? Tô falando que faz parte eles terem que largar tudo de lado pra poder focar numa Copa do Mundo, principalmente. Pra gente finalizar também, uma outra polêmica, quero saber a sua opinião sobre isso. O Balogun, jogador dos Estados Unidos, vai jogar o jogo de hoje. O que aconteceu, cara?
12: Essa é bem complicado. Eu acho que, mas mesmo assim, eu acho que às vezes é melhor que ele vai entrar. Porque depois dos Estados Unidos não pode falar, mas ele foi expulso, não. Agora você vai jogar contra o time mais forte deles, então o melhor vai ganhar e espero que vai ser Bélgica.
11: Então é isso aí, verdade. Eu penso da mesma forma que você, cara. Eu acho que é uma pressão maior pro Balogun, inclusive, entrar em campo hoje e ter que corresponder. Até porque se não jogar nada, quem vai voltar pra casa, o melhor, vai permanecer em casa, é os Estados Unidos. Então, de novo, palpite, quanto vai ser?
12: 3-1.
11: Tem gols? De quem?
12: É Kevin De Bruyne, ele não vai começar, mas ele vai fazer um gol. Acho que o Lukaku vai marcar também. E acho que o Leandro Trossard.
11: Então é isso, perfeito. Esse é o clima por aqui no Rio de Janeiro, a galera concentrada. Tem um público maior ali do lado de fora, mas pro nosso áudio poder sair bonitinho, eu vim aqui pra dentro pra mostrar também toda a decoração, um dos pontos da torcida da Bélgica aqui no Rio de Janeiro. Vai com vocês aí do estúdio.
0: Tamo junto. Yuri, e o seu palpite? Qual que é o seu palpite pra, cara, Estados Unidos e Bélgica?
11: Hoje eu sou Bélgica, né? Não tem muito pra onde correr, então pra mim vai ser 2-0 Bélgica.
0: Então ganhou uma batata frita aí do boteco. Os caras gostam de comer uma batatinha,
11: aqui,
0: galera.
11: A especialidade é batata frita, né?
12: É batata frita e a gente tem também essa carne que tá cozida na cerveja. Essa é cozida bem lentamente e é muito gostosa, é bem macia. É muito gostoso.
11: Mas dá pra comer também a batata e beber uma cerveja.
12: A gente tem cerveja também. A gente tem muitas cervejas belgas também. E várias do Rio mesmo também.
11: Então é isso. Eu gosto das cervejas da Bélgica. Não sei vocês por aí no estúdio. Eu particularmente gosto. Já vi algumas geladas por ali. Vou estar sabendo um pouco mais quando acabar aqui o trabalho.
0: Valeu, Yuri. Aqui a gente não dispensa nada. Pode ser belga, carioca. A gente dá aquele tapão no beijo e não dispensa nada mesmo. Ainda mais depois de uma breja, evidentemente depois do trampo. Mas é o seguinte, Transamérica, TMC, Copa do Mundo.
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0: Muito bem, você acompanhando a nossa transmissão, muito obrigado pelo carinho da sua audiência. Queira vocês aonde estiverem, né? As estradas desse meu país, enfim, em Pernambuco, em Brasília, no Rio de Janeiro, em Curitiba, em São Paulo, em Belo Horizonte, para um Brasil de audiência, vocês ligadinhos aqui acompanhando a melhor transmissão da Copa do Mundo. Daqui a pouquinho, Estados Unidos e Bélgica. Os Estados Unidos acabou de terminar ali o aquecimento. As equipes estão voltando, Bélgica também, né? Estão se recolhendo para os vestiários, é isso, né, Caicão?
4: É isso, e com o detalhe da seleção da Bélgica no banco de reservas, Kevin De Bruyne também... Jeremy Doku. Então, os dois no banco de reservas. Jeremy Doku e também Kevin De Bruyne. Camisa 7 e camisa 11, os dois no banco de reservas. Não ficam entre os 11 titulares. Daqui a pouco a gente escala a seleção da Bélgica, portanto, do técnico francês Rudi Garcia, Melo.
0: Muito bem, vamos sair para o primeiro intervalinho. É rápido e rasteiro. A gente volta na sequência com mais informação para você. 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
9: Muito bem, estamos de volta, amigo ligado aqui na TMC, faltando o quê? 24 minutinhos pra bola rolar lá em Seattle, pra Estados Unidos, os donos da casa, os anfitriões, diante da seleção europeia da Bélgica, jogaço de bola, expectativa é grande, quem passar aqui vai encarar na próxima sexta-feira a seleção da Espanha, que despachou Portugal hoje mais cedo, com transmissão também aqui na TMC. Vamos trazer mais informações da seleção norte-americana. Fala, Kaique Silva.
10: Que está definida, né, pelo seu treinador, o Maurício Pochettino, argentino. A seleção dos Estados Unidos, que faz uma boa campanha, apesar de ter uma derrota na fase de grupos diante da seleção da Turquia, derrota essa por 3-2, mas a campanha nesse momento, com um time alternativo, a campanha nesse momento, se a gente for contar, inclusive, tá, Ricardo Melo, como, por exemplo, a campanha da Bélgica, se a gente for contar o tempo normal, não sei se você vai contar tempo normal ou vale prorrogação também, porque aí da seleção da Bélgica, no caso, a gente pode contar vitória ou mais um empate. Mas a seleção dos Estados Unidos tem 3 vitórias e 1 derrota, essa derrota justamente para a Turquia. Não fez menos que 2 gols por jogo, então a campanha tem 10 gols pró e 4 gols contra nesse momento, com o Balogun, que foi tão disputado, e toda a polêmica em torno dele como principal artilheiro, com 3 gols marcados. Melo,
9: essa derrota aí que você se referiu na primeira fase, na fase de grupos diante da Turquia por 3-2, foi por conta da equipe americana ter jogado com os reservas, né? O Pochettino poupou.
10: Exatamente.
9: E mesma coisa que aconteceu com a Noruega quando jogou contra a França.
10: E a seleção da Turquia já ali praticamente eliminada, né? No desespero, tentando fazer saldo, mas não conseguiu uma vitória, apenas por 3-2, que acabou eliminando de forma antecipada a seleção turca. Mas essa campanha, portanto, Melo, 3 vitórias, nenhum empate, 1 derrota, 10 gols pró, 4 gols contra. E, como eu disse há pouco, repito, não fez menos que 2 gols por jogo, e muito passa pelos pés do Balogun, centroavante, portanto, que é parte, né, dessa polêmica que envolveu, inclusive, o presidente Donald Trump e, inclusive, até Joseph Blatter, ex-presidente da FIFA,
9: criticou.
10: Deu declarações criticando, portanto, essa decisão que foi tomada e a liberação para que ele esteja em campo logo mais.
9: Muito bem. Ivan, eu sou sincero em dizer que antes mesmo da bola rolar na Copa do Mundo, eu achei que a seleção americana seria, como várias outras seleções, figurantes na Copa. Mas eu fiquei impressionado com o futebol, principalmente na primeira rodada. Sim. Quando os caras não tomaram conhecimento do Paraguai, já espetaram 4-1.
10: Sim.
9: Depois fizeram 2-0 na Austrália, depois perderam para a Turquia com o time reserva e acabaram na fase de 16 avos, tirando a Bósnia, vencendo a partida por 2-0. Quer dizer, eu me equivoquei, né? Porque o Pochettino...
10: Como sempre.
9: Como sempre não. Raras as vezes. Mas eu não me manifestei em relação aos Estados Unidos. Eu só, cá com meus botões, eu achava que ia só fazer figuração. Mas me surpreendeu. E você? Ficou surpreendido? Porque tinha muitas críticas ali do Maurício, da mídia. Sim, em relação
10: chegou bastante
9: ao trabalho do Maurício Pochettino.
10: Que testou. Dando a entender que não ficaria.
9: Exatamente.
10: Enfim, ele chegou de fato bastante questionado, foi uma equipe que oscilou bastante, mas conseguiu se achar para essa Copa do Mundo, com um esquema com linha de três, né? Com o Robinson aparecendo pelo lado esquerdo, um
9: grande lateral,
10: um ala que chega no fundo do campo e ajuda os homens de frente. O Pulisic a gente já conhece, jogador que passou por grandes equipes europeias, atualmente está no Milan. Tillman também é outro jogador que atua no meio campo e chega na frente com muita qualidade. O Serginho Dest pelo lado direito também é outro jogador que acrescenta bastante. Então existem valores individuais, e o próprio Balogun lá na frente também é um fazedor de gols. Então existem valores individuais, a equipe se encontrou dessa forma e surpreendeu sim até aqui o que faz a equipe norte-americana na Copa do Mundo.
9: Muito bem, falamos um pouquinho mais dos Estados Unidos, vamos pro outro lado, né? Falar da seleção que adora uma batata, né? O problema é comer muita batata doce porque à noite haja rojão. Mas enfim, e a seleção belga? O que você traz pra gente aí, Kaique?
10: Uma campanha até aqui invicta, 2 vitórias, 2 empates. Isso se a gente contar, inclusive, né? Tirar da conta um empate e colocar como vitória, porque venceu na prorrogação a seleção de Senegal por 3-2. Inclusive a vitória que colocou a Bélgica nessa condição. E o Trossard é o artilheiro, mais uma assistência para ele, além de Tielemans e também Lukaku, com 2 gols marcados. Tanto o Trossard quanto o Lukaku ainda tem uma assistência, né? O Tielemans apenas os 2 gols marcados. E a seleção da Bélgica se apega também no retrospecto, Ricardo Melo, também nas oitavas de final da Copa do Mundo de 2014, aquela considerada geração de ouro. Foi a partir dali, inclusive, venceu os Estados Unidos por 2-1 nessa mesma fase da competição. Lukaku e De Bruyne foram os autores dos gols da classificação na prorrogação da seleção belga, e Julian Green anotou para a seleção estadunidense. Portanto, se apega nessa expectativa, portanto, né, de trazer esse resultado na bagagem, a seleção belga, para avançar mais uma vez de fase diante da equipe, portanto, hoje comandada pelo técnico Maurício Pochettino.
9: Não, no caso é o Rudi Garcia.
10: Não, não.
9: Né?
10: Diante da seleção comandada do
9: Pochettino. O Rudi Garcia, o treinador da Bélgica. Desculpa, Kaique. E eu estranhei, né? Porque eu vim de casa para cá com uma escalação aprovável. Chegando aqui, o Rudi Garcia mudou tudo. Lukaku tá no banco, o Toku tá no banco, De Bruyne tá no banco. O que pretende o Rudi Garcia? É cansar os Estados Unidos para um segundo tempo armar uma casinha de caboclo, como a gente diz lá no interior? Hein, Ivan?
10: Vale destacar que são jogadores que já não são mais titulares absolutos, né? De Bruyne, o Lukaku sofreu com problemas físicos, então é uma equipe em transição. Já com jogadores que estão fazendo parte da equipe principal, o Tielemans foi muito bem na última rodada ou na última fase, um jogador bastante interessante. Trossard também é outro jogador que acrescenta bastante. Enfim, existem ótimos valores individuais também. A gente olha para o banco de reservas e o Jeremy Doku do City também é outro jogador que poderia fazer parte da equipe principal também. Um ponta muito bom. Eu não concordo, por exemplo, a não ser que o Kaique fale que ele de repente tem algum problema físico, o Jeremy Doku, que hoje está como opção no banco de reservas, né? Porque pra mim
11: Busquei, inclusive, a repercussão do torcedor belga nas redes sociais, Ivan, e a informação é puramente de opção técnica.
10: Pois é, eu não concordo, por exemplo, com essa opção do treinador. Agora, até aqui, a equipe tá conseguindo se segurar na Copa do Mundo, chegou bastante desconfiada também. Vamos ver como se desenvolve no jogo de hoje.
9: Estados Unidos e Bélgica, a bola vai rolar daqui a pouquinho, faltando 16 minutos. 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
9: Muito bem, vamos fazer o seguinte. Vou até Belo Horizonte, capital dos mineiros, para trazer o nosso Léo Dias, que vai falar dos jogos de amanhã dessa Copa do Mundo, também válidos pelas oitavas de final. As equipes aí buscando as quartas, buscando vislumbrar coisas grandes nesta Copa do Mundo. Fala, Léo!
12: A seleção brasileira se despediu da Copa do Mundo, porém, ainda segue o sonho sul-americano de levar essa Copa do Mundo, né? De manter o título aqui na América do Sul. Começando pela atual campeã, a Argentina tem um confronto que, no meu ponto de vista, é bem acessível, tá? É claro, né, gente? A gente viu o que aconteceu entre a Argentina e Cabo Verde e podemos dizer que a Argentina precisa ficar ligada. Porque, de fato, você tem uma seleção como Mohamed Salah, Marmoush, que são grandes jogadores, jogadores que custaram caro ao futebol inglês, mas, ao mesmo tempo, a gente sabe que a Argentina é muito mais time e tem plenas condições. Aliás, um chaveamento bem tranquilo para a Argentina até aqui, se jogar tudo o que tem condições de jogar e se passar por Lionel Messi, que certamente passará. A gente sabe que a perna esquerda do Messi é um negócio impressionante. Em um jogo duro, difícil contra Cabo Verde, quem resolveu foi Lionel Messi. E claro, ele tenta ampliar a artilharia nessa disputa maluca que está com Kylian Mbappé. 7 gols cada um. Então, para mim, entre Argentina e Egito, é muito favorita a seleção argentina para esse jogo. Agora, pensando em Colômbia e Suíça, é um confronto muito mais equilibrado, tá? Seleção suíça tem o Manzambi, que é muito bom jogador. Eu acho que é uma das revelações, jovem jogador, vem se destacando, deu assistência pro gol do Embolô. Mas eu acho a Colômbia mais time, mais bem treinada, tá? A equipe comandada pelo Néstor Lorenzo vem de um ciclo muito bom. Inclusive fez final de Copa América da própria Argentina. Esse confronto pode acontecer de novo nas quartas de final. Eu acredito que será esse o confronto. E tem o Luis Díaz, que é cracaço de bola. O James Rodríguez não vem fazendo uma Copa muito chamativa, mas você tem Luis Soares, você tem a contratação, né, de um grande ciclo, de uma boa Copa até aqui de John Arias. Então eu vejo que a Colômbia tem plenas condições de avançar frente à Suíça com um leve favoritismo, mas é claro que a gente espera grandes jogos e claro que as seleções sul-americanas avançam.
9: Valeu, Léo, muito obrigado aí pela... pelos comentários. Amanhã, né, tem esses dois jogos que vão fechar as oitavas de final da competição. Vamos fazer o seguinte, preciso pagar aqui o último intervalinho, na sequência a gente volta escalando Estados Unidos e Bélgica, porque a bola rola às 9h, horário de Brasília. Portanto, vai rolar daqui a pouquinho na melhor transmissão do Rádio Esportivo Brasileiro. A gente volta já. 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
9: Muito bem, estamos de volta, amigo torcedor do Brasil. É Copa do Mundo aqui na TMC, arrebentando a boca do balão. Vem comigo para Estados Unidos e Bélgica. O tempo urge, vamos escalar as equipes, começando pelos donos da casa, os anfitriões. Vem aí a seleção norte-americana. Toca, puxa, Kaique Silva.
11: Do técnico Maurício Pochettino, argentino que manda a campo os 11 iniciais da seleção dos Estados Unidos. Do goleiro número 24 para Fries. Na lateral direita, 16 para Freeman. Dupla de zaga de número 3 para Chris Richards. Número 13 para Tim Ream, o capitão da equipe. Na esquerda, Anthony Robinson, veste a número 5. No meio campo, 4 para Tyler Adams. 8 para McKinney. 17 para Malik Tillman. E na frente, número 2 para Serginho Deste. 10 para Christian Pulisic. E na frente, dono de uma polêmica gigantesca, tá liberado pro jogo número 20 para o centroavante Balogun.
9: Joga no Mônaco, fez 3 gols já nesse campeonato, nessa Copa do Mundo, enfim, polêmica no ar. Tá aí a seleção norte-americana, definidinha, escaladinha, como manda o figurino. Vamos escalar a seleção belga. Vem aí na TMC, Tascatinta, Kaique Silva.
11: Do técnico francês Rudi Garcia, do goleiro número 1, Courtois. Na lateral direita, 21 para Castanhe. Dupla de zaga de número 4, Makelele. Número 25 para Ngoy. E na esquerda, número 5 para De Kuyper. No meio campo, 23 para Raskin. Número 24 para Onaná. Número 8 para o capitão Tielemans. Na frente, 10 para Leonardo Trossard. 14 para Luke Bacchio. E número 17 no comando de ataque para De Ketelaere.
9: Muito bem, Doku, De Bruyne e também o Lukaku vão ficar com o Popô no banco de reservas, não começarão jogando. Você ouviu aí a seleção belga. Quem baba na latinha em Seattle para Estados Unidos e Bélgica. Oitavas de final, daqui sairá aniversário da Espanha na próxima sexta-feira, nas quartas de final, Kaique.
11: Arbitragem da Jordânia, Adam McAdmi, auxiliado por Mohamed Al-Khalaf e também por Ahmad Al-Ghouali, os três da Jordânia. Arbitragem de vídeo do Qatar, Khamis Al-Mahri.
9: Muito bem, estamos acompanhando o protocolo cerimonial, as equipes perfiladas entrando no campo de jogo e fazendo aquele círculo lá na metade do campo com as execuções dos hinos dos Estados Unidos e depois da Bélgica. Vamos ouvir respeitosamente o hino norte-americano. Ainda não é um hino. O locutor ainda não falou. Mas a gente está aí ouvindo o som ambiente lá de Seattle. Já já o locutor vai falar. Ele fala com uma voz grossa, não sendo o hino norte-americano. Fala, locutor.
19: Please rise if able for the playing of the national anthem of Belgium.
9: Muito obrigado, muito obrigado. Fala grosso, locutor do estádio. Hino belga.

0: vai. Eles inverteram a ordem. Você ouviu o hino nacional belga. Agora vamos ouvir o hino dos Estados Unidos. Fala, locutor.
1: If you're able, for the playing of the national anthem of the United States of America.
0: Sim, senhor. Muito obrigado. Muito obrigado. Fala grosso, locutor.

0: espetacular, lindo, lindo, lindo espetáculo proporcionado no Seattle Field, onde a bola vai rolar daqui a pouquinho para Estados Unidos e Bélgica. Jogo válido, repito, pelas oitavas de final. Daqui sairá o adversário da Espanha, que aguarda de camarote a Espanha. Você que com o rádio agora eliminou Portugal por 1-0 no jogo que a TMC transmitiu mais cedo. Esta bola rolar, Lucas Escórcio, mais uma passadinha no nosso plantão esportivo.
1: Destaque rápido, Ricardo Melo, essa é a partida de número 94 desta Copa do Mundo, que tem 104 jogos programados. No total foram 270 gols nesses 93 jogos. O 94º é agora entre Estados Unidos e Bélgica. Esse é o 26º dia de Copa, o último dia, dia 19 de julho, para a grande final. Faltam apenas 10 partidas, Melo.
0: Muito bem, comentarista Ivan Drago é nosso e o Boi não lambe. Vai falar da expectativa em relação a Estados Unidos e Bélgica. A bola vai rolar e o couro vai comer. É hoje que o filho chora e a mãe não vê. Fala, Ivan.
2: Bom, tende a ser um jogo bastante equilibrado. Espero que a arbitragem consiga conduzir muito bem o espetáculo. É claro que eu espero bastante dos donos da casa. Até aqui a equipe norte-americana tem jogado um futebol bastante convincente em determinados momentos. É claro que não é uma potência mundial, mas a gente precisa levar em consideração o que um dos donos da casa está fazendo nessa Copa do Mundo. Mas eu ainda acho que a Bélgica tem ótimos valores individuais. Ainda tem oscilado durante as partidas, foi assim, por exemplo, no jogo contra a Senegal, e conseguiu uma virada histórica. Então não é um time consistente do primeiro até o último minuto, mas, repito, tem bons valores individuais e tem jogadores experientes que estão no banco de reservas e podem acrescentar bastante na segunda etapa ou no decorrer da partida. Acho que a equipe norte-americana vai tentar tomar iniciativa, vai tentar se impor no jogo. Não sei se vai conseguir, dada a qualidade belga do outro lado. Mas enfim, espero um jogo bastante equilibrado. Ainda acho a seleção belga favorita nesse confronto. Então vamos aguardar o desenvolvimento da partida. Mas acho que os donos da casa vão tentar, pelo menos nesse início, uma blitz para cima da Bélgica.
0: Tá aí, Van Drago, comentarista TMC para Estados Unidos e Bélgica. Mais destaques antes da bola rolar, hein, Kaique Silva?
3: Os jogadores que estão escalados aí, os gols marcados nessa Copa do Mundo. O Balogun com 3 gols marcados. O Freeman tem 1 gol e mais 1 assistência. O Tillman, a mesma situação. E o Berhalter, que hoje começa no banco de reservas também. Além de Giovanni Reina e também o Trust, que tem 1 gol marcado cada um, sem assistência na Copa. O Pulisic tem mais 1 assistência, mas é praticamente o coautor do gol contra do Bobadilha, né? A gente lembra que a jogada foi dele, ele cruza a bola pro meio da área e o volante do São Paulo colocou a bola pro fundo da rede. Estados Unidos, que ainda tem 2 gols a seu favor. Né? 2 gols contra, marcados, portanto, pelos seus adversários. Do lado da Bélgica, o Trossard é o artilheiro da equipe ao lado do Lukaku, com 2 gols e 1 assistência. O Tielemans tem 2 gols, De Bruyne tem 1 gol, Salemakers tem 1 gol marcado também e mais 1 gol contra, marcado, portanto, por um dos adversários. Assistências tem o Raskin, o Munier e também o Vanaken, que estão no banco de reservas. Protocolo já foi realizado, jogadores já